0: As negociações entre os governos do Brasil e dos Estados Unidos continuam em andamento a respeito da aplicação das novas tarifas comerciais.
1: Os dois países também avançaram nas discussões sobre cooperação no combate ao crime transnacional.
2: Brasil e Estados Unidos realizaram mais uma rodada de negociações a respeito da aplicação de novas tarifas sobre produtos brasileiros. Trata-se de uma sobretaxa de 25% sobre diferentes produtos exportados pelo Brasil. Em alguns casos, a taxação pode chegar até 37,5%. O ministro do Desenvolvimento, Indústria, Comércio e Serviços, Márcio Elias, afirmou que as negociações seguem em andamento e que estão concentradas na defesa dos interesses comerciais do país.
3: Não sairemos da mesa de negociação em momento algum. E não permitiremos jamais que um tema que não diga respeito à relação comercial, à relação econômica, à boa relação política que o Brasil sempre teve com os Estados Unidos, ela deixe de presidir ou orientar as conversas. Né? Não há espaço para discussão de outra natureza, que não seja a defesa da soberania e a defesa dos reais interesses do Brasil.
2: Segundo o ministro Márcio Elias, a reunião foi uma continuidade às conversas iniciadas na semana passada. Os temas foram divididos por áreas e uma das frentes tratou também da cooperação no combate ao crime transnacional.
3: Há um reconhecimento de que é possível avançarmos nesse ponto. O Ministério da Justiça aqui no Brasil fez um trabalho, nós já tínhamos apresentado na visita do presidente Lula ao presidente Trump e hoje nós detalhamos um pouco mais esse plano bilateral.
2: O prazo final para o governo dos Estados Unidos definir a aplicação de novas tarifas sobre produtos brasileiros é 15 de julho. Outra reunião entre os dois governos deve acontecer esta semana. Reportagem Luana Karen.
0: Vício em jogos de azar é prejudicial à saúde mental e financeira dos apostadores.
1: O aplicativo Meu SUS Digital oferece acompanhamento e tratamento.
0: Um teste identifica os sinais e por meio do aplicativo é feito o encaminhamento com consultas online com especialistas.
4: Seduzida pela promessa de dinheiro fácil, a educadora Zélia Fernandes apostou online pela primeira vez em 2024. Com o passar do tempo, os ganhos deram lugar à dívida e à mudança de comportamento. Ela só parou de jogar no início deste ano.
5: Quando eu perdi um dinheiro, no qual que eu precisava muito dele, a conta estava toda zerada, eu tinha perdido tudo. E eu falei assim, eu não posso ficar assim.
4: O quadro de saúde enfrentado pela Zélia tem nome, ludopatia. Distúrbio psiquiátrico de quem tem compulsão por jogos de azar. Uma pesquisa da Universidade Federal de São Paulo aponta que quase 1,5 milhão de brasileiros acima de 14 anos apresenta algum sinal deste transtorno. Com a expectativa de atender até 600 pessoas por mês, o aplicativo Meu SUS Digital começou a oferecer teleatendimento gratuito para quem enfrenta esta enfermidade, como explica Marcelo Quimatti, diretor do Departamento de Saúde Mental, Álcool e Outras Drogas do Ministério da Saúde.
6: A pessoa ela vai saber se ela tem problemas ou não com jogos e apostas. Ela vai primeiro ser acolhida, vai fazer uma marcação de atendimento, vai passar por um acolhimento e depois vai entrar num programa de cuidado.
4: Para utilizar o serviço, é preciso acessar o aplicativo e realizar um autoteste, com perguntas que ajudam a identificar sinais de risco. Nos casos mais graves, o ciclo de cuidados inclui até 13 consultas por vídeo, com duração média de 45 minutos. O atendimento é gratuito e confidencial e realizado por psicólogos ou terapeutas ocupacionais com o apoio de médico psiquiatra quando necessário. Marcelo Quimatti aponta sinais de quando procurar ajuda.
6: Ela deixa de ter algumas outras atividades, ela começa a comprometer a renda pessoal ou familiar ao longo de um mês. Quando ela começa a perder e ela continua jogando para recuperar o que ela perdeu. Quando uma pessoa ela começa a fazer isso, ela já está com um problema bem instalado.
4: O Meu SUS Digital pode ser baixado gratuitamente nas lojas Android ou iOS ou acessado na versão web em meususdigital.saude.gov.br. Reportagem Graziele Bezerra.
1: e a Polícia Federal realiza operação para investigar operações ilegais em empresas de aposta online, as chamadas bets.
0: A Operação Véu de Maia investiga um suposto esquema de lavagem de dinheiro e evasão de divisas envolvendo 87 empresas.
1: Foram cumpridos 9 mandados de busca em municípios de Goiás, São Paulo e Rio Grande do Sul.
0: Os investigados podem responder por crimes como lavagem de dinheiro, evasão de divisas e organização criminosa.
1: A Receita Federal abriu consulta à restituição automática do Imposto de Renda.
0: A partir de amanhã, os contribuintes podem checar se têm direito ao lote especial de restituição automática.
1: Ele é destinado a contribuintes que não apresentaram declaração e possuem um cronograma próprio.
7: O lote automático beneficia contribuintes que não eram obrigados a declarar o imposto de renda em 2025, não entregaram a declaração, tiveram o imposto retido na fonte em 2024 e têm até R$ 1.000 a receber. Para receber, é necessário que o CPF esteja regular e vinculado a uma chave Pix. Para saber se tem direito, a consulta poderá ser feita pelo site ou pelo aplicativo da Receita Federal a partir desta quarta-feira. Também será possível conferir a declaração simplificada feita pela Receita e incluir informações, se necessário, além de fazer ajustes antes da conclusão do processamento. O órgão orienta que a consulta seja realizada apenas pelos canais oficiais para garantir a segurança das informações. O pagamento vai ser feito no dia 15 de julho, diretamente na conta vinculada à chave Pix do tipo CPF. Graziela Mendonça, para a Voz do Brasil.
0: A Receita Federal ressalta que este lote especial de restituição automática não faz parte do calendário regular de restituições.
1: Os lotes regulares continuam sendo pagos normalmente aos contribuintes que entregaram a declaração dentro do prazo legal. O próximo lote regular está previsto para o dia 31 de julho.
0: Começaram hoje os pagamentos do seguro defeso referentes a períodos de proibição da pesca anteriores a 2026.
1: No valor de um salário mínimo por mês, o seguro é destinado a quem precisa interromper a atividade durante o defeso para proteger a reprodução dos peixes.
8: Márcio Luiz Nascimento é pescador em Santa Catarina e ele conta como se prepara para o período de defeso em que a pesca fica proibida.
9: É, a gente que é pescador, a gente sempre pensa no inverno, né? Que é para nós esse período agora, então a gente tem que se programar, guardar uma moedinha trocada, né? Para se manter sustentável que a família.
8: Nos períodos de defeso, ou seja, a pausa devido à reprodução das espécies, os pescadores artesanais têm direito ao seguro defeso no valor de um salário mínimo mensal. Nesta terça-feira, começaram os pagamentos referentes aos períodos de defeso anteriores a 2026. Os valores estão sendo depositados em parcela única para pescadores artesanais que tiveram o direito ao benefício reconhecido e aguardavam a emissão do pagamento. Têm direito os trabalhadores que já solicitaram auxílio dentro do prazo, cumpriram todos os requisitos e tiveram o pedido aprovado pelo Instituto Nacional do Seguro Social e INSS. Os pescadores artesanais podem consultar a situação do pagamento pelo aplicativo Carteira de Trabalho Digital ou pelo portal Emprega Brasil no endereço empregamaisbrasil.trabalho.gov.br/trabalhador. Quem ainda possui pedidos em análise pode acompanhar o andamento do processo pelos canais oficiais Meu INSS, site e aplicativo e Central 135. Reportagem Gabriela Noronha.
0: E também sobre o assunto, eu e Mariana Jungmann conversamos mais cedo com a presidente do INSS, Ana Cristina Silveira. Vamos ouvir.
10: Presidente Ana Cristina Silveira, um prazer ter a senhora com a gente aqui na Voz do Brasil mais uma vez. Vamos falar então de seguro defeso? Ele começou a ser pago aí para os pescadores. E aí a minha primeira pergunta é, ele vai ser pago agora para pescadores de todo o país ou isso varia de acordo com cada região, com cada tipo de pesca, por exemplo, se de rio ou de mar?
11: O seguro defeso pescador artesanal, ele vai ser pago para todo o país, para quem fez o requerimento até outubro de 2025 junto ao INSS. Já foi feita a análise e a gente está pagando entre 7 e 11 de julho de 2026 a 121 mil pessoas no valor de R$ 721 milhões.
0: E quem está apto a receber?
11: Todos que fizeram a solicitação dentro do prazo até outubro de 2025, que levaram as documentações necessárias, porque a partir de novembro de 2025 a competência passou a ser do Ministério do Trabalho e Emprego. Então, a partir daí, será pago pelo Ministério do Trabalho.
10: Agora, presidente, se o pescador tiver um emprego com carteira assinada, por exemplo, ele pode receber o seguro mesmo assim?
11: Não. O seguro defesa do pescador artesanal, ele é direcionado a profissionais, a pescadores profissionais, que exercem a pesca como única fonte de renda. Ele não pode receber nem benefício assistencial, nem outro benefício previdenciário, exceto o auxílio acidente e pensão por morte de um salário mínimo.
10: Eu faço essa pergunta porque a gente lembra que alguns pescadores, às vezes, também trabalham em outras atividades rurais. Mas, então, nesse caso, seguro defeso só para quem tem a pesca como atividade exclusiva.
11: Isso, quem exerce a pesca de forma profissional, sozinho ou com sua família, em regime de economia familiar.
0: Presidente, quais são os documentos que o pescador deve apresentar ao INSS para solicitar o seguro e por onde ele começa a fazer esse pedido?
11: Então, a partir de novembro de 2025, ele vai fazer esse requerimento no Portal Emprego Brasil ou na Carteira de Trabalho Digital, uma vez que a gestão do seguro defeso pescador artesanal passou a ser do Ministério do Trabalho e Emprego. A documentação permanece a mesma. São os documentos pessoais, o registro geral de pesca a partir de um ano e também o comprovante de contribuição referente ao produto que ele comercializa.
10: E, aliás, aqui é muito importante a gente lembrar que os pescadores precisam manter os seus registros atualizados. Isso é feito com o Ministério do Trabalho, não é feito com a Previdência Social, mas é sempre bom a gente reiterar aqui a importância de que eles tenham o registro regularizado para que eles possam ter direito ao seguro defeso, né, presidente?
11: Isso, ele faz a partir de um aplicativo do Ministério da Pesca e Agricultura e ele tem que ter esse registro há mais de um ano para poder ter direito ao seguro defeso do pescador artesanal.
10: Perfeito.
0: E os pescadores que já fizeram pedido e não receberem, podem recorrer? Como é que procede nesse caso?
11: Então, essa pergunta ela é muito importante, porque nesse período de 7 a 11 de julho de 2026, serão pagos os pedidos já analisados, mas ainda não analisamos todos. Nós vamos analisar o restante nos próximos 60 dias. Então, só cabe recurso quando o requerimento for negado. Então, enquanto tiver em análise, não cabe recurso.
10: Muito bem, nós conversamos com Ana Cristina Silveira, presidente do INSS. Presidente, muito obrigada pela sua entrevista aqui à Voz do Brasil.
11: Eu agradeço, é um prazer estar aqui com vocês na EBC e na Voz do Brasil.
1: Câncer de mama é a principal causa de morte por câncer entre mulheres no Brasil e no mundo.
0: E para tratar os casos mais agressivos da doença, foi aprovado esta semana um novo tratamento que consiste na ampliação do uso de um medicamento já disponível no país.
12: Pacientes com câncer de mama poderão usar uma nova medicação para o tratamento da doença. A Agência Nacional de Vigilância Sanitária aprovou uma nova indicação terapêutica para o medicamento Enhertu, Trastuzumab Deruxtecana, que já é registrado no Brasil para câncer de mama. A indicação é para o tratamento auxiliar de pacientes adultos com câncer de mama HER2 positivo, que apresentam doença invasiva residual mesmo após quimioterapia e cirurgia. O câncer de mama é o tipo de câncer mais diagnosticado no mundo e a principal causa de morte por câncer entre mulheres. Aqui no Brasil, entre 10% a 19% dos casos, há a presença do HER2, o subtipo associado à maior agressividade e pior prognóstico. A nova indicação da Anvisa se baseou em estudo que demonstrou melhora clinicamente relevante na sobrevida livre de progressão. Os resultados mostraram redução de 53% no risco de recorrência invasiva ou morte com o uso do Enhertu. Daniele Popov para a Voz do Brasil.
1: E a Anvisa alerta que as canetas emagrecedoras de tirzepatida, contrabandeadas do Paraguai e comercializadas ilegalmente no Brasil, não têm a mesma eficácia e segurança dos medicamentos registrados no país.
0: Segundo a agência, não há evidências de que esses produtos sejam equivalentes aos aprovados para uso no Brasil.
13: A Agência Nacional de Vigilância Sanitária informou que não há comprovação de que as canetas de tirzepatida contrabandeadas sejam equivalentes aos medicamentos registrados no Brasil. Uma análise realizada pelo Centro de Informação e Assistência Toxicológica da Unicamp testou marcas vendidas ilegalmente em redes sociais no país. Segundo a Anvisa, os testes realizados identificaram apenas a presença do princípio ativo, além da concentração e da estrutura molecular da substância. A agência explica que, para comprovar que dois medicamentos são equivalentes, é preciso fazer estudos específicos em centros credenciados. Esses testes avaliam, por exemplo, como o medicamento é absorvido pelo organismo, quanto da substância chega à corrente sanguínea e quanto tempo ela leva para ser eliminada. A agência também informou que as análises feitas pela Unicamp não verificaram aspectos como a absorção do medicamento, a presença de impurezas ou contaminantes, a esterilidade do produto e o cumprimento das boas práticas de fabricação. Por isso, segundo a Anvisa, não é possível concluir que as canetas tenham a mesma eficácia, segurança e qualidade dos medicamentos aprovados para uso no Brasil.
14: Thaís de Araújo, para a Voz do Brasil.
1: O Ministério da Saúde e o IBGE realizam a terceira edição da Pesquisa Nacional de Saúde.
0: A coleta de dados vai até 30 de novembro.
1: A pesquisa reúne informações sobre as condições de saúde da população, fatores de risco, acesso aos serviços de saúde e determinantes sociais.
0: Nesta edição, aproximadamente 140 mil domicílios serão visitados. O questionário individual será aplicado a um morador com 15 anos ou mais.
1: Desta vez, a Pesquisa Nacional de Saúde vai contar com coleta de sangue e urina em uma amostra da população de 15 mil a 20 mil participantes com 35 anos ou mais.
0: Entre os exames previstos estão hemograma, hemoglobina glicada, creatinina, ácido úrico, sódio e potássio, além de sorologia para chikungunya e dosagem de chumbo e mercúrio.
1: Proprietários de imóveis rurais podem acessar por meio do aplicativo Meu Imóvel Rural documentos e informações sobre seus imóveis em um único ambiente digital.
0: A plataforma permite também o compartilhamento de dados com bancos e cooperativas, além de informar sobre condições climáticas.
15: Proprietários de imóveis rurais podem reunir em um único aplicativo documentos e informações que antes precisavam ser consultados em diferentes sistemas públicos. Disponível gratuitamente para celulares Android e iPhone, o acesso é feito com a conta GovBR. O coordenador-geral da Secretaria de Transformação do Estado do Ministério da Gestão e Inovação em Serviços Públicos, Carlos Guedes de Guedes, destaca as vantagens do serviço.
16: O agricultor hoje tem na palma da mão os seus documentos, os documentos da propriedade.
15: Além de consultar dados do Cadastro Ambiental Rural, do Sistema Nacional de Cadastro Rural, do Sistema de Gestão Fundiária e do Cadastro Nacional da Agricultura Familiar, o aplicativo permite emitir o certificado de cadastro de imóvel rural e compartilhar informações com cooperativas, instituições financeiras e assistência técnica, sem informar a senha da conta GovBR. Duas novas funcionalidades ampliam os serviços oferecidos pelo aplicativo. O Tô em Dia verifica possíveis pendências que podem dificultar o acesso ao crédito rural e orienta como regularizar a situação. Já o Produção Certa reúne informações que ajudam o produtor no planejamento da produção, como detalha o coordenador Carlos Guedes de Guedes.
16: Se ele planta milho, o zoneamento climático vai dizer para o agricultor qual é a melhor época de plantar milho e que ali ele vai poder pegar o crédito rural oficial, ali ele vai poder pegar o seguro rural, porque ele está plantando na hora certa. Da mesma maneira, se ele planta, né, milho, ele quer saber o custo de produção do milho, ele vai ter a informação a partir dessa parceria com a Conab, onde está o custo de produção e o preço do milho nos principais centros produtores e consumidores do país. E se ele quiser saber a previsão do tempo, ele consegue também ver essa informação a partir do Zoom no município da localização da propriedade.
15: O aplicativo Meu Imóvel Rural atende tanto os agricultores familiares quanto médios e grandes produtores rurais. Reportagem Caroline Blaut.
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1: Filmes e e festivais de cinema nacionais podem se inscrever para receber apoio do Banco Nacional de Desenvolvimento Econômico e Social, o BNDES.
0: Serão destinados recursos a 5 filmes de longas metragens e a 3 festivais de cinema nacionais.
1: Saiba como participar na reportagem de André de Barros Lima.
18: O banco vai patrocinar 15 filmes de longas metragens divididos em 5 categorias: ficção grande público, ficção destaque de crítica, documentário, animação e selecionado em festival internacional. O edital também vai apoiar 3 festivais de cinema nacionais e vai contar com reserva de vagas pelo critério de indução regional para participantes da cadeia produtiva do audiovisual das regiões Norte, Nordeste e Centro-Oeste. As inscrições para o edital de cinema do BNDES estão abertas até o dia 13 de agosto. Você pode obter mais informações sobre o edital no site bndes.gov.br. Reportagem André de Barros Lima.
0: Audiovisual nacional na palma da mão.
1: A plataforma Tela Brasil, que reúne filmes, documentários e animações brasileiras, agora está disponível na loja de aplicativos do sistema Android.
0: O catálogo reúne 555 obras, incluindo longas, curtas e produções premiadas internacionalmente.
19: Já está disponível para Android e iOS o aplicativo do Tela Brasil. Agora é possível assistir a produções nacionais de filmes na palma da mão. O Tela Brasil é a primeira plataforma pública de streaming do audiovisual nacional. No aplicativo estão reunidas de forma gratuita mais de 500 obras brasileiras entre 1910 e 2025. O acesso é feito apenas com login na plataforma gov.br. O aplicativo oferece praticamente os mesmos recursos da versão para navegador, como busca por títulos, navegação por categorias, criação de listas, histórico de exibição e reprodução automática. A plataforma também possui recursos de acessibilidade na maior parte do catálogo dos filmes, como legendas descritivas, audiodescrição e tradução em libras. O acervo reúne obras audiovisuais brasileiras, abrangendo diferentes gêneros, como ficção, documentário, animação e experimental. São produções em longa, média e curta metragem. Há ainda uma seleção especial com produções e coproduções brasileiras que marcaram presença no Oscar desde 1960. Para assistir, basta acessar o site telabrasil.cultura.gov.br ou buscar o Tela Brasil na loja de aplicativos do seu celular. Reportagem Edinaldo Júnior.
1: O Ministério da Cultura, em parceria com o CNPq e o Ministério do Trabalho e Emprego, lançou uma chamada pública para implantação de incubadoras da economia criativa.
0: A medida atende a quem trabalha com expressões artísticas e entidades culturais.
1: Pesquisadores e instituições de todo o país já podem enviar projetos científicos e tecnológicos que ofereçam suporte técnico e de formação a trabalhadores, coletivos e empreendimentos culturais.
0: As propostas devem ser enviadas até o dia 10 de agosto. O resultado será divulgado no dia 30 de outubro.
1: O edital completo com as regras de participação já está disponível na página do Ministério da Cultura, em gov.br/cultura.
0: E essas foram as notícias do Governo do Brasil.
1: Uma realização da Secretaria de Comunicação Social da Presidência da República.
0: Com produção da empresa Brasil de Comunicação.
1: Fique agora com as notícias do Poder Judiciário e do Congresso Nacional. Uma boa noite.
0: Boa noite para você e até amanhã.
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22: STF valida lei da Bahia contra desinformação sobre epidemias e pandemias.
23: Justiça Eleitoral inicia convocação de mesários nesta terça-feira.
22: STJ afasta possibilidade de reconhecimento de papiloscopistas da Polícia Federal como peritos oficiais.
23: Boa noite, eu sou Marcela Luiza.
22: Eu sou Walter Lima.
23: O Supremo Tribunal Federal decidiu que é constitucional a lei da Bahia que está estabelece multa para a divulgação de informações falsas sobre epidemias e pandemias.
22: A decisão foi tomada por maioria de votos em sessão do plenário virtual. Judite Aragão.
2: A lei baiana prevê multa de R$5.000 a R$20.000 para quem divulgar informações falsas por meios impressos, televisão, rádio ou plataformas eletrônicas, sem citar a fonte primária. A norma também alcança quem produz ou dissemina esse conteúdo de forma dolosa e quem utiliza mecanismos automáticos para ampliar a circulação das informações falsas. A ação foi proposta pelo Partido Liberal, que alegava invasão da competência da União para legislar sobre telecomunicações e radiodifusão, além de violação à liberdade de manifestação do pensamento e à liberdade de imprensa. Mas prevaleceu o voto do ministro Alexandre de Moraes. Para a maioria, a lei trata principalmente da proteção da saúde pública. Temem que estados também podem legislar. Segundo o ministro, a referência aos meios de comunicação é apenas acessória e não transforma a norma em legislação sobre telecomunicações.
23: Justiça Eleitoral inicia convocação de mesários.
22: Eles vão atuar nas eleições deste ano. Fábio Ruas.
3: As juízas e os juízes eleitorais têm até 28 de agosto para publicar edital com a nomeação das mesárias e mesários que vão atuar no primeiro e em um eventual segundo turno das eleições 2026. A carta de convocação vai informar a função a ser desempenhada, além de data e local da eleição e do treinamento. Em caso de impedimento legal, a pessoa tem até 5 dias para recusar. As mesárias e mesários têm direito a 2 dias de folga para cada dia trabalhado. Auxílio alimentação de R$ 65,00 por turno. Tem preferência em caso de empate em concursos públicos que tem essa previsão no edital e pode contar como atividade extracurricular em universidades conveniadas.
23: STJ afasta possibilidade de reconhecimento dos papiloscopistas da Polícia Federal como peritos oficiais.
22: Esse reconhecimento poderia levar a um movimento de equiparação salarial. Fátima Uchoa.
5: O papiloscopista tem a função de identificar pessoas, por exemplo, por meio das impressões digitais. A decisão da segunda turma do STJ reformou a acórdão do TRF1 que havia mantido a sentença favorável à ação civil pública do Ministério Público Federal para invalidar atos administrativos da Corregedoria Geral da Polícia Federal que proibiam o reconhecimento dos papiloscopistas como peritos. Para o ministro relator Teodoro Silva Santos, os papiloscopistas policiais federais não estão incluídos no rol de peritos oficiais de natureza criminal previsto em lei, que menciona apenas peritos criminais, médicos legistas e odontolegistas.
23: Brasil bate recorde histórico na contratação de jovens aprendizes, segundo o Ministério do Trabalho e Emprego.
22: E o Judiciário Trabalhista contribui com essa conquista, fortalecendo o acesso ao mercado de trabalho. Rossini Gomes.
6: O Brasil registrou 726 mil jovens aprendizes contratados entre janeiro e abril deste ano. Para a Justiça, esse balanço é reflexo das iniciativas de combate ao trabalho infantil. Por isso, atualmente, mais de 10 tribunais regionais do trabalho desenvolvem ações para incluir quem tem entre 14 e 24 anos no mercado formal, por meio do programa Jovem Aprendiz. Dentre os direitos trabalhistas e previdenciários estão carteira de trabalho assinada, 13º salário, vale transporte e férias no mesmo período da escola ou da faculdade. A Justiça do Trabalho quer garantir acesso seguro ao emprego com formação educacional.
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23: Uma boa noite.
22: E até amanhã.
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25: Eu sou Paula Groba.
26: E eu sou Humberto Pinheiro.
25: E estes são os destaques de hoje do Jornal do Senado, que começa agora.
26: Senado aprova e segue para sanção aumento de penas para crimes sexuais contra crianças em ambiente virtual.
25: Partidos podem ser incluídos em fiscalização contra lavagem de dinheiro.
26: Avança no Senado, criação do Programa Nacional Metano Zero.

0: fortalece a participação das cooperativas, mecanismos transparentes de certificação, governança e comercialização de créditos ambientais.
1: O texto segue para a Comissão de Meio Ambiente com emendas do relator, o senador Eduardo Braga, do MDB do Amazonas. Uma delas dá caráter voluntário à certificação de origem metano zero para empreendimentos que comprovarem redução de emissões de gases do efeito estufa.
2: E o Brasil vai ganhar uma Universidade Federal do Esporte. Após a aprovação do Senado, foi sancionada a lei que cria a universidade. A instituição terá sede em Brasília.
3: A universidade vai atuar no ensino, na pesquisa, na extensão e na inovação em ciência do esporte. Repórter Henrique Nascimento.
4: A proposta também prevê a formação de profissionais para áreas como treinamento de atletas, gestão esportiva, políticas públicas, saúde, educação e para desporto. Para o atleta paralímpico Leomon Moreno, a criação da universidade pode abrir novas oportunidades para quem vê no esporte um caminho de formação e transformação social.
5: Eu fico muito feliz de ter saído de Ceilândia aqui em Brasília, ter ganhado a vida através do esporte, que eu e todos os outros atletas teremos a oportunidade de poder nos capacitar, nos graduar e contribuir também para que o nosso país seja o país do esporte. Quando a gente alinha o esporte, a educação, transformando em cultura dentro do país, a gente constrói ótimos cidadãos, olhando principalmente para a pessoa em si e não para um detalhe.
4: A proposta foi aprovada pelo Senado em junho, com voto favorável da senadora Leila Barros, do PDT do Distrito Federal. Ela defendeu a formação esportiva como instrumento de cidadania.
6: O esporte, ele é mais do que formar atletas. Nós temos aqui uma nata de grandes atletas e para-atletas que representam com muito amor a nossa pátria. Mas, para além disso, a promoção da cidadania. Nós sabemos o que o esporte fez nas nossas vidas, o quanto o esporte é um braço na saúde, na segurança pública, na educação. Um dos maiores legados que eu trago para a política é o seguinte: na política, infelizmente, a gente não ama todos, como na vida a gente não ama todos. Mas eu aprendi no esporte que o meu era o coletivo. A gente tem que se respeitar.
4: Segundo o Ministério da Educação, a previsão é que a universidade comece as aulas em 2027.
3: Edição de Paula Groba e trabalhos técnicos de Eliseu Caires. O Jornal do Senado fica por aqui. Acompanhe agora as notícias da Câmara dos Deputados. Boa noite.
2: Boa noite e até amanhã.
7: Jornal Câmara dos Deputados. Câmara aprova a criação de Programa Nacional de Combate ao Câncer.
8: Comissão rejeita substituição do dinheiro em espécie por moeda digital.
7: Deputados garantem ressarcimento de violência doméstica pelo agressor.
8: Boa noite. Já está no Senado o projeto aprovado pelas comissões da Câmara que determina o ressarcimento pelo agressor de despesas provocadas por violência doméstica. A repórter Maria Neves tem os detalhes sobre a questão.
9: A Comissão de Constituição e Justiça da Câmara dos Deputados aprovou o projeto que obriga companheiro agressor a ressarcir sozinho os danos causados à mulher vítima de violência doméstica, com a sua parte da divisão dos bens. O objetivo da medida é preservar o patrimônio da mulher. De acordo com o autor da proposta, deputado Jonas Donizete, do PSB de São Paulo, há casos em que agressores condenados pela justiça propõem pagar o ressarcimento dos danos causados à mulher com o patrimônio comum do casal.
10: A aprovação desse projeto é muito importante porque a mulher vítima de violência já é um sofrimento muito grande, sofrimento físico, sofrimento psicológico. E teve uma causa na justiça que a pessoa entrou porque estava tirando o próprio patrimônio dela para fazer aí a reparação da violência. Então esse nosso projeto ele deixa claro que toda reparação que tiver financeira vem do patrimônio do agressor, da pessoa que praticou o ato de agressão, porque é um absurdo a vítima pagar para ela mesma.
9: Atualmente, o Código Civil já determina que nos casamentos com regime de comunhão parcial de bens, as obrigações provenientes de atos ilícitos não podem entrar na reparação. Isso significa que o agressor deve pagar sozinho pelos prejuízos causados. A Lei Maria da Penha também já estabelece que o ressarcimento

0: nascimento de mulher vítima de violência não poderá trazer prejuízo ao seu patrimônio ou de seus dependentes. Ainda assim, especialistas afirmam ser necessário deixar mais explícito que a vítima não pode contribuir para reparar os prejuízos causados por parceiros violentos. De acordo com Jonas Donizete, a ideia do projeto foi proposta pelo Centro de Estudos Judiciários do Conselho da Justiça Federal. Da Rádio Câmara de Brasília, Maria Neves.
1: Ayrton Faleiro, do PT do Pará, cobra a aprovação urgente do projeto de lei que combate a misoginia. Ele argumenta que o Congresso precisa se sintonizar com o sentimento das ruas e com as demandas urgentes da sociedade antes do encerramento do semestre legislativo.
2: Para ilustrar a necessidade inadiável da aprovação da lei, Ayrton Faleiro cita o caso de uma mulher estrangulada pelo marido, encontrada morta com um filho de um ano mamando em seu peito. O congressista pede à Câmara que supere visões conservadoras e aprove a lei contra a misoginia.
3: Justiça.
1: Adriana Ventura, do Novo de São Paulo, denuncia a suposta parcialidade de órgãos de controle que estariam paralisando investigações criminais envolvendo familiares de autoridades do Poder Executivo para evitar impactos no processo eleitoral.
2: Segundo Adriana Ventura, existe um aparelhamento generalizado envolvendo a Procuradoria da República e as cúpulas dos três poderes, resultando no arquivamento de denúncias. Ela cobra a instalação de comissões parlamentares para investigar a situação e colocar um fim à impunidade.
1: Márcio Gerri, do PC do B, contesta a contratação de uma operação de crédito de R$1,3 bilhão entre o governo do Maranhão e o Banco do Brasil. Ele aponta que a liberação dos recursos em ano eleitoral exige transparência sobre a finalidade e o impacto da nova dívida.
2: Márcio Gerri cita a decisão judicial que chegou a suspender o empréstimo, depois liberado pelo Tribunal de Justiça do Maranhão, sem análise de mérito da ação. O parlamentar pede que o Banco do Brasil não compactue com a transação, a fim de preservar o equilíbrio do jogo democrático no Estado.
1: Otone de Paulo, do PSD, critica a atuação de uma promotora do Ministério Público do Rio de Janeiro durante um evento da Associação dos Conselheiros Tutelares do Estado. Ele acredita que a representante do MP desrespeitou a organização ao contestar uma apresentação musical que fazia referência a Deus.
2: Otone de Paulo argumenta que houve intolerância contra as manifestações religiosas. O parlamentar também presta apoio à direção da entidade organizadora e critica a relação entre o Ministério Público e os conselhos tutelares.
3: Segurança Pública.
1: Coronel Crisóstomo, do PL de Rondônia, comemora a criação de uma comissão especial para analisar a proposta que reduz a maioridade penal para 16 anos em casos de crimes graves e hediondos. Na avaliação do legislador, a proposta atende o anseio de 80% da população brasileira.
2: Coronel Crisóstomo defende a redução da maioridade penal por acreditar que a medida vai interromper o aliciamento de menores por facções criminosas. O deputado lembra que, para infrações mais leves, continua valendo o Estatuto da Criança e do Adolescente.
3: Saúde.
1: Os deputados aprovaram a criação de um programa para combate ao câncer. A repórter Paula Bittar acompanhou a votação.
4: A Comissão de Constituição e Justiça da Câmara aprovou uma proposta que prevê a criação do Programa Nacional de Combate ao Câncer e de Assistência a Portadores. A medida busca ampliar a prevenção, o diagnóstico e o tratamento da doença no país. O programa será executado pelo Ministério da Saúde. Entre as prioridades estão realizar campanhas educativas, fazer exames para detecção precoce da doença e ampliar a oferta de tratamento de alta complexidade em todas as regiões do país, com o objetivo de reduzir as desigualdades no acesso aos serviços de saúde. O texto também prevê apoio do poder público à pesquisa científica e à inovação tecnológica voltadas à prevenção, ao controle e ao tratamento do câncer. O relator do projeto, o deputado Átila Lira, do PP do Piauí, considerou a medida conveniente e oportuna.
5: Recursos nós temos leis orçamentárias pela obrigatoriedade com gasto de saúde e com um programa como esse, eu não tenho dúvida que nós vamos ter mais recursos tendo destinado para a gente combater o tratamento e também a prevenção e dar mais estrutura aos nossos hospitais e também às nossas pesquisas para que a gente possa ter mais vacinas, mais drogas e mais estruturas, máquinas e inovações na área do combate ao câncer.
4: A proposta que cria o Programa Nacional de Combate ao Câncer e de Assistência a Portadores já pode seguir direto para o Senado, a menos que haja recurso para votação antes pelo plenário da Câmara. Na Rádio Câmara de Brasília, Paula Bittar.
3: Comissões.
2: Ismael, do PL de Santa Catarina, pede a criação de uma comissão especial para debater projetos em defesa das comunidades terapêuticas. Ele argumenta que o tema merece mais atenção por envolver entidades que acolhem milhares de jovens em tratamento contra a dependência química.
1: Ismael sustenta que a comissão deve aprimorar a legislação, regulamentar o funcionamento e garantir padrões de qualidade, fiscalização e financiamento das comunidades terapêuticas. Ele também defende a expansão das parcerias com sistemas públicos de saúde e de assistência social.
2: Osmar Terra, do PL do Rio Grande do Sul, condena a autorização de plantio e uso de maconha para fins medicinais no Brasil. Segundo o parlamentar, as autoridades responsáveis pela decisão usurparam a competência do Congresso para legislar em nome do povo sobre o tema.
1: Segundo Osmar Terra, a substância agrava surtos e está associada, em sua avaliação, à maioria das interdições de jovens no país, além de contribuir para o aumento de acidentes fatais no trânsito gaúcho. Ele pede ao Congresso que anule as decisões da Justiça e de órgãos reguladores sobre o tema.
3: Direitos Humanos.
2: Luiz Lima, do Novo do Rio de Janeiro, alerta para o crescimento de mais de 90% no número de moradores de rua no Brasil desde 2022, segundo dados do Cadastro Único. O deputado responsabiliza o governo federal, afirmando que a situação reflete a queda no poder de compra da população.
1: Luiz Lima questiona as explicações apresentadas pelo Ministério do Desenvolvimento e Assistência Social, Família e Combate à Fome, que aponta o desemprego entre as causas do problema, enquanto o próprio Executivo Federal afirma que a taxa de desocupação caiu.
2: Ranieri Paulino, do Republicanos da Paraíba, pede a sanção do projeto que cria a Semana Nacional da Ética e da Cidadania. Segundo o deputado, que é autor da proposta, a iniciativa busca estimular a reflexão sobre respeito e tolerância em contraposição aos discursos de ódio.
1: Ranieri Paulino afirma que o projeto aprovado pelo Congresso incentiva o diálogo em escolas, universidades e órgãos públicos na primeira semana de todo mês de maio. Ele acredita que as pautas humanitárias estão acima das diferenças partidárias e devem unir o país em torno de propostas positivas.
2: Patrus Ananias, do PT de Minas Gerais, anuncia o relançamento da Frente Parlamentar em Defesa da Soberania Nacional, orientada pelo fortalecimento do Estado Democrático, pela participação social e pela implementação de políticas públicas de inclusão.
1: Coordenador do Grupo Parlamentar, Patrus Ananias defende que um país forte precisa de investimentos na educação e no SUS, com tributação justa e resistência a pressões políticas externas. O legislador defende ainda a União Nacional para proteger as riquezas nacionais e a dignidade dos brasileiros.
3: Consumidor.
2: A comissão rejeita a possibilidade de extinção de dinheiro em espécie. A repórter Silvia Munhato explica a questão.
6: A Comissão de Desenvolvimento Econômico da Câmara dos Deputados aprovou o projeto de lei que proíbe a extinção do papel moeda e a substituição dele por moeda digital. Foi rejeitada a proposta que buscava a extinção gradual. A relatora, deputada Bia Kicis, do PL do Distrito Federal, diz que é importante manter o papel moeda.
7: O papel moeda ainda desempenha função relevante para milhões de brasileiros, especialmente para populações vulneráveis, para cidadãos com limitado acesso a serviços financeiros digitais e para aqueles que habitam em localidades com insuficiente estrutura tecnológica. Ademais, o dinheiro em espécie constitui importante instrumento de liberdade econômica, inclusão financeira e segurança operacional, funcionando como alternativa em situações de falhas tecnológicas, indisponibilidade de sistemas eletrônicos ou interrupções de serviços.
6: A relatora, no entanto, suprimiu o trecho que limitava o acesso do Banco Central aos dados de transações e contas particulares. Outra emenda excluiu a exigência de aprovação do Congresso Nacional, por maioria absoluta, de proposta para extinguir o papel moeda. A proposta que não permite a extinção do dinheiro em espécie ainda será analisada pelas comissões de Finanças e Tributação e de Constituição e Justiça e de Cidadania. Da Rádio Câmara de Brasília, Silvia Munhato.
3: Meio Ambiente.
1: Milton Tato, do PT de São Paulo, coordenador da Frente Ambientalista, critica o esvaziamento do mês do meio ambiente e repudia o retrocesso na pauta ecológica e a aprovação de projetos que enfraquecem a fiscalização, a preservação e o combate ao desmatamento.
2: Milton Tato condena a Câmara por ignorar as 35 propostas de conservação sugeridas pela Frente e pela sociedade civil e por esvaziar o debate sobre o desenvolvimento sustentável, ameaçando a biodiversidade e distanciando o Brasil das metas globais de enfrentamento da crise climática.
3: Relações Exteriores.
1: Tadeu Venere, do PT do Paraná, critica a atuação de parlamentares brasileiros nos Estados Unidos, acusando integrantes da oposição de agir contra os interesses nacionais ao discutir tarifas comerciais. Para o deputado, a postura favorece interesses estrangeiros e prejudica o Brasil.
2: Tadeu Venere acrescenta ainda que integrantes da oposição colocam interesses políticos acima dos interesses nacionais. Na visão do deputado, esse tipo de conduta enfraquece a direita e pode ter consequências políticas e jurídicas.
3: Trabalho.
1: Átila Lins, do PSD do Amazonas, apresentou projeto que cria regras para o auxílio fardamento de policiais militares, bombeiros militares e guardas municipais. O congressista esclarece que a proposta uniformiza e critérios de concessão anual do benefício para evitar disputas judiciais nas corporações.
2: Átila Lins pontua que o texto preserva a autonomia de estados, do Distrito Federal e de municípios na regulamentação das despesas. Ele acrescenta que a proposta prevê pagamento em caso de promoção quando a mudança de função exige novos padrões, insígnias ou peças do uniforme.
3: Transportes.
1: Pompeu de Matos, do PDT do Rio Grande do Sul, defende dois projetos voltados à proteção dos ciclistas. As propostas, segundo ele, preveem a criação de espaços seguros para bicicletas nas rodovias e o planejamento de vias que garantam mais segurança para quem pedala.
2: Pompeu de Matos também propõe aumentar as penas para motoristas que atropelarem ciclistas após dirigir embriagados, participar de rachas, trafegar em alta velocidade ou fugir sem prestar socorro. Ele explica que as medidas buscam reduzir acidentes e preservar vidas.
1: Merlong Solano, do PT, comemora o início das operações de exportação em grande escala pelo porto de Luiz Correia, no litoral do Piauí. Segundo o deputado, o funcionamento do terminal encerra uma longa espera e amplia a capacidade logística do estado para o escoamento da produção.
2: Merlong Solano acredita que o porto deve reduzir os custos de exportação, além de impulsionar a geração de empregos no Piauí. O parlamentar também destaca a participação do governo estadual e da iniciativa privada na viabilização do empreendimento.
3: Economia.
1: Comissão da Câmara aprova a inclusão da Confederação Nacional do Transporte no Conselho Deliberativo do SEBRAE Nacional. Mais informações com Sofia Peçanha.
8: A Comissão de Indústria, Comércio e Serviços aprovou o projeto que inclui a Confederação Nacional do Transporte no Conselho Deliberativo do SEBRAE Nacional. Atualmente, o Conselho conta com representantes da Confederação Nacional da Agricultura, da Confederação Nacional do Comércio e da Confederação Nacional da Indústria. A medida busca incluir o setor de transportes, que, segundo o deputado Gilmar Tato, do PT de São Paulo, autor do projeto, é um elo vital entre as diversas atividades econômicas, facilitando o escoamento da produção agrícola e industrial, além de viabilizar o comércio e serviços. Apenas em março de 2025, o setor de transporte rodoviário de carga atingiu mais de 20 mil novos CNPJs cadastrados como microempreendedores individuais, sendo o setor com o maior número de pequenos negócios criados de acordo com o levantamento realizado pelo SEBRAE, como ressalta o deputado Guilherme Uchoa, relator na comissão.
9: Além disso, a expressiva participação das microempresas nesse setor reforça a necessidade de inclusão da sua representação no Conselho.
8: O projeto busca reconhecer a importância estratégica do setor de transportes, ampliar a pluralidade de vozes no colegiado e permitir que as demandas específicas do setor sejam devidamente debatidas no âmbito da entidade. O Serviço Brasileiro de Apoio às Micro e Pequenas Empresas, mais conhecido como SEBRAE, é uma entidade privada que promove a competitividade e o desenvolvimento sustentável dos empreendimentos de micro e pequenas empresas. Agora, o projeto que inclui e a Confederação Nacional do Transporte no Conselho Deliberativo do SEBRAE Nacional será analisado pela Comissão de Constituição e Justiça. Da Rádio Câmara de Brasília, Sofia Peçanha.
3: Desenvolvimento Regional.
2: Juliana Cardoso, do PT de São Paulo, condena a prestação dos serviços da Sabesp e denuncia que moradores enfrentam falta de água, ausência de coleta de esgoto e cobranças indevidas. Segundo ela, há comunidades que recebem tarifas de esgoto, mesmo sem contar com rede de coleta.
1: Juliana Cardoso cobra explicações da Sabesp, a revisão das cobranças e mais fiscalização dos serviços. A deputada também pede a ampliação do acesso ao saneamento básico, afirmando que vai continuar acompanhando a situação no estado de São Paulo.
2: Ao prestar contas de seu mandato, Ricardo Maia, do MDB da Bahia, declara que viabilizou a inauguração de uma unidade de pronto atendimento em Ribeira de Pombal e a entrega de veículos para o município de Tucano.
1: Ricardo Maia também ressalta que participou de obras de pavimentação, reformas de escolas e unidades básicas de saúde nos municípios de Heliópolis e Fátima. Ele afirma que os investimentos vão ampliar a infraestrutura e melhorar o atendimento público na região.
2: Ao fazer um balanço das entregas do governo federal em Salvador, Lídice da Mata, do PSB da Bahia, destaca avanços nas áreas de mobilidade e cultura. Entre as ações, a deputada cita o início da operação assistida do VLT e a reinauguração do Teatro Castro Alves.
1: De acordo com Lídice da Mata, os investimentos em infraestrutura e transporte público contribuem para a revitalização urbana da capital baiana. A parlamentar menciona ainda a implantação de uma pista de skate de padrão internacional no subúrbio ferroviário de Salvador. Agricultura.
2: Daniel Almeida, do PCdoB, registra o primeiro festival gastronômico do Aipim em Entre Rios, na Bahia. Ele acredita que o evento fortalece a agricultura familiar, valoriza as comunidades quilombolas e incentiva a produção derivada da mandioca.
1: Daniel Almeida também celebra a edição de número 73 da Festa dos Vaqueiros do município de Curaçá. Na opinião do deputado, a tradição, além de movimentar a economia local, contribui para preservar a cultura nordestina.
2: Daniel Trzeciak, do PSDB, comemora a reabertura, depois de 16 anos de espera, do Teatro 7 de Abril, em Pelotas, no Rio Grande do Sul. O congressista lembra que o espaço, de 192 anos, é o quarto mais antigo do Brasil e foi tombado pelo Instituto do Patrimônio Histórico e Artístico Nacional.
1: Daniel Trzeciak critica a demora na entrega do Teatro 7 de Abril à população, mas afirma que a casa será fundamental para fomentar a cultura local, valorizar o passado e impulsionar novos investimentos em Pelotas, sua terra natal, que completa 214 anos neste 7 de julho e em todo o estado.
2: Termina agora o Jornal Câmara dos Deputados, produzido pela Rádio Câmara, com trabalhos técnicos de Everson Urani e apresentação de José Carlos Andrade e Márcio Aquilissardi. Uma boa noite para você.
1: Ótima noite para você. A Voz do Brasil volta amanhã. 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
1: Olá, muito boa noite. Tudo bem com você? Boa noite para você que acompanha a nossa programação aqui da TMC. Agora 10 horas mais um minuto. Seja muito bem-vindo, muito bem-vinda. Meu nome é Alexia Marília e começa mais uma edição do nosso Resumo TMC. Vamos até a meia-noite com aquele jornal bem informativo com as principais notícias desta terça-feira, né, dia 7 de julho. E seguimos aqui com as notícias do mundo da política, da música, da cultura, do entretenimento, do comportamento e, é claro, também com a sua participação na nossa programação. Já vai, inclusive, anotando aí o número do WhatsApp, DDD 11 97221 1001. É isso mesmo, DDD 11 97221 1001. Mande a sua mensagem, conta pra gente como é que tá sendo aí a sua terça-feira, como é que você tá finalizando com chave de ouro mais um dia, trabalhando, voltando pra casa, relaxando, acompanhando aqui a nossa programação. Daqui a pouquinho a gente fala, inclusive, da nossa participação aqui, né, que temos do Todo Mundo Comenta, que é aquele quadro, aquele momento de interação tete-a-tete, né, que você conta como é que está sendo o seu dia e também participa aqui da nossa pergunta, inclusive pergunta que tem a ver com a Copa do Mundo de 2026, que, é claro, você acompanha aqui na nossa programação. Então vem comigo que eu vou adorar ter a sua companhia. E você já sabe, Transamérica agora é TMC, quem escuta sabe.
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0: É, Giro TMC, bora lá para mais um giro de notícias. A defesa de Jair Bolsonaro informou ao Supremo onde estão as duas armas que ainda faltavam ser localizadas pelo Exército. A espingarda está em uma empresa importadora de materiais bélicos, localizada em Caxias do Sul. Quanto à pistola Glock, a defesa disse, abre aspas, a pistola Glock é a mesma que foi apreendida com o segurança do ex-presidente e está acautelada na Polícia Civil do Distrito Federal. Fecha aspas. Segundo os advogados, as armas estão regularizadas e Bolsonaro não foi indiciado no caso. Agora, 10 horas mais 4 minutos, o Tribunal de Justiça do Rio de Janeiro afirmou que os pagamentos feitos a juízes entre maio e julho respeitam o teto salarial. A resposta foi enviada depois de uma cobrança de Alexandre de Moraes, que alertou para punições em caso de irregularidades. E o Senado aprovou o projeto que cria o Pix Pensão, sistema de pagamento automático da pensão alimentícia. O texto agora segue para a sanção do presidente Lula. O Senado, inclusive, também reagiu às críticas sobre a demora na análise da proposta que reduz a jornada de trabalho, falando agora sobre a jornada, né, de trabalho das 6x1. A presidência da Casa, no caso, Davi Alcolumbre, disse que não aceita pressão e reforçou que a definição da pauta é sua responsabilidade. Agora falando do senador Flávio Bolsonaro, ele pediu aos Estados Unidos que desistam da tarifa de 25% sobre produtos brasileiros. O governo brasileiro não participou da audiência em si, mas informou que as negociações continuam pelos canais diplomáticos. É, e vamos falar de Copa do Mundo, né? Mesmo com a nossa derrota do Brasil, a Copa continua e nessa terça-feira o Egito marcou 2 gols contra a Argentina, mas ainda assim não conseguiu se classificar para as quartas de final da competição. E placar final foi de 3-2. Depois a Colômbia enfrentou a Suíça. Nos pênaltis a Suíça ganhou de 4-3. E você já sabe, né? A Copa do Mundo você acompanha aqui na TMC com o nosso timaço esportivo, porque quem escuta também torce. Agora, 10 horas mais 5 minutos.
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0: Agora vamos para a previsão do tempo para essa quarta-feira. Assim você já fica informado como que vai estar. Né, se vai fazer frio, calor, se vai precisar do guarda-chuva ou até mesmo daquela capa de chuva, vem comigo que eu te explico aqui, tintim por tintim, começando pela região sul. Em Curitiba o dia é frio, mas vai sair aquele solzinho, dia ensolarado. E não tem previsão de chuva, pode ficar tranquilo. A mínima vai ser de 3 graus e a máxima de 18. Agora no sudeste, bora para São Paulo, temos prevista chuva de madrugada, mas o dia é de sol com nuvens. A mínima vai ser de 13 graus e a máxima de 21. É típico da nossa terra da garoa. E de São Paulo, vamos para o Rio de Janeiro. Alô aí para o Carioca. O dia começa com sol e pancadas de chuva. E temos previstas aí muitas nuvens no período da tarde. Já à noite, o tempo fica firme. A mínima vai ser de 16 graus e a máxima de 22. Agora em Belo Horizonte, vamos lá, quarta-feira começa com sol e as nuvens chegam à tarde. Não tem previsão de chuva também, viu? Pode ficar tranquilo. Mínima de 14 graus e máxima de 26. Agora no Centro-Oeste, em Brasília, o dia é ensolarado e não tem previsão de chuva na quarta-feira. Mínima de 12 graus e máxima de 26. E fechando com chave de ouro nossa previsão do tempo, vamos para o Nordeste, em Recife. Quarta-feira temos aí o dia nublado, mas o sol aparece de vez em quando. E não tem previsão de chuva também. A mínima vai ser de 23 graus e a máxima de 30 graus. Agora 10 horas mais 7 minutos.
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0: A gente começa o resumo TMC em Brasília, porque o ministro Alexandre de Moraes determinou que o Flávio Bolsonaro preste depoimento à Polícia Federal. O parlamentar é investigado por calúnia contra o presidente Lula. O Adrian de Almeida, nosso repórter, traz as informações para a gente.
3: O senador do PL presidenciável, Flávio Bolsonaro, deve prestar depoimento à Polícia Federal em até 10 dias. A oitiva faz parte de uma investigação que apura possíveis crimes de calúnia após o parlamentar atribuir a Lula práticas como tráfico de drogas, armas e lavagem de dinheiro. O caso teve início após uma publicação feita por Flávio em uma rede social em janeiro. Na postagem, o senador atribuiu ao presidente Lula a prática de crimes e, além das acusações, o parlamentar associou a imagem do chefe do executivo ao líder da Venezuela, Nicolás Maduro, acompanhada da legenda de que o presidente seria delatado. A Polícia Federal concluiu, em relatório encaminhado ao STF, que as declarações configuram falsa imputação de crime. Com base nisso, a Procuradoria-Geral da República se manifestou favorável ao depoimento, o que foi acolhido pelo ministro do Supremo Tribunal Federal, Alexandre de Moraes, relator do caso, aberto no mês de abril.
0: E olha, o deputado estadual do Paraná, Renato Freitas, está com as prerrogativas parlamentares suspensas por 30 dias por ter realizado uma manifestação dentro de um supermercado de Curitiba. Os detalhes chegam com o Brian Valêncio.
4: Olha, desde que era vereador, a vida do deputado Renato Freitas não é fácil. Ele sempre está envolvido em polêmicas, muitas delas provocadas por ele mesmo. E agora, enquanto deputado, ele segue respondendo a uma série de processos no Conselho de Ética. Tem um pedido de cassação, que é o processo mais sério, por ele ter brigado na rua, trocado socos com um frentista no centro de Curitiba, que está parado devido a uma decisão liminar do ministro Edson Fachin, que é presidente do Supremo Tribunal Federal. Mas agora a Assembleia aprovou a proibição do deputado de falar em 30 dias. E esse envolve um outro processo, no qual ele invadiu um supermercado também em Curitiba, criticando a postura de alguns seguranças que agrediram e mataram um homem negro. Então Renato organizou essa manifestação e entrou dentro do mercado. Após isso, né, muita polêmica aconteceu e esse processo chegou também ao Conselho de Ética. Com a leitura final, Renato Freitas, então, tem todas as suas prerrogativas parlamentares suspensas por 30 dias. Ou seja, ele não pode falar, ele não vai poder discutir ali em comissões, participar de eventos dentro do próprio Legislativo, mas o que mais pega Renato Freitas é que ele sempre usa a tribuna nas sessões plenárias. Ele sempre dá a opinião dele sobre projetos, sobre questões do governo, sobre situações do momento atual, e agora está restrito a 30 dias. Lembrando, então, que esse é um segundo processo. Tem outros correndo contra Renato Freitas, mas o mais grave, que é o que pede a cassação dele, segue suspenso pelo Supremo Tribunal Federal.
0: E o governo federal deve fazer mudanças nas regras do crédito consignado para aposentados e pensionistas do INSS. A alteração prevê um maior equilíbrio nas cobranças das taxas máximas de juros. Quem tem os detalhes é o Rafael Felitti.
5: O que pode mudar para milhões de aposentados e pensionistas do INSS é a forma como os juros do crédito consignado serão definidos. O governo quer acabar com as negociações políticas para estabelecer o teto da modalidade e adotar uma regra automática atrelada ao comportamento da taxa básica de juros, a Selic. Hoje, o limite do consignado é de 1,85% ao mês e é definido pelo Conselho Nacional da Previdência Social. Pela proposta do Ministério da Previdência, esse percentual passaria a ser reajustado automaticamente, conforme a variação da Selic. Outra possibilidade em estudo é que o cálculo leve em conta uma combinação entre a Selic e a taxa DI de 2 anos. A taxa DI de depósito interfinanceiro é a taxa de juros cobradas em empréstimos de curto prazo, feitos entre bancos. Ela serve como uma referência do custo do dinheiro no mercado financeiro. Na prática, a mudança busca dar mais previsibilidade ao mercado e evitar impasses que, nos últimos anos, levaram bancos a suspender temporariamente a oferta de empréstimos após reduções no teto dos juros. O governo avalia que um modelo automático pode garantir maior estabilidade tanto para instituições financeiras quanto para quem depende do crédito consignado. A discussão acontece em um momento em que o mercado do consignado do INSS enfrenta dificuldades. Nos últimos 2 anos, o volume de empréstimos caiu cerca de 40%, reflexo das fraudes investigadas no sistema e do aumento do endividamento entre aposentados e pensionistas.
0: E olha, veio a público um documento em que o ministro das Relações Exteriores, Mauro Vieira, afirma que a decisão dos Estados Unidos de rotular PCC e Comando Vermelho como grupos terroristas traz riscos concretos ao Brasil, como o uso da Força Militar Americana de forma unilateral. Efeitos práticos da medida já começaram, como, por exemplo, sanções financeiras e bloqueio de bens de empresas e empresários brasileiros suspeitos de ligação com o crime organizado. O Brasil, no entanto, alega que sequer foi avisado formalmente da decisão americana. Em entrevista para a TMC, o professor do Departamento de Ciência Política da Universidade Federal do Piauí, Elton Gomes, repercutiu esse cenário. Vamos ouvir.
6: Um dos seus aspectos mais fundamentais, esse ofício que foi encaminhado pela chancelaria brasileira, o Ministério das Relações Exteriores, através do seu titular da pasta, o ministro Mauro Vieira, para a mesa diretora da Câmara dos Deputados, responde a um conjunto de solicitação formal de esclarecimentos que foi feito por um congressista brasileiro, o deputado Evaí Melo, do Republicanos do Espírito Santo, que, através da mesa diretora da casa, encaminhou esses questionamentos a respeito da possibilidade de intervenção, risco à soberania e à economia nacional. O Ministério das Relações Exteriores, institucionalmente, respondeu a essas indagações com um conjunto de possibilidades que são ensejados pela classificação do PCC e do Comando Vermelho, as duas maiores facções criminosas brasileiras, como organizações terroristas globais e especialmente designadas nos termos da legislação norte-americana. Porquanto não se tenha nenhuma informação, ao que se sabe, concreta a respeito da possibilidade de intervenção militar norte-americana ou ação de força de caráter unilateral, a preocupação que é manifestada pela chancelaria vai no sentido de dizer que a lei norte-americana confere amplo grau de discricionariedade ao presidente da República dos Estados Unidos da América para lidar com ameaças terroristas, que são vistas como ameaças à soberania nacional e à integridade do Estado norte-americano. E isso foi colocado nesse comunicado formal, que nos termos do regimento tem que ser dado à presidência da Câmara, e trouxe preocupações, inclusive o próprio deputado que solicitou as informações questionou a falta de informações técnicas, dizendo que essas informações estavam muito mais no campo de possibilidades, de ilações, de especulações, e demandou que se trouxessem mais informações de inteligência, de segurança, o que parece que vai levar este grupo político a solicitar informações não tanto da chancelaria, que explicitou um risco legal concreto, porquanto não tenha nenhum precedente específico de ação unilateral norte-americana sem a anuência ou sem a concordância e cooperação dos próprios países aliados. O único caso mais grave foi aquele sobre o qual nós já comentamos aqui em outra oportunidade, que foi o caso da Venezuela, em que houve operação militar de bloqueio, houve ação contra lanchas que transportavam entorpecentes e principalmente a captura do ditador Maduro. Mas no caso, por exemplo, do México, que é um país igualmente governado por um grupo político contrário ao grupo político norte-americano e que é visto como um grande celeiro, uma grande fonte de operações de narcotráfico, as ações americanas que aconteceram ali foram de caráter predominantemente econômico, predominantemente político-migratório, e as ações de força que foram realizadas foram feitas com a concordância e com a participação do governo mexicano. O que se questiona agora é se o governo vai ser instado a fornecer informações de segurança, informações de inteligência que possam confirmar a eventualidade, a possibilidade de uma ação de caráter militar norte-americano em solo brasileiro, o que, pelo histórico das relações entre os dois países, é alguma coisa se não impossível, pelo menos sob as circunstâncias políticas atuais, improvável.
0: Agora voltamos para Brasília, porque o filme com a biografia de Jair Bolsonaro, intitulado como Dark Horse, deu o primeiro passo para estrear nos cinemas. Enquanto a distribuidora busca regularização na Ancine, o Tribunal Superior Eleitoral decidiu arquivar pedidos que tentavam impedir o lançamento do filme antes das eleições. Quem informa a gente sobre essa notícia é o repórter Rafael Felitti.
5: A distribuidora Europa Filmes deu o passo inicial e solicitou o registro de obra estrangeira na Agência Nacional de Cinema, Ancine. O prazo natural para a agência dar o registro é de cerca de 30 dias e deve acontecer paralelamente à definição de classificação etária pelo Ministério da Justiça. Porém, o tempo de análise para o filme deve ser maior, uma vez que a Ancine aguarda esclarecimentos sobre por que as cenas filmadas no Brasil não foram comunicadas previamente à agência. Essa falta de aviso prévio descumpre obrigações regulatórias e pode gerar um impasse burocrático capaz de atrasar o cronograma de lançamento ou até mesmo inviabilizar a estreia do filme nos cinemas nacionais. O financiamento do longa também é alvo de polêmica após Flávio Bolsonaro admitir a captação de R$61 milhões com o banqueiro Daniel Vorcaro para a produção do filme. Mensagens mostraram o filho 01 do ex-presidente negociando em 2025 quase R$140 milhões com o então dono do Banco Master. Recentemente, o presidente do Tribunal Superior Eleitoral, ministro Cássio Nunes Marques, arquivou um pedido de aliados do presidente Lula que tentavam barrar o lançamento do filme até o fim das eleições. Segundo o ministro, eles não tinham legitimidade para questionar a legalidade do filme.

0: É isso aí, diz aí a sua opinião. Agora 10 horas mais 20 minutos, é hora do nosso quadro. Todo mundo comenta e olha, a gente ainda tá tentando superar, né? O Brasil deu adeus à Copa, o sonho do Hexa ficou pelo caminho, pelo menos por enquanto, e o torcedor ficou com aquela sensação de não acredito que acabou, né? Pelo menos ficou aí, aqui na redação as pessoas estão devastadas. Teve coração apertado, obviamente, teve gente até desligando a TV de raiva antes do fim e teve até promessa de não vou mais assistir, né? Mas a paixão pelo futebol fala mais alto, a Copa do Mundo ainda não acabou. E o Brasil também não foi o único, né, a se despedir do torneio. Outras seleções tradicionais também ficaram pelo caminho. Eu até brinquei aqui com o Felipe Amaral, que mais cedo trouxe os destaques aí dessa terça-feira de Copa do Mundo, né, que o Brasil foi desclassificado. E aí ele falou que estava torcendo para Portugal, que também foi desclassificado, para o México, que também foi desclassificado. Então, assim, outras grandes camisas que também não conseguiram chegar às fases finais. Estamos ainda tentando superar, né, este pequeno coração aí devastado. Porque Copa do Mundo é assim, né, não tem muito o que fazer. Tem surpresa, tem zebra e sempre aparece também uma nova seleção para ganhar a torcida. E depois dessa eliminação dolorida do Brasil, eu te pergunto para você, nosso ouvinte, você que acompanha a programação da TMC, neste exato momento, quem ganhou a sua torcida agora, hein? Qual seleção que você vai acompanhar até o fim da Copa? Qual que você tá torcendo depois, né, da maior, da melhor ser eliminada, no caso, nosso Brasilzão, nosso Brasil, Zilzil? Qual agora que ocupa aí esse posto, né, de seleção na qual você está torcendo, depois das opções aí que já foram também eliminadas, como eu mencionei aqui, Portugal, México, Canadá também, né? Qual a seleção que te restou aí para ficar aí na torcida até o final da Copa do Mundo de 2026? Conta para mim, quem que você quer ver aí levantando a taça? Manda no nosso WhatsApp da TMC, é isso aí, DDD 11 97221 1001. Repetindo, hein? DDD 11 97221 1001. Tô aqui com o Canequinha, que tá cuidando aqui do celular da produção. E daqui a pouquinho eu vou ler as mensagens. Pode mandar mensagem de texto, áudio. Conta pra mim como é que tá sendo a terça-feira, né? Tô torcendo aí, então, ainda assistindo os jogos da Copa, acompanhando a TMC. Tô voltando pra casa, acompanhando aí as notícias. Semana longa ainda pela frente e eu quero que você participe aqui com a gente, porque rádio é isso, né? Rádio é conversar também com quem escuta e também com quem participa da programação e se informa ao mesmo tempo. Então manda aí no Zap Zap da TMC. Manda sua mensagem.
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2: É, quem escuta sabe. Voltamos aqui para os destaques da política dessa terça-feira. Durante entrevista, o ex-governador de Minas Gerais, Romeu Zema, criticou Renan Santos, também pré-candidato à presidência. As informações chegam neste exato momento com o nosso repórter Júnior de Castro.
3: Uma disputa por um espaço no campo da chamada Terceira Via ganhou um novo capítulo na corrida pela presidência da República. O pré-candidato do Novo, Romeu Zema, criticou o também pré-candidato Renan Santos, do partido Missão, ao afirmar que ele não tem experiência em gestão pública e faz promessas sem apresentar um histórico de realizações. Essa afirmação aconteceu durante uma entrevista de Zema ao canal Derrubando Muros. Zema também afirmou que Renan, aspas aí para o Zema, sai dando tiro como metralhadora, prometendo mundos e fundos, e ainda afirmou que falta ao Renan, que também é fundador do MBL, um currículo de entregas. Mas, apesar de todas essas críticas, Zema ressaltou que em uma democracia, qualquer pessoa tem direito a disputar a presidência. Ele também afirmou que pesquisas feitas pela internet podem apresentar resultados bem diferentes dos levantamentos com amostras representativas da população. Tanto Zema quanto Renan Santos tentam se consolidar como uma alternativa à polarização entre o presidente Lula, do PT, e Flávio Bolsonaro, do PL, nessa disputa pela presidência da República.
2: Agora no Rio de Janeiro, há menos de 4 meses das eleições, uma troca de documentos entre o governo do estado e a Justiça Eleitoral apontou uma mudança no planejamento da segurança do pleito. A repórter Beatriz Trindade chega com as informações para a gente.
4: O governo do Rio pediu reforço de tropas federais para a segurança das eleições de 2026. Essa solicitação, que foi feita no final de junho, cerca de 2 semanas depois do estado ter informado inicialmente à Justiça Eleitoral que a medida não seria necessária. A gente teve acesso aos documentos trocados entre o governador em exercício do Rio, Ricardo Couto de Castro, e o presidente do Tribunal Regional Eleitoral do Rio, Cláudio de Melo Tavares. No dia 10 de junho, Ricardo Couto afirmou que o planejamento operacional previsto pelas forças de segurança estaduais era suficiente para assegurar, então, a proteção dos eleitores, mesários e servidores da Justiça Eleitoral, além de locais de votação e transporte das urnas eletrônicas. No entanto, no dia 26, o governador em exercício voltou atrás e informou que, após uma reavaliação do assunto em reunião entre o governo do estado e o TRE, que a atuação complementar das forças federais poderia, sim, contribuir para a regularidade e integridade do pleito. No ofício, Ricardo Couto disse que o reforço federal em cooperação com os órgãos estaduais seria de extrema importância. Essa não seria a primeira vez que o Rio de Janeiro teria o emprego de tropas federais para garantir as seguranças das eleições. A iniciativa tem sido frequente em razão da influência de facções criminosas e milícias em diferentes regiões aqui do estado.
2: E você costuma comprar na Shein, na Shopee? Essa notícia é para você, porque o presidente do Senado, Davi Alcolumbre, prorrogou a validade das medidas provisórias que tratam do fim do imposto sobre compras internacionais de até $50, a chamada taxa das blusinhas, né, e da concessão de subsídios a produtores e importadores de combustíveis derivados de petróleo. Quem tem os detalhes é o Rodrigo Vicente, diretamente de Brasília.
5: A medida provisória que acaba com a taxa das blusinhas foi editada pelo governo federal, já de olho nas eleições deste ano. O objetivo inicial da cobrança era proteger o mercado interno de produtos importados, principalmente os de origem chinesa. A medida foi considerada impopular e teve uma forte resistência porque atingia milhares de consumidores brasileiros com baixo poder aquisitivo. Bem, em maio, portanto, o governo mudou de ideia e fez o caminho inverso. Retirou a cobrança para mudar o ânimo do eleitorado. A outra medida prorrogada é a que concede auxílios a produtores e importadores de combustíveis derivados de petróleo. Nesse caso, o governo criou uma forma de conter a pressão sobre o preço dos combustíveis devido à alta do petróleo no mercado internacional. O principal motivo para a alta dos preços é a guerra no Oriente Médio. Entretanto, parte dos benefícios já começou a ser retirado após a queda do preço internacional do petróleo. Bem, é importante destacar que medidas provisórias passam a valer imediatamente quando são editadas, mas o Congresso Nacional precisa analisar essas matérias primeiro em uma comissão mista e depois em sessão conjunta do Congresso Nacional. Para não fazer isso neste momento, o presidente do Senado prorrogou a discussão, permitindo a validade das medidas e ganhando prazo até 22 de setembro para decidir sobre o tema.
2: E daqui a pouquinho a gente fala sobre as eleições presidenciais da Colômbia. Agora, 10 horas mais 29 minutos.
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2: Agora 10 horas mais 33 minutos e o senador Ivan Cepeda, candidato derrotado nas eleições presidenciais da Colômbia, afirmou que recorrerá à desobediência civil para se opor ao presidente eleito, Abelardo de la Espriella. O escritor e filósofo Luiz Felipe Pondé, na coluna Sem Dó de hoje, diz ali das pessoas que colocaram em dúvida a legitimidade das eleições quando perdem, seja da direita ou da esquerda. Vamos ouvir.
16: E o candidato derrotado nas eleições da Colômbia, apoiado pelo atual presidente de esquerda, Petro, Ivan Cepeda, chamou a população à desobediência civil, pondo em dúvida o resultado das eleições. O atual presidente que o apoiou, o Petro, também fala de duvidar das eleições e chama a população a se manifestar nas praças. Será que alguém vai dizer que o Petro está colocando em dúvida as eleições e, portanto, está fazendo uma ameaça à democracia colombiana? Veremos. É evidente que a esquerda tem sido sempre mais inteligente, com maior repertório filosófico e das ciências sociais do que a direita. Caso os bolsonaristas não tivessem saído para a porrada, quebrando coisas na Praça dos Três Poderes, acampando do lado de fora dos quartéis, pedindo intervenção militar, se eles tivessem falado em desobediência civil e sentado nas praças das cidades, inclusive Brasília, teriam sido chamados de golpistas. Mas a direita na América Latina tem sido sempre meio burra e, portanto, parte para o discurso, entre aspas, da porrada. O conceito de desobediência civil, diretamente ligado ao filósofo americano do século XIX, Henry Thoreau, é um conceito que, por exemplo, dizem ter influenciado a campanha do Gandhi pela independência da Índia. Dizem ter influenciado o movimento hippie nos anos 60 e 70 nos Estados Unidos. O conceito de desobediência civil é a ideia de que você simplesmente para de reconhecer a soberania do Estado sem fazer absolutamente nenhuma violência. Simplesmente para, como se você... Por exemplo, agora na Colômbia, as pessoas fossem no dia da independência para as praças, ficassem sentadas, não se mexessem, não fizessem nada, até o candidato, que é chamado de ultradireita, porque não basta mais falar extrema-direita, agora tem que falar ultradireita, que ganhou as eleições, desista de tomar posse. Portanto, a questão é ver se em algum momento será... O Petro e o seu derrotado candidato, Ivan Cepeda, serão acusados de golpistas por terem colocado em dúvida a legitimidade da eleição na Colômbia. Com sofisticação, falando em desobediência civil, ou com a grossura típica da direita latino-americana querendo quebrar tudo, o fato é que está na moda pôr em dúvida a legitimidade das eleições quando você perde, seja de direita ou de esquerda.
2: E do noticiário internacional, vamos agora para uma notícia triste, porque foi cremado e velado nesta terça-feira o corpo de Benedito Rui Barbosa, no Funeral Hall, no bairro de Bela Vista, em São Paulo. Os detalhes você confere agora com Rebeca Renzi.
17: Maria Bethânia usou as suas redes sociais para se despedir do dramaturgo Benedito Rui Barbosa. A cantora descreveu como uma obra eterna a trajetória dele na teledramaturgia. Segundo ela, o Brasil de Rui Barbosa era o Brasil rural, com a sua poesia e estética bucólicas, a graça dos causos dos caipiras, mas também as lutas do campo. A ligação entre os dois também passa pelas novelas, já que Bethânia é a voz por trás da trilha sonora de vários de seus sucessos. Benedito Rui Barbosa tinha 95 anos e morreu na manhã desta terça-feira no Hospital do Coração de São Paulo, por complicações de insuficiência renal crônica. O velório aconteceu no mesmo dia, no bairro Bela Vista, na capital paulista. Uma

0: Filha, Bruno, Luperi, que também fizeram, velho Chico.
1: O corpo foi cremado no final do velório, na presença de familiares e amigos mais próximos.
2: É, e que notícia triste, né? O Brasil se despediu hoje do homem que levou o Brasil rural para dentro da televisão. E que legado, né? Porque Benedito escreveu novelas que marcaram muitas gerações. Dramas como Meu Pedacinho de Chão, Pantanal, O Rei do Gado e Terra Nostra fazem parte da identidade do autor e moldaram a teledramaturgia nacional. O ator Matheus Nachtergaele, durante entrevista ao TMC 360, destacou a importância de honrar o legado do escritor. Vamos ouvir.
3: Não deixa de ser bonito honrar um grande artista brasileiro, como Benedito Rui Barbosa. Acredito que, assim como quase todos nós aqui no Brasil, fui formado pela telenovela. Foi na telenovela que eu entrei em contato com a dramaturgia do Brasil, pela primeira vez, com os atores do Brasil. E Benedito, obviamente, faz parte, talvez, da trindade mais sagrada dos autores de novela, juntamente com Dias Gomes e Jeanette Claire.
2: É, o ator também comentou sobre a técnica de escrita de Benedito e concordou com o conceito de carpintaria na construção dos personagens.
3: Cuidado específico na carpintaria da construção de cada personagem. Não é totalmente verdade, mas um pouco você poderia dizer que bastava seguir as indicações do Benedito e você chegaria até o coração do personagem. É claro que aí a gente acrescenta nossas tintas, nossa visão do mundo, cada um tem lá seu arquétipo físico como ator, e etc e tal, mas você. Em Renascer, por exemplo, que é a novela que eu conheci por dentro, vai percorrendo por dentro, sendo um dos personagens. Em Renascer só tem personagem grande. Todos são grandes. E escolhidos a dedo, eles têm importância narrativa suprema. Então, assim, são personagens inesquecíveis, né?
2: É, e o Nachtergaele ainda agradeceu a oportunidade de interpretar o personagem Norberto no remake de Renascer, um dos sucessos do escritor.
3: Agradecer pessoalmente a oportunidade que me foi dada pelo Bruno Luperi, de fazer no remake de Renascer o personagem Norberto, que na versão original foi vivida pelo grande Nelson Xavier, e que convite que me fez voltar às telenovelas depois de muito tempo, uma década ou até um pouco mais longe delas, para fazer cinema, teatro, etc. Nunca afastado da TV, mas procurando fazer séries, minisséries, coisas mais curtas na televisão, e não resistia a experimentar uma telenovela com dramaturgia de base do Benedito, adaptação muito bonita, respeitosa e carinhosa.
2: Viva Benedito Rui Barbosa! Agora 10 horas mais 42 minutos.
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2: Agora a gente muda de assunto, porque no Paraná uma mulher procurou o hospital depois de acreditar que estava com pedras nos rins, mas acabou descobrindo uma gravidez e deu à luz no mesmo dia. Quem explica essa história pra gente é o Leonardo Gomes.
5: Uma história inacreditável, mas sim aconteceu aqui no Paraná. A gente está falando da Tatiane dos Santos, que estava sentindo dores abdominais, como ela mesmo disse, dores no pé da barriga. Ela estava fazendo já alguns meses um tratamento para infecção urinária, imaginou que poderia ser cálculo, né? Ou seja, pedra no rim. Foi até um hospital perto de casa e aí a médica falou: vamos fazer ultrassom então para saber e ver o tamanho desse cálculo, né? Fez o ultrassom, a médica descobriu que ela estava grávida, tem um bebê aqui. E a dor que você está sentindo é dor de parto. Você precisa imediatamente ir para a sala de operação. Mas aí o hospital não comportava esse tipo de cirurgia, então eles transferiram a Tatiane para um hospital a cerca de 30 quilômetros da cidade onde ela mora. Chegando lá, ela foi sozinha no primeiro hospital, então ela teve que ligar imediatamente para a irmã, que correu para esse outro

0: hospital, acompanhou ela e o parto aconteceu. Aí nasceu a Louise Emanuele, que inclusive nasceu extremamente saudável. O pai da criança não estava sabendo de nada. Aliás, nem a mãe estava sabendo, ninguém estava sabendo, muito menos o pai. O curioso é que ele estava trabalhando. Ele estava trabalhando numa zona rural, sem sinal de telefone. E aí, ele só foi ficar sabendo que era pai da Louise à noite. O parto foi durante a tarde, por volta das 10 horas, quando ele chegou em casa, que ele recebeu esta grande surpresa, mas claro, foi encarada como uma boa notícia pela família. E apesar de muito curiosa essa história, a medicina e a ciência explica que é raro, mas sim pode acontecer, de mulheres estarem grávidas, não terem nenhum sintoma durante a gestação e só descobrirem quando for a hora do bebê vir, né, ao mundo realmente nascer.
1: É, Leonardo Gomes com as informações. É raro, mas acontece, né? Bom, mudando de assunto agora, no Rio de Janeiro, o comércio ilegal nas praias do Rio passou a ser controlado por facções criminosas e movimenta, olha só, mais de 100 milhões de reais para o crime organizado. Nesta terça-feira, foi lançado um programa conjunto para combater a prática em praias da Zona Sul do Rio. O Rafael Alves acompanhou o anúncio e conta os detalhes para a gente.
2: A Prefeitura do Rio lançou o programa Tolerância Zero para combater a exploração ilegal do espaço público por parte das facções criminosas na orla do Leme, Copacabana, Ipanema e Leblon, na zona sul do Rio. Os lambulantes irregulares são obrigados a pagar uma taxa de entre R$ 200 e R$ 300 por dia, além de comprar e alugar equipamentos e produtos apenas com os criminosos. O programa começa na próxima semana e prevê fiscalização diária e atuação integrada com o governo do estado para atingir as organizações criminosas. O setor de inteligência da Secretaria Municipal de Ordem Pública identificou que o crime organizado tem faturamento estimado em 100 milhões de reais por ano com aluguel de pontos ilegais e depósitos e equipamentos. Ao todo, foram identificados 22 depósitos clandestinos e cerca de 1.000 pontos de venda ilegais. Segundo o secretário de Segurança Pública, Vitor Santos, investigações da Polícia Civil vão buscar quem está por trás do esquema mantido nas praias do Rio.
3: A Prefeitura no campo do ordenamento e a Segurança Pública na questão do combate ao crime organizado. Até para verificar, por exemplo, será que toda essa orla é dominada por uma única facção, uma única pessoa? Esses depósitos, todos eles são gerenciados por uma única facção, por uma única pessoa? Isso é um trabalho de investigação que está sendo feito.
2: A fiscalização também vai alcançar as ruas transversais das praias. Entre as ações estão patrulhamento permanente, apreensão de mercadorias irregulares, combate a depósitos clandestinos e controle da logística de abastecimento. O prefeito do Rio, Eduardo Cavalieri, disse que há irregularidades e os mesmos padrões identificados em vários pontos do Rio, mas esses são os locais de maior atratividade econômica.
4: Determinados espaços, pela atratividade econômica desses lugares, como é o caso da Orla de Copacabana, com aumento de turistas, com aumento de visitantes na cidade, com o sucesso da política no aeroporto do Galeão, com aumento, né, do volume de pessoas nesses lugares, cada ponto desse aqui se torna muito atrativo. E essa atratividade econômica passou a ser explorada pelo crime organizado.
2: A iniciativa da Prefeitura vem após uma carta conjunta de associações de comércio e turismo do Rio, enviada à Secretaria Municipal de Ordem Pública e à Câmara Municipal, que cobram maior fiscalização na orla.
1: É, infelizmente, as lindas paisagens, né, as lindas praias do Rio de Janeiro aí sendo utilizadas para aumentar a renda do crime organizado. Agora, 10 horas mais 48 minutos, eu volto aqui para o nosso quadro Todo Mundo Comenta, né? Porque estamos ainda em luto, né? Tentando superar a perda do Brasil. O Brasil dando adeus à Copa do Mundo de 2026. Ai. E o sonho do Hexa ficou pelo caminho aí dos torcedores. E aí, a enquete de hoje fala um pouquinho sobre isso, né? Depois dessa eliminação dolorida do Brasil, a pergunta que ficou é a seguinte: quem ganhou a sua torcida agora? Pra quem você tá torcendo aí depois que o nosso Brasilzão perdeu, né? Tem quem passou a torcer pra Portugal, mas aí perdeu também. México, aí também perdeu. Então, agora ficam poucas opções aí na torcida, e eu quero saber de você, você que acompanha a nossa programação, para quem que você está torcendo agora na Copa do Mundo de 2026? E chegou mensagem aqui da nossa querida ouvinte, a Márcia Renato Canto. E aí, querida amiga Alexia, então, já estava me preparando para torcer para o nosso Brasil no próximo sábado, mas agora é vida que segue. Hashtag vai Corinthians. Abraço da amiga Márcia Renato Canto. É, vai Corinthians, hein, Marcinha? Não deu pro Brasil, mas a camisa aí do Corinthians é realmente aí ainda sendo utilizada. E fica a torcida aí, que não tem erro, né, Marcinha? Um beijo pra você. Eu quero saber também de você, que acompanha aí na sua, no seu dial, no seu radinho, né? Pra você que sintoniza aí no 100.1 São Paulo e Brasília. Pros cariocas aí, um beijo no 101.3. Curitiba, 100.3. BH, 88.7. E também em Recife, um alô aí pra você que sintoniza no 92.7. Também no YouTube, youtube.com/tmcnewsbr. Pra quem que você tá torcendo agora? Manda aí também no nosso zap zap da TMC. É, o número é o DDD11 97221 1001. Manda aí no zap zap da TMC.
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1: É agora 10 horas mais 50 minutos e vamos para o nosso quadro, nosso quadro aqui, tem as iniciais TMC, de trago muitas curiosidades para você que sintoniza com a gente aqui. E olha só, temos uma notícia aqui do mundo da cultura, com estrela de Law and Order, SVU, Amy terá a primeira apresentadora no feminino, apresentadora mulher, em 15 anos. Olha que bacana. Então teremos a Mariska Hargitay, será a primeira mulher a apresentar o Emmy em 15 anos. A estrela e produtora executiva de Law and Order, SVU, comandará a edição, da principal premiação da televisão americana, marcada para 14 de setembro em Los Angeles. Então, nos últimos anos, como a gente acompanhou, a academia de televisão tem apostado em comediantes, apresentadores de talk shows e atores também para conduzir a cerimônia. A última mulher a ocupar o posto foi Jane Lynch, em 2011. Antes dela, apenas Ellen DeGeneres e Heidi Klum haviam apresentado a premiação deste século. O que faz, então, da Hargitay a quarta mulher a assumir a função desde 2000? A atriz venceu o Emmy de melhor atriz em série dramática, como essa que eu mencionei, que é a Law and Order, SVU, e recebeu outro troféu pelo documentário I Am Evidence, da qual foi produtora. Ela também conquistou um Globo de Ouro e acumula 6 indicações ao Prêmio SAG. Os indicados ao Emmy 2026, inclusive, serão anunciados nesta quarta-feira, mais conhecida como amanhã, dia 8. Além da cerimônia principal, o Creative Arts Emmy será realizado nos dias 5 e 6 de setembro. Nos Estados Unidos, a premiação será exibida pela NBC e pelo Peacock. No Brasil, a transmissão ficará a cargo da TNT e da HBO Max. Então, teremos aí ainda a serem anunciados, essa cerimônia principal já com data e também com a apresentação aí de uma mulher, da Mariska Hargitay. Muito bacana que coloquem mais mulheres, É importante a gente ter essa representatividade plenos. 2026, fazia um tempo aí que não tínhamos uma mulher conduzindo essa premiação que é importantíssima para o cinema. E ainda no nosso quadro, trago muitas curiosidades, olha aqui, conhece a Tilly Norwood? Já ouviu falar desse nome? Pois é uma atriz, acredito você ou não, de inteligência artificial. E ela vai estrear no cinema, isso mesmo, com Misaligned, criada inteiramente então por IA, a Tilly foi apresentada pela primeira vez por Eileen Van der Velden no Festival de Cinema de Zurique de 2025 e gerou revolta, inclusive em Hollywood, tema realmente muito sensível quando a gente fala de inteligência artificial. Então, falando dessa atriz aí, que inclusive você que acompanha a transmissão da TMC no youtube.com/TMCNewsBR, consegue ver, esta atriz, que não é uma atriz de carne e osso, é uma atriz aí feita por IA, basicamente. Ela é a primeira, e fará sua estreia no filme Misaligned. Este pretende ser o primeiro longa de uma franquia ambientada no chamado Tillyverse, que é o universo então da Tilly, um universo digital dinâmico e em constante evolução, onde Tilly e uma nova geração de personagens de IA virão, colaborarão e construirão suas carreiras. A criação digital, uma mulher branca, para você, que nos ouve no seu rádio. É uma mulher basicamente branca, de cabelos e olhos castanhos. Ela foi exibida ali por uma atriz comediante e CEO da Particle 6. O nome dessa criadora é a Eileen Van der Velden, produtora com foco em IA. Apresentou ali, como eu disse, no Festival de Cinema de Zurique. E do que se trata, esse filme aí com uma atriz de IA protagonizando? Segundo a Variety, o filme será uma comédia dramática sobre amadurecimento, permeado pelo caos existencial da IA. Então, ela vai interpretar uma robô sem corpo real, infância ou experiência de vida. Porém, quando conhece um bot da Dark Web, ela é convencida a abandonar suas limitações e começar a desenvolver desejos, impulsos e ambições que a aproximam da vivência humana. Então, o filme, ele fala um pouquinho deste tema. Então, tema muito, muito naturalizado pela Tilly, né? Porque a Tilly é uma inteligência artificial. Então, olha só aí a arte sendo interpretada pela IA, enfim, uma confusão danada. Então diz ali, né, que o filme será absolutamente engraçado, caótico e autoconsciente. Muito a cara da Tilly, afirmou então a criadora, né? Mas por trás disso há algo mais profundo, sobre identidade, performance e nossos medos muito humanos em relação à IA. E sim, a arte definitivamente imitará a vida, né? Então, temos aí essa novidade, um filme aí com IA. E fica o questionamento, será que os nossos próximos filmes serão feitos, né, de personagens, de atores que não são atores de carne e osso, e sim robôs, né, inteligências artificiais, imagens geradas ali pela inteligência artificial? É um futuro que está cada vez mais próximo aí, né, como a gente viu nessa notícia. E tem isso, né? Tem isso, gera muito debate mesmo, que nem aquele filme O Ex Machina, né, da máquina, né, do robô tomando conta, né, da sociedade, dos seres humanos, né? Então fica aí o questionamento, debate bastante amplo aí sobre máquinas, né? Máquinas aí versus seres humanos. E olha só, você gosta de Britney Spears? É, temos aqui notícia dela. Da Britney. Cinebiografia dela será escrita por roteirista de New Girl. Então temos cinebiografia de Britney Spears também. Que bacana, né? Depois de várias cinebiografias, como a do Michael Jackson também, que bombou, inclusive fez com que todas as músicas dele voltassem aí, né? Aos top aí dos streamings de música, né? Billie Jean e vários outros sucessos aí do Michael que voltaram a ser mundialmente escutados. E agora, temos a aguardada cinebiografia de Britney Spears, ganhando um novo capítulo depois da contratação da roteirista ali, o nome dela é Liz Merriweather, para um rascunho inicial da obra. Então, segura a ansiedade aí, você que é fã de Britney, porque ainda está sendo, ó, rascunhado. A informação foi apurada pela Page Six Hollywood, apesar dos rumores de que a Universal Pictures estaria freando o projeto. Olha, então não sabemos se vem aí mesmo, né? Mas a roteirista possui uma trajetória de sucesso no cinema e na televisão, né? Ela que está aí prevista para escrever essa cinebiografia da Britney. Assina projetos como New Girl e Morrendo por Sexo, que é uma outra produção aí, projeto dela. E se junta ao diretor de Wicked, né? E ao produtor também Mark Platt, para a cinebiografia de uma das cantoras pop mais célebres de todos os tempos, com muitos hits, né? Baby One More Time, Toxic e muitos outros aí da Britney, né? Que ela é carinhosamente chamada aqui no Brasil de Neide, né? Tem aquele apelido ali depois daquelas fotos. Tinha até uma página do Facebook chamada Plante Uma Neide, né? Que eles usavam essas imagens dela ali, ela que virou meme, né? Enfim, a Britney, várias fases da vida dela, né? Muitos altos e baixos, e ela ali sempre performando, sempre dançando. Inclusive, se você abre o Instagram dela ali, tem vídeos dela dançando de várias formas, né? Enfim, então aguardamos aí por essa novidade. Será que vem aí um filme da Britney Spears? E até filme da Madonna também, né? Eu trouxe aqui esse destaque no resumo TMC, que ia ter um filme da Madonna, inclusive que ela tinha escrito todo o roteiro, e aí também foi barrado por uma questão ali envolvendo dinheiro, né? Falaram que a proposta estava muito cara, muito fora do orçamento, e aí chegou a Madonna, né? E lançou aí o Confessions on a Dance Floor Parte 2, né? Mostrando que o investimento vale a pena, porque Madonna, né? Nossa rainha do pop, não tem nem o que falar. E será que temos Britney Spears também aí fazendo cinema? Aguardamos aqui. Qualquer novidade, eu volto aqui no resumo com as atualizações. E temos mais curiosidades chegando aqui. Vamos falar de Matt Damon. Ele revelou falas improvisadas de Robin Williams em Gênio Indomável, sabe esse filme? Muito bom, Gênio Indomável. Então temos ali o ator Matt Damon revelando em entrevista que o ator Robin Williams, com quem estrelou o longa-metragem, né, Gênio Indomável, improvisou algumas de suas falas mais memoráveis do cinema, do filme. Então é muito comum dos atores realmente ali no momento que está sendo de fato gravado o filme, acabarem improvisando, saírem um pouco do roteiro de fato. Então, é algo até esperado pelos próprios produtores ali que estão presentes também no set de filmagem, né? Muita coisa é colocada ali de última hora, de acordo também com a intensidade da fala, do contexto. Mas o Matt Damon falou tudo isso no podcast Good Hang with Amy Poehler, que trabalhar então com Robin Williams, que morreu aos 63 anos em 2014, foi uma experiência inspiradora e que ele tinha uma grande generosidade, né? Então, o Robin Williams, para você que não conhece, ele fez muitos e muitos filmes, como Sociedade dos Poetas Mortos, né? Jumanji, Uma Noite no Museu, Homem Bicentenário, né? Então, muitos sucessos aí envolvendo o ator, né? Então, ele diz ali que Robin Williams gravava muitos takes de cada cena e que nunca estava verdadeiramente satisfeito com o próprio trabalho. Abre aspas, havia momentos em que voltávamos para refazer uma tomada, mesmo depois de já termos filmado a cena umas 15 vezes. Então, revela ali bastante de um perfeccionismo do ator, né? E aí diz, o Ben e eu, que provavelmente é o produtor ali, já sabíamos que tínhamos conseguido o que precisávamos, mas mesmo assim ele queria regravar, né? Aí o Damon também supôs que isso se devia à experiência de Williams na comédia e à sua sensação de que havia sempre algo mais que ele poderia extrair de uma cena. Ele diz ali, porque o Robin chegava em casa e ligava, disse Damon, ele era alguém que remoía as coisas, ou seja... Descobrimos aqui que Robin Williams era workaholic, basicamente, né? Ele contou também que a persistência do ator criou algumas das melhores cenas do longa-metragem. Então, a insistência realmente gerou muitos bons resultados. Ele revelou que a última fala não estava prevista no roteiro e que a câmera deveria apenas filmá-lo indo em direção a uma caixa de correio. Na breve carta que Damon leu em narração sobre a cena, Will explicou que precisava deixar a cidade para ir atrás de uma garota chamada Skyler, né? Por volta do nono take, ele abriu a porta, olhou, leu a carta e disse, né? Nossa, ele roubou minha fala, né? Então, com esse improviso, Williams fez referência ao momento anterior do filme, quando seu personagem lembrava ter dito a Will que abrir a mão do seu ingresso para a World Series de 1975, para ir atrás de uma garota. Então, basicamente, né, Gênio Indomável foi um grande sucesso de bilheteria dos anos 90, arrecadando ali muitos dinheiros, 225 milhões de dólares quando foi lançado. Inclusive, recebeu 9 indicações ao Oscar. Inclusive, você que está aí relaxando em casa ou voltando para casa, fica a recomendação de filme, porque é um filme icônico, né? Incluindo ali indicação a melhor filme, melhor ator, para, inclusive, o Matt Damon, né? Melhor ator ali sendo indicado e conquistou, de fato, 2 estatuetas, a de melhor ator coadjuvante para Williams e a de melhor roteiro original. Então, que bacana saber um pouquinho sobre a vida pessoal, né, e também profissional dos bastidores do cinema, de clássicos como Gênio Indomável. Agora, 11 horas mais 3 minutos.
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0: 11:04. Bora você também se informar no nosso Giro TMC. A defesa de Jair Bolsonaro informou ao Supremo onde estão as duas armas que ainda faltavam ser localizadas pelo Exército. A espingarda está em uma empresa importadora de materiais bélicos, localizada em Caxias do Sul. E quanto à pistola Glock, a defesa disse que, abre aspas, a pistola Glock é a mesma que foi apreendida com o segurança do ex-presidente e está acautelada na Polícia Civil do Distrito Federal, fecha aspas. Segundo os advogados, as armas estão regularizadas e Bolsonaro não foi indiciado no caso. E o Tribunal de Justiça do Rio de Janeiro afirmou que os pagamentos feitos a juízes entre maio e julho respeitam o teto salarial. A resposta foi enviada depois de cobrança de Alexandre de Moraes, que alertou para punições em caso de irregularidades. Agora vamos falar do Senado, porque o Senado aprovou o projeto que cria o Pix Pensão, sistema de pagamento automático da pensão alimentícia. O texto agora segue para a sanção do presidente Lula. Qualquer atualização, nós atualizamos aqui em tempo real no nosso resumo TMC. Falando ainda do Senado, o Senado reagiu às críticas sobre a demora na análise da proposta que reduz a jornada de trabalho, né? Falando da escala 6x1, a presidência da Casa disse que não aceita pressão e reforçou que a definição da pauta é sua responsabilidade. O senador Flávio Bolsonaro pediu aos Estados Unidos que desistam da tarifa de 25% sobre produtos brasileiros. O governo brasileiro não participou da audiência e informou que as negociações continuam pelos canais diplomáticos. E bora falar de Copa do Mundo. É, nessa terça-feira o Egito marcou 2 gols contra a Argentina, mas ainda assim não conseguiu se classificar para as quartas de final da competição. O placar final foi de 3-2. É, e depois a Colômbia enfrentou a Suíça. Nos pênaltis, a Suíça ganhou de 4-3. E você já sabe, né? A Copa do Mundo é aqui na TMC, porque quem escuta também torce e amanhã tem mais.
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0: Vamos falar de cultura agora? Olha essa história. Um professor universitário recebe uma aluna em sua sala. Começa então um jogo de ideias, conflitos e poder, porque se desdobra para uma reflexão do que é assédio, abuso e violência. Esse é o contexto de Oleana, peça de David Mamet, que está em cartaz no Teatro Vivo, aqui em São Paulo. E a nossa apresentadora, Estela Ribeiro, esteve com os atores e bateu um papo aí sobre a montagem. Vamos conferir a reportagem dela.
2: Olha, vocês já me viram aqui no Teatro Vivo, entrevistando pessoas lá no camarim, lá na plateia, mas aqui no cenário, isso é pra pouca gente, hein? Velson de Souza e Juliana Gerais, que bom estar aqui com vocês, elenco de Oleana. Vou começar perguntando pra um, que assim a gente faz um bate-bola aqui. Quem descobriu esse texto e qual que foi a iniciativa para começar a montagem?
3: Eu, na verdade, tive contato com esse texto em 2011, num mestrado que eu fiz em interpretação em Nova York. Né? Chegou 2023, 2024, eu pensei, nossa, eu acho que eu estou na idade agora de fazer o personagem, né? Eu acho que já posso fazer. E aí eu fui checar com os direitos autorais, estavam disponíveis, então eu falei, vou produzir. A gente não conseguiu patrocínio nem nada, então ele é completamente independente. Eu resolvi bancar ele e tentar, né, nos próximos 3 anos aí, recuperar o dinheiro.
2: E Juliana veio parar aqui como?
4: Eu já conheci a Daniela Stirbulov, que é a nossa diretora. E aí, final de 2025, o Velso mandou uma mensagem falando que a Daniela tinha me indicado pra fazer o teste, porque houve um teste. E aí foi assim que, graças a Deus, eu parei em Oleana, porque fazer essa peça, assim, é muito legal, né? 2 atores, jogo de ator, no formato que é, o Velso, o melhor parceiro de cena que eu poderia ter.
2: Ô, gente, é um autor que se caracteriza muito por esse jogo, esse diálogo muito contundente, né? E essa disposição que a gente tá vendo aqui na sala de apresentação deixa as pessoas muito perto, o que deixa essa sensação ainda mais forte, né?
3: Sim, com certeza. Essa foi a ideia da Daniela Stirbulov, né, que é a nossa diretora. Ela quis fazer essa disposição quase como colocando a plateia como um júri silencioso, né? E o interessante é que a plateia não só está muito próxima, mas também eles conseguem se ver, né? Eles conseguem ver a reação do outro. E dependendo do lugar que você senta, você tem uma perspectiva, um ponto de vista diferente do que está acontecendo, né? E o Mamet é isso que você disse, né? É um autor que ele é conhecido pela escrita dele, né? Eles até falam que é um jeito Mamet de se fazer teatro, que os personagens falam em cima do outro, como na vida real, né? São embates calorosos, e então tem uma disputa muito grande de poder, e as pessoas, elas acabam, o público acaba sempre tomando um partido, né? Tomando um lado, então sai daqui do espetáculo, dependendo de onde você senta, dependendo de onde você se coloca, do que você vê, você é influenciado para um tipo de opinião, né? Então é bem, bem imersivo nesse sentido.
2: E Juliana, personagens muito fortes e que estão aqui, estão na nossa faculdade, estão no nosso trabalho. Como é que foi encontrar essa personagem e lidar com esses conflitos? Que a gente está falando aí de disputa de poder, assédio. Como é lidar com esses temas que são tão próximos a gente?
4: Acho que no processo, a primeira coisa é você nunca julgar seu personagem, né? Tipo, você vai defender o seu personagem até onde der. Mas essa peça, são dois personagens que são muito equivocados e têm muita razão ao mesmo tempo. Tanto é que é uma peça que ela não traz resposta. A gente levanta perguntas e o público, de acordo com a visão de mundo, com a, sabe, vivência do público, o público vai achar algo ou não, né? Ou não achar nada. Mas para mergulhar nessas personagens, a gente fez um intenso trabalho de mesa, assim, de pegar texto e entender a lógica de cada personagem, o que, que é falado, o que, que o personagem diz versus o que ele fala. E discutimos muito sobre essa dinâmica de poder, porque, por exemplo, é uma peça que até na sinopse diz que, em dado momento, a Carol, a aluna, ela acusa o John, que é o professor, de assédio sexual. E aí a gente foi atrás de algumas coisas técnicas mesmo, de qual a diferença de assédio sexual para importunação sexual, para abuso sexual, sabe? Porque a peça, ela é bem verborrágica, é texto, texto, texto. E aí, o interessante é isso, que tal hora você tá com um personagem, aí uma coisa, uma palavra que o personagem fala, que você fala, não, esse personagem tem razão. Então fica o tempo todo esse ping-pong.
3: Bom, a gente gostaria de convidar todos vocês para assistir Oleana, de David Mamet, aqui no Teatro Vivo, no Espaço Convivência. Nós estamos até dia 19 de julho, de sexta e sábado. Que horas, Ju?
4: Sexta e sábado às 20 horas e domingo às 18 horas.
3: É isso, espero vocês aqui. Os ingressos estão à venda no Simpla.
0: Fica então a recomendação, Oleana, de David Mamet. E a gente continua aqui falando de cultura, de arte, porque Nanny People estreia seu novo trabalho dos dias 10 e 11 de julho no Teatro B32. Segunda Chance traz a atriz e comediante como uma mulher absolutamente convicta de que o mundo gira em torno de si. Ivone organiza tudo, antecipa tudo, até que a vida é que resolve dar uma pausa nela. E se a vida te desse uma segunda chance, hein? Você que ouve a gente agora. A nossa apresentadora, Estela Ribeiro, também bateu um papo com a atriz sobre essa montagem.
5: Nanny People, que bom ter você de novo aqui com a gente. A gente já bateu um papo um tempo atrás sobre outras peças, mas como você é uma mulher que não para quieta, né? Você tá sempre com milhões de projetos acontecendo ao mesmo tempo. Agora você vem falar de A Segunda Chance, é isso?
6: Estela, querida, muito prazer falar com você, com todos os nossos ouvintes da TMC. Olha, muito bom estar de volta aqui falando desse novo trabalho. Como você mesma disse, eu não paro, nem posso, né, Estela? Como dizia Nelson Rodrigues, a vida é trans, é dia útil, não é domingo, então vamos trabalhar. Vrá! Encomendei para o Bruno Mota esse texto, e foi um texto que eu resolvi encomendar até depois de ter analisado a minha vida e ter perdido 8 pessoas em volta de 3 anos, por meio de 3 anos. Então eu vi o que a gente faz quando a gente não sabe até que dia nós temos um dia a mais para viver. Isso me fez pensar muita coisa.
5: Ô Nani, e a personagem, a Ivone, é essa mulher que calcula, que planeja, que organiza, que se sente no controle de tudo. Você é um pouco assim também na vida?
6: Estela, querida, eu estaria mentindo se eu falasse que não tem nada a ver comigo. Tem muito a ver comigo, até porque é um texto sobre encomenda. Então a Ivone é essa personagem que faz tudo, organiza tudo, tem tudo na ponta do lápis. O sarrafo dela é alto e ela tem que aprender e organizar como é que ela viveria sem o mundo. porque o mundo sem ela continua, como é que ela vive seu mundo. Então, exercício maravilhoso que eu me fiz e convido a plateia a se fazer também. A plateia vai entreter, rir, se emocionar e se questionar. Pode ter certeza que vai.
5: E qual você acha que é a maior frustração das pessoas que tentam controlar o seu entorno e não conseguem? Porque é angustiante mesmo, né? Tem coisas que a gente... que fogem ao nosso controle, que a gente não tem como prever, a gente cria expectativas e se frustra. Você acha que hoje em dia, esse mundo cada vez mais acelerado, que a gente espera que as coisas aconteçam imediatamente, quando elas têm um tempo diferente para acontecer, isso gera uma ansiedade, uma angústia?
6: Estela, querida, você perguntou e já respondeu. Qual a maior frustração que elas tentam controlar e não conseguem? Porque o tempo nos ensina que a gente organiza e Deus ri. Então existe muito mais magia e acontecimentos e ocasionalidades entre o toque da sinuca, do taco de sinuca na bola e o percurso que a bola vai para a caçapa. A gente mira a caçapa, mas nem sempre consegue acertar. Então acho que o tempo nos ensina isso. A gente saber como é que a gente organiza as coisas, quando a gente planeja, planeja. Acho que a grande frustração acontece quando? Quando as pessoas começam a se colocar datas, com 30 tem que estar assim, com 25 tem que estar assim, com 35 tem que estar assado, com 40 tem que estar repassado. E às vezes não acontece isso, a gente organiza e Deus sim. Eu acho que a nossa maior sabedoria é saber relevar, redirecionar, saber revalidar nossos sonhos, conquistas e projetos.
5: Nani, querida, muito obrigada pela sua participação aqui. Vamos convidar os nossos ouvintes e espectadores aqui da TMC para assistir Segunda Chance?
6: Muito bom falar com você. Espero todo mundo em Segunda Chance, dias 10 e 11 de julho, aqui no Teatro B32, em São Paulo, e nos dias 8 e 9 de julho, no Rio de Janeiro. Um beijo grande.
0: Agora, 11 horas mais 16 minutos.
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0: 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Agora voltamos para o Rio de Janeiro para atualizar a situação da greve, porque em nova assembleia, nesta terça-feira, os rodoviários do Rio decidiram manter estado de greve, mas reduzir o pedido de recomposição salarial para 12%. O Leonardo Rezende traz as informações para a gente.
7: Em assembleia realizada na sede do sindicato em Rocha Miranda, zona norte do Rio, os rodoviários discutiram uma nova contraproposta para a quarta audiência de conciliação no Tribunal Regional do Trabalho. A categoria decidiu reduzir o pedido de recomposição salarial de 17% para 12%. Já a reivindicação de aumento do vale alimentação foi mantida em R$ 1.000. Os motoristas afirmam que o benefício atual de R$ 600 não acompanha a jornada de trabalho e reclamam de terem apenas 30 minutos de intervalo para o almoço. O presidente do sindicato, Sebastião José, explicou que a proposta a ser comunicada à Justiça será de recompor o salário em duas vezes, uma parcela a ser paga em junho e a outra em novembro.
8: É uma sinalização da categoria de que não tem radicalização da nossa parte. O que a gente quer é o reconhecimento. Um ticket alimentação de R$ 1.000, continua a mesma proposta, e a indenização do intervalo de refeição como hora extra, que não está sendo nem pago e nem cumprido.
7: Além do reajuste salarial e do vale alimentação, os rodoviários mantêm uma pauta com 39 reivindicações, como plano de saúde e o fim da escala 6x1. No entanto, na negociação mediada pela Justiça, apenas o salário e o vale estão em discussão. O Rio Ônibus afirma que o reajuste de 4,5% é o limite financeiro das empresas e argumenta que 11 viações estão em recuperação judicial. Apesar da manutenção do estado de greve, a categoria decidiu continuar negociando. Uma nova paralisação não está descartada caso não haja acordo.
0: Qualquer atualização, a gente volta com a nossa reportagem do Rio de Janeiro. Mudando de assunto agora, a primeira rodada de negociações entre o governo federal e lideranças do agronegócio para tentar uma saída para renegociar as dívidas de produtores rurais que sofreram com questões climáticas não teve acordo. O Brian Valêncio conta o que causou o entrave entre os ruralistas e o Ministério da Fazenda.
9: O governo federal e a Frente Parlamentar do Agronegócio terminaram sem acordo uma reunião que discutiu o refinanciamento de dívidas de produtores rurais afetados por eventos climáticos. O principal impasse está na tentativa do Executivo de mudar um projeto de lei que já foi aprovado pelo Senado, transformando parte desse projeto em uma medida provisória. Após a reunião, o presidente da FPA, deputado Pedro Lupion, do Republicanos do Paraná, afirmou que o governo fez uma proposta inicial e que não há consenso daquilo que foi oferecido.
10: Nos foi oferecida uma proposta de uma ideia de medida provisória que atenda boa parte do texto do 5122 aprovado no Senado, com vários pontos que ainda discordamos, dentre eles a questão do montante das operações, o enquadramento dos produtores, a questão dos juros dessa linha de renegociação dessas dívidas, de prazo também, como também a gente não chegou a conclusões, não chegamos a acordos, apresentamos ao ministro e ao líder do governo as nossas preocupações quanto a essa alteração estrutural nessa renegociação. E agora nós vamos fazer as nossas contas e entender quais são os números. Lembrando que não há qualquer tipo de acordo sobre o fim do 5122 ou a aprovação de uma medida provisória.
9: Agora a bancada do agro vai analisar essa proposta do Ministério da Fazenda para depois fazer as suas reivindicações ao governo federal. A ideia é que a proposta que vai ser enviada ao Congresso tenha apoio tanto do governo quanto da bancada ruralista.
0: Olha, informação importante. Estão abertas as inscrições para o ProUni 2026 do segundo semestre. Alô para você que é estudante e está ouvindo a gente. Quem tem os detalhes é o repórter Júlio Andrade.
11: É preciso ficar atento, pois a inscrição segue até o dia 10 e deve ser feita diretamente no portal do Ministério da Educação através do acessounico.mec.gov.br/ProUni. São oferecidas bolsas de estudo integrais e parciais com 50% do valor da mensalidade em cursos de graduação e sequências de formação específica em instituições privada de ensino superior. É preciso ficar atento às regras. É necessário que o estudante tenha completado o ensino médio, tenha participado das edições de 2024 ou 2025 do Exame Nacional do Ensino Médio, o Enem, obtido no mínimo 450 pontos na média das 5 provas do exame e não tenha zerado a redação do Enem. Também é necessário atender a pelo menos uma das condições exigidas, como, por exemplo, ter feito o ensino médio integralmente em escola da rede pública, ter mesclado o ensino médio entre escola pública e privada, ou ser uma pessoa com deficiência, como previsto na legislação. Além disso, é necessário que todos os inscritos se atentem aos critérios de renda exigidos para a obtenção da bolsa. O resultado da primeira chamada será divulgado no dia 15 de julho.
0: Agora em São Paulo, olha só, o Ministério Público realiza uma operação que investiga ex-servidores da Prefeitura de São Paulo suspeitos de fraudes em licitações. Né, licitação, só contextualizando, é o processo de compras oficial do governo, né? Assim como você pesquisa preços e qualidade antes de comprar algo, os órgãos públicos, como por exemplo prefeituras, escolas e hospitais, precisam seguir regras para contratar serviços ou comprar produtos usando o dinheiro dos impostos, né? Então foram cumpridos 4 mandados de busca e apreensão na capital e região metropolitana. Os destaques dessa notícia você confere agora com Luísa Mutoni.
12: Os dois investigados foram exonerados em março deste ano, depois que surgiram as primeiras denúncias sobre fraudes em licitações. Um deles trabalhava na Secretaria Municipal de Infraestrutura e Obras e o outro na Secretaria Municipal das Subprefeituras. Segundo o Ministério Público, eles fraudavam processos licitatórios para beneficiar empresas em troca de vantagens indevidas. Essa investigação começou em fevereiro deste ano. O Ministério Público chegou a suspender o processo licitatório, mas eles foram retomados depois da exoneração desses dois funcionários. O principal contrato investigado é referente à compra de aparelhos de ar-condicionado no valor que chega a R$1 bilhão. Mas, segundo o Ministério Público, esse esquema aconteceu entre 2022 e 2025.
13: Infelizmente, ratos, não tem outra palavra do que ratos, acabam se infiltrando da administração, mas a gente vai colocar aí nossas ratoeiras e fazer o trabalho conjunto com a Polícia Civil, com o Ministério Público, para fazer com que essas pessoas que eventualmente tenham praticado seus delitos possam pagar pelo que fizeram, pelo que cometeram.
0: Agora, uma outra investigação no Rio de Janeiro, cerca de R$ 919 mil e $13 mil em espécie foram apreendidos durante as ações da sexta fase da Operação Unha e Carne. Além do dinheiro, um fuzil de calibre restrito, 9 armas, 7 computadores, 23 aparelhos celulares, joias e relógios de luxo foram apreendidos aí nos endereços ligados aos alvos. A repórter Érica Levigard tem as informações pra gente.
14: A sexta fase da Operação Unha e Carne, deflagrada pela Polícia Federal, investiga um suposto esquema de lavagem de dinheiro por meio de uma rede de postos de combustíveis na região metropolitana do Rio, com participação de agentes públicos. Foram cumpridos 19 mandados de busca e apreensão em diferentes regiões do estado. Entre os alvos estão o ex-prefeito de Belfor Roxo e pré-candidato ao Senado, Márcio Canella, o ex-secretário estadual de Polícia Civil, Marcos Amin, o inspetor da Polícia Civil, Pablo Juque, Félix Ferreira, apontado como o principal alvo dessa operação, e o ex-policial militar e miliciano Juraci Alves Prudêncio, o Jura, citado no relatório final da CPI das milícias da Assembleia Legislativa do Rio. Canella foi preso por porte ilegal de arma de fogo de calibre restrito. Durante as buscas, os agentes encontraram um fuzil calibre 5.56 dentro do carro dele. A investigação começou após um relatório do COAF apontar movimentações financeiras consideradas atípicas. Segundo a PF, o grupo movimentou mais de R$ 7.600 milhões nos últimos 6 anos. O inquérito aponta ainda que Pablo Juque seria o verdadeiro dono, por meio de laranjas, de uma rede de postos de combustíveis formada por empresas ativas e inativas e responsável pela estrutura usada para lavar o dinheiro. As investigações também apontam que ele integrou a equipe de Marcos Amin. A justiça determinou o sequestro de bens e valores e a suspensão das atividades das empresas ligadas ao grupo. Durante a operação, cerca de 10 carros de luxo foram apreendidos e levados para a sede da Polícia Federal. Em um imóvel em Cambuinhas, em Niterói, na região metropolitana, os agentes também apreenderam dinheiro em espécie, joias, armas e munições. Os investigados podem responder por organização criminosa, contratação direta e ilegal, lavagem de dinheiro e outros crimes que forem identificados ao longo das investigações. Em nota, a Polícia Civil informou que a Corregedoria Geral instaurou uma investigação disciplinar para apurar os fatos. A corporação afirmou ainda que acompanha o caso, não compactua com desvios de conduta e mantém mecanismos de controle interno para investigar irregularidades. A reportagem da TMC tenta contato com as defesas dos citados.
0: Agora, 11 horas mais 27 minutos. Daqui a pouquinho a gente fala novamente da nossa enquete do Todo Mundo Comenta de hoje, que fala, né, não tem nem como, sobre Copa do Mundo de 2026, falando um pouquinho sobre as seleções que continuam vivas nesta disputa. Daqui a pouquinho, 11 horas e 27 minutos.
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10: Agora, 11 horas mais 32 minutos. Um beijo, um abraço para você que liga aí no seu rádio em São Paulo e Brasília. É o 100.1 FM. Rio de Janeiro, um beijo para os cariocas, 101.3. Curitiba para o curitibano aí do 100.3. BH, 88.7. E um beijo também para Recife, para você, nosso ouvinte que está aí no 92.7. Ponto 7, também tem a nossa transmissão, youtube.com/@tmcnewsbr. E também não podemos esquecer do nosso canequinha, né, que faz aqui os cuidados do celular da produção. Celular este de número DDD 11 97221 1001. Repetindo para você, DDD 11 97221 1001. E a nossa enquete de hoje fala sobre Copa do Mundo, né? Copa do Mundo que você, inclusive, acompanha aqui na TMC com a nossa equipe esportiva. E depois da eliminação do Brasil, bate, não tem como, aquela depressão, né? Aquela tristeza, estamos ainda tentando superar, né? O Hexa ficou aí pelo caminho, quem sabe para uma próxima. E depois da seleção brasileira ter sido desclassificada, ficou aquele vazio que precisa ser preenchido pelo menos até o final da Copa de 2026, porque fica aquele questionamento para você: qual que é o time, né? A torcida, né? Qual, no caso, qual que é a sua torcida de agora? Qual seleção que você vai acompanhar, que você tá torcendo aí? Temos aqui umas opções Inclusive, até para informar, né, nosso ouvinte que ficou na dúvida, quais seleções ainda seguem na disputa pelo título? São 8 seleções, né? Então, com a eliminação de diversos favoritos ao longo desse mata-mata, que como o próprio nome diz, matou o nosso Brasil aí na competição, né? Então a competição caminha para os seus movimentos mais importantes neste momento, reunindo equipes de diferentes continentes na corrida pela taça. Inclusive, youtube.com/tmcnewsbr, você acompanha na íntegra esta notícia que foi divulgada no nosso site. Site que é o tmc.com.br, não tem erro, você acessa lá e tem acesso a essa lista completa e também a notícia que foi escrita, redigida aqui pela nossa redação, pela nossa equipe do digital que está empenhada aí em deixar você informado também no nosso site. Então vamos lá, as seleções que continuam vivas na Copa de 2026, começando por Marrocos. É, Marrocos, você pode ficar aí na torcida, então é uma opção de seleção para você que continua assistindo aos jogos. Tem também a bandeira da França, né? Então, para você que quer torcer para os franceses, como estamos sem opção neste momento aí, na opção principal, que é a do nosso país, nosso Brasil, Zil, tem aí, então, França também como opção de você torcer. Também temos a Noruega, né? Então, a Noruega também é uma opção para você torcer aí nos próximos jogos. A Inglaterra também, seguindo Inglaterra, Espanha, Bélgica também está na lista, a Argentina, amada por alguns e aqui no Brasil odiada por muitos, não odiada, né, mas assim, tendo em vista que é a seleção que bate de frente com a brasileira, né, então tem essa divisão, digamos assim. E fechando aqui, tem a Suíça, que inclusive venceu hoje, né, então são 8 seleções aí que você pode torcer a partir de agora, já que estamos, infelizmente, né, fora da disputa pela taça, né? Então, tem aí Marrocos, França, Noruega, Inglaterra, Espanha, Bélgica, Argentina e Suíça. Eu quero saber de você, nosso ouvinte. Manda aí. DDD 11 97221 1001. Tem mensagem chegando aqui. Olha só, boa noite. Aline de São Gonçalo, no Rio de Janeiro. Essa Copa tá difícil. Saída do Brasil. Hoje torci para o Egito, mas Messi não colaborou. Então vou de Espanha, Marrocos e Bélgica. A Aline Hazimel, desculpa, Aline, se eu pronunciei seu sobrenome incorretamente, inclusive, sobrenome muito bonito, gostei bastante. Aline Hazimel, aí de São Gonçalo, no Rio de Janeiro, acompanhando a nossa programação da TMC e na torcida, então, por Espanha, Marrocos e Bélgica. Um beijo pra Aline, e agora eu também quero saber de você, você que tá ouvindo aí seu rádio, acompanhando no YouTube também, qual que é a seleção que você seguirá torcendo, então, até o final desta Copa? Manda pra gente, 11 97221 1001. Toca aí.
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0: 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Agora vamos pro nosso quadro. Tem música chegando, com as TMC, com a nossa sigla TMC, também não tem música chegando. E vamos falar de Led Zeppelin. É isso mesmo, vamos falar para você que é fã de rock and roll. Temos notícia aí de Led Zeppelin, porque o cantor... Na verdade, uma notícia, uma fun fact, né? Porque o cantor que recusou o Led Zeppelin se garantiu não ter se arrependido, no caso, né? Então, a história do rock permite vários ICs. Né, em vários casos temos aí, né, da história do rock, mas para Terry Reid, o EC envolve o convite para ser o vocalista de uma das maiores, apenas, né, uma das maiores bandas de todos os tempos. Mas antes de todo mundo saber disso, é claro, né, lá antes da fama. Estamos falando, obviamente, como mencionei, no Led Zeppelin. Então, no entanto, ao contrário do que muitos poderiam imaginar, o músico britânico morreu garantindo não carregar o peso do arrependimento. No caso, estou falando deste cantor, desse músico britânico, o Terry Reid, né? Em uma de suas últimas entrevistas a uma revista, pouco antes de seu falecimento, que aconteceu em agosto de 2025, Reid lembrou o momento em que Jimmy Page, então empenhado em montar o que viria a ser o The New Yardbirds, o procurou para assumir os vocais. Né? Então, Reid, já um nome respeitado na cena underground britânica e conhecido também por sua voz potente e versátil, recusou a oferta com convicção. Né? Ele disse não a Jimmy Page, e o impacto dessa decisão ficou registrado em um encontro curioso entre Reid e Robert Plant, o homem que acabou ocupando o posto, né, depois que ele falou que ele negou. Então, segundo Reid, eles estiveram juntos no

ter sido dono da HP Sauce, comprado a empresa inteira e realmente ter sido alguém na vida. Mas não digo isso, fecha aspas. Ou seja, ele não ficou se remoendo pela decisão, né? É, teve, então, essa notícia, nessa curiosidade, esse fun fact para você que gosta de Led Zeppelin. Já teve, então, aí um candidato, né? Um candidato ali muito conhecido na cena underground, o Terry Reid, que seria, então, o primeiro cotado antes do Robert Plant aí, nesta vaguinha que surgiu ali antes do grande sucesso da banda. E vamos falar ainda de rock and roll, inclusive o dia do rock tá chegando, né? Dia 13 de julho é o dia mundial do rock and roll, né? Com base naquele festival que aconteceu, tanto é muito curioso, né? Por que que teve o dia do rock, né? Eu tô falando aqui das notícias em relação a isso, vou falar de Black Sabbath daqui a pouquinho, mas dia 13 é o dia mundial do rock porque teve um festival, o Live Aid, né? Que rolou tanto nos Estados Unidos quanto em Londres, simultaneamente, com vários artistas ali, incluindo Queen, U2, até Madonna tava ali no meio, muitas bandas ali, e era um festival que foi feito para combater a fome na Etiópia, né? E com isso virou um grande evento no dia, realmente para arrecadar dinheiro. E com isso as rádios, inclusive as rádios brasileiras aqui, acabaram divulgando essa data. E no Brasil realmente virou uma jogada de marketing, né? Falar sobre o dia do rock, considerar esse festival que aconteceu do Live Aid como o dia mundial do rock. E aí caiu na graça e virou aqui dia 13 de julho, é comemorado no Brasil o dia do rock and roll. Mas seguindo neste assunto, vamos falar de Black Sabbath agora, porque eles anunciaram o primeiro livro oficial. Então, olha que bacana. Pioneiro do heavy metal, né? O Black Sabbath revolucionou o rock ao longo de meio século de carreira e abriu caminho para gerações de música pesada, né? Aquele heavy metal mesmo, pesadão. Agora a banda terá sua história contada de maneira oficial. O The Masters of Reality, Why Black Sabbath Matter, né? Porque Black Sabbath importa, organizado pelo fotógrafo Ross Halfin, conta com imagens e lembranças da trajetória do grupo, além de textos escritos ali por jornalistas, né, Geoff Barton e Dave Ling, e jornalistas da revista Classic Rock, assim como entrevistas de integrantes da própria banda também. O livro sai em outubro no Hemisfério Norte via Rufus Publications e já está disponível para pré-venda no exterior. Então no Brasil ainda não temos, mas em breve, né, teremos essa previsão, provavelmente. Em declaração oficial, então, foi revelado como o projeto nasceu, né? Segundo o responsável pelo projeto, era para ter saído logo depois do Back to Beginning, evento que marcou a despedida do Sabbath dos palcos em 2025. Entretanto, a morte de Ozzy Osbourne, 17 dias depois do festival, acabou atrasando tudo, né? Então, além da edição normal, temos ali o lançamento, terá duas versões especiais também. O Ozzy queria que o livro saísse logo depois do último show, mas a morte repentina fez o mundo da música parar, obviamente, né? Ele que estava muito envolvido com o livro chegou a assinar algumas capas internas junto com outros integrantes também, mas infelizmente ali acabou não podendo acompanhar tudo isso, né? Então temos essa novidade, quem sabe vem para o Brasil também. Por enquanto temos apenas essa data prevista no exterior, mas para os fãs aí de heavy metal, de Black Sabbath, quem sabe daqui a pouquinho a gente tem essa versão, esse livro aí contando um pouquinho sobre a história deles, também com informações e fotos também inéditas. E agora eu vou falar de música, não de rock, mas música pop, né? Essa daí é pros fãs, pras fãs basicamente de One Direction, né? A banda não tá mais junta, mas muitos integrantes aí seguiram carreira solo, como por exemplo o Harry Styles também, né? Que inclusive ganhou prêmios aí com álbum solo também, né? O The House of Harry, né? Inclusive acabou competindo ali com Beyoncé num ano também. E agora falamos de outro integrante da banda, né? Que não é o Zayn também, mas sim o Louis Tomlinson, que ele acabou irritando os fãs ao assistir o jogo da Copa enquanto fazia um show. Ele deu uma de Justin Bieber, basicamente, né? Ficou ali no celular durante o show, né? Então, olha isso, né? Você vai no show do artista, isso acontece. Muito curioso, pra não dizer outra coisa, né? Muito frustrante, na verdade.
Então a seleção da Inglaterra eliminou o México.

0: as oitavas de final da Copa do Mundo. Você acompanhou, inclusive, aqui na TMC neste último domingo, dia 5. E o último lugar que você poderia imaginar acompanhar a partida seria no show, né? Durante um show, o cantor ali, o Louis Tomlinson, cantor britânico, se apresentava com a turnê How Did We Get There? How Did We Get Here? Né? Tradução de Como Nós Chegamos Aqui. Ele apresentando ali na Carolina do Norte, nos Estados Unidos, ao mesmo tempo em que assistia ao jogo e vibrava com a vitória do time da Inglaterra. Nas redes sociais, os fãs não esconderam seu descontentamento com a atitude do ex One Direction, né? Então o pessoal, obviamente, criticou, né? A pessoa vai ali assistir ao show e acaba se deparando com uma atitude dessas, né? Então ele apresentava ali as faixas de seu terceiro álbum solo, né? Como eu mencionei, dessa turnê aí, desse álbum que foi lançado, inclusive neste ano de 2026, né? O How Did We Get Here, mesclando ali sucessos da carreira, e do nada chamou atenção com essa atitude aí durante o show, né? Ele parecia que estava assistindo ao jogo pelo teleprompter, situado no chão do palco, para onde estava direcionando o olhar entre uma música e outra. Além disso, né, tinha um box com a transmissão da partida entre Inglaterra e México, que foi colocado por cima das imagens do show no telão da arena, né? Então, teve ali um momento que o cantor, inclusive, chegou a falar sobre o jogo e a empolgação por estar assistindo, né, acompanhando direto do palco de sua turnê. Opinião, obviamente, dividiu ali fãs, né? Porque a pessoa acaba se desconcentrando enquanto tá fazendo o show, né? Assistindo ao jogo também. E você, o que, que você achou da atitude dele? Se você fosse no show do cantor, da banda que você gosta, e ele estivesse assistindo ao jogo da Copa, por mais que ele é inglês, né? Estava ali na torcida, obviamente, pela Inglaterra, por ser britânico também. Mas dividiu opiniões, né? Eu quero saber, inclusive, a sua opinião. Manda aí no nosso WhatsApp, DDD11972211001. O que, que você achou da atitude aí do Louis Tomlinson? E ainda falando de música e de Copa do Mundo, porque 5 dias no número 1, eu tô falando da Shakira e Burna Boy, que tiveram a música mais ouvida do mundo com Die Die, né? Então a Copa do Mundo continua e a Shakira se mantém como dona da música mais escutada do mundo. A colaboração entre a colombiana e Burna Boy permaneceu no topo do top global do Spotify, top 50, pelo 5º dia consecutivo. Seguido, então, né? 5 dias seguidos, superando nomes como Ariana Grande, Justin Bieber, BTS e até mesmo Michael Jackson. Então, olha só, os números da canção são impressionantes. A faixa já registra mais de 145 milhões de reproduções apenas no Spotify. E figura como a faixa mais popular de Shakira no momento, né? Já o clipe oficial da música também é milionário e soma 348 milhões de acessos no YouTube, né? Então, número histórico, né? Ela, inclusive, disse ali, né? Em maio, Shakira anunciou que doaria 100% da receita obtida por meio de Die Die ao Fundo de Educação FIFA Global Citizen, uma fundação que promove ali acesso à educação em comunidades carentes pelo mundo. Então, de acordo com a Shakira, esse dinheiro aí está sendo destinado, né? Anunciou, inclusive, ali junto ao Fundo de Educação FIFA Global Citizen, ela anunciou uma doação de $500 mil às crianças vítimas do devastador terremoto, né, que atingiu a Venezuela nas últimas semanas, e afirmou seu compromisso com a educação. Então, muito bacana, né, essa notícia, trazendo ali número histórico, obviamente, uma música da Copa do Mundo, então traz aí o planeta inteiro ouvindo, né? Não tem como não viralizar, não fazer sucesso, e muito também bacana a atitude de direcionar todo esse dinheiro monetizado aí da canção, da música, para uma causa nobre, né? Incluindo, inclusive, a questão envolvendo os terremotos aí que atingiram a Venezuela, com muitas pessoas feridas e mortas também. E a gente fala muito do Burna Boy, né? Que tá ali junto desse feat, né? Ele é um dos maiores músicos da música africana contemporânea. Você que não conhece, ele mistura ali uma pegada de afrobeat, né, de reggae, hip hop e também R&B na composição das suas músicas, né? E ele se tornou uma das principais vozes da internacionalização da música nigeriana, acumulando sucessos, turnês esgotadas e colaborações também com artistas aí do meio pop, como Ed Sheeran, J Balvin, até também o próprio Justin Bieber, né? Então ele ganhou 2021 também, você que não conhece muito, venceu o Grammy Awards de melhor álbum global de música com o disco Twice As Tall, né, consolidando então seu status como um dos artistas mais influentes de sua geração. Então, trazendo ali bastante, um pouquinho da música africana também nessa composição desta música aí, que bombando, não tem como, top 1, Shakira com Dai Dai. E ainda falando de Copa do Mundo e de música também, as coisas estão atreladas aí. Eu vou falar agora de Gal Costa, né, grande Gal Costa, que nos deixou, e relembrando um momento muito bacana aqui, né, dela ter entrado em campo há 40 anos para incentivar a seleção brasileira na Copa de 1986, você sabia disso? Então, você que acompanha a nossa transmissão, youtube.com/@tmcnewsbr, consegue ver ali Gal Costa posando junto com Rivelino, Jairzinho e Carlos Alberto Torres no lançamento da campanha 70 Neles, que é essa música que ela lançou, daqui a pouquinho eu explico. Mas, então, temos ali a Gal ao lado de 3 dos maiores craques do futebol brasileiro de todos os tempos, né, Roberto Rivelino, Jair Ventura Filho, o Jairzinho e Carlos Alberto Torres, em dezembro de 1985, num evento que aconteceu no Rio de Janeiro para lançar essa campanha publicitária. Produzida por empresas de cigarros, a campanha apresentou Gal, então, no auge da popularidade com o então recente álbum Bem Bom, álbum que realmente é bem bom mesmo, viu? Álbum de 1985, promovido com a balada Um Dia de Domingo, como a voz da seleção brasileira na então Copa do Mundo de 1986, que seria disputada no México naquele ano. Para incentivar a seleção brasileira na conquista do tetracampeonato, a Gal entrou em campo há 40 anos com a gravação de jingle inédita, composto por Antônio Edgar Gianullo e Vicente de Paula Sálvia, com título alusivo à conquista do tricampeonato brasileiro na Copa de 1970, né, disputado no mesmo México. A marcha 70 Neles foi gravada por Gal, com produção musical de Guti Carvalho, e foi lançada em 1986. Editada em single avulso, além de ter sido veiculada na propaganda da marca de cigarros, exibida na TV, essa gravação aí, no caso intitulada como 70 Neles, foi posteriormente incluída na coletânea de Gal, na série Focus, né? Então, como sabido, apesar do incentivo de Gal e da torcida, o sonho do Tetra acabou sendo adiado, né? Depois teve com a eliminação do time do Brasil pela França nas quartas de final. Contudo, a gravação dessa marcha aí, 70 Neles, ficou na história, né? E também o fato dela estar ali, tanto ficou na história da Gal Costa, quanto também na história das Copas do Mundo, da seleção brasileira. E tem aqui um trechinho desse jingle, né, que ela canta ali. Vai começar de novo, é novamente tempo de paixão. Prepare o coração, bate pé, é Brasil outra vez com a bola no pé. Com uma coragem nova. Se a vida é uma prova, estamos aí para vencer, Então fica adiada aí a nossa torcida, quem sabe numa próxima aí dá bom pro nosso Brasilzão. Agora 11 horas mais 53 minutos.
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0: Mudando de assunto agora, fez frio aí para você, nosso ouvinte, que mora no sul do país, porque a chegada de uma nova frente fria derruba as temperaturas e traz o risco de geadas para o sul do Brasil. As informações chegam de Curitiba, com Ângelo Sfeier.
2: O frio volta a ganhar força na região centro-sul do Brasil e a sensação de inverno permanece até quarta-feira. A mudança no tempo acontece após a passagem de uma frente fria que já atua sobre os 3 estados da região sul do Brasil. Esse fenômeno não provoca chuvas fortes, mas abre caminho para a entrada de uma grande massa de ar polar. A sensação de frio fica mais intensa no Paraná, nos estados da região sul e também São Paulo e Rio de Janeiro. A previsão alerta para o alto risco de geadas e temperaturas negativas, principalmente nas áreas de serra do sul do país. Os termômetros devem registrar temperaturas abaixo de zero em vários pontos da região serrana de Santa Catarina. A cidade turística de Urubici, por exemplo, deve enfrentar mínimas de apenas 3 graus abaixo de zero nesta quarta-feira. Os modelos também apontam a possibilidade de 1 grau negativo no extremo sul paranaense e de temperaturas bem baixas nas regiões de serra do Rio Grande do Sul. Na quarta-feira, as temperaturas também ficam mais baixas em São Paulo e no Rio de Janeiro.
0: E olha só, durante coletiva nesta terça-feira, a Prefeitura de Belo Horizonte lançou um programa que promete mudar a forma como a cidade enfrenta os impactos das mudanças climáticas. O repórter Júnior de Castro traz as informações para a gente.
3: O projeto BH Cidade Viva reúne ações para reduzir alagamentos, diminuir as ilhas de calor e ampliar as áreas verdes, apostando justamente em soluções baseadas na natureza. A iniciativa já conta com mais de 15 milhões de reais em recursos internacionais para estudos e projetos que vão orientar as intervenções aqui na cidade, segundo o próprio prefeito Álvaro Damião.
4: A parte da cidade que vai receber esses recursos nesse momento é a região de Venda Nova, através da City Finance Facility, que é do Reino Unido, e da GIZ, que é uma agência de cooperação da Alemanha. Eles vão investir 16 milhões de reais aproximadamente em Belo Horizonte para que a gente possa desconcretar, criar projetos para desconcretar parte do Piratininga e de outras regiões ali. O que que significa isso? Tem muito concreto onde pode ser substituído por terra, por grama, por plantações. E é isso que a gente vai fazer. A gente está identificando essas áreas para a gente poder desconcretar a cidade, independentemente da região.
3: Damião também falou sobre a retomada das obras na Praça das Águas, na Avenida Cristiano Machado, região norte aqui da capital, que estavam suspensas desde novembro do ano passado, depois de suspeitas de irregularidade em contratos.
4: Agora, no segundo semestre, a gente recomeça as obras na Praça das Águas. Agora, no segundo semestre, esse ano ainda, a gente recomeça as obras na Praça das Águas. Aí vai a nova empresa vai entrar e vai nos dar um prazo para sabermos quanto tempo teremos de obra ali. Aí tem que ser para a nova empresa.
3: O projeto tem como objetivo reduzir os constantes alagamentos próximos à estação São Gabriel por meio do armazenamento da água da chuva. A estrutura foi planejada para funcionar como uma grande caixa d'água com capacidade para até 27 milhões de litros.
0: Agora 11 horas mais 57 minutos, tem mensagem aqui do nosso ouvinte César, mandando aqui 3 emojis da bandeira da França. Então, ele que está torcendo aí para a seleção francesa nesta Copa do Mundo de 2026. E olha só, alguns minutos da gente finalizar aqui o nosso resumo TMC, alguns minutos também de dar dia 8, né? Hoje, dia 7 de julho. Sabe que dia é hoje? Você que gosta daquele chocolatinho depois do almoço, é isso mesmo. Hoje é dia do chocolate, né? O dia mundial do chocolate. E a história desse queridinho é bem curiosa, viu? Porque muita gente acredita que foi em 7 de julho que o chocolate chegou à Europa, lá no século XVI. Mas antes de conquistar o mundo em forma de barra, bombom e até aqui no Brasil, né, o nosso bom e velho brigadeiro, ele era uma bebida amarga, feita com cacau e especiarias, consumida por povos como maias e astecas, ou seja, com uma origem aí que antecede. Aí os europeus resolveram, né, no caso, adoçar a receita com açúcar e mais tarde leite. Aí com isso nasceu o chocolate, né, que o chocolate é cacau, açúcar e leite. E virou aí essa receita, essa iguaria maravilhosa que a gente tanto ama. Depois disso, foi impossível resistir. Inclusive com essas imagens aí que a nossa produtora Paula Gaia colocou aí de muitos chocolates. Eu tô aqui já salivando. Então, se você tava procurando uma desculpa para comer um chocolatinho nessa terça-feira, tá aí, ó. Acabou de aparecer de mão beijada para você. Porque hoje é dia do chocolate. E já pode, então, finalizar aí com chave de ouro esta terça-feira com aquele pedacinho, né? Pedacinho, às vezes até uma barra, né? O dia foi difícil, você merece, você, nosso ouvinte, aí ficou com vontade também. Gente, eu não dispenso um. Por mais que eu malho pra isso, né? A gente malha pra comer. E o chocolate realmente, olha, é indispensável. Me deixa sem chocolate pra você ver, que se eu fico bem assim, né? Eu já fico nervosa, não tira. O Jorginho tá rindo aqui, mas o humor fica como, né? Mas é isso, vamos aqui desacelerar então a nossa programação do Resumo TMC. Um beijo, não se esqueça, Transamérica agora é TMC com muita informação, jornalismo, dinamismo. E o Resumo TMC é isso, aquele compilado maroto aí das principais notícias do dia. Nos vemos amanhã aqui no Resumo TMC às 10 horas da noite e no Expresso das 8 às 9. Te vejo amanhã. Fique agora com o Diego Andrade na apresentação do Amanhã TMC. Um beijo!
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8: Muito bom dia, uma ótima quarta-feira para você que sintoniza a TMC. Hoje é dia 8 de junho, seja muito bem-vindo e muito bem-vinda ao Amanhã TMC. Eu sou o Diego Andrade, eu te faço companhia ao vivo até às 5 da manhã. Aqui no Amanhã TMC você fica por dentro de tudo que aconteceu de mais importante, mais relevante no noticiário do Brasil e do mundo, além de saber das primeiras notícias que vão impactar aí a sua quarta-feira. Se você está em Belo Horizonte, acompanha a nossa programação em 88.7, em Recife 92.7, São Paulo e Brasília 100.1, em Curitiba 100.3 e no Rio de Janeiro estamos no 101.3. O meu muito obrigado a você, cada um de vocês que sintonizam a TMC. O WhatsApp está aberto para você participar, manda sua mensagem, comenta sobre as principais notícias do Amanhã TMC no 119-7221-1001. 119-7221-1001. Vamos às principais manchetes do programa de hoje. A defesa de Jair Bolsonaro informou ao Supremo onde estão as duas armas que ainda faltavam ser localizadas pelo Exército. A espingarda está em uma empresa importadora de materiais bélicos em Caxias do Sul. Quanto à pistola Glock, a defesa disse que a pistola Glock é a mesma que foi apreendida com segurança do ex-presidente e está acautelada na Polícia Civil do Distrito Federal. Segundo os advogados, as armas estão regularizadas e Bolsonaro não foi indiciado no caso. O Tribunal de Justiça do Rio informou que os pagamentos feitos a juízes entre maio e julho respeitam o teto salarial. A resposta foi enviada após cobrança de Alexandre de Moraes, que alertou para punições em caso de irregularidades. O Senado aprovou o projeto que cria o Pix Pensão, sistema de pagamento automático da pensão alimentícia. O texto agora segue para a sanção do presidente Lula. O Senado reagiu às críticas sobre a demora na análise da proposta que reduz a jornada de trabalho. A presidência da casa disse que não aceita a pressão e reforçou que a definição da pauta é sua responsabilidade. O senador Flávio Bolsonaro pediu aos Estados Unidos que desistam da tarifa de 25% sobre produtos brasileiros. O governo brasileiro não participou da audiência e informou que as negociações continuam pelos canais diplomáticos. E agora a gente fala de Copa do Mundo, viu? Porque nessa terça-feira o Egito marcou 2 gols contra a Argentina, mas ainda assim não conseguiu se classificar para as quartas de final da competição. O placar final foi de 3-2. Depois, a Colômbia enfrentou a Suíça nos pênaltis. A Suíça ganhou de 4-3. E você já sabe, né? A Copa do Mundo é aqui na TMC. Vamos à previsão do tempo para todo o país nesta quarta-feira. E a gente começa por Curitiba, viu? Porque o dia é frio, mas ensolarado. Não chove, com máximas de 18 e mínimas de 3 graus. Tira o casaco do guarda-roupa. Já em São Paulo, chove de madrugada. O dia é de sol com nuvens. Máximas de 21 e mínimas de 13 graus. No Rio de Janeiro, o dia começa com sol e pancadas de chuva, muitas nuvens à tarde. À noite, o tempo fica firme. Máximas de 22 e mínimas de 16 graus. Já em Belo Horizonte, a quarta-feira começa com sol e as nuvens chegam à tarde. Não chove. Máximas de 26 e mínimas de 14 graus. Em Brasília, o dia é ensolarado e não chove. Máximas de 26 e mínimas de 12 graus. E para fechar em Recife, o dia é nublado, mas o sol aparece de vez em quando. Não chove. Máximas de 30 e mínimas de 23 graus. O ministro Alexandre de Moraes determinou que Flávio Bolsonaro preste depoimento à Polícia Federal. O parlamentar é investigado por calúnia contra o presidente Lula. O Adrian de Almeida traz os detalhes.
9: O senador do PL presidenciável Flávio Bolsonaro deve prestar depoimento à Polícia Federal em até 10 dias. A oitiva faz parte de uma investigação que apura possíveis crimes de calúnia após o parlamentar atribuir a Lula práticas como tráfico de drogas, armas e lavagem de dinheiro. O caso teve início após uma publicação feita por Flávio em uma rede social em janeiro. Na postagem, o senador atribuiu ao presidente Lula a prática de crimes e, além das acusações, o parlamentar associou a imagem do chefe do executivo ao líder da Venezuela, Nicolás Maduro, acompanhada da legenda de que o presidente seria delatado. A Polícia Federal concluiu, em relatório encaminhado ao STF, que as declarações configuram falsa imputação de crime. Com base nisso, a Procuradoria-Geral da República se manifestou favorável ao depoimento, o que foi acolhido pelo ministro do Supremo Tribunal Federal, Alexandre de Moraes, relator do caso, aberto no mês de abril.
8: O deputado estadual do Paraná, Renato Freitas, está com as prerrogativas parlamentares suspensas por 30 dias por ter realizado uma manifestação dentro de um supermercado de Curitiba. Os detalhes chegam com Brian Valêncio.
10: Olha, desde que era vereador, a vida do deputado Renato Freitas não é fácil. Ele sempre está envolvido em polêmicas, muitas delas provocadas por ele mesmo. E agora, enquanto deputado, ele segue respondendo a uma série de processos no Conselho de Ética. Tem um pedido de cassação, que é o processo mais sério, por ele ter brigado na rua, trocado socos com um frentista no centro de Curitiba, que está parado devido a uma decisão liminar do ministro Edson Fachin, que é presidente do Supremo Tribunal Federal. Mas agora a Assembleia aprovou a proibição do deputado de falar em 30 dias. E esse envolve um outro processo, no qual ele invadiu um supermercado também em Curitiba, criticando a postura de alguns seguranças que agrediram e mataram um homem negro. Então Renato organizou essa manifestação e entrou dentro do mercado. Após isso, né, muita polêmica aconteceu e esse processo chegou também ao Conselho de Ética. Com a leitura final, Renato Freitas, então, tem todas as suas prerrogativas parlamentares suspensas por 30 dias, ou seja, ele não pode falar, ele não vai poder discutir ali em comissões, participar de eventos dentro do próprio legislativo, mas o que mais pega Renato Freitas é que ele sempre usa a tribuna nas sessões plenárias, ele sempre dá a opinião dele sobre projetos, sobre questões do governo, sobre situações do momento atual e agora está restrito a 30 dias. Lembrando, então, que esse é um segundo processo. Tem outros correndo contra Renato Freitas, mas o mais grave, que é o que pede a cassação dele, segue suspenso pelo Supremo Tribunal Federal.
8: O governo federal deve fazer mudanças nas regras do crédito consignado para aposentados e pensionistas do INSS. A alteração prevê um maior equilíbrio nas cobranças das taxas máximas de juros. Quem tem os detalhes é o repórter Rafael Felitti.
11: O que pode mudar para milhões de aposentados e pensionistas do INSS é a forma como os juros do crédito consignado serão definidos. O governo quer acabar com as negociações políticas para estabelecer o teto da modalidade e adotar uma regra automática atrelada ao comportamento da taxa básica de juros, a Selic. Hoje, o limite do consignado é de 1,85% ao mês, e é definido pelo Conselho Nacional da Previdência Social. Pela proposta do Ministério da Previdência, esse percentual passaria a ser reajustado automaticamente, conforme a variação da Selic. Outra possibilidade em estudo é que o cálculo leve em conta uma combinação entre a Selic e a taxa DI de 2 anos. A taxa DI de depósito interfinanceiro é a taxa de juros cobradas em empréstimos de curto prazo, feitos entre bancos. Ela serve como uma referência do custo do dinheiro no mercado financeiro. Na prática, a mudança busca dar mais previsibilidade ao mercado e evitar impasses que, nos últimos anos, levaram bancos a suspender temporariamente a oferta de empréstimos após reduções no teto dos juros. O governo avalia que um modelo automático pode garantir maior estabilidade tanto para instituições financeiras quanto para quem depende do crédito consignado. A discussão acontece em um momento em que o mercado do consignado do INSS enfrenta dificuldades. Nos últimos 2 anos, o volume de empréstimos caiu cerca de 40%, reflexo das fraudes investigadas no sistema e do aumento do endividamento entre aposentados e pensionistas.
12: E veio a público um documento em que o ministro das Relações Exteriores, Mauro Vieira, afirma que a decisão dos Estados Unidos de rotular o PCC e o Comando Vermelho como grupos terroristas traz riscos concretos ao Brasil, como o uso da força militar americana de forma unilateral. Efeitos práticos da medida já começaram, como sanções financeiras e bloqueios de bens de empresas e empresários brasileiros suspeitos de ligação com o crime organizado. O Brasil, no entanto, alega que sequer foi avisado formalmente da decisão americana. Em entrevista para a TMC, o professor do Departamento de Ciência Política da Universidade Federal do Piauí, Elton Gomes, repercutiu o cenário e a gente acompanha agora.
13: Um dos seus aspectos mais fundamentais, esse ofício que foi encaminhado pela chancelaria brasileira, o Ministério das Relações Exteriores, através do seu titular da pasta, o ministro Mauro Vieira, para a mesa diretora da Câmara dos Deputados, responde a um conjunto de solicitação formal de esclarecimentos que foi feito por um congressista brasileiro, o deputado Evair Melo, do Republicanos do Espírito Santo, que, através da mesa diretora da casa, encaminhou esses questionamentos a respeito da possibilidade de intervenção, risco à soberania e à economia nacional. O Ministério das Relações Exteriores, institucionalmente, respondeu a essas indagações com um conjunto de possibilidades que são ensejados pela classificação do PCC e do Comando Vermelho, as duas maiores facções criminosas brasileiras, como organizações terroristas globais e especialmente designadas nos termos da legislação norte-americana. Porquanto não se tenha nenhuma informação, ao que se sabe, concreta a respeito da possibilidade de intervenção militar norte-americana ou ação de força de caráter unilateral, a preocupação que é manifestada pela chancelaria vai no sentido de dizer que a lei norte-americana confere amplo grau de discricionariedade ao presidente da República dos Estados Unidos da América para lidar com ameaças terroristas, que são vistas como ameaças à soberania nacional e à integridade do Estado norte-americano. E isso foi colocado nesse comunicado formal, que nos termos do regimento tem que ser dado à presidência da Câmara, e trouxe preocupações. Inclusive, o próprio deputado que solicitou as informações questionou a falta de informações técnicas, dizendo que essas informações estavam muito mais no campo de possibilidades, de ilações, de especulações, e demandou que se trouxessem mais informações de inteligência, de segurança, o que parece que vai levar este grupo político a solicitar informações não tanto da chancelaria, que explicitou um risco legal concreto, porquanto não tenha nenhum precedente específico de ação unilateral norte-americana sem a anuência ou sem a concordância e cooperação dos próprios países aliados. O único caso mais grave foi aquele sobre o qual nós já comentamos aqui em outra oportunidade, que foi o caso da Venezuela, em que houve operação militar de bloqueio, houve ação contra lanchas que transportavam entorpecentes e principalmente a captura do ditador Maduro. Mas, no caso, por exemplo, do México, doméstico, que é o país igualmente governado por um grupo político contrário ao grupo político norte-americano, e que é visto como um grande celeiro, uma grande fonte de operações de narcotráfico, as ações americanas que aconteceram ali foram de caráter predominantemente econômico, predominantemente político-migratório, e as ações de força que foram realizadas foram feitas com a concordância e com a participação do governo mexicano. O que se questiona agora é se o governo vai ser instado a fornecer informações de segurança, informações de inteligência que possam confirmar a eventualidade, a possibilidade de uma ação de caráter militar norte-americano em solo brasileiro, o que, pelo histórico das relações entre os dois países, é alguma coisa, se não impossível, pelo menos, sob as circunstâncias políticas atuais, improvável.
12: E o filme com a biografia de Jair Bolsonaro, intitulado Dark Horse, deu o primeiro passo para estrear nos cinemas. Enquanto a distribuidora busca regularização na Ancine, o Tribunal Superior Eleitoral decidiu arquivar pedidos que tentavam impedir o lançamento do filme antes das eleições. Quem informa é o repórter Rafael Felitti.
11: A distribuidora Europa Filmes deu o passo inicial e solicitou o registro de obra estrangeira na Agência Nacional de Cinema, Ancine. O prazo natural para a agência dar o registro é de cerca de 30 dias e deve acontecer paralelamente à definição de classificação etária pelo Ministério da Justiça. Porém, o tempo de análise para o filme deve ser maior, uma vez que a Ancine aguarda esclarecimentos sobre por que as cenas filmadas no Brasil não foram comunicadas previamente à agência. Essa falta de aviso prévio descumpre obrigações regulatórias e pode gerar um impasse burocrático capaz de atrasar o cronograma de lançamento ou até mesmo inviabilizar a estreia do filme nos cinemas nacionais. O financiamento do longa também é alvo de polêmica após Flávio Bolsonaro admitir a captação de R$61 milhões com o banqueiro Daniel Vorcaro para a produção do filme. Mensagens mostraram o filho 01 do ex-presidente negociando em 2025 quase R$140 milhões com o então dono do Banco Master. Recentemente, o presidente do Tribunal Superior Eleitoral, ministro Cássio Nunes Marques, arquivou um pedido de aliados do presidente Lula que tentavam barrar o lançamento do filme até o fim das eleições. Segundo o ministro, eles não tinham legitimidade para questionar a legalidade do filme.
12: E durante entrevista, o ex-governador de Minas Gerais, Romeu Zema, criticou Renan Santos, também pré-candidato à presidência. As informações chegam com o Júnior de Castro.
3: Uma disputa por um espaço no campo da chamada Terceira Via ganhou um novo capítulo na corrida pela presidência da República. O pré-candidato do Novo, Romeu Zema, criticou o também pré-candidato Renan Santos, do partido Missão, ao afirmar que ele não tem experiência em gestão pública e faz promessas sem apresentar um histórico de realizações. Essa afirmação aconteceu durante uma entrevista de Zema ao canal Derrubando Muros. Zema também afirmou que Renan, aspas aí para o Zema, sai dando tiro como metralhadora, prometendo mundos e fundos, e ainda afirmou que falta ao Renan, que também é fundador do MBL, um currículo de entregas. Mas, apesar de todas essas críticas, Zema ressaltou que em uma democracia, qualquer pessoa tem direito a disputar a presidência. Ele também afirmou que pesquisas feitas pela internet podem apresentar resultados bem diferentes dos levantamentos com amostras representativas da população. Tanto Zema quanto Renan Santos tentam se consolidar como uma alternativa à polarização entre o presidente Lula, do PT, e Flávio Bolsonaro, do PL, nessa disputa pela presidência da República.
12: E a menos de 4 meses das eleições, uma troca de documentos entre o governo do estado e a Justiça Eleitoral apontou uma mudança no planejamento da segurança do pleito. A repórter Beatriz Trindade tem as informações.
14: O governo do Rio pediu reforço de tropas federais para a segurança das eleições de 2026. Essa solicitação, que foi feita no final de junho, cerca de duas semanas depois do estado ter informado inicialmente à Justiça Eleitoral que a medida não seria necessária. A gente teve acesso aos documentos trocados entre o governador em exercício do Rio, Ricardo Couto de Castro, e o presidente do Tribunal Regional Eleitoral do Rio, Cláudio de Melo Tavares. No dia 10 de junho, Ricardo Couto afirmou que o planejamento operacional previsto pelas forças de segurança estaduais era suficiente para assegurar, então, a proteção dos eleitores, mesários e servidores da Justiça Eleitoral, além de locais de votação e transporte das urnas eletrônicas. No entanto, no dia 26, o governador em exercício voltou atrás e informou que, após uma reavaliação do assunto em reunião entre o governo do estado e o TRE, que a atuação complementar das forças federais poderia, sim, contribuir para a regularidade e integridade do pleito. No ofício, Ricardo Couto disse que o reforço federal em cooperação com os órgãos estaduais seria de extrema importância. Essa não seria a primeira vez que o Rio de Janeiro teria o emprego de tropas federais para garantir as seguranças das eleições. A iniciativa tem sido frequente em razão da influência de facções criminosas e milícias em diferentes regiões aqui do estado.
12: Uma trabalhadora foi resgatada de trabalho análogo à escravidão. Os patrões da doméstica são suspeitos de usar vítimas em fraudes do Bolsa Família. O repórter Júlio Andrade tem as informações.
15: Ela tem atualmente 62 anos e trabalhou sem salário por 55 anos para uma mesma família. Estava inscrita no Cadastro Único e recebia benefício do programa Bolsa Família, no valor de R$ 600 mensais. Esse seria o pagamento da vítima, foi o que afirmou a coordenadora da operação de resgate da Auditoria Fiscal do Trabalho. O caso aconteceu em um condomínio de luxo na cidade de Eusébio, na região metropolitana de Fortaleza. A auditora disse ainda que houve uma fraude contra o estado na obtenção do benefício, já que a empregadora acompanhou a doméstica na inscrição do Bolsa Família e informou que ela era unifamília, uma pessoa sozinha, sem familiares e desempregada. A inscrição da trabalhadora foi cancelada após a fiscalização dos auditores. A vítima era analfabeta, não tinha conta bancária e não lidava diretamente com o dinheiro. O caso começou a ser investigado após uma denúncia anônima ao Disque 100. A empregadora, a atual, assinou um termo de ajuste de conduta com o Ministério Público do Trabalho, no qual assumiu obrigações para a proteção social da trabalhadora, como a regularização dos recolhimentos previdenciários relativos ao período reconhecido, pagamento de uma multa no valor de R$ 50 mil a título de verbas rescisórias e a aquisição de um imóvel residencial para a trabalhadora.
12: O presidente do Senado, Davi Alcolumbre, prorrogou a validade das medidas provisórias que tratam do fim do imposto sobre compras internacionais de até 50 dólares, a chamada taxa das blusinhas, e da concessão de subsídios a produtores e importadores de combustíveis derivados de petróleo. Quem tem os detalhes é o Rodrigo Vicente, direto de Brasília.
16: A medida provisória que acaba com a taxa das blusinhas foi editada pelo governo federal, já de olho nas eleições deste ano. O objetivo inicial da cobrança era proteger o mercado interno de produtos importados, principalmente os de origem chinesa. A medida foi considerada impopular e teve uma forte resistência porque atingia milhares de consumidores brasileiros com baixo poder aquisitivo. Bem, em maio, portanto, o governo mudou de ideia e fez o caminho inverso. Retirou a cobrança para mudar o ânimo do eleitorado. A outra medida prorrogada é a que concede auxílios a produtores e importadores de combustíveis derivados de petróleo. Nesse caso, o governo criou uma forma de conter a pressão sobre o preço dos combustíveis devido à alta do petróleo no mercado internacional. O principal motivo para a alta dos preços é a guerra no Oriente Médio. Entretanto, parte dos benefícios já começou a ser retirado após a queda do preço internacional do petróleo. Bem, é importante destacar que medidas provisórias passam a valer imediatamente quando são editadas. Mas o Congresso Nacional precisa analisar essas matérias primeiro em uma comissão mista e depois em sessão conjunta do Congresso Nacional. Para não fazer isso neste momento, o presidente do Senado prorrogou a discussão, permitindo a validade das medidas e ganhando prazo até 22 de setembro para decidir sobre o tema.
12: A primeira rodada de negociações entre o governo federal e lideranças do agronegócio para tentar uma saída para renegociar as dívidas de produtores rurais que sofreram com questões climáticas não teve acordo. O Brian Valêncio conta o que causou o entrave entre os ruralistas e o Ministério da Fazenda.
10: O governo federal e a Frente Parlamentar do Agronegócio terminaram sem acordo uma reunião que discutiu o refinanciamento de dívidas de produtores rurais afetados por eventos climáticos. O principal impasse está na tentativa do Executivo de mudar um projeto de lei que já foi aprovado pelo Senado, transformando parte desse projeto em uma medida provisória. Após a reunião, o presidente da FPA, deputado Pedro Lupion, do Republicanos do Paraná, afirmou que o governo fez uma proposta inicial e que não há consenso daquilo que foi oferecido.
17: Nos foi oferecida uma proposta de uma ideia de medida provisória que atenda boa parte do texto do 5122 aprovado no Senado, com vários pontos que ainda discordamos, dentre eles a questão do montante das operações, o enquadramento dos produtores, a questão dos juros dessa linha de renegociação dessas dívidas, de prazo também, como também a gente não chegou a conclusões, não chegamos a acordos, apresentamos ao ministro e ao líder do governo as nossas preocupações quanto a essa alteração estrutural nessa renegociação. E agora nós vamos fazer as nossas contas, entender quais são os números, lembrando que não há qualquer tipo de acordo sobre o fim do 5122 ou a aprovação de uma medida provisória.
10: Agora a bancada do agro vai analisar essa proposta do Ministério da Fazenda para depois fazer as suas reivindicações ao governo federal. A ideia é que a proposta que vai ser enviada ao Congresso tem apoio tanto do governo quanto da bancada ruralista.
12: Cerca de R$ 919 mil e 13 mil dólares em espécie foram apreendidos durante as ações da sexta fase da Operação Unha e Carne. Além do dinheiro, um fuzil de calibre restrito, 9 armas, 7 computadores, 23 aparelhos celulares, joias e relógios de luxo foram apreendidos nos endereços ligados aos alvos. A repórter Érica Levigardi traz os detalhes.
18: A sexta fase da Operação Unha e Carne, deflagrada pela Polícia Federal, investiga um suposto esquema de lavagem de dinheiro por meio de uma rede de postos de combustíveis na região metropolitana do Rio, com participação de agentes públicos. Foram cumpridos 19 mandados de busca e apreensão em diferentes regiões do estado. Entre os alvos estão o ex-prefeito de Belford Roxo e pré-candidato ao Senado, Márcio Canella, o ex-secretário estadual de Polícia Civil, Marcos Amin, um inspetor da Polícia Civil, Pablo Juque Félix Ferreira, apontado como o principal alvo dessa operação, e o ex-policial militar e miliciano Juraci Alves Prudêncio, o Jura, citado no relatório final da CPI das milícias da Assembleia Legislativa do Rio. Canella foi preso por porte ilegal de arma de fogo de calibre restrito. Durante as buscas, os agentes encontraram um fuzil calibre 5.56 dentro do carro dele. A investigação começou após um relatório do COAF apontar movimentações financeiras consideradas atípicas. Segundo a PF, o grupo movimentou mais de R$ 7,6 bilhões nos últimos 6 anos. O inquérito aponta ainda que Pablo Juque seria o verdadeiro dono por meio de laranjas de uma rede de postos de combustíveis formada por empresas ativas e inativas e responsável pela estrutura usada para lavar o dinheiro. As investigações também apontam que ele integrou a equipe de Marcos Amin. A justiça determinou o sequestro de bens e valores e a suspensão das atividades das empresas ligadas ao grupo. Durante a operação, cerca de 10 carros de luxo foram apreendidos e levados para a sede da Polícia Federal. Em um imóvel em Cambuinhas, em Niterói, na região metropolitana, os agentes também apreenderam dinheiro em espécie, joias, armas e munições. Os investigados podem responder por organização criminosa, contratação direta e ilegal, lavagem de dinheiro e outros crimes que forem identificados usados ao longo das investigações. Em nota, a Polícia Civil informou que a Corregedoria-Geral instaurou uma investigação disciplinar para apurar os fatos. A corporação afirmou ainda que acompanha o caso, não compactua com desvios de conduta e mantém mecanismos de controle interno para investigar irregularidades. A reportagem da TMC tenta contato com as defesas dos citados.
12: Foi cremado e velado nesta terça-feira o corpo de Benedito Rui Barbosa no Funeral Hall, no bairro de Bela Vista, aqui em São Paulo. A Rebeca Renzi tem os detalhes.
19: Maria Bethânia usou as suas redes sociais para se despedir do dramaturgo Benedito Rui Barbosa. A cantora descreveu como uma obra eterna a trajetória dele na teledramaturgia. Segundo ela, o Brasil de Rui Barbosa era o Brasil rural, com a sua poesia e estética bucólicas, a graça dos causos dos caipiras, mas também as lutas do campo. A ligação entre os dois também passa pelas novelas, já que Bethânia é a voz por trás da trilha sonora de vários de seus sucessos. Benedito Rui Barbosa tinha 95 anos e morreu na manhã desta terça-feira no Hospital do Coração de São Paulo, por complicações de insuficiência renal crônica. O velório aconteceu no mesmo dia, no bairro Bela Vista, na capital paulista. Uma parte da cerimônia foi aberta ao público, que pôde se despedir do teledramaturgo. Para a reportagem da TMC, a Tony Ramos mandou um relato contando o diferencial no texto de Rui Barbosa.
20: Sempre propondo ao espectador raciocínio, reflexão e apontando, quando apontava para os grandes erros do país, apontando até com tentativas de solução, tamanho era o amor que ele tinha por esse país.
19: Outros amigos e colegas de profissão usaram as redes sociais para demonstrar seus sentimentos com a perda. Marcelo Serrado publicou um vídeo se despedindo do autor.
21: E eu tive a oportunidade de trabalhar em Velho Chico com ele. Vocês lembram bem. Deixa meu beijo aqui a Edmara, filha, Bruno, Luperi, que também fizeram o Velho Chico.
19: O corpo foi cremado no final do velório, na presença de familiares e amigos mais próximos.

0: 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A Interpol incluiu o nome de Hércules da Costa Siqueira, conhecido pelos apelidos de Golias e Peruca, na lista vermelha de fugitivos. Hércules é procurado pela tentativa de homicídio contra o tenente da rota Ronixon Pimentel dos Santos, irmão de Eloá Pimentel, assassinada em 2008. Segundo as investigações, Hércules teria efetuado os disparos contra o oficial da Polícia Militar, que estava em uma moto. O governo do estado oferece agora uma recompensa de R$50 mil por informações que levem à captura do atirador. A Polícia Civil de Minas Gerais encerrou as investigações sobre o desaparecimento de Daiane Rodrigues do Carmo, ex-mulher do goleiro Bruno. Segundo as investigações, os fatos apontados para um desaparecimento voluntário sem indícios de crime. Daiane está internada desde a madrugada do último domingo, após 3 dias desaparecida. Ela é mãe de 2 filhas do goleiro Bruno. Daiane chegou a ser presa e denunciada por sequestro e cárcere privado de Bruninho, filho do jogador, com Elisa Samúdio, mas foi absolvida. Nos destaques internacionais, a primeira-ministra da Itália, Giorgia Meloni, decidiu evitar mais um conflito com o presidente dos Estados Unidos, Donald Trump, e não vai ignorá-lo durante a cúpula da OTAN, que acontece na Turquia. O encontro dos dois líderes acontece 2 dias após uma nova provocação do presidente dos Estados Unidos. Trump, que vem fazendo uma série de ataques à líder italiana, postou na rede True Social uma imagem manipulada na qual a líder italiana aparece olhando para ele como se ele estivesse adorando, e com a frase, abre aspas, ordem de restrição necessária. O conflito entre Trump e Meloni começou em abril, quando a italiana criticou o presidente norte-americano por chamar o Papa Leão XIV de fraco por condenar a guerra no Irã.
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0: 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E olha, em uma nova assembleia nesta terça-feira, os rodoviários do Rio decidiram manter o estado de greve, mas reduzir o pedido de recomposição salarial para 12%. Antes, o índice cobrado era de 17%. A posição vem após uma proposta das empresas de ônibus para o aumento de 40,5% nos salários dos motoristas. O Leonardo Rezende traz os detalhes.
2: Em assembleia realizada na sede do sindicato em Rocha Miranda, zona norte do Rio, os rodoviários discutiram uma nova contraproposta para a 4ª audiência de conciliação no Tribunal Regional do Trabalho. A categoria decidiu reduzir o pedido de recomposição salarial de 17% para 12%. Já a reivindicação de aumento do Vale Alimentação foi mantida em R$ 1.000. Os motoristas afirmam que o benefício atual de R$ 600 não acompanha a jornada de trabalho e reclamam de terem apenas 30 minutos de intervalo para o almoço. O presidente do sindicato, Sebastião José, explicou que a proposta a ser comunicada à Justiça será de recompor o salário em 2 vezes, uma parcela a ser paga em junho e a outra em novembro.
3: É uma sinalização da categoria de que não tem radicalização da nossa parte. O que a gente quer é o reconhecimento. Um ticket alimentação de R$ 1.000, continua a mesma proposta, e a indenização do intervalo de refeição como hora extra, que não está sendo nem pago e nem cumprido.
2: Além do reajuste salarial e do vale alimentação, os rodoviários mantêm uma pauta com 39 reivindicações, como plano de saúde e o fim da escala 6x1. No entanto, na negociação mediada pela Justiça, apenas o salário e o vale estão em discussão. O Rio Ônibus afirma que o reajuste de 4,5% é o limite financeiro das empresas e argumenta que 11 viações estão em recuperação judicial. Apesar da manutenção do estado de greve, a categoria decidiu continuar negociando. Uma nova paralisação não está descartada caso não haja acordo.
0: O Ministério Público de São Paulo realiza uma operação que investiga ex-servidores da Prefeitura de São Paulo suspeitos de fraudes em licitações. Foram cumpridos 4 mandados de busca e apreensão na capital e região metropolitana. Os detalhes chegam com a nossa repórter Luísa Mutoni.
4: Os dois investigados foram exonerados em março deste ano, depois que surgiram as primeiras denúncias sobre fraudes em licitações. Um deles trabalhava na Secretaria Municipal de Infraestrutura e Obras e o outro na Secretaria Municipal das Subprefeituras. Segundo o Ministério Público, eles fraudavam processos licitatórios para beneficiar empresas em troca de vantagens indevidas. Essa investigação começou em fevereiro deste ano. O Ministério Público chegou a suspender o processo licitatório, mas eles foram retomados depois da exoneração desses dois funcionários. O principal contrato investigado é referente à compra de aparelhos de ar-condicionado no valor que chega a R$1 bilhão. Mas, segundo o Ministério Público, esse esquema aconteceu entre 2022 e 2025.
5: Infelizmente, ratos, não tem outra palavra do que ratos, acabam se infiltrando da administração, mas a gente vai colocar aí nossas ratoeiras e fazer o trabalho conjunto com a Polícia Civil, com o Ministério Público, para fazer com que essas pessoas que eventualmente tenham praticado seus delitos possam pagar pelo que fizeram, pelo que cometeram.
0: Senador Iván Cepeda, candidato derrotado nas eleições presidenciais da Colômbia, afirmou que recorrerá à desobediência civil para se opor ao presidente eleito Abelardo de la Espriella. O escritor e filósofo Luiz Felipe Pondé está sem dó das pessoas que colocam em dúvida a legitimidade das eleições quando perdem, seja de direita ou de esquerda. Vamos ouvir.
6: E o candidato derrotado nas eleições da Colômbia, apoiado pelo atual presidente de esquerda, Petro, Iván Cepeda, chamou a população à desobediência civil, pondo em dúvida o resultado das eleições. O atual presidente que o apoiou, Petro, também fala de duvidar das eleições e chama a população a se manifestar nas praças. Será que alguém vai dizer que o Petro está colocando em dúvida as eleições e, portanto, está fazendo uma ameaça à democracia colombiana? Veremos. É evidente que a esquerda tem sido sempre mais inteligente, com maior repertório filosófico e das ciências sociais do que a direita. Caso os bolsonaristas não tivessem saído para a porrada, quebrando coisas na Praça dos Três Poderes, acampando do lado de fora dos quartéis, pedindo intervenção militar, se eles tivessem falado em desobediência civil e sentado nas praças das cidades, inclusive Brasília, teriam sido chamados de golpistas. Mas a direita na América Latina tem sido sempre meio burra e, portanto, parte para o discurso, entre aspas, da porrada. O conceito de desobediência civil, diretamente ligado ao filósofo americano do século XIX, Henry

0: que ganhou as eleições, desista de tomar posse. Portanto, a questão é ver se em algum momento será o Petro e o seu derrotado candidato, Ivan Cepeda, serão acusados de golpistas por terem colocado em dúvida a legitimidade da eleição na Colômbia. Com sofisticação, falando em desobediência civil, ou com a grossura típica da direita latino-americana querendo quebrar tudo, o fato é que está na moda pôr em dúvida a legitimidade das eleições quando você perde, seja de direita ou de esquerda.
1: A chegada de uma nova frente fria derruba as temperaturas e traz o risco de geadas para o sul do país. As informações chegam de Curitiba com o Ângelo Sfer.
2: O frio volta a ganhar força na região centro-sul do Brasil e a sensação de inverno permanece até quarta-feira. A mudança no tempo acontece após a passagem de uma frente fria que já atua sobre os três estados da região sul do Brasil. Esse fenômeno não provoca chuvas fortes, mas abre caminho para a entrada de uma grande massa de ar polar. A sensação de frio fica mais intensa no Paraná, nos estados da região sul e também em São Paulo e Rio de Janeiro. A previsão alerta para o alto risco de geadas e temperaturas negativas, principalmente nas áreas de serra do sul do país. Os termômetros devem registrar temperaturas abaixo de zero em vários pontos da região serrana de Santa Catarina. A cidade turística de Urubici, por exemplo, deve enfrentar mínimas de apenas 3 graus abaixo de zero nesta quarta-feira. Os modelos também apontam a possibilidade de 1 grau negativo no extremo sul paranaense e de temperaturas bem baixas nas regiões de serra do Rio Grande do Sul. Na quarta-feira, as temperaturas também ficam mais baixas em São Paulo e no Rio de Janeiro.
1: Um professor universitário recebe uma aluna em sua casa. Começa então um jogo de ideias, conflitos e poder que se desdobra para uma reflexão no que é assédio, abuso e violência. Esse é o contexto de Oleana, peça de David Mamet, que está em cartaz no Teatro Vivo, aqui em São Paulo. A Estela Ribeiro esteve com os atores e bateu um papo sobre a montagem e a gente já confere essa reportagem agora.
3: Olha, vocês já me viram aqui no Teatro Vivo, entrevistando pessoas lá no camarim, lá na plateia, mas aqui no cenário, isso é pra pouca gente, hein? Velson de Souza e Juliana Gerais, que bom estar aqui com vocês, elenco de Oleana. Vou começar perguntando pra um, que assim a gente faz um bate-bola aqui. Quem descobriu esse texto e qual que foi a iniciativa para começar a montagem?
4: Eu, na verdade, tive contato com esse texto em 2011, num mestrado que eu fiz em interpretação em Nova York. Né? Chegou 2023, 2024, eu pensei, nossa, eu acho que eu estou na idade agora de fazer o personagem, né? Eu acho que já posso fazer. E aí eu fui checar com os direitos autorais e estavam disponíveis, então eu falei, vou produzir. A gente não conseguiu patrocínio nem nada, então ele é completamente independente. Eu resolvi bancar ele e tentar, né, nos próximos 3 anos aí, recuperar o dinheiro.
3: E Juliana veio parar aqui como?
5: Eu já conheci a Daniela Stirbulov, que é a nossa diretora. E aí, final de 2025, o Velso mandou uma mensagem falando que a Daniela tinha me indicado pra fazer o teste, porque houve um teste. E aí foi assim que, graças a Deus, eu parei em Oleana, porque fazer essa peça, assim, é muito legal, né? Dois atores, jogo de ator, no formato que é. O Velso, o melhor parceiro de cena que eu poderia ter.
3: Ô, gente, é um autor que se caracteriza muito por esse jogo, esse diálogo muito contundente, né? E essa disposição que a gente tá vendo aqui na sala de apresentação deixa as pessoas muito perto, o que deixa essa sensação ainda mais forte, né?
4: Sim, com certeza. Essa foi a ideia da Daniela Strublov, né? Que é a nossa diretora. Ela quis fazer essa disposição quase como colocando a plateia como um júri silencioso, né? E o interessante é que a plateia não só está muito próxima, mas também eles conseguem se ver, né? Eles conseguem ver a reação do outro. E dependendo do lugar que você senta, você tem uma perspectiva, um ponto de vista diferente do que está acontecendo, né? E o Mamet é isso que você disse, né? É um autor que ele é conhecido pela escrita dele, né? Eles até falam que é um jeito Mamet de se fazer teatro, que os personagens falam em cima do outro, como na vida real, né? Ou são embates calorosos. Então tem uma disputa muito grande de poder e as pessoas...

0: pessoas, elas acabam, o público acaba sempre tomando um partido, né? Tomando um lado. Então sai daqui do espetáculo, dependendo de onde você senta, dependendo de onde você se coloca, do que você vê, você é influenciado para um tipo de opinião, né? Então é bem, bem imersivo nesse sentido.
1: E Juliana, personagens muito fortes e que estão aqui, estão na nossa faculdade, estão no nosso trabalho. Como é que foi encontrar essa personagem e lidar com esses conflitos? Que a gente está falando aí de disputa de poder, assédio. Como é lidar com esses temas que são tão próximos a gente?
2: Acho que no processo, a primeira coisa é você nunca julgar seu personagem, né? Tipo, você vai defender o seu personagem até onde der. Mas essa peça são dois personagens que são muito equivocados e têm muita razão ao mesmo tempo. Tanto é que é uma peça que ela não traz resposta. A gente levanta perguntas e o público, de acordo com a visão de mundo, com a, sabe, vivência do público, o público vai achar algo ou não, né? Ou não achar nada. Mas para mergulhar nessas personagens, a gente fez um intenso trabalho de mesa, assim, de pegar texto e entender a lógica de cada personagem, o que, que é falado, o que, que o personagem diz versus o que ele fala. E discutimos muito sobre essa dinâmica de poder, porque, por exemplo, é uma peça que até na sinopse diz que, em dado momento, a Carol, a aluna, ela acusa o John, que é o professor, de assédio sexual. E aí a gente foi atrás de algumas coisas técnicas mesmo, de qual a diferença de assédio sexual para importunação sexual, para abuso sexual, sabe? Porque a peça, ela é bem verborrágica, é texto, texto, texto. E aí, o interessante é isso, que tal hora você tá com um personagem, aí uma coisa, uma palavra que o personagem fala, que você fala, não, esse personagem tem razão. Então fica o tempo todo esse ping-pong.
0: A gente gostaria de convidar todos vocês para assistir Oleana, de David Mamet, aqui no Teatro Vivo, no Espaço Convivência. Nós estamos até dia 19 de julho, de sexta e sábado. Que horas, Ju?
2: Sexta e sábado às 20 horas e domingo às 18 horas.
0: É isso, espero vocês aqui. Os ingressos estão à venda no Simpla.
3: No Paraná, uma mulher procurou o hospital após acreditar que estava com pedras no rim, mas acabou descobrindo uma gravidez e deu à luz no mesmo dia. Quem explica essa história pra gente é o Leonardo Gomes.
4: Uma história inacreditável, mas sim, aconteceu aqui no Paraná. A gente está falando da Tatiane dos Santos, que estava sentindo dores abdominais. Como ela mesmo disse, dores no pé da barriga. Ela estava fazendo já alguns meses um tratamento para infecção urinária, imaginou que poderia ser cálculo, né? Ou seja, pedra no rim. Foi até um hospital perto de casa, e aí a médica falou, vamos fazer ultrassom então para saber e ver o tamanho desse cálculo, né? Fez o ultrassom, a médica descobriu que ela estava grávida. Tem um bebê aqui e a dor que você está sentindo é dor de parto. Você precisa imediatamente ir para a sala de operação. Mas aí o hospital não comportava esse tipo de cirurgia. Então, eles transferiram a Tatiane para um hospital a cerca de 30 quilômetros da cidade onde ela mora. Chegando lá, ela foi sozinha no primeiro hospital. Então, ela teve que ligar imediatamente para a irmã, que correu para esse outro hospital, acompanhou ela e o parto aconteceu. Aí nasceu a Louise Emanuele, que inclusive nasceu extremamente saudável. O pai da criança não estava sabendo de nada. Aliás, nem a mãe estava sabendo, ninguém estava sabendo, muito menos o pai. O curioso é que ele estava trabalhando. Ele estava trabalhando numa zona rural, sem sinal de telefone. E aí, ele só foi ficar sabendo que era pai da Louise à noite. O parto foi durante a tarde, por volta das 10 horas, quando ele chegou em casa, que ele recebeu esta grande surpresa, mas claro, foi encarada como uma boa notícia pela família. E apesar de muito curiosa essa história, a medicina e a ciência explica que é raro, mas sim pode acontecer, de mulheres estarem grávidas, não terem nenhum sintoma durante a gestação e só descobrirem quando for a hora do bebê vir, né, ao mundo realmente nascer.
3: Durante coletiva nesta terça-feira, a Prefeitura de Belo Horizonte lançou um programa que promete mudar a forma como a cidade enfrenta os impactos das mudanças climáticas. O repórter Júnior de Castro traz as informações.
5: O projeto BH Cidade Viva reúne ações para reduzir alagamentos, diminuir as ilhas de calor e ampliar as áreas verdes, apostando justamente em soluções baseadas na natureza. A iniciativa já conta com mais de 15 milhões de reais em recursos internacionais para estudos e projetos que vão orientar as intervenções aqui na cidade, segundo o próprio prefeito Álvaro Damião.
6: A parte da cidade que vai receber esses recursos nesse momento é a região de Venda Nova, através da City Finance Facility, que é do Reino Unido, e da GIZ, que é uma agência de cooperação da Alemanha. Eles vão investir 16 milhões de reais aproximadamente em Belo Horizonte para que a gente possa desconcretar, criar projetos para desconcretar parte do Piratininga e de outras regiões ali. O que significa isso? Tem muito concreto onde pode ser substituído por terra, por grama, por plantações. E é isso que a gente vai fazer. A gente está identificando essas áreas para a gente poder desconcretar a cidade, independentemente da região.
5: Damião também falou sobre a retomada das obras na Praça das Águas, na Avenida Cristiano Machado, região norte aqui da capital, que estavam suspensas desde novembro do ano passado, depois de suspeitas de irregularidade em contratos.
6: Agora, no segundo semestre, a gente recomeça as obras na Praça das Águas. Agora, no segundo semestre. Esse ano ainda, a gente recomeça as obras na Praça das Águas. Aí vai a nova empresa vai entrar e vai nos dar um prazo para sabermos quanto tempo teremos de obra ali. Aí tem que ser com a nova empresa.
5: O projeto tem como objetivo reduzir os constantes alagamentos próximos à estação São Gabriel por meio do armazenamento da água da chuva. A estrutura foi planejada para funcionar como uma grande caixa d'água com capacidade para até 27 milhões de litros. 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
3: O comércio ilegal nas praias do Rio de Janeiro passou a ser controlado por facções criminosas e movimenta mais de 100 milhões de reais para o crime organizado. Nesta terça-feira, foi lançado um programa conjunto para combater a prática em praias da zona sul do Rio. O Rafael Alves acompanhou o anúncio e conta os detalhes.
7: A Prefeitura do Rio lançou o programa Tolerância Zero para combater a exploração ilegal do espaço público por parte das facções criminosas na orla do Leme, Copacabana, Ipanema e Leblon, na zona sul do Rio. Os lambulantes irregulares são obrigados a pagar uma taxa entre R$ 200 e R$ 300 por dia, além de comprar e alugar equipamentos e produtos apenas com os criminosos. O programa começa na próxima semana e prevê fiscalização diária e atuação integrada com o governo do estado para atingir as organizações criminosas. O setor de inteligência da Secretaria Municipal de Ordem Pública identificou que o crime organizado tem faturamento estimado em 100 milhões de reais por ano com aluguel de pontos ilegais e depósitos e equipamentos. Ao todo, foram identificados 22 depósitos clandestinos e cerca de 1.000 pontos de venda ilegais. Segundo o secretário de Segurança Pública, Vitor Santos, investigações da Polícia Civil vão buscar quem está por trás do esquema mantido nas praias do Rio.
8: A Prefeitura no campo do ordenamento e a Segurança Pública na questão do combate ao crime organizado. Até para verificar, por exemplo, será que toda essa orla é dominada por uma única facção, uma única pessoa? Esses depósitos, todos eles são gerenciados por uma única facção, por uma única pessoa? Isso é um trabalho de investigação que está sendo feito.
7: A fiscalização também vai alcançar as ruas transversais das praias. Entre as ações estão patrulhamento permanente, apreensão de mercadorias irregulares, combate a depósitos clandestinos e controle da logística de abastecimento. O prefeito do Rio, Eduardo Cavalieri, disse que há irregularidades e os mesmos padrões identificados em vários pontos do Rio, mas esses são os locais de maior atratividade econômica.
9: Determinados espaços, pela atratividade econômica desses lugares, como é o caso da Orla de Copacabana, com aumento de turistas, com aumento de visitantes na cidade, com o sucesso da política no aeroporto do Galeão, com aumento do volume de pessoas nesses lugares, cada ponto desse aqui se torna muito atrativo. E essa atratividade econômica passou a ser explorada pelo crime organizado.
7: A iniciativa da Prefeitura vem após uma carta conjunta de associações de comércio e turismo do Rio, enviada à Secretaria Municipal de Ordem Pública e à Câmara Municipal, que cobram maior fiscalização na orla.
3: Estão abertas as inscrições para o ProUni 2026 do segundo semestre. Quem tem os detalhes é o repórter Júlio Andrade.
10: É preciso ficar atento, pois a inscrição segue até o dia 10 e deve ser feita diretamente no portal do Ministério da Educação através do acessounico.mec.gov.br/ProUni. São oferecidas bolsas de estudo integrais e parciais com 50% do valor da mensalidade em cursos de graduação e sequências de formação específica em instituições privadas de ensino superior. É preciso ficar atento às regras. É necessário que o estudante tenha completado o ensino médio, tenha participado das edições de 2024 ou 2025 do Exame Nacional do Ensino Médio, o Enem, obtido no mínimo 450 pontos na média das 5 provas do exame e não tenha zerado a redação do Enem. Também é necessário atender a pelo menos uma das condições exigidas, como, por exemplo, ter feito o ensino médio integralmente em escola da rede pública, ter mesclado o ensino médio entre escola pública e privada ou ser uma pessoa com deficiência como previsto na legislação. Além disso, é necessário que todos os inscritos se atentem aos critérios de renda exigidos para a obtenção da bolsa. O resultado da primeira chamada será divulgado no dia 15 de julho.
3: Nani People estreia seu novo trabalho nos dias 10 e 11 de julho no Teatro B32. Segunda Chance traz a atriz e comediante como uma mulher absolutamente convicta de que o mundo gira em torno de si. Ivone organiza tudo, antecipa tudo, até que a vida é que resolve dar uma pausa nela. E se a vida te desse uma segunda chance? A Estela Ribeiro bateu um papo com a atriz sobre essa montagem e a gente confere agora.
11: Nani People, que bom ter você de novo aqui com a gente. A gente já bateu um papo um tempo atrás sobre outras peças, mas como você é uma mulher que não para quieta, né? Você tá sempre com milhões de projetos acontecendo ao mesmo tempo. Agora você vem falar de A Segunda Chance, é isso?
12: Estela, querida, muito prazer falar com você, com todos os nossos ouvintes da TMC. Olha, muito bom estar de volta aqui falando desse novo trabalho. Como você mesma disse, eu não paro, nem posso, né, Estela? Como dizia Nelson Rodrigues, a vida é trans, é dia útil, não é domingo. Então vamos trabalhar. Vrá! Encomendei para o Bruno Mota esse texto e foi um texto que eu resolvi encomendar até depois de ter analisado a minha vida e ter perdido 8 pessoas em volta de 3 anos, por meio de 3 anos. Então eu vi o que a gente faz quando a gente não sabe até que dia nós temos um dia a mais para viver. Isso me fez pensar muita coisa.
11: Ô Nani, e a personagem, a Ivone, é essa mulher que calcula, que planeja, que organiza, que se sente no controle de tudo. Você é um pouco assim também na vida?
12: Estela, querida, eu estaria mentindo se eu falasse que não tem nada a ver comigo. Tem muito a ver comigo, até porque é um texto sobre encomenda. Então a Ivone é essa personagem que faz tudo, organiza tudo, tem tudo na ponta do lápis. O sarrafo dela é alto e ela tem que aprender e organizar como é que ela viveria sem o mundo. Porque o mundo sem ela continua. Como é que ela vive seu mundo? Então é um exercício maravilhoso que eu me fiz e convido a plateia a se fazer também. A plateia vai entreter, rir, se emocionar e se questionar. Pode ter certeza que vai.
11: E qual você acha que é a maior frustração das pessoas que tentam controlar o seu entorno e não conseguem? Porque é angustiante mesmo, né? Tem coisas que a gente... que fogem ao nosso controle, que a gente não tem como prever, a gente cria expectativas e se frustra. Você acha que hoje em dia, esse mundo cada vez mais acelerado, que a gente espera que as coisas aconteçam imediatamente, quando elas têm um tempo diferente para acontecer, isso gera uma ansiedade, uma angústia?
12: Estela, querida, você perguntou e já respondeu. Qual a maior frustração que elas tentam controlar e não conseguem? Porque o tempo nos ensina que a gente organiza e Deus ri. Então existe muito mais magia e acontecimentos e ocasionalidades entre o toque da sinuca, do taco de sinuca na bola e o percurso que a bola vai para a caçapa. A gente mira a caçapa, mas nem sempre consegue acertar. Então acho que o tempo nos ensina isso. A gente saber como é que a gente organiza as coisas, a gente planeja. Acho que a grande frustração acontece quando as pessoas começam a se colocar datas, com 30 tem que estar assim, com 25 tem que estar assim, com 35 tem que estar assado, com 40 tem que estar repassado. às vezes não acontece isso. A gente organiza e deu-se. Acho que a nossa maior sabedoria é saber relevar, redirecionar, saber revalidar nossos sonhos, conquistas e projetos.
13: Nani, querida, muito obrigada pela sua participação aqui. Vamos convidar os nossos ouvintes e espectadores aqui da TMC para assistir Segunda Chance?
12: Muito bom falar com você. Espero todo mundo em Segunda Chance, dias 10 e 11 de julho, aqui no Teatro B32, em São Paulo, e nos dias 8 e 9 de julho, no Rio de Janeiro. Um beijo grande.
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18: 1 e 1, bom dia. E olha, nesta edição especial da Copa do Mundo, o A Cidade é Sua de Curitiba discute a relação entre futebol e literatura. O entrevistado de Felipe Harmata é o jornalista, professor e fundador do jornal Revelo, Daniel Zanella, que lança uma edição especial reunindo textos literários dos 48 países classificados para o Mundial. Na conversa, ele explica como a literatura ajuda a compreender a cultura dos países participantes e de que forma a Copa também pode ser contada por meio dos livros. A gente confere esse bate-papo agora.
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20: Olá, seja bem-vindo, seja bem-vinda. Eu sou Felipe Armata, esse é o programa Cidade é Sua. A gente vai falar do jornal literário Relevo, que tem uma edição especial da Copa do Mundo. A gente vai entender um pouco dessa relação entre a Copa do Mundo e a literatura, entre o futebol e a literatura. E o nosso convidado é o jornalista e fundador do jornal Relevo, Daniel Zanella. Zanella, seja bem-vindo.
21: Agradeço muito o convite, Armata, para falar um pouco sobre o Relevo, sobre essa edição especial. E nesse mês que nós estamos praticamente pensando em Copa do Mundo o dia todo, né?
20: Vamos começar com uma pergunta que é fundamental. É um jornal literário que faz uma edição de Copa do Mundo, que é de futebol, né? Depois a gente faz a polêmica, né, do futebol e da literatura. Mas assim, como é essa relação entre as coisas, né? Tem gente que tenta encaixar o futebol, deixar no mundo separado, e tem gente que consegue trazer para outras coisas. O futebol tem relação com a literatura?
21: Sim, é muito interessante pensar, ainda mais no contexto brasileiro, que nós temos grandes cronistas esportivos que são muito próximos da literatura, da dramaturgia, como é o caso de Nelson Rodrigues. E aí nós vemos nessa relação também entre o futebol e o Brasil, um jeito brasileiro de falar sobre as coisas, né? E muitas vezes a literatura, ainda mais nesse gênero crônica, que é um gênero que aparece muito no jornal Relevo, é um gênero que para mim faz essa costura entre o jornalismo e a literatura. Lógico que nessa edição da Copa a gente tem textos dos mais diversos gêneros, porque a nossa intenção era fazer um recorte literário daquele país. São 48 países, a maior Copa que já tivemos, e também a maior edição do jornal, com 48 textos de 48 países. E eu enxergo, Armata, que a gente tem uma forma brasileira de conectar jornalismo, literatura e futebol. E eu acho que isso é que a gente tenta trazer pro Relevo, de uma forma que a gente continue falando dessa grande paixão que é o futebol, mas de um jeito nosso e a partir dessas relações entre jornalismo e literatura.
20: E o que tem nesse jeito nosso?
21: É interessante, né? Porque cada país tem um jeito seu de sentir os eventos esportivos, né? O brasileiro é um povo apaixonado por esportes e, como dizem alguns teóricos aí de esportes de modo geral, um povo que gosta muito de ídolos e vencedores, né? E nós somos o país que mais venceu a Copa do Mundo. Então só isso já faz com que a gente tenha, diante de um evento como esse, uma preparação psicológica que faz com que a gente crie expectativas, ansiedades, até um certo pessimismo brasileiro nessa época, por conta das últimas Copas. Essa Copa completa 24 anos que o Brasil também não é campeão, né? E aí eu vejo que, de certo modo, a literatura, ela se aproxima nesse jeito de contar um pouco o espírito do tempo. Então, eu acho que a crônica, principalmente, no Brasil, é esse jeito que nós temos de contar essas paixões, né? Tem umas histórias muito boas do Nelson Rodrigues que ele não enxergava muito bem, né? E ele contava basicamente a sensação que ele tinha em relação ao jogo, porque ele entendia que aquele momento não era um momento em que o resultado era o mais importante, mas contar um pouco essa coisa do bastidor, do personagem, as cores em volta do evento, né? Eu acho que isso é um jeito brasileiro de olhar as coisas, que esse jeito apaixonado, esse jeito um pouco lúdico, ao mesmo tempo que nós somos muito entusiastas da vitória. Nós gostamos muito de ver a seleção jogando bem, ganhando. A criação de ídolos no Brasil é muito por isso, né? De nós vermos seleções que já foram desacreditadas, que ganham a Copa do Mundo, e de repente aqueles personagens em volta, eles criam quase como se fosse um processo de mitificação, né? É o jeito, na minha percepção, brasileiro de ver o futebol, e a sua relação acaba de alguma forma vindo para a literatura.
20: E a gente acabou, até pela tua fala, citando nomes clássicos aí de pessoas que vêm da literatura, do jornalismo, e vão discutir o futebol. Quem para você é importante que vem do futebol como jogador e vai escrever e falar bem sobre o esporte?
21: Olha, eu acho que o grande texto brasileiro de esportes na imprensa é o do Tostão.
20: Ia falar o Tostão.
21: E é interessante, né? Porque ele é médico e ele vai pra crônica, ao mesmo tempo tem uma análise ali que lembra muito o gênero ensaio, né? E com pouco espaço, né? É talvez o grande escritor brasileiro de esportes hoje, né? Nós temos, né? Já tinha citei aqui o próprio Nelson Rodrigues, né? Nós temos grandes casos de escritores que escrevem muito bem o esporte em palavras, né? Eu acho que a gente tem vários jeitos de escrever sobre esporte, sobretudo futebol, e eu gosto muito do Tostão, porque ele não deixa de ser um analista e ao mesmo tempo ele tem aquele lado poético, né? Aquela coisa do flâneur, aquela figura que observa o contexto e tira como se fosse a síntese daquele período, né? O que também os alemães chamam do espírito do tempo, né? Como que você consegue, com tão poucas palavras, sintetizar aquilo que parece que estava orbitando ao redor daquela situação? Ele vai lá e escreve aquilo. É um texto fascinante, estruturalmente falando, e não só pelo que está escrito ali, né?
20: E dá pra gente fazer uma relação do que ele era em campo, porque se for olhar, ele era isso dentro de campo.
21: Exatamente, o jogador cerebral, né? O que hoje a gente chama do falso lento, né? Ele tinha gestos técnicos também, uma expressão mais contemporânea, né? Que lembram muito aquele jogador cerebral, né? Aquele jogador que consegue organizar o jogo com poucos elementos, né? Lembrei, inclusive, de uma frase do Rubem Braga, que também grande cronista, né? Esse era torcedor do Flamengo. Grande cronista, e ele falava que um dos grandes méritos dos gênios é conseguir escrever o máximo de coisas com o mínimo de elementos, né? Eu acho que nisso o Tostão é exímio. A arte de conseguir, com um espaço tão curto, escrever coisas tão profundas que continuam depois que você termina a leitura, né?
20: E agora a gente voltando pro relevo Copa do Mundo, acho que tem uma coisa que é legal de a gente contar aqui, que são 48 seleções nessa Copa, e o relevo tem algum texto literário de cada uma das 48 seleções. Eu queria que você falasse um pouco disso, como é que foi fazer essa pesquisa para descobrir literatura em 48 países diferentes?
21: Esse foi um processo realmente hercúleo, usando uma palavra aí da literatura, né? Porque a gente não daria conta com a estrutura que o relevo tem, né? Nós somos em dois editores, eu, editor-chefe, e o Matheus Beretti, editor assistente, que fazemos a curadoria de textos, né? As revisões, as devolutivas para textos que precisam ser ajustados. E um jornal de 24 páginas na média, né? Então nós selecionamos na faixa ali de 10 a 12 textos por edições, fora os nossos próprios textos, né? E essa edição, até mostrando aqui para quem está nos acompanhando nas redes, é uma edição com 48 textos, né? Em 48 páginas, em algumas páginas com dois textos de cada país, né? Então a gente tem um projeto na Universidade Positivo, chamado Projeto Integrado, em que a gente levou essa proposta para a disciplina, que eu ministro a disciplina lá, e aí conversando com os professores, o projeto foi abraçado pelos estudantes também, e aí a gente fez ali uma curadoria com os estudantes, Esse projeto demorou 3 meses para ficar pronto, em que cada estudante escolhia um país ou era sorteado para ter aquele país, e aí ele trazia ali algumas opções a partir das pesquisas que ele fazia. Então, por trás de cada escolha de um texto de um país, tem no mínimo 5 escritores descartados. E nós temos ainda um escritor reserva. Foi um processo gigantesco. A planilha principal desse projeto, onde a gente foi estruturando os textos, tem mais de 150 páginas, né? Para chegar nessas 48 páginas, a partir dessa seleção que os estudantes, especificamente do 5º período da manhã e da noite, fizeram de um projeto que é considerado hoje, por nós da equipe do jornal, o projeto mais ambicioso que nós fizemos nesses 16 anos de jornal.
20: E aí, voltando para a nossa primeira pergunta, você falou um pouco de como a gente explica até o próprio povo a partir da maneira que ele se relaciona com o futebol, com a literatura do futebol. O que, que você conseguiu aprender com esses países de como eles se relacionam com o futebol?
21: É interessante que nós, como essa curadoria, ela era uma curadoria exploratória, né? Por exemplo, deixa eu até abrir uma página qualquer aqui. Vamos ver um país aqui como Haiti, né? A literatura haitiana não é uma literatura publicável no Brasil de forma geral. A gente tem alguns pesquisadores que estudam a literatura da Centro-América. Nós temos textos de autores que já foram para o Haiti. Nós temos uma comunidade haitiana no Brasil muito forte, mas nós não temos um conhecimento profundo da literatura haitiana. Então, o que a gente tentou fazer foi trazer recortes dessas literaturas, que agora, olhando o jornal, inclusive estava relendo ele ontem, né, na casa de um amigo, e aí o jornal já descansou na minha mente, né? Então já consigo ver a edição sem lembrar quais foram os procedimentos, né? Tem uma literatura um pouco dolorosa por trás, assim, da maior parte dos países, né? Então, a gente tem autores ou autoras que passaram por muitas dificuldades em seus países, né? Tava lembrando aqui, inclusive, o caso da Marjane Satrap, né? A autora iraniana, que morreu recentemente de tristeza, né? Ela é uma refugiada, né? Os pais delas foram perseguidos no Irã, um regime complexo de conseguir entender como deve ser para quem quer escrever literatura, fazer jornalismo num país como o Irã. E a gente vai vendo esses atravessamentos em vários países, inclusive em países que a gente tem um olhar de democracias estabelecidas, que nós vemos nos últimos tempos alguns ruídos, né? Algumas dificuldades desses países para lidar com algumas questões políticas internas. E aí eu percebi nessas seleções, os estudantes, em algumas seleções são também da nossa equipe de redação, eu percebi um certo olhar para algumas questões complexas relacionadas à geopolítica, não apenas ao esporte. Porque, de certa forma, uma Copa em 3 países, né, com todas essas questões extracampo, como, por exemplo, a própria questão do Irã nos Estados Unidos, né, não teria como isso não ser representado na literatura. Então eu percebo nesse aspecto uma espécie de uma confluência entre temas que são emergentes e a forma como a literatura vai orbitando esta identidade nacional.
20: E aí, até eu tinha separado alguns aqui, e aí a gente vê, por exemplo, quem organiza a Copa do Mundo acaba recebendo todo esse olhar. E eu acho que até quase engraçado que justamente o texto dos Estados Unidos é um trecho de um texto chamado Como o Futebol Explica o Mundo.
21: Pois é, esse é um texto com curadoria da estudante Rafaela Elizabeth, da manhã, e é muito interessante que ela trouxe esse texto sem a gente sugerir, né? Porque era justamente essa ideia de um projeto explorador, né? E é um texto que, de certa forma, acaba explicando outros textos dentro do jornal, porque ao mesmo tempo em que a gente tem aqui o Franklin Ford escrevendo sobre a história dos esquemas táticos, né? O que cada esquema tático fala sobre o país, né? Por exemplo, a gente vê a escola japonesa hoje, inclusive estávamos conversando recentemente sobre o projeto Japão campeão até 2050. Então, muitas vezes o futebol, ele é uma forma do país estabelecer um soft power, ou mesmo você vê em características das equipes certas características das próprias sociedades, né? E aí esse texto que você remenciona dos Estados Unidos, ele explica essa complexidade que é olhar o futebol praticado em todos os países, né? Especificamente aqui em 48. E ao mesmo tempo como a gente tem isso dentro dos Estados Unidos, inclusive, que não fala futebol da forma convencional, né? Como a gente... eles falam soccer, né? E aí, inclusive, em pesquisas recentes, eu descobri que outros países também falam soccer, inclusive a Austrália, né? Então a gente tem essas características que são muitas vezes de colonizações, de como o futebol está posicionado dentro daquele país, projetos de poder, né? E eu acho que esse texto ele é, de certa forma, um texto que interessante, não tinha pensado por essa perspectiva, mas ele vai amarrando outros textos internamente da edição.
20: E também são textos que não são do mesmo período histórico, tem de vários momentos históricos a escolha da literatura, né?
21: Isso é interessante porque um dos aspectos que eu acredito que o jornal impresso de literatura ainda funciona, que os textos não envelhecem, né? É diferente você ler uma coluna do Tostão dentro de uma lógica, de repente, de um intervalo entre a primeira e a segunda rodada da Copa do Mundo. Embora eu acho que dentro dessas colunas, como eu vejo no caso das colunas do Nelson Rodrigues, existem elementos de atemporalidade. Mas a nossa busca numa edição especial como essa era justamente conseguir fazer com que o leitor que leia essa edição neste mês que vem, ou daqui 4, 10, 15 anos, ele ainda tem a apreciação estética do texto. Ele saia pensando, eu entendi um pouco o que é este autor dentro deste país, dentro desta edição específica. Que a ideia é de que os textos, eles continuem tendo frescor. Então, a gente vai ter, de repente, um autor do século XVI, aí vai ter um autor americano escrevendo sobre esquema tático, aí a gente tem autores aí do início do século XX, a maior parte deles são do início do século XX, com algumas escolhas mais recentes, né? Como, por exemplo, a da Sofia Moura Donato, estudante do quinto período da noite, que escolheu a Mônica Ojeda, né? Que é uma das grandes escritoras contemporâneas aí do Equador, e já premiadíssima, muito forte no TikTok, né? Então é interessante observar também uns movimentos entre você pega um texto, de repente, do século XVI, e aí, de repente, você tem um texto de uma autora que é muito famosa dentro do clube de leitores de TikTok, né? Então acho que essas confluências acabam enriquecendo a edição.
20: E ainda nisso, tem uma outra questão, que é a maneira que os textos são apresentados, porque ele é apresentado na língua original e tem a tradução. Tem vantagens e tem desvantagens isso, né? Porque de um lado facilita pro público, mas também tem um pouco daquilo que a gente for pensar a língua, que o jeito que eles estão falando na língua original tem um significado um pouco diferente.
21: Eu gatilho, porque quando eu fazia letras, né, além da minha formação em jornalismo, tenho formação em letras, e a gente tinha uma disciplina que trabalhava com a questão da tradução, né? E aí tem aquele famoso ditado, né, que todo tradutor é um traidor, né? É complexo trabalhar com essas traduções, porque 90% dessas traduções são originais do projeto, né? Então são autores que nunca foram traduzidos no Brasil. E aí temos alguns desafios que não são apenas de você traduzir diretamente do original. Alguns textos exigiram que a gente buscasse uma tradução intermediária. Então temos lá um texto que está em árabe e nós não temos nenhum fluente em árabe no nosso projeto, na nossa redação, mas existia ali uma tradução em inglês daquele autor. E a gente ia lá, pegava a tradução em inglês, e essa tradução era vertida para o português. Então é um duplo risco, porque a gente tem um risco já de não conseguir fazer a conferência entre a tradução do inglês para o original e a tradução do inglês para o português, já corre o risco de ter perdas semânticas ali que são incontornáveis. Mas é aquela questão que envolve muitas vezes o lance de você aceitar que não tem o que fazer. É um dilema histórico, né, da tradução. A gente vê isso desde as traduções iniciais da Bíblia, né, como tem diferenças de texto. A gente tem um caso muito interessante das traduções de Edgar Allan Poe, né, escritor inglês, que ele é traduzido primeiro para o francês e aí o francês vem para o Brasil. E aí a gente vê hoje algumas edições comparadas, é outro autor quando você lê a tradução direta do inglês para o português, né, porque daí as traduções dos franceses eram traduções um pouco mais afetadas, digamos assim, um pouco mais coloridas, né? Então a gente corre esse risco. E ainda tem um terceiro risco, ainda, além dessa questão de ter textos que são atravessados por uma tradução intermediária, que essa edição foi para as embaixadas e consulados, né? Até o momento não recebemos nenhuma carta dizendo assim, meu Deus, acabaram com o nosso autor. Mas é um risco que eu deixei, inclusive, muito transparente para os estudantes no processo, né, gente? Temos que fazer o máximo que estiver ao nosso alcance para conseguir entregar uma tradução não apenas para o leitor do relevo, para o assinante do relevo, que é um assinante que também cobra ver o texto original, mas também pensando que os nativos irão ver essa tradução, né? Então, é um projeto ambicioso e desafiador em várias frentes mesmo.
20: Você está ouvindo o programa Cidade é Sua, eu sou o Felipe Armata. Nesse mês de Copa, estamos falando de futebol dentro do programa e a gente traz para o programa de hoje, a gente fala do Jornal Relevo, a edição especial de Copa do Mundo, um jornal literário que completa 16 anos nesse ano. E o nosso convidado de hoje é o jornalista, professor e fundador do Relevo, Daniel Zanella, a gente falando um pouco dessa relação entre futebol, Copa do Mundo e literatura. Zanella, vou fazer uma provocação aqui, né? A gente estava ali no começo falando de como os próprios times acabam representando um pouco do que vem a ser a cultura do país ou a literatura do país. Eu queria falar da Inglaterra. Como que você vê o futebol da Inglaterra sendo um país que tem William Shakespeare? O Shakespeare está no futebol inglês?
21: Olha que pergunta complexa, né? A gente tem aí, no caso das línguas anglo-saxônicas, né? Uma busca por textos que sejam entendimento da natureza humana, né? E a gente tem aí, no caso de Shakespeare, esse grande investigador da alma humana, né? Ao mesmo tempo, a gente tem outros atravessamentos que o futebol foi criado na forma como a gente entende o mundo moderno na Inglaterra, né? Então a gente tem ali umas características no futebol inglês, de um futebol muitas vezes mais, não pejorativamente falando, mas primitivo no sentido das características históricas, né? Um futebol muito físico, né? Que lembram, inclusive, uma aproximação com o rugby, né? Aquele futebol mais truncado, de buscar espaços e você se impor, não apenas pela estratégia, mas também pela imposição física, né? Mas aí agora quando a gente vê, por exemplo, autores, né? Tô até vindo aqui para ver qual foi o autor que a gente colocou, Jonathan Mark Wilson, né? Um jornalista esportivo também. Interessante que temos poucos jornalistas esportivos e dois são mencionados agora, um nos Estados Unidos e outro na Inglaterra. Eu vejo o futebol inglês já com um futebol assimilado pelas culturas que jogam na Inglaterra, né? Então você percebe, por exemplo, na Inglaterra uma busca por ter mais opções estilísticas dentro do jogo, né? E aí a gente pode pensar sim em relação a alguns autores clássicos, né? A gente pode pegar, por exemplo, um Lawrence Sterne, que é um autor irônico e grande influência do Machado de Assis na nossa literatura portuguesa. A gente pode pegar, de repente, os grandes ensaístas, né? Ou mesmo o Jonathan Swift, que não é um inglês, mas publicou muito na Inglaterra, ali da Grã-Bretanha, né? Que são esses autores que muitas vezes olham as coisas de uma forma pragmática, mas ao mesmo tempo com um certo olhar sutil sobre as coisas, né? O caso de Shakespeare é um pouco mais interessante nessa pergunta, porque aí nós temos um cara que desvela a natureza humana a partir de personagens e envolvidos em tramas históricas, né? E o futebol inglês me parece hoje esse futebol que busca essa característica histórica do país, né? De um futebol muito forte, mas já com alguns elementos até mesmo de uma certa miscigenação cultural que o país tem, né? Tivemos times ingleses recentes que entraram em campo sem nenhum inglês em campo, né? Então, temos mudanças culturais e, ao mesmo tempo, alguns aspectos que me lembram aí uma certa transição entre esse futebol do início da sua fundação até o futebol praticado hoje.
20: E aí, nisso, vamos falar do Brasil. Qual que é o texto do Brasil e por que que é ele?
21: Olha que interessante, né? E esse é um texto com curadoria minha, né? Eu selecionei, foi uma votação muito difícil em que eu mesmo decidi que eu ia selecionar o Brasil e o editor assistente falou, eu não quero fazer, então você pode fazer. A gente selecionou aqui Paulo César Pinheiro e Breno Ruiz, né? Paulo César Pinheiro, um dos grandes compositores brasileiros, né? Conhecido mais, talvez a música mais conhecida dele seja o Canto das Três Raças, né? Que é a música que era interpretada pela Clara Nunes, que era inclusive esposa dele, né? Acabou morrendo muito jovem, a Clara Nunes. E o Breno Ruiz, que é um pianista razoavelmente jovem, ele tem 40 anos, né? E essa música, Caçada de Onça, está no primeiro álbum do Breno Ruiz, que é o Cantilenas Brasileiras, que é considerado pela crítica musical brasileira o maior álbum brasileiro do século XXI. E todas as músicas são do Breno Ruiz e do Paulo César Pinheiro. E aí eu fiquei pensando numa relação que é a relação entre a comunidade do Relevo e o texto, né? Porque quando você tem um jornal impresso, tem uma certa, como eu poderia explicar isso? Como se fosse um certo jogo de expectativas. Você faz um jornal para os seus assinantes que gostam do seu jornal, mas você não pode fazer um jornal que seja muito previsível porque ele deixa de gostar, porque ele se acostuma em excesso, né? E achei que selecionar uma letra de música pudesse dar uma provocada no nosso leitor, que acreditamos que a maioria conheça Paulo César Pinheiro pelas letras, mas talvez não conheça o Breno Ruiz. E aí, iniciar também uma edição com um texto que é uma música vai um pouco também nesse imaginário brasileiro, né? Dessa malemolência, dessa coisa da ginga, né? Então, por trás dessa seleção tem um pouco disso, de pensar a importância da música e, ao mesmo tempo, tentar surpreender o nosso leitor.
20: E o Zanella trouxe aqui também outras edições de outras Copas do Mundo que o Relevo fez também. Então eu queria que você falasse um pouquinho como é que foram essas escolhas nas Copas do Mundo anteriores, o que que entrou no Relevo da Copa lá de 22, 18, 14?
21: O tempo passa, né? Tô vendo aqui pela edição de 2022, que já era uma edição também robusta, de 40 páginas. Só que eram com o formato, com o último formato com 32 seleções, né? Então a gente conseguiu também distribuir melhor os textos. E já foi uma edição feita em parceria com a Positivo, que só mostra como o tempo tá passando rápido mesmo, né? Só que a gente tem alguns conteúdos da casa, porque tínhamos mais espaço, né? Com 32 páginas reservadas para os textos dos países. A gente conseguiu colocar, por exemplo, o Ombudsman. A gente tem as páginas centrais, né? Que é onde a gente tem aqueles textos mais humorísticos. A gente tinha mais espaço para trabalhar a edição, mas é um produto que me satisfaz muito. Eu acho que a gente conseguiu encontrar um formato que foi reproduzido e ampliado nessa edição, e também com um apoio muito forte aqui. Eu tô vendo muitos assinantes que compraram cotas no jornal, alguns anunciantes que investiram nessa edição. Então essa edição também é uma edição que eu tenho um carinho imenso, porque ela representa uma consolidação de um projeto que começou em 2014, que é uma edição que ela foi feita com textos de praticamente pessoas ao nosso redor, de autores de Curitiba e da redação do Relevo, né? Então, são crônicas, poemas, e a gente pegou também textos de países que jogaram no Brasil na Copa de 2014. Irã, olha só que interessante, Nigéria.
20: Jogaram em Curitiba.
21: Uhum. Honduras, Equador, eu não vou lembrar os confrontos agora. Austrália, Espanha. Legal, né? Como o tempo passa, Argélia. Olha, Rússia jogou em Curitiba também. E a gente foi atrás de pegar textos desses países que tinham jogos na Copa em Curitiba. E era um momento que o jornal também não tinha uma abrangência como tem hoje, né? Então a nossa distribuição foi mais regional nessa edição de 2014. 2018, quase que a gente não faz uma edição da Copa, mas aí a gente resolveu fazer uma edição especial da Copa do Mundo, da final, que foi a final entre Croácia e França. Legal também, interessante olhar, né, como, de certa forma, o papel ele vai dando algumas memórias específicas desse período. E era uma edição que foi feita um toque de caixa, muito rápida, também com distribuição dirigida, né? Essa edição da Copa do Mundo 2026, ela tem uma distribuição muito mais robusta do que as edições anteriores, que iam mais para os assinantes. Essa edição de 2026 vai para os pontos de venda, para as embaixadas, né? A gente está distribuindo em lugares que estão fazendo eventos especiais na Copa, por exemplo, o Hop and Roll em Curitiba. Então a gente deixou 100 jornais ontem, que fecharam para fazer um evento especial da Copa do Mundo. Então acho que essas quatro edições, elas já criam uma espécie de um álbum, de uma tentativa do Relevo de ir ao público que gosta de futebol e gosta de literatura.
20: E você citou numa das respostas tuas a questão do humor que acaba aparecendo dentro do Relevo e aparece também na edição de Copa do Mundo. Eu queria que você falasse um pouco disso, como é que surge essa questão do humor. E inclusive tem um jogador aí que é relacionado nessa edição, que é o jogador Pepeco. Quem é o Pepeco?
21: O Pepeco é um personagem que a gente criou no Relevo numa edição de 2017, e de tempos em tempos a gente resgata esse grande personagem que a gente criou aí, que é basicamente como se fosse um boleiro que vai indo para espaços de dirigência no futebol nacional, né? O Pepeco é como se fosse a representação do malandro, né? Aquele personagem que é clássico da literatura brasileira, que ele é um misto de um certo aproveitador, mas ao mesmo tempo ele é tão carismático que as pessoas, de certa forma, aceitam ser enganados por ele, né? E ele Nessa edição a gente coloca ele para se envolver com bets, né? Ele, inclusive, ele acaba se envolvendo com um submundo perigoso aí de hackers, né? Então a gente tenta, a partir desse personagem, trazer alguns fenômenos que são desse nosso período, né? Afinal, a gente tem aí alguns críticos alegando que essa é a Copa das Bets, né? Então a gente tem fenômenos diferentes acontecendo. Em 2022 a gente também trouxe ele para falar sobre... A gente fez um bate-papo que a gente pegou o Pepeco no que a gente considerou o primeiro caso de antidoping acadêmico, né? Que o Pepeco teria feito um artigo e teria acabado sendo pego no antidoping, né? Então a gente faz uma entrevista.
1: Se fosse com hoje, seria a IACA, né?
21: E
1: o antidoping.
21: E acho que é uma busca também de não nos levarmos tão a sério, né? A gente sabe que as paixões, muitas vezes, elas deixam as pessoas muito envolvidas e às vezes esquecendo um pouco da leveza das coisas, né? Eu gosto de pensar que o futebol é como aquele ditado popular, né? Entre as coisas mais desimportantes, a mais importante, né? Então, é interessante também a gente voltar um pouco ao chão de pensar, tá, a gente gostaria, quer ver o Brasil campeão, né? Mas não deixa de ser ainda um evento esportivo, né? E é muito legal ver isso, principalmente nas seleções que não têm a pretensão de serem campeãs, né? Por exemplo, África do Sul, né? Que nesta quarta-feira se classificou para a Copa, né? Para a segunda fase da Copa do Mundo. Nós temos aí o primeiro gol de Curaçao na Copa do Mundo, a comemoração, né? Então, eu acho que tem algumas narrativas que são importantes da gente ver ao redor de um evento tão importante como a Copa do Mundo. E eu acho que a gente não pode perder o humor deste olhar, que é este viés também de colocar a gente um pouco nessa condição de rir, e rir de nós mesmos também, se for possível, né?
1: E o futebol tem isso, né? Porque ao mesmo tempo que a gente fica maravilhado com o time que é uma potência, com a grande jogada, com o gol, quando erra também tem um quê de engraçado, sacanear o outro quando o time do adversário perde.
21: Que é o 7-1, né? Que basicamente o 7-1 virou uma forma de entender o brasileiro depois de 2014, né? Então, todo dia um 7-1 diferente, né? Lá vem eles, né? Quais são as grandes frases do Galvão Bueno, né? Inclusive transmitindo a Copa também em 2026, né? E a gente cria até uma certa relação de nostalgia, inclusive quando a gente vê alguns erros de transmissão, quando a gente vê alguns jogadores que a gente gosta fazendo lances que não são dos mais plásticos, né? Eu acho que tem também um pouco dessa forma do brasileiro enxergar as coisas sempre com um quê de ironia. Eu acho que tem uma característica do Brasil, do brasileiro de uma forma geral, assim, de não se levar a sério a ponto de esquecer de algumas pequenas tragédias que vêm a partir do esporte, né? E no caso, resultados, né? Elas também podem ser olhadas de uma forma lúdica, né?
1: E aí, se a gente for olhar, é algo que é clássico do Relevo, daí não olhando só as edições de Copa do Mundo, né, um jornal de literatura, muitos autores mandam materiais para o Relevo. E aí, tirando desse olhar de Copa do Mundo, chega um texto sobre futebol, que tem o futebol como pano de fundo?
21: A gente tem alguns textos que são mandados para nossa redação, mas são geralmente textos mais voltados para pensar o evento, né? A gente recebe alguns textos que tem, às vezes, o esporte como um certo motor, né, da narrativa, mas eu gostaria de receber mais textos, inclusive. Eu acho que tem aí pensando um pouco sobre esse fenômeno de que talvez por que nós não recebemos tantos textos de futebol, tem uma relação possível aí com uma perda do espaço do jornalismo impresso esportivo, né? Então nós tínhamos grandes escritores, né, que escreviam sobre esporte na imprensa. Inclusive, se a gente pegar da história do jornalismo, né, do século XIX, muitos escritores escreviam na imprensa como forma de se sustentar, né? E aí, quando começa o futebol a ter um público, né? E aí a gente pode colocar isso, sim, né, como um fenômeno ali a partir do 1930, né? A gente tem os grandes escritores, né? A gente tem as revistas esportivas que vão criando essa cultura de escritor que escreve no impresso, né? E aí a gente perde um pouco com a questão de uma espécie de uma revolução digital, né? Que vai diminuindo o espaço dos cronistas, dos escritores, dentro do jornal impresso. E eu sinto falta disso, de receber mais textos sobre esportes, de modo geral, porque o esporte conta apresentam, ao seu modo, uma faceta importante, né, da nossa vida em sociedade. Gostaria de receber mais textos. Mas, talvez, pensando aí para projetos futuros, a gente tem cogitado fazer alguns chamados específicos de textos. Com temática, por exemplo, como futebol. Até adiantando, nós temos aí um projeto para 2027 que é fazer uma edição especial para a Copa do Mundo Feminino no Brasil, né? Que acredito que vai ser um evento que tem um potencial de envolvimento do Brasil com a Copa, similar ao que está acontecendo em 2026, né? Primeira vez que a gente cedia a Copa do Mundo. Então pode ser que a gente até cogite, de repente, fazer um chamado público de texto para não ficar também nessa de que não mandam textos pra gente. Pode ser que exista aí uma espécie de latência de textos que possam estar aí em gavetas de escritores que não sabem para onde mandar e, de repente, a gente pode aglutinar isso pro relevo.
20: E aí, já que a gente falou dos autores mandarem os textos, pra mim tem uma história que é muito boa, que é engraçada, é que toda pessoa que manda um texto pro Relevo, pra ser publicado ou não, há uma devolutiva do Relevo. E a sessão de cartas do Relevo, eu acho divertidíssima, porque ali as pessoas que foram recusadas, elas mandam cartas pra reclamar do porquê elas foram recusadas.
21: É muito interessante, né? Porque a literatura, ela engloba uma categoria de pessoas que... Em muitas épocas foram consideradas a elite, né, intelectual do país, né? Se a gente pensar o perfil das pessoas que escreviam para a imprensa, por exemplo, no final do século XIX, né? Médicos, né? Advogados, né? O jornalista, ele está ali como um intermediador de poderes, né? De textos que são muitas vezes uma representação do que aquela pessoa tem de influência social, né? Tem uma expressão boa para isso, né? Que é a Torre de Marfim, né? É a Torre Zeburnia, para quem gosta de gastar o latim, né? Que são aquelas pessoas que muitas vezes se colocam numa condição acima das demais, né? E aí, quando elas recebem uma recusa, que não faz muitas vezes parte do dia a dia delas, né? A falta de reforço negativo, né? Elas entendem que o problema é com o veículo, né? E aí a gente recebe as mensagens das mais curiosas, desde aqueles que alegam que nós somos analfabetos secundários até aqueles que nos xingam mesmo com, inclusive, gastando latim, né? Já tivemos o caso de um escritor brasileiro radicado na Itália, que inclusive fez algumas ofensas que poderiam entrar ali quase no hall das maiores ofensas xenofóbicas que o Relevo já leu em sua trajetória, né? Então, eu acho que tem um pouco disso, de que a recusa, ela muitas vezes mexe com algumas características dos jogos de força históricos, né, do jornalismo e do jornalismo literário especificamente, ao mesmo tempo que muitos escritores não são acostumados a ter devolutivas, né? Nós vemos isso em África do Sul, né, que nesta quarta-feira se classificou para a Copa, né, para a segunda fase da Copa do Mundo. Nós temos aí o primeiro gol de Curaçao na Copa do Mundo, a comemoração, né? Então, eu acho que tem algumas narrativas que são importantes da gente ver ao redor de um evento tão importante como a Copa do Mundo, e eu acho que a gente não pode perder o humor deste olhar, que é este viés também de colocar a gente um pouco nessa condição de rir, e rir de nós mesmos também, se for possível, né?
20: E o futebol tem isso, né? Porque ao mesmo tempo que a gente fica maravilhado com o time que é uma potência, com a grande jogada, com o gol, quando erra também tem um quê de engraçado, sacanear o outro quando o time do adversário perde.
21: Que é o 7-1, né? Que basicamente o 7-1 virou uma forma de entender o brasileiro depois de 2014, né? Então, todo dia um 7-1 diferente, né? Ó, lá vem eles, né? Quais são as grandes frases do Galvão Bueno, né? Inclusive transmitindo a Copa também em 2026, né? E a gente cria até uma certa relação de nostalgia, inclusive quando a gente vê alguns erros de transmissão, quando a gente vê alguns jogadores que a gente gosta fazendo lances que não são dos mais plásticos, né? Eu acho que tem também um pouco dessa forma do brasileiro enxergar as coisas sempre com um quê de ironia. Eu acho que tem uma característica do Brasil, do brasileiro de uma forma geral, assim, de não se levar a sério a ponto de esquecer de algumas pequenas tragédias que vêm a partir do esporte, né? No caso, resultados, né? Elas também podem ser olhadas de uma forma lúdica, né?
20: E aí, se a gente for olhar, é algo que é clássico do Relevo, daí não olhando só as edições de Copa do Mundo, né, um jornal de literatura, muitos autores mandam materiais para o Relevo. E aí, tirando desse olhar de Copa do Mundo, chega um texto sobre futebol, que tem o futebol como pano de fundo?
21: A gente tem alguns textos que são mandados para a nossa para nossa redação, mas são geralmente textos mais voltados para pensar o evento, né? A gente recebe alguns textos que tem, às vezes, o esporte como um certo motor, né, da narrativa, mas eu gostaria de receber mais textos, inclusive. Eu acho que tem aí pensando um pouco sobre esse fenômeno de que talvez por que nós não recebemos tantos textos de futebol, tem uma relação possível aí com uma perda do espaço do jornalismo impresso esportivo, né? Então nós tínhamos grandes escritores, né? Que vê alguns erros de transmissão, quando a gente vê alguns jogadores que a gente gosta fazendo lances que não são dos mais plásticos, né? Eu acho que tem também um pouco dessa forma do brasileiro enxergar as coisas sempre com um quê de ironia. Eu acho que tem uma característica do Brasil, do brasileiro de uma forma geral, assim, de não se levar a sério a ponto de esquecer de algumas pequenas tragédias que vêm a partir do esporte, né? No caso, resultados, né? Elas também podem ser olhadas de uma forma lúdica, né?
20: E aí, se a gente for olhar algo que é clássico do Releva, daí não olhando só as edições de Copa do Mundo, né? Um jornal de

0: esportivo, né? Então nós tínhamos grandes escritores, né, que escreviam sobre esporte na imprensa. Inclusive, se a gente pegar da história do jornalismo, né, do século XIX, muitos escritores escreviam na imprensa como forma de se sustentar, né? E aí, quando começa o futebol a ter um público, né? E aí a gente pode colocar isso, sim, né, como um fenômeno ali a partir do 1930, né? A gente tem os grandes escritores, né? A gente tem as revistas esportivas que vão criando essa cultura de escritor que escreve no impresso, né? E aí a gente perde um pouco com a questão de uma espécie de uma revolução digital, né? Que vai diminuindo o espaço dos cronistas, dos escritores, dentro do jornal impresso. E eu sinto falta disso, de receber mais textos sobre esportes, de modo geral, porque o esporte conta ao seu modo uma faceta importante, né, da nossa vida em sociedade. Gostaria de receber mais textos, mas talvez, pensando aí para projetos futuros, a gente tem cogitado fazer alguns chamados específicos de textos com temática, por exemplo, como futebol. Até adiantando, nós temos aí um projeto para 2027, que é fazer uma edição especial para a Copa do Mundo Feminino no Brasil, né? Que acredito que vai ser um evento que tem um potencial de envolvimento do Brasil com a Copa, similar ao que está acontecendo em 2026, né? Primeira vez que a gente cedia a Copa do Mundo. Então pode ser que a gente até cogite, de repente, fazer um chamado público de texto, para não ficar também nessa de que não mandam textos pra gente. Pode ser que exista aí uma espécie de latência de textos que possam estar aí em gavetas de escritores que não sabem para onde mandar, e de repente a gente pode aglutinar isso pro Relevo.
1: E aí, já que a gente falou dos autores mandarem os textos, pra mim tem uma história que é muito boa, que é engraçada, é que toda pessoa que manda um texto pro Relevo, pra ser publicado, não, há uma devolutiva do Relevo. E a sessão de cartas do Relevo, eu acho divertidíssima, porque ali as pessoas que foram recusadas, elas mandam cartas pra reclamar do porquê elas foram recusadas.
0: É, muito interessante, né? Porque a literatura, ela engloba uma categoria de pessoas que... Em muitas épocas foram consideradas a elite, né, intelectual do país, né? Se a gente pensar o perfil das pessoas que escreviam para a imprensa, por exemplo, no final do século XIX, né? Médicos, né? Advogados, né? O jornalista, ele tá ali como um intermediador de poderes, né? De textos que são muitas vezes uma representação do que aquela pessoa tem de influência social, né? Tem uma expressão boa pra isso, né? Que é a Torre de Marfim, né? É a Torre Zeburnia, pra quem gosta de gastar o latim, né? Que são aquelas pessoas que muitas vezes se colocam numa condição acima das demais, né? E aí, quando elas recebem uma recusa, que não faz muitas vezes parte do dia a dia delas, né? A falta de reforço negativo, né? Elas entendem que o problema é com o veículo, né? E aí a gente recebe as mensagens das mais curiosas, desde aqueles que alegam que nós somos analfabetos secundários até aqueles que nos xingam mesmo inclusive gastando latim, né? Já tivemos o caso de um escritor brasileiro radicado na Itália, que inclusive fez algumas ofensas que poderiam entrar ali quase no hall das maiores ofensas xenofóbicas que o Relevo já leu em sua trajetória, né? Então, eu acho que tem um pouco disso, de que a recusa, ela muitas vezes mexe com algumas características dos jogos de força históricos, né, do jornalismo e do jornalismo literário especificamente, ao mesmo tempo que muitos escritores não são acostumados a ter devolutivas, né? Nós vemos isso, inclusive, é uma questão trabalhada em sala de aula, né, como a gente acaba trabalha com jornal, também dá aula, né, o Felipe Armata também é professor. Aquela coisa da ausência de feedbacks, né? Então a gente às vezes percebe que muitos mandam materiais para editoras, para veículos, e nunca são respondidos. E a gente tem um prazo limite, que é de 6 meses, em que a gente responde. E aí, muitas vezes, aquela resposta, daquela recusa, ela, de certa forma, para quem recebe essa recusa, é como se fosse uma reunião de várias outras recusas em uma que é materializada, né? Então, a gente até tenta entender um pouco esse processo, porque os autores... Eles são carentes no sentido não pejorativo, assim como o Relevo também é carente de leitores, né? No fundo, todo mundo quer ser lido, né? E aí a gente tem hoje algumas mudanças nesse jogo histórico e, ao mesmo tempo, essa dificuldade de conseguir espaços para publicação. Nós não temos tantos jornais impressos como tínhamos no século XX, né? Ainda mais de nicho, né? De literatura. Então, entendo, às vezes, essa recusa como também

0: uma coisa que vem dessa trajetória histórica e, ao mesmo tempo, essa dificuldade de lidar com os feedbacks, ainda mais quando eles são poucos. E quando eu recebo um feedback ainda é negativo.
1: Então vamos acabar com essa polêmica. O que é um bom texto para o relevo?
0: Essa é uma pergunta muito boa, né? Porque eu vou trazer uma resposta que é uma resposta especialmente subjetiva e que ela muda para mim ao longo desses 16 anos editando jornal. Eu gosto de textos que trazem uma ligação de palavras que me surpreendam. Então, por exemplo, eu estava trabalhando em sala dia desses, né? Um texto do Rubem Braga chamado Pavão, né? E aí o Rubem Braga fala, logo no começo do texto, né? O pavão é um arco-íris de plumas, né? Aí você pode pensar assim, são palavras do nosso dia a dia, né? O arco-íris, plumas, o pavão, né? Que a gente que vai e observa pela primeira vez sabe o quanto é espantoso ver aquilo na natureza. Mas nunca ninguém tinha escrito o pavão é um arco-íris de plumas, né? Então essa ligação de palavras, né? Que a gente poderia até chamar de originalidade, é algo que quando eu vejo um texto pela primeira vez eu penso... Caramba, como isso é diferente, como isso fala sobre determinada coisa de um jeito que eu não tinha visto antes. Esse é um aspecto que é esse aspecto da surpresa de uma palavra ligada na outra. O segundo aspecto, eu acho que é o aspecto do humor. Eu acho que o texto que consegue falar sobre coisas profundas, sem se levar tão a sério, eu acho que é um texto que ele tem um mérito, que é um mérito de dominar alguns recursos da escrita que não são tão fáceis de dominar. A gente tem casos de escritores que são excelentes, né? Principalmente na filosofia. Vamos pegar, para quem teve que ler Immanuel Kant, né? É um escritor grandioso na forma como ele vai explicar os fenômenos filosóficos, né? Mas a gente sabe que é um texto sisudo da primeira à última linha, né? E aí, de repente, você vai lá num Jonathan Swift, né? Que vai escrever sobre a pobreza na Irlanda, né? E ele tem um texto que ele sugere como que nós poderíamos resolver esse problema da fome na Irlanda. E ele cria como se fosse um projeto em que você sacrifica as crianças para que os adultos não passem fome, né? E aí você vai, meu Deus, é genial o texto, porque ele tá falando de uma forma debochada, que é uma solução completamente estapafúrdia, mas que ao mesmo tempo parece que seria a única solução a partir do momento que o governo e o país não leva aquele problema como um problema de emergência social, né? E aí você tem um leitor, um escritor debochando daquilo e ao mesmo tempo falando sobre como você pode ser frio, né, com um assunto tão complexo. Então eu traria, assim, para resumir, essa questão de trazer um texto que ele fala de um jeito, de uma conexão de palavras diferente, e esse aspecto do humor me pega muito. Mas tem outras coisas também que às vezes, por exemplo, numa edição da Copa do Mundo, eu acabo trazendo, que é essa questão do que representa aquele autor para a cultura do país, né? Autores que muitas vezes tiveram que emigrar por problemas relacionados ao que escreviam no país de origem, né? Então às vezes tem em projetos como esse da Copa, às vezes também entram os elementos geopolíticos, né?
1: Esse é o programa Cidade é Sua, eu sou o Felipe Armata. No programa de hoje, ao longo de todo esse mês, a gente está falando de Copa do Mundo, então a gente está falando da edição especial do Jornal Literário Relevo, Copa do Mundo. Estamos conversando com o fundador, jornalista e professor Daniel Zanella, falando um pouquinho dessa edição. Eu queria dar uma continuidade nessa questão do que são partes de um jornal, e tem a ver com o que a gente estava falando da recusa, do texto, que é a parte das cartas, né? Ali também há um ecossistema, né? E acho que o Relevo ainda preserva isso. Como que você vê o Relevo fazendo isso hoje, de algo que também é histórico no jornalismo, da sessão de cartas e como as pessoas interagem e que tipo de conteúdo elas colocam ali? Tem uma poesia ali também.
0: Interessante, né? Porque tem alguns movimentos acontecendo que tiram o nosso sono no dia a dia do jornal, né? O primeiro é, as pessoas estão lendo o jornal? As pessoas que assinam estão lendo o jornal? Porque às vezes a gente tem uma parcela de assinantes, e não estou reclamando disso, né? Que assinam o jornal às vezes como uma estratégia de apoiar, né? Um movimento que uma edição, ela é a soma de uma equipe, mas de várias vozes, né? Então, nós publicamos em 16 anos de jornal 2 mil autores, então tem uma representação, um recorte histórico nisso, né? Mas aí tem outras coisas que nos preocupam, né? Por exemplo, se a pessoa que está lendo o jornal, ela está tendo uma experiência interessante com o jornal. E eu acho que as cartas, elas guardam esse elemento de feedback mais palpável. Porque a gente tem alguns reforços positivos, como, por exemplo, as pessoas continuarem assinando o jornal. Então, a gente imagina que as pessoas assinam porque elas gostam do jornal. É, a gente tem pontos de distribuição que entram em contato, assim, ah, vocês têm um jornal que é muito legal, a gente quer distribuir aqui. Então, é um feedback importante. Mas o leitor, que é quem realmente sustenta toda a operação do jornal, né, não financeiramente, mas é por ele que um produto impresso existe, ele traz esse feedback que, para mim, ele é mais imediato. Então você vê uma sugestão da Ombudsman, que nesse mandato, a Priscila Branco, né, que é uma escritora, editora, né, e trabalha na Rede Sesc, então ela tem um olhar muito macro, né, pro cenário literário brasileiro, e ela falou assim: é um absurdo que não tenha bios no jornal. E, historicamente, a gente não gosta de bios no jornal, especificamente eu e o Matheus Iberetti, porque a gente acha que são estratégias muitas vezes de carteiraço, né? Porque o fato de ter estudado na USP ou não ter nem alfabetização, como Patativa de Assaré, por exemplo, um dos grandes cordelistas do Nordeste brasileiro, para nós não faz diferença, continua sendo uma palavra ligada na outra, né? Mas aí a gente começou a perceber que, para este momento histórico, ter bios pode ser uma coisa interessante para norteamento de uma produção cada vez mais multifacetada e nichada. Por exemplo, a gente tá falando aqui da Mônica Orreda, que é um fenômeno no TikTok, e aí a gente muitas vezes não acompanha esses nichos, essas bolhas, porque a gente está dentro de outros ecossistemas, né? E aí eu acho que as cartas, elas manifestam isso. Eu não gosto dessa Ombudsman. Essa Ombudsman está querendo trazer mais problema para o jornal. Eu adoro essa Ombudsman. Ninguém está certo, ninguém está errado. O jornal está ali como um espaço para trazer vozes que muitas vezes se opõem, mas ao mesmo tempo traz um negócio para o jornal que eu acho que é o espírito do dissenso. Porque um jornal que, de certa forma, que só publica coisas que são favoráveis a ele próprio, é um jornal que fica se reiterando. Então esse, entre aspas, hater do jornal como o escritor recusado, ou este leitor que ele tá ali criticando o que o jornal faz, ele tá, na verdade, fazendo algo que é muito importante para o ecossistema do nosso jornal, que é colocar pontos de tensão. Porque um jornal muito chapa branca, um jornal muito limpinho, um jornal que fica muito nessa coisa assim de não vamos falar sobre isso porque isso pode incomodar um anunciante, ou isso pode incomodar o leitor. Nós tivemos casos de textos que já foram publicados que nós tivemos cancelamento de assinatura por conta da temática do texto, né? A gente já teve textos que foram problematizados em relação a vocês estão publicando isso num momento que está acontecendo aquilo, né? Eu acho que isso dá vida pro jornal. Eu acho que esses pontos de contato entre os diferentes fazem com que um jornal tenha uma relevância social, que é ser um espaço para múltiplas vozes, com algumas vozes que são aglutinadas pela nossa curadoria, né?
1: E aí, pra gente ir pra uma fase final, vamos entender também quem é esse criador do jornal, falar um pouquinho do Daniel Zanella. Há uma relação tua com futebol também, pra quem não sabe, você também jogou futebol, joga futebol até hoje, né, inclusive em campeonatos de jornalistas e outros campeonatos também. O que veio antes pra você, o futebol, a literatura, e em que momento essas coisas se cruzaram?
0: Interessante, né, porque eu tive aí uma curta carreira esportiva, né, curta no sentido de jogar profissionalmente, né? Tive curtas passagens, né? Jogando em equipes, né? Joguei no Paraná Clube nas categorias de base, né? No futsal. Tem uma curta passagem pelo Curitiba Futebol de Campo, né? Inclusive alguns aí que estão hoje encerrando carreira ou no comentaristas, dirigentes, né? Jogaram comigo. Joguei com o Rodrigo Batata, por exemplo, que hoje está no Operário de Ponta Grossa, né? Joguei com o Rafinha, né? Lembro de um dia traumático, isso eu tinha acho que uns 9 anos. Clube Cultural de Curitiba contra Iate Clube de Londrina, nós perdemos de 9-1 e o Rafinha fez os 9 gols. Foi difícil aquele dia. Imagino que era uma coisa comum para quem jogava contra o Rafinha nessa época, que ele era criança, depois ele inclusive vai jogar no Curitiba, né? Aí eu morei fora alguns períodos, né? Então vou morar em Joinville para jogar no Joinville. E eu lia muito nesse período, né? Porque o que acontece? Eu não tinha celular, não tinha computador, né? Então eu treinava, pegava uns livros, deixava em cabeceira. Aí eu viajava muito Curitiba, Joinville, daí ficava lendo. Então eu sempre gostei de ler e ao mesmo tempo gostava de jogar bola. Aí quando eu saio, né, desse mundo de praticar esportes de desempenho, né? E vou aí trabalhar com jornalismo, que é quando eu começo a entregar jornal, isso em 2003. E ali entregando o jornal, eu começo a acompanhar os jornais impressos, né? A ler a crônica esportiva, né? Conheço o jornal Rascunho, que é o meu jornal de referência, e depois, de certo modo, eu vou acabar fundando o Relevo em 2010 como uma espécie de olhar para o que o Rascunho era e para algo que eu achava muito legal, né? E ao mesmo tempo eu tinha essa coisa de ficar lendo os jornais diários, né? Eu gostava muito da Tribuna, né? Que é inclusive aqui próximo, né? A impressão da Tribuna era aqui na Mauri, né? Acho que umas duas quadras
1: região
0: aqui.
1: Região do Pilarzinho.
0: Região do Pilarzinho. E aí eu ficava lendo, muitas vezes, o que tinha acontecido, que eu não tinha visto, pelo jornal, né? Isso foi criando, para mim, uma certa relação entre o texto, esportes, e aí depois eu fundo o jornal em 2010, quando eu entro na Universidade Positivo. Me formei lá, inclusive, hoje sou professor lá na universidade. E aí eu acho que o jornal, ele tenta, de alguma forma, recuperar, né? Trazer algumas coisas que são coisas do meu passado, assim, que essa experiência jogando futebol, ela foi muito importante para mim como editor. Pode parecer uma coisa um pouco contraditória, mas o futebol tem ciclos, né? Então você tem os dias de jogos, os dias de treinamento, né? Você lida com lesões, e aí você tem que lidar com aquilo de muitas vezes você não estar 100%, mas você tem que continuar desempenhando, né? E aí, aproveitando essa boleiragem aí desse comentário, eu vejo que imprimir o jornal é um pouco disso, né? Então tem meses que são mais fáceis de fechar. Tem meses que o tempo é mais difícil, tem meses que a edição passa com alguns defeitos, mas o jornal tem que sair, né? Então acho que esses ciclos, que é um pouco o ciclo do esporte, ele foi importante para mim como editor, porque eu começo a olhar como a gente precisa ter continuidade nas coisas. Não necessariamente a continuidade significa que toda edição eu olho e penso, caramba, que edição legal, né? É essa edição da... Mas o futebol tem ciclo, essa boleiragem aí desse comentário, eu vejo que imprimir o jornal é um pouco disso, né? Então tem meses que são mais fáceis de fechar, tem meses que o tempo é mais difícil, tem meses que a edição passa com alguns defeitos, mas o jornal tem que sair, né? Então acho que esses ciclos, que é um pouco o ciclo do esporte, ele foi importante para mim como editor, porque eu começo a olhar como a gente precisa ter continuidade nas coisas. Não necessariamente a continuidade significa que toda edição eu olho e penso, caramba, que edição legal, né? Essa edição da Copa é maravilhosa. Essa eu acredito que eu vou olhar daqui uns anos e pensar, caramba, essa edição ficou bonita. Mas tem algumas edições que eu penso, caramba, como é que isso a gente deixou passar isso, né? Como é que essa página ficou dessa forma se eu dou aula de técnicos de diagramação e eu não percebi esse problema aqui num alinhamento, né? Como é que eu, de repente eu não vi que não estava o nome do autor no texto, né? Esses erros que vão nos punindo, né? Como se fosse um esquema tático dentro do jornal, tem o resultado final, mas tem coisas que precisam se encaixar para funcionar, né? E última analogia, né? Eu acho que essa edição aí é uma edição aí de um ótimo 4-4-2 aí, tudo se encaixou bem e a gente ganhou o campeonato aí com essa edição. Obrigado pelo convite e até a próxima.
1: Até.
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A defesa de Jair Bolsonaro informou ao Supremo onde estão as duas armas que ainda faltavam ser localizadas pelo Exército. A espingarda está em uma empresa importadora de materiais bélicos em Caxias do Sul. Quanto à pistola Glock, a defesa disse que a pistola é a mesma que foi apreendida com segurança do ex-presidente e está acautelada na Polícia Civil do Distrito Federal. Segundo os advogados, as armas estão regularizadas e Bolsonaro não foi indiciado no caso. O Tribunal de Justiça do Rio afirmou que os pagamentos feitos a juízes entre maio e julho respeitam o teto salarial. A resposta foi enviada após cobrança de Alexandre de Moraes, que alertou para punições em caso de irregularidades. O Senado aprovou o projeto que cria o Pix Pensão, sistema de pagamento automático da pensão alimentícia. O texto agora segue para a sanção do presidente Lula. O Senado reagiu às críticas sobre a demora na análise da proposta que reduz a jornada de trabalho. A presidência da casa disse que não aceita pressão e reforçou que a definição da pauta é sua responsabilidade. O senador Flávio Bolsonaro pediu aos Estados Unidos que desistam da tarifa de 25% sobre produtos brasileiros. O governo brasileiro não participou da audiência e informou que as negociações continuam pelos canais diplomáticos. E agora a gente fala sobre Copa do Mundo, porque nesta terça-feira o Egito marcou 2 gols contra a Argentina, mas ainda assim não conseguiu se classificar para as quartas de final da competição. O placar final foi de 3-2. Já a Colômbia enfrentou a Suíça nos pênaltis. A Suíça ganhou de 4-3. E você já sabe, né? 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

0: Vamos à previsão do tempo para todo o país nesta quarta-feira, porque a gente começa por Curitiba. O dia é frio, mas ensolarado. Não chove, com máximas de 18 e mínimas de 3 graus. É bom já tirar o casaquinho do guarda-roupa. Em São Paulo, chove de madrugada, o dia é de sol com nuvens, máximas de 21 e mínimas de 13 graus. No Rio de Janeiro, o dia começa com sol e pancadas de chuva, muitas nuvens à tarde, à noite o tempo fica firme, máximas de 22 e mínimas de 16 graus. Em Belo Horizonte, a quarta-feira começa com sol e as nuvens chegam à tarde, não chove, máximas de 26 e mínimas de 14 graus. Em Brasília, o dia é ensolarado e não chove, máximas de 26 e mínimas de 12 graus. E para fechar em Recife, o dia é nublado, mas o sol aparece de vez em quando. Não chove, máximas de 30 e mínimas de 23 graus. 2:03 pelo horário de Brasília. Muito bom dia a você que sintoniza a TMC. Lembrando que Transamérica agora é TMC, quem escuta sabe, trocamos a musiquinha, agora você já sabe que a gente vai falar sobre dinheiro, porque no Dinheiro TMC desta semana vamos falar sobre as férias escolares e como aproveitar esse período de forma divertida, educativa e sem comprometer o orçamento. Tiago Matheus e a Estela Ribeiro recebem o economista Presley Vasconcelos para conversar sobre planejamento financeiro e dar dicas de como ensinar educação financeira às crianças durante as férias. Eles também conversaram com a pediatra Elizabeth Fernandes, que explica como passeios em parques, praças e museus, além das brincadeiras ao ar livre, são importantes para o desenvolvimento infantil e ainda podem ser opções econômicas para as famílias. A gente confere esse bate-papo agora.
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2: Olá, olá, sejam todos muito bem-vindos ao Dinheiro TMC, esse cantinho aqui da nossa programação reservado para você conhecer melhor, se dar melhor e proteger o seu din-din. Eu sou Estela Ribeiro e vou estar aqui pela próxima uma hora trazendo os principais assuntos que mexem no seu bolso, muitíssimo bem acompanhada de Tiago Matheus.
3: Tudo bem, Estela? Um abraço para você, um abraço para nossa audiência nesse fim de semana, Dinheiro TMC, que chega agora para ajudar você, seu melhor amigo do seu bolso. É importante, importante demais. Ó, no programa da semana passada, a gente trouxe aqui no Dinheiro TMC o universo do turismo. Mas hoje a gente continua falando do assunto, só que, Estela Ribeiro, falando sobre as férias escolares desse mês de julho. Estão chegando, estão batendo a porta e a gente já conta com a sua participação desde já no nosso WhatsApp 11972211001 para saber se o pessoal já está planejado para as férias escolares.
2: Pois é, e a gente vai começar a movimentar a nossa reportagem em todo o Brasil e descobrir como é que as famílias de todo o país programam as suas férias com a criançada. Por exemplo, o Paraná tem uma série de atividades pensadas na diversão da molecada durante as férias, desde passeios até shows de drones. Tem opção para todos os bolsos e quem traz para a gente essas informações é o Brian Valêncio.
4: Olha, o que não falta é oportunidade para tirar a criançada de casa durante essas férias escolares de meio de ano. E tem para todos os bolsos e para todos os gostos, passeios e diversão em todo o estado do Paraná. Começando lá na fronteira, no oeste do estado, as Cataratas do Iguaçu podem ser acessadas e por um valor acessível. Crianças até 6 anos não pagam entrada. E a partir dos 6 anos, o ingresso do Parque Nacional do Iguaçu custa R$118. Já do outro lado, no litoral, tem a famosa viagem de trem em Morretes, que custa aí R$200 só a viagem como trem, mas também tem outros pacotes aí muito mais caros, né? Com outros deslocamentos, com almoço, com passeios mais detalhados. E aí, claro, o preço vai escalonando de acordo com o passeio ali na região litorânea. Para a coordenadora de colônias de férias aqui no Paraná, Thaís Rocha Minatti, é importante que a criança e o adolescente tenha contato com outros da sua idade, além de sempre praticar a leitura e também a interação social.
5: Uma ótima opção para esse período é a colônia de férias, para o seu filho se divertir, ter contato com outras crianças e também explorar o mundo de uma maneira divertida e diferente. Com espaço aberto, amplo, contato com a natureza, aproveite seus filhos ao ar livre e também não esqueçam dos momentos de leitura. É muito importante ter esse contato com a leitura diariamente, ativa a criatividade e imaginação da criança.
4: E para encerrar, mas ainda falando da capital, o Jardim Botânico tem agora uma programação especial com show de drones de forma gratuita. Então todo mundo pode aproveitar ao longo desse mês várias atividades, seja lá no oeste, seja no litoral, ou seja, na capital de todos os paranaenses.
3: Valeu, Brian. Obrigado pelas informações. Agora a gente vai para o Recife. Pois é, diversas opções prometem animar as crianças nesse período de férias escolares. E direto da capital pernambucana, direto de Recife, o Kennedy Lacerda chega com todas as informações. Fala aí, Kennedy.
6: No Recife não faltam opções de lazer para todos os bolsos. Quem pode gastar um pouco mais encontra alternativas como colônias de férias, cinemas e atrações nos shoppings. Dentre elas, as famosas pistas de patinação no gelo e exposições, com bilhetes a partir de R$ 40,00. E olha só, durante as férias escolares, os lançamentos em cartaz devem atrair a garotada ao cinema, onde o preço médio dos ingressos gira em torno de R$ 50,00 a inteira, a depender, claro, da sala escolhida e do dia da semana. Para quem prefere economizar, Recife também oferece diversas opções gratuitas, como parques, praias, ciclovias e outros espaços públicos, ideais para aproveitar o período em família.
2: Boa, Kennedy, obrigada. E no Rio de Janeiro também tem programação especial, né? Tem teatro, tem fantoches. Para conferir todas essas opções, a gente vai falar com a repórter Júlia Novaes.
7: Julho traz uma grande novidade para crianças e adolescentes, as férias escolares. E no Rio de Janeiro, programações variadas preenchem esses dias ociosos para os pequenos e seus pais. O Festival de Inverno Rio 2026 acontece na Marina da Glória entre os dias 24 de julho e 2 de agosto, com line-up focado na diversidade nacional. Entre os destaques confirmados estão Nando Reis com Arnaldo Antunes, Samuel Rosa, Titãs, Capital Inicial, Ludmilla, Luísa Sonza, Ana Vitória, Gilsons e Seu Jorge com Marcelo D2. Um novo programa voltado para toda a família é o famoso musical da Broadway, Wicked, que chega ao Rio de Janeiro com espetáculo ao longo de todo o mês de julho e é disputado entre os amantes de teatro musical. Para os momentos de descanso no shopping com as crianças, as grandes novidades do cinema são as estreias de Minions e Monstros e o aguardado live action de Moana. Já as crianças pequenas podem se divertir com o teatro de fantoches O Menino e o Jacaré, que acontece neste sábado na Eco Vila Rihap, que fica dentro do Jardim Botânico, na Zona Sul. A comédia envolve o dilema de uma avó que pede para o neto secar as roupas assoprando e ainda tem a ameaça de um jacaré que quer roubá-las. No fim, a narrativa se torna uma lição sobre a empatia e o porquê do jacaré querer tanto chamar atenção.
3: Valeu, Júlia. Agora a gente faz uma viagem, já que estamos falando de férias. Vamos viajar para Minas Gerais? Oh, coisa boa. Oh, terra boa. Vamos viajar para BH, inclusive, capital mineira, para saber do nosso repórter Júnior de Castro, da TMC Belo Horizonte, quais são as opções para a criançada aí na capital mineira. Diz aí, Júnior.
8: Belo Horizonte também está recheada de atrações para ninguém ficar grudado no celular. A capital mineira está com mais de 100 atividades gratuitas em museus e centros culturais da cidade. No Circuito Liberdade, por exemplo, o espaço do conhecimento da UFMG é parada obrigatória com seu famoso planetário. Por lá, as crianças podem fazer uma viagem pelo espaço para conhecer mais sobre astronomia e ciências. Eles divulgam os horários das sessões e o link de inscrição direto no site oficial e nas redes sociais do museu. O Cine Santa Teresa também preparou uma programação especial. É a mostra Férias Animadas, com animações incríveis, entre os destaques o filme O Poder dos Desejos.
9: Imagine um lugar onde os desejos se realizam. Onde o seu desejo mais profundo pode se tornar realidade.
8: Os ingressos gratuitos devem ser retirados pelo site da Simpla ou na própria bilheteria física, meia hora antes de cada filme. Agora, se a ideia é gastar energia ao ar livre com brinquedos infláveis e oficinas de circo, a dica é o programa BH em Férias, que roda os parques aqui da cidade. Toda a escala de datas e os parques participantes estão publicados no site da Prefeitura. Ou seja, opção é o que não falta para quem quiser curtir as férias de julho aqui na capital dos mineiros.
2: E esse foi o nosso giro pelo Brasilzão para saber como é que a galera se organiza com as férias da criançada. Só que a gente, olha só, além de escolher passeio, programação, viagem, a gente tem que prestar atenção numa coisa: planejamento financeiro para isso tudo, porque afinal custa e às vezes chega a custar muito caro. E a gente precisa ficar atento para não se endividar pelo resto do ano por causa das férias. E para ajudar a gente a pensar melhor em como cuidar do nosso din-din nessa época do ano, a gente recebe aqui Presley Vasconcelos, que é economista. Obrigada, Presley, pela sua participação.
10: Bem-vindo. Olá, muito obrigado pelo convite. É um prazer imenso estar aqui, principalmente para falar de algo tão importante, né? Planejamento financeiro, sobretudo, né, para essa criançada que vai estar em casa, para também não furar o bolso dos pais, né?
2: Também. Pois é, e pode acontecer, né?
10: Ixi, acontece muito.
2: Planeja lá uma viagem, uma super viagem no mês de julho, e depois passa o resto do ano pagando.
10: Isso aí.
2: Como é que a gente pode fazer para se organizar bem legal, Presley?
10: Olha, começa sempre com a antecipação, né? Óbvio, a gente já está em julho, não dá para voltar no tempo, né? Queria eu ter uma máquina do tempo para todo mundo conseguir fazer isso lá em janeiro. Mas o primeiro passo é sempre pensar naquilo que... E para tudo, né? Tanto para férias de julho, porque assim, vocês têm filhos?
11: Não.
2: Não.
10: Quando a gente tem filho, eu também não tenho, né? Meu filho é um pet. Mas se você tem, sei lá, crianças em idade de estudo, por exemplo, você sabe que ali... julho, sempre você vai ter uma férias. Da mesma forma que tem Natal todo ano, da mesma forma que tem aniversário, sim, todo ano. Então não é nada muito... não é algo do nada que surgiu, né? Então são coisas que a gente geralmente antecipa, porque a gente sabe que o nosso consumo nesse momento, ele vai subir um pouquinho a mais. Da mesma forma quando tem, sei lá, tipo uma emergência. Só que uma emergência, sei lá, a gente topica no chão, quebra um dente. Uhum. E aí o nosso consumo tá ali e subiu. E as férias é a mesma história, né? Então, se você sabe que você vai gastar um pouquinho a mais, sempre o interessante, então, pensar daqui pra frente é... de pouquinho em pouquinho ali, junto um tanto, sabendo que nas férias de julho você talvez vai ter um gasto a mais. Seja para pagar uma colônia de férias, seja para pagar alguém para cuidar do seu filho enquanto você trabalha, ou até para coisas como, sei lá, passeios e coisas gerais. Agora, como a gente já está em julho, não tem como voltar no tempo, é sempre importante esse planejamento estar dentro de um orçamento pré-planejado, no sentido de o quanto que eu tenho disponível, não agora na conta e não agora no limite do cartão de crédito. Uhum. É o quanto que eu vou ter disponível nos próximos meses. Porque existe o planejamento antes, né, o prévio, e o depois. O quanto que eu posso pegar do meu salário do mês que vem para poder pagar aquilo que eu tô fazendo agora com meu filho, né? O que que eu posso colocar para frente, talvez, para dar uma equilibrada melhor, sem me comprometer. E é nesse momento, principalmente, a gente precisa também lembrar que a gente tem que viver a nossa realidade. Não tem jeito, a gente não pode, ah, nossa, eu queria muito fazer uma viagem com meu filho, levar ele pra Disney nas férias dele. Tá, mas às vezes você vai ter que levar ele pra passear aqui em Ubatuba, uhum, né? Não tem jeito.
11: É isso aí.
10: Então, é entrar também nesse cenário que faz parte, inclusive, na parte de educação financeira com as crianças, né?
11: Agora, Presley, duas perguntas em uma, mas as duas pegando esses ganchos que você me deu. Sim. Qual que é a importância de já ter essa educação financeira, passar para os pequenos? Porque a gente vem de gerações e gerações que não tiveram educação financeira na infância, na adolescência, a gente vê os erros depois, né? Já com os cabelos um pouco grisalhos, já barbados e tudo mais. E também os principais erros que você observa aí na falta de planejamento financeiro para umas férias. Talvez isso que você me falou. Não planejou, tá contando com um cartão de crédito e tudo mais. Esse é o principal erro. E a importância de começar a educação financeira desde pequeno.
10: Assim, em relação a erro, eu chamaria algo próximo de deslize.
11: Ok.
10: Né? Que o erro tem aquela coisa tipo, e como a gente estava conversando aqui atrás no off, existem erros que vêm para poder ensinar também. Eu acho que é muito importante também trazer isso para o lado da vida financeira. Mas atitudes que poderiam ser diferentes, primeiro, a falta de planejamento realmente acaba prejudicando muito, porque você é pego de surpresa e os gastos sobem muito mais rápido que a renda da gente sobe. E outra coisa também é contar com o famoso ovo naquele lugar da galinha. Né? Sim. Então existem muitas pessoas que falam, não, beleza, poxa, vou ali aproveitar a vida com o moleque. E vai para um lugar e passa no cartão. E às vezes nem tem o trabalho de olhar a fatura do cartão para saber quanto que tem. Então, essas compras, seja por impulso, seja compra sem você ter, talvez, um teto, um limite para você usar. Porque, é claro, às vezes você está planejando gastar 100 reais numa saída, gasta 120, isso é normal. Agora, o problema é quando isso se torna corriqueiro e quando isso não tem um determinado controle. E aí isso vai incorrer no quê? Uns juros ali, numa dívida, aperto. Às vezes você fica desprotegido no próximo mês e vai ter que, sei lá, recorrer a alguma outra coisa no sentido geral. E geralmente, esses erros, né, voltando a chamar assim, acontecem porque a gente não teve, de fato, uma educação financeira. E eu acho muito complexo porque existe a educação financeira de fato, que é o que vai mudar a nossa realidade, e existe aquilo que o pessoal prega, que é talvez uma educação financeira, que é mais história pra boi dormir. Que é aquela coisa... Há um tempo atrás viralizou, não sei se vocês viram, uma imagem que era educação financeira que estava sendo aplicada nas escolas. É de um lado. Agora, o problema é quando isso se torna corriqueiro e quando isso não tem um determinado controle. E aí isso vai incorrer no quê? Uns juros ali, numa dívida, aperto. Às vezes você fica desprotegido no próximo mês e vai ter que, sei lá, recorrer a alguma outra coisa no sentido geral. E geralmente, esses erros, né, voltando a chamar assim, acontecem porque a gente não teve, de fato, uma educação financeira. E eu acho muito complexo porque existe a educação financeira de fato, que é o que vai mudar a nossa realidade, e existe aquilo que o pessoal prega, que é talvez uma educação financeira, que é mais história pra boi dormir. Que é aquela coisa... Há um tempo atrás viralizou, não sei se vocês viram, uma imagem que era educação financeira que estava sendo aplicada nas escolas. Aí de um lado tinha mentalidade de rico, do outro mentalidade pobre. Assim, isso, né, venhamos e convenhamos, isso não é educação financeira.
11: Sim.
10: Né? Então é mais, enfim, papo de coach, alguma coisa. Desculpa quem gosta, mas infelizmente não presta. Quando a gente fala sobre educação financeira para as crianças, eu acho que a base de tudo é ensinar duas coisas. Primeiro, que o dinheiro ele é limitado. Né? Queria eu que todo mundo pudesse ter renda ilimitada. Claro. E também que nós vendemos a nossa hora. A gente troca num pedacinho da nossa vida, do nosso dia, por trabalho.
11: Exato.
10: Então é muito importante as crianças saberem exatamente isso para entender de fato, olha, beleza, eu tenho que fazer escolhas na minha vida. Eu não posso ter todas as coisas que eu quero. Eu tenho que decidir se eu vou gastar 50 reais aqui comprando a skin do jogo ou se eu vou ter 50 reais pra poder sair com os meus amigos na tarde que minha mãe vai me levar no parque. E a pessoa também ter essa noção, né? Tipo, a criança também criar esse sentimento de eu preciso entender que o meu tempo, o meu trabalho que conquistou aquilo, né? E é muito comum hoje, por exemplo, as crianças ganharem tudo de uma forma muito mais facilitada, né? Eu lembro que pra mim sempre foi, né? Tipo, eu vim de uma realidade completamente... não vim de realidade rica nem nada do gênero. Então eu lembro que eu tive que fazer escolhas o tempo inteiro, até pra ganhar os presentes. Do tipo, olha, esse presente aqui vai ser no aniversário. Esse aqui você vai ganhar no Natal.
11: Muita gente que tá ouvindo a gente, nós, inclusive, a gente vem dessa realidade,
10: exato,
11: né? A maioria.
2: E isso faz a gente crescer sabendo que a gente tem que fazer escolhas em todos os sentidos da vida, né?
10: Sim, e hoje, por exemplo... Na vida adulta, a gente sabe ponderar, por exemplo, eu vou comprar esse carro ou esse, essa casa agora faz sentido pra mim? Não faz sentido? E até pra coisas menores, sei lá, tipo, o vinho que eu vou tomar no final de semana é esse ou aquele outro? E eu percebo que, às vezes, por conta tanto do aumento da renda, né, acesso a várias outras questões, as crianças estão vivendo um mundo que não faz parte e tá um pouquinho descolado da realidade, que é aquela coisa... Mãe, eu vou ter que sair esse final de semana. Me empresta seu cartão? Mãe, não sei o que lá. E assim, pra mãe ter aquele dinheiro, a mãe teve que trabalhar.
2: Sim. Claro. E Presley, a gente tem muita influência das redes sociais. Sim, também,
11: exatamente,
2: né?
11: Exatamente.
2: As crianças e adolescentes muitas vezes têm as telas limitadas, muitas vezes não. E elas vão ali acompanhando realidades muito distantes da própria. Então, assim, por que que meu amiguinho tá na Disney? Por que que meu amiguinho tá brincando na neve e eu não? Então, esse tipo de conscientização da criança em casa faz toda a diferença para quando ela for um adulto ser consciente também das possibilidades, né?
10: Sim. E isso não só pra criança, né? Até pra gente, né? Muitas das vezes.
11: Pros pais.
10: A gente acaba olhando, assim, a realidade, né? Por exemplo, por que que o fulano que trabalha comigo tá trocando de carro de 6 em 6 meses ou tá viajando e eu tô dividindo Netflix com as pessoas? E essa comparação que a rede social traz pra gente é algo muito cruel, inclusive, né? E quando a gente joga isso pro âmbito das crianças, que não tem esse conhecimento, talvez, de... Eu não vou nem falar conhecimento, mas o entendimento de que, olha, existe muito por trás da realidade do papai, da mamãe, do tio, da avó, da mesma forma que existe muito da realidade do outro também, do seu amiguinho. Pode ser que ele tenha ali uma coisa aqui, outra colar, viveu de um jeito, do outro, o que que tem por trás? E eu acho que entender o dinheiro e o valor do dinheiro também passa por isso, que é observar que existem realidades diferentes. E ter, e assim, óbvio, a gente está falando sobre a questão de criança, né? Mas é ter um pouquinho dessa maturidade, desse contato, para a criança entender que, olha, você não está indo na Disney agora, não é porque eu não quero, não é porque você não merece, não é porque você não foi um bom aluno, mas é porque a gente passou por isso, isso e isso.
11: Ou seja, a rede social, o Presley, pode ser então uma armadilha financeira, já que a gente tem aquela coisa sempre de que a grama do vizinho é mais verde, a viagem do parente é melhor, né? O carro do cara que trabalha comigo é sempre muito melhor do que o meu. Sim. Então, tem que tomar cuidado com essa armadilha financeira. A rede social pode ser uma armadilha financeira?
10: Pode ser sim. Eu não sou radical ao ponto de falar assim, gente, tira rede social de todo mundo, até porque eu trabalho com isso também, né? É assim que eu pago minhas contas. Mas eu acho que quando a gente consegue enxergar como funciona a economia e o nosso contexto socioeconômico, algumas respostas, algumas perguntas começam a ganhar respostas, né? Então, por que que fulano tá conseguindo dessa forma? Não, ou por que que pra mim às vezes é um pouco mais difícil, por que que pra outra pessoa talvez parece mais fácil. E quando a gente vai enxergando aquilo que já passou pela gente, nossa história, de onde a gente veio, encontrar o recorte social e socioeconômico no caso, as coisas mudam, porque essas perguntas começam a ser respondidas e a gente começa a entender de fato que, olha, eu consigo talvez chegar lá, mas para mim vai ser um pouco mais difícil por algo que não é minha culpa necessariamente. Então isso até mesmo na própria idealização das crianças entenderem, né? E não isso precisa ser de uma forma traumática, falar assim, olha, mamãe, papai tá assim porque... Mas é falar, olha, a vida funciona assim. Uhum. E essas são as escolhas que a gente tem para fazer agora. E o intuito é, lá na frente, a gente não precisar ter escolhas tão restritivas assim.
2: Presley, a gente está falando aqui com pessoas de diferentes realidades, né? Você tem aquela pessoa, a família que consegue viajar, todo mundo consegue organizar as férias para o mesmo período. Às vezes isso não acontece, os pais ficam trabalhando, as crianças precisam de entretenimento. Como você citou, às vezes vai para uma colônia de férias, às vezes precisa pagar alguém para cuidar das crianças nesse período. Como é que você acha que as famílias estão se organizando hoje em dia? Como é que dá para gastar menos nesse tipo de situação?
10: Eu acredito que, assim, a gente precisa também entrar dentro da questão que o pai e a mãe, hoje em dia, eles precisam ser muito criativos para ter filhos e ter... Porque criança tem uma energia absurda, né? Eu já fico besta com meu cachorro desse tamanho assim, que corre um cara, descansa, depois quer correr o dia inteiro de novo. Imagina a criança que tá naquele ápice e tudo é estímulo. Então, também precisa trabalhar um pouco com essa questão da própria criatividade e de acordo com cada realidade da própria criança, né? Porque quando você varia, por exemplo, a criança de 5 anos, ela tem uma demanda diferente da de 10, da de 12 e por aí vai. Então, a primeira coisa, geralmente, é você estabelecer esses limites práticos, né? Do tipo, olha, quanto que eu vou gastar por aqui e o que que eu posso fazer para diminuir o impacto disso na minha renda atual. Porque algumas pessoas usam, por exemplo, o cartão de crédito como uma extensão do salário, né? Usando esse exemplo. E, de fato, não é. Ele é uma extensão, ele na verdade é um adiantamento que está sendo te concedido, né? Tipo, o banco, o cartão vira para você e fala, ó, toma aqui, vou te dar ali R$200 a mais, mas depois você vai ter que me pagar ali. Então, usar isso também de uma forma estratégica, não como uma visão do tipo, ah, se você recebe 3 mil e seu limite é 5 mil, a pessoa fala, pronto, eu tenho 8 mil de renda. Uhum. E não é bem assim que funciona. É assim, olha, tá, beleza, eu posso então, já que para eu não me enrolar tanto nessa situação, o que eu posso fazer? Às vezes é usar o cartão de crédito como uma ferramenta, seja de parcelamento, seja de ganho de prazo, porque também varia até como as próprias pessoas fazem renda, né? Então, procurar opções também que sejam mais econômicas, mais baratas e que tragam, inclusive, essa foi o caso da criatividade que eu falei, que traga a curiosidade da criança mesmo, de fato, sabe? É sair daquela ideia de que tudo precisa ser muito caro para ser legal, para ser interessante, divertido, claro. E tudo mais, né? A gente já, quantas vezes a gente já pois caiu, já andando de bicicleta, ou já se estrepou o tampão do dedo jogando bola descalço. Então, assim, é uma coisa que faz parte da nossa vida e não custou nada, de fato. Então, trazer isso de volta, e é boa. Um problema até por causa da própria rede social, porque a gente acha que felicidade tá aí, ah, não, meu amigo foi pro Chile pra ver neve, e eu não pude ir, tá, mas tipo, vamos tentar fazer outra coisa? vamos conhecer um parque legal que tem aqui próximo, vamos conhecer. E isso também pode ser divertido sem ter aquela conotação pesada do tipo, ah, você tá indo porque só tem essa opção pra fazer. Claro. Não, é tipo, olha, cara, olha essa foto aqui, nesse, já que a criança gosta de vezes, ah, eu vi um vídeo no TikTok, mas olha só esse lugar aqui que viram. Que esse blogueiro no TikTok postou. Nossa, vamos lá, vamos. E aí você começa a encontrar outras formas de transformar aquilo que poderia ser uma experiência do tipo, ah, é o step, né? Do tipo, ah, não tem aquilo, vai isso. Para algo um pouco mais interessante nesse sentido.
2: E sobre esse assunto, eu tenho até uma dica. Eu estava lendo agora há pouco que esse ano se comemoram os 90 anos do Maurício de Souza, o criador da Turma da Mônica, né? Inclusive, uma série de eventos estão feitos em sua homenagem e tal. E uma delas, uma dessas homenagens é a espalhar pela cidade de São Paulo estátuas com os personagens da Turma da Mônica. Então, são 90 estátuas espalhadas pela cidade. E eles lançaram uma coisa que chama a Caça às Estátuas, que é você perambular pela cidade de São Paulo procurando os personagens. E aí tava até pensando, porque pode ser um estímulo, é uma brincadeira ali, vamos procurar a Mônica em tal lugar, mas é uma oportunidade de você também conhecer a cidade desde um outro ângulo, né? Gastando pouco para isso. Então, você, de repente, pega lá um transporte público, chega no centro da cidade de São Paulo para achar uma estátua, você já apresenta para o seu filho o pátio do colégio, a Catedral da Sé, e acaba virando um passeio até cultural e divertido para a criançada com menos orçamento, né?
10: Sim, sim. E também é legal explorar essas opções, não a parte somente, né, daquilo que está dentro da parte natural, né, parques e tudo mais, até como eventos gratuitos, né? Hoje, né, como a gente está falando do Recorte de São Paulo, hoje há muitos locais, tanto de parte de cultura, de entretenimento, cinemas, que você consegue fazer de uma forma gratuita, né? E, basicamente, tem algo que é também interessante, que é as famosas promoções e as organizações, né, do cotidiano. Vou dar um exemplo que eu estava pensando no caminho para cá. Cinema no final de semana, a gente sabe se a gente vai levar, sei lá, tipo, 4 pessoas. A gente tem que fazer um empréstimo no BNDES para poder pagar, né? Para você comer com pipoca.
2: Pipoca é o que sai mais caro, mais que o ingresso do cinema.
10: Exato. Não, você vai lá, um baldezinho desse tamanho, R$700, que isso. E aí, basicamente, eu acho que é fazer essas trocas que não vão prejudicar a experiência do entretenimento. Então, sei lá. Digamos que no sábado e no domingo geralmente é mais caro, mas na terça-feira é o dia de todo mundo paga meia. Ah, mas eu trabalho. Tá, mas às vezes vale a pena você pegar aquela sessão de 8 horas, que mesmo que você chegue cansado, porque você vai pagar metade para todo mundo. Talvez aquilo, o custo de ficar cansado no dia seguinte, esse custo vai ser aquilo que você economizou. Porque aí volta aquela concepção que eu falei no começo, de que é entender que o nosso tempo é dinheiro, a nossa energia é dinheiro. Então, a gente faz escolha o tempo inteiro. E até mostrar isso de fato acontecendo na prática faz com que as crianças percebam que, olha, eu preciso ter essas escolhas no dia a dia. Então, fazer essas trocas, levar alguma outra coisa, algum outro tipo de lanche. Ah, então ao invés de a gente comprar essa pipoca que tem tanto lá, por que a gente não compra um outro petisco pra gente levar pra lá? Ah, e se a gente fizer... Enfim, aí é a criatividade que a gente vai encontrando por aí, né?
11: Ô Presley, vamos falar de parcelamento, de cartão de crédito, que você citou agora há pouco. A gente sabe que é uma prática comum do brasileiro parcelar muitas coisas. Não estou dizendo que é positivo ou negativo. Quem vai dizer é o Presley, mas é um fato, né? O parcelamento está aí na vida, na rotina do brasileiro. A gente acaba aprendendo lá de trás que você tem que parcelar o quê? O carro, a prestação da casa, as contas muito mais caras. Muita gente acaba parcelando a viagem, o lazer. Quando você coloca o lazer nessa conta do parcelamento, ele é positivo ou é negativo? É válido ou não é válido? Talvez seja válido se você parcela com antecedência. Por exemplo, eu vou viajar em julho do ano que vem. Então, eu faço parcelamento em 12 meses.
2: Já vai viajar com tudo pago. Tudo que a sensação é muito melhor.
11: Nossa, você aproveita. Mas muita gente que quer viajar agora em agosto, em setembro, e já compra agora o parcelamento para pagar daqui 12 meses. Como é que você enxerga o parcelamento no lazer? E levando em consideração aí as férias escolares.
10: O tema parcelamento, geralmente, e até o cartão de crédito, né, é algo muito polêmico, porque existem aquelas pessoas, e volto, né, a citar o, perdão, coach novamente, né, os coaches da vida, que fazem aquela cerimônia de cortar cartão de crédito e jogar não sei o que, botar fogo. Eu acho isso uma palhaçada totalmente sem sentido. Por quê? Mas o cartão de crédito, ele pode ser uma ferramenta que vai te trazer não somente a questão do parcelamento, como alívio financeiro e até ganho da inflação, a depender da situação, né? Então, ele é preciso, obviamente, de determinada parcimônia, né? Então, tudo que eu falar aqui tem que tomar muito cuidado, não é pra sair parcelando as blusinhas aí do outro lado também.
11: Tá bem.
10: Né? Que se parcelar. É, o ideal é você, ah, beleza, vou comprar uma geladeira. Agora, se você parcelar toda a blusinha, todo mês tu tá pagando uma geladeira, né? Então, qual que é a problemática do parcelamento? Porque você perde o controle e aquilo vai somando. Soma uma parcela aqui e outra colar. Porque toda escolha que a gente faz com o nosso dinheiro, ela antes vem uma escolha emocional. Então, se porventura eu entrego para vocês dois aqui R$50 na mão de cada um, e aí passa alguém com um bolo de pote vendendo, provavelmente você vai falar, ah, não, vou guardar meus R$50. Agora, se for pagar no Pix, ah, não, pago no Pix. Se for no débito, não, dá dois. Se for no crédito, moça, deixa tudo comigo. Então, geralmente é assim, porque o nosso é emocional, porque a gente não percebe muito essa questão do crédito, né? O crédito é algo pro futuro, é algo que o meu de amanhã se vira, né? Hoje eu não quero saber disso. E isso, para mim, se torna um problema. Agora, parcelar de uma forma inteligente, eu falo sempre com os meus alunos nesse sentido que o parcelamento, quando ele é feito de maneira inteligente, ele faz com que você tenha mais dinheiro hoje para você não, sei lá, passar mal e não ter dinheiro para poder pagar um médico, pegar um carro para poder ir para algum lugar ou até mesmo pagar um remédio. E também tem a questão do ganho mesmo da própria inflação, né, no tempo. Então, para coisas, bens de consumo, coisas maiores, é interessante você parcelar para você não ter aquela pancada no teu orçamento. Então, ah, pô, preciso tirar do dinheiro que eu tenho aqui para comprar uma geladeira? Não, às vezes você pode parcelar porque aquilo é um bem durável, né? A gente espera que a geladeira dure bastante, né? Muitas vezes não dura. Mas você espera que ela continue. Agora, para lazer, geralmente não é interessante você parcelar, por quê? É, quando a gente está falando de um lazer que a gente chama de custo rápido, que é aquela coisa do tipo, fui numa festa junina da Quermesse e aí comprei 5 churrasquinhos e comprei 5 morango do amor. Pô, você parcelar aquilo dali não faz muito sentido, porque você está jogando um consumo para frente de algo que você
2: já usufruiu.
10: Agora, quando você fala de algo, né, como vocês citaram, a questão da viagem, às vezes um ingresso de algo, né? Então, em julho vai acontecer uma exposição do personagem tal que o meu filho gosta. Às vezes é interessante para você ter aquele recurso de você dividir e eu gosto de usar a analogia da briga, né? É muito mais fácil você brigar com um ingresso, com dois salários, do que com um só. Então, com dois salários desse mês e do próximo, fica mais suave. Então, eu consigo ter uma margem de proteção melhor, né? Então, ao invés de, né, deixar tubar. E também tem a questão, obviamente, dos juros, né? Se a gente tá falando, ah, eu vou parcelar a viagem ali, o ingresso, ou não sei o quê, e aí tem juros, aí é uma outra conversa do tipo, não faz tanto sentido
2: acaba
10: assim.
2: Acaba ficando, né, maior, né? Sim. Então, para o nosso ouvinte, por exemplo, que quer se organizar para a viagem do ano que vem, você aconselharia ele agora? Já decide a sua viagem, já compra o pacote, já parcela e vai pagando, ou vai juntando todo mês um pouquinho para quando chegar no momento da viagem pagar à vista?
10: A gente pode colocar um mix dos dois.
2: Tá.
10: Vamos criar aí um terceiro cenário, né? Porque a gente precisa ter meio que um direcional, né? Pra onde eu quero juntar o dinheiro? Porque quando você vai juntando sem, talvez, entender o quanto você vai precisar, às vezes você chega lá e não juntou o tanto, ou juntou além e fica dinheiro ali na mesa. Então, a primeira coisa é, pra onde você tá indo, pra o que você quer fazer, quais são os seus planos, e vamos tentar traçar esses valores. Vamos tentar ver o quanto que vai ficar essa brincadeira, né? A famosa frase do brasileiro, né? A gente vai, vamos ver quanto fica essa brincadeira. A gente vê essa brincadeira, quanto vai ficar. E aí você tem, sei lá, vou gastar 3 mil com esse negócio que eu tô planejando. Beleza, você não precisa necessariamente, às vezes, comprar. Mas durante esse período, você pode revisitando aquele site, aquele pacote, vê uma promoção, vê uma Black Friday, vê um cupom ali no teu e-mail. E aí você sabe, olha, beleza, eu tenho que juntar 3 mil. Então, quando eu tiver uma boa oportunidade, porque você tem a janela do tempo a teu favor, né? Diferente de você comprar, tipo, faltando 20 dias pra você viajar. Então, eu acho que isso pode ser uma boa, né? Primeiro, saber o quanto você vai precisar gastar, e aí depois você vai criando essas estratégias pra ver o quanto também cabe dentro do orçamento, claro.
2: Excelente.
11: Presley, o papo tá muito bom. Estamos chegando quase na reta final aqui do nosso papo, mas ainda tem uma perguntinha outra pra fazer pra você. Inclusive, no oposto disso tudo que a gente tava falando de planejamento, a gente sabe que muitos brasileiros, muitas famílias não conseguem se planejar. Ou por conta de uma falta de educação financeira, ou por conta da correria, por conta de promoções que acontecem de última hora. Estamos no comecinho do mês de julho, ainda tem um mês inteiro de férias. Para quem vai viajar, fazer alguma coisa de última hora que seja, não conseguiu se planejar, não te ouviu meses atrás, né, para conseguir se planejar. Qual que é a dica, então, agora? É, a dica de ouro para você, sim, aproveitar as férias, fazer alguma coisa legal, agradável, mas com um mínimo aí de bom senso, de cuidado, sem poder gastar. Tem dica mesmo para aqueles que acabam tomando decisões por impulso?
10: Tem. Aprender com a decisão, acho que é a primeira delas. É, assim, não existe situação financeira em que você não consiga, talvez, reorganizar para sair daquela situação e dar uma melhorada. Óbvio que a gente não está falando, né, tipo, de casos de endividamento extremo. Mas eu sempre aconselho as pessoas a evitem o cenário do endividamento. Seja com cartão de crédito, que hoje, né, hoje nós temos no Brasil 81% das famílias estão num cenário de endividamento, sim, né? É, seja com parcelamento de cartão, seja com financiamento imobiliário, por aí vai. É, e o empréstimo, o financiamento, o dever hoje no Brasil é muito caro. Então a gente tira uma parcela muito grande do nosso salário, cerca acho que de 20%, se eu não me engano, né, na média de 20% a 30%, que é a média brasileira do quanto que vai para a dívida, né, do salário da pessoa. Então acho que esse é o primeiro ponto, tipo, correr do endividamento. Então tentar não entrar nesse cenário de vou gastar além do meu cartão, mês que vem eu me viro, ou passar ali um cheque especial, pedir, procurar, sei lá, agiota que só bate e não mata, alguma coisa do gênero, né? Tentar evitar essas coisas. Agora, feito isso, o ideal seria sempre a pessoa tentar traçar uns limites dentro daquelas possibilidades e aquela velha história da criatividade jogando junto com as finanças. É, que eu posso fazer para gastar o menos possível dentro desse cenário que eu tenho, dentro desse perfil das crianças que eu... crianças, adolescentes que eu tenho em casa. Porque... hoje é muito complexo falar sobre lazer, entretenimento, férias, porque é muito caro. Nem todo mundo consegue ter isso, né? Então, é sempre também estar de antena. Hoje, rede social é bom também por causa disso, né? Porque você encontra vários, desde tutorial de maquiagem até lista do que fazer na cidade X de forma gratuita. Então, isso também é importante para você suavizar um pouco aquele impacto daquilo que não foi planejado. E também, óbvio, né, aproveitar as promoções da vida, né? Então, tipo, você viu ali, ah, tem um negócio de um parque de brinquedo ali. Ah, compra 5, ganha um ingresso. Tá ali, você tem 2 filhos, 3 para cada 1. Né? Então, eu acho que é bacana também. E até transformar isso, né? Tipo, não numa forma de fazer com que a criança entenda que a organização financeira seja uma restrição, que você precisa ficar vivendo pão no fubá e água, né? É entender, de fato, que você tem que fazer escolhas no dia a dia. E até ensinar isso, né, para as crianças, né? Eu tenho vários alunos que são pais também, eles sempre me perguntam sobre essa questão. Ah, como é que eu faço para ensinar o filho e tudo mais? Fala, cara, você tem que começar com o básico dentro de casa, sabe? Tipo, ensinar pra ele o valor do trabalho. A criança não precisa fazer, sei lá, tipo, organizar perfeitamente o armário dela. Mas você vira e fala assim, olha, você organiza o seu armário e varre o chão, não numa forma de fazer com que a criança entenda que a organização financeira seja uma restrição, que você precisa ficar vivendo pão no fubá e água, né? É entender, de fato, que você tem que fazer escolhas no dia a dia e até ensinar isso, né, para as crianças, né? Eu tenho vários alunos que são pais também, eles sempre me perguntam sobre essa questão, ah, como é que eu faço para ensinar o filho e tudo mais? Fala, cara, você tem que começar com o básico dentro de casa, sabe? Tipo, ensinar para ele o valor do trabalho. A criança não precisa fazer, sei lá, tipo, organizar perfeitamente o armário dela. Mas você vira e fala assim, olha, você organiza o seu armário e varre o chão, eu vou te dar 5, 10, 15 reais. Não precisa ficar perfeito. Ela só precisa entender que ela precisa demandar, ela precisa despender um tempo dela, ela precisa entregar um tempo dela pra ela receber algo em troca. E a partir daqueles 15 reais, você pode chegar pra ela e falar assim, tá, e agora? O que a gente vai fazer com esses 15 aí? Ah, beleza, eu quero... E aí entra até o conceito do investimento, né? Ah, olha, eu quero agora ir lá e comprar tudo de sorvete. Tá, mas você sabia que se você guardar esses 15 reais até sexta-feira, esses 15 vão virar 25? E aí você também dá aquele conceito para aquela criança de, se eu esperar, eu posso ter mais no futuro. E aí ela vai decidir propriamente. O que ela quer? Ela quer mais o sorvete agora ou quando há mais sorvete no futuro? Então, eu acho que isso também é uma forma de dinamizar um pouco essa parte, sem fazer com que a criança fique atrelada ao pensamento de rico, pensamento de pobre, para ela entender, de fato, o valor do dinheiro. E entender que na vida adulta, né, e é uma coisa que a gente percebe hoje com os adultos, que é difícil, as pessoas entenderem que, olha, A vida é uma escolha. Você vai ter que trabalhar e fazer muita coisa que você não gosta para ganhar dinheiro para poder pagar aquilo que você gosta.
11: Pois é.
10: Né? Então, eu acho que isso para as crianças seria também uma ótima forma de aplicar a educação financeira na
11: e
10: prática.
11: E de dizer, sejam bem-vindos à vida adulta, que é difícil. Com o planejamento fica um pouco melhor, né?
10: Sim.
11: Um pouco melhor.
2: Querido, muito obrigada. Que delícia esse papo. Presley Vasconcelos, economista, que deu aqui

0: durante esse período de férias. E, ó, atenção, porque essa energia, ela pode ficar muito concentrada. Então, tem que queimar a energia, tem que gastar essa energia. E escolher bem os passeios também faz parte, né, do quebra-cabeça de alguns pais, de alguns responsáveis por essas crianças. Alguns optam aí por lugares fechados, por museus. Mas outras opções são os parques, são as praças, são os passeios ao ar livre. Para falar sobre esse assunto, a gente conversa agora com a doutora Elizabeth Fernandes. Ela que está sempre aqui na nossa grade de programação. E agora ela fala um pouquinho conosco aqui no Dinheiro TMC. Ela que é pediatra da Sociedade Brasileira de Pediatria. Doutora Elizabeth, obrigado. Seja bem-vinda.
1: Olá, doutora.
2: Olá, gente. Tudo bem? Obrigada pelo convite. Adorei fiquei muito contente, né, com o convite, porque o tema é muito importante, né? Férias, os pais sempre me perguntam na consulta o que fazer, doutora, agora com 30 anos.
1: Os riscos são aumentados nessa época do ano, né, doutora? Porque a gente está falando de um país enorme, a gente tem grandes variações de temperatura do sul do país ao norte. Então, assim, a gente tem todos os tipos de situações acontecendo com a criançada. Então, por exemplo, as crianças que ficam em casa, elas estão mais suscetíveis a acidentes domésticos do que as crianças, por exemplo, que estão curtindo as férias em outros lugares, acompanhadas dos responsáveis, mas que aí estão mais expostos às intempéries do clima. Como é que funciona?
2: Eu acho que o tópico dos acidentes domésticos é muito importante ser falado e frisar que os pais tomem atenção com pequenas coisas, né? Quanto mais tempo a criança fica em casa, e muitas das vezes os acidentes acontecem porque não tem uma pessoa olhando 100% do tempo. E não dá, né? Às vezes os pais são cozinhar, arrumar a casa, limpar, ou uma criança menor, né? E aí o maior acaba aprontando. Então tem que ter muito cuidado, principalmente com cozinha, área de serviço e banheiro. Então não dá para cozinhar com panela ali fervendo, com uma água fervendo, com uma criança no colo, por exemplo, ou o cabo da panela virado para fora. Então eu dou algumas dicas assim, sempre coloca, vai cozinhar as panelas, coloca as bocas do fundo do fogão, com o cabo virado para dentro, nunca ter uma criança no colo. E área de serviço e banheiro sempre com porta fechada. Não deixar, por exemplo, produtos de limpeza no chão, um balde de molho, um pano, né, de chão de molho com cândida, por exemplo. Isso não pode. E o banheiro com porta fechada, porque um pouquinho de água é suficiente para a criança ter um acidente de afogamento. Então, tanto no balde, quanto numa banheira, quanto no vaso sanitário. Então, se a gente puder sempre fechar a porta e ter uma pessoa responsável. Isso é muito importante para evitar os acidentes.
0: Doutora, a gente está focando aí nos cuidados, né, para não afetar a saúde física das crianças nesse período de férias. Mas muita gente também fica preocupada, não sei se todos dão a devida atenção, uma importância grandiosa para a saúde emocional das crianças, né, doutora? Até porque é muito comum mudar a rotina. Então tem aqueles que vão se divertir, passear, como você disse, tem aqueles outros que vão ficar um pouquinho mais em casa e tudo mais. Até que ponto a saúde emocional das crianças podem ser afetadas num período que deveria ser de alegria, de diversão, de muito lazer, mas às vezes acaba acontecendo o contrário?
2: Eu acho que a palavra-chave é o equilíbrio. Nem lotar a agenda das crianças, porque tem muitos pais que chegam angustiados aqui na consulta pré-férias, pedindo dicas e querendo agendar milhões de programas em todos os dias das férias. Isso é errado. Isso, a criança fica cansada, estressada e você gasta dinheiro, às vezes, desnecessário. E também não pode achar que a criança vai ficar 30 dias em casa, fechada, sem aprontar nada, sem reclamar, quietinha ali, e você continuar seu trabalho, por exemplo, um home office, ou um trabalho que você faz na sua casa, outro que seja. Então, tem que ter um equilíbrio. A gente tem que ter algumas programações fora de casa, mix, misturando com alguns dias que vai ficar em casa. Tem que ter um limite de tela, mas a gente também tem que liberar um pouquinho o horário dele dormir, vai dormir um pouco mais tarde, acorda um pouco mais tarde, come uma comida diferente, chama algum amigo, ou primo, ou sobrinho em casa. Então, tem coisas simples que a gente consegue fazer nas férias que ajudam muito. Por exemplo, brincadeira com sucata, que eu sempre indico aqui no consultório. Então, pega rolinho de papel higiênico, tampinha de garrafa, monta um futebol.

0: de botão e pega o tema da Copa e pinta uma bandeira, vai fazer isso. Isso ajuda muito a criatividade. A criança ali, quando fica paradinha no tédio, ela tem grandes ideias. Isso ajuda no desenvolvimento neurológico, estimula o desenvolvimento cerebral da criança. Eu vou dar um exemplo. Ontem eu peguei um pai que falou assim: ah, eu não tenho paciência de trocar figurinha do álbum da Copa. Eu vou numa banca X lá que ele vende a figurinha que meu filho precisa. Gente, o legal do álbum é você trocar, é você estimular o contato
1: Exatamente.
0: social. Então é isso que a gente precisa resgatar do nosso tempo e tentar essas brincadeiras ao ar livre com outras crianças sem gastar exageradamente.
2: Ô, doutora, e eu estava lendo esses dias uma pesquisa feita nos Estados Unidos com as crianças, com a quantidade de oferta que as crianças recebem, né? E a diferença entre uma criança que entra numa sala de brinquedo com zilhões de brinquedos, eles estavam medindo ali o tempo que a criança despendia a atenção em cada um dos brinquedos, diferente de uma situação em que ela só tinha cinco. E aí, o resultado, curiosamente, foi que na sala cheia de brinquedos, a criança dispersou. Então, ela pegava um, já largava, pegava o outro. Nenhuma brincadeira foi consistente e ela não conseguiu desenvolver o raciocínio lógico com nenhum deles. Ao passo que, quando só tinha cinco brinquedos, ela foi, criou ali uma dinâmica, brincou a tarde inteira com aqueles cinco brinquedos e o raciocínio foi estimulado, a criatividade também. Então, quando você fala sobre esse estímulo com a sucata, por exemplo, nada mais é do que a gente usar o período de férias também para ir estimulando essas cognições e coisas do tipo, não?
0: Sim, eu acho que uma dica boa para os pais é assim segmentar as brincadeiras, dividir. Então falar, hoje o dia vai ser brincadeira é com a sucata, por exemplo. Então você prepara na semana anterior uma cesta, vai guardando as sucatas da casa e naquele dia eles fazem corte, colagem, monta. Aí guarda. No dia seguinte, a gente fala, vamos brincar no espaço que tem no prédio com bola. Aí você leva bola de vários tamanhos, você pode brincar de várias brincadeiras diferentes. Aí no outro dia, carrinho, você segmenta a brincadeira, isso ajuda muito, porque se você deixa uma sala de brinquedo lotada de brinquedo espalhado, eles só espalham e não brincam com nada do jeito que você falou, isso é fatídico. A escola segmenta os brinquedos, aqui no consultório eu separo por caixas, não pode deixar tudo espalhado. E a segunda questão é que a gente precisa também deixar um tempo livre. A gente fala assim: olha, eu vou, uma criança maiorzinha, 7 anos, por exemplo, ah, eu vou cozinhar, eu vou ficar ali uma hora na cozinha, você quer me ajudar? Então vamos ali. Se ele não quer ajudar, então tá bom. Então você inventa uma brincadeira e você vai brincar. É nessa hora que surgem grandes ideias, estimula a cognição, estimula a concentração, porque a criança com muito brinquedo, mexe muito, ela fica desconcentrada, ela fica até estimula a hiperatividade.
1: Doutor, agora há pouquinho a gente falou com um economista que estava, né, dando um panorama mais com o viés financeiro, o olhar financeiro por conta das férias. E até questionando, né, muitos pais que acham que para ter umas férias legais, você precisa gastar bastante, você precisa fazer uma viagem internacional, quando, pelo contrário, ele falou que pequenos momentos, indo a um parque, fazendo uma viagem, um bate-volta ao interior de São Paulo, ao interior do Rio de Janeiro, de Minas, de diversos locais, você pode fazer um passeio bem legal sem gastar muito. Além do fator economia no bolso, essas viagens, esses passeios ao ar livre, eles trazem muitos benefícios para a saúde das crianças, inclusive, mesmo nessa época que a gente está vivendo de inverno. Fala pra gente da importância de você ir para um parque, para uma montanha, dar uma escapulida para o interior, férias que podem ser baratas e bem saudáveis.
0: Eu concordo muito, porque o erro do. E eu, como mãe, e já às vezes já pensei nisso, vou criar umas férias internacionais que é a melhor férias do mundo? Não. Depois a gente vai lá e pergunta para a criança que férias que ela lembra? Ela lembra do dia que ela passou na casa da avó ou do dia que ela foi no parque. Então, essas atividades ao ar livre estimulam muito o equilíbrio da criança, a coordenação, e estimula o autocontrole e a interação social, porque você levar num parque diferente, que ele vai encontrar outras crianças, ele vai tentar se socializar com outras crianças. O contato com a natureza estimula a imunidade. Vivem me pedindo remédio para a imunidade, mas a melhor imunidade é o contato com a natureza. A luz do dia estimula também a regular o tempo de sono à noite. Então, se a gente passa fechado o dia todo num quarto escuro, a criança tem mais dificuldade de pegar no sono à noite do que a criança que vai brincar ao ar livre. Além disso, brincadeira ao ar livre também tem uma proteção para miopia, para o uso de óculos. Na pandemia, a gente teve um aumento brutal de crianças que usam óculos e que aumentou o grau por ficarem fechadas num quarto escuro. Então, a luz do dia, nossa, estimula muita coisa. Então, não precisa, de fato, você gastar com programas caros, restaurantes caros, viagens caras. Você faça programas pequenos, ou um bate-volta, como você falou, ou 2, 3 dias, mas aí que você dedique o tempo de qualidade com aquela criança. Então, você vai no parque, não é sentar no banco e ficar no celular enquanto a criança está brincando sozinha. Vai tentar brincar com ela, vai estimular... Brincar pega-pega, esconde-esconde, uma caça ao tesouro, ou chamar outras crianças, mas a gente tem que... A presença do adulto vale muito mais que o programa caro.
2: O doutor, e para aproveitar esses momentos ao ar livre, tanto no inverno quanto no verão, quais são os principais cuidados que os pais têm que ter nessa época do ano?
0: A gente aqui, como brasileiro, a gente tem muito medo de inverno, né? Há 10 dias a gente teve aquela semana super fria e eu via, né, as crianças não brincavam fora de casa. E isso não... para começar, eu quero desfazer esse mito. Tanto frio ou quente, eles podem brincar ao ar livre, tá? Não tem problema nenhum, a gente não pega resfriado, a gente não pega pneumonia tomando uma friagem. A única coisa, a gente vai com a roupa adequada, um pouquinho mais agasalhado ou menos. Eu acho que dá mais trabalho brincar ao ar livre no verão do que no inverno. Porque no verão a gente tem que passar protetor solar, tem que reaplicar depois de 2 horas, tem que passar repelente. E coisa que no inverno a gente tem muito menos problema. A chuva atrapalha um pouquinho, mas só o frio sem chuva, criançada pode brincar ao ar livre, pode sentar no chão gelado, pode engatear no chão frio, pode mexer com terra, com areia, não tem problema.
2: Tá? Aquela história então das avós, menino, não sai na rua, vai pegar friagem, vai ficar doente, não é bem por aí, né? É só colocar um casaquinho ali, sair abrigado, tá tudo bem, né?
0: Não, e eu falo, se não, imagina lá na Europa, Estados Unidos, o inverno que eles têm, né? Eles não sairiam de casa. Não, pode sair só por um casaquinho e tudo bem.
1: Tá certo, para você ficar bem informado da importância das férias ao ar livre também com a criançada, independente do inverno. A gente bateu um papo com a doutora Elizabeth Fernandes, ela que é ótima, tá sempre aqui na nossa grade de programação e hoje participando do Dinheiro TMC. Você pode segui-la nas redes sociais, @ doutora Elizabeth Fernandes. Elizabeth é com TH, né, doutora?
0: Isso, e com S também.
1: Valeu.
2: Obrigada, doutora. Seja sempre muito bem-vinda. E boas férias de julho para você. Aproveite sua viagem.
0: Obrigada, eu que agradeço, gente. Tchau.
1: Valeu, tchau. A gente bateu um papo com a doutora Elizabeth Fernandes, pediatra da Sociedade Brasileira de Pediatria, aqui conosco no Dinheiro TMC. E você pode continuar participando conosco para falar da sua programação de férias com a criançada, se tem filho ou não, se é padrinho, tem irmãos mais novos, vai levar a turminha aí para as férias escolares, vai passear, vai se divertir? Manda para a gente no 119-7221-1001, que daqui a pouquinho a gente interage com você também. Mas antes, Estela, na semana passada, a gente falou daquele assunto maravilhoso, de dar água na boca, né? Falamos aí sobre a rota do vinho.
2: Sim.
1: E no programa de hoje, a gente volta a dar uma pausa nas férias escolares, falamos de vinho na semana passada, vamos falar de cerveja hoje. Pausa agora da criançada, chegam os adultos, que essa informação é bem legal para falar sobre cerveja. E a Secretaria de Turismo e Viagens do Estado de São Paulo promoveu um evento para o lançamento da Rota das Cervejas. É isso mesmo, férias dos adultos. Vamos acompanhar na reportagem do Abraão Ramos.
3: Com a proposta de conectar produção, gastronomia, cultura e identidade regional, a nova rota reúne mais de 100 cervejarias distribuídas em 7 caminhos temáticos, que passam por 55 municípios paulistas e mais 21 destinos cervejeiros. Para o secretário de Desenvolvimento Econômico do Estado de São Paulo, Jorge Lima, a iniciativa vai fortalecer cadeias produtivas e promover os produtos paulistas.
4: Quando eu trabalho a cadeia da cerveja artesanal, eu trabalho a cadeia inteira. Eu trabalho vidro, eu trabalho todos os produtos ou equipamentos ou peças que faz parte dessa cadeia produtiva, que a gente tem sempre um CPL, que é o que a gente chama de cadeia produtiva local, para poder desenvolver. Então essas rotas têm dado um crescimento enorme em São Paulo. Se você vê os números da rota do vinho, são surpreendentes. 50% a mais de visitação, 32% a mais de exportação.
3: Diferentes regiões do estado são contempladas nesse novo roteiro. As grandes e pequenas cervejarias, bares especializados e empreendimentos que oferecem visitas guiadas, degustações, harmonizações gastronômicas e experiências ligadas à cultura cervejeira fazem parte do projeto. Rota reúne mais de 100 cervejarias distribuídas em 7 caminhos temáticos, que passam por 55 municípios paulistas e mais 21 destinos cervejeiros. Para o secretário de Desenvolvimento Econômico do Estado de São Paulo, Jorge Lima, a iniciativa vai fortalecer cadeias produtivas e promover os produtos paulistas.
4: Quando eu trabalho a cadeia da cerveja artesanal, eu trabalho a cadeia inteira. Eu trabalho vidro, eu trabalho todos os produtos ou equipamentos ou peças que faz parte dessa cadeia produtiva, que a gente tem sempre um CPL, que a gente chama de cadeia produtiva local, para poder desenvolver. Então essas rotas têm dado um crescimento enorme em São Paulo. Se você vê os números da rota do vinho, são surpreendentes. 50% a mais de visitação, 32% a mais de exportação.
3: Diferentes regiões do estado são contempladas nesse novo roteiro. As grandes e pequenas cervejarias, bares especializados e empreendimentos que oferecem visitas guiadas, degustações, harmonizações gastronômicas e experiências ligadas à cultura cervejeira fazem parte do projeto. Marcelo Mensch, dono de uma cervejaria na capital paulista há 7 anos, vê na iniciativa uma forma de incentivo ao pequeno produtor.
5: Muitos cervejeiros estão precisando realmente de uma força para conseguir aparecer, porque não adianta nada. Às vezes, nosso caso, por exemplo, nós somos um brewpub local. A gente produz pouca coisa e só distribui para a região. Ou seja, por ser local, se de repente a gente não tiver visibilidade, talvez a gente não consiga atingir o número de pessoas necessárias para conseguir fazer com que o negócio sobreviva. E vamos falar a verdade, gente, cerveja, assim como também a cachaça, assim como o café, assim como o queijo, também é cultura. Entendeu? Então, assim, é legal porque isso permite que os pequenos se unam e consigam ter representatividade e força para poder brigar contra os grandes.
3: O estado de São Paulo lidera o ranking nacional do setor, com 427 cervejarias registradas, número que representa 22% do total no país.
2: Ó, interessante essa rota da cerveja, rota do vinho. Acho que todo o estímulo para a gente ir atrás de alguma coisa que faça a gente ter momentos de prazer é interessante, né? E exatamente, acaba fazendo com que a gente conheça lugares novos, conheça pessoas novas, vivas novas experiências. Seja em julho agora, aproveitando as férias, se você não tem recesso agora, se você não vai poder descansar agora em julho, não se preocupa, em algum momento você consegue se organizar. Então já vai pegando essas diquinhas, ó, o Dinheiro TMC fica gravado aqui, fica à disposição para você ver e rever quantas vezes quiser no YouTube, no nosso TMC News BR. Então depois, ó, você lembrou, pô, tem aquele a rota do vinho, a rota da cerveja, entra lá no Dinheiro TMC que a gente traz as dicas aqui para você. Como sempre, a gente fala de tudo que pode impactar e fazer diferença no seu bolso. O programa de hoje vai ficando por aqui. Muito obrigada pela sua audiência. Muito obrigada, Thiago Matheus.
1: Valeu demais. 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
2: Até mais. Tchau, tchau.
1: Um abraço. Valeu, gente. Tchau.
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9: 3:01, bom dia! E agora vamos com Sobremesa, o seu programa favorito. Neste episódio tivemos como convidado Márcio Steisser, que é jornalista. E no comando do programa estão eles, Lucas Salles, Marcelo Batista e a Mini Ruth. Fique agora com Sobremesa.

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1: Pra você que tá sintonizado na TMC. Sim, Transamérica agora é TMC, senhoras e senhores. Eu sei essa voz aqui. Parece um pouco estranha, não é mesmo? É fora do comum, fora do tradicional. Mas tem uma explicação. É. Eu estou assim porque nós tivemos um tremendo de um desgosto na nossa seleção brasileira. E eu gritei muito, eu xinguei muito. Então, eu vou ser perdoado. Com certeza, essa é minha voz, tá perdoada. Seja muito bem-vindo. Começa agora o Sobremesa, o seu programa favorito aqui na TMC. Comigo, Lucas Salles, e com ela, Mini Ruth.
2: E aí, galera? Tudo que é brasileiro hoje tá bem pé da vida? Ou sem voz, tipo o Lucas?
3: Nossa, eu gritei. Eu já esperava.
2: Já esperava?
3: Eu já esperava o pior. Aliás, o Sobremesa é que nem a seleção brasileira. A gente promete muito e não entrega nada.
1: Trouxa é você.
3: A gente ilude o ouvinte brasileiro aqui nesse programa. E quero dizer que faltam apenas 1.434 dias para o Hexa.
1: Olha, não se iluda com a gente, tá? A gente não vai prometer nada pra você. E se a gente prometer, não acredite. E você, que nos ouve com seu ouvido, seja muito bem-vindo. Pode participar do nosso programinha de meu Deus. Basta você responder a enquete do dia, que traz a pergunta.
3: Opa, você responde pelo 11 97221 1001. A pergunta, aliás, você pode responder pelo YouTube também, lá no TMC News BR. Já estamos em vídeo. Deixe seu comentário, seu like, se inscreva no canal. Pergunta de hoje: qual foi o palavrão que você soltou após o fiasco da seleção brasileira contra a Noruega?
2: Ai, gente, a primeira coisa que eu fiz foi: ai, que canário! Nossa senhora, olha.
1: Ai, que canário.
2: Eu xinguei demais, viu? Xinguei
3: você, muito. Batista? Eu falei: ah, seus cara de arroz. Cara de arroz. É um insulto gravíssimo.
2: Vai, Ancelotti, sua lhama, para de mascar chiclete. Ai, que raiva.
1: Pela falha da minha garganta, você já sabe que eu peguei pesado ontem, né? Eu xinguei muito. E xinguei bastante, xinguei muito. Mas eu quero saber de você, você, cara ouvinte que nos ouve com o seu ouvido, qual foi o xingamento que você soltou pra nossa seleção brasileira? Responda no nosso WhatsApp 011 97221 1001.
3: Ô Lucas, eu vou apresentar o convidado, porque com essa voz nosso convidado de pompa
1: e é um convidado de honra, é um convidado que merece ser muito bem apresentado. Então, por favor, Batista, faça as honras, vai!
3: Exatamente, ele é colunista da Folha, ele é jornalista e também um dos maiores especialistas em TV do Brasil, quiçá do planeta Terra. Então, com vocês no Sobremesa, aqui está ele, Maurício Staiser!
2: Bom demais!
4: Muito obrigado, palavras excessivamente gentis, pô, muito feliz estar aqui.
1: Mas verdadeiras, palavras verdadeiras.
4: Obrigado. Ninguém me perguntou, mas eu também falei o palavrão que eu colocaria na enquete. Começa com P e acaba com P.
3: Com P,
4: são PQP. Três palavras,
3: PQP.
2: PQP.
3: O famoso PQP. Eu vou começar já fazendo a primeira pergunta, como sempre. Programa Sobremesa, a gente precisa saber de você, Maurício Staiser. Qual a sua sobremesa predileta, hein?
4: Olha, eu não sou um sobremeseiro, mas adoro doce. E eu acho que talvez seja a torta de limão, minha sobremesa preferida.
3: Torta de limão, hein?
2: Gostoso, hein?
1: Mais um ponto, então, para a torta de limão.
2: Até porque no dia 31 de dezembro, Dona Maiara, 11h59 da noite, vai divulgar o nosso ranking de sobremesas.
4: Tá bem cotada a torta de limão na enquete?
3: Mais ou menos. O pudim de leite tá levando...
4: De leite é bom, de lavada.
3: Ô Maurício, nós começamos aqui falando de Copa do Mundo, o Brasil se lascou. Como você é um grande crítico de televisão, eu queria que você desse o seu parecer a respeito da Rede Globo, que tentou ir nessa pegada do Cazé, que tá voando aí na Copa do Mundo. O que que você achou? Foi um erro a Rede Globo demorar tanto tempo para querer entrar nessa aí da internet, do GE no YouTube?
4: Olha, acho que sim. O primeiro erro remonta já a 2022, quando a Globo, por necessidade de fazer um corte de despesas, entre outros cortes, decidiu não abrir mão da exclusividade no digital durante a Copa de 2026. Uma opção da Globo. Ah, não, a gente tudo bem, abre mão. Com isso, economizou uma grana. E economizou ainda mais quando decidiu comprar só a metade dos jogos para exibição na TV aberta durante a Copa. Isso aí eu acho que abriu um flanco enorme para a emissora, que está sofrendo as consequências disso nessa Copa, assim, explicitamente. Mais até, eu acho, do que essa questão que você está propondo, que é também bastante importante e interessante. Mas eu acho que eu quis destacar primeiro, porque essa acabou sendo uma Copa da Cazé TV. Quer dizer, a Globo veio a reboque da Cazé TV. Na medida que a Cazé TV exibiu todos os jogos e a Globo a metade, isso gerou uma situação de várias vezes jogos importantes não estarem sendo transmitidos pela Globo como as pessoas estão acostumadas a ver. A questão da linguagem, né, que eu acho que é o que você, que você me propôs, né, essa linguagem mais jovem, descontraída, abusada até, né, que a Cazé TV expõe por meio dos seus comentaristas, dos seus narradores, dos seus repórteres, eu acho que é um DNA deles. Assim como eu acho até às vezes eu lembro um pouco do Pânico, assim, sabe? Tem um quê do Pânico, assim, na abordagem, na reportagem de rua, na coisa nas provocações, até nas pegadinhas do Defante, né? Tem um quezinho de Pânico ali. E eu acho que é um negócio que é da Cazé TV, então acho até um erro você tentar imitar, né? Quer dizer, eu acho que quando a Globo veio com o projeto de GETV, né? GETV, né? Trouxe um narrador que era da TNT, né? Ou da Cazé, trouxe também. Gente jovem.
5: Sim.
4: Parece um pouco uma coisa impostada, sabe? Não parece orgânico, verdadeiro, assim. Eu acho que tem uma tentativa de você vestir uma roupa mais jovem ali, mas que não é, eu acho, a marca da emissora. E teve o agravante nessa Copa, que também eles não puderam entrar no YouTube, né, via...
5: Globoplay.
2: Mas sendo sincero, você assiste na TV aberta, no caso na Globo, ou prefere assistir mesmo com delay na Cazé TV?
4: Não, eu acho a questão do delay importante, porque assim, eu acho que em jogo de seleção brasileira não dá para você ver com delay.
5: É verdade.
4: Né? Assim, eu caí num delay sem querer, porque eu fui no jogo do Brasil com o Japão, não vi em casa, normalmente eu vejo em casa sozinho, fechado. Jogo do Japão eu topei ir numa outra casa, não perguntei qual era como é que eu ia ver. E foi via Globoplay, que também tem delay. Só que eu não sabia, estava vendo o jogo, né, normalmente. De repente, começa uma gritaria, eu falei, oh-oh. Foi o primeiro gol do Brasil, o gol do empate. Eu falei, o que aconteceu aqui? Aí que eu me dei conta que tinha um delay enorme. Acabou o jogo para mim.
3: Tá vendo? Se tivesse ouvindo pela TMC, né, não teria delay. Esse é o Maurício Sticer, colunista da Folha, jornalista, um dos maiores especialistas em TV do Brasil.
4: Mas só completando, tirando a questão dos jogos do Brasil, não tem problema ver com delay nenhum. Né? Quer dizer, o delay eu acho que é uma coisa específica de um evento que é realmente um evento comunitário, né? Quer dizer, tá todo mundo vendo a mesma coisa, o delay atrapalha. Mas num outro jogo, sei lá, ontem estava vendo Inglaterra e México, né? Jogaço. Não sei qual era o delay ali. Sei que só tinha ali na Cazé TV e foi um jogão de ver. Então não importa ali o delay, se é de 30 segundos, de 20 ou...
3: E você sabe que uma coisa que eu achei genial que a Cazé fez... A respeito do goleiro Vozinha. Uhum. Aquela coisa de começar a seguir o Vozinha nas redes sociais foi na Cazé TV que eles começaram com essa ideia. Falaram, meu, esse cara merece, ele só tem 50 mil seguidores. Pessoal, vamos começar
4: isso a seguir. Isso também é pânico, não é?
3: Muito. Isso a Globo muito. Já. É. Imagina a Globo que ia pedir para seguir um cara numa transmissão. Jamais. E foi genial. E hoje o cara tem quase 30 milhões de seguidores.
5: Mas a Cazé também tem uma questão muito legal de criar comunidade.
4: Isso.
5: Isso é uma coisa que a Globo não consegue fazer, né?
4: É.
5: Ela se colocou num lugar onde tem o padrão de qualidade Rede Globo, mas nunca falando com a comunidade, os fãs da Rede Globo, admiradores.
4: Mas talvez, Lucas, isso seja porque o alcance dela é muito grande, né? Ela abrange muitas comunidades diferentes, né? Eu acho que a Cazé TV, proporcionalmente, ainda é menor, né? Quer dizer, ela sei lá, tá, hoje tem quase 30 milhões, né, de seguidores, sim, mas ela está vendo um jogo do Brasil, 15 milhões de pessoas... Desproporcionalmente ainda é uma fração perto do que a Globo alcança. Isso eu acho que de alguma maneira facilita você se dirigir de uma forma bem específica, com uma linguagem bem própria para um determinado público, você mais ou menos sabe qual é. E eu acho que a Globo tem uma dificuldade em relação a isso, porque ela está falando com mais gente e de diferentes segmentos.
5: Classes sociais, de intelecto, de tudo. Exato. Muito louco isso. Ô, Batista, você viu que o nosso convidado, ele não poupa palavras. Ele pega no pé. Inclusive, ele ficou muito chateado, porque tem muito jornalista aí que acaba virando um colunista torcedor. Que é quando uma pessoa que está narrando, ou até mesmo comentando, ele se deixa levar pela euforia, pela paixão do seu time. Você pode explicar melhor qual é a sua opinião, sua crítica em cima do comentarista torcedor? Então,
4: eu acho assim, isso é uma coisa mais ou menos recente, de alguns anos para cá. Está ligado ao que eu chamei na época de uma espécie de precarização da profissão do jornalista esportivo. Ele não tem mais emprego, tem muito menos emprego fixo. Então hoje um profissional trabalha, ele tem canal no YouTube, ele fala em 3 programas de rádio diferentes, fala num programa de televisão. No Japão eu topei ir numa outra casa, não perguntei qual era como é que eu ia ver. E foi via Globoplay, que também tem delay. Só que eu não sabia, estava vendo o jogo, né, normalmente. De repente começa uma gritaria, eu falei, oh-oh. Foi o primeiro gol do Brasil, o gol do empate. Eu falei, o que aconteceu aqui? Aí que eu me dei conta que tinha um delay enorme. Acabou o jogo para mim.
3: Tá vendo? Se tivesse ouvindo pela TMC, né, não teria delay. Esse é o Maurício Sticer, colunista da Folha, jornalista, um dos maiores especialistas em TV do Brasil.
4: Mas só completando, tirando a questão dos jogos do Brasil, não tem problema ver com delay nenhum. Né? Quer dizer, o delay eu acho que é uma coisa específica de um evento que é realmente um evento comunitário, né? Quer dizer, tá todo mundo vendo a mesma coisa, delay atrapalha. Mas num outro jogo, sei lá, ontem estava vendo Inglaterra e México, né? Jogaço. Não sei qual era o delay ali. Sei que só tinha ali na Cazé TV e foi um jogão de ver. Então não importa ali o delay, se é de 30 segundos, de 20. Ou,
3: E você sabe que uma coisa que eu achei genial que a Cazé fez a respeito do goleiro Vozinha. Uhum. Aquela coisa de começar a seguir o Vozinha nas redes sociais foi na Cazé TV que eles começaram com essa ideia. Falaram, meu, esse cara merece, ele só tem 50 mil seguidores. É. Pessoal, vamos começar
4: isso a seguir. Isso também é pânico, não é?
3: Muito. Isso a Globo muito. Imagina a Globo que ia pedir pra seguir um cara numa transmissão? Jamais. E foi genial. E hoje o cara tem quase 30 milhões de seguidores.
5: Mas a Cazé também tem uma questão muito legal de criar comunidade.
4: Isso.
5: Isso é uma coisa que a Globo não consegue fazer, né?
4: É.
5: Ela se colocou num lugar onde tem o padrão de qualidade Rede Globo, mas nunca falando com a comunidade, os fãs da Rede Globo, seus admiradores.
4: Mas talvez, Lucas, isso seja porque o alcance dela é muito grande, né? Ela abrange muitas comunidades diferentes, né? Eu acho que a Cazé TV, proporcionalmente, ainda é menor, né? Quer dizer, ela sei lá, tá, hoje tem quase 30 milhões, né, de seguidores, Sim. Mas ela está vendo um jogo do Brasil, 15 milhões de pessoas. Proporcionalmente ainda é uma fração perto do que a Globo alcança. Isso eu acho de alguma maneira facilita a você se dirigir de uma forma bem específica, com uma linguagem bem própria para um determinado público, você mais ou menos sabe qual é. E eu acho que a Globo tem uma dificuldade em relação a isso, porque ela está falando com mais gente e de diferentes segmentos.
5: Classes sociais, de intelecto, de tudo. Exato. Muito louco isso. Ô Batista, você viu que o nosso convidado, ele não poupa palavras. Ele pega no pé. Inclusive, ele ficou muito chateado, porque tem muito jornalista aí que acaba virando um colunista torcedor. Que é quando uma pessoa que está narrando, ou até mesmo comentando, ele se deixa levar pela euforia, pela paixão do seu time. Você pode explicar melhor qual é a sua opinião, sua crítica em cima do comentarista torcedor? Então,
4: eu acho assim, isso é uma coisa mais ou menos recente, de alguns anos para cá, está ligado ao que eu chamei na época de uma espécie de precarização da profissão do jornalista esportivo. Ele não tem mais emprego, tem muito menos emprego fixo. Então hoje um profissional trabalha, ele tem canal no YouTube, ele fala em 3 programas de rádio diferentes, fala num programa de televisão, para sobreviver, uma questão de sobrevivência. E muitos, eu acho, dessas pessoas que estão na luta, estão no corre, né? Foram pelo caminho de se identificar com um determinado time, especialmente os times mais populares. Então, eu acho que esse fenômeno acontece bastante com Palmeiras, com Corinthians, com Flamengo, né, que são jornalistas que meio que São Paulo, se especializaram na cobertura de um determinado time. Né, hoje tem canais de clube, né, e, tem, os portais, alguns, como o UOL, oferecem também programas de clube. Então isso facilita, eu acho, um jornalista se identificar com um determinado clube e eu acho que às vezes perde a isenção que a gente espera do jornalista. Torna-se uma coisa muito... O cara se torna clubista, por isso eu chamo de jornalista, colunista torcedor.
2: Ah, eu faria um canal Neymarzete, viu? Porque ontem, quando o Neymar entrou em campo, eu fiquei maluca, gente, maluca. Mas eu não sei se vocês viram a confusão que rolou também, né? Porque no final o Neymar acabou rolando aí uma confusão. Acho que todo mundo estava muito extasiado, perdendo com o jogo. E o que você achou dessa atitude do Neymar, por exemplo?
4: Sinceramente, patético. Eu achei que o Neymar assim, não tinha condições de jogar uma Copa mais. Foi um craque, né? Foi um craque no Santos, foi um craque no Barcelona. Fez muito gol pela seleção brasileira, nada disso você vai tirar dele. Mas ele já não estava mais em condições de ir à Copa, e acho que houve um movimento, eu acho, ligado muito a parte de uma imprensa torcedora, a interesses publicitários, interesses variados que forçaram a mão para o Neymar e para a Copa sem ele já poder ir. Tá no nível de jogar uma Copa do Mundo,
3: mas como aí,
4: a
3: gente está vendo. Mas aí, quem estava lá ontem que tinha condição de jogar uma Copa? Eu não vi ninguém. Não. Eu não vi ninguém que bateu no peito e falou, deixa que eu resolvo. O Vini Júnior, por exemplo, tinha que ter batido o pênalti.
2: Mas deixou ele era o único também, o Vini era o único.
3: Mas tinha que ter batido no peito e falou, deixa que esse pênalti
4: ele argumentou que foi uma indicação da comissão técnica.
3: Ah, né? Então, mas nessa hora, se o cara é o cara dentro de campo, ele fala, não vou respeitar o técnico, eu vou bater porque eu sou o cara, né?
4: Não, você tem razão também, mas assim, o que eu estou falando do Neymar é um pouco as condições físicas dele, né? Quer dizer, o cara estava baleado, né? Você viu que ele entrou em campo, a seleção piorou, né?
3: Não, mas aí o cara jogou 20 minutos, Maurício.
4: Então,
3: ele jogou 20 minutos. E o Casemiro, que ficou 90 em campo, andando em campo, 3 jogos seguidos e não saiu do time.
4: Também.
3: Né? Isso me faz
4: lembrar. Não estou dizendo que o Brasil perdeu por causa dele, mas não acrescentou nada.
5: Verdade. É triste demais. Eu só consigo lembrar de eu xingando.
2: A tristeza do Lucas. Eu fiquei triste com o Endrick, cara. Todo mundo tava esperando tanto do Endrick que ele entrou e não fez nada. Não,
4: ele perdeu um gol, né, meu? Realmente foi triste aquilo.
3: Eu avisei.
5: E estamos aqui com o nosso convidado de honra. Batista, por favor, lembre, porque o nosso convidado, além de ser de honra, também é autor.
3: Sim.
5: Além de jornalista, ele escreveu um livro belíssimo, maravilhoso. Por favor, Batista.
3: Sobre Gilberto Braga, né? Sobre Gilberto Braga, ele, eu tô vendo ali, ó. Ele é Arthur Chechel. Qual que é a editora aí, Lucas? Que
5: eu não... Intrínseca.
3: Intrínseca. Ô, Maurício, por que você acha que a audiência das novelas caiu tanto, você que escreveu esse livro aí? Por que a Globo agora... Ah, vamos fazer remake. Não tem mais quem crie lá dentro. Não... O que acontece com as novelas da Globo?
4: Duas questões, né? Primeiro falo da audiência, depois falo de remake, né?
3: Não, não vi ninguém que bateu no peito e falou, deixa que eu resolvo. Vini Júnior, por exemplo, tinha que ter batido o pênalti.
2: Mas ele era o único também, o Vini era o único.
3: Mas tinha que ter batido no peito e falou, deixa que esse pênalti
4: ele argumentou que foi uma indicação da comissão técnica.
3: Ah, né? Então, mas nessa hora, se o cara é o cara dentro de campo, ele fala, eu não vou respeitar o técnico, eu vou bater porque eu sou o cara, né?
4: Não, você tem razão também, mas o que eu estou dizendo, falando do Neymar, é um pouco as condições físicas dele, né? Quer dizer, o cara estava baleado, né? Você viu que ele entrou em campo, a seleção piorou, né?
3: Não, mas aí o cara jogou 20 minutos, Maurício.
4: Então,
3: ele jogou 20 minutos. E o Casemiro, que ficou 90 em campo, andando em campo, 3 jogos seguidos e não saiu do time.
4: Também.
5: Isso me faz
4: lembrar. Não estou dizendo que o Brasil perdeu por causa dele, mas não acrescentou nada.
5: É triste demais. Eu só consigo lembrar de eu xingando.
2: Eu fiquei triste com o Endrick, cara. Todo mundo tava esperando tanto do Endrick, ele entrou e não fez nada. Não,
4: ele perdeu um gol, né, meu? Realmente foi triste aquilo.
3: Eu avisei.
5: E estamos aqui com o nosso convidado de honra. Batista, por favor, lembre, porque o nosso convidado, além de ser de honra, também é autor.
3: Sim.
5: Além de jornalista, ele escreveu um livro belíssimo, maravilhoso. Sim. Por favor, Batista.
3: Sobre Gilberto Braga, né? Sobre Gilberto Braga, ele, eu tô vendo ali, ó, ele, Arthur Chechel. Qual que é a editora aí, Lucas? Que
5: eu não... Intrínseca.
3: Intrínseca. Ô, Maurício, por que, que você acha que a audiência das novelas caiu tanto, você que escreveu esse livro aí? Por que que a Globo agora... Ah, vamos fazer remake, não tem mais quem crie lá dentro. O não... que acontece com as novelas da Globo?
4: Duas questões, né? Primeiro falo da audiência, depois falo de remake. Olha, esse processo de queda de audiência já tem umas duas décadas, mais ou menos, que vem assim. No ano 2000, 2001, começou uma inflexão assim muito grande, inicialmente por causa da TV por assinatura. Uma concorrência que foi uma tecnologia nova, né? TV paga, TV a cabo, que começou a afetar a audiência da TV. E daí... a partir dos anos 2010, 2011, cresce a coisa do streaming bastante, né? Hoje muito. Também rouba a audiência da TV aberta. Os dados que eu tenho, que eu vejo, não são meus, que a TV aberta ainda está ali na faixa de 40%, 45% do total de audiência de televisão. E perde... Realmente foi triste aquilo.
3: Eu avisei.
5: E estamos aqui com o nosso convidado de honra. Batista, por favor, lembre, porque o nosso convidado, além de ser de honra, também é autor.
3: Sim.
5: Além de jornalista, ele escreveu um livro belíssimo, maravilhoso. Por favor, Batista.
3: Sobre Gilberto Braga, né? Sobre Gilberto Braga, ele, eu tô vendo ali, ó. Ele, Arthur Chechel. Qual que é a editora aí, Lucas? Que eu não...
5: Intrínseca.
3: Intrínseca. Ô, Maurício, por que, que você acha que a audiência das novelas caiu tanto, você que escreveu esse livro aí? Por que a Globo agora... Ah, vamos fazer remake. Não tem mais quem crie lá dentro. Não... O que acontece com as novelas da Globo?
4: Duas questões, né? Primeiro falo da audiência, depois falo de remake. Olha, esse processo de queda de audiência já tem umas duas décadas, mais ou menos, que vem assim. No ano 2000, 2001, começou uma inflexão assim muito grande, inicialmente por causa da TV por assinatura. Uma concorrência que foi uma tecnologia nova, né? TV paga, TV a cabo, que começou a afetar a audiência da TV. E daí... a partir dos anos 2010, 2011, cresce a coisa do streaming bastante, né? Hoje muito. Também rouba a audiência da TV aberta. Os dados que eu tenho, que eu vejo, não são meus, que a TV aberta ainda está ali na faixa de 40%, 45% do total de audiência de televisão. E perde e tem uma audiência que se sai dali e vai para vários outros lugares, inclui streaming, inclui ainda TV a cabo, inclui várias internet, etc. Isso afetou todas as audiências da Globo, não só das novelas, que todos os programas mudaram de patamar, né? Sei lá, o telejornal saiu de 40, foi para 20, novela idem, novela chegou a ter, nos anos 90, 60 pontos, né? Hoje, novela das 9, bem-sucedida, com 30, se der 30 pontos, é espetacular.
5: Estourando champanhe.
4: Então, acho que é um processo geral. A audiência está mais... há diferentes fontes de informação.
3: Pulverizada,
4: a palavra que estava me faltando. A audiência está muito mais pulverizada. Mas ainda, do ponto de vista dos negócios, que é publicidade, ainda é muito relevante. E eu acho que tem um acréscimo, que é grátis. Né? Todo mundo fala, tá falando, YouTube tá vendo futebol de graça no YouTube. Não é de graça no YouTube. Né? Você tem que ter internet, tem que pagar a internet. TV aberta é realmente de graça.
5: Você tem que ter.
4: Você enfia aquela anteninha que custa R$20 e você tem televisão.
5: Algumas já até vêm com elas.
4: Algumas já vêm, inclusive. Então, isso é uma questão. Sobre remake, eu acho assim que houve ali um momento. Sempre teve remake na TV. Desde os anos 90, algumas novelas de sucesso já ganharam remakes. Essa onda que a gente viu ali a partir dos anos 2015, meio excessiva realmente, Pantanal, Renascer, Vale Tudo.
3: O Rebu. Acho que até Avenida Brasil eles vão...
4: Avenida Brasil estão falando... Não, falando que vai ser uma continuação.
2: Vai ser continuação.
5: É também uma novidade, né? Não existiam continuações antigamente. Desde 1950, nós tínhamos histórias. Remake teve, Roque Santeiro teve remake.
4: Exato.
5: Tiveram outras
4: Selva
5: novelas,
4: de Pedra.
5: Selva de Pedra, eram novelas da Tupi, que a Rede Globo comprou os direitos e foi trazer.
2: Pode funcionar essas continuações? Você acha válido?
4: É uma aposta mais arriscada do que remake, porque eu acho que remake é uma coisa de segurança.
5: Total.
4: Eu acho que a Globo apostou muito em remake ali a partir de 2015 por uma questão de querer correr menos riscos e gastar menos. Assim, eu acho que tem uma medida de meio de contenção. Fazer uma continuação, aí sim, eu acho sim, é uma aposta mais arriscada, mais original, porque vai se desenvolver uma nova história. Eu acho interessante, estou curioso, inclusive, em relação a essa proposta de Avenida Brasil.
5: Falando em remake, eu queria tirar uma dúvida minha aqui, pessoal, que é qual é o efeito complexo de se fazer um remake de uma novela que foi, por exemplo, dos anos 80, muito polêmica, no caso de Vale Tudo.
4: Pois é.
5: E quando trazem essa nova personagem, a Odete Roitman, ficam com receio, exato, ficam com medo de transformá-la numa vilã.
4: Que ela era.
5: E exatamente quem é que pode decidir isso? É a diretoria da Rede Globo de dar o aval para a autora? Ou de fato é a autora que pode falar, não, eu vou fazer, eu vou desagradar as comunidades e eu vou representar uma vilã, uma pessoa ruim?
4: Eu não sei te responder, eu não tenho informação para te responder. Eu, pessoalmente, escrevi, inclusive, um texto que era não alivie Manuela Dias. Fiz um texto que o título acho que era esse, assim, vai fundo. Mas eu acho que ela aliviou, de fato. Acho que houve ali uma preocupação com, sei lá, um potencial incômodo que algumas coisas poderiam causar na novela. E, nesse sentido, acho que foi uma novela frouxa, né? Quer dizer, foi uma novela que arriscou muito menos do que o original do Gilberto. É. Acho que também teve ali uma tentativa de ser uma novela popular, muito popular, então teve muitas situações que incomodaram o espectador, talvez um pouquinho mais, que tinha mais lembrança da novela original, que era uma novela sofisticada em alguns aspectos, se incomodou, porque tinha uma tentativa ali de fazer uma novela para o grande público, e foi uma novela que teve muita repercussão. Muito. Apesar de muita gente não gostar, muita gente ter reclamado, ficaram com ódio da Manuela Dias, ficaram com ódio de mim, muitos que acharam que eu não critiquei o suficiente a novela. Eu tava falando, olha, a novela ela é uma outra novela, ela tá querendo fazer isso, isso e isso, é diferente daquela outra. E também fui muito detonado. Enfim, mas foi uma proposta do João. Eu não sei te dizer realmente se foi da Manuela ou se foi da direção da Globo que falaram para ela botar o pé no freio em relação a questões mais delicadas, né, que poderiam gerar mais polêmica.
3: E as novelinhas verticais que vem vindo aí?
4: Cara, eu acho uma coisa muito primária a novela vertical. Respeito quem gosta, quem assiste, né? Não tenho nada contra, mas eu acho que é uma subnovela, né? Assim, eu não tenho paciência de ver dois capítulos de 2 minutos, aí vai pro próximo, fica consumindo aquilo. Os textos são muito primários, né, do que eu tenho visto, é uma coisa muito simples. Do ponto de vista visual é mais simples ainda, porque, né, você não, para economizar o teu campo de exibição é mínimo, né? Então eu acho tudo muito pobre.
3: Ter cenário.
4: Não precisa nem ter. Exatamente. A gente pode fazer uma novela vertical aqui, entendeu? Eu acho que é tipo uma. Enfim, é uma proposta ali de. Que dá certo, dá muita audiência. Quem quiser ver, quem quiser fazer, que faça, mas eu acho isso muito ruim.
3: Sobremesa TMC, diga, Lucas.
5: Queria saber se você acha que é dramaturgia ou não, novela vertical. Você acha que
4: não,
5: é dramaturgia?
4: Não, é dramaturgia.
5: É?
4: É dramaturgia. Uma dramaturgia pobre, muito pobre. Tem plot, tem gancho, tem virada, tem tudo ali, mas feito de um jeito muito simplório, né?
3: Viu só? Maurício Sticer, colunista da Folha, jornalista, especialista em televisão, um dos maiores da nossa galáxia. A gente recebeu aqui, ô Maurício, algumas
4: fazendo
3: mensagens.
4: Fazendo novos inimigos hoje aqui.
3: mas é bom sempre, é bom, né? Um pouco a mais, um pouco a menos.
4: Exato,
3: né? O povo desce muita lenha em você ou não? Não,
4: depende.
3: Depende.
4: Hoje menos, já diminuiu também, porque eu também diminuí a minha atividade, né? Eu falando, olha, a novela dela. E nesse sentido, acho que foi uma novela frouxa, né? Quer dizer, foi uma novela que a novela original, que é uma novela sofisticada em alguns aspectos, se incomodou, porque tinha uma tentativa ali de fazer uma novela para o grande público, e foi uma novela que teve muita repercussão. Muito. Apesar de muita gente não gostar, muita gente ter reclamado, ficaram com ódio da Manuela Dias, ficaram com ódio de mim, muitos que acharam que eu não critiquei o suficiente a novela. Eu tava falando, olha, a novela ela é uma outra novela, ela tá querendo fazer isso, isso e isso, é diferente daquela outra. E também fui muito detonado. Enfim, mas foi uma proposta do João. Eu não sei te dizer realmente se foi da Manuela ou se foi da direção da Globo que falaram para ela botar o pé no freio em relação a questões mais delicadas, né, que poderiam gerar mais polêmica.
3: E as novelinhas verticais que vem vindo aí?
4: Cara, eu acho uma coisa muito primária a novela vertical. É, respeito quem gosta, quem assiste, né? Não tenho nada contra, mas eu acho que é uma subnovela, né? Assim, eu não tenho paciência de ver dois capítulos de 2 minutos, aí vai pro próximo, fica consumindo aquilo. Os textos são muito primários, né, do que eu tenho visto, é uma coisa muito simples. Do ponto de vista visual é mais simples ainda, porque, né, você não, para economizar o teu campo de exibição é mínimo, né? Então eu acho tudo muito pobre.
3: Não precisa nem ter cenário.
4: Não precisa nem ter. Exatamente. A gente pode fazer uma novela vertical aqui, entendeu? Eu acho que é tipo uma. Enfim, é uma proposta ali de. Que dá certo, dá muita audiência. Quem quiser ver, quem quiser fazer, que faça, mas eu acho isso muito ruim.
3: Sobremesa TMC, diga, Lucas.
5: Queria saber se você acha que é dramaturgia ou não, novela vertical. Você acha que
4: não,
5: é dramaturgia?
4: Não, é dramaturgia. É dramaturgia. Uma dramaturgia pobre, muito pobre. Tem plot, tem gancho, tem virada, tem tudo ali, mas feito de um jeito muito simplório, né?
3: Viu só? Maurício Sticer, colunista da Folha, jornalista, especialista em televisão, um dos maiores da nossa galáxia. A gente recebeu aqui, ô Maurício, algumas
4: fazendo
3: mensagens.
4: Fazendo novos inimigos hoje aqui.
3: mas é bom sempre, é bom, né? Um pouco a mais, um pouco a menos. Exato, né? O povo desce muita lenha em você ou não? Não,
4: depende. Depende. Hoje menos, já diminuiu também, porque eu também diminuí a minha atividade, né? Eu fiquei 13 anos no UOL, eu escrevia todo dia, foram milhares de textos, né? Então, assim, foi um período assim, de muita exposição do meu trabalho, maravilhoso, mas também de muito cascudo.
3: Algum ator já falou, vou aí quebrar tua cara.
4: Não, assim não, mas vários já tiveram vontade.
3: É mesmo, olha aí. A gente recebeu mensagens de ouvintes pelo nosso WhatsApp 11 972 21 1001. E agora, por gentileza, Mini Ruth, quem foi o primeiro ouvinte aí?
2: Olha só, o Paulo Vitor, ele perguntou, alguém já te ofereceu dinheiro para falar bem de algum trabalho?
4: Olha, eu já fui convidado para fazer, como chama? Collab de coisas no Instagram e em outras coisas. Tipo, eu sempre recusei, porque eu acho que assim, não dá para... Também, mais uma vez, é uma coisa pessoal, mas que eu acho que está ligada à minha profissão. Eu acho que em outras profissões isso é possível. Na minha profissão, no momento que eu falar, olha, tá, vai estrear uma série tal, na plataforma tal, dá uma, mesmo que eu fale só, dá uma olhada, mesmo que eu não diga se eu gostei ou não, eu estou, de alguma maneira, me comprometendo com aquilo, né? Então, realmente, eu já rejeitei assim, vários pedidos desse tipo, mas ninguém quis me subornar. Me fizeram essa oferta que eu fazem para um monte de gente, né? Que é uma coisa comum de fazer ação comercial e de merchandising e tal. Eu acho que para um jornalista profissional que trabalha diariamente ou que trabalha na mídia, na imprensa profissional, não deveria aceitar.
3: Marina Silva, que não é aquela, é a nossa ouvinte. Quando a Patrícia, filha do Silvio, assumiu o programa do pai, ficou chato, Maurício.
4: Ah, eu vejo que tem muita gente que gosta, né? Que ela tá se soltando, né? Tá, enfim, tá tentando achar o caminho dela. Eu acho ruim que permanece até hoje programa Silvio Santos com Patrícia Bravanel. Eu acho que é uma, assim... tem que cortar esse cordão umbilical, né? Quer dizer, eu acho que... eu entendo que o nome do Silvio ainda seja um chamariz de audiência. Entendo que é uma responsabilidade muito grande para ela e talvez por isso ela tenha um certo receio de cortar completamente esse cordão umbilical, mas eu acho que já passou da hora dela fazer o programa Patrícia Bravanel, né?
2: O Túlio Campos, ele perguntou, depois de tantas novelas, a Globo sempre segue a mesma fórmula?
4: Não, eu acho, primeiro, ela tem 3 horários principais, né? Das 6, das 7 e das 9. O das 9, que é o principal, né? O mais importante, horário nobre, a publicidade mais bem paga, etc. Tem uma tradição na Globo, isso eu falo bastante no meu livro sobre Gilberto Braga, de cada autor ter um estilo diferente. Então, assim, na época do Gilberto, escrevia novelas. Gilberto, Agnaldo Silva, Manuel Carlos, Benedito Rui Barbosa. Então, eram autores com estilos, personalidades diferentes, temas diferentes. Você conhecia, você via uma novela e falava, essa é uma novela do Gilberto. E eu acho que mais ou menos tenta-se hoje fazer isso, mas não é... não tem tanta gente com tanto talento quanto havia nos anos 90. Mas ainda há, eu acho que tem essa busca de fazer cada autor trazer o seu mundo, as suas preocupações, a sua Valcia, né? Eu não citei, né, hoje, o Valcia Carrasco está nesse grupo de hoje, o João Manuel Carneiro, a Manuela Dias. A Rosane é do horário das 7, né? Meio, até agora ela tem, falam que ela vai para o horário das 9. Mas enfim. Mesmo hoje, no horário das 9, se você olhar, cada autor tem o seu estilo, né? E novela rural e novela urbana, né? Novela que tenta ser mais dramática, novela mais realista, enfim. Eu acho que é visível isso de acordo com o autor.
2: Eu queria ter sido uma mini Helena.
3: Nossa Senhora.
4: Quem não queria?
3: Lúcia Braga pergunta o seguinte para você, Maurício Sticer. O Brasil só exporta filmes sobre política. Concorda?
4: Eu não tenho informações sobre isso para te responder se está certo, se isso ocorre ou não. Por muito tempo, a Globo exportou muita novela, né? Eu não sei se hoje continua exportando tanto. Acho que tem uma concorrência global muito grande, né? Hoje tem novelas turcas muito fortes, novelas mexicanas também muito fortes. Então, não sei se ela continua exportando no mesmo ritmo que já exportou antes. Mas eu não sei se dizer se só exporta... Eu acho que não exporta só filme com...
5: Mas de fato, os filmes que os nos últimos, levaram. Né? Não, mas os filmes que nos levaram, por exemplo, para o Oscar, sempre foram filmes políticos, né? O primeiro.
4: Ainda Estou Aqui.
3: E o Agente Secreto.
5: E teve também antes o Que É Isso, Companheiro, também, que nos levou ao Oscar também, com Fernanda Torres. Agora, Mini Ruth, você que é. Você é quase uma Virgínia.
2: Ah, queria, viu, ter esse dinheiro. Mas, você... eu tô com cheirinho de body splash aqui.
5: Não, você é quase uma Virgínia do SBT. Você faz.
2: Eu gosto de fofoca, galera. Eu
5: gosto de fofoca. Você faz reportagem, não é mesmo?
2: Isso.
5: E, pô, você não quer tirar dúvida com o Maurício Sticer pra ver se ele te aprovaria ou se ele aprovou a Virgínia no Domingo do Hulk?
2: É isso que eu queria saber, porque eu sou fofoqueira, Maurício. E o que aconteceu que a Virgínia entrou aí, né, com o Luciano Huck, enfim, e não rolou. Não rolou, tanto que ele assumiu, né? O que você acha sobre isso?
4: Olha, eu acho primeiro, tem a ver com um assunto que a gente já tratou aqui, que é a coisa da Globo querer imitar um mundo que ela não domina, né? Então, esse
5: o
4: mundo,
5: da internet.
4: O mundo da internet. A Virgínia é uma personagem da internet, né? É uma celebridade da internet, uma influenciadora e uma businesswoman, né, da internet, super, né? Envolve, né, negócios pesados. Então, eu acho que aí já tem uma coisa esquisita, que já foi feita. A Globo fez várias tentativas nesses últimos anos, não só a Globo, mas a Globo fez muitas, de trazer uma pessoa da internet e jogar na televisão. E é esquisito, né? Nem sempre funciona. No caso da Virgínia, eu acho que teve o agravante que ela veio num momento que tinha um caldo muito quente, fervendo, sobre a questão das bets. Né, das casas de aposta. Muitas críticas, a forma como essas bets estavam aparecendo.
5: Inclusive, desculpa te interromper, imagina. Inclusive, eu gostaria de dizer que dona Virgininha, você acha que foi semana passada, você comentou, criticou a Virgínia na postura dela de entrevistar. E agora que o Maurício está isso aqui na nossa frente, ele que entende, você deveria pedir desculpas à Virgínia.
2: Por quê?
5: Porque você, eu fui ver suas reportagens outro dia... E você...
2: Lá vem.
5: A Virgínia é muito melhor que Mini Ruth, Maurício. Juro pra...
2: Eu peço claro que ela conquistou o Vini Júnior, eu tô solteira.
5: Não, porque a gente perguntou, né? Qual é a opinião do Maurício Sticer sobre a Virgínia, sobre ela ter sido contratada como repórter. Aí vieram as críticas. Se ela, de fato, é jornalista ou não. E aí até o Batista entrou na defesa.
4: Eu achei isso fascinante. Essa questão eu não considero relevante, se ela é jornalista ou não.
5: Ouça uma pessoa que é inteligente. Não porque concorda comigo, mas porque é o Maurício Sticer. Ouça, você não pode criticar alguém só pra ela ser ou não.
4: Isso eu também acho que, isso não é uma questão.
5: Inclusive, acho que foi até feio de jornalistas criticarem ela por isso.
4: É.
5: E o que me faz pensar, já estamos falando de Copa, estamos falando de opiniões polêmicas, me faz pensar na PPP. Pergunta problemática e polêmica pra ele. Maurício Sticer, por favor, Batista, faça a PPP.
3: A PPP? Eu não sei nem qual que é a PPP.
4: Manda.
3: É o seguinte, a gente falou muito de nostalgia, de novela, né, da Rede Globo e tal. Eu quero saber de você, do SBT, dessa aposta de descongelar Galvão Bueno... e trazê-lo de volta para narrar uma Copa do Mundo em TV aberta. Eu quero que você me responda o que você achou dessa iniciativa do Sistema Brasileiro de Televisão.
4: Um comentário sobre ser grisalho. Uma vez o Marcelo Taz comentando que eu era um cristão, tinha lançado um livro sobre televisão, e ele me chamou de

0: Globo já estava, deu para mim de Galvão, já estava vendo ali a necessidade de uma renovação. Aí houve aquela minissérie documental sobre o Galvão no Globoplay, que o Galvão não gostou, porque mostra ele assim, maltratando colegas de trabalho.
1: Olha o que ele fez, né?
0: É, tem umas cenas ele fortes. Num dos episódios você fala assim, meu, que isso, né? E ele não curtiu também. Mas ali eu acho que já foi um sinal também, porque a Globo... Bom, estamos encerrando, então vamos encerrar contando tudo que a gente sabe, conhece. E acabou. Eu achava que... E aí ele foi, começou a fazer canal no YouTube, né? Ele foi ali com o pessoal da Play 9. É, narrou um amistoso da seleção pelo YouTube.
1: Acho que foi para a Amazon também.
0: Foi para a Amazon. Quer dizer, ele não queria parar, né? E eu respeito isso, acho que isso é uma decisão muito pessoal, né? Você falar quando que eu vou parar de trabalhar, e um cara com o tamanho que ele ocupa na mídia brasileira, eu acho que ele tem esse direito, né? Eu acho que, de alguma maneira, não tem mais aquele ímpeto que ele tinha, as narrações dele não tem mais a mesma força, a voz não tem a mesma força, mas eu assisti vários momentos do SBT, assisti o jogo... O jogo contra a Noruega, um bom pedaço no SBT, e o Galvão continua firme lá, né, assim, contando a história do jeito que ele sabe contar de um jogo, né, misturando comentários irritados, dando ideias para os jogadores que eles não vão poder cumprir, criticando o árbitro, mas eu acho que num tom realmente mais baixo, né, porque o cara está com 76 anos. Né? E é uma profissão que você depende de voz também, né? Raciocínio, velocidade. Então, ele próprio já falou ontem que acha, não vai dar com 80 anos para eu narrar. Agora, eu não duvido.
1: Eu também não.
0: Eu não duvido, porque ele realmente não quer parar, ele gosta demais disso, tem uma plateia que gosta. Foi bom para o SBT, né? Eu acho assim, os jogos que o Galvão narrou, que eram os jogos da seleção brasileira prioritariamente, deram ótima audiência para o SBT. Os jogos que ele não narrou, a audiência foi bem menor, porque eram bem jogos menos importantes, né? Que o Thiago Leifert que narrou. Mas teve também um caráter essa cobertura do SBT. Eu disse que era o SBT é a Globo ontem, né? Em vez de olhar para frente, ela olhou para trás, de certa forma, né?
1: Thiago Leifert é ruim narrando então, também. Ele é gente boa, mas é ruim narrando.
0: Thiago Leifert, Galvão, Mauro Naves. Tinha todo um ambiente ali de ex-Globo que eu achei meio uma coisa quase saudosista, assim, também. Mas eu acho que o SBT ocupou um espaço, conseguiu publicidade, conseguiu audiência e... Acho que ela cumpriu a missão dela. E o Galvão, acho que cumpriu também a missão dele.
2: E falando em SBT, você escreveu uma biografia, né, do Silvio. E agora a Silvia Bravanel, que é filha do Silvio Santos, né, ela vai sair como candidata. Você acha que ela merece uma biografia também?
0: Essa foi uma PPP. eu acho que ela é jovem ainda, né, para ganhar uma biografia, né? O Rui Castro, né, que é talvez o nosso maior biógrafo, né, vivo, diz que não se deve fazer biografia de pessoa viva. Ele defende esse ponto e eu tendo a concordar com ele. Tanto assim que eu quero muito fazer uma atualização do meu livro sobre o Silvio, que eu publiquei em 2018, ele estava com 88 anos, né? E depois disso aconteceu várias coisas importantes que ficaram de fora do livro. Então, quer dizer, eu acho que hoje um livro vai ser um livro melhor, se eu conseguir fazer uma segunda edição, melhor do que o livro que eu publiquei quando ele estava vivo. A Silvia é muito jovem. Acredito que ela tem histórias para contar, né? Está agora com essa ambição política, né? Que eu não sei também. Eu ainda não vi ela explicar da onde que ela tirou, assim, por que ela quer fazer isso, né? Que é uma coisa bastante arriscada. O pai dela fracassou em todas as tentativas políticas dele, né, que já seria um alerta para ela. Mas, enfim, vai que ela também encontre um nicho, consiga se eleger, enfim. Mas acho muito cedo fazer uma biografia dela.
1: Olha aí, tá vendo? Olha, Maurício Sticer, colunista da Folha, jornalista, que escreveu aqui o livro, ó, Gilberto Braga, o Balzac da Globo, ele e o Arthur Chechel, pela... editora Intrínseca. Isso aí encontra onde, hein, ô Maurício? Conta pra nós.
0: Tem livrarias, né? O livro saiu em 2024, mas ainda tem, não esgotou, está quase esgotado. Você acha em Amazon, nas livrarias virtuais e também em livrarias físicas.
1: E você é daqueles que tem que ser o papelzinho? Tem digital também ou não?
0: Tem.
1: É? Que tem gente que fala, ah, eu gosto de sentir o papel, eu gosto do papel.
0: Tem e-book.
1: Você prefere o papel?

0: Papel ou e-book?
1: Eu prefiro ainda papel.
0: Prefere o papel. É, prefere
1: mas,
0: o papel.
1: Mas tem disponível versão e-book também. E, ah, não, esse não tem audiobook. O livro anterior, que é um livro sobre o Jacinto Figueira Júnior, o Homem do Sapato Branco.
0: Oh, esse eu escrevi.
1: Esse tem versão também em audiobook. Além muito de bom. Versão impressa, em muito versão bom. Online, tem versão em audiobook. Muito narrada por um cara sério, assim, é bem legal.
2: É o pai da televisão. É, policial forense.
0: Narrado pelo Gil Gomes, já pensou?
1: Aí ia ser demais.
0: Já pensou? Esse,
3: o Lucas Gil é igualzinho com a voz do Gil Gomes.
1: Agora, Gil Gomes chegou. Merece uma biografia.
2: Eu falei isso agora. É, merece uma biografia. Merece. Felizmente nos deixou em 2014, se eu não me engano.
1: É, mano,
2: foi por aí, mas por aí, um grande nome, assim como o Homem do Sapato Branco revolucionou a televisão e a televisão forense policial.
1: Eu chamo ele de o inventor do mundo cão na televisão brasileira.
0: Bom, ele dava o quê? Dava uns 70 de ibope, né?
1: Era 60,
0: dava 70 pontos de ibope,
2: o Homem do Sapato Branco. E o close branco. No Sapato Branco. Sabe por que é o Homem do Sapato Branco?
3: Não.
2: Porque ele entrava em cena e, bum, o close no Sapato Branco e vai subindo até chegar no rosto.
3: Olha só que legal.
1: Massa.
2: É um canalha. Era uma época em que sabiam fazer TV. E o mais louco ainda é que este homem que fazia o mundo cão, rapaz, ele sabia fazer. Não é todo mundo que pega o celular e fala, ah, agora eu vou dar a notícia que eu quero, falar as palavras que eu quero. Inclusive, isso me faz lembrar o Portal Léo Dias, que eu gostaria de saber a sua opinião, Maurício Sticer. Você acha que o Portal Léo Dias, ele tem mais a ver com notícia ou com fofoca?
1: Cara, olha, embora várias vezes eu já tenha sido chamado de fofoqueiro pela minha atividade assim, no Twitter e como crítico de televisão, é uma atividade realmente muito diferente da minha, né? Quer dizer, o trabalho que eu acho que eu faço ou que eu tento fazer não tem a ver com fofoca. Então, assim, eu me abstenho de comentar porque realmente eu vejo muito pouco. Eu só vejo quando aparece na minha timeline algum título mais assim, chamativo. Não sou um leitor, não consumo tanto esse tipo de conteúdo. Tanto, várias vezes aparecem uns nomes que eu não conheço, porque, tipo, a Virgínia eu conheço, evidentemente, porque atingiu um patamar absurdo, mas muito influenciador, que é assunto desse tipo de noticiário, eu não conheço, às vezes, a pessoa. E não é por, assim, é porque realmente eu não tenho interesse, não é que eu seja contra, não é uma área que me interessa.
3: Mas você acha que esse novo jornalismo, para você ser um novo jornalista, nesse mundo de rede social, você acha que a pessoa precisa conquistar primeiro os seguidores ou não?
1: Eu acho que a pessoa tem que ter o que dizer, né? Se ela quer ser uma jornalista por ela mesma, né? Não ligada a ninguém, né? Um formador de opinião, um influenciador, precisa ter boas coisas para dizer, ter, como se diz, conteúdo interessante, né? Às vezes eu vejo que não precisa também, né? Às vezes você falando da sua rotina, da sua maquiagem, da roupa que você está usando, às vezes você faz sucesso. Mas como jornalista, como uma pessoa que está produzindo conteúdo, com informação, o essencial é você ter informação para divulgar, né?
3: E dessa galera nova, tem algum nome que você fala, cara, esse daqui é novinho, mas é bom?
1: Na área de jornalismo?
3: É.
1: Olha, eu sigo, assim, eu leio... Não, novinho não tem. Eu sigo alguns caras que eu gosto, né? Que eu respeito, que eu sei que fazem conteúdo sério, apurado, né? Que trazem os dois lados da informação, que não são sensacionalistas. E, enfim, tipo Flávio Rico, que é um cara, para mim, uma referência. Daniel Castro também, que eu leio sempre o site dele, que eu acho muito bom. Por aí.
0: E agora, né, falando em redes sociais, internet, a gente foi no Google, viu, Maurício Sticer, e a gente colocou lá o seu nome, Maurício Sticer é. E aí o Google vai sugerindo um monte de opções, olha que abre aquela, né, tem uma abinha que abre. Então você vai confirmar com a gente agora se é verdade ou não, é Mini Ruth.
3: Vamos lá, Maurício Sticer é jornalista?
1: Sim.
0: Maurício Sticer é conservador?
1: Não.
3: Maurício Sticer é implicante?
1: Com algumas coisas.
0: Tipo com o quê?
1: Ah, eu sou implicante, por exemplo, com coisa sensacionalista. Assim, me irrita quando eu vejo que o cara tá forçando a barra para me emocionar, forçando a barra para me comover. Eu não gosto disso.
0: Maurício Sticer é viciado em trabalho?
1: Eu já fui mais. Eu realmente sou menos hoje em dia.
3: Maurício Steiser é um coroa enxuto?
1: Eu tento.
0: Faz crossfit?
1: Não, eu faço
0: Pilates.
1: Faço Pilates.
0: É, Maurício Steiser é baladeiro?
1: Não muito, mas saio.
3: Maurício Steiser é grisalho?
1: Sou grisalho.
0: Maurício...
1: Naturalmente grisalho.
0: Tipo eu. Maurício Steiser é de esquerda?
1: Eu acho que se pode dizer que eu sou de esquerda. Eu sou uma pessoa eu considero humanista, tenho preocupações sociais, me preocupo com a vida dos outros, com a situação, com a vida né, de trabalho. Não com a vida, não com do ponto de vista de saber a intimidade, enfim. Eu acho que você pode dizer que eu sou de esquerda.
3: Maurício Steiser é influencer?
1: Não, eu acho que às vezes eu percebo que meus textos podem influenciar a opinião de outras pessoas que eu escrevo sobre televisão, mas eu não escrevo com esse objetivo. Eu escrevo para tentar esclarecer o que eu estou vendo e tentar, de alguma maneira, satisfazer a curiosidade dos leitores sobre o que eles estão vendo também, que às vezes eles não têm as mesmas ferramentas que eu tenho.
0: Maurício Steiser é noveleiro?
1: Sou. Mas estou menos, já fui mais.
3: Maurício Steiser é escritor?
1: Sou escritor.
3: É isso escritor. Aí.
0: Tá aí o livro dele, ó. Gilberto Braga, o Balzac da Globo, pela editora Intrínseca, junto com Arthur Chechel. Quantas páginas tem o livro? Você sabe de cor ou não?
1: Não
0: sabe.
1: 300.
0: 300 páginas. Haja história, hein, do Gilberto Braga, hein?
2: É. Mini Ruth, por favor, você agora tem alguma dúvida para tirar com o Maurício Steiser, nosso convidado de honra de hoje?
3: Olha, quase uma nova PPP, hein? Ai, meu Deus. Maurício, alguém já pediu sua cabeça por conta de alguma matéria que você já fez?
1: Já teve campanha, na verdade.
0: É mesmo?
1: Uma vez campanha? Eu fiz uma crítica, nem foi de TV, foi de um filme. Que era um filme, não é Nosso Portal, um filme espírita.
2: Nosso Lar?
1: Nosso Lar. Eu falei muito mal, achei o filme muito tosco. Filme ruim, mas não porque era espírita, porque era um filme ruim. E aí rolou, na época ainda escrevia no IG, foi antes de eu ir pro UOL, 2009, se não me engano. Rolou um abaixo-assinado pedindo a minha cabeça, obviamente que...
2: Isso não é uma conduta espírita, né?
1: Não.
2: Eu acho que não é.
3: Não é.
0: E qual é aquele programa que é difícil de assistir para ter que avaliar depois?
1: Ah, tem muita porcaria, né? Que às vezes você precisa ver, assim, que eu tô desatualizado, que eu parei de ver, que às vezes tenho que ver para ver como é que tá. Posso não citar nomes?
0: É melhor não citar nomes. Se bem que daria um corte, né? Você quer citar nome ou não?
1: Eu prefiro não.
0: Prefere não?
3: Eu gosto daquele Clínicos Mortais.
1: Eu tô numa fase... como é que se diz? Paz e amor.
0: Então eu vou perguntar o seguinte, já que você não quer citar nomes, agora eu vou querer saber. Quem comanda melhor, no caso, comandava as tardes de sábado da Rede Globo? O Luciano Huck ou agora o Marcos Mion? Quem que é o melhor?
1: É uma boa pergunta. Eu já simpatizei mais com o Mion. Eu achava ele... Vou acabar respondendo a pergunta que eu não queria responder. Eu achava ele um cara mais leve, assim, como apresentador, que o Huck. Eu acho o Huck muito duro, né? Mais sério. Mas hoje eu acho que o Mion também perdeu um pouco o passo ali daquele programa dele. Acho um pouco forçado ali o jeito dele, o descontraído dele, o excesso de merchan também, às vezes, no programa. E eu já gostei mais. Hoje eu vou dizer que está um empate ali.
0: Você acha que a comunicação dele bate assim com a audiência da TV aberta, o jeito que ele se veste, o jeito que ele fala?
1: Eu acho que sim, eu acho que funciona. Acho que ele foi um ótimo apresentador da Fazenda. Né, na época, assim, mudou ali o patamar ali como apresentador da Fazenda, conseguiu ali desengessar um programa que era muito engessado. E acho que o início dele na Globo foi bom, muito bom, mas hoje eu acho que está um pouco sem pique.
2: Essas são as palavras do nosso convidado de honra, o incrível, incomparável, insubstituível Maurício Staiser, senhoras e senhores, que esteve aqui conosco e disse tudo e muito mais. E você pode acompanhá-lo no Twitter e também no Instagram, @ Maurício Staiser. Ô, Mini Ruth, será que você pode fazer as honras da casa? Porque minha voz já tá indo embora.
3: É. Claro que eu posso fazer as honras. Eu tenho mais uma pergunta.
0: O programa tá acabando, não tem tempo pra pergunta, não. Você não tá vendo o relógio, Mini Ruth?
2: Vamos lá.
0: O livro, por favor.
2: Gilberto Braga, o Balzac da televisão brasileira, está aqui em minhas mãos agora. Aqui, ó, o Balzac da Globo, escrito por Maurício Staiser e também pelo incrível Arthur Chechel, o saudoso Arthur Chechel, que você pode encontrar nas livrarias através da editora Intrínseca.
0: Boa.
2: É um livro maravilhoso.
0: Maurício, você tem aí 30 segundos para deixar o seu recado final, falar mal de alguém, xingar a seleção, faça o que você quiser.
1: Ah, é um prazer falar sobre televisão, adoro falar sobre televisão, é um assunto que mobiliza os brasileiros, né, de todas as classes sociais, todas as idades, e é isso, assim, eu acho que eu consigo, de uma maneira geral, me comunicar bem sobre esse assunto e tenho prazer em ouvir, em discutir, debater, só não gosto de brigar, né, de ser xingado e tal, mas eu discuto, debato e opino.
0: Boa! Seu Instagram?
1: É o meu nome, Maurício Staiser.
3: Um beijo, gente!
0: Fala tchau!

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2: 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Muito bom dia, uma ótima quarta-feira para você que sintoniza a TMC. Hoje é dia 8 de junho, seja muito bem-vindo e muito bem-vinda ao Amanhã TMC. Eu sou o Diego Andrade, eu te faço companhia ao vivo até as 5 da manhã. Aqui no Amanhã TMC você fica por dentro de tudo o que aconteceu de mais importante, mais relevante no noticiário do Brasil e do mundo, além de saber das primeiras notícias que vão impactar aí a sua quarta-feira. 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O meu muito obrigado a você, cada um de vocês que sintonizam a TMC. O WhatsApp está aberto para você participar, manda sua mensagem, comenta sobre as principais notícias do Amanhã TMC no 119-7221-1001. 119-7221-1001. Vamos às principais manchetes do programa de hoje. A defesa de Jair Bolsonaro informou ao Supremo onde estão as duas armas que ainda faltavam ser localizadas pelo Exército. A espingarda está em uma empresa importadora de materiais bélicos em Caxias do Sul. Quanto à pistola Glock, a defesa disse que a pistola Glock é a mesma que foi apreendida com segurança do ex-presidente e está acautelada na Polícia Civil do Distrito Federal. Segundo os advogados, as armas estão regularizadas e Bolsonaro não foi indiciado no caso. O Tribunal de Justiça do Rio informou que os pagamentos feitos a juízes entre maio e julho respeitam o teto salarial. A resposta foi enviada após cobrança de Alexandre de Moraes, que alertou para punições em caso de irregularidades. O Senado aprovou o projeto que cria o Pix Pensão, sistema de pagamento automático da pensão alimentícia. O texto agora segue para a sanção do presidente Lula. O Senado reagiu às críticas sobre a demora na análise da proposta que reduz a jornada de trabalho. A presidência da casa disse que não aceita a pressão e reforçou que a definição da pauta é sua responsabilidade. O senador Flávio Bolsonaro pediu aos Estados Unidos que desistam da tarifa de 25% sobre produtos brasileiros. O governo brasileiro não participou da audiência e informou que as negociações continuam pelos canais diplomáticos. E agora a gente fala de Copa do Mundo, viu? Porque nessa terça-feira o Egito marcou 2 gols contra a Argentina, mas ainda assim não conseguiu se classificar para as quartas de final da competição. O placar final foi de 3-2. Depois, a Colômbia enfrentou a Suíça nos pênaltis. A Suíça ganhou de 4-3. E você já sabe, né? 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Vamos à previsão do tempo para todo o país nesta quarta-feira. E a gente começa por Curitiba, viu? Porque o dia é frio, mas ensolarado. Não chove, com máximas de 18 e mínimas de 3 graus. Tira o casaco do guarda-roupa. Já em São Paulo, chove de madrugada. O dia é de sol com nuvens. Máximas de 21 e mínimas de 13 graus. No Rio de Janeiro, o dia começa com sol e pancadas de chuva, muitas nuvens à tarde. À noite, o tempo fica firme, máximas de 22 e mínimas de 16 graus. Já em Belo Horizonte, a quarta-feira começa com sol e as nuvens chegam à tarde. Não chove, máximas de 26 e mínimas de 14 graus. Em Brasília, o dia é ensolarado e não chove, máximas de 26 e mínimas de 12 graus. Para fechar em Recife, o dia é nublado, mas o sol aparece de vez em quando. Não chove. Máximas de 30 e mínimas de 23 graus. O ministro Alexandre de Moraes determinou que Flávio Bolsonaro preste depoimento à Polícia Federal. O parlamentar é investigado por calúnia contra o presidente Lula. O Adrian de Almeida traz os detalhes.
3: O senador do PL presidenciável, Flávio Bolsonaro, deve prestar depoimento à Polícia Federal em até 10 dias. A oitiva faz parte de uma investigação que apura possíveis crimes de calúnia após o parlamentar atribuir a Lula práticas como tráfico de drogas, armas e lavagem de dinheiro. O caso teve início após uma publicação feita por Flávio em uma rede social em janeiro. Na postagem, o senador atribuiu ao presidente Lula a prática de crimes e, além das acusações, o parlamentar associou a imagem do chefe do executivo ao líder da Venezuela, Nicolás Maduro, acompanhada da legenda de que o presidente seria delatado. A Polícia Federal concluiu, em relatório encaminhado ao STF, que as declarações configuram falsa imputação de crime. Com base nisso, a Procuradoria-Geral da República se manifestou favorável ao depoimento, o que foi acolhido pelo ministro do Supremo Tribunal Federal, Alexandre de Moraes, relator do caso, aberto no mês de abril.
2: O deputado estadual do Paraná, Renato Freitas, está com as prerrogativas parlamentares suspensas por 30 dias por ter realizado uma manifestação dentro de um supermercado de Curitiba. Os detalhes chegam com Brian Valêncio.
4: Olha, desde que era vereador, a vida do deputado Renato Freitas não é fácil. Ele sempre está envolvido em polêmicas, muitas delas provocadas por ele mesmo. E agora, enquanto deputado, ele segue respondendo a uma série de processos no Conselho de Ética. Tem um pedido de cassação, que é o processo mais sério, por ele ter brigado na rua, trocado socos com um frentista no centro de Curitiba, que está parado devido a uma decisão liminar do ministro Edson Fachin, que é presidente do Supremo Tribunal Federal. Mas agora a Assembleia aprovou a proibição do deputado de falar em 30 dias. E esse envolve um outro processo, no qual ele invadiu um supermercado também em Curitiba, criticando a postura de alguns seguranças que agrediram e mataram um homem negro. Então, Renato organizou essa manifestação e entrou dentro do mercado. Após isso, né, muita polêmica aconteceu e esse processo chegou também ao Conselho de Ética. Com a leitura final, Renato Freitas, então, tem todas as suas prerrogativas parlamentares suspensas por 30 dias. Ou seja, ele não pode falar, ele não vai poder discutir ali em comissões, participar de eventos dentro do próprio Legislativo. Mas o que mais pega Renato Freitas é que ele sempre usa a tribuna nas sessões plenárias. Ele sempre dá a opinião dele sobre projetos, sobre questões do governo, sobre situações do momento atual, e agora está restrito a 30 dias. Lembrando, então, que esse é um segundo processo. Tem outros correndo contra Renato Freitas, mas o mais grave, que é o que pede a cassação dele, segue suspenso pelo Supremo Tribunal Federal.
2: O governo federal deve fazer mudanças nas regras do crédito consignado para aposentados e pensionistas do INSS. A alteração prevê um maior equilíbrio nas cobranças das taxas máximas de juros. Quem tem os detalhes é o repórter Rafael Felitti.
5: O que pode mudar para milhões de aposentados e pensionistas do INSS é a forma como os juros do crédito consignado serão definidos. O governo quer acabar com as negociações políticas para estabelecer o teto da modalidade e adotar uma regra automática atrelada ao comportamento da taxa básica de juros, a Selic. Hoje, o limite do consignado é de 1,85% ao mês e é definido pelo Conselho Nacional da Previdência Social. Pela proposta do Ministério da Previdência, esse percentual passaria a ser reajustado automaticamente, conforme a variação da Selic. Outra possibilidade em estudo é que o cálculo leve em conta uma combinação entre a Selic e a taxa DI de 2 anos. A taxa DI de depósito interfinanceiro é a taxa de juros cobradas em empréstimos de curto prazo, feitos entre bancos. Ela serve como uma referência do custo do dinheiro no mercado financeiro. Na prática, a mudança busca dar mais previsibilidade ao mercado e evitar impasses que, nos últimos anos, levaram bancos a suspender temporariamente à oferta de empréstimos após reduções no teto dos juros. O governo avalia que um modelo automático pode garantir maior estabilidade tanto para instituições financeiras quanto para quem depende do crédito consignado. A discussão acontece em um momento em que o mercado do consignado do INSS enfrenta dificuldades. Nos últimos 2 anos, o volume de empréstimos caiu cerca de 40%, reflexo das fraudes investigadas no sistema e do aumento do endividamento entre aposentados e pensionistas.
2: E veio a público um documento em que o ministro das Relações Exteriores, Mauro Vieira, afirma que a decisão dos Estados Unidos de rotular o PCC e o Comando Vermelho como grupos terroristas traz riscos concretos ao Brasil, como o uso da força militar americana de forma unilateral. Efeitos práticos da medida já começaram, como sanções financeiras e bloqueios de bens de empresas e empresários brasileiros suspeitos de ligação com o crime organizado. O Brasil, no entanto, alega que sequer foi avisado formalmente da decisão americana. Em entrevista para a TMC, o professor do Departamento de Ciência Política da Universidade Federal do Piauí, Elton Gomes, repercutiu o cenário e a gente acompanha agora.
6: Nos seus aspectos mais fundamentais, esse ofício que foi encaminhado pela chancelaria brasileira, o Ministério das Relações Exteriores, através do seu titular da pasta, o ministro Mauro Vieira, para a mesa diretora da Câmara dos Deputados, responde a um conjunto de solicitação formal de esclarecimentos que foi feito por um congressista brasileiro, o deputado Evaí Melo, do Republicanos do Espírito Santo, que, através da mesa diretora da casa, encaminhou esses questionamentos a respeito da possibilidade de intervenção, risco à soberania e à economia nacional. O Ministério das Relações Exteriores, institucionalmente, respondeu a essas indagações com um conjunto de possibilidades que são ensejados pela classificação do PCC e do Comando Vermelho, as duas maiores facções criminosas brasileiras, como organizações terroristas globais e especialmente designadas nos termos da legislação norte-americana. Porquanto não se tenha nenhuma informação, ao que se sabe, concreta a respeito da possibilidade de intervenção militar norte-americana ou ação de força de caráter unilateral, a preocupação que é manifestada pela chancelaria vai no sentido de dizer que a lei norte-americana confere amplo grau de discricionariedade ao presidente da República dos Estados Unidos da América para lidar com ameaças terroristas, que são vistas como ameaças à soberania nacional e à integridade do Estado norte-americano. E isso foi colocado nesse comunicado formal, que nos termos do regimento tem que ser dado à presidência da Câmara, e trouxe preocupações. Inclusive, o próprio deputado que solicitou as informações questionou a falta de informações técnicas, dizendo que essas informações estavam muito mais no campo de possibilidades, de ilações, de especulações, e demandou que se trouxessem mais informações de inteligência, de segurança, o que parece que vai levar este grupo político a solicitar informações não tanto da chancelaria, que explicitou um risco legal concreto, porquanto não tenha nenhum precedente específico de ação unilateral norte-americana sem a anuência ou sem a concordância e cooperação dos próprios países aliados. O único caso mais grave foi aquele sobre o qual nós já comentamos aqui em outra oportunidade, que foi o caso da Venezuela, em que houve operação militar de bloqueio, houve ação contra lanchas que transportavam entorpecentes e principalmente a captura do ditador Maduro. Mas no caso, por exemplo, do México, que é um país igualmente governado por um grupo político contrário ao grupo político norte-americano e que é visto como um grande celeiro, uma grande fonte de operações de narcotráfico, as ações americanas que aconteceram ali foram de caráter predominantemente econômico, predominantemente político-migratório, e as ações de força que foram realizadas foram feitas com a concordância e com a participação do governo mexicano. O que se questiona agora é se o governo vai ser instado a fornecer informações de segurança, informações de inteligência que possam confirmar a eventualidade, a possibilidade de uma ação de caráter militar norte-americano em solo brasileiro, o que, pelo histórico das relações entre os dois países, é alguma coisa, se não impossível, pelo menos sob as circunstâncias políticas atuais, improvável.
2: E o filme com a biografia de Jair Bolsonaro, intitulado Dark Horse, deu o primeiro passo para estrear nos cinemas. Enquanto a distribuidora busca regularização na Ancine, o Tribunal Superior Eleitoral decidiu arquivar pedidos que tentavam impedir o lançamento do filme antes das eleições. Quem informa é o repórter Rafael Felitti.
5: A distribuidora Europa Filmes deu o passo inicial e solicitou o registro de obra estrangeira na Agência Nacional de Cinema, Ancine. O prazo natural para a agência dar o registro é de cerca de 30 dias e deve acontecer paralelamente à definição de classificação etária pelo Ministério da Justiça. Porém, o tempo de análise para o filme deve ser maior, uma vez que a Ancine aguarda esclarecimentos sobre por que as cenas filmadas no Brasil não foram comunicadas previamente à agência. Essa falta de aviso prévio descumpre obrigações regulatórias e pode gerar um impasse burocrático capaz de atrasar o cronograma de lançamento ou até mesmo inviabilizar a estreia do filme nos cinemas nacionais. O financiamento do longa também é alvo de polêmica após Flávio Bolsonaro admitir a captação de 61 milhões de reais com o banqueiro Daniel Vorcaro para a produção do filme. Mensagens mostraram o filho 01 do ex-presidente negociando em 2025 quase 140 milhões de reais com o então dono do Banco Master. Recentemente, o presidente do Tribunal Superior Eleitoral, ministro Cássio Nunes Marques, arquivou um pedido de aliados do presidente Lula que tentavam barrar o lançamento do filme até o fim das eleições. Segundo o ministro, eles não tinham legitimidade para questionar a legalidade do filme.
2: E durante entrevista, o ex-governador de Minas Gerais, Romeu Zema, criticou Renan Santos, também pré-candidato à presidência. As informações chegam com o Júnior de Castro.
7: Uma disputa por um espaço no campo da chamada Terceira Via ganhou um novo capítulo na corrida pela presidência da República. O pré-candidato do Novo, Romeu Zema, criticou o também pré-candidato Renan Santos, do partido Missão, ao afirmar que ele não tem experiência em gestão pública e faz promessas sem apresentar um histórico de realizações. Essa afirmação aconteceu durante uma entrevista de Zema ao canal Derrubando Muros. Zema também afirmou que Renan, aspas aí para o Zema, sai dando tiro como metralhadora, prometendo mundos e fundos, e ainda afirmou que falta ao Renan, que também é fundador do MBL, um currículo de entregas. Mas, apesar de todas essas críticas, Zema ressaltou que em uma democracia, qualquer pessoa tem direito a disputar a presidência. Ele também afirmou que pesquisas feitas pela internet podem apresentar resultados bem diferentes dos levantamentos com amostras representativas da população. Tanto Zema quanto Renan Santos tentam se consolidar como uma alternativa à polarização entre o presidente Lula, do PT, e Flávio Bolsonaro, do PL, nessa disputa pela presidência da República.
2: E a menos de 4 meses das eleições, uma troca de documentos entre o governo do estado e a Justiça Eleitoral apontou uma mudança no planejamento da segurança do pleito. A repórter Beatriz Trindade tem as informações.
8: O governo do Rio pediu reforço de tropas federais para a segurança das eleições de 2026. Essa solicitação, que foi feita no final de junho, cerca de 2 semanas depois do estado ter informado inicialmente à Justiça Eleitoral que a medida não seria necessária. A gente teve acesso aos documentos trocados entre o governador em exercício do Rio, Ricardo Couto de Castro, e o presidente do Tribunal Regional Eleitoral do Rio, Cláudio de Melo Tavares. No dia 10 de junho, Ricardo Couto afirmou que o planejamento operacional previsto pelas forças de segurança estaduais era suficiente para assegurar, então, a proteção dos eleitores, mesários e servidores da Justiça Eleitoral, além de locais de votação e transporte das urnas eletrônicas. No entanto, no dia 26, o governador em exercício voltou atrás e informou que, após uma reavaliação do assunto em reunião entre o governo do estado e o TRE, que a atuação atuação complementar das forças federais poderia, sim, contribuir para a regularidade e integridade do pleito. No ofício, Ricardo Couto disse que o reforço federal em cooperação com os órgãos estaduais seria de extrema importância. Essa não seria a primeira vez que o Rio de Janeiro teria o emprego de tropas federais para garantir as seguranças das eleições. A iniciativa tem sido frequente em razão da influência de facções criminosas e milícias em diferentes regiões aqui do estado.
2: Uma trabalhadora foi resgatada de trabalho análogo à escravidão. Os patrões da doméstica são suspeitos de usar vítimas em fraudes do Bolsa Família. O repórter Júlio Andrade tem as informações.
9: Ela tem atualmente 62 anos e trabalhou sem salário por 55 anos para uma mesma família. Estava inscrita no Cadastro Único e recebia benefício do programa Bolsa Família, no valor de R$ 600 mensais. Esse seria o pagamento da vítima. Foi o que afirmou a coordenadora da operação de resgate da Auditoria Fiscal do Trabalho. O caso aconteceu em um condomínio de luxo na cidade de Eusébio, na região metropolitana de Fortaleza. A auditora disse ainda que houve uma fraude contra o Estado na obtenção do benefício, já que a empregadora acompanhou a doméstica na inscrição do Bolsa Família e informou que ela era unifamília, uma pessoa sozinha, sem familiares e desempregada. A inscrição da trabalhadora foi cancelada após a fiscalização dos auditores. A vítima era analfabeta, não tinha conta bancária e não lidava diretamente com o dinheiro. O caso começou a ser investigado após uma denúncia anônima ao Disque 100. A empregadora, a atual, assinou um termo de ajuste de conduta com o Ministério Público do Trabalho, no qual assumiu obrigações para a proteção social da trabalhadora, como a regularização dos recolhimentos previdenciários relativos ao período reconhecido, pagamento de uma multa no valor de R$ 50 mil a título de verbas rescisórias e a aquisição de um imóvel residencial para a trabalhadora.
2: O presidente do Senado, Davi Alcolumbre, prorrogou a validade das medidas provisórias que tratam do fim do imposto sobre compras internacionais de até 50 dólares, a chamada taxa das blusinhas, e da concessão de subsídios a produtores e importadores de combustíveis derivados de petróleo. Quem tem os detalhes é o Rodrigo Vicente, direto de Brasília.
10: A medida provisória que acaba com a taxa das blusinhas foi editada pelo governo federal, já de olho nas eleições deste ano. O objetivo inicial da cobrança era proteger o mercado interno de produtos importados, principalmente os de origem chinesa. A medida foi considerada impopular e teve uma forte resistência porque atingia milhares de consumidores brasileiros com baixo poder aquisitivo. Bem, em maio, portanto, o governo mudou de ideia e fez o caminho inverso. Retirou a cobrança para mudar o ânimo do eleitorado. A outra medida prorrogada é a que concede auxílios a produtores e importadores de combustíveis derivados de petróleo. Nesse caso, o governo criou uma forma de conter a pressão sobre o preço dos combustíveis devido à alta do petróleo no mercado internacional. O principal motivo para a alta dos preços é a guerra no Oriente Médio. Entretanto, parte dos benefícios já começou a ser retirado após a queda do preço internacional do petróleo. Bem, é importante destacar que medidas provisórias passam a valer imediatamente quando são editadas. Mas o Congresso Nacional precisa analisar essas matérias, primeiro em uma comissão mista e depois em sessão conjunta do Congresso Nacional. Para não fazer isso, neste momento, o presidente do Senado prorrogou a discussão, permitindo a validade das medidas e ganhando prazo até 22 de setembro para decidir sobre o tema.
2: A primeira rodada de negociações entre o governo federal e lideranças do agronegócio para tentar uma saída para renegociar as dívidas de produtores rurais que sofreram com questões climáticas não teve acordo. O Brian Valêncio conta o que causou o entrave entre os ruralistas e o Ministério da Fazenda.
4: O governo federal e a Frente Parlamentar do Agronegócio terminaram sem acordo uma reunião que discutiu o refinanciamento de dívidas de produtores rurais afetados por eventos climáticos. O principal impasse está na tentativa do executivo de mudar um projeto de lei que já foi aprovado pelo Senado, transformando parte desse projeto em uma medida provisória. Após a reunião, o presidente da FPA, deputado Pedro Lupion, do Republicanos do Paraná, afirmou que o governo fez uma proposta inicial e que não há consenso daquilo que foi oferecido.
11: Nos foi oferecida uma proposta de uma ideia de medida provisória que atenda boa parte do texto do 5122 aprovado no Senado, com vários pontos que ainda discordamos, dentre eles a questão do montante das operações, o enquadramento dos produtores, a questão dos juros dessa linha de renegociação dessas dívidas, de prazo também, como também a gente não chegou a conclusões, não chegamos a acordos, apresentamos ao ministro e ao líder do governo as nossas preocupações quanto a essa alteração estrutural nessa renegociação. E agora nós vamos fazer as nossas contas, entender quais são os números, lembrando que não há qualquer tipo de acordo sobre o fim do 5122 ou a aprovação de uma medida provisória.
4: Agora a bancada do Agro vai analisar essa proposta do Ministério da Fazenda para depois fazer as suas reivindicações ao governo federal. A ideia é que a proposta que vai ser enviada ao Congresso tem apoio tanto do governo quanto da bancada ruralista.
2: Cerca de R$ 919 mil e 13 mil dólares em espécie foram apreendidos durante as ações da sexta fase da Operação Unha e Carne. Além do dinheiro, um fuzil de calibre restrito, 9 armas, 7 computadores, 23 aparelhos celulares, joias e relógios de luxo foram apreendidos nos endereços ligados aos alvos. A repórter Érica Levigardi traz os detalhes.
12: A sexta fase da Operação Unha e Carne, deflagrada pela Polícia Federal, investiga um suposto esquema de lavagem de dinheiro por meio de uma rede de postos de combustíveis na região metropolitana do Rio, com participação de agentes públicos. Foram cumpridos 19 mandados de busca e apreensão em diferentes regiões do estado. Entre os alvos estão o ex-prefeito de Belford Roxo e pré-candidato ao Senado, Márcio Canella, o ex-secretário estadual de Polícia Civil, Marcos Amin, um inspetor da Polícia Civil, Pablo Juquia Félix Ferreira, apontado como o principal alvo dessa operação, e o ex-policial militar e miliciano Juraci Alves Prudêncio, o Jura, citado no relatório final da CPI das milícias da Assembleia Legislativa do Rio. Canella foi preso por porte ilegal de arma de fogo de calibre restrito. Durante as buscas, os agentes encontraram um fuzil calibre 5.56 dentro do carro dele. A investigação começou após um relatório do COAF apontar movimentações financeiras consideradas atípicas. Segundo a PF, o grupo movimentou mais de R$ 7,6 bilhões nos últimos 6 anos. O inquérito aponta ainda que Pablo Juquia seria o verdadeiro dono por meio de laranjas de uma rede de postos de combustíveis formada por empresas ativas e inativas e responsável pela estrutura usada para lavar o dinheiro. As investigações também apontam que ele integrou a equipe de Marcos Amin. A justiça determinou o sequestro de bens e valores e a suspensão das atividades das empresas ligadas ao grupo. Durante a operação, cerca de 10 carros de luxo foram apreendidos e levados para a sede da Polícia Federal. Em um imóvel em Cambuinhas, em Niterói, na região metropolitana, os agentes também apreenderam dinheiro em espécie, joias, armas e munições. Os investigados podem responder por organização criminosa, contratação direta e ilegal, lavagem de dinheiro e outros crimes que forem identificados ao longo das investigações. Em nota, a Polícia Civil informou que a Corregedoria-Geral instaurou uma investigação disciplinar para apurar os fatos. A corporação afirmou ainda que acompanha o caso, não compactua com desvios de conduta e mantém mecanismos de controle interno para investigar irregularidades. A reportagem da TMC tenta contato com as defesas do citado.
2: Foi cremado e velado nesta terça-feira o corpo de Benedito Rui Barbosa no Funeral Hall, no bairro de Bela Vista, aqui em São Paulo. A Rebeca Renzi tem os detalhes.
13: Maria Bethânia usou as suas redes sociais para se despedir do dramaturgo Benedito Rui Barbosa. A cantora descreveu como uma obra eterna a trajetória dele na teledramaturgia. Segundo ela, o Brasil de Rui Barbosa era o Brasil rural, com a sua poesia e estética bucólicas, a graça dos causos dos caipiras, mas também as lutas do campo. A ligação entre os dois também passa pelas novelas, já que Bethânia é a voz por trás da trilha sonora de vários de seus sucessos. Benedito Rui Barbosa tinha 95 anos e morreu na manhã desta terça-feira no Hospital do Coração de São Paulo, por complicações de insuficiência renal crônica. O velório aconteceu no mesmo dia, no bairro Bela Vista, na capital paulista. Uma parte da cerimônia foi aberta ao público, que pôde se despedir do teledramaturgo. Para a reportagem da TMC, Tony Ramos mandou um relato contando o diferencial no texto de Rui Barbosa.
14: Sempre propondo ao espectador raciocínio, reflexão e apontando, quando apontava, para os grandes erros do país, apontando até com tentativas de solução, tamanho era o amor que ele tinha por esse país.
13: Outros amigos e colegas de profissão usaram as redes sociais para demonstrar seus sentimentos com a perda. Marcelo Serrado publicou um vídeo se despedindo do autor.
15: E eu tive a oportunidade de trabalhar, velho Chico com ele. Vocês lembram bem. Deixa meu beijo aqui a Edmara, filha, Bruno, Luperi, que também fizeram, velho Chico.
13: O corpo foi cremado no final do velório, na presença de familiares e amigos mais próximos.

0: A Interpol incluiu o nome de Hércules da Costa Siqueira, conhecido pelos apelidos de Golias e Peruca, na lista vermelha de fugitivos. Hércules é procurado pela tentativa de homicídio contra o tenente da rota Ronixon Pimentel dos Santos, irmão de Eloá Pimentel, assassinada em 2008. Segundo as investigações, Hércules teria efetuado os disparos contra o oficial da Polícia Militar, que estava em uma moto. O governo do estado oferece agora uma recompensa de R$50 mil por informações que levem à captura do atirador. A Polícia Civil de Minas Gerais encerrou as investigações sobre o desaparecimento de Daiane Rodrigues do Carmo, ex-mulher do goleiro Bruno. Segundo as investigações, os fatos apontados para um desaparecimento voluntário sem indícios de crime. Daiane está internada desde a madrugada do último domingo, após 3 dias desaparecida. Ela é mãe de 2 filhas do goleiro Bruno. Daiane chegou a ser presa e denunciada por sequestro e cárcere privado de Bruninho, filho do jogador, com Elisa Samúdio, mas foi absolvida. Nos destaques internacionais, a primeira-ministra da Itália, Giorgia Meloni, decidiu evitar mais um conflito com o presidente dos Estados Unidos, Donald Trump, e não vai ignorá-lo durante a cúpula da OTAN, que acontece na Turquia. O encontro dos dois líderes acontece 2 dias após uma nova provocação do presidente dos Estados Unidos. Trump, que vem fazendo uma série de ataques à líder italiana, postou na rede True Social uma imagem manipulada na qual a líder italiana aparece olhando para ele como se ele estivesse adorando, com a frase, abre aspas, ordem de restrição necessária. O conflito entre Trump e Meloni começou em abril, quando a italiana criticou o presidente norte-americano por chamar o Papa Leão XIV de fraco por condenar a guerra no Irã.
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0: E olha, em uma nova assembleia nesta terça-feira, os rodoviários do Rio decidiram manter o estado de greve, mas reduzir o pedido de recomposição salarial para 12%. Antes, o índice cobrado era de 17%. A posição vem após uma proposta das empresas de ônibus para o aumento de 40,5% nos salários dos motoristas. O Leonardo Rezende traz os detalhes.
2: Em assembleia realizada na sede do sindicato em Rocha Miranda, zona norte do Rio, os rodoviários discutiram uma nova contraproposta para a 4ª audiência de conciliação no Tribunal Regional do Trabalho. A categoria decidiu reduzir o pedido de recomposição salarial de 17% para 12%. Já a reivindicação de aumento do Vale Alimentação foi mantida em R$ 1.000. Os motoristas afirmam que o benefício atual de R$ 600 não acompanha a jornada de trabalho e reclamam de terem apenas 30 minutos de intervalo para o almoço. O presidente do sindicato, Sebastião José, explicou que a proposta a ser comunicada à Justiça será de recompor o salário em 2 vezes, uma parcela a ser paga em junho e a outra em novembro.
3: É uma sinalização da categoria de que não tem radicalização da nossa parte. O que a gente quer é o reconhecimento. Um tico alimentação de R$ 1.000, continua a mesma proposta, e a indenização do intervalo de refeição como hora extra, que não está sendo nem pago e nem cumprido.
2: Além do reajuste salarial e do vale alimentação, os rodoviários mantêm uma pauta com 39 reivindicações, como plano de saúde e o fim da escala 6x1. No entanto, na negociação mediada pela Justiça, apenas o salário e o vale estão em discussão. O Rio Ônibus afirma que o reajuste de 4,5% é o limite financeiro das empresas e argumenta que 11 viações estão em recuperação judicial. Apesar da manutenção do estado de greve, a categoria decidiu continuar negociando. Uma nova paralisação não está descartada caso não haja acordo.
0: O Ministério Público de São Paulo realiza uma operação que investiga ex-servidores da Prefeitura de São Paulo suspeitos de fraudes em licitações. Foram cumpridos 4 mandados de busca e apreensão na capital e região metropolitana. Os detalhes chegam com a nossa repórter Luísa Mutoni.
4: Os dois investigados foram exonerados em março deste ano, depois que surgiram as primeiras denúncias sobre fraudes em licitações. Um deles trabalhava na Secretaria Municipal de Infraestrutura e Obras e o outro na Secretaria Municipal das Subprefeituras. Segundo o Ministério Público, eles fraudavam processos licitatórios para beneficiar empresas em troca de vantagens indevidas. Essa investigação começou em fevereiro deste ano. O Ministério Público chegou a suspender o processo licitatório, mas eles foram retomados depois da exoneração desses dois funcionários. O principal contrato investigado é referente à compra de aparelhos de ar-condicionado no valor que chega a R$1 bilhão. Mas, segundo o Ministério Público, esse esquema aconteceu entre 2022 e 2025.
5: Infelizmente, ratos, não tem outra palavra do que ratos, acabam se infiltrando da administração, mas a gente vai colocar aí nossas ratoeiras e fazer o trabalho conjunto com a Polícia Civil, com o Ministério Público, para fazer com que essas pessoas que eventualmente tenham praticado seus delitos possam pagar pelo que fizeram, pelo que cometeram.
0: Senador Iván Cepeda, candidato derrotado nas eleições presidenciais da Colômbia, afirmou que recorrerá à desobediência civil para se opor ao presidente eleito Abelardo de La Espriella. O escritor e filósofo Luiz Felipe Pondé está sem dó das pessoas que colocam em dúvida a legitimidade das eleições quando perdem, seja de direita ou de esquerda. Vamos ouvir.
6: E o candidato derrotado nas eleições da Colômbia, apoiado pelo atual presidente de esquerda, Petro, Iván Cepeda, chamou a população à desobediência civil, pondo em dúvida o resultado das eleições. O atual presidente que o apoiou, Petro, também fala de duvidar das eleições e chama a população a se manifestar nas praças. Será que alguém vai dizer que o Petro está colocando em dúvida as eleições e, portanto, está fazendo uma ameaça à democracia colombiana? Veremos. É evidente que a esquerda tem sido sempre mais inteligente, com maior repertório filosófico e das ciências sociais do que a direita. Caso os bolsonaristas não tivessem saído para a porrada, quebrando coisas na Praça dos Três Poderes, acampando do lado de fora dos quartéis, pedindo intervenção militar, se eles tivessem falado em desobediência civil e sentado nas praças das cidades, inclusive Brasília, teriam sido chamados de golpistas. Mas a direita na América Latina tem sido sempre meio burra e, portanto, parte para o discurso, entre aspas, da porrada. O conceito de desobediência civil, diretamente ligado ao filósofo americano do século XIX, Henry Thoreau, é um conceito que, por exemplo, dizem ter influenciado a campanha do Gandhi pela independência da Índia. Dizem ter influenciado o movimento hippie nos anos 60 e 70 nos Estados Unidos. O conceito de desobediência civil é a ideia de que você simplesmente para de reconhecer a soberania do Estado sem fazer absolutamente nenhuma violência. Simplesmente para, como se você, por exemplo, agora na Colômbia, as pessoas fossem no dia da independência para as praças, ficassem sentadas, não se mexessem, não fizessem nada, até o candidato, que é chamado de ultradireita, porque não basta mais falar extrema-direita, agora tem que falar ultradireita, que ganhou as eleições, desista de tomar posse. Portanto, a questão é ver se em algum momento será o Petro e o seu derrotado candidato, Iván Cepeda, serão acusados de golpistas por terem colocado em dúvida a legitimidade da eleição na Colômbia. Com sofisticação, falando em desobediência civil, ou com a grossura típica da direita latino-americana querendo quebrar tudo, o fato é que está na moda pôr em dúvida a legitimidade das eleições quando você perde, seja de direita ou de esquerda.
0: A chegada de uma nova frente fria derruba as temperaturas e traz o risco de geadas para o sul do país. As informações chegam de Curitiba com o Ângelo Sfer.
7: O frio volta a ganhar força na região centro-sul do Brasil e a sensação de inverno permanece até quarta-feira. A mudança no tempo acontece após a passagem de uma frente fria que já atua sobre os três estados da região sul do Brasil. Esse fenômeno não provoca chuvas fortes, mas abre caminho para a entrada de uma grande massa de ar polar. A sensação de frio fica mais intensa no Paraná, nos estados da região sul e também São Paulo e Rio de Janeiro. A previsão alerta para o alto risco de geadas e temperaturas negativas, principalmente nas áreas de serra do sul do país. Os termômetros devem registrar temperaturas abaixo de zero em vários pontos da região serrana de Santa Catarina. A cidade turística de Urubici, por exemplo, deve enfrentar mínimas de apenas 3 graus abaixo de zero nesta quarta-feira. Os modelos também apontam a possibilidade de 1 grau negativo no extremo sul paranaense e de temperaturas bem baixas nas regiões de serra do Rio Grande do Sul. Na quarta-feira, as temperaturas também ficam mais baixas em São Paulo e no Rio de Janeiro.
0: Um professor universitário recebe uma aluna em sua casa. Começa então um jogo de ideias, conflitos e poder que se desdobra para uma reflexão no que é assédio, abuso e violência. Esse é o contexto de Oleana, peça de David Mamet, que está em cartaz no Teatro Vivo, aqui em São Paulo. A Estela Ribeiro esteve com os atores e bateu um papo sobre a montagem e a gente já confere essa reportagem agora.
8: Olha, vocês já me viram aqui no Teatro Vivo, entrevistando pessoas lá no camarim, lá na plateia, mas aqui no cenário, isso é pra pouca gente, hein? Velson de Souza e Juliana Gerais, que bom estar aqui com vocês, elenco de Oleana. Vou começar perguntando pra um, que assim a gente faz um bate-bola aqui. Quem descobriu esse texto e qual que foi a iniciativa para começar a montagem?
9: Eu, na verdade, tive contato com esse texto em 2011, num mestrado que eu fiz em interpretação em Nova York. Né? Chegou 2023, 2024, eu pensei, nossa, eu acho que eu tô na idade agora de fazer o personagem, né? Eu acho que já posso fazer. E aí eu fui checar com os direitos autorais, estavam disponíveis, então eu falei, vou produzir. A gente não conseguiu patrocínio nem nada, então ele é completamente independente. Eu resolvi bancar ele e tentar, né, nos próximos 3 anos aí, recuperar o dinheiro.

0: Alice Trublov, né, que é a nossa diretora, ela quis fazer essa disposição quase como colocando a plateia como um júri silencioso, né? E o interessante é que a plateia não só está muito próxima, mas também eles conseguem se ver, né? Eles conseguem ver a reação do outro. E dependendo do lugar que você senta, você tem uma perspectiva, um ponto de vista diferente do que está acontecendo, né? E o Mamet é isso que você disse, né? É um autor que ele é conhecido pela escrita dele, né? Eles até falam que é um jeito Mamet de se fazer teatro, que os personagens falam em cima do outro, como na vida real, né? São embates calorosos, então tem uma disputa muito grande de poder e as pessoas, elas acabam, o público acaba sempre tomando um partido, né? Tomando um lado. Então sai daqui do espetáculo, dependendo de onde você senta, dependendo de onde você se coloca, do que você vê, você é influenciado para um tipo de opinião, né? Então é bem, bem imersivo nesse sentido.
1: E Juliana, personagens muito fortes e que estão aqui. Estão na nossa faculdade, estão no nosso trabalho. Como é que foi encontrar essa personagem e lidar com esses conflitos? Que a gente está falando aí de disputa de poder, assédio. Como é lidar com esses temas que são tão próximos a gente?
2: Acho que no processo, a primeira coisa é você nunca julgar seu personagem, né? Tipo, você vai defender o seu personagem até onde der. Mas essa peça são dois personagens que são muito equivocados e têm muita razão. Ao mesmo tempo. Tanto é que é uma peça que ela não traz resposta. A gente levanta perguntas e o público, de acordo com a visão de mundo, com a, sabe, vivência do público, o público vai achar algo ou não, né? Ou não achar nada. Mas para mergulhar nessas personagens, a gente fez um intenso trabalho de mesa, assim, de pegar texto e entender a lógica de cada personagem, o que, que é falado, o que, que o personagem diz versus o que ele fala. E discutimos muito sobre essa dinâmica de poder, porque, por exemplo, é uma peça que até na sinopse diz que, em dado momento, a Carol, a aluna, ela acusa o John, que é o professor, de assédio sexual. E aí a gente foi atrás de algumas coisas técnicas mesmo, de qual a diferença de assédio sexual para importunação sexual, para abuso sexual, sabe? Porque a peça, ela é bem verborrágica, é texto, texto, texto. E aí, o interessante é isso, que tal hora você tá com um personagem, aí uma coisa, uma palavra que o personagem fala, que você fala, não, esse personagem tem razão. Então fica o tempo todo esse ping-pong.
0: Bom, a gente gostaria de convidar todos vocês para assistir Oleana, de David Mamet, aqui no Teatro Vivo, no Espaço Convivência. Nós estamos até dia 19 de julho, de sexta e sábado. Que horas, Ju?
2: Sexta e sábado às 20 horas e domingo às 18 horas.
0: É isso, espero vocês aqui. Os ingressos estão à venda no Simpla.
3: No Paraná, uma mulher procurou o hospital após acreditar que estava com pedras no rim, mas acabou descobrindo uma gravidez e deu à luz no mesmo dia. Quem explica essa história pra gente é o Leonardo Gomes.
4: Uma história inacreditável, mas sim, aconteceu aqui no Paraná. A gente está falando da Tatiane dos Santos, que estava sentindo dores abdominais. Como ela mesmo disse, dores no pé da barriga. Ela estava fazendo já alguns meses um tratamento para infecção urinária, imaginou que poderia ser cálculo, né? Ou seja, pedra no rim. Foi até um hospital perto de casa e aí a médica falou, vamos fazer o ultrassom então para saber e ver o tamanho desse cálculo, né? Fez o ultrassom, a médica descobriu que ela estava grávida. Tem um bebê aqui e a dor que você está sentindo é dor de parto. Você precisa imediatamente ir para a sala de operação. Mas aí o hospital não comportava esse tipo de cirurgia, então eles transferiram a Tatiane para um hospital a cerca de 30 quilômetros da cidade onde ela mora. Chegando lá, ela foi sozinha no primeiro hospital, então ela teve que ligar imediatamente para a irmã, que correu para esse outro hospital, acompanhou ela e o parto aconteceu. Aí nasceu a Louise Emanuele, que inclusive nasceu extremamente saudável. O pai da criança não estava sabendo de nada. Aliás, nem a mãe estava sabendo, ninguém estava sabendo, muito menos o pai. O curioso é que ele estava trabalhando. Ele estava trabalhando numa zona rural, sem sinal de telefone. E aí, ele só foi ficar sabendo que era pai da Louise à noite. O parto foi durante a tarde, por volta das 10 horas, quando ele chegou em casa, que ele recebeu esta grande surpresa, mas claro, foi encarada como uma boa notícia pela família. E apesar de muito curiosa essa história, a medicina e a ciência explica que é raro, mas sim pode acontecer, de mulheres estarem grávidas, não terem nenhum sintoma durante a gestação e só descobrirem quando for a hora do bebê vir, né, ao mundo realmente nascer.
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3: Durante coletiva nesta terça-feira, a Prefeitura de Belo Horizonte lançou um programa que

0: promete mudar a forma como a cidade enfrenta os impactos das mudanças climáticas. O repórter Júnior de Castro traz as informações.
1: O projeto BH Cidade Viva reúne ações para reduzir alagamentos, diminuir as ilhas de calor e ampliar as áreas verdes, apostando justamente em soluções baseadas na natureza. A iniciativa já conta com mais de 15 milhões de reais em recursos internacionais para estudos e projetos que vão orientar as intervenções aqui na cidade, segundo o próprio prefeito Álvaro Damião.
2: A parte da cidade que vai receber esses recursos nesse momento é a região de Venda Nova, através da City Finance Facility, que é do Reino Unido, e da GIZ, que é uma agência de cooperação da Alemanha. Eles vão investir 16 milhões de reais aproximadamente em Belo Horizonte para que a gente possa desconcretar, criar projetos para desconcretar parte do Piratininga e de outras regiões ali. O que significa isso? Tem muito concreto onde pode ser substituído por terra, por grama, por plantações. E é isso que a gente vai fazer. A gente está identificando essas áreas para a gente poder desconcretar a cidade, independentemente da região.
1: Damião também falou sobre a retomada das obras na Praça das Águas, na Avenida Cristiano Machado, região norte aqui da capital, que estavam suspensas desde novembro do ano passado, depois de suspeitas de irregularidade em contratos.
2: Agora, no segundo semestre, a gente recomeça as obras na Praça das Águas. Agora, no segundo semestre. Esse ano ainda, a gente recomeça as obras na Praça das Águas. Aí vai a nova empresa vai entrar e vai nos dar um prazo para sabermos quanto tempo teremos de obra ali. Aí tem que ser para a nova empresa.
1: O projeto tem como objetivo reduzir os constantes alagamentos próximos à estação São Gabriel por meio do armazenamento da água da chuva. A estrutura foi planejada para funcionar como uma grande caixa d'água com capacidade para até 27 milhões de litros.
0: O comércio ilegal nas praias do Rio de Janeiro passou a ser controlado por facções criminosas e movimenta mais de 100 milhões de reais para o crime organizado. Nesta terça-feira, foi lançado um programa conjunto para combater a prática em praias da zona sul do Rio. O Rafael Alves acompanhou o anúncio e conta os detalhes.
3: A Prefeitura do Rio lançou o programa Tolerância Zero para combater a exploração ilegal do espaço público por parte das facções criminosas na orla do Leme, Copacabana, Ipanema e Leblon, na zona sul do Rio. Os ambulantes irregulares são obrigados a pagar uma taxa entre R$ 200 e R$ 300 por dia, além de comprar e alugar equipamentos e produtos apenas com os criminosos. O programa começa na próxima semana e prevê fiscalização diária e atuação integrada com o governo do estado para atingir as organizações criminosas. O setor de inteligência da Secretaria Municipal de Ordem Pública identificou que o crime organizado tem faturamento estimado em 100 milhões de reais por ano com aluguel de pontos ilegais e depósitos e equipamentos. Ao todo, foram identificados 22 depósitos clandestinos e cerca de 1.000 pontos de venda ilegais. Segundo o secretário de Segurança Pública, Vitor Santos, investigações da Polícia Civil vão buscar quem está por trás do esquema mantido nas praias do Rio.
4: A Prefeitura no campo do ordenamento e a Segurança Pública na questão do combate ao crime organizado. Até para verificar, por exemplo, será que toda essa orla é dominada por uma única facção, uma única pessoa? Esses depósitos, todos eles são gerenciados por uma única facção, por uma única pessoa? Isso é um trabalho de investigação que está sendo feito.
3: A fiscalização também vai alcançar as ruas transversais das praias. Entre as ações estão patrulhamento permanente, apreensão de mercadorias irregulares, combate a depósitos clandestinos e controle da logística de abastecimento. O prefeito do Rio, Eduardo Cavalieri, disse que há irregularidades e os mesmos padrões identificados em vários pontos do Rio, mas esses são os locais de maior atratividade econômica.
5: Determinados espaços, pela atratividade econômica desses lugares, como é o caso da Orla de Copacabana, com aumento de turistas, com aumento de visitantes na cidade, com o sucesso da política no aeroporto do Galeão, com aumento do volume de pessoas nesses lugares, cada ponto desse aqui se torna muito atrativo. E essa atratividade econômica passou a ser explorada pelo crime organizado.
3: A iniciativa da Prefeitura vem após uma carta conjunta de associações de comércio e turismo do Rio enviada à Secretaria Municipal de Ordem Pública e à Câmara Municipal, que cobram maior fiscalização na orla.
0: Estão abertas as inscrições para o ProUni 2026 do segundo semestre. Quem tem os detalhes é o repórter Júlio Andrade.
6: É preciso ficar atento, pois a inscrição segue até o dia 10 e deve ser feita diretamente no portal do Ministério da Educação através do acessounico.mec.gov.br/ProUni. São oferecidas bolsas de estudo integrais e parciais com 50% do valor da mensalidade em cursos de graduação e sequências de formação específica em instituições privadas de ensino superior. É preciso ficar atento às regras. É necessário que o estudante tenha completado o ensino médio, tenha participado das edições de 2024 ou 2025 do Exame Nacional do Ensino Médio, o Enem, obtido no mínimo 450 pontos na média das 5 provas do exame e não tenha zerado a redação do Enem. Também é necessário atender a pelo menos uma das condições exigidas, como, por exemplo, ter feito o ensino médio integralmente em escola da rede pública, ter mesclado o ensino médio entre escola pública e privada, ou ser uma pessoa com deficiência como previsto na legislação. Além disso, é necessário que todos os inscritos se atentem aos critérios de renda exigidos para a obtenção da bolsa. O resultado da primeira chamada será divulgado no dia 15 de julho.
0: Nani People estreia seu novo trabalho nos dias 10 e 11 de julho no Teatro B32. Segunda Chance traz a atriz e comediante como uma mulher absolutamente convicta de que o mundo gira em torno de si. Ivone organiza tudo, antecipa tudo, até que a vida é que resolve dar uma pausa nela. E se a vida te desse uma segunda chance? A Estela Ribeiro bateu um papo com a atriz sobre essa montagem e a gente confere agora.
7: Nani People, que bom ter você de novo aqui com a gente. A gente já bateu um papo um tempo atrás sobre outras peças, mas como você é uma mulher que não para quieta, né? Você tá sempre com milhões de projetos acontecendo ao mesmo tempo. Agora você vem falar de A Segunda Chance, é isso?
8: Estela, querida, muito prazer falar com você, com todos os nossos ouvintes da TMC. Olha, muito bom estar de volta aqui falando desse novo trabalho. Como você mesma disse, eu não paro, nem posso, né, Estela? Como dizia Nelson Rodrigues, a vida é trans, é dia útil, não é domingo, então vamos trabalhar. Vrá! Encomendei para o Bruno Mota esse texto, e foi um texto que eu resolvi encomendar até depois de ter analisado a minha vida e ter perdido 8 pessoas em volta de 3 anos, por meio de 3 anos. Então eu vi o que a gente faz quando a gente não sabe até que dia nós temos um dia a mais para viver. Isso me fez pensar muita coisa.
7: Ô Nani, e a personagem, a Ivone, é essa mulher que calcula, que planeja, que organiza, que se sente no controle de tudo. Você é um pouco assim também na vida?
8: Estela, querida, eu estaria mentindo se eu falasse que não tem nada a ver comigo. Tem muito a ver comigo, até porque é um texto sobre encomenda. Então a Ivone é essa personagem que faz tudo, organiza tudo, tem tudo na ponta do lápis. O sarrafo dela é alto e ela tem que aprender e organizar como é que ela viveria sem o mundo. Porque o mundo sem ela continua. Como é que ela vive seu mundo? Então é um exercício maravilhoso que eu me fiz e convido a plateia a se fazer também. A plateia vai entreter, rir, se emocionar e se questionar. Pode ter certeza que vai.
7: E qual você acha que é a maior frustração das pessoas que tentam controlar o seu entorno e não conseguem? Porque é angustiante mesmo, né? Tem coisas que a gente... que fogem ao nosso controle, que a gente não tem como prever, a gente cria expectativas e se frustra. Você acha que hoje em dia, esse mundo cada vez mais acelerado, que a gente espera que as coisas aconteçam imediatamente, quando elas têm um tempo diferente para acontecer, isso gera uma ansiedade, uma angústia?
8: Estela, querida, você perguntou e já respondeu. Qual a maior frustração que elas tentam controlar e não conseguem? Porque o tempo nos ensina que a gente organiza e Deus ri. Então existe muito mais magia e acontecimentos e ocasionalidades entre o toque da sinuca, do taco de sinuca na bola e o percurso que a bola vai para a caçapa. A gente mira a caçapa, mas nem sempre consegue acertar. Então acho que o tempo nos ensina isso. A gente saber como é que a gente organiza as coisas, quando a gente planeja, planeja. Acho que a grande frustração acontece quando? Quando as pessoas começam a se colocar datas para... Com 30 tem que estar assim, com 25 tem que estar assim, com 35 tem que estar assado, com 40 tem que estar repassado. E às vezes não acontece isso. A gente organiza e Deus sim. Eu acho que a nossa maior sabedoria é saber relevar, redirecionar, saber revalidar nossos sonhos, conquistas e projetos.
9: Nani, querida, muito obrigada pela sua participação aqui. Vamos convidar os nossos ouvintes e espectadores aqui da TMC para assistir Segunda Chance?
8: Muito bom falar com você. Espero todo mundo em Segunda Chance, dias 10 e 11 de julho, aqui no Teatro B32, em São Paulo, e nos dias 8 e 9 de julho, no Rio de Janeiro. Um beijo grande.
10: Depois do almoço, tem sobremesa.
0: Tá aí. E assim encerramos o Amanhã TMC desta quarta-feira. O programa teve a minha apresentação, Diego Andrade. Muito obrigado pela sua companhia, que seu dia seja leve, produtivo e cheio de boas notícias. Você fica agora com o Start TMC, com a Fernanda Câmara e com o Rafael Tebas. Uma ótima quarta e até amanhã.
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11: 5 horas em ponto, ou melhor, 5:01, porque aqui o relógio vira bem rapidinho. Olha aí o despertador, o Paco já colocando para você despertar com a gente. São muitas informações, muitas notícias. Seja muito bem-vindo. Um ótimo dia para você que já acompanha o Start TMC e um ótimo dia para o meu parceiro Rafael Tebas.
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14: 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Bora!

0: 5:02, Irã e Estados Unidos rompem cessar fogo com novos ataques militares no Golfo Pérsico.
1: Ataques iranianos contra bases militares americanas no Bahrein e no Kuwait ocorreram em resposta aos bombardeios dos Estados Unidos contra mais de 80 alvos no Irã.
0: A troca de ofensivas marca o rompimento do cessar-fogo firmado em junho e eleva o risco de uma nova escalada militar no Oriente Médio, com possíveis impactos no mercado global de petróleo. Esse é um dos destaques que o Start TMC traz nesta quarta-feira, 8 de julho, e tem mais.
1: Senado aprova projeto que cria o Pix Pensão para pagamento automático de pensão alimentícia.
0: A proposta permite que a Justiça determine a transferência automática da pensão para a conta do beneficiário e prevê bloqueio de ativos em caso de inadimplência.
1: Estados Unidos chamam de absurda a preocupação do Brasil sobre risco de ação militar após classificação de PCC e Comando Vermelho.
0: Governo Trump rejeita a avaliação do Itamaraty e afirma que medida contra as facções criminosas tem como objetivo combater grupos que também atuam em território norte-americano.
1: El Niño ameaça safras e pode elevar preços de alimentos no Brasil.
0: Fenômeno climático pode reduzir a produção de café, milho, frutas, arroz e leite, pressionando a inflação dos alimentos e impactando consumidores nos próximos meses.
1: E Donald Trump volta a defender controle da Groenlândia, e critica a Dinamarca durante a cúpula da OTAN.
0: Presidente dos Estados Unidos afirma que a ilha é estratégica para a segurança americana, enquanto a primeira-ministra da Dinamarca reafirma que a Groenlândia não está à venda.
1: Presidente eleito da Colômbia suspende transição e acusa antecessor de tentar golpe de Estado.
0: Abelardo de La Espieja interrompe processo de transição após Gustavo Petro contestar o resultado da eleição e afirmar que não reconhecerá a legitimidade do próximo governo.
1: 5:04, Copa do Mundo agora no Start TMC. Que virada histórica! A Argentina reage com polêmica de arbitragem, a verdade. Vence o Egito de virada e avança às quartas do Mundial.
0: Impressionante! Na outra partida de ontem, a Suíça venceu a Colômbia nos pênaltis e também avançou às quartas. Claro que a gente vai falar sobre esse e outros assuntos. 5:04.
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0: Região Sul, previsão do tempo. Vamos começar lá com Curitiba. O dia é frio, mas ensolarado, não chove. Máxima 18, mínima 3.
1: Uia, 3.
0: 3 graus, hein?
1: Sudeste agora, em São Paulo, chove de madrugada. O dia é de sol com nuvens. Nesse instante, em alguns pontos da cidade, até tá garoando, mas já não está mais chovendo. Máxima de 21, mínima de 13.
0: No Rio de Janeiro, o dia começa com sol e pancadas de chuva. Muitas nuvens à tarde. À noite, o tempo fica firme e aí máxima de 22 e mínima de 16.
1: Em Belo Horizonte, a quarta-feira começa com sol e as nuvens chegam à tarde. Não chove também, máxima de 26 e mínima de 14.
0: Em Brasília, o dia é ensolarado, não chove, máxima 26, mínima 12.
1: E para fechar, Nordeste, Recife, o dia nublado, deve ser assim pelo menos, só que o sol aparece em alguns momentos. Não chove, máxima de 30, mínima de 23 graus. Perdão, 5:06.
0: Giro de reportagem, começando por Brasília. Sem acordo, a Câmara dos Deputados trava pautas importantes. O PL da misoginia segue sem consenso. Já o projeto que elevaria o teto do MEI para R$140 mil teve a votação adiada. O repórter Adrian de Almeida, direto de Brasília, traz para a gente todas as informações.
3: Olha, ontem aqui na Câmara dos Deputados a gente teve a reunião de líderes que foi convocada aí pelo presidente da casa, Hugo Mota. Lá os parlamentares debateram, né, sobre as pautas da semana, o que, que vai ser de prioridade. Algumas delas ainda não têm consenso, como é o caso do PL da misoginia de autoria da deputada Tabata Amaral. Um líder do PL disse que eles são a favor de projetos que protejam as mulheres, mas que nesse caso eles não concordam com todo o conteúdo do texto. Então deve ser aí revisto, né, pelos parlamentares. E também, sem conseguir um acordo com o governo, a Câmara deve adiar o projeto que eleva o limite de faturamento do microempreendedor individual, que seria para R$ 140 mil reais por ano, para depois do recesso parlamentar, que termina em agosto. E outro assunto também, né, a defesa do ex-presidente Jair Bolsonaro esclareceu duas das oito armas que estavam aí em nome dele e que seriam devolvidas pelo Exército, né? Eles falaram que duas delas não estavam com eles. Olha, uma delas é uma espingarda que está com uma empresa importadora de materiais bélicos em Caxias do Sul. Eles disseram que ela é um presente recebido, mas que o Bolsonaro não chegou a pegar essa arma. E sobre a segunda arma também, a defesa disse que a pistola Glock é a mesma que foi apreendida com um militar que fazia segurança do ex-presidente e que está então já em posse da Polícia Civil daqui do Distrito Federal.
1: Valeu, Adrian. Realmente muitas informações ele trouxe então nesse boletim. A gente vai conversar daqui a pouquinho com o Bruno Rizzi ao vivo aqui no Start TMC para abordar todos esses assuntos. Então, votações importantes, projetos importantes que vão ficar para depois do recesso parlamentar, provavelmente em agosto. 5:08, então a gente continua girando aqui, vamos para São Paulo. Uma operação do Ministério Público apura suspeitas de corrupção e fraude em licitações da Prefeitura de São Paulo, envolvendo dois ex-servidores. A Alexia Marília tem as informações.
4: O Ministério Público de São Paulo realizou nesta terça-feira a Operação Ar Frio para investigar suspeitas de fraude em licitações da Prefeitura. Lembrando que licitação é o processo usado pelo poder público para escolher empresas que prestam serviços ou fornecem produtos ao governo. Os alvos são dois ex-servidores municipais, exonerados em março deste ano. Um atuava na Secretaria de Infraestrutura e Obras e o outro na Secretaria das Subprefeituras. Segundo o MP, eles são suspeitos de favorecer empresas em processos de licitação, em troca de vantagens indevidas. As irregularidades teriam acontecido entre 2022 e 2025. A principal investigação envolve uma licitação de cerca de R$1 bilhão para compra de aparelhos de ar-condicionado. O contrato foi suspenso e retomado depois da exoneração dos servidores. Durante a operação, foram feitas buscas nas casas dos investigados. Celulares, computadores, documentos e dinheiro em espécie foram apreendidos. O Ministério Público também apura se o patrimônio dos ex-servidores é compatível com a renda declarada. Eles podem responder por corrupção, fraude em licitações e lavagem de dinheiro. Em nota, a Prefeitura de São Paulo informou que em março deste ano exonerou preventivamente 6 servidores e que foi a própria administração quem levou a denúncia ao Ministério Público, após tomar conhecimento das suspeitas.
0: Muito obrigada por todas as informações. A gente vai acompanhar a Alexia Marília, que falou diretamente de São Paulo. E agora a gente vai para Belo Horizonte. O Partido dos Trabalhadores pode anunciar ainda essa semana um nome próprio para se lançar à disputa do governo de Minas. E no estado, os motoristas têm até novembro para regularizar a documentação dos automóveis. Para fazer esse compiladão, a gente vai com a Mariana Reis.
5: O PT se convenceu em apoiar a candidatura da ex-prefeita de Contagem, Marília Campos, ao Senado. Com a desistência do senador Rodrigo Pacheco da vida política, o nome de Marília foi ventilado para concorrer ao Palácio Tiradentes pelo partido, mas recusado pela ex-prefeita, que está convicta em disputar uma vaga no Congresso Nacional. Marília defendeu publicamente que a legenda formasse uma frente ampla para o governo de Minas, de forma a ganhar força competitiva na disputa do estado, que é decisivo para o resultado das eleições presidenciais. Porém, nos bastidores, a expectativa é de que o PT encabece sim uma chapa, e é nesse contexto que agora o nome da ex-reitora da UFMG, a professora Sandra Goulart, é endossado internamente. O martelo deve ser batido nesta quinta-feira, depois que Lula se reunir com o presidente nacional do Partido dos Trabalhadores, Edinho Silva. E mudando de assunto, os motoristas mineiros devem ficar atentos ao calendário anual de exigência do Certificado de Registro e Licenciamento de Veículo, CRLV. O documento precisa estar com a regularização anual em dia, entre 1º de setembro e 1º de novembro, datas que foram estabelecidas de acordo com os finais de placa de cada veículo. Esses prazos foram publicados no último sábado, no Diário Oficial do Estado, e precisam precisam ser obedecidos para comprovar que o automóvel está em condições legais de circulação. Veículos que transitem sem o licenciamento podem receber infração gravíssima, sujeita a multa de quase R$300, além de 7 pontos na carteira e remoção do veículo a um pátio credenciado até a regularização do documento. O certificado pode ser acessado pelo aplicativo Carteira Digital de Trânsito, pelo aplicativo MGAPP ou ainda pelo portal da Secretaria Nacional de Trânsito.
1: E a gente continua girando aqui a nossa reportagem, sempre lembrando que você participa com a gente. Mande a sua mensagem 11972211001. Você manda a mensagem aqui pra gente no Start TMC. Agora a gente vai pro Rio de Janeiro, os destaques com Rebeca Renzi.
6: Jaender Vinícius da Silva Braga responde pelo homicídio qualificado de Jeff Machado, além de ocultação de cadáver e maus tratos a animais. O ator tinha 44 anos quando foi assassinado. Ele desapareceu no final de janeiro de 2023. O artista era conhecido pelo amor aos animais e tinha 8 cães de estimação. A família, inclusive, só soube do desaparecimento após os animais que eram chipados com o nome do ator serem encontrados abandonados em Campo Grande, na zona oeste do Rio. O corpo de Jeff foi encontrado enterrado a 2 metros de profundidade dentro de um baú coberto por concreto em uma casa no bairro. O júri de Bruno de Souza Rodrigues, outro acusado no caso, está previsto para ser realizado no dia 10 de dezembro. Para a polícia, a motivação do crime foi o ator ter cobrado de Bruno uma falsa promessa de vaga em uma novela. Os investigadores acreditam que Jeff chegou a pagar R$18 mil aos criminosos. Bruno se dizia produtor de uma emissora de televisão. Ele trabalhava como produtor artístico e era amigo do ator. Segundo as investigações, Jeander Vinícius também era próximo de Jeff. E, em depoimento, confessou ter ocultado o corpo do ator, mas negou o assassinato. Já o estado de greve dos motoristas rodoviários também caminha para uma resolução. Novas propostas foram decididas pelos representantes dos motoristas em assembleia nesta terça-feira. Durante a reunião, a categoria decidiu reduzir o pedido de aumento salarial de 17% para 12%. Já a reivindicação de aumento do vale alimentação foi mantida em R$1.000. Os motoristas afirmam que o benefício atual de R$600 não acompanha a jornada de trabalho e reclamam de terem apenas 30 minutos de intervalo para o almoço. O Rio Ônibus afirma que o reajuste de 4,5% é o limite financeiro das empresas e argumenta que 11 viações estão em recuperação judicial. Apesar da manutenção do estado de greve, a categoria decidiu continuar negociando. A Rio Ônibus agora analisa as decisões e todos aguardam a quarta Assembleia de Conciliação. Uma nova paralisação não está descartada, caso não haja acordo.
0: Obrigada por todos os assuntos do Rio de Janeiro, Rebeca Renzi. E agora a gente vai falar com Brian Valêncio, seguindo então o nosso giro aqui de reportagem. O Tebas lembrou que você pode mandar sua mensagem para o 11972221 e também para o @TMCNewsBR. Daqui a pouquinho a gente vai ler o que você colocou aqui para a gente, a sua mensagem. Vamos falar seu nome, de onde você é. É importante você colocar de onde você é. Já que estamos falando com São Paulo, Brasília, Rio de Janeiro, Curitiba, Belo Horizonte e Recife. A disputa ao governo do Paraná deve se concentrar entre 4 candidatos principais e 3 deles já estão em convenções confirmadas. Vamos então com Brian Valêncio, que está lá em Curitiba.
7: Olha, diferente das eleições mais recentes aqui no Paraná, a eleição de 2026 deve contar com poucos candidatos expressivos ao governo do estado. Sempre há aí 8, 9 postulantes ao cargo, geralmente pessoas conhecidas, figuras do meio político, ex-vereadores, deputados e por aí vai. Inclusive, isso aconteceu em 2024 na disputa pela Prefeitura de Curitiba, em que a gente tinha pelo menos 3 ex-prefeitos disputando o cargo de gestor máximo da cidade de Curitiba. Mas agora o governo do estado deve ter 4 grandes candidatos, inclusive 3 deles com convenções partidárias já confirmadas. O primeiro é o ex-secretário de Infraestrutura e Logística do governo Ratinho Júnior, Sandro Alex. Ele que tenta manter o legado de Ratinho Júnior, que é o sucessor do PSD, do atual governo. Então a gente deve ter aí, no dia 25, a convenção de Sandro Alex ao governo e do presidente da Assembleia Legislativa, ele que é do Republicanos, ao Senado. Então, essa convenção vai acontecer no mesmo dia, dia 25. Na sequência, tem o ex-juiz e senador Sérgio Moro, junto com Deltan Dallagnol e Felipe Barros, esses dois ao Senado, que devem ter a convenção no dia 1º de agosto. Então, Sérgio Moro ao governo, ele e Felipe Barros do PL, e Deltan Dallagnol com Felipe Barros no Senado, né? Deltan, que é do Novo, no dia 1º. E a terceira convenção confirmada é do PDT e do PT. O PDT vai lançar Requião Filho ao governo do Estado e o PT, a deputada Gleisi Hoffmann, ao Senado Federal. Essa convenção vai acontecer no último dia da regra eleitoral, dia 5 de agosto. Só falta o MDB de Rafael Greca, que disse que nos próximos dias vai confirmar, então, essa convenção. Claro, devem ter outros candidatos menores na disputa ao governo do Estado, nos partidos também sem representatividade no Congresso Nacional, mas a disputa está centrada nesses quatro polos e o único candidato que pode ser que desista ou que entre em alguma chapa é justamente Rafael Greca, ele que ainda não marcou convenção partidária. Mas caso confirme a candidatura ao governo do Paraná, deve ter também Álvaro Dias como candidato ao Senado. Álvaro, que inclusive é um dos políticos mais populares e mais antigos aqui do Paraná, sendo senador por mais de 30 anos. Então, por enquanto, temos esses quatro polos: Sandro Alex, Sérgio Moro, Requião Filho, esses com convenções já confirmadas, e Rafael Greca, que deve ter uma definição em breve.
1: É, as eleições realmente com um cenário interessante também no Paraná, e a TMC vai acompanhar, vai cobrir tudo no estado do Paraná, vai entrevistar todo mundo também, sempre com ponto, com contraponto, com todos os lados. 5 horas e 19 minutos, algumas mensagens chegando pra gente aqui, viu, no 119-7221-1001, o Leonardo participando aqui, ele que é de Goiânia, mas tá no aplicativo da TMC nos escutando, dizendo que tá indo pro trabalho. Bom dia, Fernanda. Bom dia, Tebas. Escreve ele aqui. Valeu, valeu, Léo. Ó, o Rodrigo Amaral também participa aqui com a gente. Ele que é de Curitiba, dizendo que tá muito frio por lá nesse momento. Vou até verificar aqui a temperatura em Curitiba nesse momento. 2 graus. Realmente é muito frio. Tá, você tem razão, viu, Rodrigo? Também aqui o Vinícius Tavares de São Paulo mandando bom dia. Indo pro trabalho, escreve ele aqui.
0: Olha, aqui no YouTube também, e olha só que legal, a Vanessa Monteiro, do Rio de Janeiro, adoro quando vocês trazem curiosidades. Hoje é aniversário da minha mãe, ela escuta o programa todos os dias, manda um abraço para Dona Célia. Um abraço, Dona Célia, muito obrigada por estar aqui acompanhando o Start TMC.
1: Beijo para você.
0: E temos aqui também o Leandro Bittencourt, de Curitiba. Trabalho com entregas e fico o dia todo no trânsito, aí ouço vocês para ficar bem informado. Muito bom, Leandro, é isso aí. Trabalha e ouve a gente para saber de todos os principais destaques do Brasil e do mundo.
1: É isso, quem escuta sabe. 5 horas e 20 minutos, a gente continua aqui girando a nossa reportagem. A gente vai agora para o Recife, é isso. Recife, o crescimento das exportações reforça o superávit da balança comercial brasileira neste ano. Kennedy Lacerda.
8: Os dados do Ministério do Desenvolvimento, Indústria, Comércio e Serviços apontam que na primeira semana de julho, em relação ao mesmo período do ano passado, as exportações brasileiras cresceram 40,6% e somaram quase 6 bilhões de dólares. As importações também avançaram, mas em ritmo bem menor, pouco mais de 10% na comparação anual. Com isso, a balança comercial brasileira registrou um superávit de 2 bilhões e 270 milhões de dólares, um salto 149% frente à primeira semana de julho do ano passado. No acumulado do ano até agora, as exportações cresceram quase 12% e ultrapassaram 190 bilhões de dólares. De acordo com o governo federal, o resultado foi puxado principalmente pela indústria extrativa, seguida pela indústria de transformação. Com esse desempenho, o superávit da balança comercial brasileira chega a 44 bilhões de dólares até o momento.
0: Muito obrigada. E agora a gente passa para outra página para falar de da futebol.
1: Copa,
0: é a vitória da Argentina de virada por 3-2. Ontem, quando a gente estava aqui discutindo o placar, Argentina, Egito, eu fui a única que falei 1-0 pro Egito. Eu acreditei na vitória do Egito e por um tempo foi.
1: Não, você estava acertando até aos 39 minutos do segundo tempo. Aliás, até mais, até os 42 minutos do segundo tempo, porque estava 2-1 pro Egito naquela altura.
0: Aí a Argentina despertou e virou, e as nossas equipes acompanharam as torcidas das duas seleções, que disputaram então a vaga nas quartas de final da Copa do Mundo, e o Bernardo Silva conta tudo pra gente.
9: Festa dos torcedores argentinos, que a TMC acompanhou de perto, tanto em São Paulo, onde eles agitaram em um bar típico, todo mundo celebrando muito, quanto também no Rio de Janeiro, onde eles estavam na beira da praia, tinha gente de roupa de banho, todo mundo com a camisa do Messi, e na hora de comemorar, pularam e derramaram bebida para tudo que é lado. E eu acompanhei com a torcida egípcia. Uma montanha-russa de emoções acompanhar o jogo aqui com a torcida do Egito. Eles que comemoraram os dois gols e assistiram apreensivos ao empate e lamentaram muito o terceiro gol da virada protagonizada por Lionel Messi da Argentina, 3-2, eliminando assim os faraós da competição. Eu conversei com o Yasser, ele que está aqui no país há 8 anos, estava assistindo ao jogo da seleção, e ele disse que não ficou nada contente com alguns elementos aí do jogo, com um pênalti que não foi marcado. Bora escutar um pouco aí do desabafo do Yasser Elterhan, ele que é eletricista.
10: A gente não é triste, não. A gente tá feliz. Porque a gente jogou bom, na minha opinião, a gente jogou bom. Não tem uma coisa errada que a gente fez. A gente joga contra a FIFA. E a FIFA já escreveu que a Argentina ganhou esse jogo.
9: O Yasser ainda me respondeu o que ele achou da equipe. Segundo ele, todos os jogadores estavam bem, incluindo Mohamed Salah, que jogou muito. Então não foi culpa da equipe. Salah, e diferente de outros craques dessa edição, que já disseram que essa vai ser a última participação deles em Copas, com a seleção, Salah ainda vê muito futebol para ele pela frente. Já disse que quer continuar jogando em alto nível, tem 34 anos. Na próxima Copa de 2030 vai ter então 38 e quer sim estar participando junto com o Egito, que encerra a sua participação na edição da Copa do Mundo de 2026 com a melhor atuação da história da seleção nas Copas, com uma fase de grupo sólida, 5 pontos sendo aí classificado para a fase do mata-mata e com a eliminação da Austrália nos pênaltis. Infelizmente, acaba caindo para a Argentina nas oitavas com uma virada histórica de 3-2.
1: Sensacional, então, a reportagem do Bernardo Silva. Foi um jogaço. Claro que tem a rivalidade Brasil e Argentina, mas a gente tem que admitir, foi um jogaço, né? Foi um jogaço.
0: Primeiro o Egito fez 1-0, aí depois fez 2-0 e ficou assim até os 40 e pouco do segundo tempo.
1: Isso,
0: e aí deu uma virada de chave, eu não assisti. Você assistiu?
1: Eu assisti tudo, realmente... impressionante, foi uma loucura.
0: Um impulso,
1: foi uma
0: assim
1: loucura.
0: Que eles falaram, chega.
1: Teve polêmica isso. De arbitragem também, porque tava 1-0 pro Egito, o Egito fez 2-0, um gol legal, pelo menos na minha avaliação, e na de muitos também. Teve ali um toque e tal, mas enfim, a arbitragem foi muito, muito rigorosa no critério, anulou o gol do Egito, mas na sequência o Egito foi lá e fez um outro gol que valeu, aí ficou 2-0.
0: Olha.
1: Aí aos 39 minutos do segundo tempo, a Argentina fez 2-1, minutos depois, sempre ele, né? Lionel Messi empatou o jogo 2-2 e já nos acréscimos 3-2 para a Argentina, uma virada histórica mesmo. A Argentina não tá jogando bem, tem muitos problemas, só que uma virada como essa, uma vitória como essa, dá ânimo,
0: ah,
1: né?
0: Com certeza.
1: Faz com que o time cresça.
0: E o Messi fez um e passe para os outros dois?
1: Exatamente. Ele fez o segundo gol da Argentina, passe para o primeiro gol da Argentina também. Então, uma assistência e um gol para o Lionel Messi. É um gênio, realmente é um craque. E a Argentina agora enfrenta a Suíça. Falei alguma bobagem aqui? Alguém falou? Ah, e perdeu o pênalti, é verdade, o Paco tem toda a razão.
0: O Messi
1: além
0: perdeu
1: de tudo
0: ontem.
1: Isso, olha lá, ótima observação. Além de tudo isso, o Messi ainda perdeu um pênalti. O jogo tava no comecinho ainda, 1-0 pro Egito, o Messi teve a chance de empatar o jogo, não empatou, perdeu o pênalti. Depois conseguiu se reerguer ao longo da partida, depois do jogo ele chorou bastante, enfim... Foi um jogaço com muita polêmica. Os egípcios reclamaram em muito da arbitragem, falaram bastante do gol anulado deles, que eu repito, acho que a arbitragem errou realmente. Mas enfim, o fato é que a Argentina está na próxima fase da Copa do Mundo, uma virada histórica na Copa, Fernanda. E você quase cravou no bolão, quase, mas aí aconteceu tudo isso.
0: Eu falei 1-0 pro Egito.
1: É,
0: eu fui a única, gente, que acreditei no Egito.
1: É,
0: mas foi por pouco mesmo.
1: Quase ganhou sozinha.
0: Mas parabéns pra Argentina. Temos que reconhecer, né?
1: A gente tem que reconhecer sim. E agora, rapidinho aqui, então, vou passar a tabela, já que o Jorge tá aparecendo aqui no nosso WhatsApp, ele que é de Brasília, perguntando quem que a França enfrenta na próxima fase amanhã, tá? França e Marrocos amanhã em Boston, às 5 horas da tarde, com a cobertura completa da TMC. Aí a Espanha enfrenta a Bélgica na sexta-feira, às 4 da tarde, em Los Angeles. Jogaço, jogaço, Espanha e Bélgica. Em Miami, no sábado, tem Noruega e Inglaterra às 18 horas, às 6 horas da tarde. Jogo importante, jogão também. E ainda no sábado, às 10 da noite, a Argentina enfrenta a Suíça, né? Então, realmente são esses os jogos, só pontuando aqui. O vencedor de França e Marrocos enfrenta o vencedor de Espanha e Bélgica na semifinal. E do outro lado da chave, Noruega e Inglaterra, o vencedor enfrenta ou a Argentina ou a Suíça na semifinal.
0: Muito bom, então você já respondeu o que a Márcia Queiroz, de Belo Horizonte, tinha perguntado aqui sobre os jogos. Márcia, respondido então.
1: Boa, Márcia, aí, ó, aqui é informação.
0: 5 horas e 28 minutos. E veio a público um documento em que o ministro das Relações Exteriores, Mauro Vieira, afirma que a decisão dos Estados Unidos de rotular PCC e Comando Vermelho como grupos terroristas traz riscos concretos ao Brasil, como o uso da Força Militar Americana de forma unilateral. Efeitos práticos da medida já começaram, com sanções financeiras e bloqueio de bens e empresas e empresários brasileiros suspeitos de ligação com o crime organizado. O Brasil, no entanto, alega que sequer foi avisado formalmente da decisão americana. E em entrevista para a TMC, o professor do Departamento de Ciência Política da Universidade Federal do Piauí, Elton Gomes, repercute o cenário.
11: Nos seus aspectos mais fundamentais, esse ofício que foi encaminhado pela chancelaria brasileira, o Ministério das Relações Exteriores, através do seu titular da pasta, o ministro Mauro Vieira, para a mesa diretora da Câmara dos Deputados, responde a um conjunto de solicitação formal de esclarecimentos que foi feito por um congressista brasileiro, o deputado Evair Melo, do Republicanos do Espírito Santo, que, através da mesa diretora da casa, encaminhou esses questionamentos a respeito da possibilidade de intervenção, risco à soberania e à economia nacional. O Ministério das Relações Exteriores, institucionalmente, respondeu a essas indagações com um conjunto de possibilidades que são ensejados pela classificação do PCC e do Comando Vermelho, as duas maiores facções criminosas brasileiras, como organizações terroristas globais e especialmente designadas nos termos da legislação norte-americana. Porquanto não se tenha nenhuma informação, ao que se sabe, concreta a respeito da possibilidade de intervenção militar norte-americana ou ação de força de caráter unilateral, a preocupação que é manifestada pela chancelaria vai no sentido de dizer que a lei norte-americana confere amplo grau de discricionariedade ao presidente da República dos Estados Unidos da América para lidar com ameaças terroristas, que são vistas como ameaças à soberania nacional e à integridade do Estado norte-americano. E isso foi colocado nesse comunicado formal, que nos termos do regimento tem que ser dado à presidência da Câmara, e trouxe preocupações. Inclusive, o próprio deputado que solicitou as informações questionou a falta de informações técnicas, dizendo que essas informações estavam muito mais no campo de possibilidades, de ilações, de especulações, e demandou que se trouxessem mais informações de inteligência, de segurança, o que parece que vai levar este grupo político a solicitar informações não tanto da chancelaria, que explicitou um risco legal concreto, porquanto não tenha nenhum precedente específico de ação unilateral norte-americana sem a anuência ou sem a concordância e cooperação dos próprios países aliados. O único caso mais grave foi aquele sobre o qual nós já comentamos aqui em outra oportunidade, que foi o caso da Venezuela, em que houve a operação militar de bloqueio, houve ação contra lanchas que transportavam entorpecentes e principalmente a captura do ditador Maduro. Mas no caso, por exemplo, do México, que é o país igualmente governado por um grupo político contrário ao grupo político norte-americano e que é visto como um grande celeiro, uma grande fonte de operações de narcotráfico, as ações americanas que aconteceram ali foram de caráter predominantemente econômico, predominantemente político-migratório, e as ações de força que foram realizadas foram feitas com a concordância e com a participação do governo mexicano. O que se questiona agora é se o governo vai ser instado a fornecer informações de segurança, informações de inteligência que possam confirmar a eventualidade, a possibilidade de uma ação de caráter militar norte-americano em solo brasileiro, o que, pelo histórico das relações entre os dois países, é alguma coisa, se não impossível, pelo menos, sob as circunstâncias políticas atuais, improvável.
0: E vamos falar ainda mais, claro, sobre esse assunto. Ouvimos, então, o professor do Departamento de Ciência Política da Universidade Federal do Piauí, Elton Gomes, repercutindo aí todo esse cenário, né, de decisão dos Estados Unidos de rotular PCC e Comando Vermelho como grupos terroristas. Agora, 5 horas e 33 minutos, TMC. 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
1: TMC. 5 horas e 34 minutos. Você nos acompanha aqui no Start TMC com Fernanda Câmara, comigo Rafael Tebas. A gente vai fazer um giro agora pelas principais manchetes e capas dos jornais, dos portais brasileiros, começando pelo nosso, tmc.com.br, tmc.com.br, a nossa manchete nesse momento. Suíça supera a Colômbia nos pênaltis e vai às quartas da Copa após 72 anos. Falamos bastante da Argentina agora há pouco, mas também outro jogaço nos pênaltis, então, Colômbia fora, Suíça classificada e a capa da TMC.
0: E agora a gente vai para a capa da Folha de São Paulo, que tem estampada aí a foto do Messi comemorando, né? Ele comemora o gol da virada da Argentina por 3-2 sobre o Egito, mas também tem um outro destaque aqui na Folha de São Paulo. Brasil e Estados Unidos têm menor comércio da série histórica um ano após tarifaço.
1: Agora a gente vai para a manchete do Globo. Lula e Flávio testam argumentos sobre tarifaço em prévia de embate da campanha eleitoral. Então a gente vai continuar acompanhando também aí as informações dessa pré-campanha, né? Enfim, as pesquisas apontando o cenário bastante equilibrado entre Lula e Flávio Bolsonaro.
0: E na capa do UOL tem esporte. Brasil termina a Copa em 11º lugar e iguala a pior classificação final em 92. Infelizmente,
1: realmente.
0: Uma notícia que deixa a gente meio triste, meio para baixo, mas também que é a realidade.
1: Tem que pegar tudo que aconteceu de ruim para aprender, né, e chegar na próxima Copa muito mais preparado e para que a gente consiga avançar. Enfim, na próxima Copa do Mundo em 2030, né, que vai ser uma Copa também muito importante, enfim. Mas muita coisa vai acontecer até lá, tem muita coisa para acontecer.
0: E que ainda terá o Ancelotti, então ele teve a experiência agora e vamos ver o que ele muda, né? E serão outros jogadores, como você falou, né? Muitos aí, exato, já estão com a idade que não vão para a próxima Copa. Então vamos ver qual será o próximo time. Já tem que pensar no próximo, né?
1: É, tem que pensar. Tem Copa América no ano que vem. Enfim, o Brasil vai ter que se organizar para chegar bem lá em 2030.
0: Em setembro tem jogos também, né?
1: Tem ainda da data FIFA neste ano. A gente lembra aqui, né? Muitos jogadores do Brasil já com mais de 30 anos não devem participar desse próximo ciclo, né? Como o pessoal chama no futebol. Um deles, claro, né, é o Neymar, o mais famoso deles, mas vários outros jogadores também já com mais de 30 anos, o Alisson, que é o goleiro, o Marquinhos, o Casemiro, e por aí vai, são vários jogadores que certamente não estarão na próxima Copa do Mundo. 5 horas e 37 minutos, mas a Copa de 26 continua a cobertura completa da TMC e só jogaço. 5h37.
0: Flávio Bolsonaro participou de uma audiência pública nos Estados Unidos sobre as novas tarifas que podem atingir produtos brasileiros. Murilo Hernandes.
15: Durante o depoimento ao escritório representante comercial dos Estados Unidos, Flávio Bolsonaro afirmou que este é o pior momento para a adoção de novas taxas. Segundo ele, a medida acabaria fortalecendo politicamente o presidente Lula, além de prejudicar empresas e produtores brasileiros. O senador também defendeu o PIX, fez críticas ao governo federal e ao Supremo Tribunal Federal e questionou a ausência de representantes brasileiros na audiência. Após o encontro, publicou um vídeo nas redes sociais afirmando que foi aos Estados Unidos fazer o que, segundo ele, o governo brasileiro não fez.
16: Fala pessoal, acabei de fazer aqui a defesa do Brasil contra as tarifas e contra o Lula também. Fizemos aqui uma defesa técnica, mas também política, explicando que o único que quer essa tarifa no Brasil é o Lula, achando que isso pode ter algum benefício eleitoral para ele. E, gente, é impressionante como é que tinha todo mundo lá, os defensores das empresas, os produtos brasileiros, advogados, empresários, mas não tinha ninguém, nenhumzinho do governo Lula escalado para fazer a defesa nessa espécie de tribunal, que é quem vai sugerir ou não que as tarifas sejam aplicadas ao presidente dos Estados Unidos. Ele é que vai tomar a decisão dele política no final. Então, fiz ali a minha parte, estou muito feliz, muito satisfeito com o resultado da defesa que a gente fez. E aí vamos lá continuar lutando pelo nosso Brasil. Estou aqui fazendo a minha parte, mesmo sem ser o presidente da República do Brasil ainda. Estou aqui fazendo o meu trabalho, defendendo aquilo que eu acredito, defendendo os interesses do povo brasileiro. E aí, gente, vocês sabem, né? O PT, ó, é o Partido das Taxas. E a gente, em inglês, ó, Tax Party. Esse é o PT que a gente tem hoje, que está pensando em disputa de poder ao invés de pensar em defender o povo brasileiro. Sigo defendendo os brasileiros, enquanto o Lula segue defendendo os bandidos brasileiros.
15: A participação do senador provocou a reação imediata no Congresso Nacional. O deputado Lindbergh Farias criticou a atuação de Flávio Bolsonaro e do ex-deputado Eduardo Bolsonaro, afirmando que os dois estariam agindo contra os interesses do país ao levar disputas políticas internas para o exterior. O governo federal divulgou uma nota criticando a atuação do senador Flávio Bolsonaro na audiência nos Estados Unidos. O Planalto confirmou que o parlamentar não defendeu os interesses do Brasil, classificou sua participação como eleitoreira e reforçou que segue negociando com o governo americano para tentar reverter as tarifas. Enquanto isso, o governo brasileiro apresentou uma resposta oficial às autoridades americanas. Em documento assinado pelo chanceler Mauro Vieira, o Brasil afirma que a investigação conduzida pelos Estados Unidos não apresentou provas de que políticas brasileiras sejam discriminatórias ou criem barreiras ao comércio norte-americano. As negociações entre os dois países continuam até o prazo estabelecido pelo governo dos Estados Unidos. Caso não haja acordo, mais de 4.100 produtos brasileiros poderão ser atingidos pelas novas tarifas, o que preocupa setores da indústria, do agronegócio e exportadores brasileiros. As negociações entre os dois países continuam até o prazo estabelecido pelo governo dos Estados Unidos. Caso não haja acordo, mais de 4.100 produtos brasileiros poderão ser atingidos pelas novas tarifas, o que preocupa setores da indústria, do agronegócio e exportadores brasileiros.
1: Pois é, né? Realmente é um cenário bastante complexo, assunto para o Bruno Risi também analisar daqui a pouquinho aqui no Start TMC. Oh, e Deus. A TMC acompanhando, né, todos os passos de Flávio Bolsonaro e também do presidente Lula.
0: Tebas já está delegando várias tarefas aqui para o Bruno Rizzi.
17: Ele está chegando aqui nos ouvindo, deve estar pensando, puxa vida, olha lá, olha lá.
0: É lição de casa, é lição do estúdio, daqui a pouco com vocês, Bruno Rizzi.
17: 5 horas e 41 minutos, a gente continua girando, movimentando a nossa reportagem aqui no Start TMC. A gente vai para o Rio de Janeiro. O Márcio Canella, ex-prefeito de Belford Roxo e pré-candidato ao Senado pela União Brasil, foi preso em flagrante por posse ilegal de arma. Outro alvo de buscas foi o delegado Marcos Amin, ex-secretário estadual da Polícia Civil. Enfim, a repórter Érica Levigar tem as informações.
18: A sexta fase da Operação Uicarne, deflagrada pela Polícia Federal, investiga um suposto esquema de lavagem de dinheiro por meio de uma rede de postos de combustíveis na região metropolitana do Rio, com participação de agentes públicos. Foram cumpridos 19 mandados de busca e apreensão em diferentes regiões do estado. Entre os alvos estão o ex-prefeito de Belford Roxo e pré-candidato ao Senado, Márcio Canella, o ex-secretário estadual de Polícia Civil, Marcos Amin, o inspetor da Polícia Civil, Pablo Juque, Félix Ferreira, apontado como o principal alvo dessa operação, e o ex-policial militar e miliciano Juraci Alves Prudêncio, o Jura, citado no relatório final da CPI das milícias da Assembleia Legislativa do Rio. Canella foi preso por porte ilegal de arma de fogo de calibre restrito. Durante as buscas, os agentes encontraram um fuzil calibre 5.56 dentro do carro dele. A investigação começou após um relatório do COAF apontar movimentações financeiras consideradas atípicas. Segundo a PF, o grupo movimentou mais de 7 bilhões e 600 milhões de reais nos últimos 6 anos. O inquérito aponta ainda que Pablo Juque seria o verdadeiro dono por meio de laranjas de uma rede de postos de combustíveis formada por empresas ativas e inativas e responsável pela estrutura usada para lavar o dinheiro. As investigações também apontam que ele integrou a equipe de Marcos Amin. A justiça determinou o sequestro de bens e valores e a suspensão das atividades das empresas ligadas ao grupo. Durante a operação, cerca de 10 carros de luxo foram apreendidos e levados

0: 5h44, a primeira rodada de negociações entre governo federal e lideranças do agronegócio para tentar uma saída para renegociar as dívidas de produtores rurais que sofreram com questões climáticas, não teve acordo. Nós vamos então saber todos os detalhes com o Brian Valêncio.
1: O governo federal e a Frente Parlamentar do Agronegócio terminaram sem acordo uma reunião que discutiu o refinanciamento de dívidas de produtores rurais afetados por eventos climáticos. O principal impasse está na tentativa do Executivo de mudar um projeto de lei que já foi aprovado pelo Senado, transformando parte desse projeto em uma medida provisória. Após a reunião, o presidente da FPA, deputado Pedro Lupion, do Republicanos do Paraná, afirmou que o governo fez uma proposta inicial e que não há consenso daquilo que foi oferecido.
2: Nos foi oferecida uma proposta de uma ideia de medida provisória que atenda boa parte do texto do 5122 aprovado no Senado, com vários pontos que ainda discordamos, dentre eles a questão do montante das operações, o enquadramento dos produtores, a questão dos juros dessa linha de renegociação dessas dívidas, de prazo também, como também a gente não chegou a conclusões, não chegamos a acordos, apresentamos ao ministro e ao líder do governo as nossas preocupações quanto a essa alteração estrutural nessa renegociação. E agora nós vamos fazer as nossas contas e entender quais são os números. Lembrando que não há qualquer tipo de acordo sobre o fim do 5122 ou a aprovação de uma medida provisória.
1: Agora a bancada do agro vai analisar essa proposta do Ministério da Fazenda para depois fazer as suas reivindicações ao governo federal. A ideia é que a proposta que vai ser enviada ao Congresso tem apoio tanto do governo quanto da bancada ruralista.
0: Brian Valêncio, muito obrigada por todas as informações, a gente girando aí a nossa reportagem e girando também as mensagens aqui no YouTube. O Rodrigo Vasconcelos, de São Paulo, estou indo para o trabalho e queria saber como está o trânsito. Daqui a pouquinho, então, informações sobre o trânsito. Rodrigo Vasconcelos, de São Paulo, Tebas vai te informar logo mais. A Márcia Queiroz, de Belo Horizonte, ela diz, esperando a hora do futebol, aí no Start, bom jornal. A gente já falou de futebol, mas claro que vamos falar muito mais, porque nossa equipe nos Estados Unidos está acompanhando tudo sobre a Copa do Mundo e vai trazer todas as informações para você e para todos que acompanham o Start TMC. E o Henrique Tavares, de Brasília, estou levando minha filha para a escola e ela perguntou como vocês conseguem acordar tão cedo todos os dias. Fica aí a curiosidade, excelente programa.
3: Tem um segredo chamado café.
0: Ah, é verdade. Né? Inclusive, ó, esse aqui resolve.
3: Saúde,
0: mas
3: saúde.
0: Mas resolve para gente, saúde. Pra gente ficar acordado agora, mas ela quer saber como é que
3: silêncio
0: a gente,
3: aqui.
0: Como é que a gente consegue acordar tão cedo?
3: É, a gente tá acostumado, né? A gente realmente acorda cedo pra fazer o Start TMC. Chegamos cedo aqui e vamos em frente, tá? Tá legal, tá legal. Tá,
0: é sempre,
3: tá bom.
0: Na maioria das vezes, sempre no pique. Não vou mentir que às vezes dá um soninho, né? Mas aí a gente se conecta com você que tá aí, ó. Já desperta, a gente toma nosso cafezinho para levar a principal notícia para você. E o Paco abriu aí a latinha de água tônica. Não é bem esse barulhinho agora, Paco. A gente tá tomando
3: cafezinho,
0: café, de light, de leve, tranquilinho.
3: 5h48, mais manchetes aqui no Start TMC. Tudo que importa para você. Bom, e o governo avalia elevar de 30% para 32% a mistura de etanol na gasolina, medida que busca reduzir a dependência do petróleo e conter impactos de preços. Especialistas alertam que veículos mais antigos ou sem adaptação podem apresentar maior consumo, desgaste de componentes e risco de corrosão.
0: A Receita Federal abre hoje a consulta ao lote especial de restituição automática do imposto de renda, o chamado cashback, para cerca de 4 milhões de contribuintes. A iniciativa permite a devolução de valores retidos na fonte para pessoas que não eram obrigadas a declarar, com pagamento previsto para o dia 15 de julho via Pix.
3: E a Justiça Federal determinou a soltura de Stella Stephanie Nunes Henrique de Oliveira e outros 6 investigados na operação que apura um suposto esquema de lavagem de dinheiro ligado ao PCC. Ao mesmo tempo, a Justiça decretou a prisão preventiva de 3 suspeitos que seguem foragidos, incluindo um empresário.

0: empresário sancionado pelos Estados Unidos por suposta ligação com a facção criminosa. 5h49.
1: Uma trabalhadora foi resgatada de trabalho análogo à escravidão. Os patrões de domésticas são suspeitos de usar vítima em fraude no Bolsa Família. Júlio Andrade.
2: Ela tem atualmente 62 anos e trabalhou sem salário por 55 anos para uma mesma família. Estava inscrita no Cadastro Único e recebia benefício do programa Bolsa Família, no valor de R$ 600 mensais. Esse seria o pagamento da vítima. Foi o que afirmou a coordenadora da operação de resgate da Auditoria Fiscal do Trabalho. O caso aconteceu em um condomínio de luxo na cidade de Eusébio, na região metropolitana de Fortaleza. A auditora disse ainda que houve uma fraude contra o Estado na obtenção do benefício, já que a empregadora acompanhou a doméstica na inscrição do Bolsa Família e informou que ela era unifamília, uma pessoa sozinha, sem familiares e desempregada. A inscrição da trabalhadora foi cancelada após a fiscalização dos auditores. A vítima era analfabeta, não tinha conta bancária e não lidava diretamente com o dinheiro. O caso começou a ser investigado após uma denúncia anônima ao Disque 100. A empregadora, a atual, assinou um termo de ajuste de conduta com o Ministério Público do Trabalho, no qual assumiu obrigações para a proteção social da trabalhadora, como a regularização dos recolhimentos previdenciários relativos ao período reconhecido, pagamento de uma multa no valor de R$ 50 mil a título de verbas rescisórias e a aquisição de um imóvel residencial para a trabalhadora.
0: 5 horas e 51 minutos, Bruno Rizzi chegou causando aqui no nosso estúdio.
1: Falando do quê? Do esporte, daqui a pouquinho.
0: 5 horas e 51 minutos e você participa aqui no nosso WhatsApp 11972211001. Marcelo Fagundes, na Vila Mariana, em São Paulo, bom dia. Indo pro trabalho, valeu Fernanda Tebas, bom dia para vocês. O Ricardo Melo, que é do Rio de Janeiro, também participando aqui com a gente. Eduardo Vasconcelos, na Asa Sul, em Brasília, também aqui escrevendo, faz críticas ao futebol brasileiro, ao técnico Carlo Ancelotti também, e fala que a Argentina deve enfrentar a França na final. Essa é a opinião do Eduardo Vasconcelos lá de Brasília. E para fechar aqui, o Cláudio Arcoverde, lá do Recife, também falando sobre a Copa do Mundo, dizendo que a Argentina foi beneficiada pela arbitragem contra o Egito.
1: Eita, nós! Daqui a pouquinho a gente vai ter análise sobre isso. 5 horas e 52 minutos, o filme com a biografia de Jair Bolsonaro, intitulado Dark Horse, deu o primeiro passo para estrear nos cinemas. Enquanto a distribuidora busca regularização na Ancine, o Tribunal Superior Eleitoral decidiu arquivar pedidos que tentavam impedir o lançamento do filme antes das eleições. Quem vai nos trazer todas as informações é o Rafael Felitti.
3: A distribuidora Europa Filmes deu o passo inicial e solicitou o registro de obra estrangeira na Agência Nacional de Cinema, Ancine. O prazo natural para a agência dar o registro é de cerca de 30 dias e deve acontecer paralelamente à definição de classificação etária pelo Ministério da Justiça. Porém, o tempo de análise para o filme deve ser maior, uma vez que a Ancine aguarda esclarecimentos sobre por que as cenas filmadas no Brasil não foram comunicadas previamente à agência. Essa falta de aviso prévio descumpre obrigações regulatórias e pode gerar um impasse burocrático capaz de atrasar o cronograma de lançamento ou até mesmo inviabilizar a estreia do filme nos cinemas nacionais. O financiamento do longa também é alvo de polêmica após Flávio Bolsonaro admitir a captação de R$ 61 milhões com o banqueiro Daniel Vorcaro para a produção do filme. Mensagens mostraram o filho 01 do ex-presidente negociando em 2025 quase R$ 140 milhões com o então dono do Banco Master. Recentemente, o presidente do Tribunal Superior Eleitoral, ministro Cássio Nunes Marques, arquivou um pedido de aliados do presidente Lula que tentavam barrar o lançamento do filme até o fim das eleições. Segundo o ministro, eles não tinham legitimidade para questionar a legalidade do filme.
0: E a gente continua então aqui girando a nossa reportagem. A gente sai de Brasília e vai agora para uma informação muito importante que a nossa repórter Rebeca Reis no Rio de Janeiro vai trazer para a gente. Foi cremado e velado o corpo de Benedito Rui Barbosa no bairro paulistano da Bela Vista aqui em São Paulo. Rebeca Reis.
4: Maria Bethânia usou as suas redes sociais para se despedir do dramaturgo Benedito Rui Barbosa. A cantora descreveu como uma obra eterna a trajetória dele na teledramaturgia. Segundo ela, o Brasil de Rui Barbosa era o Brasil rural, com a sua poesia e estética bucólicas, a graça dos causos dos caipiras, mas também as lutas do campo. A ligação entre os dois também passa pelas novelas, já que Bethânia é a voz por trás da trilha sonora de vários de seus sucessos. Benedito Rui Barbosa tinha 95 anos e morreu na manhã desta terça-feira no Hospital do Coração de São Paulo, por complicações de insuficiência renal crônica. O velório aconteceu no mesmo dia, no bairro Bela Vista, na capital paulista. Uma parte da cerimônia foi aberta ao público, que pôde se despedir do teledramaturgo. Para a reportagem da TMC, Tony Ramos mandou um relato contando o diferencial no texto de Rui Barbosa.
5: Sempre propondo ao espectador raciocínio, reflexão e apontando, quando apontava, para os grandes erros do país, apontando até com tentativas de solução, tamanho era o amor que ele tinha por esse país.
4: Outros amigos e colegas de profissão usaram as redes sociais para demonstrar seus sentimentos com a perda. Marcelo Serrado publicou um vídeo se despedindo do autor.
6: E eu tive a oportunidade de trabalhar em Velho Chico com ele. Vocês lembram bem. Deixa meu beijo aqui a Edmara, filha, Bruno, Luperi, que também fizeram Velho Chico.
4: O corpo foi cremado no final do velório, na presença de familiares e amigos mais próximos.
1: 5 horas e 56 minutos. Também fica aqui toda a nossa homenagem a Benedito Rui Barbosa, a nossa solidariedade também à família. E agora a gente vai falar de férias escolares que chegaram. Mas muitos pais enfrentam um imprevisto comum. Justamente quando os filhos se preparam para aproveitar o descanso, surgem sintomas como febre e mal-estar. Na coluna de hoje, a pediatra Elizabeth Canova Fernandes orienta sobre os cuidados necessários para garantir a recuperação das crianças e evitar que o período de folga vire preocupação. Então, vamos conferir.
7: Você saiu de férias e seu filho tem febre de 39,5. E aí, o que fazer? Correr para o pronto-socorro? Muitas vezes o pessoal acha, principalmente os pais acham, que febre alta, 39, 40 graus, necessariamente é um quadro grave e que precisa de um atendimento médico de urgência. Muitas vezes você pode estar diante de uma criança com 39 graus e é um quadro viral tranquilo, e uma criança com 38 graus e pode ser uma meningite. O número do termômetro não significa quadro mais grave ou quadro mais leve. O que você precisa notar sempre é o estado geral da criança. A criança está com uma febre alta, mas depois ela consegue baixar e ela volta a se animar, se alimentar, se hidratar, brincar um pouquinho, tá ótimo. Você pode observar em casa. Agora, a criança tem uma febre até mais baixa, 38 graus, baixa a febre, mas ela continua largada no sofá, super prostrada, abatida. Aí você precisa de um atendimento médico. De uma forma geral, tem algumas indicações de atendimento médico na febre, que eu vou deixar aqui uma listinha para vocês. Primeira coisa é uma febre num recém-nascido, até 28 dias de vida. Deu febre, tem que ir no pronto-socorro. Segunda coisa, é a criança muito abatida, mesmo sem febre. Terceira indicação de atendimento médico é uma febre que não abaixa, que você não consegue controlar com antitérmico. Ah. Quarta indicação, a febre que passa de 72 horas. Então, você contou 3 dias de febre aí, precisa de uma avaliação médica. Quinta indicação é uma febre acompanhada de uma falta de ar, uma respiração ofegante. Ah, outra indicação é a criança que não consegue se alimentar, se hidratar, e aí ela vai acabar evoluindo para uma desidratação. E a última indicação é uma criança que tem uma convulsão. Mas aí agora eu já quero fazer um alerta: febre alta não significa maior chance de convulsão febril. Febre alta é só que o corpo está combatendo ali provavelmente um quadro viral que a criança apresenta, tá? Não significa que tem mais chance de convulsão febril. Convulsão febril ocorre nas crianças que têm uma predisposição genética a ter convulsão, tá bom? E aí, você já sabia disso?
1: Dicas importantes para a galerinha curtir as férias, né?
0: É, exatamente. Eu, por exemplo, não tinha todas essas informações. Ela encerrou perguntando para a gente. Eu não sabia de muitas dessas informações, recomendações, orientações que ela passou para a gente. Muito legal, né? Muito bom, realmente. Também a participação da nossa colunista aqui no Start TMC. 5 horas e 59, agora 6 em ponto. 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

0: 6:01, você está no Start TMC com os principais destaques e assuntos. Irã e Estados Unidos rompem cessar fogo com novos ataques militares no Golfo Pérsico.
1: Ataques iranianos contra bases militares americanas no Bahrein e no Kuwait ocorreram em resposta aos bombardeios dos Estados Unidos contra mais de 80 alvos no Irã.
0: A troca de ofensivas marca o rompimento do cessar-fogo firmado em junho e eleva o risco de uma nova escalada militar no Oriente Médio, com possíveis impactos no mercado global de petróleo. E esse é só um dos destaques que o Start TMC traz nesta quarta-feira, 8 de julho, e tem mais.
1: Flávio Bolsonaro critica novas tarifas dos Estados Unidos e diz que medida poderia beneficiar Lula.
0: Em audiência nos Estados Unidos, o senador afirmou que o momento é inadequado para a aplicação de taxas contra o Brasil. O governo brasileiro já apresentou resposta formal à investigação comercial americana.
1: Senado aprova projeto que cria o Pix Pensão para pagamento automático de pensão alimentícia.
0: Proposta permite que a justiça determine a transferência automática da pensão para a conta do beneficiário e prevê bloqueio de ativos em caso de inadimplência.
1: Estados Unidos chamam de absurda a preocupação do Brasil sobre risco de ação militar após classificação de PCC e Comando Vermelho como organizações terroristas.
0: Governo Trump rejeita a avaliação do Itamaraty e afirma que medida contra as facções criminosas tem como objetivo combater grupos que também atuam em território norte-americano.
1: El Niño ameaça safras e pode elevar preços de alimentos no Brasil.
0: Fenômeno climático pode reduzir a produção de café, milho, frutas, arroz e leite, pressionando a inflação dos alimentos e impactando consumidores nos próximos meses.
1: Donald Trump volta a defender controle da Groenlândia e critica a Dinamarca durante cúpula da OTAN.
0: Presidente dos Estados Unidos afirma que a ilha é estratégica para a segurança americana, enquanto a primeira-ministra da Dinamarca reafirma que a Groenlândia não está à venda.
1: Tensão na América do Sul, presidente eleito da Colômbia suspende transição e acusa antecessor de tentar golpe de Estado.
0: Abelardo de Laís Prieja interrompe processo de transição após Gustavo Petro contestar o resultado da eleição e afirmar que não reconhecerá a legitimidade do próximo governo.
1: 6:04, Copa do Mundo agora no Start TMC. Que loucura, a virada da Argentina, que reagiu, venceu o Egito de virada com polêmica de arbitragem e avançou às quartas de final da Copa do Mundo.
0: Na outra partida de ontem, a Suíça venceu a Colômbia nos pênaltis e também avançou às quartas. 6:04.
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1: A hora do Bruno Rizzi aqui no Start TMC. Ele que já está aqui no nosso estúdio, nosso colunista do Start TMC. Bruno, muito bom dia. Além, claro, de Copa do Mundo, quais também são os destaques hoje?
3: Bom dia, Rafael Tevas, Fernanda Câmara. Bom dia ao nosso ouvinte, espectador do Start TMC. Bom, a gente tem essas falas do senador Flávio Bolsonaro no seu discurso ali de 5 minutos na reunião sobre o tarifaço para o Brasil. Muitas questões sendo levantadas. A gente trouxe ontem aqui algumas expectativas políticas e até eleitorais em cima disso. A gente vai desmembrar um pouco mais o que eram aquelas expectativas, o que se tornou de fato realidade dentro do discurso de Flávio e como foram as reações imediatas a tudo isso. Além disso, a gente também vai falar sobre o fim da escala 6x1, que ontem não teve nenhum avanço significativo na questão burocrática da coisa, que seria realmente avançar no Senado para ser pautado e votado, mas houve ali uma pressão, uma ameaça, entre aspas aqui, de um representante do governo sobre a não colocação em pauta por Davi Alcolumbre dessa questão no Senado. Isso trouxe ali uma certa rusga entre ambos, de forma que Alcolumbre até depois soltou uma nota criticando as falas desse representante do Partido dos Trabalhadores. Eu vou trazer para vocês aqui o que foi essa discussão e como isso impacta. E além disso, também a gente vai falar mais desdobramentos e apurações aqui sobre o futuro de Michele Bolsonaro e as possíveis vice de Flávio Bolsonaro. uma vez que agora com esse rompimento, digamos assim, definitivo com Michele, as coisas estão um pouco mais afuniladas e caminhando para alguns nomes dentre aqueles que foram levantados, diversos nomes foram levantados aí ao longo dos últimos meses como a possível vice-presidente de Flávio Bolsonaro. A gente vai trazer aqui para vocês mais detalhes.
0: E agora a gente vai trazer o nosso giro de reportagens ao vivo. Então, muito bom dia para todos os nossos repórteres que já estão a postos. Vamos começar pelo Rio de Janeiro. Motoristas de ônibus lá do Rio de Janeiro rejeitaram a proposta de reajuste salarial de 4,5% apresentada pelas empresas e decidiram manter o estado de greve. Gustavo Sleman já está conosco ao vivo. Conte-nos tudo.
4: É isso, pessoal. Bom dia para todos que nos acompanham. Atualização sobre a situação dos rodoviários aqui no Rio de Janeiro. Seguem em estado de greve, ou seja, eles não paralisaram, né, os trabalhos como aconteceu na semana passada, mas seguem ainda com aquela questão de que podem voltar a entrar em greve a qualquer momento. Pelo menos o acordo que temos, né, observando, né, esses movimentos recentes, é que isso não aconteça, mas tudo vai depender ainda das próximas audiências entre os rodoviários e os empresários e também a própria assembleia, né, que vai ser realizada mais uma vez nos próximos dias pela categoria, pelos rodoviários, no caso. Ontem, os rodoviários, eles deram um passo atrás em relação aos pedidos que vinham fazendo sobre o reajuste salarial, né, eles diminuíram a pedida, até porque as empresas alegaram em audiências durante a semana que seria irreal e utópico, nas palavras dos consórcios, atender a essas demandas. E agora as empresas diminuíram, né, de 12% em duas vezes, de 6%, junho e novembro, para realizarem esse reajuste às empresas no pedido, novo pedido dos rodoviários. Foi oferecido 4,5% pelo Rio Ônibus, o que foi rejeitado pelos trabalhadores. A gente então agora aguarda a próxima audiência de conciliação no Tribunal Regional do Trabalho para saber, né, se as empresas vão acatar, se vão manter ainda a proposta de 4,5% ou se os trabalhadores vão decidir entrar em greve mais uma vez. A gente está agora buscando informações de quando vai ser essa nova audiência de conciliação entre os rodoviários e também as empresas de ônibus do Rio de Janeiro. Lembrando que a greve na semana passada durou 3 dias e causou transtornos aqui a moradores do Rio de Janeiro que dependiam dos ônibus das linhas municipais, pessoal.
1: Tá certo, obrigado pelas informações, Gustavo Sleman, e a gente continua acompanhando, né, com a nossa equipe no Rio de Janeiro os desdobramentos de tudo isso. 6h09, a gente vai para Brasília agora. O Rizzi chegou a citar essa confusão, essa tensão, né? O presidente do Senado, Davi Alcolumbre, então reagindo às críticas do líder do PT na Câmara sobre a PEC que propõe o fim da escala 6x1. Rafael Ferit, meu xará aí de Brasília, tá ao vivo com a gente. Ô Rafa, tá tenso o negócio então em relação a 6x1 ainda no Senado, né?
5: Oi, Rafael. Oi, Fernanda. Bom dia para vocês, bom dia para todo mundo que nos escuta, que nos acompanha também, que como nossos espectadores. Isso mesmo, né? O presidente do Senado, Davi Alcolumbre, respondeu ao ultimato do líder do PT na Câmara, o deputado Pedro Kizai, que é do PT de Santa Catarina, dizendo que Alcolumbre seria um inimigo da pauta trabalhista se não pautasse o quanto antes a PEC do fim da escala 6x1. Davi Alcolumbre respondeu por meio de nota, dizendo que não vai aceitar nenhum tipo de intimidação. Davi Alcolumbre, que além de presidente do Senado, claro, também é presidente do Congresso Nacional, e afirmou que é prerrogativa da Casa, do Senado Federal, definir a pauta legislativa. Então, presidente do Senado, mais uma vez respondendo sobre essa questão envolvendo ali a PEC do fim da escala 6x1, o governo, né, e o PT, eles têm adotado posturas diferentes. Enquanto os senadores, que tratam direto com Alcolumbre, tentam negociar de uma forma mais amena, digamos assim, os deputados têm partido para o ataque vez ou outra ali do presidente do Senado para tentar pressionar que ele paute essa proposta. Então, apesar, o governo vem tentando articular que esse texto seja aprovado depois da aprovação na Câmara no final de maio, apesar de ter um apelo popular, os setores produtivos são críticos a essa proposta, defendem que pelo menos ela tenha um debate maior, e o presidente do Senado não está fazendo esse texto andar na velocidade que o governo gostaria, né? O governo queria que isso fosse aprovado antes ainda do recesso parlamentar, no dia 18 de julho, mas com o andar das coisas, né, com as sessões que a gente já tem marcadas, a votação desse texto deve ficar para depois do recesso parlamentar. O governo quer que pelo menos seja votado antes das eleições, mas esse cenário ainda não está exatamente definido.
1: Valeu, Rafa. Muita coisa vai ficar para depois do recesso parlamentar. E Bruno Rizzi, né? É o, de certa forma, o Davi Alcolumbre demonstrando força, querendo dizer, ó, quem manda aqui sou eu, basicamente isso?
3: É isso, e mais do que isso, essa demonstração de força é uma sinalização para parlamentares, especialmente de direita, especialmente de oposição ao governo Lula, uma vez que Davi Alcolumbre tentará a reeleição para a presidência do Senado em 2027. Então, Alcolumbre, ele se posiciona já pensando em 2027 e ignora um pouco o governo federal ali, a questão do executivo, e foca na formação do legislativo. Afinal, ele sabe que o Congresso, a partir do ano que vem, vai estar ainda mais à direita do que está esse ano, que está nesse atual mandato aqui. Então, a gente vê realmente uma evolução das bancadas de direita no Congresso, e é disso que Alcolumbre depende para ter seus votos para a eleição de presidente do Senado ano que vem, para esse novo biênio. Eu estava até analisando as formações do Congresso nos últimos anos aqui, e a verdade é que nunca houve um Congresso tão afastado ideologicamente de um presidente da República desde 1986. Né, a gente nunca viu um Congresso ideologicamente tão desalinhado ao governo federal, ao executivo, o que mostra uma força muito grande do poder legislativo, especialmente em tempos de emendas parlamentares e toda aquela questão que a gente discute. Ainda mais, além disso, a questão ideológica, ou seja, você tem parlamentares mais de oposição do que situação, apesar do presidente, no caso hoje, a gente ter um governo mais de esquerda e um Congresso mais à direita. Então ele sabe que ano que vem ele terá esse Congresso ao menos tão à direita quanto tem atualmente, ou se não até mais. Então ele já mira nesse voto anti-Lula dentro do Congresso para garantir a sua presidência ao Senado novamente no ano que vem para esse novo biênio. Ele quer que os senadores especialmente lembrem do seu nome como combativo e defensor dessa causa própria ano que vem para essa votação.
0: E o cenário está de provocação também, porque o Czai afirmou que Alcolumbre será tratado como inimigo, inimigo dos trabalhadores e da pauta.
3: Acaba sendo uma pauta ali do próprio presidente Lula e do próprio PT lá desde o ano passado, quando a gente começava a falar sobre corte de gastos e algumas discussões, quando o Lula falou, ok, então quando a gente faz o corte de gastos, a gente precisa que todos cedam um pouco. E aí surgiu aquele, rememorou aquele velho ditado, né? Farinha pouca, meu pirão primeiro, né? Então, naquela situação, então tem que cortar gastos, tem que cortar gastos. O presidente Lula soltou ali que, então a gente precisa também começar a mexer nessa questão das emendas parlamentares. E aí surgiu uma certa discordância ali entre ambas as partes, entre o executivo e o legislativo, gerou uma certa tensão, e aí, obviamente, o governo acabou usando como um discurso naquele momento para colocar o Congresso como, na época, surgiu quase que um slogan do Congresso inimigo do povo. E isso irrita muito, principalmente Hugo Mota e Davi Alcolumbre, porque os coloca, de fato, como, entre aspas aqui, como Pedro Czai falou, inimigos do povo. E Alcolumbre tem também essa preocupação, além da questão eleitoral, que é mais uma questão de Hugo Mota, que vai ser candidato à reeleição, mas Alcolumbre também está pensando ali na sua presidência para o Senado.
0: 6 horas e 15 minutos, ou melhor, agora 6 horas e 16 minutos, a gente vai para Curitiba. Os principais pré-candidatos ao governo do Paraná já definiram as datas das convenções partidárias que vão oficializar suas candidaturas. Vamos então ao vivo com todas as informações com Leonardo Gomes.
6: É isso, a gente tem 4 convenções já marcadas, algumas não têm horário nem local, mas sim uma data já foi estabelecida, até porque o prazo vai correndo, o tempo urge, ainda mais quando a gente tem a Justiça Eleitoral estabelecendo do dia 20 de julho, que está logo ali, até 5 de agosto, para que os partidos possam fazer essas convenções, que não, convenhamos, não é apenas um comes e bebes, né, um encontro entre os pré-candidatos, mas é claro, é para oficializar estas pré-candidaturas, para que elas se tornem efetivamente candidaturas, coligações possam ser formalizadas e por aí vai. E aí nós temos aqui o início, né, dessa maratona de convenções, que inclusive terão a cobertura da TMC, começa com o PSD, partido do governador, atual governador Ratinho Júnior, onde já tem inclusive um indicado para ser o sucessor, que tentará sucedê-lo, que é o deputado federal Sandro Alex, onde nós devemos ter a confirmação da candidatura dele ao governo do estado no dia 25 de julho, um sábado. Já a próxima convenção marcada é do PL, partido da família Bolsonaro e partido aqui no Paraná, de Sérgio Moro, pré-candidato e que deve ser confirmado como candidato no dia 1º de agosto. Já no dia seguinte, num domingo, dia 2 de agosto, será a vez do MDB, de Rafael Greca, ex-prefeito de Curitiba, ex-ministro e uma figura muito conhecida aqui do estado do Paraná. Além disso, para fechar esse pelotão dos 4 principais pré-candidatos, já com convenções marcadas, nós temos para último, né? Ali, ó, nos 45 ou 50, talvez já nos acréscimos do segundo tempo, a convenção partidária do PDT, partido de Requião Filho, que tem aparecido em segundo lugar em todas as sondagens eleitorais, nas pesquisas de intenção de voto. Esse prazo está mais longo para o PDT, porque eles têm expectativa para aumentar a gama, o número de siglas que devem apoiar, inclusive não só de esquerda, mas também centro-esquerda, como, por exemplo, o PSB, partido do vice-presidente Geraldo Alckmin, que deve sim apoiar a candidatura de Requião Filho ao governo do estado.
1: Cenário bem interessante no Paraná, valeu Leonardo Gomes, a gente continua movimentando aqui a nossa reportagem, vamos para Minas Gerais agora, vamos para BH. Olha, o assunto é sério, é importante. A guerra entre Estados Unidos e o Irã já impactando o setor da construção pesada também em Minas Gerais, com alta, enfim, no preço de obras, elevando os custos realmente e preocupando bastante. Júnior de Castro ao vivo com a gente, tem mais informações. Fala, Júnior.
7: Isso aí, Rafael, ótimo dia para você, Fernanda, Bruno, excelente quarta-feira para todo mundo ligado com a gente aqui na Rede TMC. O motivo é o aumento do preço do petróleo, que encareceu principalmente o betume, gente, que é a matéria-prima do asfalto. Segundo o Sindicato da Indústria da Construção Pesada aqui de Minas Gerais, o produto ficou 32% mais caro neste ano agora de 2026. E como o betume representa aí mais da metade dos custos do asfalto, o impacto chegou também às obras rodoviárias, que ficaram entre 10% e 12% mais caras nos últimos 6 meses. Além disso, o aumento dos combustíveis elevou também os gastos com o transporte e pressionou ainda mais o orçamento das construtoras. E para tentar compensar essas perdas, muitas empresas estão pedindo aí a revisão dos contratos com os governos municipal, estadual e federal. Esse é um mecanismo previsto em lei quando fatos extraordinários, como guerras, alteram os custos das obras. Mas, infelizmente, mesmo assim, o setor alerta que pequenas e médias empresas são as mais afetadas ainda e prevê poucos avanços agora para 2026. A expectativa é de que os investimentos em infraestrutura permaneçam aí cerca de 2,2% do PIB, sem um crescimento significativo até pelo menos 2027. E a gente continua acompanhando essas atualizações e trazendo aqui durante a programação da TMC. Volto com vocês.
0: Combinado, Júnior de Castro, sempre que precisar, chama a gente que o microfone está aberto. 6:20, agora a gente vai para Brasília. Em audiência nos Estados Unidos, Flávio Bolsonaro criticou a possibilidade de novas tarifas contra o Brasil e afirmou que a medida poderia favorecer o presidente Lula em meio às negociações comerciais. E para contar tudo para a gente, já estamos aqui com Lívia Brás.
8: Oi, Fê, bom dia para você, bom dia, Rafa, para todo mundo que está acompanhando a gente. Pois é, durante o discurso que foi feito ontem pelo senador Flávio Bolsonaro lá nos Estados Unidos, né, discurso completamente feito em inglês aí, o pré-candidato do PL à presidência disse que esse é o pior momento possível para que sejam adotadas essas tarifas, né? Segundo o Flávio Bolsonaro, com a aproximação das eleições presidenciais, que já estão chegando aí no mês de outubro, né, impor essas tarifas agora acabaria, de fato, beneficiando o governo do presidente Lula e poderia, inclusive, dificultar uma futura reversão dessa decisão no futuro. Flávio também defendeu o adiamento dessa imposição dessas tarifas, né, e disse que acredita que há chances de mudanças no comando do país a partir do mês de janeiro do ano que vem. E é importante a gente destacar no meio de toda essa história aí, né, que a participação dele aconteceu de forma independente, né, a participação dele ontem nessas audiências públicas foi de uma forma independente. Por quê? Porque essas audiências, né, no escritório de comércio americano, elas são abertas a qualquer pessoa que esteja interessada e que esteja inscrita previamente. A presença de Flávio Bolsonaro lá ontem, ela não representa uma posição oficial do governo brasileiro e nem tem nenhum tipo de relação com o Itamaraty. Enquanto isso, aqui no Brasil, o governo federal está mantendo uma estratégia diferente. O Brasil já apresentou uma resposta formal à investigação americana que está acusando, né, o país de práticas comerciais consideradas irrazoáveis. E aí, nesse documento oficial, né, o Itamaraty, ele contesta todas essas acusações que foram feitas contra o Brasil, diz que não existe nenhum tipo de comprovação de que as políticas brasileiras prejudiquem, de fato, o comércio dos Estados Unidos. E a avaliação do governo é que essas audiências públicas, né, que a gente lembra, estão acontecendo desde o comecinho da semana, elas têm, na verdade, um caráter consultivo, que as negociações efetivas, negociação de fato, elas estão acontecendo em conversas técnicas e diplomáticas de alto nível entre os dois países. Inclusive, algumas dessas conversas, né, entre Brasil e Estados Unidos já vêm sendo feitas nas últimas semanas e outras, inclusive, já estão marcadas aí para os próximos dias.
0: Lívia Braz, então, com todas as informações direto de Brasília. A gente já passa a bola aqui para Bruno Risi, porque os Estados Unidos decidem até 15 de julho se vão aplicar as tarifas adicionais ao Brasil. E a fala de Flávio traz alguma expectativa, Risi?
3: Pois é, Fernanda. As falas de Flávio Bolsonaro, ele teve ali os 5 minutos, conforme era acordado e já combinado previamente. Nesses 5 minutos, ele já começou com um ponto muito negativo para si próprio, né? Pensando ali no bônus que ele poderia adquirir através dessa participação ali, tendo esse palanque ali por 5 minutos na discussão sobre o tarifaço. Ele prioriza falar da questão do timing da aplicação do tarifaço, ou seja, do quando seria esse tarifaço, e não sobre a aplicação do tarifaço em si. Ou seja, o mérito ali da questão acaba ficando em segundo plano e ele prioriza muito mais a questão do timing. Então, ele fala que foi o pior momento possível, seria o pior momento possível para aplicação desse tarifaço agora, se de fato aplicado a partir de 15 de julho, ou seja, a menos de 3 meses das eleições presidenciais. Essa fala de o pior momento possível, abre aspas aqui realmente para o que Flávio falou. Mas aí a gente discute, né? Existe algum timing adequado para isso, né? Existe algum momento que seja favorável? Então, fica uma sensação ali através das falas do senador Flávio Bolsonaro de que se tiver um adiamento, ao menos, dessa questão do tarifaço para depois das eleições,
0: existiria alguma vantagem, quando a vantagem é não ter.
3: Exatamente. A tarifa. Vantagem, pensando na defesa da soberania nacional e na defesa dos interesses do Brasil, do povo brasileiro, é simplesmente não ter o tarifaço. E quando ele fala de pior momento possível e de que estamos apenas 3 meses das eleições, isso pode inclusive favorecer o presidente Lula e tudo mais. Inclusive ontem eu falei aqui dessa questão do tiro no pé que ele acabava dando, trazendo essas questões eleitoreiras, porque mostra ali um interesse muito mais pessoal do que de fato do interesse, de novo, do país, da soberania nacional. Então parece que se tiver um adiamento para depois, ele poderia, se eleito presidente da República, entregar Donald Trump o que ele quer. Ou seja, agora já tô eleito, agora já não tem nenhum tipo de ônus nessa questão. Obrigado por ter adiado por alguns meses essa discussão. Agora faça como quiser. Então, assim, ele deixa, mais do que um discurso ruim e fraco nessa questão, ele traz uma incerteza, um receio muito grande para o próprio empresário que está sendo prejudicado, que estava lá defendendo seus interesses, né? Estava ali presente junto a algumas instituições e tudo mais. E essa apresentação, essa fala de Flávio Bolsonaro, de novo, foram 5 minutos, que já era algo acordado e combinado e já sabido desde sempre. Ele foca em 3 temas ali: corrupção, PIX e censura, que é como ele define ali as decisões do Supremo Tribunal Federal. É, quando ele foca nesses 3 pontos, de novo, trazendo mais um elemento aqui, ele reforça justamente os argumentos que Donald Trump tem usado para o tarifaço no Brasil, né? Ele está jogando justamente essas questões: a questão do PIX, a questão da corrupção, a questão da censura, como eles definem.
1: Ou seja, ele está corroborando a argumentação do presidente dos Estados
3: Unidos. Exatamente. Ele, de novo, ele não condena o tarifaço. Ele tem ali seus 5 minutos para questionar e para apresentar seus pontos, para defender, teoricamente, os interesses do Brasil e condenar o tarifaço, que é uma unanimidade. Ninguém quer o tarifaço. Isso é fato. Isso não tem direita, esquerda, não tem lado, não tem partido. Ele ter a oportunidade de levar essa voz até lá, e aí ele simplesmente não condena o tarifaço. Ele usa essa questão do time, ele traz elementos que o Brasil está sofrendo agora, a questão do PIX, a questão da censura, tal. Ele corrobora com os elementos que Trump traz desde o ano passado nessa questão aí do tarifaço, desde aquele primeiro tarifaço. Então, enfim, foi um discurso muito mais eleitoreiro de Flávio do que simplesmente uma oportunidade dele tomar a frente dessa questão.
0: Mais uma munição pro PT, então?
3: Sem dúvida. Ele acaba, até comentei ontem, que corria esse risco de ser, pelas falas, pela carta que ele havia enviado anteriormente, falando justamente desses pontos. Ele foi criticado, o PT utilizou as falas, o que Flávio Bolsonaro havia dito ali naquela carta, usou isso como um combustível ali para minar a popularidade de Flávio Bolsonaro. E aí Flávio Bolsonaro, quando tem o seu discurso ali alguns dias depois, diz exatamente aqueles mesmos pontos que o PT tanto usou para bater nele. Então, enfim, parece haver uma descoordenação ali muito grande em relação ao que está sendo feito. E aí eu até mapeei rapidamente ontem, a gente tem alguns acompanhamentos ali de redes sociais, mais especificamente aplicativos de mensagens, né? Quando a gente abre ali a questão de grupos públicos, grupos abertos, e a gente tem um monitoramento ali de menções positivas e negativas.
1: É interessante isso.
3: Quando fala sobre essa questão de maneira mais geral ali, quando fala da questão de tarifas, a menção é muito mais negativa, de 70% a 80% retoma uma questão de tarifa para Flávio Bolsonaro de forma negativa. Muito aparecia a expressão o tarifável, que era o que aparecia, né? É a expressão que tem sido usada pelo próprio PT ali, nas redes sociais e tudo mais. Então essa foi uma das expressões que apareceu muito ali. E também a questão do Banco Master foi uma questão que acabou sendo levantada quando se levantou o tema de corrupção nessa fala. Acabou dando combustível para falas também contrárias, também cerca de 70% a 80% de menções negativas. Então, Flávio Bolsonaro trouxe pontos que acabaram minando a sua popularidade e a sua própria fala ali, teoricamente em defesa. Foi verdadeiramente um tiro no pé. A gente havia adiantado isso ontem em cima das falas que ele teve anteriormente, da carta que ele tinha feito anteriormente, e ontem ele só reforçou esse argumento. Realmente, Flávio Bolsonaro tá criando, tá jogando cascas de banana no chão para ele próprio ir escorregando.
1: 6:30 e você participa aqui no nosso WhatsApp no 11972211001. Tem muita gente aqui participando com a gente, a Renata Bittencourt de Brasília, o Eduardo Sampaio no Rio de Janeiro também mandando aqui um bom dia pra gente, e o Francisco de Itanhaém, em São Paulo, diz o seguinte: bom dia, na sintonia, valeu Fernanda, valeu Tebas, o que me deixa feliz falando em seleção é saber que os de hoje estariam velhos pra próxima Copa e não corremos risco de novo. Então aí tá criticando, tá cornetando os jogadores da seleção brasileira, vocês são ótimos, bom dia, valeu. 6:31, TMC, compromisso com a verdade.
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1: 6:32, você está conectado aí no 100.1 com as principais notícias agora aqui de São Paulo. Pesquisa Datafolha aponta que os paulistas estão com menos medo da violência em comparação com 2022, apesar de quase metade ainda temer assaltos, sim, nas ruas. O levantamento mostra queda no receio de crimes como roubo, assassinato, sequestro e bala perdida. A redução acompanha a melhora em alguns indicadores criminais do estado, mas a preocupação, claro, permanece alta na capital e na região metropolitana, não tem como não ser diferente, né? E mulheres e moradores dessas áreas são os grupos que relatam maior sensação de insegurança. 6:32, Tebas, o Rodrigo Vasconcelos, de São Paulo, tinha dito aí pra gente nas mensagens anteriores que ele tava indo pro trabalho e queria saber como tá o trânsito. Então, informações sobre
2: olha
1: o trânsito.
2: Olha só, nesse momento, aproveitando então a sua mensagem, ó, 11972211 você participa, na Castelo Branco, na chegada a São Paulo, você aqui no 100.1, tá rolando uma obra ali na chegada à Marginal Pinheiros que tá travando todo o trânsito, tá? Então, se você tá na Castelo chegando a São Paulo, saiba que realmente por conta dessa obra, se a sua intenção for entrar na Marginal do Rio Pinheiros, você vai encontrar muita dificuldade. O trânsito vai até a região ali do Parque Vila Lobos, da Cidade Universitária, realmente muita coisa, situação muito ruim na Marginal Pinheiros na manhã de hoje. Além disso, nos últimos dias a gente ressaltou e trouxe a informação aqui de, enfim, né, muitos dias com problemas na linha vermelha, na CPTM, e hoje a situação é positiva, então boa notícia, não temos aqui nenhum problema em relação à operação das linhas do metrô e também da CPTM. E olha, amanhã é feriado e as rodovias estaduais aqui em São Paulo devem ter uma movimentação muito, mas muito intensa mesmo, por conta do 9 de julho. O DR, o Departamento de Estradas de Rodagem aqui de São Paulo, aponta inclusive que são esperados 12 milhões de veículos entre hoje, quarta-feira, e domingo, né, dia 12, então fica registrado aqui, a gente deve observar muita movimentação. Aí fica a recomendação, as orientações. Hoje, quarta-feira, a gente deve observar movimentação intensa depois ali das 18 horas, tá? Essa é uma informação importante. A partir de sexta-feira, da meia-noite até as 2 da tarde, e também depois das 10 horas da noite, no domingo, na volta a São Paulo também, muita movimentação prevista.
1: E olha só, suspeito de participar da tentativa de assassinato do tenente da rota é preso pela PM em São Paulo. Ainda não há informações se o homem detido é Hércules da Costa Siqueira, apontado pela investigação como autor dos disparos. Ele foi levado ao DHPP e não apresentou resistência. A gente vai continuar, claro, acompanhando esse caso. E voltando aqui ao trânsito, que o pessoal pede, inclusive, orientações, né? Para quando for pegar a estrada, Tebas, tem várias orientações, né? Então, os condutores devem verificar aí as condições dos pneus.
2: Exato, é
1: faróis,
2: fundamental.
1: Os freios, que mais?
2: Exatamente, né? Até porque o pessoal pega a estrada, então realmente tem que ficar bastante atento, verificar os pneus é fundamental. 6:35.
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1: 6 horas e 38 minutos e você acompanha o Start TMC com Fernanda Câmara, comigo Rafael Tebas, e a gente continua girando a nossa reportagem espalhada aqui por todo o país. E olha, a gente volta a falar então do estresse, né, do atrito entre Flávio Bolsonaro, Michele Bolsonaro, e mesmo diante desse contexto, Jair Bolsonaro pretende ainda manter a Michele como pré-candidata ao Senado pelo Distrito Federal. Ricardo Sparvoli traz então as informações, os bastidores, né, e os estresses nesse contexto, né, Sparvoli?
2: Pois é, Rafael Tebas, mesmo tendo ameaçado ficar fora da disputa, Michele Bolsonaro deve lançar sua candidatura ao Senado em breve. A previsão é que o anúncio oficial ocorra próximo do dia 25 de julho, data da Convenção Nacional do Partido aqui em São Paulo, como a gente comentou ontem. Até lá, a informação é que Michele deve evitar algumas declarações públicas para não ampliar ainda mais o desgaste familiar. Os aliados do Flávio Bolsonaro avaliam que a eventual entrada de Michele na disputa pelo Senado pode se tornar um fator de desagregação dentro do partido ainda maior. Isso porque na semana passada a Michele já saiu do PL Mulher e tem aí combatido Flávio Bolsonaro com muito afinco nessas últimas semanas, desde a publicação daquele vídeo em que ela critica bastante o senador. Agora Bruno Risi vai comentar um pouquinho pra gente toda essa questão da candidatura da Michele pro Senado do Distrito Federal.
3: Pois é, cara.
1: Aliás, rapidinho aqui, claro. O Risi chegou a comentar na semana passada que ele imaginava que aquela coisa de que não seria candidata era cascata, e pelo jeito vai ser candidata mesmo.
3: Exato,
1: né?
3: Exato. Sigo com essa tese aí, sigo com essa informação aí de bastidores, que ela tende a seguir seu caminho político próprio aí, ser candidata ao Senado. Ela tem uma eleição para o Senado do Distrito Federal praticamente garantida. Se ela for candidata, ela é quase certo ali que será eleita, né? Se a eleição fosse hoje, certamente ela seria eleita. E ela, ela tem apoio, e ela tem inclusive uma bancada, digamos assim, ligada a ela, encabeçada ali principalmente por Damares e Cristiane Brito, que são de outros partidos, né? É importante a gente reforçar isso aqui. Mas que tem ali um apoio muito grande, inclusive saíram em defesa dela depois da questão ali do vídeo. Então, Michele acaba tendo uma oportunidade e até uma possível migração para o Republicanos, né? Então, é importante a gente ter, justamente porque é o partido de Damares e Cristiane, essa possível migração é algo que pode sim acontecer, mas após as eleições. Então ela seria candidata pelo PL, eleita pelo PL, mas essa migração poderia ocorrer. Ela estaria junto ao partido que, teoricamente, a apoiou através dos nomes de Cristiane Brito e de Damares, mas também ela estaria mais próxima de Tarcísio de Freitas, né? Governador aqui de São Paulo, também candidato à reeleição com grandes chances de vitória, a quem ela tem um apreço muito grande e é uma grande aliada, isso é sabido desde sempre. Agora, desde que houve aquela briga e a questão do vídeo ali com a Michele Bolsonaro, os nomes que eram ligados a ela, que eram colocados à mesa para uma possível vice-presidência de Flávio Bolsonaro, foram descartados pelo PL. Houve esse racha definitivo, inclusive, em relação a esse, digamos, essa aliança entre ambos. O próprio nome de Michele, obviamente, também sai do contexto ali. Então agora ficaram nomes ali mais ligados à ala de Flávio Bolsonaro para ocupar essa vice-presidência ali. E aí a gente vê que, com esse afastamento da possibilidade, um acordo de Flávio e Michele para o apoio mútuo ali, acaba perdendo qualquer força. E Daniela Marques, que é um nome que inclusive eu trouxe aqui, que foi um estopim, né, um dos estopins para soltar aquele vídeo, para Michele soltar aquele vídeo, que foi a influência, a chegada de Daniela Marques querendo trabalhar com algumas pautas sobre as mulheres. Inclusive Michele se irritou justamente por ser a presidente naquele momento, agora ela saiu, mas presidente do PL Mulher e tudo mais, acaba surgindo com mais ênfase o nome de Daniela Marques, que é ligada, muito ligada a Flávio Bolsonaro. Ele tem um apreço muito grande, mas aí a gente incorre na questão das alianças políticas e partidárias. né? É, até faltam aí poucos dias, né? Faltam aí pouco menos de 20 dias, 17 dias para a convenção do PL, que vai ocorrer no dia 25, que você trouxe aqui ontem para a gente, inclusive, que ocorre aqui em São Paulo, essa convenção que vai definir presidente e vice. O PL ainda não selou nenhuma aliança com nenhum outro partido ali de centro, especialmente, para evitar uma chapa, como chamam, de puro sangue, né? Que seria essa chapa exclusivamente do PL. Esse até é um cenário que eu tracei aqui em algum momento anteriormente aqui para vocês, que o Flávio teria esse modus operandi semelhante ao que foi Jair Bolsonaro, tanto em 18 quanto em 22, na definição da chapa. Então, até dia 25 aí a data limite, porque precisa ser aprovada a chapa para na convenção para registro ali no TSE. Para finalizar aqui, quem são os possíveis nomes, então, de vice de Flávio Bolsonaro, dado todo esse embrole, todo esse cenário? Daniela Marques, como eu falei, porém, ela é filiada ao Republicanos, então, para ser a vice, a princípio seria necessária uma aliança entre PL e Republicanos.

0: que é muito falado, a senadora Tereza Cristina. Ela é muito mais desejada, muito mais cortejada ali pela ala bolsonarista, por apoiadores ali de Bolsonaro. Ela é muito bem vista, muito bem quista, até o mercado financeiro tem um apreço muito grande, uma pessoa muito ligada ao agro e tudo mais. É,
1: até poucas semanas atrás, inclusive, Bruno Rizzi, a Tereza Cristina era o nome favorito, com certeza, do presidente do PL, Valdemar Costa Neto.
0: Perfeito, perfeito. Ela tem, assim, talvez a maior torcida, digamos assim, seja no nome de Tereza Cristina, mas ela não mostra muito interesse nessa vaga.
1: Exatamente.
0: Né? Ela também é do PP, vale salientar, que também teria que ter essa aliança ali com progressistas, e ela fala muito mais em ser presidente do Senado no próximo mandato, então ela teria esse interesse. Por fim, Bia Kicis, que é um nome ali que disputa o Senado, tem uma vaga que será disputada, inclusive, com Michele Bolsonaro no DF, ela é uma opção puro sangue, então seria desses nomes aí a quarta opção: Daniela Marques, Simone Marqueto, Tereza Cristina, Bia Kicis.
2: Muito bem, obrigada, Ricardo Spárvoli. Bruno Rizzi, 6 horas e 46 minutos, tá com frio?
0: Frio? Aqui dentro não,
2: e
0: lá
2: você,
0: fora
2: tá frio.
0: Lá fora tá friozinho.
2: Olha só, previsão de temperaturas mínimas de 8 graus. Curitiba reforçou as ações, então, de acolhimento para pessoas em situação de rua. A medida busca evitar casos de hipotermia e garantir abrigo, alimentação, proteção durante esse período de frio intenso. Leonardo Gomes, estamos com você de volta. Qual que é a temperatura, inclusive, aí no momento agora?
3: Pois é, é 4 graus, então bem menos, metade, né, do que
2: estava
3: previsto.
2: Eu estaria de
3: inicialmente
2: luva,
3: era 8.
2: Boina,
3: pois cachecol. É, aqui no estúdio está tranquilo, mas lá do lado de fora bem gelado, com toda certeza. E aí aquilo, né, a gente brinca, a gente fala do frio, que às vezes até rendem boas fotos, né? Curitiba tem vários parques, cartões postais que rendem fotos muito bonitas, como assim como em São Paulo também, quando registra uma temperatura perto de 10 graus, eu sei que já é um pavor aí para vocês. Pois bem, só que existe o outro lado dessa história, porque se a gente sente frio agasalhado, imagina quem não tem uma cama para dormir, muito menos um cobertor ou um agasalho. E é dessa forma que a Prefeitura de Curitiba pensa, né? Promovendo um reforço no atendimento da Fundação de Ação Social, como o nome já sugere. A gente está falando do órgão da Prefeitura responsável pela assistência a pessoas de vulnerabilidade aqui na cidade, principalmente pessoas em situação de rua. E já é tradição, mais de 15 anos a Prefeitura faz isso quando as temperaturas ficam abaixo de 8 graus. E inicialmente a previsão dos meteorologistas era de mínima de 8 graus, mas essa madrugada nós registramos 4, ainda estamos em 4, caminhando para 5 graus, e a próxima madrugada, a próxima noite de hoje, quarta-feira, madrugada de quinta, não deve ser diferente. Com isso, a gente tem um incremento, um reforço desses agentes, cerca de 20 agentes a mais da Fundação de Ação Social, que trabalham oferecendo alimentação, assistência médica também, e principalmente abrigo, né? Muita gente está na rua, claro, por N motivos, mas diante de uma situação como essa de muito frio, aceitam a ajuda da prefeitura, pelo menos para pernoitar em um dos abrigos administrados pelo município. E com isso é oferecido estes serviços básicos de dignidade para que as pessoas de fato não tenham crises de hipotermia. Infelizmente, no inverno passado tivemos casos de mortes por conta do frio, o que é um absurdo a gente ter casos assim, por isso a gente está tendo esse enfrentamento. Nas próximas horas, a Prefeitura de Curitiba deve divulgar um balanço, onde normalmente centenas de pessoas são ajudadas nessas noites geladas aqui na capital.
4: É, realmente é um absurdo e fundamental, de fato, o acolhimento a pessoas em situação de rua. Valeu, Léo. 6 horas e 49 minutos. A gente continua movimentando e girando a reportagem da TMC. Vamos para o Rio de Janeiro agora. A imagem peregrina de Nossa Senhora de Nazaré chega então ao Rio para uma programação de fé e devoção entre os dias 9 e 12 de julho. A Beatriz Trindade está ao vivo com a gente. Tem mais informações, né, Bia? Bom dia.
5: Exatamente, bom dia para você, bom dia para todo mundo que acompanha a gente. Essa imagem que chega hoje aqui no Rio para uma série de celebrações religiosas que, como você disse, vão acontecer até sábado aqui na capital fluminense. Essa programação inclui missas, procissões, visitas a paróquias e comunidades, além de uma bênção especial que vai acontecer no final, uma bênção aqui na cidade que acontece no Cristo Redentor. Essa passagem faz parte da preparação para o Círio de Nazaré da Arquidiocese da Arquidiocese de São Sebastião do Rio, previsto para 2026. O tema desse ano, então, é Maria, missionária que nos dá Jesus. E essa imagem passa, inclusive, por diferentes regiões aqui da capital, como, por exemplo, o centro, Copacabana,

0: Penha, Ramos, Maré, Acari, Anchieta e Ilha do Governador. Esse é inspirado no tradicional Círio de Nazaré, realizado anualmente em Belém e considerado uma das maiores manifestações religiosas do mundo. O roteiro convida então os fiéis a participarem de momentos de oração e demonstração de fé. Fica aqui o convite, então, como a gente disse, a quando começa hoje, na quarta-feira, e vai até sábado. Volto com vocês.
1: Obrigada, viu, Beatriz Trindade? Um ótimo trabalho para você. 6h50. O presidente dos Estados Unidos, Donald Trump, afirmou na manhã desta quarta-feira acreditar que o memorando de entendimento firmado com o Irã acabou após série de ataques registrados na região. Abre aspas. É uma perda de tempo negociar com eles, fecha aspas, disse Trump durante a cúpula da OTAN, da Organização do Tratado do Atlântico Norte. E Trump também chamou o Irã de pessoas más e doentes e afirmou que o acordo preliminar com o Teherã está à beira do colapso. 6h51.
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3: 6h51, a gente agora troca de assunto. Bruno Chese tá ao vivo com a gente. Eu tô cabisbaixo hoje, não tem Copa do Mundo. Não
4: tá
3: tem
4: muito,
3: Copa.
4: Rafael Tebas.
3: Tô bastante. Hoje não tem Copa do Mundo depois de 27 dias de jogos consecutivos, né, Bruno Chese?
4: Não, exatamente. Então é uma sensação de vazio que vai dar na maioria
3: não,
4: dos torcedores
3: sem chão
4: de futebol
3: aqui,
4: hoje.
3: Né?
4: Que depois de 27 dias, esse vai ser o primeiro dia que a gente não vai ter um jogo da Copa do Mundo. Eu tô aqui hoje pra gente rapidamente falar algumas estatísticas até agora da Copa do Mundo, que então já foram marcados 269 gols em 92 partidas.
3: Bastante.
4: Das 104 partidas programadas para esse que é o maior mundial de todos os tempos até o momento.
3: Podia ser 267, né? Com dois a menos aí do Haaland, seria o ideal, né?
4: Não, e esse sentimento de vazio até ele é ampliado depois que o Brasil foi eliminado, porque a gente tem que acompanhar, ainda mais que o Brasil foi eliminado cedo, então agora
3: cedo,
4: a gente ainda
3: né?
4: tem aí quartas de final, semifinal e final para acompanhar. Mas vamos lá, quem surpreendeu até agora? Vamos dizer, a grande surpresa, a grande história? Cabo Verde, né? Cabo Verde é a grande
3: foi
4: história.
3: Espetacular, né?
4: Exato, toda a questão em torno do Vozinha e assim por diante. Quem é que decepcionou?
3: Ah, eu acho que Brasil, Holanda,
4: Uruguai,
5: Alemanha
4: caiu cedo também. E quem é que tá na expectativa? Antes, tá exatamente como a gente imaginava. Vocês colocariam o Brasil? O Brasil foi exatamente como vocês imaginavam?
3: Não, saiu
6: não.
3: Cedo, caiu
6: calma
3: cedo.
6: Aí, é pra pensar com o coração ou com...
4: Não, não, os dois.
3: Com a razão. Com a
4: não,
3: razão,
4: acho que a razão...
3: Eu acho que a Inglaterra tá onde a gente imaginava.
6: França também. Argentina também.
3: A Argentina também.
6: Exato. Infelizmente, temos que assumir, vai.
4: Exato. Bom, a gente tá, então, com... Só craques lá em cima disputando a artilharia do campeonato. Agora, ontem o Messi fez mais um gol, então agora ele é o artilheiro da Copa com 8, mas ele é seguido de perto pelo Mbappé e o Haaland, os dois com 7 gols, e depois ainda vem o Harry Kane com 6. Os 4 jogadores ainda aí na disputa.
3: E eles vão se enfrentar, né? Porque
4: exato.
3: Agora tem Inglaterra e Noruega.
4: Inglaterra e Noruega, e a França vai jogar agora contra
3: Marrocos.
4: E a Argentina joga contra a Suíça. E só pra finalizar, esses 269 gols marcados dá uma média de 2,92 gols por partida. E essa é a maior média de gols da história da Copa do Mundo.
3: Tá muito legal a Copa, né? Em relação ao jogo jogado, né? Dentro de campo, tá muito legal. Eu acrescento uma curiosidade aí. A gente sempre fala que o futebol é o esporte mais popular do mundo, e é mesmo. Mas que os americanos não gostam tanto de futebol, não tem tanto essa cultura. Só que, vejam só, o jogo entre Estados Unidos e Bélgica nas oitavas de final da Copa do Mundo registrou uma média histórica de audiência nos Estados Unidos e superou as finais da NBA. Alcançou 30 milhões de espectadores nos Estados Unidos, com folga superando o pico e as médias das decisões da Liga de Basquete Americano. E o jogo contra a Bósnia também chegaram a quase 32 milhões, também superando a NBA. Veja só.
4: Posso deixar, para encerrar, levantar uma bola e o Bruno Rizzi matar uma coisa que está exatamente como a gente imaginava lá atrás? Interferência dos Estados Unidos dentro da Copa do Mundo.
3: Isso é um bom ponto mesmo, né?
4: Exato.
3: E foram vários casos. A gente lembra que a situação de vários atletas que tiveram dificuldade de entrar no território dos Estados Unidos.
4: A seleção do Irã teve que sair.
3: A seleção do Irã, aquele árbitro.
4: O juiz que foi. É. Exato. E sem falar esse último agora, o cartão anulado aí do Balogun.
6: Que rapidamente aqui, mas que trouxe um efeito negativo a princípio, porque se passasse os Estados Unidos, teria manchado a bela história que os Estados Unidos construíram até então.
3: Exatamente.
6: Né, que fazia tava jogando um ótimo futebol, jogou ali em alto nível, acabou perdendo da Bélgica. Mas se tivesse ganho, teria anulado qualquer força futebolística, né? Então ele conseguiu colocar. Realmente ele conseguiu. Donald Trump, com a decisão ali de ligar, e a FIFA, pior ainda, de acatar, conseguiu manchar a história dos Estados Unidos. Sendo eliminado ou não, ele conseguiu trazer um ponto negativo.
3: E a gente vê a importância dessa competição como mexe com a geopolítica, né?
4: Exatamente.
3: A gente
4: tem
3: um chefe de Estado. Da importância que tem Donald Trump ligando pro presidente da FIFA, o Gianni Infantino, entidade máxima do futebol, e simplesmente modificando uma regra do jogo, né?
6: E
3: realmente
6: e aquela coisa de que o país que recebe é um território neutro da FIFA foi por água abaixo,
4: exato,
6: né? A gente viu isso no Catar, até com liberação de bebidas em alguns pontos específicos, que foi uma liberação justamente por ser um ambiente da FIFA, abrindo exceções. Não foi o que aconteceu no caso dos Estados Unidos, que ele dominou qualquer tipo de regra ali, né?
4: Os Estados Unidos conseguiu, inclusive, mudar o futebol para agora um jogo de 4 períodos, né?
3: É verdade, também agora o tempo de hidratação.
6: É verdade.
3: Boa, bom ponto.
6: Que muda tudo, hein? Tá mudando os jogos.
3: 6 horas e 57 minutos, estamos chegando ao final de mais uma edição aqui do Start TM. 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
5: Que peninha.
3: Que pena, hoje não vou dar palpite nenhum, porque não tem jogo da Copa do Mundo, mas amanhã a gente volta com os palpites. Vem aí o TMC 360.
5: Com Joana Treptow e Felipe Bueno.
3: Valeu.
5: Tchau.
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1: Muito bom dia, seja bem-vinda, seja bem-vindo. Começa agora mais um TMC 360. Hoje é quarta-feira, nós estamos no dia 8 de julho de 2026. Eu, Felipe Bueno, ela, Joana Trepto. Bom dia pra você, Joana.
2: Bom dia, Felipe. Bom dia a todos que acompanham a TMC. Vamos juntos, estamos prontíssimos para 3 horas de muita informação, prestação de serviço. Começamos o dia com notícias, notícias quentes. Então vamos direto às principais notícias desta manhã.
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2: Donald Trump afirma que acordo de paz com o Irã acabou. A decisão foi tomada após as recentes trocas de ataques na região do Estreito de Hormuz.
1: Estados Unidos rebatem Itamaraty sobre ação militar no Brasil. O Departamento de Estado norte-americano classificou a manifestação do chanceler Mauro Vieira como absurda. De Brasília, Lívia Brás.
5: Resposta veio logo em seguida. Um porta-voz do Departamento de Estado americano disse que não há qualquer intenção de intervenção no Brasil e disse ainda que os Estados Unidos estão adotando medidas dentro de suas competências para combater grupos criminosos que também atuam em território americano.
2: Governo Lula critica fala de Flávio Bolsonaro em audiência nos Estados Unidos. Em nota, o Planalto destacou que a participação do senador e pré-candidato do PL teve apenas caráter eleitoreiro. Rafael Felice.
6: Governo Lula critica a fala de Flávio Bolsonaro em audiência nos Estados Unidos. Em nota, o Planalto destacou que a participação do senador e pré-candidato do PL teve apenas caráter eleitoreiro.
1: Mulher sancionada pelos Estados Unidos por ligação com o PCC é solta pela Justiça de São Paulo, fala Luísa Mutoni.
7: A decisão da Justiça Federal em Santos determinou a soltura não só de Estela Stephanie de Oliveira, como de todos os investigados presos na última sexta-feira. Nessa decisão, a Justiça destacou que não havia motivos para manter a prisão temporária deles, cujo prazo já havia expirado.
2: Rodoviários seguem em estado de greve no Rio de Janeiro. Rafael Alves.
8: O Tribunal Regional do Trabalho decidiu remarcar para a próxima semana a nova rodada de negociações entre os rodoviários e as empresas de ônibus. Em uma assembleia realizada ontem, os rodoviários decidiram reduzir o pedido de recomposição salarial.
1: Receita Federal abre hoje a consulta a lote especial de restituição automática do Imposto de Renda. A iniciativa tem sido chamada de cashback. O pagamento via Pix deve ser feito até 15 de julho.
2: Voo da seleção brasileira retorna ao Brasil com apenas 2 jogadores. Apenas o lateral Danilo e o quarto goleiro Léo Nanetti embarcaram com a delegação. Os demais atletas, incluindo o técnico Carlo Ancelotti, seguiram para destinos particulares. São 7:04.
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1: E a gente abre esse TMC 360 com uma, ao mesmo tempo, notícia bomba e, ao mesmo tempo, algo que não pode ser encarado como surpresa. Vamos lá. Donald Trump afirma que o acordo de paz com o Irã acabou. O presidente norte-americano disse ainda que não quer mais diálogo com o Teherã. Em coletiva de imprensa, antes da cúpula da OTAN, que acontece na Turquia, Trump chamou o Irã de escória. Abre aspas. Eles são a escória, são liderados por pessoas doentes, são um povo maldoso e violento. Até onde eu sei, acabou, fecha aspas, esta é a frase, uma das frases proferidas por Donald Trump, exatamente nesta manhã de quarta-feira. A manifestação do presidente norte-americano acontece após as recentes trocas de ataques entre os dois países no Estreito de Hormuz. Vale a pena a gente fazer uma rápida contextualização para você tirar suas próprias conclusões, como eu disse, né? Muitos apostadores da geopolítica se questionavam se esse acordo de cessar fogo iria durar os 60 dias que foram estipulados. Durou 22, né? Começou no dia 15 de junho e terminou agora. Na virada de ontem para hoje, nós tivemos ataques de ambos os lados. O Irã diz que rebateu o ataque dos Estados Unidos. os Estados Unidos atacaram o Irã, bases do Irã, porque com o argumento de que partes do tratado, desse acordo, desse memorando de entendimento não foram respeitadas. Vale a gente trazer um outro contexto que é muito importante também. Donald Trump está no contexto da OTAN, do encontro de cúpula da OTAN, como a gente diz, realizado em Ankara, na Turquia. E ele teve um comportamento ontem extremamente beligerante. Para você ter uma ideia, você que está acompanhando a gente, ele voltou a falar sobre a Groenlândia. Lembre-se dessa história, né? O pequeno território que faz parte da Dinamarca, controlado pela Dinamarca. Donald Trump soltou essa ontem para jornalistas que estavam acompanhando esse evento lá em Ankara, na Turquia. Eu me preocupo, eu me incomodo, eu acho que a Groenlândia deveria ser cuidada pelos Estados Unidos e não pela Dinamarca. E aproveitou para, né, descer a lenha no próprio comportamento da Europa e da OTAN. Você sabe, Donald Trump acha que paga mais do que deve, né, na contribuição que os Estados Unidos têm para a manutenção da OTAN. Então, todo um contexto de mau humor geopolítico que culmina agora nesse encerramento, pelo menos por enquanto. É óbvio que as equipes técnicas dos dois países, os adultos das salas, né, vão tentar se encontrar para retomar esse cessar-fogo. Mas o fato é que pode acreditar que os mercados financeiros hoje vão acordar os que ainda não acordaram de péssimo humor. Joana Trepton.
2: Chegam informações agora sobre ataques do Irã contra os Estados Unidos. O Irã lança mísseis contra bases militares dos Estados Unidos no Bahrein e no Kuwait. Depois de um bombardeio, a Guarda Revolucionária do Irã disse que atingiu uma aeronave americana no sul do país. Nós vamos atualizando essas informações sobre essas trocas de ataques ao longo do jornal.
1: Bom, são 7h08, mudando para os nossos problemas, para as nossas questões. Nós vamos ao Rio de Janeiro agora. Rodoviários rejeitam a proposta de reajuste salarial de 4,5%, decidem manter o tal estado de greve, que é diferente da paralisação, né? A capital fluminense, vamos lá. Rafael Alves tem as informações, pois não, Rafael, bom dia.
9: Bom dia, Felipe. Bom dia, Joana. A todos os nossos ouvintes do TMC 360. Nova audiência de conciliação marcada para a próxima semana, na verdade, remarcada pela Justiça do Trabalho. Essa sessão estava marcada para acontecer hoje, uma nova rodada de negociações entre os rodoviários e as empresas de ônibus, mas o Tribunal Regional do Trabalho decidiu remarcar para a próxima segunda-feira. Isso acontece um dia depois de os rodoviários rejeitarem a proposta de 4,5% oferecida pelas empresas de ônibus, ali por meio do sindicato O Rio Ônibus. Com isso, o chamado estado de greve continua até a próxima semana. Ou seja, os rodoviários estão trabalhando, todos os ônibus circulando aqui no Rio de Janeiro, mas com a possibilidade de uma nova paralisação caso as negociações não avancem. Ontem aconteceu uma assembleia na sede do Sindicato dos Rodoviários, na Zona Norte aqui do Rio de Janeiro, e a categoria decidiu reduzir para 12% a recomposição salarial solicitada pelos trabalhadores. Antes, esse valor era de 17%, então cai um pouquinho aí em 5% e vai para 12%. Mas, por outro lado, continua mantida a solicitação de aumento para R$ 1.000 do Vale Alimentação. Atualmente, esse valor está em R$ 600. Além disso, os rodoviários mantêm também aquela pauta com 39 reivindicações, como plano de saúde e o fim da escala 6x1. Mas, nesse momento, a justiça só está mediando a questão envolvendo aumento salarial e também a questão envolvendo o aumento do Vale Refeição para alimentação para os rodoviários. As outras pautas não estão em discussão nesse momento. O Rio Ônibus, o sindicato que representa as empresas, diz que o reajuste de 4,5% é o limite financeiro das empresas e argumenta que 11 viações estão em um processo de recuperação judicial. Apesar da manutenção do estado de greve, a categoria decidiu continuar negociando. Então, nova rodada marcada para a próxima segunda-feira. Até lá, os ônibus continuam em circulação aqui no Rio de Janeiro até que os sindicatos sentem novamente para uma nova negociação. O Joana e Felipe.
2: Obrigada, Rafa, pelas informações. A Justiça Federal determina a soltura de investigados presos por envolvimento em esquema de lavagem de dinheiro para o PCC, que movimentou 10 bilhões de reais. A Luísa Mutoni, de São Paulo, tem mais detalhes. Luísa, bom dia.
7: Bom dia, Joana. Bom dia a todos que estão com a gente aqui no 360. Pois é, na decisão, a Justiça Federal de Santos informou que não havia motivos para manter a prisão desses investigados que foram presos na última sexta-feira pela Polícia Federal na Operação Exchange. E entre os beneficiados por essa decisão está a Estela Stephanie de Oliveira, ela que foi uma das primeiras brasileiras a sofrer sanção do governo dos Estados Unidos por um suposto envolvimento com a facção criminosa PCC. E ela é apontada nesse esquema de lavagem de dinheiro como uma espécie de apoio logístico e também gestora ali de planilhas desse grupo. Ela que foi presa em Santos, no litoral paulista, na semana passada. Mas não foi a única beneficiada. Todos os outros presos também serão soltos, portanto, daqui para frente. A Estela é prima do Victor Shimada, ele sim apontado como o líder desse braço financeiro do PCC no esquema de lavagem de dinheiro para o tráfico internacional de drogas, mas que segue foragido. No caso dele, a justiça determinou que o pedido de prisão, que antes era temporário, seja convertido em prisão preventiva, mas, como eu destaquei, ele segue foragido. Esse esquema teria movimentado cerca de 10 bilhões de reais nos últimos anos e acontecia através do uso de empresas de fachada e também de criptomoedas.
1: 7:12 de São Paulo. Agora nós vamos para Brasília falar do quê? O governo Donald Trump rebate o Itamaraty. Você vai se lembrar dessa história. A gente falou muito sobre essa história ontem, né? E diz considerar absurda a hipótese de ação militar dos Estados Unidos no Brasil. O ministro das Relações Exteriores afirmou em ofício à Câmara dos Deputados, né, que a classificação de PCC e Comando Vermelho pelos Estados Unidos como organizações terroristas abre margem para o uso da força militar dos Estados Unidos. Cá entre nós, né? Não foi a única pessoa que disse isso nas últimas semanas e nos últimos meses. Mas, enfim, é óbvio que tem um outro peso, teve um outro peso, tanto que teve repercussão nos Estados Unidos. Lívia Brás, conta tudo pra gente. Bom dia.
5: Oi, Felipe, bom dia para você. Pois é, em resposta, né, a esse ofício aí, um porta-voz do Departamento de Estado americano diz que não há qualquer intenção de intervenção no Brasil. Afirmou ainda que os Estados Unidos estão adotando medidas dentro das suas competências justamente para combater os grupos criminosos que atuam também em território americano. Segundo o governo Trump, declarações sobre uma suposta ação militar só servem para favorecer essas organizações criminosas. Aqui no Brasil, o Ministério da Defesa ele também está minimizando o risco de qualquer ação militar americana aqui no nosso território. A avaliação da pasta é bem diferente da que foi apresentada pelo Itamaraty. Por lá, né, no Ministério da Defesa, o entendimento é que as maiores tensões entre os dois países, Brasil e Estados Unidos, continuam concentradas, de fato, nas disputas comerciais e também nas guerras tarifárias e não na cooperação para o combate às facções criminosas, Felipe.
1: Tá certo, então, agora 7:14.
2: Flávio Bolsonaro participou de uma audiência pública nos Estados Unidos, conforme vinha sendo anunciado, sobre as novas tarifas que podem atingir produtos brasileiros. O Murilo Hernandes tem os detalhes.
10: Durante o depoimento ao escritório representante comercial dos Estados Unidos, Flávio Bolsonaro afirmou que este é o pior momento para a adoção de novas taxas. Segundo ele, a medida acabaria fortalecendo politicamente o presidente Lula, além de prejudicar empresas e produtores brasileiros. O senador também defendeu o PIX, fez críticas ao governo federal e ao Supremo Tribunal Federal e questionou a ausência de representantes brasileiros na audiência. Após o encontro, publicou um vídeo nas redes sociais afirmando que foi aos Estados Unidos fazer o que, segundo ele, o governo brasileiro não fez.
11: Fala pessoal, acabei de fazer aqui a defesa do Brasil contra as tarifas e contra o Lula também. Fizemos aqui uma defesa técnica, mas também política, explicando que o único que quer essa tarifa no Brasil é o Lula, achando que isso pode ter algum benefício eleitoral para ele. E, gente, é impressionante como é que tinha todo mundo lá, os defensores das empresas, os produtos brasileiros, advogados, empresários, mas não tinha ninguém, nenhumzinho do governo Lula escalado para fazer a defesa nessa espécie de tribunal, que é quem vai sugerir ou não que as tarifas sejam aplicadas ao presidente dos Estados Unidos. Ele é que vai tomar a decisão dele política no final. Então, fiz ali a minha parte. Estou muito feliz, muito satisfeito com o resultado da defesa que a gente fez. E aí, vamos lá continuar lutando pelo nosso Brasil. Estou aqui fazendo a minha parte, mesmo sem ser o presidente da República do Brasil ainda. Estou aqui fazendo o meu trabalho, defendendo aquilo que eu acredito, defendendo os interesses do povo brasileiro. E aí, gente, vocês sabem, né? O PT, ó, é o Partido das Taxas. E a gente, em inglês, ó, Tax Party. Esse é o PT que a gente tem hoje, que está pensando em disputa de poder ao invés de pensar em defender o povo brasileiro. Sigo defendendo os brasileiros, enquanto o Lula segue defendendo os bandidos brasileiros.
10: A participação do senador provocou a reação imediata no Congresso Nacional. O deputado Lindbergh Farias criticou a atuação de Flávio Bolsonaro e do ex-deputado Eduardo Bolsonaro, afirmando que os dois estariam agindo contra os interesses do país ao levar disputas políticas internas para o exterior. O governo federal divulgou uma nota criticando a atuação do senador Flávio Bolsonaro na audiência nos Estados Unidos. O Planalto confirmou que o parlamentar não defendeu os interesses do Brasil, classificou sua participação como eleitoreira e reforçou que segue negociando com o governo americano para tentar reverter as tarifas. Enquanto isso, o governo brasileiro apresentou uma resposta oficial às autoridades americanas. Em documento assinado pelo chanceler Mauro Vieira, o Brasil afirma que a investigação conduzida pelos Estados Unidos não apresentou provas de que políticas brasileiras sejam discriminatórias ou criem barreiras ao comércio norte-americano. As negociações entre os dois países continuam até o prazo estabelecido pelo governo dos Estados Unidos. Caso não haja acordo, mais de 4.100 produtos brasileiros poderão ser atingidos pelas novas tarifas, o que preocupa setores da indústria, do agronegócio e exportadores brasileiros. As negociações entre os dois países continuam até o prazo estabelecido pelo governo dos Estados Unidos. Caso não haja acordo, mais de 4.100 produtos brasileiros poderão ser atingidos pelas novas tarifas, o que preocupa setores da indústria, do agronegócio e exportadores brasileiros.
1: Bom, era de se esperar, não é surpresa nenhuma para você que está nos acompanhando, que haveria, assim como já havia antes, né, esse duelo de versões. E o nosso compromisso aqui na TMC 360, no TMC 360 e na TMC, é trazer para você a verdade ou o mais próximo disso, juntando todos os lados, todas as peças do quebra-cabeça. Nada melhor que conversar com quem esteve acompanhando lá dentro essas audiências, e ao longo do nosso 360 hoje a gente vai trazer vozes que lá estiveram, né, que testemunharam todas as discussões. Daqui a pouquinho você vai acompanhar. Enquanto isso, a gente traz mais desse lado do governo federal, dessa briga de versões aí entre o que aconteceu, de quem foi a culpa, quem é o responsável, quem gosta de taxa, quem gosta de tarifaço, quem não gosta e tudo mais. Vamos conversar direto de Brasília agora com o Rafael Felitti. Bom dia para você.
12: Bom dia para todo mundo no estúdio, bom dia para os ouvintes e espectadores da TMC. Pois é, nenhuma nota publicada pelo Palácio do Planalto, a Secretaria de Comunicação da Presidência da República definiu a participação de Flávio Bolsonaro como eleitoreira e falou até mesmo em traição à pátria, por sugerir que o senador e pré-candidato à presidência estaria pressionando uma potência estrangeira a tomar medidas contra o Brasil. Segundo o governo, nessa nota, né, durante essa audiência pública para discutir tanto essa taxação de 25% e a sobretaxa de 12,5%, que também está sendo discutida sobre os produtos brasileiros, Flávio Bolsonaro foi o único inscrito brasileiro entre integrantes do setor produtivo, integrantes do setor do agro, embaixadores, a não fazer uma defesa pelo fim das taxas, mas sim para o adiamento. Flávio Bolsonaro defendeu, durante a sua participação na audiência pública, que essas tarifas fossem aplicadas depois das eleições, porque ele entende que a aplicação imediata poderia ajudar a beneficiar a reeleição do presidente Lula. Então, trazer até um trecho dessa nota, que é importante, acho, que a gente trazer, segundo essa nota do Planalto, que ao todo 78 entidades se inscreveram para participar, entre pessoas físicas e jurídicas. Desse total, são 63 foram contra o tarifaço e 15 a favor. Foram 44 intervenções dos Estados Unidos, 30 foram contra o tarifaço e 14 a favor. E do Brasil, foram 34 inscritos e só o senador Flávio Bolsonaro, que não fez uma defesa pelo fim da imposição das tarifas, né? E por isso que o governo entende que a participação dele teve interesse eleitoreiro.
2: Obrigada pelas informações, Rafael. O deputado Evair Melo, do Republicanos, criticou a resposta do Itamaraty, disse que protocolou a convocação do chanceler Mauro Vieira em duas comissões na Câmara. Voltamos a falar, então, da resposta do Itamaraty em relação à classificação das facções criminosas PCC e Comando Vermelho como organizações criminosas terroristas pelos Estados Unidos. Vamos ouvir.
13: Diante da fragilidade e da precariedade das respostas vindo do Itamaraty, nós já protocolamos hoje na Comissão de Segurança Pública e na Comissão de Relações Internacionais a convocação do ministro Mauro Vieira, para que ele possa vir aqui nessa casa e de forma objetiva possa, na frente de todos nós, tentar, na verdade, esclarecer esses fatos.
1: Está ouvindo, né? Todos os pedaços do quebra-cabeça para você formar a sua opinião sobre esse assunto. O deputado diz também que está colhendo assinaturas para a criação de uma CPMI para investigar a atuação do Itamaraty contra o crime organizado.
13: A necessidade de nós instalarmos uma CPMI, já estamos coletando as assinaturas mistas para que possamos investigar quais são os interesses ocultos, qual a omissão do Itamaraty e qual é a razão efetiva que o Itamaraty não lidera uma política internacional de enfrentamento dos narcotraficantes e dos terroristas.
1: São denúncias graves, né? Ou especulações graves, né? Julgue você como bem entender, use a palavra que você quiser, mas são graves, né? De fato. Já no Senado, a Comissão de Relações Exteriores aprovou ontem um convite para que Mauro Vieira preste esclarecimentos sobre o assunto. Não há ainda data definida sobre essa audiência. 7h22 agora.
2: Pré-candidato à presidência pelo Novo, Romeu Zema, sinaliza o empresário Geraldo Rufino como vice na disputa eleitoral. De Belo Horizonte, Júnior de Castro, bom dia.
14: Ótimo dia para você, Joana, Felipe, excelente quarta-feira para todo mundo ligado com a gente aqui na TMC. Pois é, segundo Romeu Zema, as conversas estão bem adiantadas e Rufino já teria aceitado, inclusive, esse convite. Agora falta apenas o aval do próprio Partido Novo. Ele, que é, né, o Rufino, é natural aqui de Minas Gerais e ficou muito conhecido pela trajetória dele de superação. Ele começou a vida como catador de latinhas e hoje é considerado aí dono de uma das maiores empresas de desmanche ilegal de veículos aqui na América Latina. Durante um evento em Brasília, Romeu Zema também apresentou algumas propostas de campanha. Entre elas, disse que pretende fazer uma nova reforma previdenciária, argumentando aí que a população está vivendo cada vez mais e por isso vai ser necessário aumentar o tempo de trabalho antes da aposentadoria. O pré-candidato ainda afirmou que, se for eleito, pretende ampliar as privatizações das empresas estatais, seguindo o mesmo modelo que ele adotou aqui durante o governo de Minas. Segundo Zema, o Estado deve se concentrar aí nas áreas da saúde, educação e deixar a administração das empresas para iniciativa privada. Mais uma polêmica do Zema aí repercutindo tanto nas redes sociais como na imprensa. A gente continua acompanhando e trazendo os desdobramentos aqui durante a programação da TMC. Volto com vocês.
1: Tá certo, Júnior. 7h24. O fim da jornada de trabalho na escala 6x1 pode elevar custos trabalhistas, por exemplo, na indústria têxtil, em até 22%. O alerta foi feito pela Federação das Associações Comerciais e Empresariais do Paraná. Repórter Ângelo Spire tem as informações. Bom dia para você.
15: Muito bom dia a você, bom dia a todos. A FACIAP anunciou esse novo estudo apontando que essas possíveis mudanças no regime trabalhista pode elevar o custo de alguns setores em até um quinto desse custo, ou mais de 20%. Esse aumento de custos para manter a linha de produção pode fazer, inclusive, com que as empresas repassem gastos adicionais para o preço final de roupas e outros produtos, quando a gente fala, por exemplo, dessa indústria têxtil. A preocupação do setor produtivo é que essa alta eleve a inflação e reduza a competitividade da indústria brasileira frente a concorrentes externos. E aí eles falam especificamente dos chineses e também dos americanos. é uma das preocupações. Outra preocupação, segundo a FACIAP, é que essas discussões sobre mudanças nas regras trabalhistas acontecem justamente em um momento de grandes desafios logísticos e de expansão empresarial no setor.
1: Tá certo, 7 horas e 26 minutos. Vamos para o Rio de Janeiro agora. Márcio Canella, ex-prefeito de Belford Roxo e pré-candidato ao Senado pela União Brasil, foi preso em flagrante por posse ilegal de arma. Outro alvo de buscas foi o delegado Marcos Amin, né, ex-secretário estadual da Polícia Civil do Estado do Rio de Janeiro. Mais de R$ 900 mil e US$ 13 mil em espécie foram apreendidos durante as ações da sexta fase da Operação Unha e Carne. E nós temos mais informações da capital fluminense com a repórter Érica Levigar.
16: A sexta fase da Operação Unha e Carne, deflagrada pela Polícia Federal, investiga um suposto esquema de lavagem de dinheiro por meio de uma rede de postos de combustíveis na região metropolitana do Rio, com participação de agentes públicos. Foram cumpridos 19 mandados de busca e apreensão em diferentes regiões do estado. Entre os alvos estão o ex-prefeito de Belford Roxo e pré-candidato ao Senado, Márcio Canella, o ex-secretário estadual de Polícia Civil, Marcos Amin, o inspetor da Polícia Civil, Pablo Juque, que é Félix Ferreira, apontado como o principal alvo dessa operação, e o ex-policial militar e miliciano Juraci Alves Prudêncio, o Jura, citado no relatório final da CPI das milícias da Assembleia Legislativa do Rio. Canella foi preso por porte ilegal de arma de fogo de calibre restrito. Durante as buscas, os agentes encontraram um fuzil calibre 5.56 dentro do carro dele. A investigação começou após um relatório do COAF apontar movimentações financeiras consideradas atípicas. Segundo a PF, o grupo movimentou mais de 7 bilhões e 600 milhões de reais nos últimos 6 anos. O inquérito aponta ainda que Pablo Juque seria o verdadeiro dono, por meio de laranjas, de uma rede de postos de combustíveis formada por empresas ativas e inativas e responsável pela estrutura usada para lavar o dinheiro. As investigações também apontam que ele integrou a equipe de Marcos Amin. A justiça determinou o sequestro de bens e valores e a suspensão das atividades das empresas ligadas ao grupo. Durante a operação, cerca de 10 carros de luxo foram apreendidos e levados para a sede da Polícia Federal. Em um imóvel em Cambuinhas, em Niterói, na região metropolitana, os agentes também apreenderam dinheiro em espécie, joias, armas e munições. Os investigados podem responder por organização criminosa, contratação direta e ilegal, lavagem de dinheiro e outros crimes que forem identificados ao longo das investigações. Em nota, a Polícia Civil informou que a Corregedoria Geral instaurou uma investigação disciplinar para apurar os fatos. A corporação afirmou ainda que acompanha o caso, não compactua com desvios de conduta e mantém mecanismos de controle interno para investigar irregularidades. A reportagem da TMC tenta contato com as defesas dos citados.
2: A crise política que vive o estado do Rio de Janeiro é gravíssima. Dura anos e anos e anos, mas agora ela entra ali praticamente num buraco negro em que a nhaca que estava no Palácio do Guanabara, agora ela vai diretamente para a disputa ao Senado. Veja bem, das últimas décadas para cá, praticamente todo mundo que governou o estado do Rio de Janeiro virou alvo da polícia, de investigação, acabou preso. E essa engrenagem agora, ela está virando a mesma para a vaga para Brasília. Prestem atenção, a primeira opção da direita para o Senado era Cláudio Castro, ex-governador, que renunciou depois de estar envolvido em um escândalo de compra de votos. E ele também teve a situação dele piorada na justiça e com a opinião pública, porque se mostrou muito amigo, muito próximo de Daniel Vorcaro. Vem o plano B, Márcio Canella. Acaba de ser preso pela Polícia Federal, junto com o ex-chefe da Polícia Civil. Detalhe, os dois amicíssimos de Castro caíram numa operação por lavar dinheiro em postos de combustíveis. Mesmíssima operação que investiga Cláudio Castro, Rodrigo Bacelar, que é ex-presidente da Assembleia Legislativa e que joga na nossa cara a ligação, que já é escancarada, da política do estado do Rio de Janeiro com facções criminosas e com o Comando Vermelho. Agora, para quem vai ficar essa batata quente? a suplente dessa vaga para o Senado, de Márcio Canella, é Rogéria Bolsonaro, ex-mulher de Jair Bolsonaro e mãe de filhos de Jair Bolsonaro, como Eduardo, Flávio. E agora, para quem vai ficar essa batata quente?
1: 7:31, dando sequência ao nosso noticiário aqui do 360, o Senado aprovou o projeto que endurece penas para crimes de violência sexual digital contra crianças e adolescentes. A proposta amplia punições para casos com uso de inteligência artificial, perfis falsos, ocultação de identidade, atingindo criminosos que atuam no ambiente online. O texto também autoriza investigação digital sem ordem judicial prévia em situações de risco e cria a chamada ronda virtual. Essa medida tem a intenção, obviamente, de reforçar o combate à exploração infantil na internet. Qual que é o próximo passo agora? Sanção ou não da presidência da República, do presidente Lula. Nós temos agora 7:32, uma enquete sobre esse assunto para que você possa participar, seja no nosso canal do WhatsApp, seja no nosso TMC News BR, o nosso canal no YouTube. Bom, qual que é a pergunta? Intensificar, endurecer essas penas é eficaz para combater crimes sexuais digitais contra crianças e adolescentes? Tem três possibilidades de resposta: sim, aumenta a punição e inibe o crime; não, o desafio maior é investigar e identificar autores e autoras; e a terceira possibilidade ajuda, mas precisa vir junto com fiscalização e prevenção. Participe, entre no TMC News BR, compartilhe, curta o nosso trabalho e participe do chat também aqui ao vivo do nosso TMC 360. Daqui a pouquinho, depois do noticiário da sua cidade, a gente fala sobre o Pix Pensão Alimentícia, uma novidade que está vindo por aí.
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1: Olha só que dia esquisito em São Paulo. Em São Paulo e no mundo, né? Não tem Copa. Não tem, você não vai ter que sair correndo hoje para ver jogo de ninguém. E amanhã é feriado em São Paulo. Só, né, no estado de São Paulo. Revolução Constitucionalista de 1932, 9 de julho. Enfim, vamos falar como é que vai ser a mobilidade urbana. Repórter Ricardo Spárvoli tem as informações. Diga, Ricardo, bom dia.
2: Felipe, você quer conhecer 300? Atenção para quem vai para São Paulo durante esse feriado de 9 de julho. As linhas de trem e de metrô concedidas à Motiva Trilhos vão ter operação especial por causa da mudança de movimento dos passageiros, como você bem citou, Felipe Bueno. Mas quais são essas linhas? Bom, na quinta-feira, feriado da Revolução Constitucionalista de 1932, a linha 4 amarela e 5 lilás do metrô operam com intervalos de cerca de 6 minutos. Já as linhas 8 diamante e 9 esmeralda do trem vão ter intervalos maiores por volta de 10 minutos. Na sexta-feira, com a chamada emenda do feriado, a operação muda de novo para atender o aumento dos passageiros. Muita gente não vai emendar esse feriado, principalmente nos horários de pico, com trens cada vez mais frequentes, para não atrapalhar a vida de ninguém. Não é só nos trilhos também que vai ter essas mudanças no feriado para atender as demandas, Felipe. A CET, por exemplo, montou a chamada Operação Estrada, com reforço na fiscalização e monitoramento das principais vias da capital paulista, principalmente nas saídas para o interior e para o litoral. A ideia é melhorar o fluxo de veículos e reduzir congestionamentos durante o feriado prolongado. Falando ainda sobre estradas, não vai ter rodízio nesta quinta-feira e nesta sexta-feira aqui em São Paulo, então para quem vai sair de carro não tem rodízio, bom deixar isso bem claro. E hoje, Felipe Bueno, nesta manhã de quarta-feira, teve uma falha de energia nos trolebus, que são aqueles ônibus movidos à eletricidade. Para quem depende desse tipo de transporte público, os veículos estão com maior tempo de intervalo. A gente já procurou a empresa que administra os trolebus para mais detalhes e a gente ainda não obteve retorno. Qualquer novidade, a gente volta aqui e atualiza o ouvinte da Transamérica. Nesse momento, todas as linhas do metrô e do trem aqui de São Paulo com funcionamento normal, Felipe Bueno, nessa geladíssima manhã de quarta-feira, tá certo?
1: Tá certo, por falar em geladíssima, daqui a pouquinho a gente vai trazer para você a previsão do tempo. Para você, Ricardo Spárvoli, e para você que está acompanhando o nosso TMC 360. Dois rápidos alertas aqui, gente perguntando o que aconteceu no centro da cidade, na Consolação, tá pior que o normal. Agora há pouco teve um engavetamento, 4 carros se envolveram numa ocorrência no sentido bairro, ou seja, na subida da Consolação, já pertinho da Avenida Paulista. Por isso que a subida tá bem difícil hoje, bem mais difícil que o normal. E teve uma batida também no 216 da Dutra, no sentido sul, já que em Guarulhos, portanto, né? Envolvendo 2 carros e uma moto, tá? O motociclista teve que ser atendido, mas, segundo as informações, passa bem. Mas é óbvio que esse pedaço aí de Guarulhos, da Via Dutra, dos dois lados, está muito ruim e, obviamente, pior no sentido São Paulo. Daqui a pouco tem mais informações para você. São 7h37 agora.
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16: 7:40. 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Bom dia para você.
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17: Amanhã, Joana, a gente está de volta com o É da Sua Conta. 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
1: Operação Nacional contra o Crime Organizado mobiliza forças de segurança em 14 estados e também no Distrito Federal. De Brasília, fala Lívia Brás.
18: Felipe, ao todo, a Justiça autorizou o cumprimento de 179 mandados de busca e apreensão e de 93 mandados de prisão. Investigações têm como alvo organizações criminosas que estão envolvidas com crimes graves, como tráfico de drogas, tráfico de armas, lavagem de dinheiro, homicídios, roubos de cargas e também outros crimes. Essas ações, como você disse, estão acontecendo ao mesmo tempo em 14 estados, entre eles estado de São Paulo, Minas Gerais, Goiás, Bahia, Ceará, entre outros estados. Além das prisões e também dos mandados de busca e apreensão, também estão sendo cumpridas medidas de bloqueio e também de sequestro de bens das pessoas que são investigadas. E aí a gente explica para o nosso ouvinte, né, o que são as Forças Integradas de Combate ao Crime Organizado, conhecidas como FICO. São forças que reúnem órgãos como Polícia Federal, Polícia Civil, Militar, Penal, Rodoviária Federal, além também dos órgãos estaduais de segurança pública, justamente para atuar aí de forma conjunta ao combate a essas facções criminosas. Essas investigações, elas continuam para tentar identificar outros envolvidos.
16: Seguiremos acompanhando. Ainda em Brasília, o Senado aprova a criação do Pix Pensão, projeto de lei que permite a transferência automática da pensão alimentícia em atraso. Proposta vai à sanção presidencial de Brasília. O Rodrigo Vicente vai explicar como funciona. Agora vai ficar mais difícil deixar de pagar a pensão alimentícia. Bom dia.
19: Bom dia, Joana. Bom dia, Felipe. Bom dia a todos que nos acompanham aqui no TMC 360. Vai ficar bem mais difícil. O projeto é considerado um avanço. Como você falou, vai a sanção presidencial, porque já passou pela Câmara dos Deputados e foi aprovado aqui no Senado. Esse projeto é de autoria da deputada Tabata Amaral, do PSB de São Paulo. Bem, o mecanismo não

0: que vai ser o seguinte, por exemplo, se a pensão é de R$1.000, né, e a pessoa tem R$400 na conta, os outros 100 podem ser dados aí de algum outro ativo financeiro, o que favorece quem recebe essa pensão de criança ou de adolescente é que uma vez ela tenha entrado com esse pedido, ela não precisa ficar todo mês de novo contestando esse valor, por isso também ela ficou apelidada aí de Pix Pensão, né? Uma vez autorizada pelo juiz, esse valor vai sim ser retido na conta e transferido. Bem, por fim, o devedor, claro, vai ter o direito aí a ser informado sobre a medida, contestar o bloqueio, mas uma vez notificado, tendo esse valor em conta, ele vai automaticamente para essa pessoa que recebe a pensão. Volto com vocês aí.
1: 7:47 de Brasília. A gente segue agora para Belo Horizonte para falar um pouco de política, política regional, mas, né, num estado com a importância de Minas Gerais, torna-se automaticamente de regional para nacional também. Presidente Lula reúne aliados para definir o candidato do PT na disputa pelo governo do estado de Minas Gerais. Júnior de Castro é com você, bom dia.
2: Bom dia de novo para você, Felipe. É isso, depois que a ex-prefeita de Contagem, Marília Campos, recusou disputar o governo aqui de Minas, o PT passou a considerar um novo nome para a eleição estadual. A principal alternativa agora é o ex-deputado federal e ex-prefeito aqui de Belo Horizonte, Patrus Ananias. A mudança acontece porque o presidente Lula cobrou uma definição mais rápida sobre quem vai ser o candidato do partido aqui em Minas, como você bem disse, Felipe, um dos estados considerados mais estratégicos para a disputa presidencial. Marília Campos preferiu manter a pré-candidatura ao Senado e, segundo aliados, ela avalia que tem mais chances de conquistar uma vaga no Congresso do que vencer a eleição para o governo. Com isso, o PT reforça a intenção de lançar uma candidatura própria ao governo mineiro. Além de Patrus Ananias, outros nomes da legenda são lembrados aí internamente, como os deputados federais Reginaldo Lopes e Rogério, e também Aurélio Goulart. A expectativa agora é que a decisão seja tomada nos próximos dias, antes das convenções partidárias, já que Minas Gerais é o segundo maior colégio eleitoral do país e tem um peso importantíssimo aí na estratégia da campanha do Lula para as eleições agora de 2026. A gente continua acompanhando essas atualizações e trazendo aqui durante a TMC. Volto com vocês, Felipe e Joana.
3: Vamos sair do noticiário político, vamos falar de uma grande perda para a cultura do nosso país. Foi cremado e velado ontem o corpo de Benedito Rui Barbosa em São Paulo. A Rebeca Renzi tem os detalhes.
4: Maria Bethânia usou as suas redes sociais para se despedir do dramaturgo Benedito Rui Barbosa. A cantora descreveu como uma obra eterna a trajetória dele na teledramaturgia. Segundo ela, o Brasil de Rui Barbosa era o Brasil rural, com a sua poesia e estética bucólicas, a graça dos causos dos caipiras, mas também as lutas do campo. A ligação entre os dois também passa pelas novelas, já que Bethânia é a voz por trás da trilha sonora de vários de seus sucessos. Benedito Rui Barbosa tinha 95 anos e morreu na manhã desta terça-feira no Hospital do Coração de São Paulo, por complicações de insuficiência renal crônica. O velório aconteceu no mesmo dia, no bairro Bela Vista, na capital paulista. Uma parte da cerimônia foi aberta ao público, que pôde se despedir do teledramaturgo. Para a reportagem da TMC, Tony Ramos mandou um relato contando o diferencial no texto de Rui Barbosa.
5: Sempre propondo ao espectador raciocínio, reflexão e apontando, quando apontava, para os grandes erros do país, apontando até com tentativas de solução, tamanho era o amor que ele tinha por esse país.
4: Outros amigos e colegas de profissão usaram as redes sociais para demonstrar seus sentimentos com a perda. Marcelo Serrado publicou um vídeo se despedindo do autor.
6: E eu tive a oportunidade de trabalhar em Velho Chico com ele. Vocês lembram bem. Deixa meu beijo aqui a Edmara, filha, Bruno, Luperi, que também fizeram Velho Chico.
4: O corpo foi cremado no final do velório, na presença de familiares e amigos mais próximos.
1: Destaque do noticiário internacional agora, às 7:51. A gente vai voltar a falar sobre uma sigla sobre a qual fazia alguns meses que a gente não trazia aqui no nosso noticiário. E é mais

0: uma vez por uma razão sombria, agentes do ICE, né, aquele órgão dos Estados Unidos responsável por imigração e alfândega, né, matou um motorista mexicano em Houston, no Texas. É um integrante desse órgão. Agente do serviço imigratório disparou contra o cidadão Lorenzo Salgado Araújo durante uma abordagem. Segundo o ICE, o homem estava em situação migratória irregular, tentou fugir da operação de fiscalização, mas acabou atropelando um dos agentes. O órgão destaca ainda que ele teria ignorado a ordem de parada e acabou alvejado. Lorenzo Salgado foi socorrido, levado ao hospital, mas não resistiu. Só para contextualizar, porque a gente abriu falando há meses, não se fala disso, você vai se lembrar que no comecinho do ano, em janeiro, houve dois casos emblemáticos de cidadãos dos Estados Unidos. Não estamos falando de imigrantes em situação legal ou ilegal. Não que isso justifique, né? Não que isso justifique ataques armados do Estado contra uma pessoa, né? Contra uma vida. Mas, enfim, dois casos emblemáticos porque se tratavam de cidadãos dos Estados Unidos em situações totalmente regulares, em ações distintas desse órgão, o que causou, inclusive, tanta repercussão que Donald Trump foi obrigado a remanejar os responsáveis, na ocasião, pelo andamento das operações do ICE. A coisa foi engavetada e hoje a gente volta a falar sobre esse assunto.
1: De volta ao Brasil. No Rio de Janeiro, a Justiça suspendeu a comissão da Assembleia Legislativa criada para fiscalizar gastos públicos no Estado. Beatriz Trindade tem mais informações. Bom dia.
2: Bom dia, Joana, para você, para o Felipe, para todo mundo que acompanha. Exatamente, a gente lembra que esse colegiado foi criado em maio pelo presidente da casa, o deputado pré-candidato ao governo do estado, Douglas Ruas. A decisão foi tomada pela quarta vara da Fazenda Pública da capital e a Alerj ainda não se manifestou sobre essa medida. Na análise da juíza Caroline Fonseca, a comissão não respeitou o regime interno da casa e se confunde com outras comissões permanentes e com a atuação também do Tribunal de Contas do Estado. Segundo fontes que a nossa reportagem ouviu, o grupo poderia servir como uma espécie de retaliação dos parlamentares às ações recentes do governador em exercício do Rio. Nos últimos meses, o desembargador Ricardo Couto de Castro exonerou mais de 4 mil funcionários comissionados de secretarias. Muitos deles eram indicados, inclusive, por deputados. A instalação da comissão gerou debates, então, entre o governador interino e o presidente da casa. Ricardo Couto, que também é presidente do Tribunal de Justiça, questionou os objetivos do colegiado. Por sua vez, Douglas Ruas citou em discurso no parlamento o aumento dos gastos do Judiciário Fluminense e disse que é papel da Alerj fiscalizar todos os poderes do Estado. Joana e Felipe.
0: 7:54, é preso mais um suspeito de participar da tentativa de assassinato ao tenente coronel da Rota, que é uma força especial da Polícia de São Paulo, né? O Ronickson Pimentel dos Santos, e da capital paulista, Luísa Mutoni. Repórter Luísa Mutoni tem as informações. Bom dia para você.
3: Pois é, Felipe, esse suspeito foi preso na madrugada de hoje em Heliópolis, na zona sul de São Paulo. Ele é o Luiz Henrique de Oliveira Nascimento e ele foi trazido aqui para o Departamento de Homicídios e Proteção à Pessoa no centro de São Paulo, onde ele permanece e deve sair ainda hoje para uma audiência de custódia. Desde as primeiras horas da manhã, movimentação bastante intensa aqui no DHPP por conta dessa prisão. Os agentes da Rota seguem buscando os outros envolvidos nesse crime contra o tenente Ronickson Pimentel, que aconteceu na Grande São Paulo. Contra o Luiz Henrique foi cumprido um mandado de prisão temporária e, segundo as investigações, foi ele o responsável por abandonar a moto utilizada pelos atiradores na entrada da comunidade, essa moto que foi encontrada no mesmo dia do crime e já apreendida pela polícia. A gente vai seguir acompanhando todas as movimentações referentes a esse caso, mas lembramos que o tenente segue internado na UTI e o quadro dele é considerado gravíssimo.

0: primeira vez desde o início da Copa do Mundo, hoje não haverá nenhum jogo do Mundial.
1: Não.
0: É, segura essa informação. Como vamos viver nesta quarta-feira sem assistir a nenhum jogo do Mundial? Mas ontem, calma. Ontem, na falta de jogo hoje, ontem tivemos um jogaço da Argentina, que é o único país sul-americano que está nas quartas de final. O Leandro Bodakian conversa ao vivo com a gente, direto dos Estados Unidos. Lele, que jogaço! Pra história, né? Bom dia.
2: Tudo bem, Joana? Bom dia, Felipe. Pra história, né? Realmente, a Argentina segue firme em busca do tetracampeonato. É uma equipe que vem se crescendo na competição, né? E o jogo de ontem mostrou muito isso, apesar das reclamações, né, de arbitragem. O pessoal do Egito tá bravo, né? Reclamação foram da FIFA feita pela Federação Egípcia por conta de lances polêmicos, especialmente quando tava 0, né? O Egito fez o segundo gol. Gol foi anulado e no final também uma reclamação de um pênalti para a seleção do Egito. A Argentina perdia até os 33 minutos do segundo tempo, estava 2-0 e aí em pouco mais de 12, 13 minutos, comandados por Messi, a equipe virou o jogo e se garantiu na fase quartas de final. E hoje não tem jogo, tá? A sensação de que está acabando a Copa, ainda temos as 8 seleções classificadas que lutam agora nas quartas de final. Começa amanhã, né, o primeiro duelo entre França e Marrocos, e as outras seleções já foram embora. E detalhe, hein, o Brasil fecha a preparação, ou melhor, fecha a participação na 11ª colocação, segunda pior campanha da história, igualando a Copa de 66, quando o Brasil também ficou nessa 11ª colocação. Reflexão aí para todo mundo nesse próximo ciclo de Copa, né, gente?
1: 66, Copa em que Portugal teve um grande destaque, mas não por causa de Cristiano Ronaldo, que nem nascido era, mas por causa de Eusébio.
0: Eusébio.
1: A Pantera Negra, muito bem lembrado. Bodakian, e ficou apenas um sul-americano, porque a Colômbia caiu fora ontem, né? A gente costuma brincar que o México, né, toda a Copa joga como nunca, perde como sempre, e a Colômbia também não tem muita felicidade quando o assunto é Copa do Mundo. E outra, pênaltis, hein?
2: É, exatamente, mais uma vez, assim como caiu na Rússia, né, nos pênaltis, nessa fase oitavas de final. É, as 5 Copas do Mundo, né, o continente sul-americano não tinha só um representante, né, nessa fase até as quartas de final. Então, é mais um motivo para a gente também refletir sobre o formato da Copa do Mundo. Na eliminatória sul-americana, ela tem perdido força em relação aos outros continentes. Então, realmente, os sul-americanos vão apenas com a Argentina nessa fase, a Argentina buscando o seu bicampeonato direto, o tetracampeonato, enquanto temos 6 seleções europeias e o Marrocos, aí uma seleção africana também, no caminho dos europeus. Mas é uma Copa, né, majoritariamente comandada pelos europeus, com 6 equipes nessa fase, restando apenas 8 seleções.
1: Ah, mas os sul-americanos da TMC brilharam bastante, vão continuar brilhando. Um abraço, Bodakian, bom trabalho para você.
2: Boa sequência para vocês. Voltamos a qualquer momento aqui com mais cobertura da TMC da Copa. Abraço.
1: Valeu. E daqui a pouco a gente volta a falar sobre o quê? Sobre o fim do fim, né? O fim da guerra acabou. O cessar-fogo deu uma parada, durou apenas 22 dias. A gente fala sobre isso, a guerra entre Estados Unidos e Irã, daqui a pouquinho no TMC 360.
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1: 8:02, segunda hora do nosso TMC 360 desta quarta-feira, hoje dia 8 de julho de 2026. Eu, Felipe Bueno, sigo com você, a Joana Treptow também, e a gente traz para você destaques atualizados do noticiário. Pesquisa Meio Ideia para a Presidência da República aponta ligeira vantagem de Lula para Flávio Bolsonaro no segundo turno. O presidente da República aparece com 45% das intenções de votos e o pré-candidato do PL, 40%.
0: Donald Trump participa da cúpula da OTAN e ameaça cortar relações com a Espanha. O presidente norte-americano disse que o país europeu é um parceiro terrível na OTAN e que não participam e não pagam.
1: Justiça dos Estados Unidos prorroga prazo de ação da plataforma Rumble e Trump Media contra Alexandre de Moraes. As empresas têm mais uma semana para responder o pedido de extinção feito pela Advocacia Geral da União.
0: Polícia Federal realiza operação contra o crime organizado em 14 estados. Os agentes cumprem 179 mandados de busca e apreensão e 93 mandados de prisão contra o tráfico de drogas, tráfico de armas e lavagem de dinheiro.
1: Estado de Goiás lidera ranking em solução de homicídios com 86%. O levantamento do Instituto Sou da Paz analisa os fatores associados às taxas de esclarecimento desse tipo de crime entre estados brasileiros. Rio Grande do Norte apresenta o pior índice, 9%. Agora, 8:04.
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0: Donald Trump diz que o acordo de cessar fogo com o Irã acabou. Durante coletiva na cúpula da OTAN, o presidente dos Estados Unidos afirmou que negociar com Teerã é perda de tempo. Assunto para ser comentado pelo nosso correspondente em Genebra, Jamil Chad. Jamil, bom dia para você. Pergunta difícil, mas em que momento é que o que já era azedo, azedou ainda mais?
13: Excelente pergunta, Joana. Bom dia, Felipe também, bom dia a todos aqui. Olha, é muito dramático o que está acontecendo, porque, como você disse, Joana, todos sabiam que aquele memorando de entendimento de 14 páginas era extremamente frágil. Que aquele acordo de cessar fogo, ele obviamente tinha um objetivo político de interromper a guerra, mas não necessariamente de solucionar os problemas que existem e ainda continuam existindo, claro, entre esses dois países. O que aconteceu? Há 2 dias nós tivemos, pelo menos segundo a versão do governo norte-americano, ataques por parte do Irã no Estreito de Hormuz. E a resposta do governo americano veio em duas fases. Primeira delas, a suspensão da autorização para que o Irã exporte petróleo, porque isso estava no acordo, na verdade o cessar-fogo viria com a autorização para que o Irã voltasse a exportar petróleo. Então, em primeiro lugar, isso aconteceu, o governo norte-americano retirou essa autorização, e aí, na noite passada, basicamente na última madrugada, o que nós tivemos foi a volta daqueles ataques contra bases iranianas no sul do Irã. E aí, claro, foram mais de 80 ataques por parte dos Estados Unidos, isso confirmado pela própria Casa Branca. Resultado disso tudo, Joana, o Irã revidou e atacou bases e interesses americanos no Bahrein e na região e mais especificamente no Kuwait. Com tudo isso, quando Donald Trump então chegou diante da imprensa hoje em Ankara, durante a reunião da OTAN, a resposta foi essa. Para ele, o cessar-fogo acabou, está encerrado. Como você colocou, ele mesmo descartando qualquer tipo de possibilidade de que uma conversa leve a algum resultado concreto. Do lado dele estava o secretário-geral da própria OTAN, o Mark Rutte, que disse que os ataques americanos contra o Irã foram justificados, ou seja, chancelando os ataques norte-americanos. Aí fica a pergunta, e agora? Essa é a pergunta, Joana, que estão todos se fazendo diplomatas, negociadores, porque afinal de contas, se esse cessar-fogo não existe mais, o que é que existe em seu lugar? É a volta da guerra, como alguns gostariam de ver, ou se nós estamos falando apenas de um processo, de um novo processo negociador?
1: E eu ia te perguntar, Jamil, qual que é a tecla ESC para você apertar, uma vez que isso já deveria ter sido discutido lá atrás, 22 dias atrás, quando houve aquele anúncio pomposo de 15 de julho. Mas eu fico imaginando alguns side effects, né? Alguns efeitos colaterais, podemos dizer assim, secundários desse retorno ao ponto zero, né? Israel, por exemplo, Bibi Netanyahu deve estar olhando e falando, ó, eu avisei. Os mercados hoje, pode esquecer, o barril de petróleo subindo. Só três que me ocorreram agora, Jamil, mas tem muito mais, né?
13: Tem, esses que você citou são fundamentais, né? O governo de Israel nunca quis esse acordo. Então, sem dúvida nenhuma, existe uma possibilidade de que nós tenhamos aí uma volta, pelo menos, das operações, inclusive no Líbano, porque aquele acordo, aquele memorando de entendimento dizia um cessar-fogo no Irã, mas também em relação ao Líbano, em relação à guerra de Israel contra o Hezbollah no Líbano. Então, a grande expectativa é para saber se Israel voltará a atacar o Líbano ou não. Primeiro ponto. Segundo, óbvio, os mercados, o petróleo, o Estreito de Hormuz será fechado de novo ou não. Tudo isso colocado em dúvida. E sem dúvida nenhuma, Felipe, como você colocou, os efeitos colaterais, um deles justamente para a segurança internacional. Estamos todos aguardando para saber, insisto, se isso é só uma pausa no cessar-fogo e para recalibrar, vamos dizer assim, as negociações, ou se de fato nós teremos a volta de um conflito armado.
0: Jamil, obrigada pelas informações. Vamos seguir aqui no assunto. Até amanhã.
13: Bom dia a todos.
0: Ainda falando de mercado, o anúncio do presidente Donald Trump de que o acordo de paz com o Irã acabou, ou seja, o fim da guerra, provocou uma disparada de 5% nos preços do petróleo. Na Europa, bolsas operam em forte queda, lideradas pelo setor de aviação, enquanto índices futuros em Wall Street apontam para uma abertura negativa. Medo de uma nova escalada no Oriente Médio, reacendendo então esse temor, com a inflação persistente e pressionando a política de juros dos bancos centrais.
1: A gente já falava sobre isso na abertura do 360, né? Como é que está a Ásia? O cenário terminou misto. Hong Kong subiu, impulsionado pelo setor de tecnologia. Bolsas da China continental recuaram. Mercado aguardando também a divulgação da ata do Banco Central dos Estados Unidos para buscar pistas sobre próximos passos da economia no país e, obviamente, a influência que isso vai ter no mundo inteiro, nos mercados mundiais. Guilherme Ravache está conosco. Bom dia para você.
14: Bom dia. Pois é, a notícia do Trump, né? Mexeu com os mercados, obviamente. A gente tem petróleo subindo, já subiu mais de 6% à medida que a notícia se espalhou. A tendência é que suba mais. Agora, a grande impactada, né, segue sendo o setor de tecnologia, né? Empresas ligadas ao AI Trade, né, que é aquela aposta no crescimento da inteligência artificial, são empresas que subiram muito de valor esse ano, né? 150, 300, 400% em alguns casos, num único ano, menos de um ano, né? Só estamos falando aí dos últimos pouco mais de 6 meses, estamos em julho, né? Então essas empresas subiram muito rápido, agora tendem a recuar, por quê? Tem uma lógica nisso, né? Mas como empresa de inteligência artificial é afetada pelo fechamento do Estreito de Hormuz e a guerra no Irã. A lógica é a seguinte: com os Estados Unidos fechando estreito, o preço do combustível tende a aumentar. Com o aumento do preço do combustível, inflação aumenta, porque combustível vai determinar preço, passagem de avião, preço de alimento, porque tem os fertilizantes, né, que são feitos a partir do petróleo, vai determinar basicamente o preço de tudo. Então, a energia, né, o custo de energia é muito importante para os preços de maneira geral, inclusive para a inteligência artificial. Um dos principais custos, né, de operação de inteligência artificial é energia. E muita dessa energia vem de gás natural, que também passa pelo Estreito de Hormuz, e de termoelétricas, né, que podem queimar combustível aí também. Falta energia num lugar, a tendência é pressionar o preço de maneira geral. Então tem uma pressão sobre o AI Trade. As ações de empresas de tecnologia já vinham valorizando muito forte, então hoje tem aí uma tendência de queda do Dow Jones, do S&P 500, mas a Nasdaq deve ser particularmente pressionada. A gente já vê isso pela Ásia, né? Nos últimos dias, as ações do KOSPI, que é o índice da Coreia do Sul, que reúne basicamente, né, metade desse índice praticamente é Samsung e SK Hynix, que são duas empresas que produzem chips. O mercado da Coreia do Sul já caiu 20% nos últimos dias, já vinha caindo. Agora, com a piora, né, da situação no Estreito de Hormuz, a tendência é que a pressão de queda aumente. Ainda assim, é cedo para dizer que acabou o AI Trade, ou essa aposta dos investidores na inteligência artificial, porque semana que vem começa a divulgação dos balanços nos Estados Unidos. Primeiro a gente tem setor financeiro, na semana que vem, depois começam as empresas de tecnologia. E aí pode ter uma reviravolta. Se as empresas mostrarem lucros, mostrarem uma rentabilidade muito alta, vai ter uma revisão, ou pode ter uma revisão por parte dos investidores, e essas ações voltam a subir muito rapidamente, ou podem subir rapidamente. O oposto também é verdadeiro: se tiver número ruim, pode ter uma queda brusca. Então, para o investidor, é um ano muito tenso de volatilidade, altas e baixas, particularmente nas ações de tecnologia, mas são as ações que mais renderam, entregaram um resultado espetacular até aqui, e a gente vai acompanhar, trazer as novidades, notícias, à medida que elas aconteçam.
1: Certo, então, agora 8 horas e 13 minutos.
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0: Pesquisa divulgada pelo Instituto Meio Ideia indica que a corrida presidencial deste ano continua marcada pela polarização entre o presidente Lula, do PT, e nomes ligados à família Bolsonaro. Como assim? Vamos lá, na pesquisa espontânea, em que os nomes dos candidatos não são apresentados, as pessoas entrevistadas, elas falam o que vem na cabeça delas naquele momento, Lula lidera com 32,8% das intenções de voto, seguido pelo senador Flávio Bolsonaro, do PL do Rio de Janeiro, com 20,3%. Ou seja, a população já tem esses dois nomes como os principais para as eleições deste ano. Em seguida, Jair Bolsonaro aparece com 1,3%. E é importante a gente mencionar aqui que o nome do ex-presidente Jair Bolsonaro, ele aparece nas pesquisas espontâneas, apesar de estar preso e inelegível, mas a porcentagem de pessoas que cita o ex-presidente Jair Bolsonaro vem caindo, o que mostra que as pessoas agora sim estão se inteirando sobre o cenário eleitoral à medida em que vamos chegando ali às vésperas de comparecer às urnas. Depois, Ronaldo Caiado, do PSD, atrás do ex-presidente Jair Bolsonaro, nessa pesquisa espontânea, 1,2%. Renan Santos, do Missão, com 0,7%. O destaque fica com o elevado percentual de indecisos. 33,1% dizem que não sabem em quem votar.
1: Nas simulações de segundo turno, Lula venceria todos os adversários testados. Contra Flávio Bolsonaro, placar de 45% a 40%. Diante de Michele Bolsonaro, 45% a 36%. No embate contra Ronaldo Caiado, do PSD, o cenário é de 45% a 37,6%. Favorável para Lula, e contra Romeu Zema também, 45% a 37%. O levantamento foi realizado com 1.500 eleitores entre 3 e 6 de julho. Agora, com margem de erro de 2,5 pontos percentuais e nível de confiança de 95%.
0: Seguimos falando de eleições no Paraná. Partidos dos quatro principais pré-candidatos ao governo do estado definiram as datas das reuniões eleitorais. A largada vai ser dada pelo PSD de Sandro Alex, nome apoiado pelo governador Ratinho Júnior. E a data é 25 de julho. Leonardo Gomes, de Curitiba, tem mais informações. Léo, está chegando o momento das convenções.
16: É um momento importante, encontro não é só comes e bebes entre os colegas do partido, os filiados de determinada sigla, mas o momento em que, inclusive, nós, jornalistas, podemos chamar determinado fulano, ciclano, como candidato. Passam-se a ser chamados dessa forma as pré-candidaturas oficializadas. Como a Joana disse, a primeira, dentro do prazo estabelecido pela Justiça Eleitoral aqui no Paraná, é de Sandro Alex, o candidato ungido, escolhido por Ratinho Júnior para uma possível sucessão. O evento acontece dia 25 de julho, do PSD, portanto. Depois, no dia 1º de agosto, será a vez do PL, partido da família Bolsonaro, e aqui no Paraná, de Sérgio Moro, pré-candidato, e que será formalizado candidato no dia 1º de agosto. Um sábado. Já no dia seguinte, domingo, a vez do MDB, o partido do ex-prefeito de Curitiba, figura muito conhecida aqui no estado, foi ministro também do governo FHC, Rafael Greca, que é pré-candidato e se tornar candidato ao governo do estado. E por fim, ali nos 45, 50 minutos, já nos acréscimos do segundo tempo, no prazo, na data final, dia 5 de agosto, será a convenção do PDT, partido de Requião Filho, ele que aparece e tem aparecido nas últimas pesquisas de intenção de voto, atrás de Sérgio Moro, portanto, na segunda colocação. O prazo da Justiça Eleitoral, isso não vale, claro, só para o Paraná, mas todo o estado, convenções partidárias precisam ser realizadas em todo o Brasil, melhor dizendo, do dia 20 de julho a 5 de agosto.
0: Obrigada pelas informações e pelo país. As convenções, elas também começam nesse período de 20 de julho, vão até o dia 5 de agosto. A gente lembra que o prazo final para registro de candidaturas é no dia 15 de agosto. Ou seja, nesse período de convenções são anunciados os nomes e depois eles são formalizados. A primeira convenção de todas, primeira convenção de todas vai ser do PL para lançar justamente Flávio Bolsonaro à presidência. A gente lembra que o nome para vice na chapa de Flávio Bolsonaro ainda segue indefinido e isso deve acontecer em São Paulo, essa convenção do PL. E por aí vai, tem dia 26 de julho, PSD, e aí teremos mais datas e falaremos delas ao longo da nossa programação. Importante pensar que isso tudo acontecerá daqui a duas semanas e meia já estaremos falando de nomes dados como certos, com postulante a ou candidatos à presidência e também à vice-presidência, entre outros.
1: 8:19, o STF pede esclarecimento sobre as duas armas do ex-presidente Jair Bolsonaro que não foram localizadas e entregues pelo Exército. A entrega foi determinada pelo ministro após a renovação da prisão domiciliar concedida ao ex-presidente, ministro Alexandre de Moraes. No caso, de volta a Brasília, Rafael Felitti tem as informações, pois não?
17: Isso mesmo, a defesa do ex-presidente Jair Bolsonaro trouxe esclarecimentos sobre o paradeiro das duas armas que estavam faltando. A gente lembra que no dia 15 de junho, quando foi encontrada uma arma, uma pistola Glock com segurança, que faz ali a segurança pessoal do ex-presidente Jair Bolsonaro, essa arma teria sido entregue pelo ex-presidente para que o segurança levasse para fazer manutenção, essa arma ficou sob custódia aqui da Polícia do Distrito Federal. E depois dessa arma ter sido encontrada, mesmo com Bolsonaro em prisão domiciliar, o ministro Alexandre de Moraes determinou então que Bolsonaro e a defesa entregassem ali todas as armas do ex-presidente. A defesa informou inicialmente que tinham 8 armas sob a tutela da Polícia do Exército. Mas, ao entregar essas armas, a Polícia do Exército, o batalhão da Polícia do Exército, entregou apenas 6 armas e 2 estavam faltando. Uma espingarda, que a defesa esclareceu que estava em uma loja de artigos médicos do Rio Grande do Sul, que seria um presente ao ex-presidente que ele não teria ido buscar, não tinha conseguido buscar, e a outra pistola Glock que estava faltando, segundo a defesa, é justamente essa Glock que foi apreendida no dia 15 de junho e está sob tutela da Polícia Civil do Distrito Federal. Então, o ex-presidente que está preso em prisão domiciliar, condenado a 27 anos e 3 meses por tentativa de golpe de Estado. Vamos ver qual vai ser a posição agora do ministro Alexandre de Moraes após os esclarecimentos prestados pela defesa. Voltamos ao estúdio.
0: Tá certo. E o Senado, voltando a falar da aprovação do projeto que endurece penas para crimes de violência sexual digital contra crianças e adolescentes, essa aprovação foi feita pelo Senado ontem. A proposta amplia punições para casos com uso de inteligência artificial, perfis falsos e ocultação de identidade, atingindo criminosos que atuam no ambiente online. Ou seja, temos uma atualização da legislação. Esse texto também autoriza a investigação digital sem ordem judicial prévia em situações de risco e cria a chamada ronda virtual, uma medida que busca reforçar o combate à exploração infantil na internet e agora depende da sanção do presidente Lula e é o assunto da nossa enquete de hoje.
1: Pois é, nós temos três possibilidades de resposta e a pergunta é a seguinte: endurecer as penas é eficaz para combater esses crimes sexuais digitais contra crianças e adolescentes? Um, sim, aumenta a punição. Dois, não, o desafio é investigar. E três, ajuda, mas precisa de fiscalização. Por enquanto, ajuda, mas precisa de fiscalização, vencendo com 47% dos votos, muito perto de sim, aumenta a punição, 44%, e apenas 9%, não chega a 10%. Portanto, não, o desafio é investigar. Você pode participar, a enquete está à sua disposição no nosso canal, no WhatsApp e também no TMC News BR, agora 8h22.
0: Ainda sobre esse assunto, para a gente fazer aqui uma reflexão, será que endurecer as penas vai resolver o problema que a gente tem em relação ao abuso sexual, à pedofilia, aos casos de violência sexual contra crianças e adolescentes? A nossa legislação ela precisa acompanhar a evolução da tecnologia, os crimes agora são praticados no ambiente virtual. Então, é preciso que isso esteja explicadinho na lei para que, claro, esses criminosos, eles sejam punidos pelos crimes. Mas quando a gente fala em punição, em aumento da punição, em tornar mais duras as penas, isso tem um valor simbólico muito grande, mas o valor prático é o mesmo? Um criminoso, um pedófilo, um agressor sexual, ele vai pensar duas vezes? Acho que agora a pena tá 1-2 anos mais dura. Será que eu deveria cometer esse crime? Não me parece que seja isso que vá passar pela cabeça de um agressor sexual de crianças e de adolescentes. O que a gente precisa, além dessa punição mais dura, é que de fato esses criminosos sejam pegos e de fato sejam punidos. Há uma desproporcionalidade muito grande em relação às punições e tem quem pense que essas punições ainda são brandas por conta do tamanho, da dimensão dos crimes que eles praticam. Por isso, a gente precisa que esses criminosos, eles sejam de fato pegos. A gente precisa de inteligência, a gente precisa de fiscalização, a gente precisa de policiais empenhados em desmantelar essas redes criminosas que atuam na internet e que atacam as crianças. Para isso, a gente precisa de investimento. Assim, sim, nós vamos conseguir coibir. E esses criminosos, quando veem que as redes elas são desmanteladas, não conseguem se organizar. Quando veem que os parceiros, quando veem que os colegas de crimes foram pegos e não saíram da cadeia, aí sim podem pensar duas vezes antes de praticar esses crimes. Não é só no papel e comemorar esse endurecimento da pena que vai fazer com que os criminosos vão parar de praticar os crimes. É preciso esse valor simbólico, mas o efeito prático ele tem que ter a mesma proporção e o mesmo tamanho. Agora, 8h25.
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1: 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E falando em trabalho dos nossos parlamentares e das nossas parlamentares, está chegando aí o recesso de meio do ano, mas o Congresso tem agenda, tem pautas a discutir. De Brasília, Lívia Brás, o que temos na agenda hoje, hein?
18: Até semana que vem ainda tem bastante trabalho por aqui, viu, Felipe? Bom, na Câmara dos Deputados ontem, a gente teve aquela tradicional reunião de líderes, né? E os líderes decidiram, então, adiar a análise daquele projeto que equipara a misoginia ao crime de racismo. Isso porque ainda não houve consenso entre eles para levar esse projeto para o plenário. Então, ele foi adiado. Por outro lado, deputados, eles aprovaram o projeto que cria o Sistema Nacional de Enfrentamento da Violência contra Meninas e Mulheres. Essa aprovação foi comemorada pelo presidente da Câmara, Hugo Mota, e agora segue para ser analisado pelos senadores. Um outro tema que continua sendo discutido no Congresso, né, é o aumento do teto de faturamento do Simples Nacional. A comissão especial que é responsável por debater aí essa proposta faz hoje mais uma rodada de conversa com um seminário hoje acontecendo nos estados. Comissão de Relações Exteriores do Senado aprovou aquele convite, né, ao chanceler Mauro Vieira para prestar esclarecimentos aí sobre aquele documento que foi enviado à Câmara dos Deputados, que menciona a possibilidade de ações militares dos Estados Unidos contra o Brasil. Como trata-se de um convite, o chanceler ele não é obrigado a comparecer. Não foi definida também uma data para que a participação de Vieira aconteça, né? A presença dele foi aprovada por um colegiado de forma simbólica, ou seja, quando não teve o registro nominal dos votos. E ainda hoje no Senado, a principal pauta é a terceira sessão da discussão daquela PEC, né, da proposta de emenda à Constituição, que cria aí as regras para a aposentadoria diferenciada dos agentes comunitários de saúde, que é considerada aí uma pauta bomba. Esse texto ainda precisa passar por mais etapas antes da votação em plenário, que está prevista para acontecer no dia 15, semana que vem, Felipe.
0: Obrigada, Lívia, pelas informações. A gente segue em Brasília, depois da declaração do líder do PT na Câmara, Pedro Uxay, sobre a PEC da escala 6x1, o presidente do Senado, Davi Alcolumbre, reagiu. Disse que não vai aceitar ameaças e tentativas de intimidação. Rodrigo Vicente, mais um episódio dessa novela do fim da escala 6x1. A comoção popular foi muito grande, há uma expectativa muito grande com a tramitação desse projeto, mas agora está parado e sempre no centro de embates políticos.
19: Pois é, Joana, esse é também mais um capítulo difícil aí dessa relação entre Davi Alcolumbre e o governo federal. Essa situação tem se arrastado e ontem houve esse episódio, né? Depois dessa fala de Pedro Uxay, houve essa nota divulgada por Davi Alcolumbre, que, como você disse, ele disse que não vai aceitar a ameaça. E outra, que a agenda de votações aqui do Senado é prerrogativa do presidente da casa, é dele, portanto, e que ele vai seguir, claro, dessa forma. Bem, no fim do dia, quando foi questionado, inclusive Pedro Uxay, líder do PT na Câmara, sustentou, disse que o presidente do Senado pode muito, mas não pode tudo, e que ele deveria colocar em votação e deixar os senadores decidirem. Bem, o que a gente ouve aqui ontem, até conversei com um líder aqui da oposição, na verdade, e ele disse o seguinte, que a estratégia do PT está muito clara aí, né? A estratégia do governo, na verdade, antes do partido. Por um lado, pressiona a senadora Tereza Leitão a fazer, nova líder do governo aqui no Senado, fazer pontes, enfim, criar relações com o presidente do Senado. Por outro, faz com que a liderança do PT, enfim, o partido, vá para o debate público, faça aí inflamações na rede social e busque pressionar os parlamentares. A questão é que Alcolumbre tem reclamado disso, do que ele, como você disse, ele chama de ameaça nas redes sociais para poder pautar esse projeto. E por mais que ele tenha elogiado e defendido o projeto, dizendo inclusive que assim que aprovado não precisaria nem daquele período de transição de 14 meses para ir diminuindo as horas, que a gente tem ouvido que não deve pautar isso antes das eleições. No primeiro semestre, com certeza não, semana que vem já começa o recesso parlamentar, mas ele deve deixar para depois das eleições, para levar o debate mais à frente, né? E o texto, só para a gente lembrar, chegou em maio aqui, depois de ter sido aprovado lá na Câmara dos Deputados, e sequer Alcolumbre mandou esse projeto para a Comissão de Constituição e Justiça, que é a primeira etapa da comissão. O que a gente ouve e muito aqui todos os dias é o seguinte: Alcolumbre está esperando por esse encontro com o presidente Lula. A gente lembra o seguinte: eles não se falam pessoalmente, ao menos publicamente, desde que o nome de Jorge Messias foi recusado para a vaga no Supremo Tribunal Federal. Portanto, essa relação ficou bem estremecida e cada dia mais um capítulo dessa situação a gente segue acompanhando, claro.
1: Não tenha dúvida quanto a isso. A gente segue acompanhando 8 horas e 30 minutos. Daqui a pouquinho, a Dani Lima, hoje é quarta-feira, vai conversar ao vivo conosco sobre a recente pesquisa Meio Ideia e outros assuntos importantes da nossa realidade. Daqui a pouco.
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22: O passaporte da Copa de hoje chega à França, uma das maiores potências do futebol mundial. Bicampeã da Copa do Mundo, a seleção francesa segue entre as favoritas graças à enorme quantidade de talentos revelados pelo país e ao trabalho consistente nas categorias de base. Mas a França também é um dos destinos turísticos mais visitados do mundo. Paris, sua capital, recebe milhões de visitantes todos os anos, principalmente por conta da Torre Eiffel, do Museu do Louvre e da Catedral de Notre Dame. Na gastronomia, o país é famoso pelos queijos, vinhos, croissants e pela alta gastronomia reconhecida mundialmente. Dentro de campo, a França combina força física, velocidade e muita, mas muita qualidade técnica nos seus jogadores.
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0: 8 horas 33 minutos, a Polícia Militar descobriu um prédio do PCC que tinha pasta base de cocaína, refinaria, fuzis durante uma operação em Paraisópolis. Mais informações com a repórter Luísa Mutoni.
23: Pois é, Joana, ontem à tarde, nessa operação de Paraisópolis, foi encontrada essa verdadeira indústria do crime organizado. Foram pelo menos 13 imóveis encontrados pelos agentes do 16º Batalhão. No primeiro deles, funcionava uma espécie de refinaria, já com uma grande quantidade de cocaína misturada, pronta para ser vendida. No segundo imóvel, uma grande quantidade de pasta base de cocaína e materiais usados para embalar essas drogas. E no terceiro, nas imagens que vemos para quem nos acompanha aí no YouTube, no forro desse imóvel foi encontrado um fuzil com carregador e outros carregadores, inclusive municiados. Esse terceiro imóvel, segundo a Polícia Militar, funcionava como uma espécie de vitrine, né, de experimentação de drogas para posterior distribuição.
0: Obrigada pelas informações.
1: Olha só, temperatura nesse momento na cidade de São Paulo, de acordo com o Centro de Gerenciamento de Emergências, nós temos 16 graus nesse momento e a máxima prevista para hoje está abaixo da máxima prevista para ontem. Ontem a gente falava de 26 e hoje a gente fala de 22 graus sem previsão de chuva. Quanto ao trânsito na cidade de São Paulo, tem alguns pontos aqui que valem o destaque. A gente já falou de problema no centro da cidade, na região da Consolação. Paulista livre, né? A gente estava mostrando agora há pouco aqui na nossa tela. Dos dois lados, a Paulista um pouco mais sossegada que o costume, para as 8h30 da manhã. Agora, a Marginal do Tietê, por exemplo, tem algumas dificuldades e eu destaco para você como quase sempre, né, a chegada pela Ayrton Senna e a chegada pela Dutra. Inclusive, agora há pouco a gente falava de uma ocorrência na Dutra, ainda em Guarulhos, já resolvida. Bom, no sentido, esse pedaço ruim aí é da Ayrton Senna até bem antes da ponte da Vila Guilherme, mas um pouquinho depois da chegada a São Paulo pela Dutra, da chegada marginal pela Dutra, né? Do outro lado a coisa está um pouquinho pior, mas é lá no lado oeste da cidade de São Paulo, da própria Castelo Branco até mais ou menos a Anhanguera, tá? Isso principalmente pela pista lateral. Chama atenção que hoje a Castelo Branco está muito mais fácil que o normal, então você que está vindo pela Castelo Branco não vai ter tantas dificuldades assim, e está bem livre, para falar a verdade, está bem livre a chegada a São Paulo pela Bandeirantes e também está livre a chegada a São Paulo pela Anhanguera. Das quatro do oeste, a pior hoje é a Raposo Tavares, não estou falando nenhuma novidade, mas geralmente a Castelo Branco também está sempre bem ruim, né, do Rodoanel para frente, e hoje nem está tanto assim. Quanto a Regis Bittencourt, sem grandes problemas na subida, Itapecerica da Serra um pouco aí no trecho mais próximo da entrada à cidade. Embu sem problemas, descida para o sul do país, sem dificuldades nesse momento na Regis Bittencourt. Daqui a pouco a gente traz mais informações do trânsito, são 8h36.
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0: Muito bem, 8 horas, 39 minutos. Negociações entre Brasil e Estados Unidos sobre o pacote de tarifas continuam, mas o governo brasileiro descarta incluir o etanol nas conversas. Do Recife, o Júlio Andrade vai contar pra gente qual que é esse capítulo da história. Bom dia pra você.
1: Muito bom dia, Felipe. Bom dia a todos. O ministro, né, participou do programa Bom Dia Ministro e defendeu que a produção do etanol e, eventualmente, a abertura do mercado do etanol norte-americano colocaria em risco, sobretudo, a produção do etanol aqui no Nordeste do país, que conta com a forte presença da indústria sucroalcooleira, e também rechaça a ideia de incluir na mesa de negociações a redução da tarifas do Brasil sobre o etanol norte-americano. Atualmente, o Brasil aplica uma tarifa de 18% sobre o etanol americano, enquanto os Estados Unidos aplicam uma alíquota básica de 2,5% sobre o etanol brasileiro. O ministro Márcio Rosa disse que o presidente Lula, inclusive, já orientou a sua equipe a deixar o etanol fora das negociações. Lembrando que agora existe uma expectativa para uma nova audiência, de acordo com o ministro Márcio Rosa, desta vez com representantes do comércio dos Estados Unidos, antes de uma decisão americana sobre as novas tarifas contra o Brasil, o que deve acontecer na próxima semana e, claro, a gente vai acompanhar. Felipe.
0: Tá certo, então, Júlio, agora 8 horas e 41 minutos e sobre esse assunto, a gente vai conversar com o economista da Fundação Getúlio Vargas, Gustavo Pessoa. Ele conversou conosco antes, né, quando ele se candidatou, né, a participar dessas audiências. Ele fala conosco direto da capital norte-americana, Washington, e vai explicar pra gente o que ele viu, o que ele testemunhou. Primeiro, Gustavo, prazer falar com você novamente, muito obrigado por atender ao nosso chamado. E eu queria que você contasse exatamente sobre esse clima, né, se havia muita tensão, se a discussão era técnica, era ideológica, porque aqui a gente recebe todo tipo de narrativa, né? Então, o valor de ter alguém lá dentro que participou é justamente esse, né? Contar o que exatamente foi discutido. Bom dia para você.
2: Bom dia, eu agradeço aqui a oportunidade. O que, que nós vimos ao longo desses dois dias foram posições muito técnicas. Nós tínhamos várias associações de classe, tínhamos empresas, tanto brasileiras quanto americanas, defendendo para que não fossem impostas as tarifas, ou no contexto geral, ou na classificação de algum produto. Então, o ambiente total era técnico, com algumas pequenas exceções, incluindo o discurso do Flávio Bolsonaro.
3: Pois é, todos os olhares estavam sobre o discurso de Flávio Bolsonaro, e a sensação que dá aqui do Brasil é que nós temos, de novo, uma disputa de narrativa. Um assunto central muito importante para o país, para a nossa economia. Temos o presidente Lula de um lado, chamando o Flávio Bolsonaro de traidor e dizendo que essas tarifas são de interesse da direita. Do outro, Flávio Bolsonaro dizendo que essas tarifas são de interesse da esquerda e que Lula faz de tudo para afundar a economia do país. E essa discussão entre dois espectros políticos, ela é tão inflamada e são discursos tão bem organizados, inclusive nas redes sociais, que a gente deixa de focar no principal, que é de fato o efeito prático da audiência pública. Terá algum efeito prático? Além desses dois discursos, nós vimos multinacionais se manifestando, pedindo ao governo dos Estados Unidos para que não aplicassem essas tarifas. E eu acho que vale colocar aí um componente na história que tem a ver com a economia dos Estados Unidos, o momento que Donald Trump está atravessando. Isso em momento algum é ponderado pela, enfim, talvez a imprensa ou até na audiência pública, que pode ser algo controverso até para a economia dos Estados Unidos?
2: Ô, Joana, nós percebemos que o ambiente lá estava baseado em números e interesses, e em interesses recíprocos. Porém, é claro, a gente sabe que esse departamento está focado nos cidadãos e nas empresas americanas. Porém, você via associações de classe defendendo, associações de classes americanas defendendo para que não fossem impostas tarifas, porque no final das contas, quem iria pagar as contas seriam os próprios consumidores americanos. Então, nós vemos um posicionamento geral do pessoal mais sério contra essas tarifas que não vai beneficiar ninguém. E nós vimos exposições até de muitas empresas americanas falando que não existem substitutos próximos aos nossos produtos e que isso encareceria toda a cadeia de produção norte-americana ou também criaria uma disrupção, porque eles não teriam outras opções. Então, eu volto a dizer, o ambiente ali era muito ameno, muito técnico, e quando chegou nessa questão um pouco mais política, você sentia o desconforto de toda a bancada diretora ali, o pessoal que buscava fazer um trabalho puramente técnico. Nós sabemos que vai ser uma decisão política, porém, essa organização e os seus membros nos parece que está obtendo dados para fazer um relatório robusto e subir aos superiores terem algum tipo de decisão.
0: Uma última pergunta da minha parte. É importante você ter trazido que os adultos estavam na sala discutindo tecnicamente, ou pelo menos tentando discutir, e essa questão do constrangimento quando a coisa passava para o lado ideológico, né? E um dos objetos de ideologização desde o ano passado é o Pix, né? O Pix criou problemas para as operadoras de cartões de crédito. A gente está falando de um governo intervencionista, de certa forma, o governo Donald Trump, pelo menos no ato, né, de aplicar aquele tarifaço de 2025,

0: 23. Isso faz com que fragilize muito a acusação deles. Eu apresentei, eu fui uma das poucas pessoas que apresentei uma defesa específica ao Pix, mostrando os números e como todas as empresas e pessoas que estão no Brasil se beneficiam desses sistemas. E parece que foi muito bem recebido. Inclusive, foi direcionado a mim uma questão pela uma representante do Tesouro norte-americano, perguntando como que os Estados Unidos se beneficiaria do Pix. E minha resposta foi clara, dizendo que os Estados Unidos, sendo a maior economia financeira do Ocidente, tinha que estar mais integrada a sistemas digitais como o Pix, que é um sucesso absoluto. Então deveria haver algum tipo de cooperação técnica para que a gente melhorasse a comunicação e a interface entre todos os sistemas.
1: Tá certo, Gustavo. Obrigada por estar aqui conosco, nos ajudar a entender melhor como foi e qual é a perspectiva depois dessas discussões. Até a próxima. Bom trabalho.
0: Obrigado, bom dia.
2: Bom dia, 8h48.
1: Vamos falar de política nacional? Pesquisa Meio Ideia aponta ligeira vantagem de Lula em relação a Flávio Bolsonaro. O atual presidente da República tem 45% das intenções de voto na corrida presidencial deste ano, contra 40% do pré-candidato do PL. Mas esse levantamento mostra o efeito Flávio Bolsonaro depois dos embates públicos com Michele Bolsonaro. Assunto para a nossa Dani Lima. Bom dia, Dani. Todas as segundas e quartas-feiras aqui no 360.
3: Deixa eu vir para cá um pouquinho para ficar no meio. Bom dia, Joana. Bom dia, Felipe. Bom dia para todo mundo que está nos ouvindo e nos vendo aqui na TMC.
1: Dani, essa pesquisa vai muito na linha de todas as outras pesquisas, muda um pouquinho ali, mas o pouquinho que muda é o que a gente destaca porque é o que consegue emular acontecimentos, últimos acontecimentos. Nesse sentido, as brigas entre as disputas, entre o clã Bolsonaro, a família Bolsonaro, entre Flávio e Michele, já conseguem ser percebidas nessa pesquisa que saiu hoje, pesquisa Meio Ideia?
3: A pesquisa que a gente está vendo hoje é do Instituto do Maurício Moura, é uma pesquisa que cristaliza a mensuração ao tamanho da perda que Flávio Bolsonaro sofreu por um combo que virou um caldo muito indigesto para a maioria do eleitorado brasileiro, que são as mulheres, né? Vamos lembrar que, além da discussão pública com a Michele Bolsonaro, que foi catapultada por um vídeo de quase 30 minutos que ela fez, relatando o que ela considera uma espécie de maus tratos mesmo, né, por parte dos enteados, calúnias, punhaladas, como ela disse, como ela descreveu. Para além disso, você teve o aliado dele, Paulo Figueiredo, dizendo que as mulheres votam mal, e em especial as solteiras votam mal. As casadas ainda tendem a seguir, segundo ele, o voto do marido, mas as solteiras votam muito mal. Lembrando que as mulheres são chefiam ou têm uma contribuição decisiva para 70% dos lares no país. Além disso, tem a memória, né? A memória sobre como o pai dele tinha uma predileção por atacar mulheres de forma muito mais virulenta do que homens durante sua gestão. Somadas aí a memória e as atualidades, o caldo ficou grosso e ruim para Flávio Bolsonaro, e isso está cristalizado nessa pesquisa. As mulheres se revelam um pilar, um dos pilares mais fortes para a eleição ou a reeleição de Luiz Inácio Lula da Silva. Eu vou deixar aí as sondagens de segundo turno de lado, porque elas são bem longínquas mesmo, para passar um pouco do que dizem aí os eleitores já no primeiro turno, na pesquisa estimulada. O Lula tem mais de 50% dos votos entre as mulheres, o Flávio Bolsonaro tem 34,2%. São quase 16 pontos percentuais de diferença, e ele teve uma perda, tá, de eleitorado feminino nas últimas 2 semanas. E aí, se você quer entender qual foi o tamanho do estrago que a Michele Bolsonaro conseguiu produzir na fuzilagem de Flávio Bolsonaro, a pesquisa também te mostra, né? Primeiro que a Meio Ideia perguntou quem era a mulher mais poderosa do Brasil. E 15% dos eleitores, ela foi a mulher mais mencionada, dos eleitores, perdão, ela foi a mulher mais mencionada, citam o nome de Michele Bolsonaro. A segunda

0: segunda colocada é Rosângela Lula da Silva, a Janja, que aparece com 9% das menções. Mas não é só, tá? Eu sigo aqui descrevendo os detalhes da pesquisa, mais quase 60% dos eleitores disse ter ficado, no mínimo, sabendo do vídeo de Michele Bolsonaro, e 64% dos que ouviram dizer, ouviram o vídeo de Michele Bolsonaro, entendem que ela falou, no mínimo, mais verdades do que mentiras. Tem uma outra pergunta ali, que a pergunta que indaga, né, o que acontece com a sua confiança no que Michele diz depois do que ela relata nesse vídeo? E um de cada quatro entrevistados diz que passou a acreditar mais no que a Michele Bolsonaro fala. Só 17% disseram que o filmete ali diminuiu o crédito da ex-primeira-dama, 44% que é a fatia mais robusta aí nesse quesito, optaram pela indiferença, que o vídeo não aumentou nem ampliou, não produziu mudanças significativas na imagem que tinham da primeira-dama. Quando a gente vai olhar o estrago da fala do Paulo Figueiredo, porque isso também foi detalhado no estudo, nem precisa dizer, tá no eleitorado feminino, que eu repito, é a maioria do eleitorado no Brasil, a rejeição completa, ou seja, discordo totalmente do que este cidadão falou, passa metade. E aí você fala, então teve gente que concordou. Quem diz que endossa a fala de Paulo Figueiredo é estatisticamente irrelevante, não passa de 0% na pesquisa Meio Ideia. Então fica aí o tamanho do problema produzido pelo aliado autoexilado de Flávio Bolsonaro nos Estados Unidos. Tem uma questão aí que eu acho que fica para reflexão e eu coloco na minha coluna de hoje no UOL, que é, né? A própria Michele já teve um desempenho melhor, porque a Meio Ideia também faz uma parcela de sondagem dela contra Lula para medir se ela vai melhor do que Flávio Bolsonaro. Ela não fica tão atrás do Flávio Bolsonaro. Ela pontua aí 9 pontos de distância contra o Lula num primeiro turno. No segundo turno, Flávio faz 5. A Michele já teve um desempenho melhor, performando praticamente a mesma coisa que o Flávio Bolsonaro. Então, o que a gente pode concluir, né? Essa guerra aberta no clã provocou avarias nos dois lados, em Flávio e em Michele. Por quê? Porque apesar de ter sido alçada, catapultada a posição de mulher mais poderosa do país pela maioria dos eleitores ouvidos pela Meio Ideia, Michele Bolsonaro também se provou aí vítima de uma espécie de sistema feito por e para homens que rechaça mulheres quando tentam ou exercer uma posição de poder ou de protagonismo. Isso fica muito evidente quando você dá uma olhada no histórico da intenção de votos da ex-primeira-dama. De todo modo, ela saiu neste episódio com menos avarias, parece ter provocado mais avarias do que recebido quando do embate com Flávio Bolsonaro. Joana?
1: Dani, temos um minutinho, mas eu queria que você se aprofundasse um pouco mais em relação ao voto feminino. É bom e traz um certo alívio nós vermos que a fala estapafúrdia de Paulo Figueiredo não teve endosso aqui nos eleitores brasileiros. Mas Paulo Figueiredo, ele fala dos Estados Unidos, onde esse movimento conservador que questiona direitos das mulheres, como o direito ao voto, é um movimento que vem desde 2016. Ou seja, os Estados Unidos, aquela democracia exemplar para o mundo, uma democracia que ascende progressivamente, ela agora para um pouco e, como Simone de Beauvoir disse, basta um momento de crise para que os direitos das mulheres sejam questionados. Parece, a gente não pode falar inocente, ingênua, rasa a fala de Paulo Figueiredo, tão estapafúrdia mesmo, que parece que não tem um efeito, mas tem um efeito rebote aqui no eleitorado e nas pessoas que seguem esses ideais que ele fica falando atrás de uma tela e que fica postando num canal de YouTube. Como é que você enxerga esse efeito, essas consequências dessa fala?
0: Na verdade, é porque como o absurdo passou a render dinheiro, né, nas redes sociais, as pessoas monetizam o clique, independentemente dele ser a favor ou contra, o absurdo acaba gerando muito mais engajamento do que os fatos, né? É muito mais legal pegar, cortar um trecho aqui do que eu falei, transmutar em outra coisa e fica lá gastando, ganhando rios de dinheiro, difamando quem comunica fato ou quem comunica dado, né? Então, o efeito imediato foi que, inclusive, mulheres que militam no campo dessa extrema direita, contra as próprias causas, né, foram a público dizer que não, concordo com o Paulo Figueiredo. Graças a Deus não encontrou ressonância, inclusive porque figuras da própria direita ou da extrema direita no Brasil ressoaram um impacto na vida real que uma fala como essa, absolutamente misógina, tem, né? A senadora Damaris Alves, por exemplo, que, bom, você pode dizer de tudo, menos que a Damaris Alves é de esquerda, né? Relatou tá recebendo ameaça de morte, não só ela, como a filha dela também. Isso, infelizmente, faz parte do cotidiano de quem se dedica a trabalhar com os dados, com os fatos e não com as narrativas que rendem muito clique para as redes sociais. A mesma coisa aconteceu com Michele Bolsonaro, que passou a ser alvo também de ataques pela base mais radical do bolsonarismo. Esse tipo de posicionamento misógino ressoa nas franjas e, por mais que os eleitores, aí estou falando do campo masculino, né, menos de 6% teve coragem de endossar a fala de Paulo Figueiredo na íntegra. E por que que eu digo coragem? Porque, de novo, né, todo mundo sabe que ser machista pode ser muito legal dentro de quatro paredes, mas não é legal na vida, na rua. Então, para você assumir numa pesquisa que você é um machista, você precisa ter disfarçatez, né? Essa disfarçatez, menos de 6% teve na pesquisa, mas, de novo, ela ressoa no aumento, a rejeição, na perda do apoio da Michele Bolsonaro, que está bem quantificada aí na pesquisa. Meio ideia, Joana.
2: Seguimos acompanhando esse e outros assuntos. Daqui a pouco a Dani Lima volta conosco. São 8 horas e 59 minutos e a gente tem um chamado agora do Rio de Janeiro. Começa hoje o julgamento de um dos acusados de envolvimento na morte do ator Jeff Machado. Para quem não se lembra do caso, ele desapareceu no fim de janeiro de 2023. O corpo foi encontrado a 2 metros de profundidade dentro de um baú coberto por concreto em uma casa na zona oeste da capital fluminense. E é de lá que nós falamos. Repórter Luísa Rodrigues, bom dia para você.
3: Bom dia, Felipe, Joana, a todos os nossos telespectadores e ouvintes aqui da TMC. Pois é, começa hoje aí esse júri que vai fazer o julgamento do Jeander Vinícius da Silva Braga. Ele é um aí dos acusados pela morte do ator Jeff Machado. Jeander vai responder aí por homicídio qualificado, né? Será aí julgado, ocultação de cadáver e maus tratos a animais. O ator, né, Jefferson Machado Costa, tinha 44 anos quando foi assassinado. Ele era natural, né, de Santa Catarina e desapareceu em final de janeiro de 2023. O artista, ele era conhecido pelo amor, né, pelos animais, e a família, inclusive, né, só soube do desaparecimento do ator após os animais que eram, né, chipados, com o nome do ator, serem encontrados abandonados em Campo Grande, zona oeste aqui do Rio. O corpo de Jeff, ele foi encontrado enterrado a 2 metros de profundidade dentro de um baú coberto por concreto em uma casa em Campo Grande. O júri, né, de Bruno de Souza Rodrigues, outro acusado do caso, está previsto para ser realizado no dia 10 de dezembro deste ano. Para a polícia, a motivação do crime foi o ator ter cobrado de Bruno uma falsa promessa de vaga em uma novela. Os investigadores acreditam que Jeff chegou a pagar 18 mil aos criminosos. Bruno, inclusive, se dizia produtor de uma emissora de televisão e trabalhava como produtor artístico e era amigo do ator. Segundo as investigações, Jeander Vinícius está próximo de Jeff e, em depoimento, confessou ter ocultado o corpo do ator, mas negou o assassinato. Bom, está marcado aí para começar às 11 horas dessa quarta-feira, né? O júri aí que vai julgar o Jeander Vinícius da Silva Braga, e a gente vem aqui acompanhando, trazendo mais informações.
1: Daqui a pouco aqui no TMC 360, vamos conversar ao vivo com Marcos Matos, diretor-geral do CCAFÉ, sobre as audiências que acontecem nos Estados Unidos em relação ao tarifaço, agora 9:01.
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1: 9h, vamos diretos às principais notícias de agora. Donald Trump afirma que acordo de paz com o Irã acabou. A decisão foi tomada após as recentes trocas de ataques na região do Estreito de Hormuz. O presidente norte-americano chamou o governo de Teerã de escória.
2: Polícia Federal realiza operação contra o crime organizado em 14 estados. Os agentes cumprem 179 mandados de busca e apreensão e 93 mandados de prisão contra o tráfico de drogas, tráfico de armas e a lavagem de dinheiro.
1: Estados Unidos rebatem Itamaraty sobre a ação militar no Brasil. O Departamento de Estado norte-americano classificou a manifestação do chanceler Mauro Vieira como absurda.
2: A seleção brasileira desembarca no Rio de Janeiro sem a presença de torcida e quase que sem a presença da própria seleção, né? Entre os jogadores, apenas dois, o lateral Danilo e o quarto goleiro Léo Nanete vieram com a delegação. Demais atletas e o técnico Carlo Ancelotti seguiram para destinos particulares, afinal de contas é época de férias para os eliminados. São 9h04 agora.
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1: Tecnologia. O governo chinês restringe o acesso estrangeiro aos modelos mais avançados de inteligência artificial do país. Sob novas diretrizes de Pequim, o vazamento de algoritmos proprietários agora pode ser punido como crime contra o Estado.
2: No centro da blindagem, a startup DeepSeek planeja captar 7 bilhões de dólares e já desenvolve chips próprios para driblar essas sanções americanas. O movimento espelha restrições de Washington, que também limitou o acesso global a modelos da Anthropic. E nós vamos falar sobre esse assunto com o Guilherme Ravache. Diga, Ravache.
14: Pois é, Felipe, Tá em curso uma corrida armamentista, mas entendendo a inteligência artificial como arma, né? O que acontece? Os Estados Unidos, né, tem Anthropic, OpenAI, diversas empresas de desenvolvimento de inteligência artificial, os laboratórios de fronteira, né, como são chamados. Anthropic lançou um modelo chamado Mythos, algum tempo atrás. O modelo é tão poderoso para descobrir vulnerabilidade em sites que o governo americano proibiu o lançamento amplo, né? Mas mesmo antes do governo americano proibir, a própria Anthropic, que desenvolve o modelo, já tinha dito que não iria liberar para todo mundo, iria liberar para 40 empresas que ela mesma aprovou, para que essas empresas pudessem usar o modelo para encontrar vulnerabilidades e consertar essas vulnerabilidades. Então a gente tem os Estados Unidos já bloqueando modelos, já pedindo que empresas como Anthropic não lancem o Mythos. Depois teve um outro modelo que a Anthropic lançou chamado Fable, que era um modelo disponível para todo mundo, que de novo o governo americano falou: olha, esse modelo não pode ficar disponível para todos os estrangeiros. Nenhum estrangeiro, na verdade, deveria ter acesso a esse modelo. Anthropic disse que não poderia atender esse pedido, não teria como controlar, né? Porque dentro da própria Anthropic tem estrangeiros que trabalham também. Então ela tirou o modelo do mercado, depois, ao longo de semanas, conversou com o governo americano, entrou num acordo e lançou. Mas a China também está observando esse movimento, também está observando o poder do Mythos. Então ela reuniu as empresas chinesas, né? Entre elas a Alibaba e a ByteDance, que tem dois dos modelos mais avançados, e uma nova empresa chamada Z.ai. AI. Essas três empresas juntas, né, ou capitaneando esse movimento, foram, ouviram do governo chinês que elas deveriam limitar o acesso de estrangeiros a seus modelos mais avançados. Assim como os Estados Unidos, que tem uma preocupação com o uso do modelo, um uso militar, inclusive, do modelo, os chineses também estão preocupados que outros países, principalmente os Estados Unidos, possam usar os modelos chineses para se beneficiarem militarmente e também em outros sentidos. Tem aí uma tensão entre militarização da IA, né, o que deve limitar seu crescimento, e por outro lado, as empresas dizem que se o governo limitar o acesso aos modelos mais novos, a sustentabilidade dos negócios fica comprometida, o desenvolvimento da inteligência artificial fica comprometido. Mas o fato é que os países começam a entender cada vez mais a IA como uma questão de soberania nacional, como você ter uma vantagem competitiva, inclusive militar. Por quê? Drones são controlados por inteligência artificial, robôs são controlados por inteligência artificial, e quando a gente olha para a guerra da Ucrânia, por exemplo, a gente vê, né, um uso crescente de drones, de inteligência artificial para identificar alvo, para atacar alvo, para controlar esses drones. Então, a gente está vendo um rápido movimento também de militarização da inteligência artificial. China e Estados Unidos, cientes disso, estão impondo regras. Na China, inclusive, a venda do Manus, que era uma IA muito poderosa, que foi comprada pela Meta, foi cancelada. A China falou, não, uma empresa chinesa não será vendida para uma empresa americana. Além disso, até para cientistas chineses que estão trabalhando no desenvolvimento de IA mais avançadas, as viagens estão canceladas. Eles não podem sair dos Estados Unidos ou têm que seguir todo um processo de liberação pelo governo chinês para poderem deixar a China, né? Ou seja, a China está barrando pesquisadores chineses de deixarem a China para ir para outros países. De novo, uma preocupação que dados, né, que informações, tecnologia chinesa deixe a China. E esse é o atual cenário da inteligência artificial. Felipe e Joana, uma corrida armamentista, mas em torno da inteligência artificial, como a gente viu no passado, em torno da energia nuclear, por exemplo.
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2: Enquanto a gente vai absorvendo isso que o Guilherme Ravache falou no fim, né, não dá ideia, a gente muda de assunto e volta para os nossos problemas reais aqui de momento. Não que esses não sejam problemas reais, mas são do futuro, né? Muito bem, o ex-presidente da República, Jair Bolsonaro, é surpreendido em casa por policiais que investigam origem e destino da arma, aquela famosa arma que ainda não foi entregue à Polícia Federal. Direto da capital do país é com você, Igor Damasceno. Bom dia, o que você tem para contar para a gente?
11: Oi, Felipe, bom dia a você, a Joana, bom dia a todos que nos acompanham. Estamos em Break News, informação de momento e com exclusividade aqui na TMC. Olha só, fontes nos disseram que policiais federais surpreenderam o ex-presidente Jair Bolsonaro no início da manhã de hoje na casa dele. Jair Bolsonaro mora num condomínio de luxo aqui em Brasília, um pouco mais afastado da região central, fica a cerca de 15 quilômetros da região central de Brasília. O ex-presidente cumpre a prisão domiciliar, né? Ele foi condenado por 27 anos e 3 meses de prisão por tentativa de golpe de Estado, estava em casa. Era por volta das 6h50 da manhã, quando policiais federais, 6 agentes, chegaram em 2 carros descaracterizados até a casa do ex-presidente Jair Bolsonaro. Nós estamos falando de 2 Toyotas Corolla, um preto e outro prata. Os policiais utilizaram esses carros sem ser aqueles oficiais, aqueles caracterizados da PF, justamente para não chamarem a atenção, mas não teve jeito. Eles ficaram por lá, segundo nos explicaram essa fonte, por cerca de 1h30 e acabaram de sair da casa de Jair Bolsonaro por volta das 8h25. E o que, me disse essa fonte? Jair Bolsonaro foi surpreendido porque os policiais federais revistaram a casa do ex-presidente para averiguar a situação da arma que ainda não foi entregue à Polícia Federal. Na semana passada, quando o ministro Alexandre de Moraes prorrogou o regime domiciliar de Jair Bolsonaro, ele determinou que as 10 armas registradas no nome do ex-presidente fossem devolvidas à Polícia Federal. A defesa explicou que duas dessas armas já estavam com a própria PF e as outras 8 estariam ali na polícia do Exército. O Exército entregou as armas que estavam com ele, com a corporação, na noite de segunda-feira, mas ficou faltando uma. A defesa explicou que essa uma arma estava em uma distribuidora no Rio Grande do Sul, na cidade de Caxias do Sul. É um presente que foi dado a Jair Bolsonaro, mas que desde que esse presente foi anunciado, o ex-presidente nunca foi ao local para pegar essa arma, para tirá-la ali da loja. Nós tivemos acesso a esse documento. Trata-se de uma espingarda calibre 12, que está numa empresa chamada Maragato. De fato, fica em Caxias do Sul. Mas mesmo com a defesa trazendo essa explicação, que a arma não está nem com o Exército, nem com o Bolsonaro, está na própria empresa, mesmo assim, em caráter preventivo, os agentes foram até a casa de Jair Bolsonaro para fazer essa revista. Por que isso? Vamos lembrar do dia 22 de novembro do ano passado, quando Jair Bolsonaro tentou romper a tornozeleira eletrônica. À época, uma fonte me disse que, de fato, havia uma expectativa de fuga do ex-presidente. Ele iria para a Embaixada dos Estados Unidos, que fica a cerca de 10 minutos da casa dele. Lembrando que a embaixada, ela não pertence ao Brasil. É como se fosse um pequeno território dos Estados Unidos em solo brasileiro. E os nossos policiais, as nossas autoridades, não poderiam entrar no local. Então, sabendo dessa situação, desse risco de fuga que Jair Bolsonaro ofereceu, mesmo com a explicação da defesa, os policiais foram até a casa dele para evitar que alguma situação saia do controle e também para averiguar se, de fato, a defesa falava a verdade. A informação que nós temos é que nenhuma arma foi encontrada, ou seja, de fato, essa arma pode estar em Caxias do Sul, mas que a Polícia Federal vai continuar monitorando toda essa situação. Então, hoje, 6h50 da manhã, Jair Bolsonaro foi surpreendido com 6 agentes da Polícia Federal na casa dele para averiguarem se tudo o que foi dito pela defesa procede ou não. A gente vai seguir acompanhando. Essa é uma apuração exclusiva com fontes, uma apuração minha e da nossa produtora Catiellen de Oliveira. Voltamos ao estúdio.
1: O advogado, a equipe de defesa do ex-presidente Jair Bolsonaro, publicou uma nota no Twitter sobre isso agora. Ele diz o seguinte: João Henrique de Freitas, acabo de sair da residência do presidente Jair Bolsonaro após acompanhar mais uma busca e apreensão da Polícia Federal, determinada pelo ministro Alexandre de Moraes. O mandado buscava armas, munições, acessórios e documentos de registro. A defesa já havia informado previamente o paradeiro de todas as armas. Resultado, nada foi encontrado. É lamentável que um ex-presidente da República ainda seja submetido a esse tipo de ação. Essa, então, é, por enquanto, a manifestação da equipe de defesa do ex-presidente Jair Bolsonaro, feita nas redes sociais.
2: Bom, são 9h15. A gente continua com o sobrenome, mas muda de personagem. O governo Lula reprovou a atuação de Flávio Bolsonaro durante a audiência nos Estados Unidos, lá no USTR, em Washington. A gente está falando bastante sobre isso, que é a questão da sobretaxa, do tarifaço que vem por aí. Na semana que vem sai a decisão dos Estados Unidos, foi feita uma audiência pública, foi feita uma sequência de audiências públicas, justamente para tentar trazer argumentos técnicos para evitar que o Brasil sofra essa sobretaxa, essas sobretaxas, né? Mas, obviamente, também teve um festival de narrativa. O senador e pré-candidato à presidência da República pelo PL foi criticado por reforçar os argumentos da gestão Trump e não defender o Pix, que ele disse que defendeu em Dani Lima. E essa história, hein?
0: Fazer um apontamento aqui a respeito dessa ação da Polícia Federal de revistar, né, a casa do ex-presidente Jair Messias Bolsonaro. É o seguinte: a Bolsonaro tem 11 armas registradas em seu nome, tá? Dessas 11 armas, 10 foram encontradas. O que ficou faltando, né? Não se trata só da carabina que estaria no Rio Grande do Sul. Entre as 11 armas, 2 são uma 9mm. São 2 9mm. Uma delas foi apreendida pela Polícia Civil do Distrito Federal e a outra está em Lins, lugar incerto e não sabido. A defesa de Jair Bolsonaro informou ontem ao Supremo que, na verdade, essa arma não existe, que seria um erro ali no registro da numeração dessa segunda 9 milímetros, né? Então, Bolsonaro teria 10 e não 11 armas, como, de novo, os registros públicos apontam que o ex-presidente tem em seu poder. Então, na verdade, é para tentar entender se de fato são 10 ou se são 11 armas as que estão de posse ou as que estão em nome de Jair Messias Bolsonaro. A defesa não havia informado antes que havia uma duplicidade de pistolas 9mm ali na lista dos armamentos que estão em nome de Jair Messias Bolsonaro. Por óbvio, inclusive porque houve, né, quem suscitasse um problema na decisão do Supremo de não determinar abertamente que Bolsonaro não tivesse acesso a armas. Ora, ele está em regime de prisão domiciliar. Sim, ele está em casa, mas ele continua preso, né? Imagine você se você vai entrar no presídio armado. Não vai. Por quê? Porque você não pode ter acesso a armas, né? Mas o óbvio lulante sempre precisa ser dito e reforçado. Nesse caso, como já deu problema, a PF foi lá se certificar de que realmente não tem uma 9mm perdida pela casa do ex-presidente da República. Sobre o tarifaço, o Flávio Bolsonaro teve ontem 4 minutos e 50 segundos de aparição na audiência pública nos Estados Unidos. Flávio Bolsonaro disse que ia centrar a sua apresentação em 3 temas: corrupção, censura, segundo o que ele chamou, uma óbvia crítica ao Supremo Tribunal Federal, e o PIX. A defesa do PIX ficou um tanto quanto atabalhoada, porque Flávio Bolsonaro aderiu a um discurso pró-Trump, por óbvio, né? Basicamente dizendo que o PIX deve ser mantido, preservado, desde que seja usado apenas para países ocidentais. Veja, mirou a China, que é o principal adversário geopolítico dos Estados Unidos, mas acertou, por exemplo, na Índia, que é o maior exportador de insumos hospitalares do país e tem um sistema compatível com o PIX, gerenciado pelo Estado indiano, e que, se ambos pudessem se comunicar, o Brasil deixaria de pagar taxas, inclusive porque deixaria de operar em dólar no comércio internacional. Só com a Índia, não. A China também tem, não um, mas 2 sistemas compatíveis com o PIX. A Indonésia também tem, todos esses parceiros comerciais importantes. Eu nem vou falar de Japão, por exemplo, que não tem aí suas credenciais democráticas questionadas. Então, Flávio faz uma defesa morna, digamos, do PIX. O Palácio do Planalto acompanhou em tempo real a Embaixada do Brasil nos Estados Unidos, em Washington. Tinha uma pessoa transcrevendo para o Palácio do Planalto as falas de Flávio Bolsonaro, e a avaliação foi essa que você vê aí na nossa tarja, né? De que Flávio falhou ao defender o PIX, não surpreendeu e ainda reforçou os argumentos de Trump para poder sobretaxar o Brasil, seja quando ataca o Supremo Tribunal Federal com base em problemas da própria família, seja quando trata dos casos de corrupção, reforçando a ideia de que o Estado brasileiro tem um problema endêmico, e tem mesmo, só não fala que ele é uma parte do problema, né? Porque ele chegou a citar o caso Master, sem lembrar que pediu 160 milhões de reais para Daniel Vorcaro, em tese, para poder bancar o filme que romantiza a trajetória de Jair Bolsonaro, tal Dark Horse, né? Então, Flávio Bolsonaro ignora a ligação que fez, o pedido que fez, o fato de que chamava Vorcaro de irmão, de que, né, estamos juntos aí para sempre, etc e tal, ou de que esteve mesmo com o Daniel Vorcaro pessoalmente, depois de Vorcaro já ter sido preso e dos 40 bilhões de reais de rombo no Fundo Garantidor de Crédito estarem explicitados para o país. No fim, ao cabo, o Palácio do Planalto entende que Flávio Bolsonaro acabou reforçando os argumentos de Trump. Enquanto Flávio falava, por seus 4 minutos e 50 segundos, o governo brasileiro fazia uma reunião de mais de uma hora com o USTR, né, que é o Departamento de Comércio dos Estados Unidos, tentando, com argumentos técnicos, numa reunião técnica, reverter a tentativa de punição do Brasil com um novo tarifaço. Os Estados Unidos comunicam sua decisão, que será política, a partir do dia 15 de julho. Até lá, o governo brasileiro vai ter uma outra reunião com o Greer, que é o embaixador responsável por este escritório de comércio exterior dos Estados Unidos, na tentativa de impedir o que está sendo chamado dentro do Palácio do Planalto, ironicamente, claro, de tarifável, né? Por quê? Porque, na avaliação do governo Lula, a família está no cerne, no nascedouro do tarifaço, com as articulações de Eduardo Bolsonaro e Paulo Figueiredo nos Estados Unidos, por uma punição ao que eles imaginavam seria apenas a pessoas físicas de autoridades, mas acabou virando um verdadeiro pé na bunda do setor produtivo nacional e da economia brasileira como um todo, Felipe e Joana.
2: Uma coisa que vale a pena a gente pontuar aqui, Dani, é, na linha do que você está trazendo, agora há pouco a gente entrevistou um economista, o economista Gustavo Pessoa da FGV, que esteve no local, né? E um ponto importante, pode ser que não aconteça nada, né? No dia 15 a gente tome na cabeça, política e ideologicamente, mas ele falou bastante sobre os adultos na sala. Nesses encontros, né? Representantes de áreas técnicas, tanto daqui como de lá, né? Tentando trazer e ouvir argumentos. Né? É óbvio que quando sai de lá, sai aquela narrativa toda que a gente está tentando traduzir para quem está nos acompanhando agora. Mas talvez, né, sendo hoje dia 8 e a resposta final sendo no dia 15, talvez, né, os adultos tragam mais luz a essa discussão. Estou sendo um pouco esperançoso? Estou sendo um pouco esperançoso. Mas não custa a gente, né, torcer para que os adultos sejam responsáveis. Vale lembrar, né, o próprio presidente Lula, na virada de 25 para 26, conseguiu convencer o presidente Donald Trump a reverter, né, aquele tarifaço de 2025. Quem sabe, Dani, o que você acha?
0: Na verdade, o que a gente teve ali, o Felipe, foi gigantes. E aí eu não estou falando assim, nem vou falar da JF, por exemplo, que é brasileira e tem seus interesses aí, que é a maior produtora de proteína animal do mundo. Mas se você pensar no eBay, na Coca-Cola, na Nestlé e, pasme, na Tesla de Elon Musk, todas essas mega corporações, porque aí a gente não está falando de uma empresa, uma firma ou uma multinacional, a gente está falando de empresas com peso, porte e projeção mundial, né? O que elas dizem muda o preço do pãozinho no globo. Essas, para ficar nesses exemplos, elas enviaram representantes na audiência pública pedindo o adiamento, não, a revogação do tarifaço, dizendo que impor tarifas a produtos brasileiros interrompe cadeias globais de produção de itens que são consumidos tanto pelos Estados Unidos como pelo resto do mundo. Então, se você pensa na Tesla do Elon Musk, que se insurge publicamente na rede social, que ele comprou o ex-Twitter, agora X, né? Contra, por exemplo, integrantes do Supremo Tribunal Federal, na hora do bolso, é pragmatismo. Veja, sobretaxar o Brasil interrompe minha cadeia de produção internacional. O comércio exterior não é uma coisinha com a qual você pode mexer meio de brincadeira. O tarifaço trouxe prejuízos para a economia americana, né? Então, o que o Trump foi fazendo? Nossa, não, peraí, que o café da manhã ficou mais caro. Por óbvio, se você está botando preço em cima de um produto que os americanos consomem muito, tipo soja do Brasil, os americanos compravam muito, sobretaxaram. O que o Brasil fez? Vendeu para a China. A China veio e comprou tudo. Sabe quantos grãos de soja a China comprou dos Estados Unidos? Depois está zero. A compra fez assim, ó, puf. E aí, o que os produtores de soja fizeram? Bateram na Casa Branca e falaram: meu irmão, você vai me quebrar. E aí, a gente não está falando de uma categoria pequena. Quando você olha o suco de laranja, a laranja e o suco da laranja são muito exportados do Brasil para os Estados Unidos. Sobretaxou, ficou mais caro o café da manhã dos americanos. É aquele café da manhã filme padrão? Sempre tem uma jarra de suco de laranja em cima da mesa? Ficou mais caro. Carne, idem. Hambúrguer, idem. Então, assim, essas pessoas entraram com argumento técnico. Veja, você reforçou a inflação, vetou a entrada, prejudicou a produção nacional e pode, inclusive, prejudicar a produção internacional se mantiver ou se voltar com a tese do tarifaço. A ver se os argumentos técnicos convencem, mas, de novo, o seu especialista já disse mais cedo, a decisão vai ser política e o Donald Trump... Um dia celebra um acordo de cessar fogo com o Irã, no outro dia diz que cansou de conversar com os caras, não vai fazer mais nada e volta a jogar bomba no território iraniano. Então, enfim, vamos aí ao sabor dos humores do presidente dos Estados Unidos.
2: Certo é que você, Daniela Lima, estará conosco na segunda-feira.
0: Fechado, querido. É nóis.
2: Até. Um beijo, valeu.
1: A gente continua falando sobre esse assunto. Vamos falar mais especificamente sobre as audiências lá nos Estados Unidos. Representantes do setor de café argumentam que a indústria dos Estados Unidos depende do produto brasileiro como insumo, muito na linha do que Dani Lima estava falando. O Conselho dos Exportadores de Café do Brasil, CCAFÉ, alerta para a perda de competitividade nacional diante de concorrentes como o México, que tem acordos bilaterais com os norte-americanos. Marcos Matos, que é diretor-geral do Conselho, fala ao vivo agora de Washington, aqui é o TMC 360, e vai nos detalhar o balanço final do setor privado em relação às audiências dos últimos dois dias. Marcos, bom dia, bem-vindo aqui.
15: Bom dia, Joana. Bom dia, Felipe. Para mim é uma satisfação estar com vocês.
1: Queria entender, na sua análise, na sua percepção, qual foi o clima do encontro?
15: Olha, para mim foi, em boa parte, uma surpresa. Bom, eu participei da audiência em setembro do ano passado, foi a primeira audiência referente à 301 contra o Brasil. É um ambiente extremamente tenso, com perguntas descabidas, com um desconhecimento de realidade do negócio. É como se o setor privado e a diplomacia do setor privado ainda não tinha feito o seu trabalho, que é justamente o que vocês todos estavam debatendo aqui no momento anterior. É a explicação sobre a inflação, sobre os empregos, sobre a economia real, como os produtos brasileiros agregam valor a uma indústria norte-americana e gera estabilidade de preço ao consumidor. Esse trabalho não estava sendo feito. E quando nós questionávamos isso para os oficiais na audiência pública em setembro do ano passado, a pergunta é, as questões eram, então vamos produzir café nos Estados Unidos? Então é totalmente descabido por questões climáticas e outras, muitas outras variáveis. Mas nessa audiência, nos dois dias, 6 e 7, nós tivemos um pragmatismo econômico, uma agenda no trilho técnico. Então todos os questionamentos, inclusive para quem que veio para cá com um viés mais político, também recebeu o questionamento técnico econômico. No caso do café, depois de fazer toda a explanação, Secafé, a Bix e a National Coffee Association, que é a nossa contraparte, que sempre trabalhou com a gente em explicar, a National Coffee Association fez mais de 100 reuniões com os departamentos de Estado, Agricultura, Comércio, de novembro para cá, do ano passado para cá. Então, o trabalho foi intenso. Nós praticamente vivemos em Washington desde o início do tarifaço lá em abril do ano passado. Então, na audiência, o questionamento que a gente recebeu é, bom, o pleito de vocês foi atendido, que é o Cafés Verdes na lista de exceção, ok, é uma lista sugerida, a gente precisa ser confirmada com uma ordem executiva, e ampliar essa lista de exceção com os produtos industrializados como café solúvel, que hoje está fora de todas as listas de exceção. Então foi tarifado com 50%, caiu o IEPA, ficou com 10%, que é a lei de equilíbrio econômico, depois veio dessas duas investigações 301, inclusive estou ainda em Washington, porque tem uma segunda 301 contra 60 países, incluindo o Brasil, e a National Coffee Association faz parte dessa audiência pública, como nós dois fizemos parte, e ontem. Então, o questionamento que a gente recebeu é a compreensão de como o café solúvel brasileiro ajuda a indústria americana a produzir bebidas elaboradas, como o Ready to Drink, né, os RTDs, os Cold Brews, que é bebida gelada, inclusive atende as camadas mais preço-sensíveis da população. Então, eles perguntaram para a gente explanar melhor esse tema. Então, o pragmatismo estava na agenda. Então, por isso que nos pega de surpresa e com um otimismo com moderação, a gente vê uma janela de oportunidade para o Brasil ampliar, sim, essas listas de exceção.
2: Agora, com base nisso que você trouxe para a gente, dessa sua experiência, com base até na emendando a pergunta que a Joana fez, Marcos, você, com relação ao dia 15, semana que vem, está otimista? Você acha que esse lado técnico vai prevalecer? Ou você acha que vai vir uma decisão mais política? E aí eu já aproveito e emendo uma outra pergunta que acho que está na sua cabeça, você já meio que falou um pouco. É uma janela para o Brasil olhar para os lados e falar, tá, é aqui que eu tenho que ir, é para cá que eu tenho que ir?
15: Felipe, a gente tem que sempre manter um otimismo com moderação, porque a gente sabe que existe o viés político muito forte, as tensões, a gente sabe muito bem que depende de ânimos de poucas pessoas, né? Os próprios norte-americanos brincam com isso, né? Mesmo quem tem acordo bilateral firmado passa por apertos. Então eu diria que nos surpreende o nível técnico e, primeiro, tudo que nós fizemos desde o início do tarifaço é uma lição para o Brasil. A gente não pode agir de forma reativa. Nós temos que estar em Washington trabalhando com esse nível de informação e de conhecimento para as autoridades. A gente tem que estar em Bruxelas, que é o centro político da União Europeia, com tantos regramentos. Então, isso é um aprendizado para o Brasil. Saber navegar em tempos geopolíticos complexos. Agora, voltando para o seu questionamento, eu vejo, sim, que há uma janela de oportunidade para ampliar a lista de exceção. Para resolver os problemas como um todo, Brasil com os Estados Unidos, somente com um acordo bilateral firmado. O que o México fez, foi até mencionado também, acho que pela Joana há pouco, né? O México tem um acordo bilateral, para ele é zero o café solúvel, então a gente sofre tarifas que pode crescer, pode a sobreposição de tarifas. O México é zero. Mas não quer dizer também que o México está seguro, porque também tem tensões entre os dois países, mas ajuda a mitigar. Então, nós estamos tentando reduzir as tensões, não deixar que as discussões saiam do trilho econômico e técnico, e dessa forma, com o setor produtivo fazendo tanta pressão. Ontem nós tivemos relatos emocionantes de indústrias de calçado, nem é do café, mas eu achei tão emocionante, gente falando, olha, eu tenho uma empresa no Texas, emprega há quase um século, muitas pessoas, muita gente, as economias, e eu dependo do Brasil que produz calçados e me dá um fornecimento com sustentabilidade e regularidade, e por isso meu negócio continua. Se não for Brasil, vou fechar as portas. Então, esse tipo de relato estava permeou os dois dias da audiência. E isso é muito impactante para as autoridades. Então, eu acho que nós temos sim um caminho. Precisamos ter juízo. Temos que ser os adultos da sala nesse momento mesmo.
2: Usando essa expressão, faz tempo, adultos na sala. Estão procurando. Uma hora a gente acha. Marcos Matos, muito obrigado por conversar conosco aqui no nosso TMC 360. Boa sorte aí nas suas negociações. E a gente volta a se falar, quem sabe, já na semana que vem, né, com base nas decisões que tomara que sejam técnicas. Grande abraço, bom dia.
15: Muito obrigado, Joana. Obrigado, Felipe. Fico aqui sempre com você, café.
2: 9 horas e 32 minutos. Daqui a pouco, mais futebol. Copa do Mundo, Argentina nas quartas de final. O 10, não o Messi. O Éder Luiz vai conversar conosco.
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2: 9 horas e 34 minutos, daqui a pouco às 10 tem o Paulista TMC, primeira edição, com a Fernanda Câmara e o Rafael Tebas, que traz pra gente os destaques desta quarta-feira. Diga, Tebas!
18: Fala, Felipe e Joana, pois é, daqui a pouquinho tem Paulista TMC com muita informação, prestação de serviço também. A gente vai girar a nossa reportagem aqui em São Paulo e vamos falar bastante sobre segurança pública. Uma pesquisa Datafolha foi divulgada apontando que o medo da violência diminuiu no estado de São Paulo nos últimos 4 anos, mas ainda é preocupação muito grande para quem vive no território específico da capital paulista. Além disso, também tem informação sobre transporte público. As falhas nas linhas de trem cresceram, 27%, é muita coisa. Vamos também falar sobre o feriado amanhã, afinal de contas é dia 9 de julho, muita coisa vai fechar. Enfim, a gente vai passar todas as informações no Paulista TMC, já já, com Fernanda Câmara e comigo, Rafael Tebas. Valeu!
2: E todo mundo com frio hoje na cidade de São Paulo. Tô olhando o mapa do Centro de Gerenciamento de Emergências aqui, Joana. 11 graus em Parelheiros, que é bem no, quase no extremo sul de São Paulo, e no centro, 15, segundo o CGE.
1: Sabe qual o nome disso?
2: Não.
1: Massa de ar polar, pois é. Ela mantém o tempo estável na maior parte do estado de São Paulo hoje, mas ela também mantém as temperaturas mais baixas. Então, falando sobre o sol, o sol vai aparecer entre poucas nuvens em várias regiões. No litoral paulista, no litoral norte paulista, a circulação marítima deixa o céu mais fechado, pode provocar chuva fraca em alguns momentos, tem chance de chuva mais forte em pontos isolados. Isso, os ventos que sopram do oceano. As manhãs nos próximos dias vão seguir frias, principalmente no centro-sul do estado. À tarde, aí sim, as temperaturas ficam mais agradáveis. Ah, atenção, o mar está agitado, vai seguir agitado no litoral norte de São Paulo. Esses dias, nós temos tido possibilidade de nevoeiro durante a madrugada, as primeiras horas da manhã. Essa hora o nevoeiro já se dissipou com a chegada do sol, mas vale para os próximos dias também. Hoje, a máxima pode chegar apenas aos 21 graus. Amanhã, quinta-feira, segue essa chance de nevoeiro na madrugada, mas o tempo também segue firme ao longo do dia, máxima de 24 graus. Sexta-feira, aumenta um pouquinho, aquele aumento gradual. Amanhã também com bastante nebulosidade, depois o céu abre, máxima de 26 graus. E sábado vai ser um dia de sol, sem chuva, máxima de 27 graus. Quem vai estar de folga vai conseguir aproveitar bastante esse sábado de sol e de tempo quente. Ou seja, essa massa de ar polar, ela vai perdendo força, apesar de termos tido aí um alerta para a queda brusca das temperaturas. Realmente, essas madrugadas, elas estão mais geladinhas do que estavam há alguns dias, mas é normal. Afinal de contas, estamos no inverno e mais ondas de frio virão. Então, vamos aproveitar os próximos dias, que vão ser de tardes mais quentes, antes que venha mais frio e chuva. Agora são 9 horas e 37 minutos.
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2: 9 horas 40 minutos. A produção brasileira de veículos registra o melhor primeiro semestre desde 2019, segundo dados da Anfávia, que é a associação que reúne os fabricantes do setor. Foram fabricados 1 milhão e 370 mil veículos entre janeiro e junho, uma alta de 8,8% em relação ao mesmo período do ano passado. O avanço foi puxado pela venda de carros de passeio. Nesse setor específico, um salto de mais de 23%.
1: Forte desempenho do mercado interno fez a Anfávia revisar as projeções para cima. Expectativa agora é que o Brasil feche o ano com mais de 3 milhões de veículos emplacados, uma marca que não era atingida desde 2014. Na contramão do otimismo doméstico, exportações acumulam queda de 21%. Ravache está de volta para explicar a alta no setor de veículos aqui no Brasil.
14: Pois é, os carros chineses têm tido um efeito positivo aí, né? Porque estão dominando as vendas, né? Já mais de 20% dos carros vendidos aqui no país, carros chineses elétricos principalmente. Então o consumidor descobriu aí um mercado novo. Tem ainda a questão do preço do combustível mais baixo, enfim, caiu no gosto do consumidor e o consumidor avalia que é um bom custo-benefício. Agora, a Anfávia alerta, né, que a gente tem uma queda muito expressiva de exportação. Além da queda de exportação, tem uma competição com os modelos, né, de carros que chegam para ser só montados no Brasil. Eles não são propriamente fabricados aqui ao pé da letra, né, desenvolvidos e fabricados localmente. Então, segundo a Anfávia, isso é um risco aí para a indústria nacional. A gente vai chegar, se passar esses 3 milhões que estão previstos aí, é um número que a gente não atingia desde 2014. Então é um dado positivo, mostra um crescimento do mercado, porém tem uma preocupação da Anfávia aí com queda na exportação e também muito carro chegando aqui como kit. A gente está perdendo mercado globalmente, então isso pode ser um risco para a indústria nacional no médio e longo prazo. Mas nesse momento a notícia é positiva, é muito boa.
2: 42 minutos, Ravache volta amanhã aqui no TMC 360. Um grande abraço. E a gente segue falando do quê? Do fim, né? O fim do cessar-fogo que durou exatamente 22 dias entre Estados Unidos e Irã. Nós vamos conversar a partir de agora, mais uma vez aqui no TMC 360, com o professor Manuel Furriella, que é mestre em Direito Internacional pela Universidade de São Paulo. Prazer recebê-lo, professor Manuel, mais uma vez, bom dia.
3: Bom dia.
2: Bom, professor, não dá pra gente dizer 100% que é uma surpresa esse tipo de anúncio, dada a instabilidade, especialmente do lado dos Estados Unidos, de Donald Trump especificamente, né? Mas a que o senhor atribui, em termos práticos, essa suspensão do acordo que deveria durar 60 dias, acabou durando um terço praticamente disso?
3: Bom, primeiramente é complexa a negociação, né? O Irã, ele com a sua forma assimétrica de conflito, né? Forma assimétrica é quando você tem enfrentamento direto de tropas, conforme a gente observou em algumas guerras, né? Segunda Guerra Mundial, por exemplo. Assimétrica é que o Irã faz. Como ele não tem força militar nem para vencer Israel, nem os Estados Unidos, ele se utiliza de expedientes outros, de ataque surpresa, principalmente ali no Estreito de Hormuz contra embarcações. Então ele construiu alguma barganha, algum poder na negociação a partir dessa premissa. Então ele não tem o poderio militar dos Estados Unidos nem de Israel, mas ele tem ali, né, um poder de causar estragos, digamos assim. Isso traz ali um poder de negociação. E os termos são muito difíceis de serem atendidos. Do lado israelense, tem que se exigir, né, pelos olhos aí do Irã, o Irã exige que cesse os ataques ao sul do Líbano, ao Hezbollah, e Israel entende que não tem que fazer isso, porque faz parte da sua estratégia militar para proteger seu território, derrotar ou pelo menos diminuir aí o poder de fogo do Hezbollah. E a exigência dos Estados Unidos que o programa nuclear seja abandonado significa para o Irã também perder um poder regional, né, ter aí uma arma nuclear, mesmo eles não assumindo, reiteradamente não assumindo, também é algo difícil, né, de ser cedido. E aos Estados Unidos, não ceder nesse ponto é algo que não faz nenhum sentido. Então, é uma negociação difícil. Eu não sou de todo pessimista, porque se a gente pegar historicamente, desde 1979, quando os ayatolás ascenderam ao poder, o Irã virou inimigo dos Estados Unidos, até porque não era antes disso, e nem também de Israel. A partir daquele momento, a relação sempre foi muito ruim e as negociações, o diálogo eram praticamente inexistentes. Agora a gente tem efetivamente um diálogo e os Estados Unidos têm sim interesse em fazer uma composição, porque sabem o problema econômico que tem causado aos Estados Unidos essas questões, né, de desabastecimento, principalmente de petróleo, mas também tem ali outras questões regionais, né? Então há sim um grande interesse em resolver esse compromisso. Então eu sou otimista no sentido de que todas as partes têm sim interesse numa composição. O que está difícil, né, é chegar a termos que sejam aí de concessão das partes envolvidas. E tem um ponto aqui que eu tenho que a gente tem que deixar muito claro. A questão do programa nuclear iraniano não é uma questão só dos Estados Unidos. A ONU já havia condenado o Irã por conta de desenvolver esse programa que pode chegar a uma bomba nuclear. Eles não assumem, mas pode. Então, é uma questão de risco internacional caso eles prossigam com essa questão ou com esse desenvolvimento de tecnologia que possa chegar a um artefato nuclear.
1: Manuel, a sensação que temos aqui desse lado, do lado dos noticiários, é que as notícias elas vão perdendo força e até adesão, até interesse da população. A gente está tratando do fim do acordo de cessar-fogo com uma certa normalidade, porque, convenhamos, Donald Trump já voltou atrás tantas vezes que não é propriamente uma surpresa. Para uma notícia ter impacto, ela precisa surpreender, não surpreende. O mundo, então, até para a gente encerrar e não tomar muito do seu tempo, o mundo precisa se acostumar com esse vai e volta, com essa indefinição, com essa instabilidade e se adaptar a ela?
3: Realmente você está trazendo um ponto importante, né? Não é para se prosseguir dessa forma num processo de negociação. Essas idas e vindas trazem instabilidade.

0: Agora eu acho que não é propriamente isso, porque o interesse americano ele é muito grande, conforme eu mencionei, porque os problemas econômicos que trouxeram o que vieram aos Estados Unidos são muito grandes, então ele tem interesse na resolução. Mas a ter atacado o Irã conforme eles fizeram foi um erro militar, porque não tiveram êxito, não saíram vitoriosos da incursão, como a gente sabe. Né, tiveram ganhos militares pontuais e continuaram sendo atacados pelo esse sistema aí que eu falei para vocês, né, que é assimétrico, aqueles ataques inesperados, né? Isso trouxe ali bastante prejuízo. Então, não ganharam militarmente, não saíram vitoriosos e ficam com uma negociação muito mais difícil, porque acabaram dando poder para o Irã. O Irã sentiu que tinha algum poder de barganha a partir do momento que teve vitórias militares e causou um grande impacto econômico no mundo todo por barrar o Estreito de Hormuz, né? Então isso trouxe ali um poder que se não tivessem os Estados Unidos atacado antes, a conversa seria mais fácil, seria com o Estado fragilizado. Então eu atribuo o erro americano ao ataque, uma fase anterior. Agora na negociação vira uma situação muito mais difícil, quando você tem uma das partes, como é o caso do Irã, com algum nível de empoderamento. Agora eu acho que está meio que, digamos assim, no desespero da negociação. O erro foi anterior e a gente está colhendo os resultados agora.
1: Tá certo, obrigada, Manuela Furriella, mestre em Direito Internacional pela USP. Acabamos de falar sobre o fim do cessar-fogo, do acordo de cessar-fogo entre Estados Unidos e Irã, que foi anunciado por Donald Trump na manhã de hoje. Até a próxima.
0: Obrigado.
2: Muito bem, são 9h50. Os números finais da nossa enquete no nosso TMC News BR, também no nosso canal no WhatsApp. Endurecer penas é eficaz para combater crimes sexuais digitais contra crianças e adolescentes? Uma pergunta à luz da aprovação de novas medidas por parte do Senado. Agora cabe ao presidente Lula sancionar essas decisões, né? Três opções. Venceu o sim, aumenta a punição. Com 47% na sequência, ajuda, mas precisa de fiscalização. 45% não. O desafio é investigar apenas 9%. E amanhã, obviamente, tem mais uma enquete aqui no nosso TMC 360.

0: 9h50, tá na hora de quê? Tá na hora de falarmos com o Éder Luiz, o nosso 10, diretamente dos Estados Unidos. Éder, bom dia! Conta pra gente, como é que tá a reta final da Copa do Mundo?
1: Bom dia, Joana, bom dia, Felipe, amigos da TMC. Já estão definidos os times classificados para as oitavas de final. Nós temos a presença europeia com predominância, Joana, 6 seleções da Europa qualificadas, 1 seleção sul-americana e 1 time africano, Marrocos chegando mais uma vez nessa fase decisiva da Copa do Mundo. Ontem, um jogo épico, um jogo que fica para a história das Copas, a vitória da Argentina contra a seleção egípcia, 3-2, Messi carregando o time da Argentina nas costas mais uma vez, 1 assistência, 1 gol decisivo, 1 empate da seleção da Argentina e a equipe da Argentina demonstrando muita raça, muita vontade. Ontem você falava, inclusive, na última segunda-feira, né, Joana, do comprometimento, o legado que fica desses jogadores da seleção brasileira para novas gerações. Acho que é aquele comprometimento que a Argentina teve ontem contra os egípcios no segundo tempo que está faltando aos jogadores brasileiros. Não deu certo na tática, foi no esforço, foi na raça. A Argentina foi para cima e acabou conquistando o 3-2 diante da seleção do Egito. Agora um detalhe, a arbitragem foi resiliente, né? Ajudou a Argentina, porque nós tivemos o terceiro gol da seleção do Egito que poderia liquidar a partida, anulado pela arbitragem do francês, o François Letelier. A imprensa argentina estava questionando muito a escalação desse árbitro francês para essa partida, mas ele acabou ajudando a Argentina. Ele, no nascedor do terceiro gol do Egito, ele marcou uma falta em cima do Lisandro Martínez, zagueiro argentino, né? Um pisão no pé. Se o critério era esse, ele deveria ter marcado também o pênalti, o pisão que tomou o Mohamed Salah na grande área adversária.

0: Então, realmente, olha, muito conturbada a arbitragem em alguns momentos dessa Copa do Mundo. E a Argentina foi beneficiada não só nessa partida, mas em outros jogos. Contra a Argélia, por exemplo, contra a Jordânia, da mesma forma. Então, a arbitragem me parece estar realmente ajudando a Argentina em algumas partidas dessa Copa do Mundo. E um detalhe importante, né? A França vai jogar contra Marrocos, Felipe. E adivinha de quem será a arbitragem desse jogo?
1: Ah, deixa eu pensar. Donald Trump?
0: Não. Vai ser de um argentino. Então, a gente vai ficar muito de olho, porque o Facundo Tejo é que vai ser o árbitro, né, dessa partida entre França e Marrocos. Vamos ficar atentos aí à arbitragem. O fato é que nós já temos aí a Argentina classificada. A Argentina vai enfrentar agora a Suíça. A Suíça que empatou com a Colômbia 0-0 no tempo normal. Depois, nas penalidades máximas, a vitória dos suíços pelo placar de 4-3. Então, agora já estão definidas as quatro partidas que irão apontar os semifinalistas da Copa do Mundo. A Argentina jogando contra a equipe da Suíça, acho que tem o favoritismo, não gostei da Suíça ontem, a Colômbia poderia até ter vencido o jogo, a Suíça acabou facilitando muito no segundo tempo, mas os colombianos estavam mal de pontaria, ontem perderam muitos gols, então nós vamos ter a Argentina jogando contra a Suíça, a Noruega, que desclassificou a seleção brasileira, jogando contra a equipe da Inglaterra, a Espanha, que é uma das favoritas, jogando contra a seleção da Bélgica, e ainda a Noruega pegando a Inglaterra, e ainda o jogo entre Espanha e Bélgica. Então vamos aguardando aí os próximos passos dessa Copa do Mundo, quatro partidas, a primeira vai ser entre França e Marrocos, com arbitragem argentina. O fato é que nós temos aqui algumas arbitragens que vão gerar muita polêmica nos próximos tempos quando se falar dessa Copa do Mundo de 2026.
1: Ah, mas não tenha dúvida, Éder. Se até o próprio, o homem que recebe todo mundo, o presidente dos Estados Unidos, está tentando colocar a mão na Copa, imagina um pobre juízo que não vai fazer, né? Um abração para você, Éder. Amanhã a gente volta a se falar, hein?
0: Com certeza. Um grande abraço a você, abraço, Ana. Voltamos amanhã.
2: Até.
1: Muito bem, a gente fala mais um pouquinho ainda sobre Copa do Mundo, especificamente sobre seleção brasileira. O avião que foi aos Estados Unidos com o sonho do Hexa voltou ao Brasil com poucos jogadores da seleção brasileira. De fato, voltou em todos os sentidos esvaziado, né? Após a eliminação para a Noruega, os jogadores foram oficialmente desconvocados, liberados para descansar durante a pausa destinada ao restinho do Mundial, né? A seleção deixou o avião à disposição dos atletas que desejassem retornar ao Rio de Janeiro, onde todos se encontraram, mas apenas dois usaram, de fato, dois jogadores ligados ao Flamengo, um o Danilo e outro o goleiro Léo Nanetti. Mas quem é Léo Nanetti? Era o quarto goleiro, ele não estava oficialmente ligado à convocação, não era oficialmente convocado, não tinha um número, não tinha um nome, mas ele fazia parte do elenco até para a questão dos treinamentos e tudo mais. Bom, futebol é subjetividade, todos nós sabemos, cada um dos 48 povos da Copa tinha uma expectativa no início do evento, e aí as expectativas são cumpridas ou são frustradas. Agora Neymar está em Orlando, o menino Ney está em Orlando, o Vinícius Júnior em Ibiza, o Carlo Ancelotti em Vancouver, no Canadá. É do jogo, é totalmente do jogo, eles têm que descansar, tiveram, especialmente os europeus, né, uma jornada anual muito intensa. Mas volto a dizer, né, aquilo que o Éder trouxe aí da questão do comportamento. Joana também já falou sobre isso, comportamento dos atletas, comportamento da seleção como um todo. Faça a comparação entre o comportamento do 11 brasileiro contra a Noruega e do 11 argentino ontem contra o Egito. Bom, qual que é o problema disso tudo, né? Vários, mas eu vou destacar dois, né? Ao contrário de 2022 em Buenos Aires, uma eventual futura vitória do Brasil provavelmente não vai ter 5 milhões de pessoas na capital do país. Qual que é o outro problema? Talvez essa eventual futura vitória não aconteça nunca mais. A ver, são 9 horas e 57 minutos. Está na hora de a gente ir embora, Joana Trepp?
2: 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O TMC 360 fica por aqui. Amanhã, às 7 horas da manhã, tem mais todos os dias. Das 7 às 10 horas da manhã, estamos aqui com você, por você. Mas segue a programação da TMC o dia inteiro. Jornalismo, esporte e entretenimento. Tchau, até amanhã.
1: Tchau.
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1: 9 horas e 58 minutos. Ganhamos uns minutinhos para o Paulista TMC, que já está no ar com muita prestação de serviço para você. As principais notícias de São Paulo. Seja muito bem-vindo. Bom dia para você que está aqui conosco no Paulista TMC. Comigo, Fernanda Câmara, e com Rafael Tebas. Bom dia.
2: É isso. Muito bom dia, parceira Fernanda Câmara. Muito bom dia a você que nos acompanha no Paulista TMC, aqui no 100.1 em São Paulo. Sempre com muita informação, prestação de serviço, muita reportagem também nessa próxima hora aqui no Paulista TMC. Lembrando que você participa junto aqui com o Paulista TMC, mande a sua mensagem 11972211. Estamos também no YouTube.
1: Estamos no YouTube. Como hoje muita gente vai sair pro feriado, a gente vai mostrar toda a movimentação ao longo do Paulista TMC. Não perca então para saber movimentação, horários, o que vai funcionar, o que não vai. Enfim, fique conosco, Paulista TMC, no ar.

0: 10 em ponto, medo da violência diminui no estado de São Paulo. No entanto, insegurança ainda atinge quase metade dos moradores.
1: Pesquisa Datafolha aponta queda no temor de assaltos nas ruas, que passou de 57% em 2022 para 47% em 2026.
0: Apesar da redução, sensação de insegurança segue maior e muito, muito grande na capital paulista e região metropolitana, onde 60%, e com toda a razão, dizem ter medo de serem vítimas de crimes.
1: Polícia prende suspeito de envolvimento em tentativa de assassinato de tenente da rota em São Paulo. Luísa Mutoni.
2: Luiz Henrique Nascimento, de 33 anos, foi preso na região do Ipiranga, na zona sul de São Paulo, na noite de ontem. Ele é suspeito de ter participado da parte logística do atentado contra o tenente Ronickson Pimentel.
0: 10 horas e 1 minuto, falhas em trens e metrôs de São Paulo crescem 27% em 2026 e passam de uma ocorrência por dia.
1: Levantamento aponta 205 problemas registrados no primeiro semestre. Linhas privatizadas tiveram maior aumento de falhas, enquanto a linha 3, vermelha do metrô, liderou os registros.
0: Feriado em São Paulo vai ter rodízio suspenso e operação especial no transporte público.
1: Metrô e CPTM terão ajustes na circulação durante o feriado da Revolução Constitucionalista, com programação diferenciada para atender ao aumento de passageiros.
0: E na previsão do tempo, massa de ar polar derrubando temperaturas aqui em São Paulo e vai trazer manhãs frias até o fim dessa semana. Coloca casaco.
1: Não tira o casaco. E agora a gente vai para o esporte, porque na Copa do Mundo, tudo sobre a classificação heróica da Argentina contra o Egito e a vitória nos pênaltis da Suíça contra a Colômbia.
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1: 10 horas e 2 minutos, a Polícia Militar prendeu um suspeito de envolvimento na tentativa de assassinato de um tenente da rota em São Paulo. O homem foi encaminhado ao DHPP e a investigação apura seu envolvimento. E a Luísa Mutoni está ao vivo para nos trazer todas as informações. Luísa.
2: Pois é, Fernanda, esse homem preso foi identificado como Luiz Henrique do Nascimento, de 33 anos. Ele foi trazido ainda na noite de ontem, pouco antes da meia-noite, aqui para o Departamento de Homicídios e Proteção à Pessoa. E segundo as investigações do atentado ao tenente da rota Ronickson Pimentel, ele teria sido responsável por dar fuga na moto utilizada pelos atiradores, essa moto que foi encontrada na abertura ali, na pontinha da comunidade de Heliópolis, também na zona sul de São Paulo, ainda no dia do crime, horas mais tarde especificamente. Esse atentado, a gente lembra, aconteceu no dia 27 de junho em São Caetano do Sul, no ABC Paulista. As investigações ainda seguem porque os dois atiradores ainda não foram encontrados, inclusive a Secretaria de Segurança Pública informou ontem que está oferecendo uma recompensa de R$50 mil por informações que levem aí ao paradeiro do Hércules Costa Siqueira, conhecido como Golias, ele que teria sido o principal investigado nesse caso do tenente Ronickson e, inclusive, o atirador, né, o que atirou contra a cabeça do Ronickson. O homem preso hoje, ele saiu há pouco aqui do DHPP, vai passar por uma audiência de custódia e, em conversa rápida com a imprensa, ele confirmou a participação no crime e, inclusive, informou que ele teria sido obrigado a levar a moto para a entrada da comunidade de Heliópolis e que ele teria recebido R$100 para fazer isso, já que ele é morador de rua. Ele é o terceiro suspeito preso nas investigações desse caso. Inclusive, os três presos teriam dado apoio logístico ao crime e a polícia, então, segue investigando, inclusive, esse principal investigado, conhecido como Golias, ele já foi integrado à lista vermelha da Interpol. Volto com vocês.
0: Valeu, Luiz. Obrigado pelas informações. E a TMC vai continuar acompanhando ao longo de todo o dia os desdobramentos desse caso aqui em São Paulo. 10h05, amanhã é feriado, 9 de julho. Portanto, a gente vai conversar agora com o Ricardo Espárvoli, que está aqui, aqui em São Paulo, em alguma estação do metrô. Ele vai contar pra gente. Afinal de contas, amanhã é feriado, tem muita coisa que vai fechar, muita coisa que não vai funcionar. As estradas também vão ter uma movimentação, imagino eu, bastante intensa. É por aí, né, Espárvoli?
5: Exatamente, Rafael Tebas, bom dia. Fernanda, bom dia também para quem acompanha o Paulista TMC. As linhas de trem e metrô concedidas à Motiva Trilhos vão ter operação especial por causa da mudança no movimento de passageiros nesse feriado de 9 de julho. Nessa quinta-feira, feriado da Revolução Constitucionalista de 1932 aqui em São Paulo, a linha 4 amarela e a 5 lilás vão operar com intervalos de cerca de 6 minutos. Já as linhas 8 Diamante e 9 Esmeralda do trem vão ter intervalos maiores por volta de 10 minutos. Na sexta-feira, com a chamada emenda do feriado, a operação muda de novo para atender o aumento de passageiros, principalmente nos horários de pico, com trens mais frequentes. A gente sabe que nem todo mundo vai emendar o feriado com o fim de semana. Mas não é só nos trilhos que tem esquema especial não, Rafael Tebas. A CET montou a chamada Operação Estrada, com reforço na fiscalização e monitoramento das principais vias da cidade, principalmente nas saídas para o interior e para o litoral de São Paulo. A ideia é melhorar o fluxo de veículos e reduzir congestionamentos durante esse feriado prolongado. É bom reforçar que o rodízio não vai seguir valendo nessa quinta e nessa sexta-feira aqui em São Paulo. Não vai ter rodízio nesses próximos dois dias. Então a recomendação é que o ouvinte da TMC se planeje um pouco antes, porque vai ter operação especial nas estradas, vai ter operação especial no metrô e no trem. Então se planeje para não perdeu o feriado com besteira, né, Rafael Tebas?
0: Exatamente, né? Quem vai sair de São Paulo tem que se programar. E, Ricardo, como é que tá a situação nesse momento? Qual estação que você tá? E bota a luva aí que tá frio.
5: Eu tava de luva até agora, Rafael Tebas. Eu tirei porque acabou aparecendo um solzinho aqui, mas eu tô na estação Pinheiros, na Zona Oeste de São Paulo, estação que conecta a linha Nova Esmeralda com a linha 4 Amarela, e essa manhã foi bem tranquila até pro que é normalmente a estação Pinheiros. Quem frequenta sabe que costuma ser uma estação bastante movimentada, mas hoje tudo tranquilo, sem nenhum problema por aqui.
0: Beleza, obrigado pelas informações, Ricardo Espárvoli, sempre circulando aqui na capital paulista, e a gente leva informação sobre o trânsito também. Agora às 10 horas e 8 minutos, tem muita gente no 100.1 aqui na capital, a 23 de maio, Rubem Berta, sentido aeroporto, tem trânsito ruim nesse momento, ali bem próximo da região do Parque do Ibirapuera. Isso vale para os dois sentidos, tá? No sentido aeroporto de Congonhas também é possível verificar aquele anda e para, que é sempre bem complicado. Em relação à zona norte de São Paulo, a Avenida Engenheiro Caetano Álvares, na região do Horto Florestal, ali a Ponte do Limão, sentido Marginal Tietê, também tem movimentação intensa nessa manhã. E para fechar aqui, zona leste, viaduto Bresser, também viaduto Alcântara Machado, sentido centro, situação ruim também por ali. 10 horas e 9 minutos.
1: Pesquisa Datafolha aponta que o medo da violência diminuiu entre os paulistas nos últimos 4 anos, mas ainda atinge quase metade da população. O receio de assaltos nas ruas caiu de 57 para 47, mas segue maior na capital e região metropolitana. Vamos com todos os detalhes com Abraão Ramos. Abraão, contigo.
6: Olá, Fernanda. Rafael, muito bom dia a vocês, a todos que nos acompanham. É isso mesmo, viu? Ao todo, 47% dos paulistas relatam sentir muito medo de serem vítimas de assalto nas ruas. O número, que equivale a quase metade da população do estado, mas ele ainda é inferior ao registrado em 2022, que foi 57%. Outros 29% dizem sentir um pouco de medo, 29%, e 24% nenhum medo, viu? A queda se dá também para o receio de ser assaltado nos semáforos. Olha só, segundo a pesquisa, 45% dos paulistas têm muito medo de ser a vítima da vez. 9 pontos percentuais a menos do que em 2022, quando 54% relatavam esse temor. Essa queda ela é puxada pelo interior. Já na capital e na região metropolitana, os números continuam elevados. No total, 60% dos paulistanos ou moradores das cidades da região metropolitana têm muito, muito medo de ser assaltado nas ruas. E 58% deles nos semáforos. O número de homicídios também diminuiu, é o que revela a pesquisa, viu? Foram 970 ocorrências de janeiro a maio, menos de 1.000 assassinatos pela primeira vez desde 2001. O levantamento Datafolha ouviu 1.608 pessoas de 16 anos ou mais em 71 municípios do estado de São Paulo. Rafael, Fernanda.
1: Obrigada por todas as informações e assim que a gente tiver mais novidades sobre isso e atualizações, a gente traz aqui para você que acompanha o Paulista TMC, que inclusive pode participar com a gente no 11 972 221 1001 e também no @TMCNewsBR. E agora a gente fala de previsão do tempo, porque a gente já falou de trânsito e o Ricardo Sparvo ele já estava ali falando da mobilidade por conta do feriado. O pessoal quer saber também como é que vai ficar o tempo. E uma massa de ar polar mantém o frio em boa parte do estado de São Paulo após a passagem de uma frente fria pelo litoral. A semana segue com amanheceres gelados, principalmente na capital. Campinas, Vale do Paraíba e regiões de maior altitude também. As temperaturas podem chegar a mínimas de 11 graus e máximas próximas dos 23 graus na Grande São Paulo. E o tempo fica aberto com sol entre poucas nuvens e sem previsão de chuva. No interior paulista, o aquecimento vai ser maior, com máximas entre 27 e 28 graus em algumas cidades. A umidade do ar pode cair durante as tardes, especialmente nas regiões mais quentes. Então, é aquela velha dica, aquele velho ditado, mas que muito vale: beba água mesmo sem sede, hidrate-se. E há possibilidade de formação de nevoeiros isolados nas primeiras horas do dia, em áreas de serra e maior altitude. 10 e 12.
0: Bom, e você pode participar aqui do Paulista TMC mandando a sua mensagem 11 972 21 1001. Inclusive, a gente sempre pontua isso aqui no Paulista TMC, porque a nossa equipe de produção trabalha e trabalha demais. Se você tem qualquer problema aí na sua região, no seu bairro, na sua rua, você manda a mensagem pra gente, que a gente vai cobrar do poder público e a gente resolve o problema pra você. Mande a sua mensagem 11 972 21 1001. Por exemplo, o Ademir entrou em contato com a gente para reclamar de más condições de um trecho na Estrada do Moinho, que é uma estrada de terra em São Roque. A gente foi atrás da prefeitura, que informou que havia, então está no cronograma de manutenção do município. A TMC vai atrás da informação. Segundo a administração, um trecho da estrada já está sendo pavimentado e as equipes devem fazer os serviços de conservação até o início da próxima semana. A TMC te ajudando, mande a mensagem para a gente aqui, 11 972 21 1001. E ainda sobre esse assunto, a Prefeitura de São Roque também explicou que as chuvas frequentes dos últimos meses atrasaram a manutenção das estradas de terra. É a gente em cima do poder público.
1: A gente em cima do poder público e também em cima dos principais assuntos, voltando ao feriado, porque muita gente vai viajar, vai pegar a estrada. A Artesp montou um esquema especial de transporte e trânsito para o feriado, então, de 9 de julho em São Paulo. A operação ocorre entre os dias 8 e 13. A expectativa é a de que mais de 32 milhões de veículos circulem pelas rodovias paulistas. As concessionárias reforçaram equipes, guinchos e ambulâncias para monitoramento 24 horas. O corredor Anhanguera Bandeirantes deve registrar o maior movimento do período. Para quem viaja na quarta-feira, recomenda-se optar pelo período da madrugada até as 2 horas da tarde ou final da noite. E os ônibus intermunicipais operam com horários de domingos e feriados na quarta-feira. Na sexta, parte das linhas terá programação de dia-ponte. Bom, essas são algumas das principais informações e ao longo do Paulista TMC, a gente vai prestando mais serviço para você que acompanha, então, todos os noticiários aqui comigo, Fernanda Câmara, e também com Rafael Tebas.
0: É isso, 10h15.
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1: 10 horas e 19 minutos, você acompanha o Paulista TMC, sempre com muita prestação de serviço, com você participando aqui no 11972211001, e a gente volta com as principais notícias do dia. A Justiça Federal mandou soltar Stella Stephanie Nunes Henrique de Oliveira, alvo de sanções dos Estados Unidos, por suposta ligação com o PCC. A gente continua também acompanhando esse caso, ela que tinha sido presa pela Polícia Federal.
2: A justiça também decretou a prisão de 3 investigados que estavam foragidos, entre eles o empresário Vitor Henrique de Oliveira Shimada, apontado como operador financeiro da facção.
1: A operação investiga um esquema de lavagem de dinheiro do tráfico internacional de drogas que usava criptomoedas, empresas e movimentações financeiras também para esconder a origem dos recursos ilícitos.
2: A Polícia Federal realiza nesta quarta-feira a Operação Força Integrada 3 em 14 estados para combater o crime organizado.
1: A ação reúne forças de segurança federais e estaduais e tem como foco com investigações sobre tráfico de drogas, tráfico de armas e lavagem de dinheiro.
2: E ainda no combate ao crime organizado, o Tribunal de Justiça de São Paulo passa a contar a partir de hoje com uma nova estrutura especializada para julgar casos de organizações criminosas e lavagem de dinheiro.
1: A medida amplia o número de varas especializadas e cria uma unidade exclusiva para acompanhar a fase de investigação.
2: Segundo o TJ, a mudança é uma resposta ao aumento de processos envolvendo facções criminosas e esquemas financeiros complexos.
1: E mudando um pouquinho de assunto, a Receita Federal abriu hoje a consulta ao lote especial de restituição automática do IR, Imposto de Renda, em recado bastante importante, pontuando que a medida beneficia contribuintes que não precisavam entregar a declaração este ano, mas tiveram ali o imposto retido na fonte em 2024 e tem valores a receber.
2: O pagamento vai ser feito no dia 15 de julho via Pix para cerca de 4 milhões de pessoas. 10 horas e 21 minutos.
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1: E a gente movimenta a nossa reportagem aqui no Paulista TMC, sempre com muito dinamismo. As falhas nas linhas de trens e metrôs de São Paulo cresceram, atenção, 27% nesse primeiro semestre do ano. Realmente é um número que impressiona. Ricardo Spárvoli tem os detalhes, 27%, né? Daqui a pouquinho o Spárvoli então traz mais informações, contextualizando as informações. É muita coisa, 27%, Spárvoli.
4: 27%, Rafael Tebas, e as linhas que mais registraram aumento nesse período foram justamente as linhas privatizadas. Porém, a linha que mais registrou ocorrências desse tipo, falhas desse tipo, foi a linha 3 Vermelha, que conecta a Zona Leste de São Paulo até o centro, ali até a Barra Funda, na Zona Oeste. E não para por aí, os problemas da capital paulista não param por aí. Nesta manhã, uma falha de energia afetou os trolebus, que são aqueles veículos, aqueles ônibus movidos à eletricidade lá na região do ABC Paulista. Com isso, os veículos passaram a circular com intervalos maiores, impactou diretamente os passageiros nessa manhã de quarta-feira. De acordo com a Artesp, as equipes de manutenção da concessionária foram acionadas imediatamente e trabalham no terminal Santo André para normalizar toda a operação. Mesmo com o problema, todas as linhas continuam funcionando e, para reduzir os impactos, houve remanejamento de ônibus a diesel, evitando a paralisação total do serviço. Ainda segundo a agência aqui de São Paulo, as causas da falha estão sendo investigadas e a prioridade agora é garantir o atendimento com o menor prejuízo possível aos usuários de São Paulo. As linhas mais afetadas foram justamente as que conectam o ABC Paulista até a Zona Leste de São Paulo. Nesse momento, todas as linhas do metrô e do trem funcionando com normalidade. Hoje não teve nenhum problema, mas como você disse, Rafael Tebas, saiu um levantamento hoje, 27% de aumento de problemas no metrô. É bom ficar ligado, né?
2: É bom ficar ligado. Muito obrigada por todas as informações importantíssimas. E a gente também tá ligado que agora você tá de luva, você não tava antes.
1: É, não, ele foi esperto, ele foi esperto.
2: Olha
1: sempre.
2: Olha lá.
1: Ele tá circulando por São Paulo.
2: É, Ricardo, ó, a gente tá de olho.
4: É porque pra ficar chique aqui pra vocês, entendeu?
2: Tá certo, ficou chique demais. Obrigada pelas informações. 10 horas e 23 minutos.
1: Bom, a gente volta ao noticiário policial aqui no Paulista TMC. A Polícia Civil deflagrou a Operação Clã do Crime para combater uma quadrilha especializada em roubo de veículos utilitários, desmanche clandestino e venda ilegal de peças em São Paulo. Só para a gente contextualizar aqui, até agora 6 pessoas foram presas.
2: 10 horas e 24 minutos, nós vamos com a Luísa Mutoni de novo ao vivo, porque a Justiça Federal determinou a soltura de 7 investigados na Operação Exchange, incluindo mulher alvo de sanções dos Estados Unidos por suposta ligação com o PCC. Ao mesmo tempo, 3 suspeitos tiveram a prisão preventiva decretada. Luísa Mutoni.
5: Pois é, Fernanda, essa mulher que você citou é a Estela Stephanie de Oliveira. Segundo as investigações da Polícia Federal, ela é responsável pelas operações logísticas desse esquema de lavagem de dinheiro e também gerenciaria as planilhas, né, com todas as anotações sobre esse esquema de lavagem de dinheiro para o tráfico internacional de drogas, esquema esse que teria movimentado mais de 10 bilhões de reais, segundo as investigações. Ela tinha sido presa na última sexta-feira em Santos, no litoral paulista, e agora então acabou sendo beneficiada por essa decisão da justiça, lembrando que o prazo da prisão temporária de 5 dias havia sido chegado ao limite, né? Então a justiça determinou a soltura dela e dos outros investigados que foram presos. A Estela é prima de Victor Shimada. Ele é apontado como o líder desse braço financeiro das operações envolvendo o PCC fora do Brasil, e ele segue foragido. Nessa decisão, a justiça determinou que o mandado de prisão dele, inicialmente temporário, fosse convertido para um mandado de prisão preventiva. O Victor também sofreu sanções do governo dos Estados Unidos por essa suposta ligação com o PCC, que foi classificado aí como as demais organizações criminosas aqui do Brasil como terroristas.
1: Valeu, Luísa. Obrigado pelas informações. 10 horas e 25 minutos. Muita gente participando aqui no nosso WhatsApp no 11972211001. Ricardo Bressan, na freguesia do Ó, mandando aqui um bom dia pra gente, falando que vai viajar no feriado.
6: Muito
1: Eduardo,
6: bom.
1: Muito bom. Eduardo Matos de Interlagos vai trabalhar. E o Leandro Giusti, acho que tá certo, hein? Leandro Giusti, lá na Vila Formosa, também dizendo que vai viajar hoje no fim do dia. E muita gente deve, enfim, circular pela rodoviária do Tietê, certo?
2: Muita gente. Olha, a concessionária Rodovias do Tietê estima que cerca de 539 mil veículos trafeguem pelas rodovias sob sua administração durante o feriado prolongado da Revolução Constitucionalista, entre os dias 8 e 12 de julho. A maior movimentação é esperada na rodovia Marechal Rondon, que deve receber aproximadamente 294 mil veículos. E também são previstos 84 mil veículos na SP-308, entre Salto e Piracicaba, 50 mil na SP-101, que é na região de Campinas, 95 mil na SP-209 e 16 mil na SP-113. E os períodos de maior fluxo, para você se programar, devem ocorrer aí na quarta-feira, das 4 da tarde às 9 horas da noite, hoje, portanto. Aí na quinta-feira, das 6 da manhã às 11 da manhã. E no domingo, das 4 da tarde às 8 da noite. E aí, para atender toda essa demanda, a concessionária montou uma operação especial com guinchos e ambulâncias posicionados estrategicamente ao longo das rodovias. E a orientação aos motoristas é realizar revisão do veículo antes da viagem, verificar pneu, freio, iluminação e, claro, jamais dirigir após o consumo de bebidas alcoólicas.
1: É isso, né? Muita gente vai realmente sair de São Paulo, vai se programando, vai ouvindo aqui o Paulista TMC. 10 horas e 28 minutos, a gente muda de assunto. O número de casos de sarampo, gente, voltou a crescer aqui em São Paulo, acendendo um alerta das autoridades. Vários alertas nas autoridades de saúde aqui em São Paulo. A doença é altamente contagiosa e eu conversei com o José Santana. Ele é diretor da divisão de imunização da Secretaria Estadual de Saúde aqui de São Paulo. Fiz algumas perguntas para ele e ele nos explicou por que o sarampo ainda representa um risco significativo aqui para a população de São Paulo. Vamos acompanhar.
7: Essa doença é extremamente grave. É importante a gente lembrar que o Brasil
6: Desde 2024, ele é considerado um país livre de circulação dessa doença. Lembrar que o sarampo é uma doença viral, né? Um vírus transmitido de pessoa a pessoa, tem uma alta transmissibilidade. Uma pessoa pode passar até para 18 outras pessoas não vacinadas, e por isso a importância, né? Então a gente quer manter o nosso país, o nosso território, o nosso estado livre da circulação dessa doença, e por isso essa preocupação tão grande neste momento.
1: Bom, o José também nos explicou como diferenciar os sintomas da gripe e também do sarampo e qual a melhor forma de se prevenir. Vamos lá.
6: É bastante complicado para a população entender essa diferenciação, né? Mas assim, normalmente vai acontecer uma febre com tosses, e um grande diferencial que também tem para outras doenças virais, mas aparecem manchas avermelhadas no corpo. Esse é um grande sinal de alerta neste momento por conta da circulação aí do sarampo. Então, o mais indicado é, na presença desses sinais, né? Então, começa com febre, tosse, conjuntivite bastante frequente, e essas manchas avermelhadas no corpo, procurar um atendimento médico para ter certeza do que é.
1: É importante realmente, e ele também nos explicou aqui, né, reforçou a importância da vacinação, né? Você que está nos acompanhando pode ir até alguma UBS aí mais próxima da sua casa, do seu trabalho, e também se vacinar contra o sarampo. 10 horas e 30 minutos.
2: E como a gente falou, amanhã é feriado, tem gente que vai viajar, mas tem gente que vai ficar em São Paulo, e aí tem muita coisa para fazer, são muitas opções, e a Larissa Torati está ao vivo no estúdio para falar da programação, Lari.
7: Exatamente, é isso aí. Para quem vai descansar nesse feriadão, eu reuni 3 recomendações legais. Opa. Do que fazer para quem vai emendar, para quem vai descansar só amanhã. Começando com a Cinemateca, que está com uma mostra de 23 filmes lançados entre 2001 e 2020, com ficção, documentários e animações que marcaram o nosso cinema nacional. As sessões são gratuitas e acontecem até o dia 18. Para conferir a programação completa, é só acessar os canais oficiais da Cinemateca Brasileira. E ainda aproveitando a onda de cinema, vai rolar o Cine na Praça, também gratuito e ao ar livre, no Centro Cultural de São Paulo. Essa semana vão ter sessões de Call Me By Your Name amanhã, Tudo Sobre Minha Mãe no dia 10 e Vou Ver no dia 11. As sessões são sempre às 7 da noite. E para quem gosta de dar pernada por aí, a Galeria Metrópole recebe 3 feiras nesse final de semana: a Feira Criativamente, a Feira de Discos de Vinil e CDs e a 10ª edição da Feira Cuba, com moda autoral, brechós, vinis, gastronomia e expositores independentes. E a entrada também é totalmente gratuita. Então, uma programação legal, gratuita, para você internar e ver um pouco de cultura, um pouco de cinema.
1: Tem a Galeria Metrópole, né, Lari, que é lindíssima, né? Uhum. Ficaram na região da República, ali na Avenida São Luís. E quase que em frente tem, né, a Biblioteca Mário de Andrade.
7: Sim,
1: né?
7: Então, super legal de passear.
1: É muito legal de passear por ali, realmente muito bom. Valeu, Lari.
7: Valeu, gente.
2: Obrigada. E agora, 10 horas e 32 minutos, continuamos aqui com os nossos assuntos. Mas olha, agora, para a gente falar que a estátua de bronze da Milena, primeira protagonista negra da Turma da Mônica, foi vandalizada e teve a cabeça arrancada em Perus, na zona noroeste de São Paulo. O caso foi registrado pela Polícia Civil e o responsável ainda não foi identificado.
1: A peça já foi recolhida pelo Instituto Maurício de Souza para restauração e deve voltar ao mesmo local após o reparo, com reforço na fiscalização.
2: A escultura faz parte da exposição com 91 personagens espalhados pela capital em homenagem aos 90 anos de Maurício de Souza. 10h32. A gente tem vários comentários,
1: tem muitas, né, mensagens chegando por aqui, muita gente realmente passando informação, passando aqui também, perguntando sobre o feriado. Tem gente falando sobre também a situação do trânsito. Marcelo Caruso, na Vila Sônia, falando que, enfim, vai descansar um pouquinho no feriado. Rodrigo Bianchini, na Vila Clementino, também pontuando, vai ter que trabalhar, não tem jeito, escreve ele. O Regis também participando aqui no nosso WhatsApp. Ontem ele trouxe a informação, né, que a alça de acesso da Ponte Casa Verde, sentido Zona Leste, tinha muita sujeira, muito lixo, chegou até a passar uma foto aqui. está dizendo que foi limpo agora. E como sempre, né, a TMC vai atrás da informação, vai atrás das autoridades, então você participa. Tem algum problema no seu bairro, na sua região? Mande mensagem para a gente, 119-7221-1001. E para fechar aqui, para fechar, tem muitas mensagens, mas é que a gente está com um tempo curto. Também o Renato, lá nos Jardins, participando e falando que, infelizmente, a Argentina vai chegar na final da Copa do Mundo.
2: Ah, ele acha que vai chegar na final. Bom, ontem quase não deu, mas aí fez a virada histórica. E tem muita gente aqui no YouTube também, ó. O Ricardo Nogueira de Almeida, da Vila Formosa, diz: eu vou aproveitar o feriado de 9 de julho para descansar, ou seja, não vai viajar, nada de viagem. Ele quer levar os filhos ao parque, fazer um piquenique, depois de uma semana corrida, é o que eles mais precisam. E a Camila Siqueira Bastos, do Jardim São Luís, diz que vai trabalhar normalmente no feriado. Diz que o hospital não para, mas depois ele vai compensar um jantar com a família. E continuando o nosso giro aqui de repórteres, vitória da Argentina de virada por 3-2.
1: 3-2, a nossa audiência participando e falando sobre Copa do Mundo, né? As nossas equipes participaram, acompanharam as torcidas das duas seleções aqui em São Paulo. E o Bernardo Silva conta tudo pra gente. Fala, Bernardo!
8: Festa dos torcedores argentinos, que a TMC acompanhou de perto, tanto em São Paulo, onde eles agitaram em um bar típico, todo mundo celebrando muito, quanto também no Rio de Janeiro, onde eles estavam na beira da praia, tinha gente de roupa de banho, todo mundo com a camisa do Messi, e na hora de comemorar, pularam e derramaram bebida para tudo que é lado. E eu acompanhei com a torcida egípcia. Uma montanha-russa de emoções acompanhar o jogo aqui com a torcida do Egito. Eles que comemoraram os dois gols e assistiram apreensivos ao empate e lamentaram muito o terceiro gol da virada protagonizada por Lionel Messi da Argentina, 3-2, eliminando assim os faraós da competição. Eu conversei com o Yasser, ele que está aqui no país há 8 anos, estava assistindo ao jogo da seleção e ele disse que não ficou nada contente com alguns elementos aí do jogo, com um pênalti que não foi marcado. Bora escutar um pouco aí do desabafo do Yasser Elterhan, ele que é eletricista.
9: A gente não é triste, não. A gente tá feliz. Porque a gente jogou bom, na minha opinião, a gente jogou bom. Não tem uma coisa errada que a gente fez. A gente joga contra a FIFA. E a FIFA já escreveu que a Argentina ganhou esse jogo.
8: O Yasser ainda me respondeu o que ele achou da equipe. Segundo ele, todos os jogadores estavam bem, incluindo Mohamed Salah, que jogou muito. Então não foi culpa da equipe. Salah, e diferente de outros craques dessa edição, que já disseram que essa vai ser a última participação deles em Copas, com a seleção, Salah ainda vê muito futebol para ele pela frente. Já disse que quer continuar jogando em alto nível, tem 34 anos. Na próxima Copa de 2030 vai ter então 38 e quer sim estar participando junto com o Egito, que encerra a sua participação na edição da Copa do Mundo de 2026 com a melhor atuação da história da seleção nas Copas, com uma fase de grupo sólida, 5 pontos sendo aí classificado para a fase do mata-mata e com a eliminação da Austrália nos pênaltis. Infelizmente, acaba caindo para a Argentina nas oitavas com uma virada histórica de 3-2.
1: É, uma vitória realmente espetacular da seleção da Argentina, com polêmica, é verdade, porque o Egito vencia por 1-0, fez o segundo gol e aí a arbitragem anulou, pegou uma falta lá na origem, no começo da jogada. Depois o Egito fez ainda o segundo gol, mas veio a virada nos minutos finais da partida, Fernando.
2: Eu achei que eu fosse ganhar o bolão, porque eu tinha colocado a única, que colocou 1-0 pro Egito. É. Por um tempo ficou, depois 2-0 o Egito, falei, fui a única que ganhei.
1: Ninguém mas aí segura, você pensou, mas aí realmente aí ninguém segurou o Messi, né?
2: A virada histórica.
1: 10 horas e 38 minutos, TMC, compromisso com a verdade.
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16: A Série B do Campeonato Brasileiro continua a todo vapor e nesta semana acontecem 3 partidas. Hoje, às 8 da noite, a Ponte Preta encara o Criciúma no Moisés Lucarelli. O time de Santa Catarina busca mais uma vitória para se manter na briga pela liderança. Para encerrar nesta sexta-feira, às 7 horas, o Juventude duela contra o Vila Nova no Alfredo Jaconi. 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
2: 10 horas e 41 minutos. 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O pré-candidato à presidência, Flávio Bolsonaro, está falando em uma transmissão ao vivo em seu canal do YouTube.
1: Ele diz que segue nos Estados Unidos e afirmou que vai permanecer no país para continuar as articulações políticas.
2: Durante a transmissão, ele fez um balanço da audiência da qual participou e voltou a criticar o PT, o governo Lula, afirmando que o Brasil tem se distanciado dos Estados Unidos.
1: Flávio também disse que defendeu o Pix, afirmou que o sistema foi criado no governo Bolsonaro e sugeriu um acordo de livre comércio entre o Brasil e a América do Norte. Além disso, citou o caso do Banco Master, né, ao voltar a fazer críticas ao PT. Além disso também, uma outra informação importante em relação a Flávio Bolsonaro, 10 horas e 42 minutos, ele também nessa live comentou a operação de busca e apreensão realizada na casa do ex-presidente Jair Bolsonaro, afirmando que a ação foi uma cortina de fumaça enquanto ele está nos Estados Unidos, mas disse também que não critica o trabalho da Polícia Federal. O senador classificou a medida como uma perseguição e um constrangimento ao ex-presidente da República. Sempre lembrando, a cobertura completa das eleições você acompanha aqui na TMC, com ponto, com contraponto. A gente segue todos os passos dos pré-candidatos à presidência da República, Flávio Bolsonaro, Lula também e, claro, os outros pré-candidatos também com o mesmo tratamento. 10 horas e 43 minutos. Copa, na TMC
2: é Copa. É, o assunto agora é Copa do Mundo no Paulista TMC, direto dos Estados Unidos. José Calil vai comentar os jogos de ontem e a virada histórica da Argentina na partida contra o Egito.
18: Bom dia, amigos do Paulista TMC. E a Copa do Mundo prossegue aqui nos Estados Unidos. Hoje é o primeiro dia de folga, sem jogos, né? Porque acabou a fase das oitavas de final. E a grande verdade é que os favoritos estão chegando. Quando começou a Copa, eu e vários outros críticos, vocês aí no Brasil, sempre falaram de França, Espanha e Argentina, que eram as favoritas da primeira prateleira. E as três estão classificadas entre as oito. Nós temos ainda a Inglaterra, que pode chegar. Eu acredito que a projeção seja de uma semifinal entre França e Espanha e a outra semifinal entre Inglaterra e Argentina. A Suíça, que ontem se classificou nos pênaltis, as duras penas contra a Colômbia, não acredito que ofereça resistência. A Argentina já penou o que tinha que penar contra Cabo Verde e contra o Egito. E do outro lado, França e Espanha são realmente as favoritas. Agora eu queria falar, se vocês me permitem, um pouquinho ainda de seleção brasileira. Porque o avião que levou a seleção de volta para o Brasil, eu comentava isso ontem aqui, né, que o avião estava partindo e o avião chegou aí apenas com o Danilo, lateral direito, como único jogador. Os jogadores da seleção brasileira fugiram, sumiram. Como técnico Ancelotti, eu até brinquei ontem aqui, né, com a música da banda Blitz, sumiu, desapareceu, escafedeu-se. Ou seja, ninguém apareceu para dar satisfações. Um dos poucos que falou foi o dirigente Rodrigo Caetano, que também não falou coisa com coisa. Falou que o Ancelotti vai ficar, mas não deu maiores detalhes. Então eu acho que essa viagem de volta da seleção brasileira aqui dos Estados Unidos para o Brasil com um único jogador explica muitas coisas, meus amigos.
1: Pois é, José Calil sempre aí nos trazendo informações, análise também aqui no Paulista TMC, né? Sempre com uma opinião firme. E ele então trazendo a análise dele sobre a seleção brasileira também, além da Argentina, que sofreu mais uma vez, mas garantiu o resultado, está na próxima fase da Copa do Mundo. E a TMC continua com essa super cobertura de Copa do Mundo, né? Enfim, tem muita coisa para acontecer ainda, tem quartas de final, semifinal e a grande final, tudo com a cobertura, a transmissão aqui da TMC. Seguinte, a gente continua aqui movimentando e girando a nossa reportagem. A gente vai conversar agora com o Otávio Pinheiro, né? Afinal de contas, teve virada histórica da Argentina, como analisou o José Calil. E tem uma música nova, é isso, Otávio Pinheiro?
19: Isso mesmo, bom dia, Tebas, bom dia, Fernanda.
20: Bom dia.
19: A Argentina está empolgada, sofreu, mas os argentinos estão empolgados, porque mais uma vez, show de Lionel Messi. Nem parecia que ele tinha 39 anos ontem, parecia que do nada ele se transformou, tinha 29 de novo, deu assistência, fez gol.
1: Surreal, e, né? Surreal.
19: Surreal. Interminável a carreira dele, todo mundo achava que ia ser a última em 2022, e ele tá aí, 39 anos, jogando muito
20: Mas
19: ainda.
20: Mas essa virada surpreendeu você, Otávio e Tebas, porque tava 2-0 pro Egito,
1: da forma como foi, me surpreendeu e muito, né?
19: Quando o Egito abriu 2-0, a primeira vez que abriu 2-0, e teve o gol anulado...
1: Pois é.
19: Eu... confesso que eu estava torcendo pro Egito, como um bom brasileiro. Eu achei que ali...
20: Tchau pra Argentina.
19: Anulou, falei, peraí, ainda tem chance, ainda tem jogo. Abriram 2-0 de novo, aí valeu o gol. Já estava ali aos 70 e poucos, quando a Argentina foi fazer o primeiro gol.
1: O gol da Argentina foi aos 70...
19: Primeiro gol, 79.
1: Ou seja, eu sou péssimo de matemática, mas 39, não é? 39 minutos do segundo tempo.
19: 36, 34.
1: Ele
19: faltava 10 minutos para acabar o jogo.
1: Então, 35 minutos aproximadamente.
19: A Argentina acabou virando o jogo em 12 minutos.
1: Então, foi surreal, né? Foi

0: ele se inspirou na trajetória da seleção argentina durante todas as Copas do Mundo. Então, durante a letra, ele fala sobre o Maradona, fala que agora eles vão jogar pela última Copa do Lionel Messi, que agora, com 39 anos, provavelmente vai ser a última. E ele fala também de um ponto que é as Malvinas.
1: Inclusive, a gente tem a música no ponto aí, um trecho bem curtinho, né? Bem curtinho, vamos lá. Essa melodia é. Eu lembro dessa melodia, dessa canção, enfim, essa paródia.
0: É uma cumbia muito famosa ali pros argentinos. E na letra ele fala sobre as Ilhas Malvinas, que tem a eterna disputa com a Inglaterra e pode ser o confronto da semifinal.
1: Exatamente, inclusive, Otávio, né? A Inglaterra enfrenta a Noruega, é isso?
0: Isso, vai ter Noruega e Inglaterra. Vamos fazer um geral aqui dos próximos jogos. Lá. Infelizmente, hoje é o dia que todo mundo não esperava. Que era o primeiro dia sem jogos de Copa do Mundo, desde que começou. Então, amanhã só teremos França e Marrocos, a partir das 5 horas da tarde. Sexta-feira, Espanha e Bélgica, a partir das 4 horas. E aí sim, Noruega e Inglaterra, no sábado, às 6 horas da noite. E depois, Argentina e Suíça, 10 horas da noite.
1: Então, são dois jogos no sábado,
0: isso,
1: né?
0: Isso,
1: jogos no sábado. Amanhã um jogo, sexta-feira outro, e dois jogos no sábado.
0: Isso. O jogo de amanhã e o jogo de sexta, vencedor de França e Marrocos enfrenta vencedor de Espanha e Bélgica. E no sábado, vencedor de Noruega e Inglaterra enfrenta Argentina ou Suíça.
1: Várias seleções europeias, né, chegando nessa fase. Tem França, Espanha, Bélgica, Noruega, Inglaterra e a Suíça. São seis aqui, fiz a conta, seis. Aí uma seleção africana, Marrocos, e uma seleção da América do Sul, Argentina.
2: O Marcelo, perdão.
0: Eu ia falar, a Argentina, infelizmente, a última sul-americana, porque a Colômbia foi eliminada nos pênaltis para a Suíça.
1: Perdeu um caminhão de gols.
0: É, né? Principalmente, um dos últimos lances foi com o Campaz, do ex-Grêmio, que perdeu um gol cara a cara com o goleiro, isolou a bola e nos pênaltis deu Suíça.
1: É.
2: Não, o que eu ia falar é que o Marcelo Pires Valença, da freguesia do O, ele diz que ficou chateado com a eliminação do Brasil, claramente, né? Ele achou que a seleção poderia ir mais longe e que ele vai acompanhar agora a Copa do Mundo com os outros jogos e ele acha que a França leva.
1: É a grande favorita. E o Regis também aqui no nosso WhatsApp falando, quatro campeões e quatro que nunca venceram, né? E realmente, ó, a Espanha tem um título, a França tem dois, a Argentina tem três, a Inglaterra tem um. Noruega, Suíça, Bélgica e Marrocos nunca conquistaram a Copa do Mundo.
0: Exatamente, pra mim a França é a grande favorita também desse confronto. França e Marrocos vai ser um jogo bom, o Marrocos tem um bom time, mas ainda acredito que dê França, porque muito o ataque deles é espetacular. Uhum. O ataque titular, Mbappé, Olise e Dembélé, se um deles estiver mal ainda tem Désiré Doué, jogou muito pelo PSG na temporada passada, e ainda Barcola também.
1: Gostou da pronúncia do Otávio? Désiré
2: Doué. Adorei, então.
1: Muito bom, valeu, viu, Otávio. Obrigado, Pinheiro, com as informações. Otávio. Então, para você, França, grande favorita, então, ao título dessa Copa do Mundo. Valeu, Otávio. 10 horas e 51 minutos e você também participa aqui do Paulista TMC. Mande a sua mensagem 11972211091, sempre lembrando a nossa super cobertura de Copa do Mundo, então continua com a nossa equipe nos Estados Unidos, o nosso portal tmc.com.br, também com muitas informações. Lá você encontra reportagem especial, análise, comentário, informação de bastidor, tudo no nosso portal tmc.com.br. Vale muito a pena conferir.
2: E o gol, claro, continua sem delay.
1: Gol sem delay na voz de Éder Luiz, né? Olha só que privilégio, maravilhoso.
2: E mais informações, 10 horas e 52 minutos. Como, né, feriado, a gente fala o que abre, o que fecha. O feriado de 9 de julho, amanhã, da Revolução Constitucionalista, os órgãos do governo de São Paulo vão ter mudanças no funcionamento. Hospitais estaduais mantêm o atendimento de urgência e emergência normalmente. Mas serviços como Poupa Tempo, Secretaria da Fazenda e unidades da Secretaria da Pessoa com Deficiência não terão atendimento presencial.
1: Inclusive, como o Ricardo Spárvoli aqui já nos informou nessa edição do Paulista TMC, no transporte, o metrô, a CPTM, ônibus também intermunicipais vão operar com a grade de horários de domingo. Já os postos, né, da ProSangue funcionarão parcialmente, enquanto farmácias de medicamentos especializados e ambulatórios médicos estarão fechados.
2: E os serviços digitais dos órgãos estaduais estaduais seguem disponíveis

0: normalmente durante todo o feriado.
1: É, como... Inclusive, desculpa, Fernanda, nossa audiência participando e muito aqui, o Estevam. Tebas, Fernanda, bom dia, me ajudem com uma pequena dúvida. Amanhã estará liberado o rodízio de veículos? É, essa é uma ótima dúvida, a gente traz a informação e leva até você. Amanhã está suspenso o rodízio de veículos aqui em São Paulo por conta do feriado, conforme a informação do Ricardo Sparvoli. Então você pode ficar tranquilo se quiser trafegar pela cidade em qualquer horário amanhã. Isso vale para o dia todo, então. 10 horas e 54 minutos.
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0: 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E como muita gente vai viajar, mas muita gente não vai viajar, Larissa Torati trouxe várias opções para o pessoal que vai ficar aqui em São Paulo fazer. A Juliana Faria Coutinho, de Itaquera, disse que vai aproveitar o feriado para colocar a caminhada em dia no Parque do Carmo, com um friozinho, caminhar de manhã é uma delícia. Ela, então, que vai fazer essa atividade ao ar livre. Já o Felipe Arruda Monteiro, do Limão, disse que vai para Atibaia com a família, passar uns dias, uma viagem rápida, só para descansar e fugir da correria da capital.
1: E, Fernanda, uma outra questão fundamental para a gente passar aqui no Paulista TMC. Tem muita gente aqui participando e trazendo para a gente problemas, questões que acontecem no cotidiano, né, em seus bairros. E a gente tem ajudado, tem resolvido muita gente aqui no Paulista TMC. Então, se você tiver qualquer problema na sua região, no seu bairro, na sua rua, pode ser ali uma rua esburacada que faz tempo que tá desse jeito, que ninguém resolve, aquele fio desencapado, enfim, você manda a mensagem pra gente, 11972211001. A nossa equipe incansavelmente aqui trabalhando e muito para resolver os problemas para você. Eu repito, 11972211001. Tem muita gente aqui que já participou, a gente já ajudou muita gente aqui nessas últimas semanas e tem muita gente ainda aqui também mandando mensagem pra gente no 11972211001. Mande a mensagem, fique à vontade aqui no Paulista TMC.
0: O pessoal perguntou sobre o feriado, é Revolução Constitucionalista, né, de 32. O pessoal tá perguntando por quê. Então, foi o maior conflito armado no Brasil no século XX. Os paulistas lutaram contra o governo de Getúlio Vargas, exigindo uma nova Constituição. O movimento durou 87 dias e terminou com a derrota militar de São Paulo, mas garantiu a convocação da Assembleia Constituinte. Para a gente, então, responder aqui, você que participa do Paulista TMC e quer saber por que, que é feriado de quem, então, a gente te informando aí sobre esse destaque também.
1: É isso, gente. Passou e passou rápido. Estamos chegando ao final de mais uma edição do Paulista TMC. 10 horas e 56 minutos. Como sempre, valeu a parceria.
0: Valeu.
1: Fernanda Câmara. E vem aí o Trend das 11.
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0: 11 horas em ponto, estamos chegando ao vivo para todo o Brasil com mais um Trend das 11. Eu sou o Thiago Matheus e junto comigo sempre ela, Pietra Mesquita. Boa quarta-feira, Pietra, bom
1: boa
0: dia.
1: Boa quarta-feira, Thiago, boa quarta-feira para você também que está acompanhando aqui a nossa programação da TMC. A partir de agora a gente vai com você até o meio-dia com muita informação do que está trendando nas redes sociais.
0: E você interage com a gente pelo site, redes sociais e WhatsApp 11972211001 e comenta diversos assuntos, como esse que eu vou tratar daqui a pouquinho. O 01 Bolsonaro nos Estados Unidos tá trendando, daqui a pouquinho a gente explica pra você.
1: ET argentino também, gente. O que será que é, hein?
0: Adivinha quem é. GTA 6 novamente tá trendando.
1: E Pix Pensão. Pois é.
0: Pois é, vamos lá então. Ao vivo até o meio-dia aqui no Trend das 11. O feed é assim mesmo. É bagunçado, diversos assuntos, política, economia, entretenimento, esporte, tudo isso a gente trata pra você a partir de agora como esse aqui. 01 Estados Unidos, ele mesmo, Flávio Bolsonaro, tá trendando na manhã desta quarta-feira porque ele tá pedindo que os Estados Unidos não aplique aquelas tarifas no nosso país, no nosso Brasil. O Flávio Bolsonaro participou de uma audiência em Washington e apelou aos Estados Unidos para que eles não apliquem a tarifa de 25%. Ele diz que esse seria o pior momento possível para se adotar essa medida. E a gente sabe que ele tem o trânsito bom lá com o governo Trump. Ele criticou Lula, defendeu o Pix, lembrando que ele é pré-candidato à presidência da República nas eleições de 2026. Aí, é claro, o governo Lula criticou a participação dele durante essa audiência.
1: ET argentino também trendando por aqui, porque Messi marca, né? E a Argentina vence, então, o Egito numa virada histórica. Gente, quem acompanhou o jogo de ontem passou um nervoso, viu? E viu essa virada histórica aí dos argentinos, né? Eles fizeram 3 gols nos minutos finais. Messi, inclusive, perdeu um pênalti no jogo, tá, gente? E a Argentina agora enfrenta a Suíça na próxima fase. O jogo vai ser sábado. E lembrando, né, trazendo aqui um histórico sobre essa disputa entre Argentina e Suíça, a Argentina venceu a Suíça lá na Copa de 2014 por 1-0. Então, tudo indica que a Argentina tá sendo beneficiada aí, né, com esse jogo.
0: Com esse jogo, pois é, né, e arbitragem daquele jeito também, arbitragem inteira, VAR, né, os árbitros em campo, polêmica danada, muita reclamação do técnico, dos jogadores do Egito, muitos protestos, é claro, ontem também, além da alegria dos hermanos. O que tá trendando também nos Estados Unidos, mas não é Copa do Mundo, é um novo conflito Estados Unidos e Irã, pois é. Os americanos voltaram a atacar o Irã. Esses ataques aconteceram ontem. Os americanos dizem que essa ação foi uma resposta a ataques contra navios comerciais, que a gente trouxe aqui, inclusive, ontem, inclusive, no Trend das 11. Esses navios foram atingidos no Estreito de Hormuz. Os Estados Unidos afirmaram que o Irã desrespeitou o cessar-fogo e o Irã condenou a ação. Diz que pode reagir para defender seus interesses. Então a gente rebobina a fita, voltamos tudo novamente. Parece notícia repetida de meses atrás, mas não. Novos conflitos entre Estados Unidos e Irã. Lembrando você que esse é o primeiro ataque depois dessa pausa, né? Desde o fim do mês de junho, portanto, que não haviam mais assim, não havia mais confronto, mas novamente, depois de um cessar-fogo, novamente Estados Unidos e Irã se atacando no Estreito de Hormuz.
1: Lembrando que você tá ouvindo, tá assistindo aqui o Trend das 11, onde você fica informado de tudinho que tá trendando, tudo que tá sendo viralizado nas redes sociais. E olha, GTA 6 também aparecendo no nosso feed, sendo bastante comentado, porque o jogo, gente, deve ficar de fora das indicações do The Game Awards 2026. O GTA, ele fica de fora, então, da disputa principal do evento. Ele pode ficar de fora, né, da disputa principal do evento, porque o jogo, ele vai ser lançado no dia 19 de novembro. Isso depois do prazo habitual da elegibilidade, né? A premiação, ela tá marcada ali pro dia 10 de dezembro. Então, com votação encerrada antes do lançamento de GTA. Embora, gente, haja exceções, o curto prazo vai dificultar a indicação do jogo. Mas, tá? Se a regra ela for mantida ali, GTA deve concorrer apenas no TGA 2027.
0: Tem até premiação aí pro mundo dos games. Eu não sabia, não. Boa, Pietra. Então, Game Awards 2026. Será que teremos GTA? Mas fato é que esse game ganha muita repercussão nesse ano de 2026. Vamos lá atualizar o feed que apareceu aqui para mim. Tornados China. Esse já é um assunto recorrente que a gente vem falando aqui na programação da TMC. E esse fenômeno deixa mortos e destruições no país. O tornado atingiu Izu, na província chinesa de Hubei, e esses ventos destruíram portas de vidro, arrancaram árvores, retorceram estruturas, a coisa tá feia, viu? Dois tornados com ventos de até quase 150 km por hora atingiram Hubei em cerca de 4 horas. Desastre que deixou pelo menos 15 mortos, atualizando para você, um desaparecido também. Esses tornados são raros em Hubei, o último registro foi em 2021, mas dessa vez voltou e voltou forte.
1: Pix Pensão. Tá ouvindo falar bastante disso nas redes sociais? Pois é, tá trendando, tá? O Senado aprovou a criação do Pix Pensão Alimentícia. E como é que vai funcionar, né? Quem recebe pensão vai poder agora ter o valor depositado diretamente na conta. O banco, ele vai fazer o débito automático, né? Na data definida ali pela Justiça. E caso não haja saldo suficiente, o banco deve informar as autoridades. Pois é, o projeto, ele é da deputada Tabata Amaral, e o projeto também segue ali agora para a sanção do presidente Lula. A lei, gente, que regulamenta a pensão alimentícia, ela foi criada lá em 1968, e antes disso, o direito, ele existia no Código Civil, mas não tinha ali uma regra específica para cobrança. Então, aí, mais uma evolução no Pix, agora Pix Pensão Alimentícia.
0: Mais uma modernidade desse sistema de pagamento que é muito efetivo no nosso país, o nosso Pix. Vamos lá para essa tag aqui, para essa thumb aqui, que é Adeus Waka Waka. O pessoal tá brincando, tirando sarro na internet, mas não. Não tá relacionado a Shakira, o adeus da Shakira, o adeus da música. Fez sucesso na Copa de 2010. Mas sim, a seleção colombiana que se despediu ontem da Copa do Mundo e a Shakira tá homenageando a seleção colombiana do país dela. Após a eliminação, elogiou a dedicação dos jogadores. Disse inclusive que as lágrimas do Luis Díaz, o jogador, dentro de campo, representam todo o país. E a Colômbia foi eliminada nos pênaltis contra a Suíça. Suíça que vai enfrentar a Argentina, como a Pietra falou agora há pouco. E a cantora falou que tá com orgulho, agradeceu a equipe por representar o país. Lembrando que Shakira, além de cantar Waka Waka, canta essa daqui, Dai Dai, né? Que é a música oficial da Copa do Mundo 2026. Então os brasileiros deram adeus, né, os nossos irmãos colombianos, a equipe cafeteira, como eles costumam ser chamados, né, como é o apelido deles, deram adeus. Só temos um latino na Copa do Mundo, a equipe argentina. E aí, mas você vai torcer para um latino? Vai torcer para a Argentina? Manda aí pra gente, 11972221001.
1: Eu não, viu? Eu confesso que não.
0: Nem eu.
1: Olha, agora a gente vai se conectar lá em Curitiba com o Ângelo, que vai trazer pra gente o que tá trendando em Curitiba. Bom dia pra você, Ângelo. Tudo bem por aí?
2: Muito bom dia a você, bom dia a todos. Tá dando o que falar por aqui na região sul do país, uma história que vem de Santa Catarina. Sabe aquela história que é muito fácil fazer uma promessa quando aquilo é muito improvável de acontecer? Ah, se eu ganhar um aumento, vou começar a fazer uma doação. Se eu ganhar na Mega Sena, vou dividir e tal, vou fazer uma doação. Enfim, isso acabou acontecendo com um casal que tinha um acordo verbal. O homem e a mulher. Se algum dos dois vencessem algum prêmio, eles iriam dividir. Acontece que este homem, de fato, venceu. Ele ganhou a cota de um concurso de bolão da Mega Sena, embolsou uma bolada lá em 2022, mas quando o dinheiro pingou na conta, aí aquele acordo acabou ficando meio estranho. Primeiro, ela notou um afastamento. Depois esse homem chegou a dizer que o prêmio ali na casa dos 3 milhões de reais, na verdade era de 300 mil. No fim, essa história acabou se arrastando por 4 anos nos tribunais, mas agora a justiça deu razão a essa mulher que estava trabalhando todo esse tempo como faxineira, cobrando do ex-companheiro esse pagamento do que ele devia a ela por essa promessa de dividir os lucros, né, esses rendimentos. E agora a justiça mandou este homem pagar a ela um valor de R$1.294.000. Então fica o aviso aí, né? Cuidado com as promessas que tu faz, mesmo que elas não estejam formalizadas, elas podem ser cobradas sim, como foi esse caso que tá dando o que falar aqui no sul do país.
1: Boa! Fica o alerta aí, né? Agora, se você vai fazer algum acordo verbal, fica em alerta, porque pode ser que seja cobrado na justiça e você, ó, tenha que dividir o seu dinheirinho. Um homem que ganhou na Mega Sena.
0: Num bolãozão,
1: né? E aí falou, vou dividir com você, ficou enrolando a companheira. No final das contas, né, teve que dividir, sim, o dinheirinho lá, teve comprovação em print, inclusive, como o Ângelo falou aqui na conversa também. Então, agora, temos uma nova milionária por aí. Obrigada, viu, Ângelo? Valeu.
0: Valeu, Ângelo. E nesse caso, promessa é dívida e teve que pagar, portanto. Demorou, mas pagou. A gente segue atualizando o feed aqui. Vamos falar de Neymar política. Muita gente ainda tá citando Neymar. Neymar voltando os holofotes ao Neymar, ao final aí da Copa do Mundo, eliminação da seleção brasileira, e esse debate tem muita coisa sobre política também, além de futebol. E teve um estudo por aí do Instituto Democracia em Xeque que analisou muitas publicações que foram feitas aí nas redes sociais. Teve a fala do Lula, que chamou o Neymar de jogador home office, que acabou aumentando essa repercussão. Muitos perfis de direita aí começaram a sair em defesa do jogador, os perfis de esquerda, pelo contrário, fizeram mais críticas ao Neymar, ou seja, as discussões políticas tiveram mais alcance do que as publicações sobre futebol. Esse levantamento do Instituto Democracia em Xeque analisou mais de 5 mil postagens em 19 mil perfis políticos, portanto, o assunto segue rendendo mesmo após a eliminação da seleção brasileira, agora não mais por futebol, agora com viés político.
1: E o que tá rendendo também é o nome de Madonna, ela que sempre tá trendando por aqui, né, no nosso Trend das 11, porque a rainha do pop pode vencer, gente, um Grammy depois de 18 anos, tá? A Madonna, ela pode conquistar ali o seu 8º Grammy com o álbum Confessions 2, que é um álbum que a gente vem falando bastante também aqui, tem trendado bastante nas redes sociais. A Billboard aposta na vitória do disco na categoria Melhor Álbum de Dance e Eletrônica. Se ganhar, a Madonna, ela vai ser a primeira mulher a vencer duas vezes essa categoria. Então, coisa histórica aí, né? Outras músicas ali do álbum também podem disputar a categoria como gravação, música e álbum do ano também. E vale lembrar que Madonna venceu o seu primeiro Grammy lá em 1991, categoria de melhor videoclipe com a turnê Blonde Ambition World Tour. Então, né, ela, a diva segue fazendo música e segue conquistando prêmios também.
0: E quem sabe vem mais um troféu aí pra vasta galeria de Madonna, a rainha do pop. Vamos lá atualizar o feed? Apareceu o Google pra mim. É, você pesquisa muita coisa no Google, mas às vezes é o Google que aparece pra você também, porque a Big Tech tá apostando em bilhões de dólares em uma fusão nuclear. É isso mesmo, calma que eu explico pra você. A Google tá investindo na Proxima Fusion, é uma startup alemã de fusão nuclear. É isso mesmo, a empresa busca criar a primeira usina comercial de fusão da Europa, e esse investimento reforça a aposta em energia limpa para a era de inteligência artificial. A fusão nuclear promete uma fonte estável e de alta capacidade energética. Apesar dos desafios, essa tecnologia pode transformar, sim, o mercado global de energia. Então, ao invés de tantos investimentos, que já são muitos, em tecnologia e inteligência artificial, a Google indo para outros ramos. Agora, apostando bilhões em fusão nuclear.
1: Não tá parada não, é isso aí. A gente fala agora sobre acordo Senado, tá envolvendo a escala 6x1, né, o fim da escala 6x1, porque o governo Lula e Alcolumbre limitam o fim da escala 6x1. São 17 atividades, gente, que poderiam ali ter regras específicas dentro do projeto. Essa medida agora, ela ocorre durante negociações no Senado sobre a proposta que altera a jornada de trabalho, né? O levantamento ali, ele abre uma discussão sobre possíveis exceções para algumas categorias profissionais. Entidades trabalhistas, inclusive, criticam a possibilidade de mudanças parciais no fim da escala 6x1. E defensores do fim da jornada, né, prometem, então, mobilização para garantir 2 dias de descanso sem a redução salarial. Mais uma novela, né, que a gente tá acompanhando e tá falando aqui no Trend das 11, na programação da TMC, que é o fim da escala 6x1.
0: Escala 6x1 sempre repercutindo bastante. O que tá repercutindo bastante também é uma história na Argentina. Escuta só, porque o que tá trendando é avião Argentina. Não tem nada a ver com Copa, com Messi, com delegação. tem a ver com um instrutor. Olha que absurdo, ele pulou do avião e deixou a aluna sozinha, no comando. Essa história tá viralizando, não só no país vizinho, não só nos hermanos, aqui também. Aconteceu durante uma aula de voo na Argentina. Você imagina, você vai fazer uma aula e quando você olha pro lado, apertem os cintos que o piloto sumiu. No caso, ele pulou do avião. A aluna, por sorte, ela conseguiu pousar a aeronave em segurança. A jovem tinha licença, sim, para pilotar. Ela pediu uma ajuda da torre do comando e o corpo do instrutor foi encontrado em uma área próxima. Que será que aconteceu? Ninguém ainda sabe. E esse caso está sendo investigado pela justiça. A escola de aviação diz que não havia sinais de que o instrutor faria isso, ganhando muita repercussão, trendando bastante. Então, se por acaso aparecer para você algum assunto aí de avião Argentina, é isso que a gente acabou de explicar.
1: História peculiar, né? A gente se conecta agora com Brasília, com o nosso Rodrigo Vicente, para trazer o que tá trendando, o assunto mais comentado em Brasília, que eu sei que tem a ver com o ex-presidente Jair Bolsonaro. É isso mesmo, Rodrigo? Bom dia para você.
3: Oi, Pietra. Bom dia a todos que nos acompanham. Acompanham aqui a ver sim, porque o ministro Alexandre de Moraes autorizou uma busca e apreensão na casa do ex-presidente Jair Bolsonaro, na casa onde ele cumpre prisão domiciliar. Bem, por que isso? Bolsonaro, a gente lembra aqui, tem 10 armas registradas em nome dele. Nessa prorrogação da prisão domiciliar, o ministro Alexandre de Moraes disse o seguinte, que é incompatível ele ter armas registradas no nome dele em posse e que, portanto, prender essas armas. Diz o seguinte, duas delas já haviam sido entregues lá em 2023 para a Polícia Federal.
0: Tivemos um problema, né?
1: A gente perdeu a conexão com Brasília, mas o Rodrigo estava falando sobre a Polícia Federal, exatamente, né? Que estava fazendo buscas ali por armas na casa do ex-presidente Jair Bolsonaro. Por volta das 7 horas da manhã de hoje, né? Agentes federais chegaram em Brasília, lá no condomínio de Jair Bolsonaro, onde ele cumpre, inclusive, pena por tentativa de golpe de Estado, né? Os policiais, eles chegaram em dois carros descaracterizados ali, um preto e outro prata, e tentaram não chamar a atenção. E o objetivo, então, era cumprir o mandado de busca para apreender armas e munições, que inclusive, né, tá ali como uma medida pro ex-presidente Jair Bolsonaro continuar com também a prisão domiciliar. A gente perdeu essa conexão com o Rodrigo, mas já ele retorna para explicar mais sobre esse caso.
0: Exatamente. Inclusive, a TMC teve acesso ao registro da arma. Trata-se de uma espingarda calibre 12, que se encontra da empresa Maragato, na cidade citada pela defesa. E essa visita da Polícia Federal foi feita por cautela. Já que é bom lembrar, né, em novembro do ano passado, o ex-presidente tentou romper a tornozeleira. Daqui a pouco a gente refaz a conexão com Brasília, mas enquanto isso, ó, você acessa tmc.com.br, que é o nosso site. Lá na capa principal já tem essa informação, a notícia completa para você, a notícia que importa. Então acessa aí tmc.com.br, que enquanto isso a gente fala de Sir Elton John. Opa. Tá trendando. Ah, que maravilha, ó. Pra dar uma acalmada na sua manhã de quarta-feira, o cantor vai fazer shows no Rio de Janeiro e no México. No Rock in Rio, você já sabia. Então ele tá estendendo agora as suas apresentações para os mexicanos. São dois shows no México. Sua primeira passagem pelo país desde 2012. Fazia tempo que ele não ia por lá. As apresentações são um presente aí pros mexicanos que ficaram fora da turnê de despedida do Elton John. Ele que passou pelo Brasil, se despediu, mas não tinha passado pelo México. Antes de ir pro México, aí quem é beneficiado é a gente. Elton John participa do Rock in Rio desse ano. Muita expectativa. O show no festival tá marcado pro dia 7 de setembro. Bota aí na agenda. Muita gente já comprou ingresso. Você vai? Você vai? Conta aí pra gente. Setembro de 2026, dia 7. Ele merece. Merece um sobe-som. Canta, Elton John.

0: fala sobe o som na hora certa, né, Thiago?
1: No refrão, ó, o Elton John, ele não faz shows no Brasil desde abril de 2017, faz um tempinho também, quando ele se apresentou ao lado de James Taylor. Na verdade, James Taylor fez a abertura do show aqui no Brasil. Dessa vez, vamos ver ele exclusivo, sozinho, no palco do Rock in Rio.
0: Coisa boa! E olha, de Elton John, a gente vai para falar de alerta OMS, viu? Porque a Europa se prepara nesse momento para uma nova onda de calor, gente. Segundo a Organização Mundial da Saúde, algumas regiões elas podem registrar temperaturas ali de até 43 graus. Pois é, o fenômeno tem preocupado as autoridades, né? Devido ali ao risco à saúde da população. E o diretor regional da OMS para a Europa convocou, então, uma reunião de emergência para discutir toda essa situação. Participaram ali representantes de 41 países, da Comissão Europeia e também organizações da sociedade civil. O estresse térmico, gente, exige um esforço enorme, né, do coração e também do rins, o que está causando mortes, então, por falência múltipla de órgãos e desidratação. Então, muito perigoso o que está acontecendo na Europa. A gente tem falado muito aqui sobre isso. Mais de 1000 mortes na França, na Espanha. Exato. Também. E agora, mais uma onda de calor, então, que a Europa está se preparando. E a OMS já emitiu esse alerta, já estão se preparando para que não tenha tantas mortes assim por conta do calor, desidratação e tudo mais.
1: Mais um alerta de calor. Hemisfério Norte, principalmente a Europa, como a Pietra falou, que já vem sofrendo demais. Muita gente falando sobre isso nas redes sociais. Muita gente falando também de uma curiosidade que a gente não sabia. Vamos voltar de falar de Copa do Mundo? Porque a tag do momento é premiação FIFA. Mas não é para seleções, não. Sabe que os clubes também ganham? Ganham din-din? Ganham uma bufunfa aí da FIFA? Pois é, ela vai distribuir mais de 250 milhões de dólares mais para os clubes. E também com os clubes, obviamente, que cederam jogadores para essa Copa do Mundo. Sempre tem esse repasse. Já é de praxe. Dessa vez não será diferente. Repasse será feito por meio do programa de benefício para clubes. Cada clube vai receber ao menos 5 mil dólares por jogador. Mas é por dia. Por dia que o jogador estiver na competição. Esse valor considera o período em que os atletas estiverem, né, com suas seleções, frequentando, portanto, a Copa do Mundo. A FIFA também destinou outros 100 milhões de dólares aos clubes que liberaram os jogadores para as eliminatórias da Copa do Mundo. Então, é por isso que quando você vê a convocação para um amistoso, eliminatória, para uma Copa do Mundo, os clubes, ó, vibrando demais.
0: Estão ganhando, né?
1: Não é só ceder atleta, não. Estão ganhando também.
0: E de futebol, a gente vai falar sobre cúpula OTAN, porque Trump chegou à Turquia e discute, então, venda de caças militares, tá? O país, ele foi retirado do programa Caça F-35 lá em 2019, depois de comprar um sistema russo de defesa. Trump disse que pretende suspender, então, sanções contra Ankara, capital da Turquia, né? E o presidente da Turquia, então, espera avanços para retomar a participação no programa dos caças. Trump foi ao país para participar da cúpula da OTAN em Ankara, como a gente falou aqui, a capital da Turquia. E o programa do Caça F-35 é a maior iniciativa de desenvolvimento militar da história, voltada aí à criação de caças de quinta geração.
1: Adivinha quem tá trindando novamente? Geração Z. Geração Z a gente sempre fala aqui bastante no nosso Trend das 11. Mas é por conta do cinema. Ó, que curiosidade. Terror. Sabia que terror é a nova comédia romântica da geração Z?
0: Meu Deus.
1: Pra terapeuta Lauren Cook, a vida adulta, ela assusta mais a geração Z do que os próprios filmes de terror. Pois é, essa comparação pode parecer meme, pode ser brincadeira aqui do Thiago, da Pietra, mas não, ela tem base psicológica. O medo reflete os desafios e as incertezas enfrentados pelos jovens adultos. Então, a Lauren, ela é autora do livro Geração Ansiosa, um guia para se manter em atividade e um mundo instável. E a geração Z é um termo usado para pessoas nascidas entre a década de 90 e o ano de 2010, 1990 e o ano de 2010. Na verdade, é de 96 em diante, isso, né? Mas é da década de 90. Eu quero saber se a gente tem gente dessa geração se assiste, portanto. É terror, mas é quase que uma comedinha romântica e tem mais medo da vida ou não, adulto ou não, é verdade? Manda aí 11972211.
0: Me pegou, viu? A vida adulta assusta mais a geração Z do que filmes de terror. Boa. É, tá difícil. E a gente segue pra falar de El Niño, que tá sendo bastante comentado também nas redes sociais, porque o fenômeno, gente, vai ser mais forte e vai de se desenvolver rapidamente também. A Organização Meteorológica Mundial alertou, então, pro retorno do fenômeno El Niño nos próximos meses, tá? Então fico alerta aqui. E segundo o cientista Álvaro Silva, há fortes sinais dessa volta entre julho e setembro. Então, já, né? A gente tá em julho agora, comecinho de julho. O fenômeno, inclusive, ele pode persistir até o próximo ano, tá, gente? Pra vocês terem uma noção aí que ele vem mais forte. O El Niño, ele acontece quando as águas ali do Pacífico Equatorial Central, elas ficam mais de 2 graus acima da média. Então, por conta disso, os seus efeitos incluem aí secas, né, ondas de calor e também chuvas mais intensas em diversas regiões do mundo. Um estudo da Universidade Duke dos Estados Unidos mostrou que o El Niño existe desde o Mesozoico, a era Mesozoica, né, há 250 milhões de anos, e cada ano evoluindo, cada ano ficando mais forte. E é o alerta aqui pra gente sobre o El Niño.
1: Deixa eu mandar um abraço pro nosso ouvinte Paulo Solano, que ele tá falando aqui que a Argentina é sempre beneficiada pelo VAR.
0: Polêmica.
1: Concordo com você, viu, Paulo? Um abraço pra você, aliás, pra todo mundo que vai interagindo. Você pode falar, aqui no Trend das 11 é assim, o feed é misturado, é bagunçado, mas a gente traz todos os assuntos pra você. A gente fala de política, de esporte, fala de Copa do Mundo, fala de entretenimento, show business, tudo isso e muito mais. Enquanto eu tô aqui no estúdio com a Pietra, nossa equipe tá lá fora, dando F5.
0: A gente não para.
1: Pra saber de tudo o que acontece, principalmente aí nos últimos 26, 27 minutos do nosso Trend das 11. E é por isso que a gente traz agora a Larissa Torati no nosso Trend de Agora. Trend de Agora é sempre com ela, Lari. Larissa Torati, o que você traz pra gente? Bom dia.
2: Bom dia, Lari. Bom dia, gente. Infelizmente, a Trend de Agora não é tão legal. É. Tá, vou pesar o clima, galera. Desculpa. O que aconteceu é que a FIFA abriu uma investigação oficial para apurar os atos racistas por alguns torcedores argentinos durante a partida de ontem de Egito e Argentina, que a gente estava falando agora há pouco, contra o influenciador iShowSpeed, ou só Speed. O Speed, ele já é super conhecido nas redes sociais. Ele é conhecido por alguns memes super engraçados, inclusive.
0: Faz muito vídeo com o MrBeast também, que é um dos maiores youtubers, né?
2: Uhum. Ele tá... Gente, ele tá literalmente sempre nas trends. Só que geralmente são coisas mais legais.
1: Sim, sim.
2: Né? Ele acumula mais de 50 milhões de seguidores nas redes sociais dele. Mas ele ficou conhecido aqui no Brasil pela sua amizade com o Luvas de Pedreiro, ou como alguns chamam ele de Receba.
1: Receba.
2: Eles assistiram alguns jogos da Copa, inclusive. E o Luva, ele saiu em defesa do amigo dele, cobrando a FIFA de punir esses torcedores, falando que se eles não resolverem, a situação vai cair pra agressão, inclusive. O Speed, ele é, pra você que nunca viu o Speed, ele é um jovem negro de 21 anos. Ele vinha acompanhando das arquibancadas alguns jogos da Copa do Mundo e ele tava transmitindo as reações dele ao vivo em live. Então, o momento dos atos racistas foi registrado ao vivaço. Não tem muito pra onde esse pessoal correr, mas a gente vai acompanhando o que vai dar essa história, né? Mas super chato. Momento de Copa ali, você tá comemorando. Mesmo que seu time esteja perdendo... Poxa, não precisa disso, né, gente?
0: E nesse jogo, inclusive, trazendo também aqui uma informação, teve o técnico do Egito que fez o sinal, né, de racismo e tudo mais, que, né...
1: Cruzando os braços,
0: os punhos. Avisando, sim, né, que tinha acontecido alguma coisa ali envolvendo a pauta racista, mas ele recebeu um cartão amarelo.
1: Exatamente.
0: Por conta disso. Né? Então, espero que a FIFA ali entenda esse caso também do Speed e também do técnico do Egito.
1: Até porque... Sim. Um péssimo recado pro mundo todo. É. O cidadão tava lá, fazendo os gestos, a câmera deu um close no rosto do torcedor argentino. É. E pra quem ainda insiste em falar que é um caso isolado, talvez é o caso isolado número 300.959, porque
0: já
1: acontece,
0: deu, né?
1: Direto, e a FIFA tem que fazer alguma coisa, tá ficando feio.
2: É, até tá aproveitando, feio. Não foi nenhum torcedor, foram vários.
1: Exatamente.
2: Era um grupo de pessoas. Exatamente. Ali. É um momento super legal, né? Copa do Mundo, todos os países juntos, pra que partir pra esse lado? Acho nada a ver, né?
1: E não foi você que pesou o clima não, Lari. Foram os torcedores que agiram dessa forma e a gente tem que trazer. E é claro, a gente espera que a FIFA tome providências. Valeu, Lari. Com o nosso trend de agora, tudo que repercute no momento, a gente traz pra você. Vamos pro rápido intervalo. Daqui a pouquinho tem mais Trend das 11. Não sai daí.

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1: De volta com você que está sintonizado aqui no nosso 100.1 em São Paulo. Agora a gente vai se conectar com o Ricardo Sparvoli para falar sobre o feriado, né? Para você que não tá sabendo, é feriado amanhã aqui em São Paulo, somente em São Paulo. O feriado que celebra a Revolução Constitucionalista de 32. E o Ricardo agora fala para a gente tudo que vai funcionar, o que não vai funcionar nesse feriado.
2: Atenção para quem vai circular por São Paulo durante o feriado da Revolução Constitucionalista. As linhas de trem e metrô concedidas à Motiva Trilhos vão operar em esquema especial por causa da mudança no fluxo de passageiros. Na quinta-feira, feriado, amanhã, as linhas 4 amarela e 5 lilás funcionam com intervalos de cerca de 6 minutos. Já as linhas 8 diamante e 9 esmeralda do trem terão intervalos maiores, por volta de 10 minutos. Na sexta-feira, com a chamada emenda, a operação muda de novo, com reforço principalmente nos horários de pico e trens mais frequentes. E não é só nos trilhos que tem alteração não, tá bom? A CET coloca em prática a Operação Estrada, com reforço na fiscalização e no monitoramento das principais vias, principalmente nas saídas para o interior e para o litoral de São Paulo, para tentar reduzir os congestionamentos. Outro ponto importante é que não haverá rodízio de veículos na capital, nem na quinta e nem na sexta-feira. E atenção também ao funcionamento dos serviços. Bancos não abrem no feriado e só retomam na sexta-feira. Já o comércio de rua pode ter o seu horário reduzido, enquanto os shoppings funcionam, em geral, em esquema de feriado, como todo mundo conhece. As repartições públicas fecham, mas os serviços essenciais, como hospitais e pronto atendimento, seguem funcionando normalmente. A recomendação a todos os ouvintes da TMC é se programar com antecedência e, se possível, evitar os horários de maior movimento. Tiago Pietra, volto com vocês.
1: Obrigada, Ricardo. Fica então aí, né, esse recado do nosso Ricardo Sparvoli para você se programar para viver o feriadão amanhã. Lembrando que todas essas informações você também encontra lá no nosso site tmc.com.br.
3: Servição completo do Ricardo, aliás, vendendo peixe aqui, ó, 5 da tarde. Eu, Thiago Matheus e Maiara Bastianello, estamos ao vivo hoje. Não, boa, tem jogo da Copa do Mundo. Prestando serviço também no Paulista TMC, segunda edição. Mas já adianto, ó, que tem uma expectativa de mais de 32 milhões de veículos que devem sair da capital paulista entre a noite de hoje e amanhã de quinta-feira. Então a movimentação deve ser muito intensa pelas estradas de São Paulo. A Anhanguera Bandeirantes deve receber quase 3 milhões de veículos. Na sequência vem o sistema Sorocabana com quase 1,8 milhão de veículos. Castelo não fica atrás, Rodoanel também não, ou seja, muita movimentação, porque a princípio muita gente vai conseguir dar aquela enforcada, sabe, Pietra?
1: É.
3: Na sexta-feira dá aquela emendada, quinta, sexta-feira, ó, só volta pro serviço na segunda-feira. Mas quem vai conseguir? Boa notícia! É com relação às condições do tempo.
1: É, tô vendo aqui, tá solzão, hein?
3: Não chove, inclusive, até sábado. Inclusive, hoje a máxima é de 22, mas, ó, na sexta-feira a máxima é de 25 e no sabadão, máxima de 26. Aí, no domingão, 22 graus é a máxima, tem chuva, mas, ó, de hoje até sabadão, dia lindo pra você aproveitar o feriado.
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0: De volta aqui no nosso Trend das 11, a gente segue com você até o meio-dia, cheio de informação de tudinho que tá trendando nas redes sociais.
1: Como, por exemplo, vamos falar na sequência, dinheiro fake, tá trendando.
0: Dark Horse também segue trendando por aqui.
1: A empresária do Haaland tá ganhando repercussão nas redes sociais, tá famosa.
0: E avião sumido, um assunto bastante comentado nas redes sociais nos últimos dias.
1: A gente volta com dinheiro fake, por quê? Eu explico pra você os assuntos mais comentados na manhã desta quarta-feira, porque um homem foi preso com R$5.000 em notas falsas. Isso aconteceu em Minas Gerais. Alô, pessoal de BH, que sintoniza 88.7. Cuidado para não pegar uma nota falsa aí. Essa prisão ela foi feita pela Polícia Federal em Juiz de Fora. Não é em BH, mas é em Juiz de Fora. E esse suspeito comprava dinheiro falso pela internet. As encomendas eram entregues pelos Correios, segundo informações da Polícia Federal. A operação, ela cumpriu o mandado de busca e apreensão. As notas eram de 100 e 200 reais, que estão entre as mais falsificadas no Brasil. Inclusive, aliás, uma pesquisa que traz um pouco de preocupação. 36% dos brasileiros já receberam notas falsas. Por isso que quando você vai no banco, no mercado, o atendente fica lá olhando, vendo na luz.
0: Coloca contra a luz.
1: Pra ver a marquinha d'água. Não fica bravo com o atendente. Os números são altos, a gente tem que evitar. Se você pegou uma nota falsa, não passa pra frente não, leva pro banco.
0: Por favor. Dark Horse aqui trendando, porque o filme, gente, tá dando o primeiro passo pra ser lançado nos cinemas, tá? A distribuidora Europa Filmes solicitou o registro de obra estrangeira à Agência Nacional do Cinema, conhecida como ANCINE, e o pedido ele já foi protocolado e é uma etapa, então, necessária aí pra comercialização do filme no país, tá? A ANCINE confirmou ali o registro, mas também informou que o processo ainda passa por uma análise. Então pode ser que demore. A possível estreia, ela depende então do cumprimento de exigências legais e também da aprovação do órgão. Vale lembrar aqui, o filme enfrenta, né, suspeitas de financiamento irregular e ligações com o crime organizado. Dark Horse, inclusive, é o filme que fala sobre a trajetória do ex-presidente Jair Bolsonaro.
1: A gente segue atualizando o feed aqui, apareceu pra mim empresária do Haaland. Agora o Haaland é notícia de tudo quanto é jeito. Mas a empresária dele tá trendando. E você sabia que ela é uma brasileira? Pois é, empresária do Haaland é uma brasileira que negocia, inclusive, esses contratos bilionários no mundo do futebol. Será que é uma nova Leila Pereira que vem por aí? Ó, mais uma brasileira, a Rafaela Pimenta. Ela ganhou destaque após renovar o contrato do Haaland com o Manchester City, o atual clube dele, mas até o ano de 2034. Ela é advogada, considerada a mulher mais poderosa do futebol. Ó, eu achei que era a Leila. Ela lidera negociações de salários, patrocínios, transferências de grandes atletas para o futebol mundial. E lembrando, a transferência do Haaland para o City foi eleita a melhor do ano de 2022 no Globe Soccer Awards. Tem até premiação para isso. Aos 53 anos, ela, a Rafaela, entrou na lista 50 over 50, né? 50 over 50 da Forbes, entre os líderes de destaque mundial. Ó, mais uma brasileira no mundo do futebol.
0: E olha, já que a gente tá falando de Haaland, vamos continuar no esporte? Porque vamos. Tá no nosso momento do trend do esporte aqui. E recebendo sempre ele, nosso grande Fabiano Fará. Sentiu sua falta ontem, viu, Fará?
2: Tudo bem, gente? Ontem teve jogo, né?
0: Pois é. Muito trabalho, muito trabalho. Mas o que, que tá trendando por aí? Eu tô vendo que a Argentina, né? Egito ali, poxa, infelizmente não levou a
2: muita
0: melhor.
2: Muita polêmica, né?
0: E aí?
2: Muita. Então, tá trendando o árbitro francês, né? O François, eu nem me atrevo a falar o sobrenome dele. Eu não lembro de cabeça. Que anulou um gol do Egito, que seria o segundo, né? É, de uma maneira assim que foi polêmica, né? Tanto é que o árbitro, o técnico do Egito, ele fez um sinal que foi confundido como protocolo de racismo, né?
1: Ah, explica pra gente.
2: Então, assim, esse sinal, o braço cruzado assim, sem os punhos cerrados pra cima, né? Acima do ombro, pro egípcio é como se ele estivesse sendo lesado, roubado.
0: Ah,
2: o
0: entendi.
2: Protocolo de racismo na FIFA, ele vai na altura do peito, com o punho cerrado.
1: Você,
2: né,
1: faz o X com os braços, mas com peito. As mãos fechadas.
2: Exatamente.
0: Ele fez com as mãos abertas.
2: É. Tá. Então, pra eles lá, é como se, estou sendo lesado. Tanto é que o árbitro veio e deu o cartão amarelo pra ele.
0: Muito até, tá vendo? Fabiano Fará explicando pra gente que tinha falado.
2: Eu fiquei na dúvida até hoje de manhã, eu tava assistindo algumas análises sobre isso, e aí disseram que No Egito é um protocolo que, né, que fala como que você tá lesado.
0: Tô sendo roubado, né?
2: Tipo, meu, assim, né? Aqui, como aqui no Brasil é, ó. Assim, uhum, ó. Né?
0: Tá passando a mão.
2: Mão espalmada, esquerda, você com o dedo...
1: Afanando.
2: É, com o dedão, exatamente. Mas assim, mas a Argentina, cara, é impressionante. O time não jogou nada. O Messi tava mortinho em campo.
1: Exato.
2: De repente, o cara dá... E ele tinha perdido um pênalti, hein?
0: Pois é.
2: A lá Bruno Guimarães. Bateu igualzinho.
1: bateu mal.
2: Mal, meio altura, no canto... Nem no canto, mas entre o canto e o meio. Facilitou pro goleiro, mas de repente ele vira uma chavinha ali, ele resolve uma assistência, um gol importante pra virada. E a Argentina chega às quartas de final, vai enfrentar a Suíça, né? Porque a Colômbia sempre pipocando, né?
1: Colômbia ontem à noite, pois é.
0: Quem leva melhor? Suíça, Argentina?
2: Eu acredito que a FIFA queira a Argentina. É porque tá tendo essa polêmica aí.
0: Isso tá trendando muito,
2: vários,
0: tá, gente?
2: Vários memes do presidente da FIFA, o Gianni Infantino, com o Messi bebendo colo, né?
1: E muitos compilados aí de faltas invertidas, faltas não aplicadas.
2: Já estão até falando que o árbitro entre França e Marrocos será argentino. Sim. E é argentino mesmo.
0: Sim.
2: E aí os caras já relacionaram. Pô, vai tirar a França e tal. Só não que o Marrocos não tenha qualidade pra tirar, né? Mas...
1: É polêmica, né?
2: Não é trend, estamos trendando.
1: Tá trendando bastante. Tá trendando demais. Então hoje não tem partida da Copa do Mundo. Poxa, depois de tantos dias, o primeiro sem jogo.
2: É, dá pra respirar um pouco mais.
1: A gente vai sentir falta. Não fará nem tanto assim, mas amanhã tem bola rolando.
2: Amanhã tem bola rolando, já começam as quartas de final com França e Marrocos, com o argentino no apito.
0: Ô, gente.
2: De olho nele.
1: De olho nele sempre. E a partir do meio-dia tem futebol aqui na programação TMC.
2: Exatamente. Um abraço pra vocês, viu? Um prazer mais uma vez.
0: Um abraço. Prazer, Fará.
1: Fabiano Fará, aliás, em todas as praças meio-dia, você já sabe. É hora de bola rolando. Tem muito bate-papo, tem muita discussão, muito debate, tem muito futebol aqui na programação da TMC.
0: A gente segue atualizando o nosso feed depois do nosso trend do esporte para falar sobre avião sumido, gente. Pois é, um cargueiro desapareceu depois de relatar falha durante um voo, tá? O desaparecimento aconteceu ontem sobre o mar arábico, né? E a aeronave, ela fazia ali o trajeto entre os Emirados Árabes e também o Paquistão. Isso foi muito comentado nas redes sociais, muita gente querendo saber o paradeiro desse cargueiro. E 5 tripulantes, eles estavam a bordo do voo, tá? A tripulação, ela informou ali problemas no sistema de navegação da aeronave durante o voo, durante ali o seu contato com a torre. E controladores de tráfego aéreo orientaram então o voo depois do alerta, mas em seguida o avião desapareceu, o cargueiro desapareceu. E agora fica, né, essa pergunta: onde que tá esse cargueiro? As autoridades já estão investigando e a gente vai trazendo atualizações sempre aqui na nossa programação da TMC.
1: Estamos atualizando o feed e apareceu aqui treta na direita. Por quê? Porque o deputado Zé Trovão, ele que é muito famoso aí nas redes, tem muitos seguidores também, ele acabou chamando o Bolsonaro de covarde e está gerando uma racha no partido PL. Diz que o Bolsonaro deveria ter reconhecido a derrota nas eleições, essa fala que acaba provocando aquele efeito dominó, muitas reações, muitas declarações, inclusive, de Jair Renan e do próprio Eduardo Bolsonaro. E lembrando que tem uma disputa de voto ferrenha agora em Santa Catarina, que acabou aumentando esse conflito. A gente trouxe esses dias, o Jair Renan vai se candidatar por Santa Catarina, Carlos Bolsonaro também transferiu aí a sua residência para Santa Catarina, e com isso, muita tensão interna. Eduardo Bolsonaro divulgou o vídeo em defesa do pai, e esse episódio, é claro, está expondo uma nova divisão entre os aliados bolsonaristas, muita gente repercutindo isso nas redes sociais.
0: A gente segue para falar de futebol, mas renúncia FIFA tá trendando, viu? Pois é, presidente da entidade é pressionado a deixar o cargo, tá? O movimento, ele aconteceu depois de Gianni Infantino se envolver na decisão sobre o cartão vermelho. A punição, ela foi anulada ali e o atacante dos Estados Unidos atuou contra a Bélgica. A gente falou disso ontem, que Trump pediu uma revisão, né? Em relação ao cartão vermelho do jogador americano. E aí a FIFA ouviu o presidente dos Estados Unidos, então decidiu anular esse cartão vermelho. E aí o atacante dos Estados Unidos jogou contra a Bélgica. Nomes do futebol como Klopp, o novo técnico da Alemanha, e Blatter, ex-presidente da FIFA, pediram ali a saída de Infantino. Infantino, porém, não considera renunciar ao cargo na entidade, tá, gente? Ele foi reeleito aí 2 vezes sem oposição e

0: tem empresários, inclusive. O Ministério Público diz que esse esquema envolvia pelo menos 3 famílias. Essa investigação aponta fraudes em contratos públicos para compra de livros. Esse grupo também é suspeito de corrupção, é suspeito de lavagem de dinheiro e essa operação cumpriu mandados em Mato Grosso do Sul, São Paulo e também no estado de Goiás. O governo do estado exonerou pelo menos 2 servidores do Mato Grosso do Sul que foram presos nesta operação. Até nisso temos fraude literária.
1: A gente vai falar de jogadores e empresários aqui que tá trendando também bastante, porque Haaland transforma ali acessório de cabelo em um negócio milionário, né? A gente já falou de Haaland aqui com a sua empresária, mas ele também é empresário, viu? O jogador, ele trocou contratos de publicidade por participação em uma empresa. O atacante, ele transformou ali um hábito pessoal, né, gente? Num investimento milionário. O caso, ele foi destacado pela apresentadora Natália Arieri, do programa Real Time. E a iniciativa reforça, então, a tendência ali de atletas investirem em negócios além do esporte, como é o caso do Haaland. Muitos jogadores, eles são sócios, inclusive, ou também fundadores de marcas e empresas de sucesso, como, por exemplo, Cristiano Ronaldo, que é o dono da marca CR7, sim, né, com seu próprio nome, e Lionel Messi, que é dono ali da rede de hotéis Min. Pois é, e aí agora, Haaland agora sendo empresário com esse negócio de cabelo, acessório de cabelo, né? Deve ser a Xuxinha, que ele prende bastante o cabelo, é bastante conhecido por isso.
0: É o famoso dinheiro que chama dinheiro, eles já ganham milhões e milhões, mas estão se aventurando aí no mundo dos empresários da bola também. Robotaxi apareceu aqui no meu feed. Não é o Cristiano Ronaldo dirigindo o táxi não, robozão, não, é outra coisa. O mercado desse novo setor, ele pode atingir cerca de US$1 trilhão até o ano de 2040. Robotaxi. Esse setor está saindo da fase de teste, está avançando para operações em larga escala. Esses avanços, inclusive, em inteligência artificial, a redução de custos também e regras mais claras estão por impulsionar esse crescimento. A expectativa é que o ano de 2026, ainda esse ano, seja um marco para a expansão comercial desses robotáxis. Essa frota ela pode chegar a mais de 2 milhões de veículos no ano de 2035. Estados Unidos e China lideram esse mercado. Os robotáxis, para quem não sabe, são aqueles veículos que são autônomos, ou seja, não tem motorista. Eles são operados por aplicativos que se guiam utilizando GPS, câmeras e também sensores. Você teria coragem de entrar numa viagem num carro automático, assim, autônomo, sem motorista, apenas com robô? Conta pra gente, 11972211001.
1: E vamos falar de chocolate? Ontem foi dia do chocolate, né? Aí a gente volta aqui, porque continua trendando chocolate Brasil, porque o mercado de chocolate aposta numa expansão aqui no Brasil, tá, gente? A indústria do chocolate, ela vê o crescimento do consumo além ali do período da Páscoa, né? Onde a galera gosta de gastar um dinheirinho comendo, comprando chocolate para comer ali enquanto ceia com a família, enfim. O Brasil é um dos poucos países que reúne toda a cadeia produtiva do chocolate, do cacau e do cacau à fabricação também. E o setor investe agora numa inovação para atender às preferências dos consumidores. Olha que legal, a produção nacional ela passou ali de 805 mil toneladas em 2024 para 814 mil toneladas em 2025. E o brasileiro, gente, ele consome quase 4 quilos de chocolate ao ano. 90% da população compra chocolate na Páscoa, né? Como a gente mesmo falou. E agora esse mercado de chocolate está apostando numa expansão no Brasil. Inclusive, te convido a seguir a gente no TMC News BR lá no Instagram, que a nossa apresentadora Fernanda Câmara fez um conteúdo bem legal sobre o chocolate com muitas curiosidades, viu?
0: Notícia. E esse deu até inveja, hein?
1: Deu.
0: Fernanda Câmara mandando ver no chocolate no @TMC News BR. Outro nome que está trendando agora é de Michele Bolsonaro, mas ouça só, mais conflito, mais polêmica, inclusive da própria direita, que tá dando um novo apelido pra primeira-dama. Olha só, a Michele recebeu o apelido de Yoko Ono entre os aliados dos filhos do Jair Bolsonaro. Esse apelido, obviamente, faz referência a um suposto papel de divisão dentro do próprio grupo bolsonarista. As críticas ganharam força após a própria Michele divulgar um vídeo com comentários sobre Flávio Bolsonaro. Esse que é um assunto recorrente, conflitos recorrentes.

0: correntes que a gente traz aqui na nossa programação. Para quem não associou a comparação, ela remete a Yoko Ono, a viúva de John Lennon, que teoricamente, quando John Lennon ainda era vivo, ainda estava nos Beatles, ela foi acusada de separar o quarteto aí dos Beatles. Na época, muita gente não gostava da Yoko, por isso do apelido, por isso da repercussão nas redes sociais.
1: Fim dos links, o que, que será que tá, porque tá trendando, né, esse título, fim dos links, porque como a internet tá sendo dominada pela IA, gente? A IA, ela tá transformando, né, a forma como as pessoas pesquisam ali informações na internet, isso a gente sabe, e o Gemini e o ChatGPT, então, estão substituindo listas de links por respostas prontas e também resumos, para facilitar a nossa vida, né? O Google, ele vai tornar o seu buscador mais interativo, permitindo, então, conversas diretas com os usuários. E os problemas como links quebrados, fake news e também conteúdos desatualizados, eles aceleram essa mudança, né? O futuro ali das buscas vai combinar inteligência artificial com informação da web, sem substituir totalmente os sites. Então, mais uma tecnologia aí para facilitar a nossa vida na hora de buscar.
0: Sempre facilitando. Ó, o que tá trendando aqui na reta final do programa, falando de esporte ainda, é uma marca histórica dele, de Harry Kane, que pode chegar a essa marca. Jogador da Inglaterra pode se igualar a Pelé, inclusive. Mas é por conta de um detalhe. O Harry Kane, ele pode bater o recorde histórico nas quartas da Copa do Mundo contra a Noruega, porque apenas mais um gol deixaria o inglês com 7 gols no total em mata-matas, igualando os nossos jogadores Pelé e Vavá. O Harry Kane também ultrapassaria o Messi no ranking de gols em fases eliminatórias, e o atacante pode se tornar o maior artilheiro da Inglaterra, inclusive em mata-matas. Ele está empatado atualmente com Gary Lineker, 6 gols cada em mata-mata. O Kane soma 14 gols no total em Copas do Mundo nas edições de 2018, 2022 e agora 2026. Como eles dizem lá, é o furacão. Hurricane, o Harry Kane, que pode marcar mais um gol aí contra a Noruega.
1: Muito legal, principalmente o Harry Kane, que ele é meio conhecido por dar um azar, né, pros clubes onde ele tá jogando, certo, Thiago?
0: Acho que foi essa fase, né?
1: Foi,
0: quem,
1: né,
0: sabe agora? Ganhou no Bayern, quem sabe ganhe com a seleção. Porque essa sim tem título de zicada, hein? Inglaterra. Título de pé fria.
1: A gente segue para falar de mistério na Austrália. Praia é isolada depois de objetos misteriosos aparecerem no mar, gente. Olha isso. O caso aconteceu lá na praia de Forest Beach. 6 esferas metálicas, elas foram encontradas na areia. E autoridades suspeitam, então, que esses objetos, eles sejam restos de foguetes. Menos mal, né? Não tem vida alienígena aqui. Há risco ali de que contenham um combustível altamente tóxico. Então, por isso, esse alerta e por isso que a praia foi isolada. A agência espacial australiana, ela investiga a origem desses objetos, tá? E autoridades alertam, então, que outros fragmentos podem chegar à costa. Então, fica esse alerta pra galera que mora na Austrália e com essa praia isolada, nem entrem lá, gente.
0: Outro nome que tá trendando agora na manhã desta quarta-feira, no finalzinho do nosso programa, é de Olivia Rodrigo. Conhece ela? A cantora. Inclusive, a cantora é favorita para ganhar o Grammy do álbum do ano. Pois é, ela vai concorrer com You Seem Pretty Sad for a Girl So in Love. Na tradução, você parece bem triste para uma garota tão apaixonada. A previsão foi divulgada pelo Goldberry, que é um principal site de entretenimento dos Estados Unidos. E se ela vencer, essa vai ser a primeira conquista de Olivia nessa categoria. A vitória também remeteria ao seu quarto Grammy no total. Lembrando que a Olivia Rodrigo, ela já conquistou 3 Grammys em 2022, graças ao sucesso do álbum Sour e também do hit Driver's License. Mas essa música que a gente tá ouvindo é outra, né?
1: Essa música é outra, é uma música bem famosa de Olivia Rodrigo e
0: Drop Dead.
1: Exato. Boa. É uma música bem famosa de Olivia Rodrigo, ela que sempre tá trendando, sempre trazendo sucessos aí. E olha, pode conquistar então o seu quarto Grammy. E é com Olivia Rodrigo que a gente finaliza o nosso Trend das 11, certo, Thiago?
0: Vem esporte por aí, mas amanhã tamo de volta. 11 em ponto aqui com o Trend das 11. Valeu, Pietra.
1: Valeu, beijo pra você. Até amanhã. Tchau.

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4: Seja bem-vinda, seja bem-vindo, meio dia um, estamos no ar com o Papo de Craque TMC Primeiro Tempo, no 100.1 do seu rádio, também pelo YouTube, arroba TMC Esporte. Não esqueça, não é inscrito? Se inscreve no nosso canal, ativa o sininho, compartilha com os amigos e utilize o chat para conversar conosco. Além do chat, vai para o WhatsApp também, 11-30-25-1001, 11-30-25-1001. O WhatsApp hoje será lido por um integrante aqui da mesa. Já já eu mostro quem tá com o WhatsApp, você manda a mensagem e ele coloca no ar, tá certo? E acompanha a gente também por nossas redes sociais, no X, antigo Twitter, arroba TMC Esporte, TikTok TMC Esporte, Instagram TMC Esporte, e acesse nosso portal tmc.com.br e assista todos os gols da Copa do Mundo até aqui. Quartas de final decididas, definidas, meus amigos. Então, vamos debater muita coisa a partir de agora, com a nossa enquete tradicional no YouTube, tá? Pelo rádio, dá uma corridinha lá quando puder. A pergunta é a seguinte: para você, quem é o grande craque até o momento desta Copa do Mundo? Lionel Messi? Haaland? Mbappé? Ou Harry Kane? Dá o seu voto lá na nossa enquete do YouTube. Hoje eu estou aqui com Renata Saporito, Ivan Drago e Kaique Silva. Vai ser o homem do WhatsApp hoje.
5: Olá.
4: Mensagens, você manda pro Kaique, o Kaique põe no ar.
5: É o homem do chat?
4: É, o homem do chat. Não tenha filtro, o Kaique vai ler tudo sem filtro. Combinado, Kaique?
6: É, combinado, desde que não venham xingamentos, né?
4: Não, pode vir xingamento sim, o senhor tem que aturar. O senhor, tá bater, o senhor é forte.
6: Tá bom, vai ter um prêmio no final. Se o apresentador autorizou,
4: vai.
6: Se o apresentador autorizou, tá autorizado.
4: É isso, tudo certo, Kaique?
6: Tudo bem, Farai, e você?
4: Tudo tranquilo. Quem é o meu destaque da Copa? Vota na nossa enquete aí, Kaique, vai.
6: Kylian Mbappé.
4: É?
6: É lógico que o Messi é um destaque por aquilo que faz, com a idade que faz, mas eu vou destacar o Mbappé porque pra mim será o campeão do mundo. Pra mim a seleção da França vai atropelar absolutamente todo mundo que passar pela frente dela.
4: Sem medo dos haters.
6: Sem medo dos
4: haters. Que o Kaique foi fuzilado, Renata Saporito, por haters quando colocou a França como a maior seleção que ele viu na vida dele.
6: Não, não, não. Isso é
4: não foi isso?
6: Não, isso é uma mentira.
5: Eu aumento, mas não invento.
6: Eu falei que eu tava com medo, que eu tava dormindo com a luz acesa por conta da França, pelo futebol que a França tá jogando. Acho que a França ainda será campeã do mundo. E aí nos comentários das redes sociais vieram os pachecos, né? Os brasileiros que não aceitam ouvir a verdade. Inclusive é tema que vai ser debatido hoje, tenho muito a falar sobre isso.
4: Calma.
6: Não aceitam ouvir a verdade. Aquela síndrome de grandeza, de ser soberano, de ser acima de tudo e de todos pelas cinco estrelas. Enquanto a gente ficar se segurando nas cinco estrelas, nada vai pra frente. A gente vai viver com essa arrogância. A gente vai viver comendo arroz e feijão e arrotando caviar. É, essa é a verdade do torcedor brasileiro, que ainda acha que o Brasil é superior a tudo e a todos.
4: Você quer um carinho, Kaique? Você tá bem azedo hoje.
6: Essa é a verdade. É porque eu ouvi muita besteira nas redes sociais.
4: Eu sei.
6: Gente que, inclusive, não sabe nem o que é bola. E aí veio debater, falar que maldita inclusão digital. Inclusão digital que dá voz a certos idiotas que foram pras redes sociais comentarem.
4: Eu tô contigo.
6: Então, esse tipo de situação que eu tive que ficar lendo, aí o Brasil não chegou nem na França. Nem na final contra a França chegou. Parou na Noruega. E agora esses imbecis ficam calados.
4: É quase no passo do Japão, né? Então, você quer responder o Kaique? 11:30, 25:01, ele tá com o WhatsApp na mão. Concorda com ele, Renata? Pra você, quem é o destaque da Copa, o melhor da Copa até aqui. Boa tarde.
5: Boa tarde a todos. Ivan, faz tempo que eu não te vejo, né? É.
7: Tudo bom, Renatinho?
5: Tudo bem, e você?
7: Tudo tranquilo.
5: O Melo não tá aqui pra ele falar do
7: e
5: meu
7: não
5: look.
7: Não haverá bullying novamente.
5: Ah, não. Por quê?
7: Eu já brequei. Não, proibi a galera de fazer qualquer tipo de piadinha a seu respeito.
5: Mas eu não ligo. Eu tô aqui pra isso, inclusive.
4: Você vai falar do tênis dela, Ivan?
5: É dando que se recebe.
6: Eu ia falar sobre o tênis, que inclusive tem o lacinho.
4: Ele,
6: né?
4: Parou, olha lá. Ele já... revogou a lacinho.
5: Coisa boa, tá?
6: É um tênis que não exclusivo. Tem cadarço, mas tem um lacinho, né?
5: Então, aliás, laço, babado, eu adoro essas coisas.
4: O Ivan continua olhando.
5: Ele tá aficionado no meu tênis.
7: Não, parabéns pelo tênis.
5: Gostou?
7: Ele tá procurando uma definição. A meia você dormiu com ela, certeza. Mas o tênis é bacana.
4: Renatinha, quem é o melhor da Copa até aqui, Renata?
5: Ai, caramba, até caiu
7: já
5: meu celular.
7: Caiu tudo normal, Renatando desde o início.
5: Vamos lá, graças a Deus, porque aguentar o que a gente aguenta não é fácil. Cara, sobre as cinco estrelas, é engraçado, né? Acho que as pessoas colocam tudo no mesmo pacote. A gente pode usar cinco estrelas, mas a gente precisa de futebol. É apenas isso. Enfim, mas isso é assunto para depois. Cara, o meu destaque é a torcida do Infantino para que o Messi continue na Copa, que é uma coisa meio explícita ultimamente. Tá feio, tá chato. E arbitragem, né? Porque a gente teve uma primeira fase onde a gente pôde elogiar. E foi por água abaixo, porque... É que eu tô no pé dos argentinos agora, ferrou. Pra não usar outro termo. Não, tô brincando, gente. E não tô nem colocando o Messi nessa questão, porque o Messi é o Messi, ponto final. Eu brinco, eu zoo, eu torço contra mesmo, todo mundo sabe. Eu acho o fim do mundo, a torcida brasileira a favor deles, mas cada um faz o que quer da vida. Mas tá esquisito. E arbitragem de França e Marrocos, eu não sei se vocês viram. É 100% argentina.
4: É argentina,
5: 100%.
4: É argentina. Tá causando uma polêmica.
5: Tá engraçado. Mas é isso. Seguimos
4: na
5: torcida contra.
4: Na nossa enquete aqui, pra você, Lionel Messi, Haaland, Mbappé ou Harry Kane até aqui?
5: Eu prefiro esperar. Ah, tá. Até aqui?
4: É, até aqui.
5: Messi. Acho que pelo conjunto da obra, pela idade, pelo que ele proporciona dentro de campo quando ele veste a camisa.
4: Inclusive, tem um corte seu nas redes sociais viralizando quando você declarou que tinha gente com texto pronto esperando a eliminação
5: do
4: Brasil.
5: Cara, viralizou num nível... Mas eu fui sincera, é o que eu penso, é o que eu acho. Eu acho que você criticar a técnica dentro do campo, beleza. Agora, você usar termos abusivos, né, sobre a vida pessoal do jogador, do atleta, você desmoralizar... Eu acho isso o fim da picada. Eu acho que você ultrapassa qualquer respeito, o limite, né, do respeito. Sim. Eu acho triste. E eu acho que essas pessoas devem ser muito amarguradas. Ou recalcadas, ou frustradas.
4: Sim.
5: É o que eu penso e falo abertamente aqui. Não tenho nenhum problema com isso.
4: Ivan Drago, seja bem-vindo mais uma vez, Ivan Drago.
7: Muito obrigado. Tamo junto.
4: Pra você, até aqui, quem foi melhor?
7: Messi, Haaland, o pessoal tá bravo, né, Fará?
4: Tá bastante. Harry
7: Kane.
4: Você
7: vê o discurso da Renata.
4: Pesado.
7: O discurso do
4: Kaique pesou o clima pra caramba.
7: Discursos pesados e tal.
4: E o seu vai ser como?
7: O maior até aqui da Copa? O melhor? Ah, sem dúvida. Leo.
4: Tá.
7: O maior da era moderna, Lionel Messi.
4: E o seu discurso pesado, sei lá qual?
7: Não tenho discurso pesado nenhum. E assim como eu não sou perfeito e nem busco essa perfeição, eu passo longe disso. Eu confesso que nessa Copa do Mundo, em alguns momentos, eu misturei razão com emoção.
4: Qual foi a tua...
7: Imaginando que a seleção brasileira pudesse, de alguma forma, surpreender, como a Argentina surpreendeu na Copa passada.
4: Essa foi a emoção.
7: Porque ela não foi colocada como uma das favoritas na Copa do Catar, e ela perdeu o primeiro jogo para a Arábia Saudita, algumas mudanças rolaram na seleção, ela se desenvolveu, deu liga e bateu, né? Conseguiu... o título mundial. E eu sinceramente, achei que poderia acontecer isso com a seleção brasileira. E tô aqui confessando, porque também não busco ser perfeito, certo? E eu não sou, e nem busco isso. E deu errado.
8: É isso.
7: Foi uma decepção, essa é a verdade.
8: Foi.
7: Se ainda saísse de forma honrosa, sabe?
8: Cai atirando.
7: Lutando, cai atirando, né? É. Mas da forma como foi decepcionante.
8: Decepcionante e preocupante para o próximo ciclo, tá?
6: E a decepção, ela se estende, né? A decepção do torcedor brasileiro se estende. A partir do momento que a seleção brasileira é eliminada da forma que é, eu acho que ele foi o principal jogador da seleção brasileira, eu tô falando do Vinícius Júnior. Mas a partir do momento que você vê o jogo com 110 minutos e você analisa alguns lances específicos, você vê até alguns recortes de análises táticas, e você vê o Messi marcando a saída de bola do lado esquerdo, depois a bola chega rapidamente do lado direito, né? No trabalho de bola ali da seleção do Egito, e ele já tá lá na marcação.
8: Com 39 anos e não tava jogando bem, tá?
6: E você vê 90 minutos do Vinícius Júnior cercando e sem cercar nada, né? Praticamente fazendo aquela marcação do Pitbull Banguelo, né? Não vai morder absolutamente ninguém. E não morde mesmo, nem cerca também. É impressionante a facilidade que tinha a seleção da Noruega para poder trabalhar a bola e a passividade da seleção brasileira. Você vê a diferença. Porque aquilo que se esperam dos demais jogadores da seleção brasileira é aquilo que os demais jogadores da seleção da Argentina entregam. E aquilo que se espera, por exemplo, do nosso camisa 10, que é o Neymar, é aquilo que o Messi entrega. Então a decepção, ela aumenta. A decepção, ela aumenta com a seleção brasileira a partir do momento que a gente vê os nossos vizinhos.
8: Acho que o termômetro brasileiro não pode ser o Neymar agora.
7: Só para deixar claro que o termo chulo que eu usei no final não é sobre o desempenho da seleção brasileira, embora muita gente pense dessa forma. É mais sobre a forma como eu me frustrei, tá?
8: Entendi.
7: Peço desculpas pelo termo chulo.
5: Aliás, a gente vem se frustrando, né? Se fosse só agora...
7: Eu usei o termo M.
5: Aliás,
7: é sobre a forma como
5: vocês querem saber quem que eu quero que ganhe a Copa?
8: Quem?
6: Você quer que ganhe?
8: A Suíça?
5: Não.
8: Tem um bom chocolate lá.
5: A Noruega. A minha torcida agora é totalmente norueguesa. Inclusive pro Haaland.
8: Eu não descarto uma surpresa Noruega, tá? Pelo que vem...
5: Eu quero muito que a Noruega vença a Copa.
8: A
5: de verdade. É. Bom, pelo extra-campo antes do jogo da seleção, durante, depois.
8: A partir de agora, eu acho que nada é surpresa.
6: Eu já falei que eu acho que a seleção da França vai atropelar todo mundo que passar na frente dela, inclusive a Argentina,
5: tomara,
6: se vier numa final. Agora eu não tô atribuindo culpa ao Neymar, tá?
8: Sim, não, entendi.
6: Não tô atribuindo culpa ao
8: Neymar. Você fez uma comparação com relação às referências de cada time.
6: É porque tem muitas questões que englobam o Neymar. Por exemplo, o Neymar tá com 34 anos. E já se fala da última Copa dele, da despedida dele com relação à seleção brasileira. O Messi, ele chegou para essa Copa do Mundo com 39 anos, o Cristiano Ronaldo com 41.
8: Mas são carreiras diferentes.
6: E então,
5: por que a gente tem que ficar fazendo essa comparação?
6: Mas são jogadores que foram referências para os seus países.
5: Mas foram
8: referências dos países,
5: foram vidas
8: e foram queridos.
5: É personalidade diferente.
6: Exato.
5: É
6: e o meu
5: tudo
6: ponto,
5: diferente.
6: O meu ponto
8: e foram queridos pelos países. O Neymar não é querido.
5: A nossa expectativa em relação ao Neymar é só nossa, não é dele.
6: Exato, mas aí o meu ponto crítico é
5: triste, dói.
8: Tem um detalhe também que faz toda a diferença. O Messi é idolatrado na Argentina por 100%. Ronaldo em Portugal, aqui, dividem as opiniões só porque o Neymar tem dinheiro.
5: Porque ele votou um dia no Bolsonaro.
6: Mas
5: ponto
6: o meu
5: final.
6: Ponto crítico,
5: e não vem falar que não, porque é.
6: O meu ponto crítico é justamente a forma que cada um levou a carreira.
8: Exato.
6: A forma que cada um aproveitou ou não o seu talento.
8: O Messi e o Cristiano Ronaldo não passaram essas lesões,
6: acho que
8: o Neymar
6: passou. Acho que é consenso aqui que talento natural, o Neymar teve muito mais do que o Cristiano Ronaldo. Mas na base do esforço, do profissionalismo e da vontade, o Cristiano Ronaldo superou muita gente na geração dele.
5: Aliás, futebol arte do Neymar é diferente de todos. Tanto que você vê uma geração que ficou no YouTube a vida inteira e tenta fazer replicar isso no campo hoje.
8: Sim.
5: Que são os craques dessa Copa, dessa nova geração. Todos eles se espelharam no Neymar. Não tô falando que o Neymar é melhor que o Messi, mesmo porque não dá nem para fazer essa comparação, como o Ivan disse, e até concordo, né? Dos últimos gênios do futebol brasileiro, perto de Pelé, o Messi é o maior deles.
7: Quem é a referência do Neymar? Que é referência para tanta gente?
5: Ronaldinho Gaúcho.
7: No futebol...
8: Mundial é Messi.
7: É o Messi.
8: Exato.
5: Tá. Do Neymar, você diz?
7: É?
5: Não entendi.
7: É. O Neymar escolheu o Barcelona também pelo Messi. Tô mentindo, Fábio?
8: É verdade, verdade.
7: Exatamente.
8: Sempre foi a referência
5: dele.
7: Tem muita gente que não gosta do Messi. Não. Mas o ídolo deles gosta do Messi.
5: E outra, o Neymar e o Messi têm uma relação linda. de amizade,
7: de respeito, admiração.
5: Tanto que o Messi conta que ele pediu pro Neymar ensinar ele a bater pênalti.
8: Não, e a proximidade de ambos acontece até hoje, tá?
5: Exato. Mesmo distante. Não, o Neymar vai jogar nos Estados Unidos pra ficar do lado do Messi, eu acho.
8: Vai? Não sei. Calma, já vamos falar disso aí.
6: Você pediu e o povo atendeu, tá? Daqui a pouco, que tem de WhatsApp aqui é brincadeira.
8: 11-30-25-1001. 11-30-25-1001. Meio dia 15, tenho que ir pro intervalo, porque tem o Léo Pinheiro ao vivo com Seleção Brasileira chegando no Rio de Janeiro. 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Primeira pausa, voltamos já com Papo de Craque.
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0: Meio-dia e 19, voltamos com o Papo de Craque TMC. Primeiro tempo e vamos direto ao Rio de Janeiro, ao vivo com o Léo Pinheiro, que acompanhou o desembarque. Eu ia falar da seleção do Brasil, Léo, mas pelo visto foi o desembarque de alguns integrantes da CBF. É isso, Léo Pinheiro, grande abraço.
1: É isso sim, Pará, um abraço para você, muito boa tarde, um abraço para todo mundo, Saporito, Ivan também, nosso querido Kaique. A seleção brasileira, um desembarque da delegação brasileira após a disputa da Copa do Mundo nos Estados Unidos, em que alguns membros da diretoria da CBF, o staff também, comissão técnica e dois atletas, sendo apenas um convocado, no caso o Danilo. Os outros jogadores saíram de férias, atletas até que atuam no futebol brasileiro, vão ter esse período de 10 dias livres, mas somente o Danilo, lateral direito da seleção brasileira, zagueiro do Flamengo, voltou para o Brasil. O desembarque estava previsto para acontecer por volta de 2 horas da manhã, mas aconteceu um atraso ainda nos Estados Unidos, que ocasionou também um atraso nesse desembarque. A aeronave pousou no Rio de Janeiro, no aeroporto da Ilha do Governador, por volta de 3 horas da manhã, e os jogadores começaram, na verdade, as pessoas, né, os membros dessa delegação da CBF começaram a deixar o portão por volta de 4h20 da manhã. Aconteceu uma tentativa de drible da CBF à imprensa. Poucos profissionais estiveram presentes no aeroporto. Existia a previsão deles saírem pelo saguão nobre do aeroporto da Ilha do Governador. Eles saíram pela saída comum. A gente tem até uma distância. A galera que tem um bom preparo físico conseguiu chegar a tempo. A gente correu e ainda conseguiu registrar algumas saídas. Por conta dessa nossa presença durante muito tempo, por conta até mesmo desse período ali presente, o Rodrigo Caetano, que é o diretor executivo da CBF, ele gentilmente conversou conosco e ele falou, respondeu algumas perguntas, e a gente traz a palavra do Rodrigo Caetano aqui na TMC, falando justamente sobre o pontapé inicial desse novo ciclo da seleção brasileira.
2: Após o jogo, que eu acho que a sinalização da própria CBF de continuidade já é um ponto de partida. Para que não tenhamos aí um ciclo como foi o passado, essa estabilidade que já é dada à comissão técnica, a todos nós, eu acho que é o lado positivo de tudo isso. Por mais que o resultado realmente não tenha sido esperado por todos nós, né, não só pelos atletas, comissão, mas por todo o povo brasileiro. Nós temos muitos jogadores jovens aí que conseguiram ter minutagem, aproveitamento e até afirmação nessa Copa do Mundo. Eu acho que é por aí que a gente parte, já mirando aí os amistosos agora em setembro e outubro, com a esperança de que realmente tenhamos um ciclo bem mais estável do que o que passou.
3: E Rodrigo, como é que vocês avaliam o trabalho do Ancelotti?
2: Primeiro que é um ano e meio, 1 ano e 4 meses de trabalho. Todos nós esperávamos, né, chegar muito mais longe na Copa. Por mais que tenha se mostrado uma competição muito equilibrada, os jogos estão mostrando isso. E que infelizmente nós paramos nas oitavas, quando creio que até a nossa seleção estava num crescente, mas a avaliação ela é positiva, senão ele não teria ficado, né? Ele mesmo não teria tomado a decisão de permanecer. Agora, o que a gente espera é que possamos ter o tempo necessário para reavaliar, para fazer os ajustes que sempre são necessários, principalmente agora numa mudança de ciclo. Muitos jogadores experientes que infelizmente não vão poder estar conosco na próxima Copa. E automaticamente abre-se aí um espaço muito maior para os jovens. Eu tenho certeza absoluta que a comissão técnica vai mais rapidamente possível colocar todos esses jovens, oportunizá-los e colocar a seleção num rumo que é o que todos nós queremos.
3: Já vão ser essas mudanças que a gente pode ver nessa seleção de setembro?
2: Bom, primeiro ainda é muito, muito recente, né? Nós ainda estamos voltando. É claro que a gente já fez, o que eu posso dizer para vocês, nós já fizemos todas as reuniões prévias aí em relação ao planejamento para a data FIFA de setembro. E assim que tivermos aí o corpo técnico reunido, a gente já vai trabalhar em cima da lista larga, né? A comissão vai trabalhar em cima da lista larga e mirando já esses amistosos, consequentemente com oportunidade para alguns que não tiveram condição de estar na Copa do Mundo.
0: Você tem sempre uma discussão depois de Copa do Mundo e eliminações do Brasil sobre geração, fábrica de jogadores, formação. O que dá para dizer desse ciclo que se inicia sobre esse aspecto, Rodrigo? Vocês planejam um tipo de... Ah, vamos iniciar um novo projeto para a base. O que vocês estão pensando em relação a potencializar novos jogadores para a seleção brasileira?
2: Nós temos muitos jogadores jovens. É que quando o resultado não vem, é difícil, muitas vezes, haver o... Não é nem o reconhecimento, mas até a condição de você elencar, né, os pontos positivos. Porque senão fica a questão da justificativa. Se você pegar jogadores que há 2 anos atrás estavam disputando Sul-Americano Sub-20, caso do Rayan, caso do Hendrick, pré-olímpico e assim, o Estevão, que não pôde participar, eu poderia te falar aqui inúmeros, né? Andrei Santos, enfim. Então, assim, eu não vejo dessa forma. Não vejo. O Brasil sempre vai ter aí um número bastante grande de jogadores qualificados com talento. Eu acho que a discussão que vale é realmente o porquê que nas últimas competições a seleção ficou no meio do caminho, enfrentando seleções que obviamente cresceram também. O futebol está globalizado, vocês assistiram inclusive hoje, né? Qualquer seleção hoje impõe uma diferença. O futebol está muito físico, mas o Brasil sempre teve talento e a gente, cabe a nós colocar esses talentos, reuni-los, organizar as seleções, não só de base como a principal, em prol do nosso talento.
1: Cai a palavra, portanto, do Rodrigo Caetano falando desse desembarque da delegação brasileira no Aeroporto Internacional do Galeão, no Rio de Janeiro, zona norte da cidade fluminense. E agora, o detalhe é o seguinte: o Brasil terá compromissos a partir do mês de setembro. O Carlo Ancelotti deixou os Estados Unidos direto para Vancouver, no Canadá, onde ele tem uma residência, e vai passar esse período ali de férias com familiares. Outros jogadores permaneceram nos Estados Unidos, outros voltaram para a Europa durante esse período de férias, e agora o início de um novo ciclo da seleção brasileira, com essa fala inicial do Rodrigo Caetano. A avaliação sobre o Carlo Ancelotti é positiva. De uma maneira geral, a CBF assume o erro no último ciclo e que atrapalhou talvez o planejamento ou o desenvolvimento da seleção brasileira nesse último Mundial da FIFA.
0: Ô Léo, só para te liberar, e antes de soltar aqui pro Ivan, pra Renato e pro Kaique, o Danilo foi o único jogador que desembarcou, é isso? Ou foi, né?
1: Exatamente, o Danilo Luiz, jogador do Flamengo, zagueiro do Flamengo e lateral direito da seleção brasileira, e além dele, o Léo Nanete, né, que é um jovem de 19 anos de idade, goleiro da base do Flamengo, que foi como sparring do Taffarel para completar os treinamentos. O único atleta que voltou nesse voo fretado da CBF, Danilo Luiz, o Danilo do Flamengo.
0: E ele não quis falar, não tentaram, fugiu, saiu antes?
1: O que ele falou foi: já falei muito nos Estados Unidos, por favor, respeitem durante esse período, porque a gente viu o carro do Danilo, a gente que acompanha o dia a dia do Flamengo, a gente viu o carro do Danilo em uma saída. Quando o carro do Danilo arrancou para outro ponto do aeroporto, todo mundo foi correndo para esse outro ponto, para essa outra saída, que é uma saída considerada comum, além, distante do Saguão Nobre, do aeroporto da Ilha do Governador. Aí chegando lá, o Danilo Rio deu essa declaração, esse posicionamento, já tinha falado bastante nos Estados Unidos, que não falaria ali na saída no aeroporto.
0: Boa, Léo. Léo Pinheiro, ao vivo do Rio de Janeiro. Ô, Léo, a gente tem aqui no GC a Thalita Lima, flamenguista, e ela tá com vontade de ir pro Rio hoje. Tá sol aí?
1: Para, tá um climinha meio ruim, sabe? Tá gelado. A madrugada foi chuvosa. Ainda bem que não choveu.
0: Cê
1: lá na Ilha do Governador, mas em parte.
0: Você foi direto pro aeroporto,
1: não,
0: né?
1: Estive abrigado. Foi. Cheguei lá 1h da manhã com a expectativa do desembarque acontecer às 2h. E a gente teve contato, conversou com o Rodrigo Caetano por volta de 5h da manhã. Então a gente madrugou ali o pessoal da imprensa. Mas na Ilha do Governador não choveu. Mas em outros pontos da cidade do Rio de Janeiro choveu sim. O clima não é bom, mas a gente sempre recebe muito bem todo mundo que quer visitar a cidade, cara. Então fica esse convite pra você também.
0: A Thalita é daí, pô. Thalita, hoje não. Deixa pro fim de semana que vai melhorar. Valeu, Léo. E madrugada, sabe que não é problema pro Léo, né? Ficar acordado de madrugada. Abraço, Léo.
1: Abraço, sempre à disposição.
0: Valeu, Léo Pinheiro. Esse é fera demais.
4: Esse é fera.
0: Kaique já levantou aqui o WhatsApp. Lá vem
4: bomba. Fera e é um amante da vida, né?
0: É, pô. O cara tem que saber aproveitar, tem que saber aproveitar.
4: Errado
0: cara.
4: Ele não tá, né, minha gente?
0: Não. Ô, Kaique, no 11-30-25-1001. Vai, solta os foguetes.
5: É, eu quero saber quantas mensagens você quer que eu leia, porque eu vou ler por ordem de chegada
0: vai,
5: aqui.
0: Vai lendo.
4: Lê as que estão me xingando, por favor.
5: Vamos lá. O Cláudio Luiz está dizendo que a França será campeã se não roubarem. O Alexandre de Guarulhos dizendo que a gente está sendo injusto com a seleção. A imprensa e os técnicos aposentam os jogadores brasileiros com 30 anos e agora chegou a conta. Não tínhamos Militão, Rodrigo, Wesley e Estevão. Renato Gaúcho no lugar do Mister pelo menos teria vontade.
0: Mas ele não teve esses jogadores por causa de lesão, né?
5: Exato.
0: Todos eles.
5: Exato.
0: Nenhum ficou de fora porque o Mister quis.
5: É, deixa eu ver quem é que mandou mais mensagem
0: lá, aqui. Tava com um monte aí.
5: É, o Rodrigo mandou o seguinte, ó. Boa tarde, eu gosto muito da Renata. Mas aí tem um mas depois. Mas essa mania dela de ficar passando pano pra CBF tá louco. Só o Melo não tem dificuldades em falar a real aí. Mas vocês são demais. Rodrigo Leon, do Jaçanã.
4: Oi, Rodrigo. Obrigada pela mensagem. Cara, eu não tenho por que passar pano pra ninguém. Só é uma questão de opinião. É, e assim, eu acho que você, depois que a cagada acontece, falando português bem claro, é muito fácil, né? Sair
0: Ivan,
4: apontando o dedo.
0: Arregala os olhos nesse momento.
4: É, mas é verdade, gente. É empreiteiro de obra pronta, é o que mais tem.
5: O Fábio de Itapecerica da Serra disse que, para a Renata Saporito, o melhor da Copa é o Neymar. Aí ele deu risada e mandou
4: sempre
5: um abraço a todos.
4: Ah, sempre.
0: Quem que jogou melhor só 45 minutos e foi, fez um gol? Só 45 minutos.
4: Outro calma, louco.
5: É que você falou jogou melhor.
0: Não, agora o pai não.
4: Cara, ele nem jogou.
0: Eu passei do limite agora, tô brincando.
4: Ele
0: brincando,
4: nem
0: segue,
4: jogou, essa segue. Aqui é a questão. Ele poderia ter jogado mais, na minha opinião, poderia. Mas quem sou eu?
0: Não, mas quem fez o gol em 45 minutos?
5: Sabe quem mandou mensagem pra gente?
0: Tô brincando, vai.
5: O chefe Roberto Fernandes. Eu já vi aqui que ele é chefe, inclusive pela foto dele no WhatsApp. É. Ele disse que acha que todos podem ter opinião, que acha que chamar ouvinte de idiota passa do limite. Lembrando que... na abertura eu falei de alguns. E aqueles que foram ofender nas redes sociais. Então... Não são os ouvintes, inclusive pelo Roberto e por todo mundo que tá mandando mensagens educadas aqui, nosso maior respeito, né? É, ele falou, vocês têm a palavra, são ouvidos, mas também tem que entender que por isso estão mais expostos. Sabe onde ele trabalha? No La Chingada, comida mexicana.
4: É. Ele manda pra gente aí
5: ele
4: uns
5: é chefe de comida
4: uma guacamole.
5: Mexicana.
4: Se quiser uma garrafa de tequila, é bem-vindo.
5: Ele é chefe de comida mexicana. E eu recebi uma mensagem bem legal aqui do Éder, motorista de ônibus. É. Um abraço a todos, inclusive pro Kaique, meu parceiro da Vila Rica, meu parceiro do Ajax, é verdade. Eu fui nascido e criado na Vila Rica, Zona Leste de São Paulo, a casa do Lobão da Vila, o maior da várzea de São Paulo, o Ajax da Vila Rica.
0: Isso é mentira, você sabe, né?
5: É verdade.
6: Eu me recuso a falar com ele, tá bom?
0: Entendeu?
5: Por que eu vou mentir o local onde eu fui nascido e criado? Minha família mora lá até hoje. Ali na Bernardo Vieira de Melo, pertinho
0: você,
5: do campo
0: você
5: do Ajax.
0: Me cantaram no ponto que você foi criado nos Jardins.
5: Nos Jardins? Nunca passei nem perto dos Jardins.
0: Vai, Kaique,
5: mas não tenho nada contra quem
0: continua,
5: é criado.
0: Continua, não tem ninguém provocando o Ivan aí?
5: É, o Edom mandou uma mensagem aqui e a bandeira dele no nome já é a bandeira da Argentina. A Sapolitro... Eu não conhecia esse segundo apelido.
4: Foi o Ronaldo Giovanelli que inventou.
5: A Sapolitro Hugo Guaxinim.
4: É do Ronaldo Giovanelli, isso.
5: É a primeira a passar pano pro Brasil e desmerecer a Argentina.
4: Aham.
5: Uhum. É, e aí ele falou aqui, sobre o racismo na partida ontem, beleza, estão errados, mas aqui no Brasil não vejo uma manifestação sobre o que o próprio brasileiro faz com o brasileiro. Abraços, Edom.
4: Concordo. Só em relação aos atos de racismo da torcida argentina, que não é novidade pra ninguém, só que eu acho que a gente nunca pode generalizar isso. Tem o racista e tem o que não é racista. Mas assim, cara, Cabo Verde, Egito, fazem mal pra quem? Os caras cuspindo, tacando cerveja, imitando macaco. Ah, pelo não, amor
0: sim,
4: de Deus,
0: absurdo.
4: Cara.
0: Agora,
4: é o fim do mundo
0: o gesto
4: isso.
0: Do técnico do Egito...
4: E eles continuam, eles continuam, eles continuam. Ninguém faz nada, cara.
0: Mas o técnico
4: cara.
0: Do Egito, eu tava vendo hoje de manhã, se eu tiver enganado, vocês me corrijam. Ele não ativou o protocolo de racismo. Ele fez um gesto cruzando os braços pra cima. Não, não. Racismo é aqui. O punho cerrado. Pra cima, pelo que explicaram, pelo que eu vi, ele tava aqui como o sinal que ele estava sendo lesado. Como a gente faz aqui assim, ó. Foi basicamente isso, eu não sei, agora tô tentando ainda Mas pelo que eu vi, foi isso. Tanto é que na entrevista, depois da entrevista, ele, né?
5: E eu acredito que se fosse o protocolo antirracista
0: parava.
5: Que
0: ele tivesse ativado, ele até tomou um amarelo na hora.
5: Parava
0: na hora.
5: Até porque era um jogo de alta repercussão, era um jogo da atual campeã do mundo, e a FIFA não ia deixar passar batido, por exemplo, o árbitro tapar os olhos para um sinal de protocolo antirracista. É, o Marco tá mandando
0: mais
5: uma
0: três,
5: mensagem
0: aqui. Mais três,
5: de
0: repente, pro break, vai.
5: O Marco A9. A arbitragem de ontem no jogo da Argentina era francesa, avisa a Renata.
7: Mas o que que tem? Porque ele é francês, ele não pode errar? Porque ele estaria beneficiando a França e não a Argentina?
8: É que você colocou que no jogo da França contra Marrocos, um argentino vai apitar.
7: Não um, todos.
8: Acho que é por isso que ele mandou a mensagem.
7: Ah, tá bom, como é que ele chama?
5: Marcos. Agora já me esqueci.
7: Obrigada por lembrar de mim, Marcos. Um beijo pra você.
5: O Paulo também lembrou de você. Todo mundo tá lembrando de você. Só que eu acho que o Casão não vai gostar muito da mensagem
7: Manda,
5: dele.
7: Manda, o Casão ele, é seguro de si.
5: Ele pediu pra você levar o Neymar pra casa.
7: Não, o Neymar tá bem com a família dele, que ele seja muito feliz. E posso falar, no lugar dele eu já teria mandado todo mundo a favas.
0: E ele está em Orlando.
7: Vai, fica por lá, meu querido. Vem pra cá fazer o quê? Aguentar esse bando de chato.
5: Mais uma.
0: Pra encerrar o bloco.
5: Uma mensagem do Douglas do Rio Pequeno. Inclusive, um abraço pro pessoal do Botafogo do Rio Pequeno. É, boa tarde a todos do Papo de Craque. Infelizmente, o que manda ainda é a CBF. O Ancelotti não comanda nada. É mais um técnico mandado. Obrigado a levar jogadores que não deveria. Quem manda são os patrocinadores. Abraço,
0: Comenta
5: Douglas
0: essa aí,
5: do Rio
0: Ivan.
5: Pequeno.
0: Você tá muito quieto.
8: Não, na verdade, eu não caio nessas teorias conspiratórias. Você acha que um treinador como ele, renomado, vai se submeter a algo nesse sentido? Até que me provem o contrário, eu não caio nessa.
7: Aliás, a gente tá falando do técnico do Egito, mas eu tenho que mandar um salve aqui pro Scaloni, né? Que puta ser humano legal. Hoje eu tô terrível, né?
0: Só tô... É bom.
8: Aos poucos ela vai se entregando pra seleção argentina. Ela tá se entregando ao Messi, agora ela fala do Scaloni. Não, amanhã ela tá com a bandeira da Argentina.
7: Messi, Messi. O Scaloni é legal.
8: Ah lá, viu?
7: Messi, ele é demais. Messi. Ele é humano. Ele é bacana. Veja, Scaloni.
8: Os argentinos já ganharam o coração de alguns integrantes dessa equipe.
7: Inclusive você tá falando dele.
8: O Kalil. O Kalil, por exemplo.
0: O Cláudio Cuca na mesa de som, Yuri Ferri no YouTube.
9: Apareceu aí no vídeo?
0: É. Tem o Renato Esteves, está por aqui também, a Thalita Lima no GC, coordenação aqui é do Daniel Giro, na produção Daniel Santa Rosa, que agita tudo isso, junto com o Daniel Bicudo. Só tem Daniel hoje, ó. Medir 37, 11, 30, 25.001, vai mandando mensagem pro Kaique aí, nós voltamos já com o Papo de Craque.
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0: Meio-dia e 40, voltamos com o Papo de Craque. Lembrando que daqui a pouco tem a tier list. É assim que se fala, Kaique? É tier list ou tier list? Enfim, a gente vai eleger aqui, vou colocar, a produção vai colocar eles numa furiosa. Eles vão ter que eleger o melhor de todos os tempos do futebol. Top 3, 5, 10, 15. Quem não entra nessa lista tem um monte de coisa. Daqui a pouco, aqui no Papo de Craque, você vai participando pelo YouTube, arroba TMC Esporte, e também no WhatsApp, 11 30 25 1001, 11 30 25 1001. Kaique tá apavorado com o que tá chegando de mensagem por lá. Neste momento, a gente vai chamar pra roda Leandro Boldakian, direto dos Estados Unidos. Olha lá, céu claro, tem uma quadra, é uma quadra aí do lado, é uma pista de atletismo. Onde você tá, ô Leandro?
22: É tudo junto. Tudo bem, Fabiano Fará? Boa tarde, Ivan, Renatinha, Kaique Silva. Estou aqui num dos campos da belíssima Universidade de King, que fica aqui em Nova Jersey. E aqui a gente tem, né, futebol americano, tem atletismo, tem o salto com barreira, tem uma barreira aqui do lado. Só que eu não vou me arriscar, não, porque senão eu caio, bate a cabeça no chão, é perigoso. E ali estava tendo agora há pouco um futebol, né, o soccer para eles aqui, uma galerinha jogando. É claro que o futebol americano segue sendo a principal nesses dias. Estava tendo um jogo aqui, né? Festa, mano, uma barulheira pra tudo que é lado, a galera chegando, aqueles copos vermelhos de festa também. Então, é muito tradicional, né? O esporte nas faculdades aqui, e eles incentivam bastante, né, a formação de novos talentos, inclusive pra bolsa, né? Pra quem é bom atleta, tem bolsa também de estudo. Diga,
0: Fará. Deixa eu te falar um negócio, é uma pista de atletismo completa ali, né? É oval, é isso aí, atrás?
22: É, completa.
0: Então, vou fazer o seguinte, o Kaique Silva tá de olho aqui no YouTube. Se a gente bater só nesse bloco, durante o Leandro, bater 300 likes só no Leandro, ele vai dar uma volta completa quando a gente faz o programa aqui.
5: Eu vou contabilizar aqui quantos isso. likes temos agora.
0: Isso, pra ele dar uma volta
5: completa. Em quanto tempo mais 300 likes?
0: É, só durante esse nosso papo com o Leandro.
5: Tá bom.
0: Tá? Não, tá calor aí, Leandro, hoje?
22: Tá calor. Tá bem quente, Fara. Muito obrigado por escolher o dia de hoje pra eu fazer isso. Só que eu não vou. Não correndo com o tripé, né? Se vou deixar.
0: Não, você vai deixar tudo volta, aí. Né? A imagem vai ficar com a gente, vai bater um papo aqui quando você dá a volta completa ali.
5: Ó, já tô fazendo a conta.
22: Tá bom. Quanto o vento aí?
5: Já tô fazendo a conta aqui. Quando bater 300 likes, eu aviso.
0: Aí você avisa, você grita. Ô, Leandro, um dia sem jogos na Copa do Mundo. Queria que você falasse pra gente o que ficou definido pras quartas de final, se alguém te surpreendeu, os confrontos. Pra gente entrar na roda aqui de discussões aqui, Leandro.
22: Fara, hoje é o primeiro dia efetivo sem jogos desde o dia 11 de junho, né, quando começou a Copa do Mundo, e a gente chega nessa divisão agora da fase oitavas para a fase quartas de final. 8 seleções, 6 europeias, uma só sul-americana e uma africana. Eu achava que a gente teria pelo menos mais uma seleção sul-americana, e obviamente minha projeção era o Brasil. Mas ao mesmo tempo, meio que passam aí as principais. Quem briga pelo título efetivamente está ainda na disputa. Aquelas três seleções que a gente colocou, eu coloquei, na minha opinião, Espanha, França e Argentina estão. E aí acho que as demais fizeram por merecer, né? Umas deram um pouco de sorte em relação aos confrontos, mas de qualquer maneira acho que tá justo e acho que o futebol sul-americano tem que refletir de uma forma geral, de um contexto geral. As eliminatórias nossas, elas estão defasadas em relação ao mundo, as da Europa, até as da África estão cada vez mais disputadas, né? E a gente tem tido bons exemplos do que foram Congo e Cabo Verde nessa Copa do Mundo, sim, né? Uma evolução muito interessante de um continente que é muito menor que o nosso. Então eu entendo que é um ponto de reflexão. Eu sei que pra gente, especialmente da parte da América pra baixo, refletir e botar a mão na massa não é muito a nossa onda, né? A gente só gosta de idealizar, não, porque tem que ser assim, tem que fazer isso, tem que fazer aquilo, mas fazer mesmo ninguém faz. Não à toa, eu vejo o futebol sul-americano realmente derretendo aí em relação às outras federações que compõem a Copa do Mundo.
0: Ô Leandro, como é que você observou aí toda essa polêmica envolvendo o técnico do Egito? A gente estava debatendo aqui que o sinal que ele fez, cruzando os braços para cima, e não com os punhos cerrados, mas com as mãos abertas, foi um sinal de que, ó, estão me lesando, estão me roubando. Tem gente que fala que ele ativou o protocolo de racismo, mas ele recebeu o cartão amarelo. O que repercutiu aqui aí com relação...
5: Aqui no Brasil ele ia pegar gancho de alguns jogos, né?
0: Exatamente. Porque
5: o Paulinho, atacante do Palmeiras contra o Flamengo, fez punho isso, lá com o dedo pro alto e pegou gancho.
0: Com o dedo
5: do meio,
0: né? O
5: técnico pegaria gancho da CBF depois.
0: Como é que repercutiu isso aí?
22: Eu acho que é uma questão um pouco mais delicada, Fará e amigos, porque tem um pouco também da questão de religião, né? O Egito, o treinador do Egito, né? O Hossein Hassan, ele... A questão de só convocar atletas árabes, né? Tem uma série de questões por trás, né? Dessas decisões, até declarações dele na preleção dos jogos foi debatido aqui. Eu acho que, na verdade, foi um gesto exatamente para mostrar que estava sendo prejudicado. Não acho que tenha sido exatamente o racismo. Ele quis mostrar que estava sendo prejudicado, que era um absurdo. Ele entrou em colisão com a polícia aqui em Dallas, né? Teve um evento lá que o Egito chegou no hotel em Dallas.
0: No aeroporto
22: um
0: também,
22: pai,
0: né?
22: Um pai com um filho foi tirar foto com os jogadores, se aproximou, a polícia não deixou, ele queria deixar lá, o cara bateu boca com o policial foi pra cima dele, ele foi pra cima do policial, aquela coisa toda. Então, eu acho que nesse caso específico tem mais a ver com a polêmica arbitragem do senhor François Letéchier, o francês que foi eleito aí por algum tempo o melhor árbitro do mundo, e entendo que quem perdeu tá no direito de reclamar. Tava ganhando por 2-0 o jogo, teve aquele gol polêmico, né, anulado do Egito, que seria o segundo naquela ocasião, o time ainda depois fez o segundo gol, e aí tomou a virada em 15 minutos, né, então eu entendo ter um pouco de frustração também pelo resultado, embora sejam realmente decisões polêmicas, especialmente da forma que foi, né, chamar o VAR para questões interpretativas, aquele discurso que a gente tem que não é feito para isso, né, mas eles usam quando querem.
0: Ô, Ivan Drago, você comentou o jogo aqui na TMC.
8: Sim, senhor.
0: 3-2 pra Argentina de virada. Anularam mal o gol do Egito mesmo, e o Salah tem razão em reclamar daquele pênalti que teria, ele teria sofrido no terceiro, no contra-ataque do terceiro gol da Argentina?
8: Aí é que tá. Se você tem um recurso eletrônico a seu favor, certo? Você vai ser obrigado, na verdade, todo lance é revisado pela arbitragem, pela comissão ali, por todos aqueles que estão envolvidos ali com o jogo.
0: Quando sai o gol é obrigatório.
8: Na,
0: né,
8: câmera lenta é uma coisa. Sim. Agora, na velocidade real do lance, o árbitro de campo, certo? Com uma boa visão ali, interpretou que o jogo deveria seguir. E aí sim, depois ele foi alertado pelo árbitro de vídeo, aí ele foi lá novamente.
22: Oi, Ivan.
8: Na câmera lenta...
22: Oi,
8: fala, Lelê. Desculpa.
22: Eu vou te perguntar uma coisa. Vamos guardar as devidas proporções. Eu sei que você vai querer pular da cadeira aí, vai achar um absurdo. A Renata também. Mas guardadas as devidas proporções, vamos lá pegar o caso do Ramon Abate Abel no ano passado, Palmeiras e São Paulo, aquele jogo do Morumbi. O jogo, se tivesse 2-0 para a Argentina, o gol do Egito não seria anulado. Tá, pra mim tá claro, tá claro. É que a situação do jogo favoreceu a... É, vamos achar essa falta aqui, porque o negócio já não tá muito bom, né? O time grande tá perdendo e ali, né, aquele fervor todo, é, e não era um resultado que... É muito mais fácil, o que eu quero dizer é muito mais fácil anular o gol, assim como foi fácil o Ramon Abateabel não dar o pênalti claríssimo que foi, que tava 2-0 o jogo e tal, só que não contava com a virada, né? Da mesma forma ontem. Então, assim, é um erro que acontece no momento do jogo que naquele momento não parecia ser decisivo. Mas no final do jogo você percebe que fez falta,

0: desses, ah, a gente não tá perdendo 2-0, tá perdendo aqui, pô. Não, vamos arrumar.
1: Cara, é que nós nunca vamos saber, né, Fábio?
0: É, exato.
1: A gente nunca vai saber, porque isso é não é mensurável, né? A gente não sabe.
2: E assim...
1: Ele vai falar, não, teve o toque, teve o pisão. Mas, porra, quantos mas teve lances pisão no desses Salah voltaram também. Na Copa?
0: Teve no Salah exato. Também.
2: O pênalti pra Argentina foi.
0: Sim.
2: O pênalti pra Argentina é indiscutível.
0: Ok, tá? Ok. Também
3: mas
0: concordo.
3: A gente... Eu acho
0: o do Salah eu também acho que não foi, tá? Mas é, se você usar, acho que não foi, se você usar o mesmo critério.
4: Lá no meio da área, o problema foi ter anulado o gol do Egito, porque foi praticamente um lance bem parecido, o mesmo tipo de pisão ali.
0: É isso.
4: E um lance teve uma decisão, e agora eu só não entro na teoria da conspiração. Porque principalmente torcedor brasileiro, desde principalmente 98, quando todo mundo acreditou naquele e-mail que foi disparado na época. É, vocês ficariam enojados se soubessem da verdade, filho. Que a patrocinadora teria vendido a Copa do Mundo para a França ganhar naquele ano e 2002 o Brasil ganhar. Tem muita gente que acredita em teoria da conspiração.
0: São narrativas
4: e de 2002 para cá, em toda a eliminação do Brasil, tem uma teoria da conspiração com relação a qualquer coisa. Agora, eu não acredito...
0: Técnico do Egito falou, Renato. Ele
4: acredito,
0: falou.
4: Eu não acredito em teoria da conspiração
0: para
4: que a Argentina seja. Para que a Argentina esteja sendo favorecida. Seja para a FIFA, seja bom o Messi ganhar mais uma Copa. Se a gente for pensar. Não, se a gente for pensar em questão de exposição, em questão do que seria bom para a imagem da FIFA, não seria mais interessante o Cristiano Ronaldo também ganhar uma Copa do Mundo na sua última Copa do que o Messi ganhar mais uma?
3: É assim, lógico que o Messi estar na Copa do Mundo, o Cristiano estar na Copa do Mundo, todos esses caras fora da curva estarem na Copa do Mundo é interessante. É publicidade, é uma série de coisas. E faz parte. Gente, faz parte do espetáculo. Você vai num show pra quê? Pra ver o seu astro. Isso é normal, eu acho. Agora, lógico, a teoria da conspiração, ela vai existir até acabar a Copa. Eu tô brincando na minha rede social, tô fazendo zoeira é coisa de criança, né? Mas eu sou um pouco também. E tá tudo bem. Agora, o que eu acho em relação à arbitragem até agora é o que acontece aqui toda rodada de campeonato brasileiro, Copa do Brasil, até de Libertadores, entendeu? São critérios diferentes usados para lances praticamente idênticos. E isso tem acontecido. Contra Cabo Verde também, gente. Se você pegar alguns lances da partida a favor da Argentina, assim como contra o Egito, desculpa. Algumas coisas estão, assim, irritando um pouco. Mas isso não significa que a Argentina, se for campeã, vai ser porque a FIFA... qual o termo que eu uso? A FIFA queria que a Argentina vencesse a Copa. É interessante para ela, mas isso não significa nada.
5: Isso também não apaga o que aconteceu, embora eu tenha me posicionado contrário à anulação do gol do Egito, isso não apaga o que fez a Argentina na sequência.
0: A gente tá
5: porque logo depois sai o gol do Egito novamente, 2-0,
0: os caras foram buscar.
5: E acontece tudo o que aconteceu.
0: Exato. Não, assim, porque,
3: e
0: assim,
3: outra, né?
0: Tem alguns detalhes.
3: Demorou para sair o gol da Argentina. Eles estavam ali o tempo todo, tentando, buscando. Quando saiu o primeiro gol, eu falei, eles vão virar. Tá na cara, é a cara deles.
0: Então, exatamente. Né? E o Messi, que estava sumido, começou a aparecer no jogo. Agora, tem alguns detalhes,
4: tá vendo,
0: Leandro.
4: O que a Renata falou? É a cara deles, é a cara dessa seleção.
3: Mas
4: e eu concordo com você.
3: Gente, pra mim a seleção argentina, ela já é diferente na hora do hino. Já começa por aí.
0: Você tá puxando pro lado deles.
1: Você tem que acabar
3: apaixonada, gente, tá se enxergando. Eu não sou idiota. A gente tem que reconhecer o mérito.
4: E aí a pergunta que eu te faço, Fará, em qual momento, se fosse na mesma situação essa seleção brasileira, a gente imaginaria, fez o contra o Egito, Brasil e Egito, 2-0 Egito, Brasil faz o primeiro gol aos 82.
0: Nosso amistoso com o Egito, a gente consagrou o Igor Thiago, com isso,
4: Em qual momento a gente imaginaria que o Brasil pudesse recuperar e vencer ainda no tempo normal?
0: Brasil e
4: agora,
0: Egito
4: o Lelê
0: colocou
4: tava...
0: o Igor Thiago como titular da seleção na estreia, esquece.
4: O que agora, o Lelê tava projetando pra falar é verdade, quando você vê o gigante pela frente, você tem que derrubar, pisar no pescoço e não dar chance dele se levantar.
0: Mas assim, tem alguns detalhes, algumas nuances, Leandro, desse jogo na transmissão que você pega. Por exemplo, o Egito fazendo um segundo gol, o Gianni Infantino, presidente da FIFA, fazendo cara de poucos amigos, né? O técnico...
1: Os caras agora estão até pegando
3: o Infantino
1: a
3: tá comemorando desesperadamente.
0: O técnico do Egito dizendo, ó,
1: ao mesmo tempo,
0: parabéns à Argentina, Pô, vai ser campeão agora.
4: Fara, a gente tem, inclusive, a gente pode colocar, inclusive, na imagem pra quem quiser nos acompanhar.

0: A gente tem a frase, a aspa, portanto, do técnico, né? O Hossam Hassan, que é um ídolo da seleção do Egito. E ele deixando muito claro, usando também da teoria da conspiração.
1: Tá no ar já. Aqui, ó. O Kaique separou pra gente. Abre aspas. Só tira a tarja pra mim, por favor. Abre aspas aqui pro técnico do Egito. Vou dizer o que penso, independente das consequências. Esta foi claramente uma partida manipulada. E o mundo inteiro viu isso. E quero dizer mais uma coisa. Se eles querem tanto que a Argentina vença, por que chamam todo mundo para vir e participar? Ele termina com uma pergunta, fecha aspas, pro técnico do Egito. Cara, é um tanto quanto curioso isso. Ele não, acredito que não seja um choro de perdedor. Mas ele está sugerindo um caminho facilitado para a Argentina, Leandro.
0: Mas a decepção também, a decepção do derrotado no jogo. Depois de uma derrota dessa, o cara vai para a entrevista. Tanto que ele deu uma encarada num fotógrafo que só estava fazendo o trabalho dele.
2: Mas espera aí, só uma coisa, tá? Mais uma vez, tá? Eu me posicionei contrário à anulação do gol do Egito.
0: Eu também.
2: E houve a reclamação no final.
1: Não sei qual outro ponto que ele fala.
2: Ele fala, acho que sobre o possível pênalti no Salah, que pra mim ele já tá morto
3: nada
2: ali.
3: Nada também.
2: Pra mim não houve nada. Tá? Assim, mas vocês acham que tudo que aconteceu no jogo de ontem, ou a classificação da Argentina, foi um escândalo? O Lelê citou, por exemplo, o Ramon Abateabel no clássico, no Choque Rei. Ali foi um escândalo. Todo mundo reconhece que foi um escândalo. Vocês acham mesmo que foi um escândalo que aconteceu ontem?
1: Cara, não foi um escândalo, mas critérios não foram utilizados, né, Leandro?
3: Não, eu só citei o Ivan do Ramon só para contextualizar a facilidade pro juiz na hora de não dar falta ou inverter a decisão. Porque ali era muito cômodo. Se tivesse 2-0 para a Argentina, por exemplo, ele não anularia o gol do Egito, gente. Não anularia. É claro, só que não tem como a gente mensurar isso, porque né, é o imensurável. A gente está tratando aqui da cabeça do juiz, na opinião dele, porque todos são assim, todos são convenientes. O time abre 2-0 e aí passa a não ter mais falta para esse time. Falta só para o outro time que está perdendo o jogo. Gente, cansamos de ver isso em todo lugar. Então eu entendo mais, e nesse caso específico, o choro do perdedor da forma que foi frustrante. E aí ele vai se apegar naquilo que o jogo lhe apresentou, que foi um lance que teve uma decisão inversa para o time dele. Né? Mas para mim tá muito claro que falhou, assim como os jogadores no campo. A Argentina faz o primeiro gol e aí já se cresce na partida, começa né, a metralhar de tudo que é lado, pela direita, pela esquerda, por dentro, e até culminar com um gol do Enzo Fernandes. Aliás, Fara, você viu alguma semelhança com algum gol recente?
1: Breno Lopes, né?
3: Viu, né?
2: E outra coisa. Meu a Argentina Deus. Empata o jogo. E naquele momento eu até cheguei a falar na transmissão. O Egito tá nas cordas, né? Bom, o time já perdeu a confiança. Porque acabou de tomar um empate. Tava vencendo por 2-0. A Argentina foi lá e empatou. A seleção egípcia tava ali sem confiança naquele momento. Pô, restando poucos minutos pra acabar o jogo pra ir pra prorrogação. Bom, segura esse restante de jogo, certo? Depois para e tenta se reorganizar pro restante da partida, pra prorrogação. E lembrando que a Argentina já tinha passado por uma prorrogação contra Cabo Verde. A Argentina não chegou 100% fisicamente pro confronto. Eu pensei, bom, eles vão segurar esse restante de jogo, vão tentar se reorganizar pra, de repente, decidir nas penalidades. O Egito se atira pro ataque e toma o terceiro gol de contragolpe, irmão.
1: Exatamente.
2: Como é que você, nas cordas, o jogo acabou ali. Era simplesmente esperar o tempo passar, cozinhar ali, pra levar pra prorrogação. O time se atirou pro ataque e o Martínez se escapou e meteu na cabeça do Enzo.
1: Não foi excesso de confiança pela vantagem 2-0?
2: Não. Ali, tipo, faltou competência, assim, pro Egito, embora, mais uma vez, eu não tenha concordado com a anulação do segundo gol egípcio.
0: Falei, Kaique. Fará, deixa eu te falar um negócio. Como o tempo tá passando e tá chegando cada vez mais perto o momento da despedida de Leandro Boldaquian, e não estamos atingindo o nosso objetivo...
1: É, eles estão contra os likes aqui.
0: Eu só preciso lembrar... que temos
3: que você vai
0: mais de 900
3: aí,
0: pessoas aqui, então não muito custa obrigado. Você que tá aí, porque pode ter gente que chegou de última hora e não sabe. Relembra pro pessoal, por favor.
1: Qual que é o desafio? Então vamos colocar o Leandro em tela cheia, tá? Pra quem tá pelo YouTube. Ele tá ali...
3: Vou até sair aqui pra galera poder ver o que acontece aqui, ó.
1: Num lugar poliesportivo. Tem essa pista aí, essa marcação mais escura, é uma pista de corrida. E lá deve estar uns 40 graus. Então se a gente bater 300 likes, ó, só 300, o Leandro vai ao vivo dar uma volta aí, uma corrida no entorno aí dessa
0: pista. Enquanto a gente tá falando aqui...
1: É, e a gente vai ficar falando aqui e vai... inclusive o Kaique Silva vai narrar a corrida do...
0: Inclusive, do essa do mesa que tá atrás dele, pra quem tá no YouTube, tá vendo que tem uma mesa aí atrás dele. A sorte dele é que o Calil não tá junto com ele e não tem uma bola aí. Senão o desafio era eles jogarem fute-mesa.
1: Fute-mesa
0: tá tão na moda, né?
1: É, exatamente. Então, vamos lá. Então, rapaziada, vai sentando o dedo no like aí. O Boldaquinha tá na sombra, vai acabar essa moleza.
0: Impressionante. Só no tempo que você falou, já mais 30 likes de uma vez só.
1: É, então a galera tá chegando. Vamos lá. Deixa eu só segurar você mais um pouquinho aqui, Leandro. Só segurar você mais um pouquinho.
3: Não, vambora.
1: Uma da tarde, mais um minuto. Eu vou pro intervalo e volto já pra gente se despedir do Leandro Boldaquinha. Aí, se tiver like, tem. Se não tiver...
0: Ah, vai bater. Já subiu um monte aqui. Já tá chegando.
1: Um e um, voltamos já. Só que antes.
3: Tá sol aqui, hein?
1: É, eu sei. Antes tem um recado do Éder Luiz pra vocês, olha só.
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4: 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Deus América.
1: Uma hora da tarde, mais dois minutos. Leandro Boldaquian vai se preparando, vai aquecendo, Leandro, porque depois do intervalo tem a volta olímpica. O Papo de Craque retorna em instantes.
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1: Uma da tarde, mais 5 minutos, ó. Quem tá aqui acompanhando pelo YouTube já tá vendo essa pista enorme. O que aconteceu, Kaique Silva? Fala pra gente, atingimos a meta?
0: Atingimos a meta, ultrapassamos a meta. Quem acompanha a gente não deixa a gente na mão nunca. E o nosso Leandro Boldacchian já tá posicionado, é isso que eu tô entendendo?
1: É, ele tá lá no pontinho, ó, lá no pontinho. Então vamos lá, Kaique, vai, apareceu, narra, ele vindo.
0: Vamos lá, vem Leandro Boldacchian. Vem na raia 2, com toda a sua velocidade. Vai chegando o Leandro Boldacchian para a reta final do trajeto. Ele que durante o nosso intervalo, ele fez o restante do trajeto e deixou o melhor para o final. Vem Lelê, tá apontando, gente, no fim da reta. Leandro Boldacchian,
13: rapaz, é o campeão. Parece um cabelo no deserto.
0: Medalha muito de ouro para Leandro Boldacchian do Brasil.
1: Muito bom, muito bom.
13: Parecia um cabelo no deserto.
1: Rapaz, ele não teve nem força para arrancar, hein? A velocidade do Kaique foi maior do que o Leandro.
13: Lelê, tá cansado?
3: Ah, nesse sol cansa, Renatinha. Uma voltinha boa aqui.
0: Eu fiquei curioso.
13: Falando em cabelo no deserto. Eu lembrei.
0: Falando em cabelo no deserto, eu já sei o que vem depois.
13: Tem uma foto do Calil. E eu queria saber...
3: De jeito nenhum.
13: E eu queria saber, cadê ele?
3: Ah, que susto que você... O José Calil... Eu não sei te informar exatamente.
1: Me puseram onde pelado lá.
3: Não puseram pelado, foi só uma vez no aeroporto.
1: É, a questão nesse do momento, camelo, eu acho que nem é bom tocar no assunto do camelo,
3: não,
1: porque do
3: camelo,
1: faleceu o camelo.
3: Não toca no assunto. Foi embora, não está mais entre nós. Camelo teve lá os seus dias. Infelizmente não faz mais parte do ciclo mundial, mas. E o Calil deve estar colhendo informações, né? O Calil é um cara muito inquieto. Então eu fico devendo essa resposta. Você, que horas são? Hora do almoço ou provavelmente algum dos
0: restaurantes? Você tá acompanhado de alguém, Leandro Boldacchian, ou não?
3: Não, ninguém. Por quê? Tô sozinho.
0: Ah, não. É que eu achei que você pudesse...
3: O rapaz tá dormindo na mesa ali.
0: Eu achei que você pudesse estar acompanhado, de repente, de Strawberry, alguém do tipo.
3: Não, ninguém. Hoje me abandonaram. Todos me abandonaram. Hoje estou em voo solo. Muito menos o nosso senhor Will. Ninguém está comigo aqui.
13: Ah, mas às vezes
3: não tem
13: bom,
3: problema,
13: né,
3: vocês estão.
13: Hein?
3: Ah, é bom.
13: Silêncio.
3: É bom,
13: às
3: é
13: vezes
3: bom.
13: Você não quer falar com ninguém, cara. Você não quer que chegue perto de você. Viu?
1: Isso, Renato.
0: Isso não se enquadra pra mim, sabia?
3: Nossa.
0: Tudo que eu faço na vida, eu prefiro fazer acompanhado. Inclusive, quando era pequeno... Eu vou contar uma particularidade aqui.
1: Calma, Kaique.
0: Eu costumava fazer necessidades com a porta aberta pra sentir que minha família estava mais próxima de mim.
1: Ah, Kaique.
0: Quando era pequeno, isso até hoje era pequeno. Isso era até mais ou menos uns 13, 14 anos. Quando eu ainda tinha medo do escuro. Agora não.
1: Deixa eu liberar o Leandro.
0: Agora
1: o Leandro já correu pra
3: brincadeira.
1: Lelê,
3: deixa eu
1: falar. Lelê, um abraço.
13: Não, rapidinho.
1: Vai lá, Renata, quer te segurar.
13: Eu já expus aqui o meu...
3: Posso ir no banheiro? O que tá acontecendo?
13: Vai, que você a colocou? Minha torcida pra Noruega ganhar a Copa.
0: Okay. Ela saiu do camelo e do banheiro pra Noruega. Que mulher.
3: Porque...
0: Lelê, não mudou nada.
3: Eu devo perguntar nada. O porquê? Não, eu sei, devo perguntar o porquê? Não, né? Acho melhor não, né?
13: Pra quem você vai
3: não
13: torcer?
3: Não preciso perguntar por quê. Eu vou torcer? Pra quem que eu vou torcer agora?
0: Pro Palmeiras.
3: Vou torcer pra Marrocos. Sei lá, pra Marrocos. Ou pra tentar torcer pra Espanha, talvez.
14: Não entendi.
0: Já que...
3: seleções podem ganhar essa Copa. 7 podem ganhar. Uma que não, né, gente?
13: Boa, Lelê!
0: Já que a Renata vai torcer pra Noruega, no final do programa ela podia fazer a remada do Ru, né? Aqui na
1: cadeira.
0: Ah, dependendo do número de likes, eu acho que vale
1: a pena.
3: Vocês não, só querem que eu pague.
0: Quantos likes, nós temos aí?
1: Temos mais de 400.
0: Mais de 400?
1: Então, 500.
0: Então, uma hora? Não, uma hora? Mil? Chega a mil?
1: Ou se você pedir, chega. Se eu pedir, eles não dão.
2: Mil pra ela fazer a remada aqui ao vivo. Pronto.
1: Então, pede like também,
13: sozinha,
1: Leandro.
13: Sozinha, pô.
2: Sozinha. Eu não vou torcer não pra Noruega. É. Exatamente.
0: Eu tava torcendo pra Colômbia.
3: Deixa o seu like, então. Vamos ver a remada da Renata aí, ó. Isso. Galera, pô, vocês não viram eu correr aqui nesse sol de 70 graus? É. Bota isso. Vocês aí pra fazer coisa também.
2: Uau. Senta o dedo no like aí.
1: Ô, Leandro, vai, sai do sol. Um abraço. Obrigado, Leandro.
2: Se não passou protetor.
3: Tchau, gente. Já era. Abraço. Até a próxima.
13: Beijo, Lele.
1: Vai ter o mesmo destino do cabelo.
0: Tá parecendo uma tampa de
3: marinha. Vai se lascar, você.
1: Vai ter o mesmo destino do camelo se não passou protetor. Vai ser difícil. 1:10, quartas de final. Vamos lá.
2: O telhado tá escasso, né?
13: O sobe som daqui é algo assim. É. De chorar.
1: França e Marrocos, vamos lá, abrindo as quartas de final. França e Marrocos.
0: França vai passar o carro em todo mundo.
1: Carrique, eu não quero saber que ele vai pro WhatsApp daqui a pouco. 11:30, 25:01, ele responde só o WhatsApp. E aí, Renata?
13: França e Marrocos? É. França.
1: Ivan?
13: Mas eu vou torcer pra Marrocos, tá. Óbvio.
1: Ivan,
2: mas
1: pensou.
2: Eu acho que vai dar jogo, viu?
13: Eu também acho.
2: Acho que vai dar jogo. Acho que o comportamento, por exemplo, da seleção marroquina vai ser diferente da seleção paraguaia.
1: Com interferência da arbitragem argentina ou não?
2: Não. Não acredito nessa possibilidade, não. Acho que vai ser um jogo mais aberto.
1: Tentei jogar no seu contrapé, mas você foi bem.
2: É, mas na verdade, assim, claro, a França é favorita, mas acho que vai dar bom jogo.
1: Bélgica e Espanha. E aí?
0: Espanha passa.
1: Aí que tá. Tá firme, não.
13: Espanha também.
2: Espanha.
1: É? Mas com facilidade?
2: Não.
1: Na tranquilidade?
2: Não, acho que a Bélgica vai vender caro.
1: É? É, vamos pra outra. Argentina e Suíça.
13: Infelizmente,
0: Suíça. A risadinha do Ricardo Melo pra você.
13: Aliás, não sei quantos suíços não vão jogar, estão tudo quebrado, é. Pra ajudar ainda
0: mais. Mas é o melhor jogador do time. Vocês
1: falaram disso de Cabo Verde, falaram disso.
2: Aliás, na seleção marroquina, Saibari não joga, né?
1: Saibari não, né?
0: Não. Ele saiu com problema na posterior.
2: Ele se machucou contra o Canadá, né?
1: É. Não, porque vocês falaram isso da Argentina e Cabo Verde, falaram isso de Argentina e Egito, é o que deu.
2: É, exato.
0: A Argentina passou.
2: Não, facilidade não vai ter.
0: A Argentina passou. A Suíça pode até entornar o caldo, vai chegar no final do jogo, vai abrir as pernas.
1: Noruega e Inglaterra. Aí eu quero ver.
0: Eu acho que é o confronto mais equilibrado.
2: Eu sou mais Inglaterra.
1: Ninguém fala nada? E vai falar Inglaterra, hein?
0: Noruega passa.
1: O senhor tava tão confiante do seu Kaique Silva.
0: A Noruega passa. Vai ser o encontro de dois dos melhores centroavantes facilmente dessa
1: Deixa
0: geração.
1: Deixa a torcida de lado, Renatinha.
0: A Noruega passa.
13: Eu gostaria que a Noruega passasse, mas eu acho que da Inglaterra. Bellingham jogando demais, além do Harry Kane, que não tem nem o que falar.
1: Jogou demais.
0: Ou seja, o torcedor São Paulino tá desesperado porque a Renata
1: gente,
0: torce
1: dá uma olhada no chat. Acho que nós recebemos o maior superchat da história. Tá?
0: Eu vou dar uma olhada aqui. Agora, só um detalhe, rapidinho. O torcedor de São Paulo tá desesperado agora, porque tudo que a Renata torceu nessa Copa, perdeu. Ela acabou de falar que vai torcer pra Noruega e a Noruega vai
2: não,
0: perder.
2: Não, sinceramente, a Renata tá numa fase que eu, por exemplo, eu não quero
1: gente,
2: que ela me elogie.
1: Para tudo. Superchat, de quanto que é esse superchat?
14: Nossa, por favor, hein?
0: Quinhentão, hein?
1: R$500.
13: Alô, Brasil, então. Como é que ele chama?
1: É o Fabrício Domingues Ferreira.
13: Valeu, Fabrício! Por favor,
2: mas é textão também, hein? Vem bomba aí.
1: Para o Brasil competir com brilho e seriedade em uma Copa do Mundo, obrigatoriamente tem que convocar somente jogadores que jogam em território nacional. Enquanto continuarem convocando jogador do lixo da Premier League, como Bruno Guimarães, Gabriel Magalhães e outros porcarias, continuaremos perdendo, sendo humilhados. Ivan Drago, seu Nutella, eu tive que ler.
2: Sim. Mas vamos lá. Os jogadores que fazem sucesso na seleção argentina jogam na Argentina?
1: O cara pagou quinto, só pra te chamar de Nutella.
2: Não,
1: cara.
2: Mas é um direito que ele tem, não tem problema nenhum. E assim, eu vou rebater o argumento, tá? Vamos lá. Os principais jogadores da seleção argentina jogam na Argentina? Respondam!
0: Não jogam, não. Não jogam.
2: Os principais jogadores da seleção francesa jogam na França?
13: Muitos não jogam.
1: Muito,
2: quais?
13: Muitos não, né? Alguns.
2: Quais?
1: Ah, eu não vou saber
2: que
1: de cabeça.
2: Fazem parte do time.
1: O Orizzi joga na Alemanha.
0: Se eu não me engano, no elenco todo são. Se eu não me engano, no elenco todo são 10 jogadores.
13: Mas quantos são franceses?
0: Todos.
1: Ah, tua.
0: Não. A grande maioria nasceu na França, de fato.
2: Os jogadores noruegueses que decidiram pra seleção deles jogam na Noruega?
1: Estão espalhados. Também não. Alguns jogam.
0: Até porque o futebol
13: norueguês... Não, eu acho que isso não tem nada a ver.
2: É, pois é. Pois é, então vamos lá. Manda mais 500 aí com uma argumentação um pouco melhor.
13: Mas eu acho que a palavra brilho, a palavra brilho cabe muito.
2: Aí eu concordo, mas não tem a ver com o ambiente que o rapaz joga, se ele joga na Europa, se ele joga no Brasil.
13: É dele, né?
2: Exato. O Danilo, ele acha que o Danilo teve brilho?
13: O cara que tem culhão, tem culhão.
2: Assim, ele acha, por exemplo, o que, que ele acha do Danilo? O Danilo joga no Brasil. O que, que ele acha do Danilo? O Danilo joga no Brasil. E o Danilo demonstrou mais vontade que os demais?
1: Não, o Ancelotti até é um técnico que olhou bastante pro território nacional.
0: O Danilo mostrou apenas no segundo gol da Noruega que ele se preocupa com a saúde mundial, porque ele ainda tá vivendo a pandemia. Ele marcou com distanciamento social. Não, só faltou colocar a máscara.
1: Ele não tem condição.
0: Porque o distanciamento social ele ainda mantém.
1: Ele foi o primeiro convocado pelo Ancelotti, ele não tem condição. Mas tem, mas é um cara condição. De confiança.
0: Qual é o... Não, mas a culpa é do Neymar. Qual é a chance... Qual é a chance? E eu falei aqui, sentado aqui nessa cadeira exatamente, eu falei que daqui 20, 30 anos a gente ia olhar para a seleção de 2026 e falar, era isso que a gente pensou que ia conquistar o hexacampeonato? E eu não quero ser engenheiro de obra pronta, porque é fácil falar depois do resultado, mas de fato a tragédia estava meio que anunciada. A partir do momento que você tem o Danilo como líder do elenco, líder do vestiário, voz ativa pro vestiário. Pô, se o Danilo chegar aqui pra poder dar uma palestra motivacional, gente, desculpa, eu saio daqui depressivo.
2: Ó, vamos lá, algumas coisas precisam ser modificadas imediatamente pra que a seleção brasileira possa mudar, sei lá, a história dela numa Copa do Mundo. Primeiro, organização. O futebol brasileiro precisa se organizar, o que a CBF não consegue fazer. Segundo, a gente precisa elevar o nível técnico do time. Certo? E aí nós estamos falando sobre a produção de jogadores. Elevar o nível técnico. Nós ainda temos alguns bons jogadores, alguns ótimos jogadores, poucos, mas nós não temos aquele elenco que todo mundo para. Meu Deus, que máquina! Não temos mais, certo? E a gente precisa também de estratégia. Um bom selecionador e um cara que possa armar boas estratégias pro time, porque hoje o aspecto coletivo conta bastante. Tudo que o Brasil não teve nos últimos anos. Esse é real. Porque assim, a gente pode discutir o que alguns jogadores não fizeram na Copa do Mundo, e a organização pra Copa foi ruim, e a estratégia do treinador também. Porque eu até concordo, opa, ele não vai querer dar campo pro Haaland. Então ele vai fazer com que a equipe esteja um pouco mais atrás, pra sair em velocidade, certo? E ele teve duas oportunidades pra sair na frente e mudar completamente o contexto do jogo. O pênalti desperdiçado pelo Bruno Guimarães e o gol desperdiçado pelo Endrick, perfeito? Mas a partir do momento em que você entrega a bola pro adversário e não assume nenhum risco, e no futebol é necessário em determinados momentos você precisa assumir riscos, você entregar pra que a Noruega, não é a França, a Noruega controle o jogo do jeito que ela quer... do jeito que ela quiser, aí pra mim é o fim da picada. E aí tem a ver com a orientação do treinador. Porque mesmo depois que o Brasil sofreu o primeiro gol, essa postura não foi modificada. É isso que machuca todo mundo. Perder faz parte do esporte. Mas é a forma como você vende essa derrota. É a forma como você se entrega. É a forma como isso acontece. Foi isso que mexeu demais. Peraí, o Brasil vai ficar aí de forma passiva assistindo a Noruega jogar?
1: Postura, Ivan. Postura.
13: Então, mas aí que tá. A gente teve algumas circunstâncias que acarretaram...
2: Rindo do quê, ô palhaço?
13: Toda essa história final e triste. Primeiro que a Noruega já começa fazendo gol, né? E ali teve um impedimento, bem anulado, um gol bem anulado por impedimento. O Brasil sofre o pênalti. O Bruno Guimarães vai lá, perde. Eu acho que ali poderia ter mudado completamente
1: bateu igual,
13: a história.
1: O Messi bateu igual a ele ontem,
13: mas
1: tá?
13: Mas se não vem ao caso. O que mais me chamou a atenção também é que o Ancelotti começa a fazer as mudanças no 0-0. Não fazia sentido nenhum ali entrar em desespero. É isso que eu queria tentar entender.
0: E piora o time.
13: Eu acho que ali foi uma estratégia mal feita.
0: O trabalho do Ancelotti até agora é ruim.
13: Mas eu acho também, ao mesmo tempo, Kaique, que você ter um ciclo a longo prazo, né, uma preparação a longo prazo, pode mudar completamente essa história. Né? Que nem eu falo, é o imediatismo. O Igor Thiago fez uma péssima partida, uma atuação ruim na primeira partida. Cara, ele desapareceu. Luiz Henrique, que vinha tendo oportunidade... Na Copa sumiu.
0: O que mostra...
13: Eu não gosto arquivado, disso.
0: O que mostra...
13: Me incomoda.
0: São os pontos que você está levantando, Renata, que deixa claro que o trabalho foi ruim. E na execução da Copa do Mundo também foi ruim. Nesse tiro curto, que ele não tá tão acostumado, é um pouco diferente da Champions League, sim, que lá você tem a ida e a volta, então você tem pelo menos uma semana para preparar.
1: A ida e a volta, agora
0: você tem
1: até
0: pelo
1: mais,
0: menos, né, uma semana a mais até para poder preparar. Então o trabalho a tiro curto dele na Copa do Mundo foi muito ruim. Porque primeiro o Igor Thiago, ele serve para ser o seu primeiro centroavante titular.
1: Acho que não depois dá nem pra comparar o trabalho de um técnico em um clube que tá sempre com aqueles mesmos jogadores do que com um técnico na seleção, né?
0: Porque seleção, hoje em dia, você junta os caras a cada 3 meses, isso, faz dois, três dias de trabalho. Dependendo das circunstâncias de como o cara chega do clube, você faz um regenerativo no primeiro dia, faz um trabalho no campo com o cara e já coloca ele para jogo.
13: Eu não
0: hoje
13: sei
0: é
13: se
0: assim
13: vocês
0: que funciona
13: viram
0: a questão da seleção. E com o calendário dos clubes, não tem como fazer diferente também. Você não pode trazer o cara e ficar um mês com o cara lá treinando na seleção.
13: Eu não sei se é verdade, eu não sei se isso procede. Até se vocês souberem, vocês podem falar que alguns líderes dessa seleção, que já nem vão estar muito provavelmente no ciclo de 2030, na próxima Copa, Neymar, Casimiro, acho que o Danilo,
1: Marquinhos,
13: não sei se o Marquinhos
1: não
13: entrou.
1: Não, Marquinhos já falou que não...
13: Não. Eles, parece que eles chamaram Rodrigo Caetano, o próprio presidente da CBF,
1: Samir Chaudhry,
13: pra manter o Ancelotti até a próxima Copa, pra dar
1: contrato,
13: tempo,
1: né,
13: pro trabalho ser bem feito, com calma, né? Acho que é justo isso. E esse troca-troca de técnicos, como foi feito, que aconteceu, que a gente viu, porque muito também por conta da espera pelo Ancelotti, lembra?
1: Espera, teve troca de presidente da CBF,
13: teve recusa,
1: é uma bagunça
13: do Ancelotti, aí insistiram, investiram e ele acabou aceitando, mas isso ficou, esse vem, não vem, ficou uns 2 anos,
0: sim,
13: pelo menos.
0: Sim, até sim. Porque o primeiro presidente que negociou com ele, que não sabia nem o nome dele, inclusive,
1: Edinaldo
0: ia
1: Alves
0: pra coletiva, falava que tava procurando contratar o Ancelotti. Eu não sabia nem o nome do treinador.
13: Aí eu parei.
0: Não sabia nem o nome do treinador. Senhora, eu quero contratar o Ancelotti. Ah, beleza, irmão. Beleza, vai lá contratar o Ancelotti lá no Real Madrid.
13: Mas
0: só
13: é
0: se for
13: isso,
0: o sósia dele. Aí ele negociou com o presidente, ele desce do avião, já é outro. Ele falou, mas cadê aquele primeiro que me chamava de Ancelotti? Não, esse aí já saiu. Agora é outro. Pô, caramba, então é uma bagunça que foi o ciclo.
13: É isso, parece que esses caras pediram pra que a CBF pare com essa história de trocar de técnico e faça uma coisa mais séria e concreta.
0: E tem que parar.
1: Prepara o WhatsApp aí.
0: E tem que parar. Dito isso... Se fosse um técnico brasileiro, tava sendo massacrado e nessa hora tava no LinkedIn procurando emprego.
1: Sim. Prepara o WhatsApp aí.
0: Então eu só vou ter que pedir aqui. A gente tem que falar, a gente, sim, tem que ser transparente com o pessoal. Então fecha a câmera só no Fará aqui, porque eu derrubei o celular.
1: Não, Ney, vai fechar porque eu tenho que dar um recado aqui mesmo, ó. 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
15: Daqui a pouquinho eu quero mais da...
1: É. O que foi, Ivan? O que o Ivan falou?
15: Foi mais.
1: É complicado. Vai, Kaique.
0: Em qual momento, agora eu tô preocupado, em qual momento foi feita essa vinheta?
1: Eu acho que foi durante os bastidores de ele e Ricardo Melo na Copa do Mundo.
0: Mas só pode ser bastidor mesmo.
15: Com carinho, vai com calma.
16: Que susto!
0: Mensagem do Vinícius Motti, de Osasco, palmeirense. Boa tarde pra melhor bancada esportiva do país. Todos os integrantes craques da bola. Mais de 10 anos sendo ouvinte. Melinho, estrela de todas as programações. Renatinha, Miss Lindeza. Brasil caiu, Itália não foi, Portugal se despediu, Colômbia tomou fumo. Que a Copa volte aos criadores do futebol rumo ao bicampeonato Go England.
13: Tem chance, hein? Como é que ele chama?
0: Você de Miss Lindeza.
13: Como é que ele chama?
0: Vinícius Motti, de Osasco.
13: Beijo, Vini! Obrigado.
1: Tá apontando pra Inglaterra como favorita, né?
0: Sim, ele tá torcendo pra Inglaterra.
1: Não mais. Quero xingão, Kaique, xingão.
0: Aqui não tem, ó. Tem o
13: agora
0: Sérgio...
13: Agora é só carinho.
0: O Sérgio Zukauskas. É, ele mandou aqui, Neymar tinha que ter começado o jogo, converteria o pênalti, a história era outra. E Renato Gaúcho já, fora italiano. Oswaldo de Oliveira tinha razão.
1: É, você vê algumas frentes querendo... É assim, cara, é muito difícil. Eu acho que quantos jogos ele tem com a seleção? Jogos? Não competições, jogos? 15, 16?
0: É, acho que é isso.
1: Não é isso, Kaique? Quantos jogos tem o Angelotti? 17? 17, cara. Deixa o cara agora começar o ciclo, vamos ver em 2030. Se óbvio que no deixa meio do caminho trabalhar. A gente perceber que o cara vai ter a crítica normal, mas deixa o cara trabalhar. É assim, eu pego muito como exemplo, guardadas as devidas proporções, o Tite no Corinthians. Tite tomou a traulitada do Tolima e o corinthiano queria invadir o Pacaembu quando foi eliminado pelo Tolima na Libertadores da América. O que aconteceu? O então presidente, acho que era o André Sanches, né? Bancou o Tite, o cara foi campeão do mundo com o Corinthians, título inédito pro Corinthians. Não, não é inédito, né? Teve 2000, aquele Mundial de Verão, não foi isso? Não, não é?
0: O quê?
1: O Corinthians. Tá prestando atenção, Ivan? Título Mundial do Corinthians.
0: Não, eu tô prestando atenção.
1: Em 2012.
0: Eu tô bravo com você aí.
1: Em 2012, é. Em 2012, aí o Corinthians foi campeão um ano depois, que ele, sim, manteve o Tite. Eu acho que tem que dar um tempo pro cara.
0: Sim. Posso, não, só pedir um negócio?
1: Tava lembrando, acho que foi em 2000.
0: Foi bicampeão mundial.
1: É, então. Posso mundial pedir de um verão negócio? Em 2000, foi aqui no Brasil, e depois em 2012.
0: Depois do intervalo, você pode me separar desses dois aqui?
1: É difícil, cara.
0: Tá, o que eu fiz? Tá bem difícil aqui, tô tendo crise de riso.
1: Só a última mensagem. Por que você acha que o Melo tem pescoço negativo, vai?
0: Só a última mensagem, o Gilmar Lee, da Moca, mandou aqui, ó, tricolor, hein? É. Esqueçam França, Espanha, Inglaterra, Noruega, eles não têm raça. É, coração, luta, entrega, dedicação, determinação que a Argentina tem. Tenho 65 anos e o melhor que já vi jogar é Lionel Messi.
1: Uma
0: mensagem pra irritar, Renato.
1: Por falar nisso...
13: Lógico que não.
1: Por falar nisso, ó, prestem atenção, eu vou ter que chamar um break, mas prestem atenção que vem depois. Eu vou falar alguns nomes. Beckenbauer, Beckham, Buffon, Cristiano Ronaldo, Cruyff, Di Stéfano, Eusébio, Garrincha, Henry, Iniesta, Koeman, Luis Suárez, Maldini, Maradona, Mbappé, Messi, Modric, Neuer, Neymar, Pelé, Platini, Puskas, Rivaldo, Romário, Ronaldinho, Ronaldo, Kroos e Zico. Guardem esses nomes, porque depois do intervalo...
0: Exclui um.
1: Vamos ter que... Vamos ter que ranqueá-los.
0: Já exclui o Beckham. Homem
1: 27,
0: o Beckham
1: nós tá voltamos já.
0: Pode estudar. O Beckham era bonito e batia falta. Vale.
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1: 29, voltamos com o Papo de Craque. Agora sim, a famosa tier list ou tier list. Já fizemos aqui com relação à seleção brasileira na segunda-feira, Kaique Silva. E aqui, ó, pra quem tá pelo YouTube, quem não tá, a gente vai descrever direitinho pra quem tá pelo rádio, tá? É aqui, nós temos algumas categorias, tá? Não está entre os melhores, top 15, top 10, top 5 e GOAT, que é o número 1, tá? Os nomes eu falei antes do intervalo. Então vamos lá, eu vou repetir. Beckenbauer. Beckham.
13: Posso só pedir uma coisa? Claro. O Pelé não tinha que estar aqui, tá?
1: Não, ele tem que estar porque o Ivan quer discutir ele e Messi.
13: Não, não tem discussão.
1: O Ivan que
15: não
1: pediu.
15: Falei nada
1: falou,
15: disso.
1: Você
13: não, não,
1: pediu,
13: tem não tem discussão. Não tem discussão.
0: Olá. Antes da discussão antes de alguém... Com... Não, ah. Antes da discussão de alguém com o Pelé, primeiro o torcedor argentino ou quem gosta
1: então,
0: da Argentina
1: fazer o seguinte,
0: simpatiza.
1: Vamos começar a votar.
0: Primeiro
1: vamos...
0: o argentino
1: quem é o
0: gol? Tem que...
1: Quem é o melhor de todos
0: o argentino
1: aqui?
0: Tem que decidir primeiro quem é o melhor argentino antes de decidir quem vai brigar.
13: Eles decidiram já.
1: Tudo bem, exatamente. Agora vamos lá. Então vamos começar a brincar. Quem é o gol? Número um, vamos lá. Vamos lá, fala no microfone, Ivan, quem
13: Pelé.
1: É?
13: Ah, para.
0: Tira esse rapaz com a camisa amarela daqui, põe lá em cima.
1: Então pronto, já bota o Pelé aqui como gol, a gente acabou com a discussão. Pronto. Pronto, pode colocar, isso, pronto. Então, todos concordamos, né?
15: Sim. Agora precisa selecionar os cinco
1: agora,
15: melhores.
1: Agora, top 5, tá? Top 5, vamos na lista, vamos lá. Eu vou ler a lista aqui pra vocês, já tiramos o Pelé, deixa eu riscar o Pelé da minha aqui. Na verdade, já tava arriscado o Pelé da minha. Já tava arriscado, eu sabia, tinha certeza. Ó, Beckenbauer, Beckham, Buffon, Cristiano Ronaldo, Cruyff, Di Stefano, Eusébio, Garrincha, Henry, Iniesta, Koeman, Luis Suárez, Maldini, Maradona, Mbappé, Messi, Modric, Neuer, Neymar, Platini, Puskas, Rivaldo, Romário, Ronaldinho, Ronaldo, Kroos e Zico.
13: Posso?
1: Cinco, vamos lá.
13: Eu, Maradona e Messi.
1: Então vai, concordam Maradona e Messi? Sim.
0: Concordo.
1: Tá, então bota Maradona e Messi. Depois a gente já com uma ordem do 5, 4, 3, 2, 1.
13: É que só cinco, cara.
1: É, então vamos lá. Maradona e Messi já foram pra lá.
13: Zico.
0: Então a gente já tem três ali, né?
1: Temos 10. Não, aqui
0: vamos dois. Aí são mais cinco.
1: Aqui são cinco.
15: Vamos. Acho que cada um pode
1: isso
15: citar
1: aqui,
15: um.
1: Como a gente botou tá. Isso aqui? Eu, o Gold
15: não. Eu vou citar o Cruyff.
13: Tá.
1: Cruyff.
15: Evolucionar. Cruyff
1: lá.
13: Boa.
1: Vamos lá. Todos concordam com o Cruyff?
13: Sim.
0: Sim.
1: Vamos lá. Estão achando o Cruyff aí, né? O Cruyff fez isso aqui, ó. Isso. Boa, vamos lá. Faltam dois aqui, rapaziada.
13: Posso?
1: Pode.
13: Aí vocês têm que...
1: A Renata puxa e vocês vão...
13: Isso, pode. Garrincha.
1: Concordam? Garrincha? Top 5? Vai, pode discordar, Kaique. Não fica com medo.
0: Cara, é que eu...
1: A gente entra no consenso aqui.
0: Além de não ter visto...
1: Ah, o senhor viu, leu e ouviu.
0: Sim, sim, sim. Então... É que, por exemplo, eu não consigo fazer um top 5 particular meu sem o Ronaldo.
1: Então, tu concorda com o Ronaldo Fenômeno?
13: Sim.
1: No top 5?
15: Concordo.
1: Tá, Ivan, então bota o Ronaldo Fenômeno aí. Agora vocês vão decidir...
15: Porque a briga é boa, tá?
1: É boa pra caramba.
15: Porque tem Cristiano Ronaldo, tem Beckenbauer também.
1: Então, aí que eu quero que vocês deem. Vocês vão entrar num consenso pra colocar lá.
15: Eu até entendo, assim, é um... Por exemplo, pra mim a geração 8-5 Ronaldo é o Ronaldo, cara. Pô, pra mim é sacanagem.
1: Você é 8-5, Ivan?
15: É, eu sou 8-5.
1: A velha, hein?
15: A Renata é mais velha que eu, por exemplo. É. E eu pergunta vou fazer... pra ela.
1: Você tá
13: mas posso falar? Tenho tanto orgulho de falar que vou fazer 45
15: não,
13: anos.
15: Não, não é sobre isso. É não. Sobre... Ele não marcou demais a sua geração?
13: Pô, muito.
15: Pra cacete. Quem? Entendeu? Quem? Só que eu não posso... Só que tem Cristiano Ronaldo e Beckenbauer.
1: Ronaldo já foi. É. Então, agora vamos escolher. Depois a gente, qualquer coisa a gente dá uma ajeitada, ajustada. Vamos lá.
15: Tá bom.
1: Pra andar. Quem vocês vão escolher? Puxa,
0: minha geração, Cristiano Ronaldo, embaçadíssimo.
1: Nos top 5, é isso? Vocês concordam?
13: Porque a briga é Messi e Cristiano, né? Apesar de o Messi já ter ultrapassado.
1: Sempre foi, né?
15: Tá bom.
1: Tá, então vai. Então puxa, Cristiano Ronaldo.
13: Põe o Cris.
1: O top 5, ó. Então ficou aqui, ó. O Pelé como GOAT, principal. Top 5. Messi, Maradona, Cruyff, Ronaldinho, Fenômeno e Cristiano Ronaldo. Daqui a pouco a gente bota na ordem aqui, tá?
15: Depois a gente pode trocar, de repente.
1: Exato. Top 10.
13: Eu vou chamar um, que tem outros, óbvio, que vão entrar nessa
15: lista. Cada um
13: lista.
15: Chama um.
13: Eu vou chamar um, que assim, eu tô falando no auge.
15: Tá.
13: No que ele resgatou do futebol arte, no que ele fez no auge. O Neymar, pra mim, tem que estar nessa lista de top 10.
1: Então vai, sobe o Neymar, concordam? Top 10, se não tiver entre os 10, Ivan.
15: Mas olha quanta gente boa tem aí,
1: tudo
15: gente.
1: Tudo bem, pô. Mas eu...
15: Olha quanta gente boa
1: é,
15: tem
1: é assim,
15: aí.
1: É assim, não é em Copa, tá? Tô falando no geral, carreira. Geral, geralzão.
0: Beckenbauer tem que subir.
15: Por exemplo, Beckenbauer tem que estar. Tá. Platini tem que estar. Tá.
1: Então sobe Beckenbauer, Platini, vai subindo. Beckenbauer, Platini. Vamos lá.
15: Eu não tô conseguindo reconhecer todo mundo pela distância aqui, gente.
1: Peraí, vamos lá.
15: De ajuda.
1: Ó, atrás do Kaique também tem gente ali, ó.
0: Não, tem ninguém atrás de mim.
13: Ronaldinho Gaúcho, Romário, pode colocar aí.
1: Então vai, Ronaldinho Gaúcho, Romário. Zico entra no top 10?
13: Zico.
1: Pela carreira, tá, gente? Não é Copa do Mundo, não. Carreira.
13: Meu pai fala que depois o Maradona...
1: Romário, sobe o Romário também. Boa. Quem, aqui tem o Garrincha sobe pro top 10, né? Ou não?
0: O Garrincha assim, sobe, claro. Cara.
13: Sobe, top 10, sobe, vai. Sobe. O Zico não, gente?
1: Platini top 10, tá Garrincha lá, não tá? É, não. Top 10.
13: Zico também, gente. Pode subir.
1: Zico.
15: Maldini, não é o Maldini aqui?
1: Maldini.
15: Maldini, pode subir.
1: Vamos lá, deixa eu ver. Tem, ó, tem Neymar, Beckenbauer, Platini, Ronaldinho Gaúcho, Romário, Garrincha, Zico, Maldini. Deixa eu ver. 3, 6, 7, 8. Faltam dois. 9 e 10, hein? Tem Buffon. Tem o. Que é o Beck, que é esse aqui?
15: Cara, acho que a gente vai ter que descer o Neymar aí, tá?
1: É? Não tem problema.
15: Eles escolheram o Neymar, mas eu acho que tem mais gente.
0: Tá. Deixa eu falar um nome que tá aqui na lista e que ele vai. Ele vai entrar nessa. Ele vai entrar nessa lista aí, ele.
1: Oito.
0: Ele vai se infiltrar nessa lista aí ao longo da carreira, ainda não, mas por tudo que ele vai fazer até o fim da carreira, Kylian vai entrar nessa lista aí futuramente.
1: Tá, mas fácil, quem vai subir, mas faltam dois subir pro top 10. Eusébio, tem o Di Stefano. Tá. Tem.
0: Vamos lá, Ivan, ajuda, porque só sobraram.
15: Não, Di Stefano.
0: Só sobraram os mais antigos.
15: Olha
1: quem tá aqui atrás, aqui, ó. Rivaldo. E Toni Kroos. É. Carreira, cara. Estamos falando de carreira, tá?
15: Não, mas assim, você precisa. A gente vai levar cê em consideração sobe conquistas dois,
1: depois eu vou subir
15: e
1: outros
15: o
1: aqui.
15: Trato com a bola, não é isso?
1: Isso, exatamente.
15: Então, assim.
1: É difícil, rapaziada. É difícil montar isso aí.
15: A gente tem ali. É, vamos lá, 1, 2, 3, 4, 5, 6, 7, 8. Sendo ó, que. Cê, vamos colocar o Di Stefano.
1: Di Stefano, sobe, Di Stefano. Certo?
15: Esse aqui é o Puskas, não é?
1: O Pelé, sabe, eu vou dar uma. O Pelé sempre disse que. O Eusébio era um baita jogador, que era melhor que ele. É que a gente não
15: tem.
1: O Pelé sempre disse que o Eusébio era, tô dando essa dica. Então, sobe o Eusébio, concorda?
15: Sim.
1: Sobe pode o Eusébio subir, pro top 10. Agora, como é que eu faço, Bicudo? Tem que colocar 15 aqui ou foco menos?
0: Peraí, posso já ajudar aqui na discussão e já colocar os ali de baixo?
1: Porque não, está entre os maiores.
0: Já dá pra descartar.
1: Então vamos lá.
0: Já dá pra descartar.
1: Eu já sei quem é. O Beca,
0: o Modric já dá pra descartar. O Beca não deveria nem
1: então bota aqui, ó. No verde aqui, rapaziada. Não está entre os maiores. Modric, concordam com o Modric? Não, tá, não está entre os maiores?
15: É, de acordo com essa lista.
1: Isso,
15: aqui,
1: com a lista
15: não.
1: Aqui.
15: É,
1: tá.
15: De acordo com essa
1: Modric,
15: lista.
1: Modric não. O que mais?
0: O Beca não senta na mesa dessa rapaziada pra jantar.
1: David Beckham, então também não.
15: Cês
1: quem vão, mais tem aí?
15: Vocês vão tirar o Puskas do top 10?
1: Aí que tá. Bota no 15, o Puskas vai pra onde? Vai pro 15? Vamos colocar no top 15?
15: Não, mas aí, mas eu fui voto vencido, eles querem o Neymar.
1: Então deixa o Neymar, tá? Quem mais não está entre os maiores? Tem o Buffon, tem o Henry, tem o... É, o Suárez, cara, não tá entre os maiores, né?
0: O Iniesta não tá entre os maiores.
1: Iniesta também não, baita jogador, tá? Mas Iniesta só pro... Não está, é isso. Suárez também não, se o Iniesta não tá, o Suárez também não.
13: Não tá.
1: Suárez tá. Também volta aqui.
0: Tá. Apesar de ter sido, na minha geração, um dos maiores centroavantes que eu vi.
1: Então tá, vamos lá. Aí tem Buffon, Henry, Koeman. O Koeman não tá entre os maiores, gente.
13: Não.
1: Na boa.
0: Sobe também.
1: Sobe
0: também
1: o Koeman aqui pro verde.
13: É.
15: Mas jogou muito na época dele.
1: Sim, tá. Jogou muito, mas não tá entre os maiores, Ivan. Até em clube jogou, mas não tá entre os maiores.
0: Toni Kroos também pode subir pra mim. Não, não tá nessa lista aí dessa rapaziada.
1: Concordo, o Toni Kroos não está?
15: Mas vocês vão colocar no top 15
1: calma,
15: quem, gente?
1: Calma, calma, que eu vou dar um jeito aqui. Calma que eu vou dar um jeito aqui, nós vamos distribuir tudo aqui, fica tranquilo. Vamos lá.
15: Não.
1: É. Tá? E aí, como é que faz? Quem vai? Quem
13: cara,
1: não está
13: o
1: aqui?
13: Rivaldo. Tá no
1: top 15. É, eu tô vendo aqui
13: passo.
1: Rivaldo e Mbappé ainda.
13: Hein? É, pode pôr Rivaldo e Mbappé no top 15.
1: Então bota, Rivaldo e Mbappé no top 15 aqui.
13: Pelo menos eu não sei
1: Rivaldão se vocês concordam. Rivaldão e Kylian Mbappé.
0: Assim, eu coloco junto com o Mbappé o Henry.
15: Ó, posso falar uma coisa assim?
1: É, então bota o Henry também, 12 da França aí, o segundo.
15: Pra mim, o Iniesta.
13: Sobe.
15: Pra
13: pode
15: mim,
13: subir.
15: O Iniesta é um dos pica.
1: Então,
13: pode subir,
1: então,
13: que isso, cara?
1: Sobe o Iniesta aqui pra não estar entre os maiores pro top 15. Soltinho, Ivan. Ó, Buffon, Neuer, Di Stefano e Toni Kroos.
0: Eu subo o Neuer pro top 15 e não subo o Buffon, por exemplo. A minha opinião de goleiro.
1: Concordam?
15: Pra mim, o Neuer é um dos maiores de todos os tempos.
1: Então sobe o Neuer pro top 15 aqui. O Neuer.
15: Completaço.
1: Sobe o Neuer pro top... Não, não, é.
15: Sim, aí. Ambos têm copa.
1: Desculpa, é isso. Tem Buffon, Di Stefano e Toni Kroos.
15: Não, Di Stefano pra mim já tinha que ter subido, tá?
1: Pra onde? Vai pra onde?
13: Pra mim também. Põe no 15, depois a gente ajusta aí.
1: Perdão, não é Di Stefano, é o Puskas. É o Puskas.
15: Meus companheiros.
1: É o Puskas.
15: Vocês querem manter o Neymar no top 10?
0: Eu quero.
1: Eu também. Ó, esse aqui é o Puskas, não é Di Stefano, é o Puskas. Desculpa, é o Puskas. Prêmio Puskas.
13: Põe top 15.
15: O Stefano já tá 15. Lá, ó. Você colocou certo.
1: É, não, sim. É o Puskas, o 15. Buffon e Toni Kroos. Se virem aí.
0: Bom, pra mim eu coloco os dois no verde aqui embaixo.
1: Concordam?
13: Concorda? Tá bom, tá bom.
1: Então vai, Buffon e Toni Kroos não estão entre os maiores.
13: É
1: aí.
13: Que o Buffon é...
1: baita de goleiro. Não tem o Dino Zoff aí, gente. Foi um baita de goleiro também.
13: Sempre vai faltar alguém.
1: Vamos lá, vamos. Agora é o seguinte, enche a tela.
15: Luisito Suárez, depois do Ronaldo Fenômeno, é um dos maiores, hein?
1: calma. Pô, enche a tela pra mim aí, vai, Yuri. Por favor. Rapaziada, é hora do print, hein? Aquele print tradicional, porque a gente vai mudar muita coisa aqui agora. Bate o print aí, então volta. Vamos lá. Vamos ranquear aqui. Depois do Pelé, quem é o maior desses cinco aqui?
15: Messi.
0: Tá. De acordo.
1: Tá. Renata? É?
13: Ok.
1: Então, Messi. Tá. Depois do Pelé, do Messi, quem é o maior?
13: Maradona.
1: Tá certinho. Uhum. Depois de Pelé, Messi e Maradona, quem é o maior? Dentre esses. Cruyff, Ronaldo Fenômeno ou Cristiano Ronaldo? É difícil exercitar.
15: É porque uma coisa é o que a gente viu, a outra coisa é o que a gente acompanhou à distância, né?
1: Mas vamos lá, vamos entrar no... desceu pro play e vamos brincar. E aí?
0: Colocaria o Ronaldo.
1: Fenômeno?
0: Fenômeno.
1: Renata, essa política ativa. Renata nem ameaça pegar no microfone, Ivan Drago com o microfone tá atônito.
15: É porque
1: ali.
15: Assim, se você olhar pro impacto do Cristiano é o maior artilheiro entre seleções, o maior artilheiro do maior clube do mundo, Real Madrid, o maior artilheiro da história da Champions, que é o, então, maior, é o maior torneio de
1: tá
15: clubes.
1: Decidido.
15: Só que, por exemplo, se você perguntar pra qualquer pessoa que viu o Cruyff jogar, vai falar, rapaz, vocês não viram o Cruyff jogar.
1: Mas tudo bem, vamos, é o que vocês entendeu? Têm, cada um depois faz a sua.
0: O Cristiano ainda vai bater mil gols.
15: Por exemplo, eu vi Ronaldo Fenômeno e Cristiano Ronaldo. Eu não discuto os feitos do Cristiano, mas era muito mais prazeroso ver o Fenômeno.
1: Não, sim, então, mas vamos lá. No geral, então vem o Cristiano Ronaldo pra depois o Maradona.
15: Eu acho que pelos
1: feitos. Aí vem
15: feitos,
1: Ronaldo, né? Fenômeno e o Cruyff de final, tá certo?
15: Talvez pelos feitos, assim.
1: Então só muda aí, vai. Só coloca o Cristiano Ronaldo aqui no lugar do Cruyff. Só puxa ele pra depois do Maradona. Isso. Não, puxa o Ronaldo também. Só puxar o Ronaldo Fenômeno. Aí, essa é a ordem, pronto. Do top 5, tá? Essa é a ordem. O Neymar, pra vocês, abre o top 10?
15: Não.
1: Então, quem abre desses aqui, vocês escolheram o top 10? Ó, nós temos Neymar, que é o... até esqueci já.
15: Beckenbauer,
1: Platini, Ronaldinho Gaúcho, Romário, Garrincha, Zico, Maldini, Di Stefano e Eusébio. Quem abre o top 10?
15: Puxa vida.
1: É. Eu vou dar uma sugestão, tá? É a minha opinião. Tá. Com tudo que fez na carreira. Romário.
0: Eu sou muito fã. Romário e Ronaldo foram os caras que me fizeram tornar um apaixonado pelo futebol.
13: Eu sou muito fã do Gaúcho. Acho que ele foi um cara muito
1: fora
13: da
1: curva. Pra mim, o Romário nem estaria aqui, tá?
0: O melhor auge, não me interpreta
1: mal. Pra mim, o Romário estaria aqui.
0: O melhor auge, pra mim, de um jogador que eu já vi, auge. Você pega aquele jogo do cara quando tá no prime dele. Pra mim foi o Ronaldinho.
13: Gaúcho.
0: O melhor auge que eu já vi foi do Ronaldinho.
1: Vai, vamos lá.
13: Nossa, em Paris, na Olimpíada que eu fui trabalhar, a gente tem alguns jogadores brasileiros, né, que jogaram lá. Cara, todos eles são fãs incondicionais do Gaúcho.
1: Eu não acredito que vocês meteram o Rivaldo no top 15. Eu não tô acreditando ainda, mas tudo bem.
15: Você acha que, por exemplo, o Rivaldo deveria estar no lugar do Neymar?
1: No lugar do Neymar, não. Mas no lugar, por exemplo, do Zico, ele estaria.
15: Por conta da... Você acha que o Rivaldo jogou mais que o Zico?
1: Eu acho.
13: Então, meu carreira pai já acha que toda. Não. Aí que tá.
1: Não, mas assim, o Zico era prazeroso ver jogar. A primeira vez que eu entrevistei esse cara, eu fiquei muito nervoso. Né? O cara é... tem uma hora...
13: Meu pai é Pelé, Maradona e Zico.
1: É, então. Tudo bem. É mais ou menos isso. Mas é
13: tipo
1: o
13: isso.
1: Rivaldo, o cara jogou
15: muito. E o Rivaldo foi campeão do mundo com a seleção brasileira, sendo um dos protagonistas.
1: É. Não, vamos lá. Vamos colocar a hora. Quem abre o top 10, vai. Vamos lá. Vamos voltar.
13: Pra mim, o Gaúcho.
1: Tá, Ronaldinho Gaúcho. É uma boa escolha também. E aí, Kaique?
0: Cara, eu iria...
15: Não.
1: Vai, vamos lá. Depois a gente muda. Depois a gente vai pensando só pra organizar.
15: Tem Beckenbauer aí. Porra, os caras fizeram muita coisa, cara. Você vai olhar pra uma seleção de todos os tempos, o Beckenbauer tá, cara.
1: Então vamos abrir com o Beckenbauer top 10, pra não ter briga. Pode ser?
15: Pode.
1: Vai, vamos lá. Beckenbauer abre o top 10.
15: Senão a gente vai ficar só mirando
1: quem vem depois do Beckenbauer aqui. Depois do Beckenbauer aqui, quem vem?
0: Cara, tem um cara aí que tá todo mundo comentando no chat... Tá faltando aí, hein?
1: Quem?
0: Zinedine Zidane.
1: Zizou.
15: Não, aí sim, é que a gente não...
1: Ele
15: não
1: estaria tá em qual categoria?
13: Mas é, aqui? Tem que estar, tá, tem que estar. Tá,
1: ele estaria aqui, a top 5, né?
0: Não, eu acho que 10, eu acho. Eu acho que ele abriria, top 10 pra mim.
13: É. É, vamos botar?
1: É pra confundir a cabeça de vocês.
13: Não dá pra botar aí?
1: Senão fica fácil, sim, né? Senão fica fácil. Sim. Vamos lá. É, obviamente a gente substituiria muito fácil o Iniesta pelo Zizou. Não dá, tá preparado. Vamos lá. Então, Beckenbauer, quem vem depois do Beckenbauer? Vem Platini, vem Ronaldinho, vem Romário, vem Garrincha. Cara, pra não ter briga, posso dar um toque?
15: Pode.
1: Puxa o Garrincha, cara, depois do Beckenbauer.
15: Mas peraí, vamos lá, Fará, você é o mais velho, ajuda a gente. Desses caras aí, a gente sabe os feitos, tá? Sim. Mas a gente não viu todos esses
1: bola,
15: caras
1: jogarem. Bola.
15: Vai, fala aí pra gente, quem não, que você viu aí?
1: Não vi o Garrincha jogar, óbvio, lógico, né? Tá? Mas quem eu vi aqui, cara, eu vi Platini, muito pouco, era criança, o Neymar, Ronaldinho Gaúcho, Romário, Zico, Maldini e só.
15: Tá? Então, você, por exemplo...
1: Conversei muito com o Pelé elogiava muito o Eusébio, cara. É. O Pelé sempre disse
15: maiores...
1: que o bom da época não era ele, era o Eusébio. E eu fiquei com isso na cabeça, cara.
15: É um dos maiores da
1: história, entendeu? Mas assim, posso... Ah, eu puxei o Garrincha, então pra depois do Garrincha eu vou puxar o Romário.
0: Eu tô de acordo sempre.
15: Match fish.
1: Tá? Match aí fish. Depois o Romário, eu vou deixar o Ronaldinho Gaúcho. Tá
15: bom. Aí Platini.
1: Não, Maldini.
15: Maldini também, jogou demais.
1: Maldini.
15: Jogou demais.
1: Aí eu... Aí, aqui, ó.
15: Platini.
1: Aí Platini, Zico e eu vou deixar o de Stefano e o Eusébio ali. Porque eu também não via, não tenho...
15: Só os feitos na memória. Entendeu? Só os feitos na cabeça. Mas vocês vão colocar o Neymar antes do Platini e do Zico?
1: Isso, Neymar antes do Platini e Zico. De feitos na carreira, muito mais. Muito mais. Muito mais bola.
0: E assim, na verdade... na dúvida entre Zico e Neymar.
1: Entre Zico e Neymar? Vocês estão na dúvida?
15: Deixa eu perguntar.
1: Vai recorrer às universidades.
15: Tá, a Renatinha, acho que precisa levar em consideração...
1: Cara, eu vou falar um negócio pra vocês, cara. O que o Neymar jogou de bola, esquece o que ele é hoje. Ele jogou de bola, foi um absurdo, velho.
15: Mas aí é que tá. E pra assim, geração do Zico, que ele jogou de bola?
1: Cara, então, mas na geração do Zico ele tinha Platini, ele tinha Diego Armando Maradona, ele tinha esses caras pra concorrer.
15: E o Neymar tinha, então, Messi, assim, tinha Cristiano Ronaldo, então,
1: entendeu?
15: Tinha,
1: não Modric, tem, né? Tem, entendeu? Você entendeu? É cada geração, só que assim, absurdamente, a gente sabe que Messi e Cristiano Ronaldo foram muito melhores que Platini e Zico. Entendeu? Pra mim, o Neymar não estaria nessa prateleira, tá? Eu colocaria ele aqui, nos top 5. Ele teve futebol pra isso. Mas tô respeitando aqui o top 5 de vocês.
15: Então vamos lá, companheiros. Eu tô mais saudosista aqui.
0: Vamos pra lista de baixo, então?
1: Já organizou aqui, eu deixei aqui. Então vamos lá de baixo. Quem abre o top 15? Mbappé, Rivaldo, Thierry Henry, Iniesta, o Neuer, né? E o... Eu até me perdi já nos
15: Puskas,
1: nomes aqui.
15: Puskas.
1: E o Puskas,
15: Puskas.
1: Isso. E aí, cara, o Rivaldo aqui me dói no coração, hein?
15: Você subiria? Mas fácil. Quem você tiraria pra colocar o Rivaldo?
1: Eu colocaria o Rivaldo aqui e tiraria o Zico.
15: Você sabe que muita gente tiraria o Neymar pra colocar o Rivaldo por conta daquela discussão, né?
1: Sim, mas cara... Não...
15: Gerou uma discussão grande ali.
1: Rivaldo foi campeão do mundo com a seleção brasileira. O cara foi
15: sendo
1: campeão...
15: Sendo protagonista também ao lado do Ronaldo.
1: O Zico, com todo respeito, foi protagonista em 82, a gente não levou.
13: Eu recebi também uma
1: aqui. Mas em 86 ele perdeu o pênalti.
13: Do Gabriel mais. Souza, estão esquecendo do Zizou. Muita gente cobrando o Zidane.
1: Sim. Na próxima a gente vai fazer ainda outro top. O Daniel Bicudo, um dos produtores, falou: a gente baixou a foto, mas não colocou. Eu acho que eles fizeram isso pra complicar vocês mesmo. Entendeu?
15: Como assim? Não entendi.
1: Ele baixou a foto pra montar a tier list aqui. A tier list, como é que fala, Kaique? Você que é mais moderno.
0: Ah, pode ser tier list.
1: Tá, obrigado. Tier list, por exemplo, eu colocar o Zidane entrar em lugar de qualquer um aqui. O Zidane pra mim é top 5.
15: Não, sim, claro.
1: Entendeu?
0: Vamos fechar aqui em vamos Rivaldo, lá. Puskas.
1: Puskas pra depois do Rivaldo.
0: E aí depois a sequência pode
1: não
0: ser.
1: Não, Puskas, é o de Stefano, né? Que agora eles estão organizadinhos. E Kaique, mandaram avisar que você não manda em porcaria nenhuma.
0: Então... Não, eu não mando mesmo, eu só pedi. Eu pedi e não mandei, porque o Beckham não pode estar na frente do Luis Suárez. Eles não se sentam na mesma mesa.
1: Tá, agora eu quero fazer o seguinte, sem mexer aqui, tá? Sem mexer aqui. 1,49. Monta teu top 5 agora, sem o Pelé. Mas não precisa mexer aqui, na tua cabeça, tá aqui. Dessas opções, vai.
0: Sem o Pelé?
1: É. Sim,
0: top 5. Não, meu top 5 é exatamente esse mesmo.
1: É? Você mudaria alguma Messi, coisa Maradona, no teu top 5 pessoal,
0: Renata? Eu mudaria. Eu tiraria
1: O Cruyff?
0: Eu tiraria o Cruyff e colocaria no meu top 5, colocaria o Romário no lugar, porque é a minha preferência.
1: Boa. E você, Renata? Teu top 5, vai. Só pra... É esse ou você muda algo?
13: Não, eu não vou mudar, não.
1: Não? Tá, não, isso assim, é teu, pessoal, ninguém vai mexer aqui. Ivan.
15: Mantém.
1: É? Eu faria a mesma coisa que o Kaique, na verdade, eu colocaria o Romário no lugar do Kuma e traria o Romário aqui pra depois o Maradona.
15: Do Cruyff.
1: Do Cruyff,

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7: Isso é uma polêmica, hein? Muita gente mandando mensagem aqui querendo mudar toda a ordem que os nossos comentaristas colocaram. Bom, já tá vendo aí que tem Palmeiras aqui no nosso telão, pra quem tá no YouTube, quem tá no rádio vai acompanhar Gustavo Soler e as informações do Palmeiras. Saudade do Palmeiras, Soler.
8: Tudo bom, Fará? Grande abraço para você e para todo mundo que nos acompanha aqui no Papo de Craque TMC. Primeiro tempo e na Academia de Futebol do Palmeiras. Teve Palmeiras contra Palmeiras e, é claro, deu Palmeiras. Vamos explicar essa brincadeira, essa atividade que aconteceu na manhã desta quarta-feira no Centro de Treinamentos do Verdão, porque já virou uma tradição dentro do clube. Em algum momento de pré-temporada ou de intertemporada, o Abel dividir os times que se enfrentam nos rachões ao longo do ano com uma partida simulando um jogo oficial. Todo mundo de uniforme completo, time verde contra time branco e com arbitragem oficial da Federação Paulista de Futebol. Então esse foi o trabalho realizado na Academia do Palmeiras. O próximo jogo treino contra um adversário será no sábado, diante do Juventus da Moca, também na própria Academia de Futebol do Palmeiras. Então hoje foi aquela brincadeira de rachão, mas levado um pouco mais a sério, com transmissão até da própria TV oficial do clube. O Palmeiras, que tem mais notícias fora do que dentro das quatro linhas. A primeira delas: Vitor Roque segue evoluindo muito bem na sua recuperação da cirurgia que ele passou no tornozelo esquerdo. Tanto no treino de terça quanto no de hoje, ele fez uma simulação de mini jogos em campo reduzido contra jogadores das categorias de base do Verdão. Desta forma, o Vitor Roque já está simulando drible, combate, dividida, finalização, submarcação, tudo isso que ele faz durante os jogos do Palmeiras. Então a tendência é que o Vitor Roque já tenha condições de ser relacionado para a partida contra o Coritiba no dia 22 de julho no Couto Pereira. Mas ainda há dúvida se ele será titular ou não, mas provavelmente ele terá condições de ser relacionado para este jogo. Uma excelente notícia, já que o Abel não conta com Paulinho, com Alan, que estão suspensos, o próprio Flaco Lopes está fora porque segue na Copa do Mundo, o John Arias, com a eliminação de ontem da Colômbia, vai voltar no limite desse jogo contra o Coritiba, então ele ainda é dúvida para a partida, e o Ramon Sousa, que chega já na próxima semana junto com Gustavo Gomes e Maurício, vai ser reavaliado porque durante a Copa o Sousa sofreu um problema no tornozelo. por falar no retorno dos paraguaios, que já acontece na próxima semana, no começo da próxima

0: semana. O Gustavo Gomes, como a gente já trouxe há muito tempo aqui na TMC, vai renovar o seu contrato até 2029 com o Palmeiras, assim como o próprio zagueiro Murilo. E o Palmeiras agora também, com o encerramento da Copa do Mundo para a seleção brasileira, vai retomar as conversas para tentar a contratação do volante Danilo, que neste momento pertence ao Botafogo.
1: 1h56, valeu Soler. Passando rapidamente aqui pelo Santos, deve direito de imagem ainda. Tem jogador cobrando extra judicialmente. Quem cobra na justiça recebe. Quem não cobra já descobriu. Clima não tá legal lá e não se sabe se o Neymar volta para cumprir o contrato. O Corinthians tentou contratar o Arthur. Ex-Grêmio, ex-Barcelona, passa do Neymar com um salário muito alto. Parece que o negócio não andou. E no São Paulo, Kaique Silva?
2: Renovação do Caleri está emperrada. Basicamente, o Rui Costa tinha feito uma proposta, valores que envolvem, inclusive, a diluição da dívida que o São Paulo tem hoje com ele. Essa proposta foi recusada, o Rui Costa saiu, o Rafinha fez uma proposta com valores abaixo daqueles já recusados. E nesse meio tempo, o staff do Caleri trouxe para o São Paulo que tem dois clubes que estão interessados nele, um dos Estados Unidos e outro do México.
1: Pelo que você, teu filho...
3: Beijo, né? Caleri, valeu! Foi bom!
1: Tchau, adeus. Adeus! É isso também, Ivan? Rapidinho, temos 30 segundos. Pedidos
2: podem chegar a 2 milhões.
4: Por esses valores, não.
1: Não?
4: Obrigado pelos serviços prestados.
1: Gente, obrigado, foi um programa
4: é para show de bola. Uma vergonha o Arboleda estar treinando no São Paulo.
3: Tudo é uma vergonha. Boa noite. Boa noite não, boa tarde.
2: Valeu, gente, abraço pra você. França campeã do mundo, anota.
1: Vem aí o Sobremesa, valeu, gente. Eu tô indo, eu já fui, tchau.
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0: tarde pra você que tá sintonizado na TMC. Sim, Transamérica agora é TMC. Quem escuta sabe, seja muito bem-vindo. Começa agora o Sobremesa, o seu programa favorito. Comigo, Lucas Salles, e também com ela, Mini Ruth.
1: Boa tarde, pessoal. Olha só que beleza. Ele não é goleiro, mas melhorou essa vozinha. E aí, Batichinha, tudo em paz?
2: Meu Deus do céu.
3: Péssima piada.
2: Agora que eu entendi a piada, pelo amor de Deus, Mini Ruth. Ó, você que tá aí no YouTube, manda um dislike só pra ela, tá? Só pra ela.
3: Aí senão vai atrapalhar o nosso algoritmo.
2: Ó, arroba TMCNewsBR em imagem no YouTube. Você comenta, deixa o seu like pra nós, pra Mini Ruth, não. E se inscreva no nosso canal.
0: E você que nos ouve com o seu ouvido, você pode participar do nosso programinha de meu Deus. Basta você mandar mensagem para o nosso WhatsApp, que é o 011 97221 1001, e você pode responder a enquete do dia, que traz a pergunta:
2: a enquete do dia, o Brasil já caiu fora, foi eliminado pela Noruega, e tem brasileiro que tá torcendo pra Argentina, tem brasileiro que tá torcendo pra França.
3: É verdade, né? É verdade.
2: E aí, a pergunta de hoje é a seguinte: como se vingar de um brasileiro que torce para outra seleção, hein? É o que eu quero saber.
0: Ô, Mini Ruth, você tem alguma ideia?
1: Ai, se a pessoa torce pra Espanha, já dá vontade de pegar aquele pano vermelho e fazer: vem, touro, vem, touro.
0: Mas eu só quero entender uma coisa. Essa enquete de hoje é pra me provocar.
2: Por quê?
0: Porque ontem eu postei nas minhas redes sociais um lindo vídeo de mamãe, Dona Gilda, comemorando a vitória da Argentina sobre o Egito. Uma vitória bonita, hein? Ó, três gols,
1: né?
0: Comprada. Comprado o quê? Respeita meu país.
1: Não, comprada. Vai pra lá, então, comer alfajor e não enche o saco.
0: Eu estou agora torcendo para a Argentina. E eu quero saber você. Você que não gosta que outro brasileiro torça para outra seleção, como você pode fazer pra se vingar deste brasileiro? Manda pra gente no 011 97221 1001. Muito bem. Bom, agora que já apresentamos a enquete do dia, que tal apresentarmos a nossa convidada de honra? Ela, que é jornalista, uma das personalidades mais polêmicas da mídia. Ela fala de moda, fala de política e também de comportamento. Tem mais de 1 milhão de seguidores nas redes sociais. Olha, atualizando, são quase 2 milhões de seguidores. Senhoras e senhores, vamos receber ela, Julie Milk!
2: Aê!
0: Seja muito bem-vinda, Julie Milk, AKA, também conhecida como Juliana Moreira Leite. Muito obrigado pela presença, Juliana.
4: É, o prazer é meu de estar aqui com vocês.
0: E nossa primeira pergunta de hoje, pra ela, que é muito bem arrumada. Nossa.
2: Você viu a elegância?
0: É, pra você que nos ouve no rádio, ela está vestida tal qual uma primeira dama de um país nórdico.
4: Não é?
0: É, pois ela é. Está muito elegante. Ela está linda demais. Está uma tchutchuquinha. Nossa primeira pergunta é dele, por favor, Marcelo Batista.
2: Aliás, eu queria fazer a primeira pergunta e já emendar a outra na sequência, se eu puder. É, Julie Milk, que a gente quer saber qual a sua sobremesa predileta. Você não esperava essa pergunta, idiota, né?
4: É doce de leite.
0: Doce de leite. É. Tem a ver com o sobrenome também.
2: Doce de leite.
4: Faz sentido. Adoro tudo com doce de leite.
2: Muito doce bom. De leite. Então, eu vou fazer a primeira pergunta, que a gente falou aqui que o Brasil saiu fora pra Noruega na Copa do Mundo. Tem brasileiro ainda chorando, sentindo. Ô Julie, você acha que essa desclassificação do Brasil, de alguma maneira, reflete a bagunça que é esse nosso país?
4: Reflete o momento atual que a gente está, né? As instituições estão todas falidas, a CBF, imagina, Gilmar cuida, o outro chifra a mulher, como é que isso reflete no nosso futebol? Você vê aquele lá, aquele grandão que fez os gols, o cara é todo centrado, todo... Agora, justiça seja feita, nós brasileiros, a gente tem essa coisa mesmo de levar tudo, entendeu? É na bagunça, na confusão. Então, a gente não pode querer comparar os nossos jogadores com a pessoa que nasceu na Noruega, por exemplo, né? Eu gostaria que a gente tivesse ganho, fiquei triste. É, eu sou fã do Neymar, não vem falar mal dele que eu não deixo. Não, porque ele faz um trabalho social muito legal. Eu já conheci uma pessoa que ele ajudou muito, e desde que essa pessoa me contou tudo que ele fez por ela, eu fiquei assim impressionada como ele faz coisas que a gente nem sabe, entende? Então, Eu acho que é o reflexo do Brasil, com certeza.
0: Olha, pra você que está nos ouvindo e ainda não identificou, eu acho dificílimo, porque Julie Milk, ela, a voz dela é icônica. O comportamento que ela traz nas redes sociais também é icônico. Você, com certeza, já em algum momento se deparou com algum vídeo da Ju descendo críticas, descendo os seus comentários.
4: Elogios também.
0: Elogios também, é óbvio. E também trazendo a sua opinião. Opinião esta que algumas vezes acaba desagradando algumas pessoinhas. Então ela acaba se tornando um grande fenômeno, um viral na internet. Ela, inclusive, tem o seu próprio canal no YouTube, posta sempre vídeos lá trazendo as suas opiniões. Opiniões essa que eu acho que uma pessoa que também poderia ter é a Mini Ruth, né, Mini Ruth?
1: É, eu sou polêmica também, viu, Júlia? A gente pode dar a mão e sair andando.
2: Ah, é? Isso é polêmica. Você para com isso.
1: Eu sou barraqueira
2: para
1: mesmo.
2: Com isso. Ela falou do Ney, você é fã do Ney, né? Sou. E o que queria... Puxando esse gancho, a gente viu aí que a senhorita Luana Piovani, né, foi lá e falou, graças a Deus... Neymar aposentado. O que que você tem a dizer? O que que você acha da senhora Luana Piovani?
4: Menina, eu acho que ela... O remédio não tá atualizado. Porque outro dia ela gravou um vídeo que ela acorda fumando aquele negócio lá do Bob Marley e vai dormir com aquilo. E uma loucura, porque eu não faço uso, nunca fiz, mas todo mundo que eu conheço que faz uso são as pessoas mais de boa na lagoa. A única pessoa que eu conheço que é histérica... e que gosta do que vem da Jamaica, é ela. Nem isso dá conta. Tu imagina? Não, não é. Porque geralmente você vê aquele pessoal, né? De boa lá. Só você vê o pessoal da Jamaica, surfistas. Ela agora, graças a Deus, a Cíntia, que eu adoro, sou fã. É, a mulher do Scooby, eu rezo pela Cíntia, porque a urucubaca da mulher não deve ser fácil. Ela tirou o hiperfoco do Scooby, né? Porque ela tinha o hiperfoco do Scooby, que era uma loucura. Cara, no dia que ele e a Cíntia tiveram a filhinha, a menina acabou de nascer, foi direto pra operação, ela tava fazendo escândalo na internet com o Scooby, quer dizer, ela não respeita nada. Só que ela esqueceu o Scooby e agora ela é... O hiperfoco dela é no Neymar. É um recalque, gente. Ela fala do Neymar como pai. Ela chama a mulher do Neymar de corna. Ela fica... Uma pessoa que fica feliz com a tristeza do outro. Aí você pode... Um monte de gente falou, pô, mas era assim como... O sonho do Cristiano Ronaldo era ter ganho uma Copa, era do Neymar. O choro dele é legítimo. Ela fica feliz com a desgraça dele, cara. Eu, de novo, Neymar, reza o Salmo 91 todo dia, porque a urucubaca dessa moça não é fácil.
0: Palavras de Juliana Milk. Julie Milk é a nossa convidada de hoje, jornalista, youtuber, comunicadora e que faz vídeos dando as suas opiniões, que em alguns casos muita gente a considera polêmica. No caso, acho que até da própria Luana Piovani, como ela mesma disse. Inclusive, Julie, falando de Luana Piovani, a Luana, ela recebeu 300 mil reais pra falar bem de um banco central. Do Banco Central, você já recebeu alguma proposta parecida com essa?
4: Já do Vorcaro.
0: Mentira.
4: Não diretamente do Peleleco, mas é dele, já foi provado, né? Sim. O Vorcaro contratou influencers e jornalistas mais pro lado da direita. E, na verdade, todos aceitaram, né? Todos aqueles que fizeram um vídeo negando, todos aceitaram. Tá lá, tá na Polícia Federal, eles sabem, porque eles tiveram que ir lá depor assim como eu tive. A única que negou de primeira fui eu. É, porque de fato eu não trabalho para bandido. Mas, e aí era uma proposta altíssima, pelo que eu vi. Quem tinha mais de 1 milhão de seguidores, e quando eles me procuraram eu tava com 1.500.000, era 300 mil por vídeo. Daria, o meu contrato seria por 3 meses, né, um vídeo por semana, daria 2 milhões que ele ia pagar, e eu neguei. E aí o pessoal ficou com muita raiva de mim, porque... É, aí teve um outro, duas pessoas que negaram, mas eu fui a única que negou de primeira. Teve o vereador lá de Erechim, que ele aceitou, assinou o contrato, eu não sei porque depois ele desistiu, mas ele desistiu. Então a gente deu toda essa informação para Malu Gaspar do Globo, e a Malu expôs essa essa história. E aí os influenciadores ficavam atacando a gente o dia inteiro. Por quê? Primeiro, porque a gente mostrou que eles não valem o pão que come. Segundo, porque a gente acabou com o rock and roll deles, né?
2: E Julie, e como é que o cara... E como é que chega em você? Já chega na cara dura e fala, ó, tenho isso?
4: Não, eu recebi...
2: Como é que é o approach?
4: Comigo foi, eu tenho tudo, porque teve áudio, tudo. A Polícia Federal recebeu tudo, a Malu também. Eu recebi no Instagram, no meu direct, ah, Juliana, eu queria contratar você, não sei o que, não sei o que. Aí eu dei meu WhatsApp, aí ele falou, olha, meu nome é fulano de tal. Ele o cara que me procurou é o empresário do Firmino Cortada. E ele falou assim, eu sou empresário, não sei o que, não sei o que. Eu tenho um grande, grande empresário que quer contratar você. Eu falei, pra quê? Ele falou, então, é pra você fazer vídeos, um por semana, às vezes dois. Eu falei, quanto é? Ele falou, você cobra o quanto você quiser. Eu já achei aquilo esquisito. E eu falei, mas quem é? Aí ele falou assim, a partir de agora você tem que assinar um...
2: Termo de confidencialidade, né?
4: Eu misturo, o pessoal odeia, mas é que eu tô pensando em inglês.
0: Não, tudo bem, pode pensar em inglês.
4: Eu leio muito inglês, vejo muita informação, mas é isso que você falou,
2: elegante,
4: né?
2: Elegante, elegante.
4: E aí, na hora que ele falou isso, eu falei, a partir de agora, se você topar, você tem que assinar o contrato, porque a partir dali, no contrato, já estava lá. Eu não vi, tá? Mas depois eu vi. Depois era projeto Daniel Vorkari. Então, todos esses influencers que falaram que não sabia para quem estava trabalhando, é mentira, porque tá lá. Projeto Daniel Vorkari, projeto DV. E aí eu falei assim, assinar? Eu falei, mas quem é? Aí ele mandou outro áudio. Não, olha, a partir de agora você tem que assinar. Eu falei, mas é que assunto? Aí ele me mandou o negócio do Banco Central e falou, olha, todos esses influencers já fizeram, era pra atacar o Banco Central, aí...
5: Você veja bem, Julie Milk está aqui conosco e fez um trabalho mais digno que possivelmente a da nossa Polícia Federal. Porque ela recolheu esses dados, sim, e entregou para, sim, a imprensa e também entregou a própria Polícia, sim, Federal. Lembrando que o diretor da Polícia Federal estava ali tomando um esquinho com o Vorkari,
4: com o Peleleco, né? E pode falar, por causa disso que ele voltou, que o Peleleco voltou para a cadeia.
5: Entendi.
4: Teve por duas razões, que ele comprou pessoas e tentou, e a outra porque ele mandou bater num jornalista. Então eu fui responsável por botar Daniel Vorkari de volta na cadeia. Você tem toda a razão. Eu acho que o Andrei não gostou muito disso, não.
0: Com certeza não, Johnny Milk.
1: Mas você chegou a receber alguma ameaça depois disso?
4: Olha, eu vou falar uma coisa. Não, nunca recebi ameaça. Alguns desses influencers da direita fizeram um vídeo me xingando de tudo, mas eu acho que é mais porque eu parei o rock and roll, né? Eles iam ganhar 2 milhões, só ganharam 300 mil. E, né? Então eles ficaram... Essa foi a ideia. Eu vou te falar, só recebi ameaça de bolsonarista. Nunca recebi ameaça ligada ao Daniel.
5: Ao próprio Daniel Vorkari, então.
4: Não, ele não me ameaçou. Não sei se vai aparecer por aí, né? Porque ele tava vasculhando a Malu, ele a vasculhou. Eu sei que eu sou persona não grata por ele, né? E as pelelecas todas dele me odeiam.
5: Vamos então falar desse caso que é, gente, você que me ouve com o seu ouvido, estamos falando do maior caso de corrupção do mundo. Entendo, Marco, você que tá acompanhando a gente agora, muito, mas a gente tá falando de um empresário que fazia coisas erradas e que esse empresário, ele também se encontrava e agradava pessoas que agora estão responsáveis por julgá-lo. Pessoal do STF tomou uísque com esse empresário que é o Daniel Vorkari. Me conte mais sobre isso e, na sua opinião, Julie Milk, qual é o fim dessa história? Vai dar em pizza?
4: Pizza.
5: Vai
4: pizza
5: dar
4: de todos os sabores. Porque eu vou explicar uma coisa pra você. Quando a gente pensa Mensalão, Petrolão, INSS, eles são escândalos de corrupção basicamente do PT. Mas o Daniel Vorkari é um escândalo ecumênico. Aliás, na verdade, ele começou como um escândalo de centro-direita, né? Os grandes amigos dele é o Ibanez, Ciro Nogueira, né? Você viu, Ciro Nogueira ganhava de 300 a 500 mil por mês de mesada, né? Tem lá Rueda. Só que o Daniel, ele foi comprando, né? Então a gente sabe que ele tem... Ganhou dinheiro dele, Alexandre de Moraes. Ah, tá, a mulher dele. Não, a gente sabe que aquilo foi compra de influência, né? O contratado ali, na verdade, é o cabeça de ovo. Aí tem... O contrato do Alexandre de Moraes é a coisa mais pornográfica do mundo. São 129 milhões e tinha um outro de 50 milhões. E aí tem o Toffoli, né? Com aquela coisa do Taiaia. E eu acho que a gente não sabe, não sei se vai chegar, mas eu desconfiaria do senhor Gilmar Mendes, porque eu nunca vi uma pessoa com tanta vontade de soltar o Daniel, de soltar o pai do Daniel. Ele vem trabalhando a favor deles. Então eu imagino que estava no payroll do Daniel. Eu não tenho tá a prova. E aí também, aí ele foi comprando todo mundo. Você sabe disso, né? Direita, esquerda e centro. Quem se vendeu, ele comprou. Então, como é um escândalo ecumênico, a direita tenta botar no colo da esquerda, que é ridículo. A esquerda tenta botar no colo da direita, que é ridículo, né? No caso da esquerda, eu não consigo ligar Daniel ao Lula diretamente mesmo, não. Mas tem Guido Mantega, Lewandowski. Tem o Jacques Wagner
5: também.
4: Tem o Jacques Wagner. Não, o Jacques Wagner foi da onde tudo começou, lá. Sim. Com o Credit Sexta na Bahia, né? Sim. Mas isso que eu tô falando. Quando envolve todo mundo, eles se dão a mão, cantam Kumbaya e vira pizza.
1: No final, é tudo amigo, né? É tudo amigo.
5: Lembrando que os nossos microfones estão abertos para quem quiser trazer a sua opinião e também o seu lado da história. Claro, sempre com muito respeito, como faz a nossa convidada, que está mantendo todo o decoro, toda a garba e elegância. Exato. Como eu disse anteriormente, vou repetir, a senhora me perdoe, mas está uma tchotchoquinha. Está
4: linda. Obrigada.
2: Que decoro.
5: Vai, Batista.
2: Ô, Júlia, e... Copa do Mundo rolando, você acha que o pessoal tá aproveitando esse tempo antes das eleições pra já abafar esse caso?
4: Você vê que abafou um pouco da mídia, né?
5: Demais,
2: não, né? Se vê mais.
4: Você não vê o que nós falamos? Eu continuo falando, eu falo que tem, né? Acho que a Malu também, a Malu Gaspar, mas abafou, eles conseguiram. Porque assim, você vê, é ridículo. Quando eu vejo deputados, senadores falando, eu quero a CPI, a CPMI, já fizeram acordo com a Alcolumbre que isso não ia rolar. Então eles estão falando pra audiência, eles sabem que não vai ser pautado. Você entende? Até porque o Alcolumbre tá nessa também.
5: Total.
4: E o Hugo Mota também. Sim. O Hugo Mota recebeu é sempre algum familiar, né? Que eles usam o famoso laranja. Pegou um empréstimo de, sei lá, 30 milhões no Master que não precisa pagar, tá? Não tem juros, não tem nada.
5: Uma pessoa fez um
4: a irmã, uma cunhada do Hugo Mota, cunhada. Que a família do Hugo Mota é uma loucura. Ali não salva nem o papagaio. É uma loucura.
5: Caramba, então um parente do Hugo Mota fez um empréstimo no Banco Master.
4: Não precisava pagar de volta.
5: Não precisava pagar?
4: Não.
1: Que coisa. Por isso que eu não vou pagar o que eu tô devendo lá daquele banco amarelo que eu tinha também.
4: Will. Do Hugo Mota.
5: O nome disso é Justiça.
2: Mas tanto que até o Gilmar, ele já tá ali articulando para que as provas do celular não possam ser usadas
4: desde
2: como
4: começo,
2: provas.
4: Desde o começo, todas,
2: né?
4: As provas. Eu nunca vi ele, o Gilmar Mendes. Você já viu os textos que ele faz no X? São uma vergonha. Não sei se é o chat repetindo, é o assessor. Ele divaga, né? Ele fala. E aí ele vem falando, na época lá que surgiu as conversas sexuais do Peleleco com a Peleleca, o Gilmar fez um textão, nossa, isso é uma invasão de privacidade. Vamos lá, o brasileiro que vai pagar essa conta, tá? Vocês têm que entender, vão lá, eu postei um vídeo no meu Instagram explicando exatamente como quem vai pagar todo esse rock and roll vai ser eu e você. E aí... A gente tem bom humor. Então, na verdade, quando a gente fica brincando, que realmente é ridículo, é um homem de quase de 45 anos ficar. Eu não posso falar aqui que é rádio, mas falando lá da peleleca da moça, né? Blanca. Era uma coisa tão cafona que a gente brincou. Nós não estamos interessados na vida sexual do peleleco. É a maneira que o brasileiro arruma pra extravasar toda essa baixaria. E o Gilmar ficou ofendidíssimo, como se a gente estivesse ofendendo a honra do peleleco e da peleleca.
5: Peleleco que namorou, inclusive, famosas!
1: Famosas!
5: Então, ou seja, até o meio da celebridade também pode estar um pouquinho corrompido. Concorda comigo ou não,
1: Mili Ruth? Isso aí, falando inclusive em polêmica, já que a gente tá com uma moça muito polêmica hoje aqui, tá rolando nas redes sociais, não sei se vocês viram, o Whindersson Nunes brigando com a ex Luísa Sonza.
5: Ah, eu vi isso.
1: O Whindersson, ele acabou chamando a ex dele de Haaland, fazendo uma brincadeira.
5: Calma aí, a Luísa Sonza postou um vídeo publicitário, inclusive, se comparando com o Haaland. Ela fez essa primeira comparação.
4: Com
5: o Haaland, o jogador
4: aquele
5: da Noruega.
4: Ela
5: ela fez um vídeo de um meme.
1: Exato.
5: E no fim era até uma campanha publicitária.
1: Exato. Mas aí aconteceu uma briga enorme. Um já não tá mais seguindo o outro. Enfim. O que você acha, hein? Sobre a gente ficar cutucando os ex nas redes sociais. Você acha válido?
4: Nunca fiz. Não. Nunca fiz. Olha, minto. Olha só, né? Eu tô fingindo que eu sou boa.
2: Minto.
4: Não acontece, não.
2: Atirando pedra no telhado dos outros.
4: Eu fingindo que eu sou. Não, eu geralmente não arrumo confusão, eu nunca fiz, mas basicamente, eu chamei um ex de gay na minha rede, mas dois anos depois, quando ele achou, né, a vingança é um prato que a gente come frio, né?
5: E ele de fato é homossexual?
4: Me disseram que sim, né?
5: Tudo bem.
4: Não inventei.
5: Tranquilo. Não inventou.
4: Foi o máximo que eu fiz.
5: Nem quis ofendê-la.
4: Não falei nome. Eu só falei, eu tive um noivo gay.
5: E terminou esse relacionamento porque ele não queria estar mais com você, é isso?
4: É engraçado que a gente sempre no retrospecto a gente entende, né? Ele não era muito animado, né?
5: Entendi.
1: Ah, no negócio, no Brancadu?
4: Não, ele não era. E aí, depois me falaram que ele era e fez sentido pra mim, entendeu?
5: Então, que bom. Ele abriu espaço pra que você conheça novas pessoas.
4: E que ele se liberte, seja feliz, né?
5: Exato. Assuma a sua orientação sexual, não tenha vergonha, não ofensa. E agora, Juni Milk, gostaríamos de tirar uma dúvida. Quando nós dissemos aos nossos ouvintes e também telespectadores pelo canal no YouTube que Juni Milk estaria conosco, eles mandaram mensagens. E chegou a hora de respondermos essas mensagens. E quem vai trazer é ele, Marcelo Batista, por favor.
2: Opa, adoro. Perguntas dos nossos ouvintes que chegaram pelo 11972211.
1: 1001.
2: A Maria Paula, ela pergunta o seguinte para você, Juni Milk. Posso ser feminista e conservadora ao mesmo time?
4: Pode. Pode. Se você defende que a mulher tem que trabalhar, ao mesmo tempo é uma pessoa que tem valores conservadores, né? Não pode ser igual aquela Pietra lá das contas, que aquilo dali não é nem conservadora, porque eu me considero uma pessoa conservadora, mas acredito que a mulher tem que ter independência financeira. Não tem como, gente. Se você quer ser uma pessoa saudável no mundo e ser dono do seu nariz, você tem que ter sua independência. Então é isso, né?
5: No caso, você tá falando da Pietra Bertolazzi, que é uma influencer, né?
4: Gente, eu vi lá, ela foi no,
5: né,
4: programa do Júnior, meu amigo, eu falei, não dou conta daquilo, não.
5: A frase que ela disse é: uma mulher não tem responsabilidade pra ficar sozinha sem um cara mandando. Você discorda dela, concorda?
4: Totalmente errado. Eu sou super a favor do casamento e da relação a dois. Acho lindo, acho que a vida foi feita pra viver a dois. Mas pelo amor de Deus, gente, as mulheres, elas se bastam. Assim, tô falando no mundo. Ela falou que tem uma filha que não tá com o pai. Eu acho que é meio tipo, sabe? Não sei.
5: Próxima mensagem dos ouvintes. Mini Ruth.
1: Olha lá, a Luísa Góes, ela mandou: você usaria um banheiro feminino com uma mulher trans?
4: Uhum. Já falei isso várias vezes, eu não tenho problema nenhum com isso, usaria. Eu respeito quem se sente incomodado. Gente, mulher trans, vai no banheiro fechado, não tenho problema nenhum com isso.
2: Aliás, aproveitando essa coisa da mulher trans, num esporte, mulher trans que compete...
4: Totalmente contra, é a única coisa que eu sou contra. Falo isso, totalmente contra, é uma pataquada com as esportistas, não tem como... Tem mais força, a gente vê. E hoje em dia, não precisa nem ser, por exemplo, uma Maia que fez toda a transição. É os caras que põem uma peruca e falam, sou mulher. E compete com as mulheres e ganham tudo. Nos esportes, eu sou contra a mulher trans. Agora, eu não me incomodo nem um pouco de dividir banheiro com elas.
1: Aproveitando o assunto, o que você acha da Erika Hilton na Comissão das Mulheres?
4: Insuportável, e essa daí não representa. Ela tem... ódio mortal da gente. Você viu lá, ela xingou a gente na carta. Tem ódio. O recalque dela é tão grande, que ela não... Ela processa todo mundo, o que já é uma coisa, você vê que ela tá querendo dinheiro. Você sabe que tem um meio, né? Esse pessoal que veio das esquinas, como fala ela, não tão, vieram o mundo a passeio. Então, a Erika Hilton, pra, ela faz tudo pra conseguir um quer de alguém. Acho que mulher, existe, a mulher trans é bem diferente da gente. A gente tem um outro entendimento do que é ser mulher e eles têm um outro entendimento do que é ser mulher. Eu super respeito, mas na comissão da mulher tem que ter uma mulher. Agora, na comissão do arco-íris, põe a Erika Hilton.
0: Próxima mensagem de ouvintes, Batista.
2: Caio César, você sempre elogia homens com cara de modelo internacional? Aqui não tem nenhum, né? Você sairia com um baixinho calvo, Julie Milk?
4: Ai, gente, você... Olha só, se eu me apaixonasse, sim.
0: A gente não manda no coração, né?
4: É, vai saber, dá, né? É, geralmente, é verdade, eu sempre elogio esses... Ah, mas, né, gente, beleza é pra elogiar, né? Agora, baixinho, calvo, não sei.
0: Então, Julie Milk, temos dois homens.
2: O Vorcaro, você acha ele bonitão?
4: Acho ele gato, não deixava na chuva.
2: E na foto lá do Tremembé?
4: Ah, gente, a única pessoa que tá na foto bonita ali da Treino Bebê foi aquele...
0: Ah, o Suzane Mugstov.
4: Não, o super-homem, uma vez nos Estados Unidos, tiraram o Mugstov dele bêbado. Não, sorry, aquele último. Cara, lindo de dar dó, ninguém fica bonito ali. Aí tem que ser uma beleza, porque que o Peleleco, ele é meio montado, mas ele é bem altão, eu acho ele bonitão.
0: E dos apresentadores que aqui estão no sobremesa...
4: Ah, não me ponha nessa.
0: Que isso?
1: Eu só gostaria de saber... Ele tá querendo elogio, sabe?
0: É. Próximo comentário de ouvinte, Mini Ruth, vai.
1: Meu Deus, a Ana Martins mandou assim, ó. Tem alguma famosa que você acha breguíssima?
4: Quase todas. Quase todas. Elas têm um mau gosto desgraçado, né? Se vestem mal pra caramba. Uma que eu acho que tá sempre mal vestida... Ai, gente, agora não vem na cabeça, mas a maioria, a própria Luísa Sonza é cafona.
1: Aproveitando, inclusive, já que você falou de moda, né? Na Copa do Mundo, o que mais viralizou foi o look das famosas, das mulheres dos jogadores. Qual é a mais bem vestida?
4: A mulher do Lourão lá. Aquele,
1: do Haaland.
4: É, ela é linda, chiquérrima, você viu? Ela é elegância pura.
0: Mas esse elogio não seria porque nós temos a síndrome do vira-lata?
4: Não.
0: De tudo que ela é de fora é bonito, não é tudo melhor.
4: Deixa eu ver aqui, eu não
0: aqui
4: sei.
0: Aqui do Brasil.
4: Ah, do Brasil, eu não vi quem que tava.
0: A Bruna Biancardi.
4: Ela não é uma pessoa fina, né? É bonitinha, mas não é uma pessoa elegante.
0: Não.
4: Não, elegante não, ela é bonitinha. A Virgínia é só Jesus na causa, né? Quem mais? Quem que tem? Fala.
2: A do Hendrick. Caroline Lima. A do Hendrick.
1: Que era do Léo Pereira.
4: Ai, gente, eu não sei. Pode ter.
2: Gente que ninguém conhece também, Mini Ruth. É só você que vive nesse mundo de fofoca. A Janja é bem vestida?
4: Não, e ela parece uma tartaruga ninja. É uma pena, né? Porque você sabe que a gente tem estilistas maravilhosos. Principalmente aqui em São Paulo, né? Tem uma turma muito boa. A moda é muito boa. Ainda mais pra quem tem dinheiro. E ela tem o todo de nosso dinheiro, né? Do pagante, né? Do contribuinte. Ela tá sempre vestida de saco de batata. Eu nunca vi isso. A Michelle Bolsonaro, isso não é política, está sempre uma lady, é gosto, gente.
0: Pra você, qual primeira dama foi que melhor se vestiu? Pode pegar todos, vai, do Itamar Franco, do Capô de Fusca.
4: Dos Estados Unidos foi a mãe do John Joe Kennedy, né?
0: Claro.
4: E aqui a Michelle Bolsonaro.
0: E a do Temer? Que a Michelle
4: Mas não Marcela. Tinha elegância. A Marcela, ela tinha aquela coisa bonitinha, né? Diz que se separaram, né? Agora você vai ver. Já ela aparece com um garotão. Né? Elas todas fazem isso, já viu?
0: Desculpa,
4: depois que fez o pé de meia, elas pegam um garotão.
1: Essa é a minha intenção, viu? Mais pra frente.
4: Então faz isso.
0: Isso pra mim foi um furo de notícias. Eles terminaram?
4: Eu li em algum lugar que eles estavam se divorciando.
0: Não te juro?
4: Galera, eu li. Agora também não sei.
0: Caramba, eles têm um filho juntos, correto?
4: Aí elas todas. A primeira coisa que elas fazem é filho, né?
0: Agora, já que estamos... Já que você disse isso, por quê? Por que você acha isso?
4: Ué, gente, porque os salários do Brasil são miseráveis. A pessoa estuda, faz mestrado, doutorado, aí vai receber, eles dão 3 mil pra quem tem, entendeu? Essa galera toda casa com gente. A primeira, pra você garantir, o seu, né? É ter filho. É lógico, gente.
1: Ah, não, Julie, calma, que aí eu tô levando pro meu lado pessoal. Porque assim, eu sou solteira, acabo saindo, né, com os boyzinhos. E aí eu entro naquele dilema.
5: Qual dilema?
1: Será que eu divido a conta no primeiro encontro?
4: Nunca!
1: Nunca?
4: Nunca.
5: Aceite a elegância do
4: Não, de jeito nenhum, gente. Pelo amor de Deus, o homem paga.
5: É uma gentileza, então.
4: Não, é a gentileza. Isso aí, desculpa. Eu posso ser, né? Tenho idade pra ser sua mãe. Eu, de fato, sou assim. Cara, meus irmãos. Nem quando eu saio com meus irmãos hoje em dia, eles não deixam eu pagar nada. Que eu saí com meu pai, né? Eu saí de casa muito cedo, eles não. Tô com eles, eu não pago nada.
5: Eu adoraria que meus irmãos também fossem assim.
4: Ah, você tinha que ser uma mulher.
5: Amigos, já que estamos com a Julie, eu vou fazer a PPP. Pergunta problemática e polêmica. Julie, você disse que a Anitta é uma boa marqueteira, mas ela se porta como uma Bruna Sufichinha. Gostaria de saber de você, a sensualidade não pode ser vendida como cultura ou também não pode estar atrelada como uma cantora?
4: Não, sensualidade.
5: Calma
4: não
5: aí. Não precisa me responder, você pode responder depois do nosso break. Nós vamos para um rápido intervalo e já já tem mais sobremesa pra você.

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1: Caro ouvinte que nos ouve com seu ouvido, estamos de volta com Sobremesa. O seu programa favorito é o programinha de meu Deus aqui na TMC. E olha, estamos recebendo ela, a jornalista, comunicadora e também polêmica, Julie Milk, senhoras e senhores. E antes de irmos ao intervalo comercial, eu fiz a PPP, pergunta problemática e polêmica, e eu gostaria de saber dela se a sensualidade não pode ser vendida como cultura. Afinal de contas, ela disse que a Anitta é uma boa marqueteira, mas se porta como a Bruna Marquezine. A Bruna Sufichinha, perdão. A Bruna Sufichinha. Agora a gente já volta com a resposta dela, mas antes vamos dar uma olhada na nossa enquete do dia, que traz a pergunta, por favor, Batista.
2: A pergunta é como se vingar de brasileiro que torce para outra seleção. A minha melhor opinião é fazer ele torcer para o Brasil de novo em 2030. É a melhor maneira de se vingar. Mas, por exemplo, o Guilherme Arão, ele falou, tem um cara do meu trabalho que tava torcendo pro México. Sabe o que eu fiz? Taquei pimenta na marmita dele.
1: Nossa. Isso é genial. Isso é genial. Não gosta do México? Vai comer que nem o mexicano. É.
3: Que mancada. Vanessa Alves, ela mandou, meu irmão tava torcendo pros Estados Unidos. A parte dele no churrasco, é claro que eu cobrei em dólar.
1: Genial também. Mandou muito.
2: E o Gustavo Freitas, ele disse que tirou o amigo dele do bolão, sem ele saber porque quem torce pra outra seleção tá fora do bolão. Tirou ele do bolão.
1: Vai ser bolão lá, lá no país que ele torce.
3: Bom, fique esperto, hein, Lucas?
1: Eu quero saber de você. O que é que você vai fazer pra se vingar daquele amigo, aquela amiga que torce pra uma outra seleção? Manda pra gente no nosso WhatsApp 011 97221 1001. Agora voltemos com ela, Johnny Milk. Vamos lá, responda. Você disse que a Anitta é boa marqueteira, mas que ela se comporta como a Bruna Sufichinha. Eu te pergunto, a sensualidade não pode ser vendida como cultura?
4: Não, sensualidade é uma coisa, né? Baixaria é outra. Sensualidade, a maioria dos cantores, quando eles cantam, ele tem uma sensualidade. A música é uma coisa sensual. O que ela faz é diferente. Ela enfia um negócio no rabo e fica fazendo assim, como se alguém estivesse metendo ela por trás. Isso não é sensualidade, isso é baixaria, baixaria. Agora ela faz isso porque a Anitta não canta nada. A voz dela é fanha, ela não canta. Se a Anitta não é uma pessoa que vai pegar o microfone e vai cantar. E, obviamente, tem várias cantoras que a voz não é o seu, mas são showwoman. Tive a Madonna. Madonna não é uma pessoa que a voz é bonita. Mas Madonna, ela foi super importante. Tudo que ela fez, ela é a grande rainha pop, né? É uma figura que fez muito pro mercado internacional, pop mundial. Agora, a Anitta, ela canta com a bunda, né?
1: Ô, Julie, você não acha que isso é mais uma opinião do que um fato?
4: Não, eu acho que isso é um fato. Qualquer pessoa que põe a Anitta, você vê que ela fica enfiando o rabo assim.
1: Não.
4: Dá um microfone pra ela, ver se ela vai cantar.
3: Mas não, e por que que chamam ela pra eventos grandes, por exemplo?
4: Porque ela virou uma... Ela é, hoje em dia, a pessoa mais conhecida aqui no Brasil, né? As coisas estão conectadas. E é isso. Isso não é mérito pra nada, gente. O mundo, ele é... Em sua maioria, se você for parar pra pensar, ele gosta dessa coisa baixa, entendeu? A bunda, ela vende.
1: Eu entendo o seu raciocínio, mas eu venho a discordar por um simples motivo. Nós recebemos aqui dois atores que interpretam Vinícius de Moraes e Tom Jobim no musical que já saiu de cartaz. Sim. E eu perguntei a eles qual a procura da geração Z. E realmente, geração Z não escuta Bossa Nova, não vai escutar Tom Jobim. Pois é, eu também, eu amo Tom Jobim e eu amo Vinícius de Moraes, adoro, ouço muito Frank Sinatra e sei que a nova geração nem vai chegar perto disso. Mas nem por isso, o fato deles não gostarem não quer dizer que os cantores que eu ouço são ruins.
4: Mas aí você não pode comparar a Bossa Nova, que foi uma música considerada genial, inclusive para os grandes eruditas da música, aquele negócio que o João Gilberto inventou, porque tem a batida do jazz, tem uma outra coisa, não, uma outra batida. Você sabe que depois dos Beatles, o compositor mais gravado no mundo é Tom Jobim. É gênio. Você não pode comparar as pessoas que mudaram a música mundial, porque foi isso que a Bossa Nova fez, com a moça que fica botando a bunda pra cima. A música da Anitta não vai ficar. Anitta não vai ficar como um Freddie Mercury ficou, como, entendeu? Ela é o produto desse tempo que a gente vive, de onde tudo é descartável.
1: Eu concordo com você em relação ao bom... a sua opinião sobre o Tom Jobim, o Vinícius e também da música. Você até citou fatos. Realmente, o Tom Jobim é o artista mais regravado no mundo. Agora, o que eu queria dizer é o fato de não gostarmos desses novos artistas não quer dizer que eles sejam ruins ou que não saibam cantar.
4: Mas tem vários novos artistas que eu gosto. Eu não sou uma pessoa parada no mundo. Tem várias gente do universo pop mundial que eu gosto. Eu amo Harry Styles. Tô indo no show
1: Mentira, dele de novo. Nós vamos. Qual
4: dia que você vai? 17.
1: A 17 eu vou no dia 21. Você vai lá pra gente comemorar junto.
4: Eu vou sempre, ué.
1: Muito bom. Adoro. Harry Styles é muito bom. É. Falando em famoso, olha aí, quem eu vou puxar
3: olha
1: agora?
3: Olha, eu, né? Que sou fofoqueira mais famosa.
1: A Mini Nelson Rubens.
2: A Mini Nelson Rubens. E Lucas, antigamente era Bossa Nova, agora é Bossa Nova.
1: É Bossa Nova.
3: Ai,
1: agora.
3: Que Bossa Nova.
1: Muito boa, muito boa. Essa piada é boa, isso aí, Julie, dá pra usar. É Bossa Nova, muito bom, muito
3: Julie,
1: bom.
3: Julie, você que é jornalista também. Recentemente, o Léo Dias, ele pagou por um vídeo da Virgínia brigando com o Vini Júnior. Pagou uns 600 euros, mais ou menos. O que você acha desse tipo de jornalismo?
4: Acho que o Léo Dias é um câncer da sociedade. Acho horrível o que ele faz. Não assisto, desculpa, gente, vocês gostam. Acho que ele faz com os famosos é horrível. Eu conheço pessoas que já tiveram a vida destruída, gente que é, não vale nada. Acho que esse cara vai ter um karma horroroso. Já tem, né? Se olhar na cara dele, ele não é uma pessoa que passa uma coisa leve, uma coisa legal. Eu não entendo quem vai lá e dá moral. A própria Anitta fez muito bem quando mandou ele catar coquinho, porque parece que ele ameaça. Mas você viu a Virgínia? Ele é muito amigo, quando ela não faz o que ele não quer, ele vai lá. Como que você faz isso com a pessoa que tá sempre lá? Se a Virgínia fosse inteligente, dava uma banana pra ele, como a Anitta fez. Acho ele um câncer da sociedade e do entretenimento.
2: Aproveitando esse mundo dos famosos, né? A gente falou aqui de galãs internacionais, sim, homens que você acha bonito. Você acha o Wagner Moura, você acha ele um galã? Você acha ele com aquele sapato dele, pata de camelo, aquela coisa maravilhosa que ele usou nas premiações?
4: Não, ele tem um olhinho de bulldog, né? Não acho. Não é. Eu não acho ele um cara feio, se você quer saber. Não acho ele feio, não. É, mas não galã, não, né, gente? Galã é Brad Pitt, né?
1: Falando sobre achar bonito ou não, você, Julie, namoraria um homem de esquerda?
4: Ué, se ele fosse uma pessoa correta, né? Porque, na verdade, gente, você ser esquerda e de direita são ideologias que você se identifica. Agora, se você for uma pessoa correta, honesta, um bom parceiro, sim, por que não?
2: E tem alguma pauta da esquerda que você se identifica?
4: Pauta da esquerda que eu me identifico, qual seria? Porque a esquerda vive muito de bravatas, né? As próprias pautas dele, eles não levantam muito, né? Vive de narrativa, né? Eu acho que não. Se você, qual? Porque eu sou a favor do... Eu sou a favor do menor Estado, eu sou a favor do empreendedorismo, eu sou a favor de quanto menos interferência do Estado, melhor. Eu sou a favor da liberdade de expressão. Então, acho que não.
1: Essas são as palavras de Julie Milk, que esteve aqui conosco. Ela que é jornalista, comunicadora, youtuber e também apresentadora lá no Oeste. Vocês podem conferir e acompanhá-la também no seu Instagram, @JulieMilk. É isso mesmo, Julie Milk.
4: É, Julie Milk, e no YouTube é Juliana Moreira Leite. Só corrigindo, eu pedi demissão do Oeste.
1: Você me perdoe, não, quando eu fui fazer a pauta eu não tinha visto
4: não,
1: isso.
4: Não, foi sexta-feira passada, você, né?
1: Não deu tempo, Julie. Poxa, então você
2: não fez nem o exame demissional ainda. Então ainda dá tempo.
1: Quando eu vi, tava lá ainda.
4: Tava.
1: Não, odeio passar informação errada.
4: Então mas foi você agora. Vai.
1: Então, olha aqui, quem perde é Oeste. Agora, se você quiser acompanhar a Julie, é só entrar também no Instagram ou YouTube e acompanhá-la e ver. Muito obrigado pela sua presença e eu gostaria que você desse um recadinho final, Julie Milk, fica à vontade.
4: Gente, olha só, sejam fiéis a vocês mesmos. A única coisa que eu fazia pra todo mundo, essa é o maior barato da vida, não faça nada pelos outros.
1: Palavras de Julie Milk.
3: Maravilhosa.
1: Julie, muito obrigado pela sua participação. Obrigada. Fique convidada para voltar sempre que quiser.
4: Voltarei.
1: E nós seguimos aqui o nosso programinha de meu Deus para falar com você que usa inteligência artificial. Você que usa inteligência artificial, você que gasta uma baba pagando o ChatGPT Plus, Gemini, até o Claude. Você tá gastando dinheiro à toa. Porque aqui no Sobremesa nós temos a nossa própria inteligência artificial, a nossa própria IA. É ignorância artificial com ele, o ChatGPT. Como funciona? Eu vou mostrar pra vocês como o ChatGPT é muito bom. Eu vou fazer uma pergunta para o ChatGPT e depois vou repetir a mesma pergunta para o ChatGPT. Você vai ver a diferença. ChatGPT, se eu estiver assistindo o jogo na empresa, eu posso xingar?
3: Respire fundo e não xingue. Mantenha calma porque assim todos se divertem.
1: Bom, vamos agora perguntar ao ChatGPT. ChatGPT, se eu estiver assistindo um jogo na empresa, eu posso xingar?
2: Mas claro, claro, inclusive deve xingar os seus amigos. Mas no caso do jogo da seleção, você tinha que aproveitar os caras que tem um nome parecido. Tipo, Marquinhos, seu vagabundo! Bruno, vai tomar suco de caju! É, Matheus, você não serve pra nada! Aí o cara acha que você tá xingando o jogador.
1: Muito entendeu?
2: Bom. Muito bom.
1: Ser esperto. Próxima pergunta. ChatGPT. Como é que eu faço pra ganhar no bolão?
3: Analise os jogos e lembre-se. Futebol é sempre uma caixinha de surpresa.
1: Bom, ChatGPT, como é que eu faço pra ganhar no bolão?
2: Acertando os resultados.
1: Tá certo aí, ó. Conta em grosso. Senhoras e senhores, esse foi o ChatGPT! Olha, é um dos quadros favoritos aí do pessoal, né? Mas é imbatível. É imbatível com o nosso próximo quadro, que é unânime. Por onde a gente passa, todo mundo fala do programinha de meu Deus e fala desse quadro agora.
2: Hoje é dia do taxista, hein, aliás, hein?
1: É,
2: hoje
1: verdade?
2: É dia do taxista, os taxistas que dão carona pra TMC e pro Sobremesa.
1: Muito obrigado. Obrigado de verdade, vocês fazem a diferença na nossa vida. 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Muito bom. Agora, amigos, vamos então ao quadro que mistura informação com diversão. É hora de trazermos notícias de um jeito que só a gente sabe. É hora do Girinho de Notícias, vai!
3: Lá vem pra cá, Patrícia, Patrícia, olha essas noticinhas.
2: Girando e rodando.
3: Olha as notícias que estão vindo, Patrícia. Fui um aviãozinho.
1: Primeira notícia do dia, traz ele, por favor, Marcelo Batista.
2: Olha só, e o Messi, hein? O Messi continua na Copa, foi sofrido contra o Egito.
1: Nossa.
2: Né? Foi sofrido contra o Egito, mas o Messi... Mais uma
1: eu
2: vez,
1: jurava
2: fez a diferença.
1: Que era Egito.
3: Eu também, cara.
1: Fiquei bem surpreso com o
3: Eu tava dançando
1: golaços.
3: Até o El-Chan, juro.
2: E agora vai pegar o caminho da Argentina. A Argentina sempre se dá bem em Copa do Mundo. Agora vai pegar a baba da Suíça.
1: Fácil.
2: Olha aí, a baba da Suíça. Não, mas isso.
1: Com a Inglaterra primeiro?
2: Não, a Suíça, porque era o ganhador de Colômbia e Suíça.
1: É, Noruega e Inglaterra, verdade.
2: É. Então a Argentina vai pegar a Suíça. Isso prova-se. E dessa maneira se prova que o futebol se joga com inteligência. O Messi é o cara que menos corre na Copa e tá fazendo a diferença. Nem o Cristiano Ronaldo, com aquele preparo físico todo, com os jogadores, não conseguiu dar conta do recado. O Ney também não conseguiu.
3: Ou né? Com chocolate, né? Porque chegou no final Suíça e Argentina.
2: Meu Deus do céu.
3: Não, se você não sair, me deixa, não. Vambora,
2: meu Deus.
3: Não, por favor. Não me deixa.
2: Meu Deus
3: do céu. Não, fica aqui, Batichinha, vai.
2: Eu só vou ficar. Fica, Lucas. Fica, porque outro dia
3: ele
2: já...
3: Ele ficou fingindo que
2: a gente encerrou, porque o convidado ficou até o final, a gente não teve giro de notícias.
1: É,
2: e o povo pede nas ruas.
1: Ele pede, todo mundo.
2: Porque, olha, depois do vozinho, agora é essa, meu
1: Próxima
2: Deus do céu.
1: Próxima notícia. Atento. Atenção, você que acompanhou lá no início, você se lembra que a gente deu aqui no Sobremesa. A gente falou de um suposto caso de assédio que envolve um ministro do STJ. Lembram disso?
3: Lembro.
1: Que ele abraçou uma menina de 18 anos e essa menina deu um depoimento dizendo que sofreu um abuso sexual. E aí, esse ministro do STJ, ele foi se defender.
2: O que ele alegou?
1: Eu não gostaria de rir, porque eu acho que até uma voz de respeito, mas não dá pra não rir. Esse ministro do STJ, ele apresentou um exame provando que ele é broxa. Então ele não poderia causar nenhuma importunação sexual.
2: Ausência de libido.
1: Marco Buzzi, que está sendo investigado por uma importunação sexual, contra uma jovem de 18 anos, apresentou um laudo onde foi anexado no processo contra ele, dizendo que o ministro sofre de disfunção erétil e ausência de libido. Ou seja, ele não consegue subir o campeão e ele não sente vontade.
2: A pipa do vovô não sobe mais.
1: Exatamente.
2: Isso nos termos da lei é o seguinte... É presunção de impotência, ou seja, todo mundo é considerado broxa até que se prove o contrário. Olha, foi isso, ausência de materialidade.
1: Ele diz que ele, bom, a pipa não sobe mais e que ele não sente desejo de fazer saliências e que por esse motivo não poderia ter cometido nenhum crime sexual.
3: Ah, mas pera lá, porque ele podia muito bem ter usado o azulzinho também, né?
1: Não, gente, olha só, ele não podia ter usado nisso porque isso pode parecer que a gente tá arranjando uma desculpa pra ele cometer um abuso sexual. Ele não pode fazer nada, ele não pode se aproximar de uma mulher e abraçá-la, e se essa pessoa se sentiu ofendida, se ela se sentiu abusada, ela tem o direito de recorrer.
3: Exato,

0: atletas aí pra que eles voltassem como quisessem. Ou seja, a galera deve ter ido pra Ibiza, né? Pra Las Vegas, sei. Enfim.
1: E o medo. Não, Ibiza na Europa.
0: Sim.
2: Ah, tá. E o medo do piloto tá puto com a seleção e jogar o um avião em algum prédio aí. Por isso que os caras não quiseram vir, não, rapaz. Não,
1: eu acho bem engraçado
2: E ainda o último jogo foi lá perto de Nova York, tem o prédio novo que eles construíram.
0: Ai, que loucura.
2: Opa, os caras têm medo. Cara,
1: é ver o Danilo. Eu de alguma forma, eu admiro você. Você foi lá e se comprometeu. Você honrou seu compromisso. Você vai
2: não,
1: jogar
2: pelo Copa. Pelo amor de Deus, ele não se comprometeu porque não jogou porra nenhuma. Foi o contrário.
1: Pera aí,
2: o Danilo Batista. Só fez cagada em
1: Calma
2: campo.
1: Aí,
2: os gols da Noruega foram tudo em cima
1: Estamos
2: dele.
1: Estamos falando de responsável. O cara, ele assumiu um compromisso e fez, honrou. Tá certo, foi e voltou, não ficou pra gandaia. Mas poderia ter jogado um pouquinho mais.
2: É porque ele joga no Flamengo, né? Voltou.
1: Próxima notícia trago eu. Preço do café vai aumentar em 13% agora em julho, amigos. É difícil, né? É difícil pra você, brasileiro, afegão médio, que adora tomar o seu cafezinho, que, nossa, chega, olha, vou chegar em casa, vou fazer um café. 6 horas da tarde, vou tomar um cafezinho depois de um dia bem cansativo de trabalho. Você vai sofrer, porque agora o preço do café vai aumentar. O aumento foi já anunciado aos comerciantes. Isso ainda não significa um aumento imediato. Não quer dizer que agora, se você for ao mercado e comprar o café, que ele vai ter subido de preço. Não, calma. O reajuste deve chegar para você, que é consumidor...
2: Amanhã.
1: Nos próximos meses, calma. Não é amanhã também, não. Ainda dá tempo. Se você quiser, aproveita para fazer um estoquezinho de café.
2: Agora, daqui a pouco, o café não vai ser servido mais em xícara, vai ser servido em taça. Tão nobre que está ficando o café.
1: Tem uma explicação por que está acontecendo esse aumento.
0: Por quê?
1: Tem a ver com a chegada do El Niño, aquele evento catastrófico da natureza que está com chuvas. E aí o estoque mundial... tá baixo, entendeu? Tá mexendo ali na temperatura, tá chovendo muito, a planta tá prejudicando a plantação. Por isso que como tá com baixo de café, o preço aumenta, entendeu?
2: Entendi.
1: Pouco café, aumenta o valor do preço.
0: Olha, mais que nunca tô precisando de um chá, viu?
2: Pra ficar acordado agora, só ver o preço do café, não precisa nem tomar mais, tá?
1: Próxima notícia, traga aí
2: pra tirar o sono. Ó, vocês viram que a Luana Piovani, ela ficou zombando o menino Ney após a eliminação da Copa. Ela fez uma série de stories no Instagram dela e escreveu lá, enfim, Neymar aposentado, né? E aí tinha aquele a mãozinha orando assim, sabe? O emoji. Agora, ô senhora Luana, eu quero falar um negócio pra você. Feche em mim! Eu quero falar um negócio pra você. Ô Luana, quantas Copas do Mundo você já jogou? Hein? O Ney já fez novela.
1: Já fez novela.
2: O Ney já fez participação em novela, ou seja, o Ney já foi ator.
1: Participou e jogou... na minha malhação.
2: É?
1: Na malhação sua? Que eu fiz, na minha malhação.
2: Tá vendo? Pô, juro por Deus. Tá vendo? O Ney não é tão perfeito assim.
1: Vai se ferrar, Batista. Vai tá se vendo? Ferrar.
2: Ó, o
0: Até
2: Ney,
0: que ator ele foi?
2: O Ney participou em novela e jogou 4 Copas do Mundo. Você já fez teatro, Luana, já fez novela, mas quantas Copas você jogou? Quem é melhor?
1: Boa, adorei.
0: Até Parabéns. Cantor o menino Ney já foi. Mas sabe quem já foi cantor também?
1: Quem?
0: Menino Haaland. Pois é.
1: Rapaz, o jogador lá da Noruega?
0: Exato.
1: Caramba, que loucura.
0: É, né? Na adolescência o atacante fazia parte aí de um grupo. E essa música acabou voltando a viralizar nas redes sociais e tá todo mundo enlouquecido.
2: Meu Deus, feio daquele jeito devia ser o quê? O Oruan norueguês.
0: É o Kurt Cobain depois da bomba.
2: É, né? Snoopy Haaland. Ele cantava rap, né?
1: Caraca, cara, que loucura. Ele é estranho, né?
2: Ele é bem estranho.
1: Ele é estranho. A cabeça
0: cara, eu acho
1: dele
0: bonito.
1: É estranha.
0: Desde ontem eu tô começando a achar ele mais bonito. Ele tinha o cabelo cortadinho, assim, ele era bem bonitinho.
1: Por que você acha o Haaland bonito? Vai.
0: Porque é famoso. Que ele é
1: porque
0: alto.
1: É famoso, porque
0: não,
1: tem
0: não
1: dinheiro.
0: Não, é famoso, não, gosto de pobre. Mas ele é. Ele é alto, né? Ele é educado, ele é super gente fina, trata todo mundo muito bem.
2: Tá como você sabe?
0: Porque eu vi esses memes, ele trata todo mundo muito bem. A gente tá com raiva. A gente tá com raiva dele. Por quê? Porque a gente perdeu. Mas ele é ótimo, até cantando. Quer ouvir?
2: Quero
0: ouvir. Então
2: quero
0: toca ouvir. A música aí, Cuca.
1: É a música do Haaland, jogador da Noruega. Desclassificou o Brasil. Vamos
2: Cadê?
1: Ouvir. Pô, você parece árabe.
0: Que horrível. Olha, eu gostei.
1: Que horrível.
0: É,
2: Meu Deus, vamos. E o que ele tá cantando aí em norueguês aí?
0: Fala. Olha só, que maravilha.

0: maravilha. Eu tenho cantado assim, ó. Tenho lançado umas músicas e faturado 1 milhão. Aliás, também comprei uma churrasqueira a gás. Caso você esteja curioso, também fui ao mercado. Fiz umas compras porque eu estou cheio da grana.
1: Isso aí é o rap dos 5º dia útil do mês.
2: Meu, mas que tem horrível. A ver? O que tem a ver essa letra?
1: Nada.
2: Ganhei 1 milhão e comprou uma churrasqueira a gás.
1: Haaland,
0: eu adorei, Haaland.
1: A melhor coisa que você fez foi jogar bola. Vai, vai jogar bola. Amigos e amigas, vamos dar uma olhada na nossa enquete do dia, que traz a pergunta: como você vai se vingar daquele amigo ou amiga que torce pra outra seleção? Vai aí, Marcelo Batista.
2: É, olha só, quem é aqui? O Ivanildo Toscano. Deve ser italiano. É, vou embebedar meu amigo até ele apagar e vou pedir pra tatuar o Maradona versão Romero Brito no
1: peito. Próximo comentário, vai, Mini Ruth.
0: Thiago Costa, ele mandou: pro traíra que tá torcendo pro México, eu acabei mudando o nome dele para Seu Madruga.
1: Vai mais um aí, Batista.
2: E o Marcos Lins, ele falou: eu vou pegar o celular do meu amigo, começar a curtir tudo quanto é coisa da Luana Piovani pra começar a entregar sem parar a Luana pra ele.
0: Que mancada, hein?
1: Amigos e amigas, ai, ai. Infelizmente...
2: A Luana seria o novo Otávio Mesquita?
1: Provavelmente. Infelizmente, o nosso programinha de Meu Deus vem chegando ao fim de hoje. Mas amanhã estamos de volta com mais sobremesa, com mais Marcelo Batista.
2: Tchau, Brasil!
1: Com mais Mini Ruth.
0: Um beijinho, até amanhã.
1: E com mais Lucas Salles. Um beijo, um queijo. Fiquem com Deus e fiquem também agora com o Link DMC. Beijão, pessoal. Tchau, tchau. Valeu!

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2: 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Nos Estados Unidos, estádios bilionários são patrocinados por grandes marcas. 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Nenhuma outra marca pode aparecer nas transmissões. As arenas precisaram cobrir letreiros, tapar logotipos nas arquibancadas e até esconder as marcas nos corredores. Tudo foi neutralizado temporariamente para que apenas os parceiros da FIFA tenham destaque. Até no futebol, quem manda é o dinheiro.
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5: Olá, muito boa tarde pra você. Hoje, quarta-feira, 8 de julho de 2026. Você se... Thomas, seu nome? Thomas?
6: É, Tomás, aquele que prazer. Sabe o que faz. Prazer, viu?
5: Tudo bem?
6: Eu sou Maíra?
5: É Maiara Bastianello.
6: Ah, Maiara.
5: Tudo okay. Bem? Tem o Ricardo também, que tá lá na Europa. Daqui a pouco o Ricardo entra também. É Ricardo, seu nome, moço?
7: Eu tô tentando fazer a conexão com o Brasil, porque faz muito tempo que a gente conectou. Não sei mais o código pra entrar no link.
5: Você viu? É disso que eu tô falando. É disso que eu tô falando, gente. Entramos numa folga desse programa, claro, por um nobre motivo, que é a Copa do Mundo. Mas estamos com muita saudade. Então fica com a gente hoje, que o Link TMC tá mais do que nunca maravilhoso. E você vai saber
7: Maiara,
5: o que você precisa.
7: Bastianello e Thomas, é isso?
6: Quase.
7: Nome
6: quase.
7: Vocês?
6: É Oxítona, Tomás.
5: Isso. Nossa, Oxítona, ele é demais.
7: E ela é Bastianello ou Bastianello?
6: Bastianello.
7: Isso. Ah, então tá prazer, viu, pessoal? Prazer, sou o Rodrigo Álvares.
5: Seja muito bem-vindo, viu, Ricardo? Ô, Rodrigo.
6: Né? Álvares.
5: Nem sei mais como é que você faz isso.
6: Que nem o volante da seleção mexicana.
7: Esse pessoal que fica do outro lado, que tá assistindo ou escutando, como é que a gente chama eles mesmo?
5: Depende, a gente tem ouvintes.
6: Amigos, pode ser amigos.
5: Amigos,
6: simplesmente
5: amigos.
6: Amigos.
5: Você, meu amigo,
6: amigos.
5: Que tá do outro lado.
6: Amigo, então tá, estou amigos. Aqui.
5: Amigos.
7: Amigo é coisa pra se guardar.
5: Bora lá, entramos para os principais destaques deste link desta quarta-feira.

0: São quase 200 países no mapa mundi, mais territórios ultramarinos, alguns tão diferentes, mas todos com algo em comum. Uma seleção de futebol para chamar de sua. A questão é que, assim como em grandes encontros mundiais de economia, saúde e meio ambiente, na hora da grande decisão, também no esporte bretão, nem todos se sentam à mesma mesa. Enquanto o resto do planeta volta suas atenções para o fim de mais um cessar-fogo no Oriente Médio ou outras questões políticas e econômicas, apenas 8 nações ainda pensam quase que exclusivamente em outro objetivo: correr atrás da bola e da taça. A Suíça dos relógios e cadeados quer trancar Lionel Messi e despachar a temida Argentina na hora certa. Será possível ou a tendência é mesmo levar um chocolate? Inglaterra e Noruega, furacão Kane contra o cometa Haaland, duelo assustador. O sotaque gaulês em França e Marrocos, ex-colônia e ex-colonizador, e ainda por cima revanche do último Mundial. E a Espanha de Amal e Don Quixote contra a Bélgica, que não é exatamente um moinho assustador, mas que sempre pode complicar, e a gente lembra bem disso. Ainda tem muita emoção por vir nessa Copa, e muitos outros destaques por aqui.
1: Bolsonaro viu a casa ser revirada por policiais federais que estavam em busca de armas e munição, mas nada foi encontrado. E agora em Xandão? Ao mesmo tempo, agentes da PM do Rio de Janeiro foram baleados em plena Avenida Brasil. E os colegas de farda não deixaram barato. Acontece agora uma mega operação para encontrar os responsáveis pelo crime. A gente também vai falar de cessar fogo. Fim de cessar fogo, né, entre Irã e Estados Unidos, meu amigo Alvarez?
2: É o fim, como todos os fins dessa guerra, né, Mayara? Até o próximo começo. O Trump perdeu a paciência com o problema que ele mesmo criou e agora vamos ver quando é que vai. Vai ter que retomar em algum momento, né? O Trump está esperando condições melhores para renegociar e voltar, porque a guerra, como a gente já sabe, não interessa a ninguém. Nós estamos em julho, nós temos aí, ó, julho, agosto, setembro, outubro. São 4 meses para Trump ser testado nas urnas nos Estados Unidos. Será que os americanos estão satisfeitos com ele? Será que eles querem mais? Vão aprovar republicanos para o Senado e como deputados, ou vão mudar de posição e vão tirar a maioria de Trump? Então, ele está com pressa, mas também não tem como fazer um acordo quando nada acontece, quando as coisas não se acertam.
0: Gostei da frase. É mais um fim até o próximo começo. Letra de música.
2: É isso.
1: Every new beginning, todo novo começo. Comes from someone.
2: Não, só não deixando de lembrar, né, que é importante, né, que qual é o fator desequilibrador, vamos dizer assim, desse tentativa de cessar fogo? É a questão Israel, Hezbollah. Israel, o Netanyahu também precisa se afirmar porque tem eleição em outubro. E aí o que o Netanyahu quer dizer para o público dele lá, para o votante, para o eleitor israelense? Eu não obedeço ao Trump, não. Eu faço o que eu quero, viu? Inclusive melei o acordo, tá vendo? Como é que eu fiz aquilo que era melhor para nós e não para os Estados Unidos? Então esse é o ponto em que a gente está.
1: Muito bem, a frase que eu estava tentando lembrar do Closing Time é assim, ó: todo novo começo vem do fim de um outro começo. Sim. O começo de outro fim, sei lá, enfim.
0: Natural.
2: Isso é uma espécie de yin yang da vida, né?
1: Exatamente. Eu ia perguntar aqui pro Tomás muito rapidamente, já que o Alvarez falou um pouco da popularidade do Trump. A meu ver, caiu bastante depois da queda da seleção americana, norte-americana, vai, da Copa. O pessoal, rapaz, não ficou feliz, não. É, a galera ficou feliz.
2: O cara foi se meter onde não devia, até o torneio lindo. Olha só, eu tava crítico, assim, a essa história de 48 seleções, preocupado. Um torneio de futebol maravilhoso, um torneio que tá dando exemplo, todas as surpresas. Aí vem o Trump e mete a mão dele, uma mão suja. E mela a beleza do torneio, mostrando que a FIFA se curva ao imperador, que a FIFA fica de joelhos para ele botar em campo um jogador. E que pena, não serviu para nada, né? Tomaram de 4-1.
0: E vamos falar sobre isso também, indiscutivelmente, uma bola fora aí da FIFA que mandou e desmandou no Brasil 8 anos atrás, aliás, 12 anos atrás, o tempo passa, a torcida brasileira, mas se curvou diante de Donald Trump nessa Copa do Mundo. O fim até um novo começo, certo mesmo é que está começando mais uma edição do Link TMC.
1: 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É, minha gente, hora de falar da nossa enquete. Outro destaque que a gente vai trazer por aqui hoje é a aprovação no Senado de uma proposta que permite que a pensão alimentícia seja descontada direto da conta bancária, né, do pai, né, do genitor. Mas antes, você quer saber, a gente quer saber de você, né, se você apoia essa medida. Então a gente tem aí três opções, vamos a elas. Sim, é bom porque acaba com o calote. Não, bloquear a conta é exagero. Ou depende do caso. Vote agora no YouTube TMC News BR, participe pelo chat da live ou mande sua mensagem pra gente, faz companhia aqui pra gente. Você participa pelo WhatsApp 11972211001.
0: Agora são 15 horas e 7 minutos. Mayara, podemos seguir com o link TMC? Porque meu computador deu uma travadinha. Podemos. Aqui. Vamos lá, qual que é o primeiro assunto pós-enquete? A gente vai falar muito também sobre o tema da enquete desta quarta-feira.
1: É o grande assunto do dia, né? Que é a Federação de Futebol do Egito que entrou, né, com uma queixa formal na FIFA contra a arbitragem da partida em que a seleção egípcia perdeu de virada para a Argentina por 3-2 na Copa do Mundo. E é um pedido pesado, viu, gente? Uma investigação do árbitro francês e também a exclusão de toda a equipe de arbitragem do torneio, incluindo os responsáveis pelo VAR, que é o árbitro de vídeo. A lista de reclamações ali é longa. Os egípcios contestam um gol anulado pelo vídeo, faltas que teriam sido invertidas em favor dos argentinos e um pênalti não marcado justamente no lance que terminou no gol de virada ali nos acréscimos. Para a federação, houve o que ela chama de duplo padrão, ou seja, um peso e duas medidas. O técnico do Egito ainda foi mais longe. Logo depois do jogo, ele falou que a equipe foi roubada e sugeriu, inclusive, que a FIFA tá querendo que a Argentina seja campeã. Então, para que deixar as outras seleções participarem? Foi isso, né, Tomás?
0: O técnico da seleção egípcia é um baita de um chorão, na minha avaliação. Agora, evidentemente que todo treinador de uma equipe que perde da maneira como o Egito perdeu para uma seleção do tamanho da Argentina e, além de tudo, com alguns lances polêmicos em campo, vai ficar chateado depois do jogo e vai falar algumas coisas, provavelmente, sem pensar no calor da emoção. Então, eu dou um desconto para ele, que já tinha falado algumas bobagens durante essa Copa do Mundo. Aliás, eu tenho muita simpatia por essa seleção egípcia e nenhuma por esse treinador. Agora, no campo, um pênalti, para mim, foi muito mal marcado para a seleção da Argentina. Foi um pênalti vergonhoso que o Messi perdeu. Ou seja, para mim, não alterou a ordem do jogo. O erro terrível da arbitragem, de novo, para mim, um pênalti vergonhoso foi marcado para a seleção da Argentina no primeiro tempo. O jogo estava 1-0 para o Egito e a Argentina poderia ganhar de brinde um gol da arbitragem. Não ganhou porque o Messi perdeu o pênalti. Depois, na sequência, o gol do Egito foi anulado, é anticlímax, é uma coisa, até citei o termo chulo ontem na TV, é broxante, mas aconteceu uma falta no começo da jogada. O gol só aconteceu porque uma falta deixou de ser marcada. Eu até entendo, Alvarez, Mayara, que a FIFA poderia começar a estudar a possibilidade do VAR não interferir em lances como esse, porque é tão anticlímax a torcida viva. A torcida da Argentina já estava com aquela cara de decepção, né? Acabou a Copa pra gente. Tudo bem que depois teve o outro gol, a Argentina conseguiu a virada.
2: A falta não influenciou no gol?
0: A falta influenciou no gol, ela é o que eu tô falando. Ela permite o gol. Se não tem a falta, o Egito não recuperaria a bola. O que eu tô dizendo, Alvarez, é que essa história do árbitro, na dúvida, vou deixar o lance seguir, qualquer coisa o VAR me corrige depois, isso estraga um pouco o futebol, porque a reação da torcida do Egito ontem, a reação da torcida da Argentina, o narrador argentino, o narrador da TMC lá do Egito, os nossos narradores aqui, o Guilherme Lage, que transmitiu aqui, sabe, a beleza do gol vai jogada no lixo, porque o árbitro incompetente não marcou a falta lá atrás. Então, ou os árbitros começam a marcar com mais correção o jogo, ou o VAR para de interferir nesse tipo de lance. O VAR fica só para escanteio ou não é, é cartão vermelho ou não é, estava impedido ou não, e para. Isso é regra, tá? Então eu estou contestando a regra. Eu acho que a regra pode ser estudada para de repente ser mudada para a gente evitar explosões de alegria inúteis como a que aconteceu ontem.
2: Mas a regra
0: ontem
2: tem que mudar mais, não é só isso não, né, Tomás? Tem que acabar com esse impedimento aí, que é uma chatice histórica, que ia melhorar muito o futebol, pelo menos reformar de novo o impedimento. Mas você falou aí, mal do juiz pra caramba, você faltou xingar ele e mostrou claro aqui a sua indignação com o juiz. Mas você também me deu a entender aí de que houve um pênalti escandaloso a favor da Argentina.
0: Sim,
2: o escandaloso toca lá na FIFA, que é o argumento do Egito. tem um escândalo armado pela FIFA ou tem um bosta de um juiz em campo?
0: É, eu acho que a gente vai ver erro de arbitragem sempre, Alvarez. No Campeonato Paulista da Segunda Divisão, no Campeonato Carioca, na Champions ou na decisão da Copa da Escócia. Então, não coloco na conta da FIFA nessa. Olha, sinceramente...
2: Nenhuma, não tem nada na conta da FIFA, zero.
0: Eu trabalho com futebol, com jornalismo esportivo há 30 anos e sempre uso essa frase. O dia que eu descobri que as coisas estão armadas, eu paro. Aí eu vou fazer só o link do MC. Peraí,
2: mas você já descobriu que elas estão armadas. Essa semana você descobriu que o presidente dos Estados Unidos pode anular um cartão vermelho.
0: Sim, mas aí é algo que aconteceu fora de campo, né, Alvarez? Não é dentro de campo. Ali o árbitro chega já preparado para roubar esse ou aquele. Eu me recuso a acreditar nisso. Isso, sinceramente. Talvez isso tenha acontecido lá atrás, 30, 40 anos atrás.
2: Você sabe aquela história do cristal rachado? Rachou o cristal. Rachou. Quando você perde a credibilidade num pedaço, você perde no todo. Mas, esse negócio de presidente ordenar suspensão ou pedir, não importa qual foi o palavreado, o Trump mandou e o Infantino foi Infantino lá de novo pra variar, baixou a cabeça pro Trump e tirou o cartãozinho lá. Então, se isso quebrou, como é que eu posso garantir a integridade do resto, a integridade moral da FIFA, se ela não teve integridade moral nesse episódio?
0: É, mas aí é uma coisa feita de maneira aberta. E algo até que a lei permite, tá? Uma mudança desse tipo é que tá totalmente fora do padrão, tá, Alvarez? Eu sou totalmente contrário ao que aconteceu, acho ridículo, até porque abre precedentes. Mas daí acreditar que alguém chegou pro juiz e comprou o juiz, sabe? A gente tá falando de algo muito grave, muito sério, numa competição do tamanho de uma Copa do Mundo. Eu não acredito.
2: Eu perguntei mais não se comprou o juiz, mas se o juiz recebeu alguma ordem. Eu não tô dizendo que recebeu. Eu perguntei, dado a sua expertise.
0: Eu acho que não, tá? Eu acho que não. Acho que outros lances, ele ali na hora do vamos ver, ele poderia ter segurado o jogo quando tava... A coisa mais fácil do mundo é você conseguir ali manipular as coisas de maneiras mais discretas, não dando uma falta aqui, não dando uma falta ali, deixando o jogo correr com mais velocidade. Ele para o jogo ali em alguns momentos, quando está 2-0, quando está 2-1, em que a parada só interessava ao Egito. Então, eu não vi maldade no juiz, eu vi incompetência. E repito aqui, o pênalti que foi mal marcado não gerou gol. A Argentina perdeu. No mais, achei todos os lances normais. Há uma reclamação de pênalti no Salah, no lance que gera o contra-ataque da Argentina para a marcação do segundo gol. Não acontece nada, o replay está aí para todo mundo ver. O Salah é ligeiramente tocado, mas não é pisado, não é desequilibrado, não é empurrado, não aconteceu nada. Então, eu até gostaria de ver a Argentina sair mais cedo da competição, mas ontem a arbitragem não interferiu em nada.
2: Vou te falar que até não achei ruim, não. Quero ver os argentinos lá na disputa final. Eu sou, nesse sentido, eu não tenho nenhum problema. Eu torço pelos meus vizinhos.
0: Não, eu também sou mestre do futebol clube, mas como eu te disse, eu tava gostando, tava simpatizando com a raça, com o esforço da seleção egípcia. Então,
2: sim,
0: eu não tava torcendo nem pra um nem pra outro. Mas não teria problema a Argentina, que é atual campeã, estão com tudo. Não seria um desastre, sabe? Mas pra mim não aconteceu nada de irregular. Fora de campo ou mesmo dentro de campo, a Argentina lutou até o final e tem o Lionel Messi. E isso explica muita coisa, apesar dele ter perdido o pênalti.
1: Muito bom, eu vou trazer aqui para vocês um outro destaque, que é o da senadora paraguaia Celeste Amarilha. Ela voltou a falar sobre os ataques que ela fez ao Kylian Mbappé, que é o camisa 10 da seleção francesa. E ela disse que não buscava fama, porque nas palavras dela, ela já é famosa. Bom, agora ela ficou realmente famosa, eu não sabia quem era.
2: É uma anta famosa, é isso? Existe isso?
1: É uma racista famosa, você vê. Hoje em dia diz que o hate dá clique, então é bom você ser odiado ou ser desprezível, desde que falem bem, falem mal, falem de mim. Eu mesma não sabia quem era Celeste Amarilha, agora fiquei sabendo.
0: Eu também não.
1: Não é? Errada não tá. Enfim, as ofensas dela aconteceram depois da eliminação do Paraguai para a França, nas oitavas, quando a senadora publicou mensagens atacando a origem africana, a aparência e o caráter do atacante. A repercussão foi imediata, o Mbappé respondeu, né, chamando a parlamentar de desprezível e indigna do cargo. E a Federação Francesa levou o caso à justiça. Desde então, a senadora virou alvo de uma investigação em Paris por injúria racista. Ela diz que tem recebido apoio popular do Paraguai. Eu duvido um pouco, mas enfim. A senadora disse ainda que chegou a se retratar ao apagar o post e confirmou o caráter racista dos comentários. Vamos ouvir aqui o que ela falou.
3: Foi um desatino, é um padrão que detesto, em realidade. Lo aprendido por uma pessoa de 62 anos, quase, que viveu em aquela sociedade mundial onde se le pegava a los gays.
1: Vou traduzir aqui.
3: Donde decir
2: não é essa parte, é?
1: É essa parte. Ela diz basicamente o seguinte, vou falar aqui por cima dela, ela disse que foi uma gafe, falou que recebeu uma lição, que ela tem 62 anos de idade, viveu naquela sociedade global onde, segundo ela, gays eram espancados e onde chamar alguém de negro de né, era algo comum. Mas ela falou que ela tá aprendendo, que ela tá se desconstruindo.
2: Ah, ela tá falou aprendendo. Que na época ela tem dela, um lugar bom pra aprender isso aí, viu? Tem um
1: na
2: lugar
1: justiça.
2: Que tem grade. Tem um lugar que tem grade.
1: Isso.
2: Sabe, você bota uma chave, tranca lá dentro, ela aprende rapidinho.
1: Exato. Ô, Tomás, só procura pra mim, por favor, enquanto eu vou falando aqui, o qual foram as ofensas exatas que ela falou pro Mbappé, mas...
4: Sim.
1: É, e ela botou as mulheres divorciadas no meio. Ela falou que nessa época, que é uma época em que mulheres divorciadas eram discriminadas, ela é dessa época. Você não me põe nesse balaio, não, minha filha. Tenho nada a ver com essa história, mulher divorciada, não tem nada a ver com a tua desculpa, não. Mas é realmente... Não, eu tenho 62 anos, eu ainda preciso aprender. Amiga, já era pra você ter se desconstruído. Você não tem carreira na política? Vamos estudar um pouco? Vamos aprender um pouco o letramento?
2: É, e infelizmente, Mayara, é um pouco condizente. Uma postura que eu detestei ver também foi o Paraguai em campo. A maneira como o Paraguai jogou aquela última partida, vão dizer, ah, foram guerreiros, heróis. Não acho. Foi baixo nível, um futebol violento, aquilo que chamam de... Copa, como é que chamam? Chamam de Libertadores, isso. Estilo Libertadores, né? Não, a gente não quer ver isso. A Copa do Mundo tá linda, não precisa disso. O Paraguai foi feio, fez feio. Eu tinha uma tendência a torcer pro Paraguai, mas quando eu comecei a ver aquilo, eu falei, chega, quero mais é que tome goleada. Porque aí vem essa senadora e condiz com a postura do time em campo. Foi uma postura agressiva, uma postura grosseira, que não merece a nossa gentileza, não merece respeito.
1: Criminosa,
2: e ela, né? Obviamente, num nível muito pior, né?
1: É, qual foram as ofensas, doutor Tomás?
4: Camerunês colonizado, né? Usou aqui o...
1: Camarunês.
4: Não, ela mudou.
1: Ah, ela mudou?
4: Ela mudou o gentílico. Camerunês colonizado, fingindo duro ser francês. É bruto, não aprendeu nem a escrever, em vez de leite materno, chupava cocos. Aqui deve ter algum erro de tradução, talvez. E o mais instruído que ouviu eram chimpanzés. É terrível, né? Falou de rico novo, prepotente, chamou o Mbappé de feio, de ressentido. É duro, né? É muita coisa, é muita ofensa, é muita coisa baixa, né? Como o Alvarez citou, é desprezível realmente, desprezível.
1: Não, e rolou um negócio...
2: Agora, só uma coisa, o Mbappé, inclusive, ele é francês, nascido em Paris.
1: Então?
2: Sim. O pai tem origem camaronesa, a mãe tem origem argelina. Uma colônia onde os franceses, inclusive, trataram muito mal, foram assassinos violentos, já pediram desculpa por isso. Então, é total falta de inteligência, né? É uma pessoa sem inteligência que não poderia ser senadora nem de uma republiqueta, nem que o Paraguai fosse uma republiqueta.
1: Exato, e só para completar esse assunto, também na partida entre a Argentina e Egito... Gente, perdão, mas assim, nesse quesito, os argentinos acabam não decepcionando. Um torcedor lá, que nem dá pra chamar de torcedor, viu ali, tinha um influenciador chamado Speed, um influenciador negro, fazendo uma live. O que ele fez? Foi lá e imitou um macaco.
4: Asqueroso.
1: Aí veio aí o Luva de Pedreiro, em defesa, pedindo punição pra esse torcedor, pedindo pra FIFA punir esse cara. Bom, mas a gente tá aí já com a Rádio Uber na nossa cola, buzinando, e vamos então pro primeiro bloco. Não sai daí, já tem muita coisa legal pra você.
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6: E agora no quadro Uber Entrevista, a participação da jogadora da Seleção Feminina de Futebol, Duda Sampaio, que atua como meia e às vezes também como volante no time. A produção da Rádio Uber conversou com ela sobre a seleção, claro, e sobre a Copa do Mundo 2027. A primeira pergunta feita para Duda foi a seguinte, abre aspas. Duda, como você acha que o calor e a pressão da torcida brasileira vão impactar o desempenho em campo, já que a Copa do Mundo vai ser aqui no Brasil em 2027. Fecha aspas. Vamos ouvir a resposta dela.
7: Acho que vai ser muito produtiva, tenho certeza que a torcida vai jogar junto, mas isso passa por nós também, né, de começar bem o jogo, começar chamando a torcida para que a gente incendeie os estádios e faça grandes amistosos.
6: Em seguida, foi perguntado para Duda, abre aspas, o que passa pela sua cabeça minutos antes de vocês entrarem em campo com o estádio lotado? Existe algum ritual que vocês fazem para que dê tudo certo na partida? Fecha aspas. A Duda respondeu.
7: Ah, eu acho que é um pouco individual, né? Acho que quando eu tô ali perto do jogo, eu já tento mentalizar o que pode acontecer, mentalizar alguns pontos individuais dos adversários, e acho que falando por mim, como eu disse, individualmente, mas claro, a gente tenta se manter o mais tranquilo possível, já imaginando que vai ser ali dentro de campo. Então é um momento de muita atenção, de foco, da gente se preparar e mentalmente, fisicamente, a gente chegar lá dentro muito bem preparados.
6: E a produção da Rádio Uber fez outra pergunta para Duda, que foi essa aqui, ó. Abre aspas. Como está o entrosamento entre as atletas mais experientes e as da nova geração? Como essa combinação aparece dentro de campo? Fecha aspas. E a resposta foi...
7: É uma troca muito positiva. Desde que o Arthur chegou aqui, a gente teve muito essa mesclagem, né? Tanto de idade quanto de atletas que vêm. E acho que essa mesclagem mostra a força do futebol brasileiro, como eu já disse anteriormente. Mostra o quanto que a gente tem novas atletas com poder imenso e tem atletas experientes jogando muito bem. Acho que isso só tem a evoluir, só tem a mostrar que a gente é forte do início ao fim, as trocas, quando a gente busca, né, mudar o time. Então, tenho certeza que isso só nos agrega muito.
6: Na próxima, a produção perguntou pra Duda, abre aspas, Duda, quando você era criança, quem era a sua principal inspiração? Fecha aspas. E ela respondeu o seguinte.
7: O meu irmão sempre foi minha inspiração. Ele era o sonho dele ser jogador de futebol e a gente cresceu, diferença de 3 anos, muito próximo, sempre jogando junto, e hoje eu sei que eu carrego um sonho meu, da minha família e dele.
6: A seguir, a Duda respondeu a essa pergunta. Abre aspas. Como é o sentimento de saber que centenas de meninas brasileiras querem ser iguais a você? Fecha aspas.
7: Cara, é um orgulho. Acho que é trabalhar diariamente para que a gente não decepcione, a gente mostra dia a dia o quanto o futebol feminino tem evoluído para que no futuro elas possam ter qualidades e condições melhores para poder usufruir do que a gente construiu aqui.
6: E para terminar, a produção da Rádio Uber perguntou. Abre aspas. Que mensagem você gostaria de deixar para os torcedores e torcedoras do Brasil que, com certeza, vão encher os estádios na Copa do Mundo? Fecha aspas. E a resposta foi...
7: Cara, é dizer que nós estamos trabalhando muito para isso. Acho que é o grande objetivo aqui hoje na seleção, é chegar bem para essa Copa e conseguir nossa primeira estrela. E eu tenho certeza que, sabendo do apoio deles, estando com os estádios cheios, isso nos dá mais motivação. E acho que é o momento, o futebol feminino vem crescendo muito, principalmente aqui no Brasil. Então, só tenho que chamar todos para estarem presentes e mostrar a força do Brasil, tanto dentro quanto fora de campo.
6: E essa foi a conversa que a produção da Rádio Uber teve com a Duda Sampaio, jogadora da seleção feminina de futebol.
1: 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De volta aqui com o noticiário, a gente tem novas informações sobre as buscas na casa do ex-presidente Jair Bolsonaro em Brasília. É um mandado que previa busca e apreensão de armamentos, munição, acessórios e documentos de registro. A gente vai ao vivo agora com o Adrian de Almeida, direto de Brasília, para contar um pouco do resultado dessas buscas. Adrian, isso tem um pouco a ver também, claro, tem tudo a ver, né, com a manutenção da prisão domiciliar do Jair Bolsonaro. Conta melhor aí pra gente. Boa tarde.
8: Boa tarde, Mayara, Tomás, a todo mundo que está nos acompanhando. Olha, inicialmente, pessoal, essa visita dos agentes da Polícia Federal na residência de Bolsonaro, ela foi muito mais para manter aí, né, cautela, precaução, para que nada saísse do controle. Não foi encontrada, inicialmente, aí, nenhuma arma. E olha, depois que isso aconteceu, o senador Flávio Bolsonaro, ele abriu uma live para comentar questões envolvendo Estados Unidos, Lula, mas pouco depois dessa transmissão, ele foi justamente comentar sobre esse mandado, né, que foi cumprido na casa de Bolsonaro, e ele disse que, olha, aqui tudo está sendo uma distração, né? Estão entrando aqui na casa do meu pai, mas é tudo uma distração para o que eu tenho feito aqui nos Estados Unidos, essas negociações envolvendo a Casa Branca. A gente vai ouvir agora um trecho da fala do senador Flávio Bolsonaro.
9: O que, na minha percepção, uma clara tentativa de criar uma cortina de fumaça nesse momento que eu tô aqui, né, trabalhando pelo Brasil para tentar dividir o noticiário, né, com coisas negativas, né? E por que foi feita essa busca e apreensão? Se acompanharam a questão de um segurança dele, né, que foi parado na Blitz com uma arma que era do presidente Bolsonaro, uma arma legalizada, direitinho, tudo bonitinho. Chegou-se à conclusão de que o Bolsonaro não tinha feito absolutamente nada de errado, então a verdade foi restituída.
8: Olha, Mayara, como você mesma já adiantou, tudo isso também está envolvendo nesse caso em que agora o Bolsonaro continua em prisão domiciliar. Porém, se essas armas não fossem encontradas, havia sim, de fato, uma possibilidade de Alexandre de Moraes, então, cancelar, né, essa prisão domiciliar e ele voltar, então, para a Papudinha. A gente vai agora esperar, né, essa decisão do Alexandre de Moraes. E olha, informação de última hora, para quem está aqui acompanhando a programação da TMC, uma apuração da nossa produtora da TMC daqui de Brasília, Catiellen de Oliveira, ela conversou com a Polícia Federal e eles disseram que encontraram essa arma lá na região de Maragato, em Caxias do Sul. e foram buscar às 3 da tarde, ou seja, alguns minutos atrás. Então, possivelmente, neste exato momento, os agentes da Polícia Federal já estão em posse dessa arma, trazendo aqui para Brasília. E a gente acompanha de perto qualquer novidade em relação a isso. A gente volta na mesma hora aqui na programação da TMC.
10: Muito bem.
2: Ô, Adriano, Rodrigo Alvarez aqui, só uma perguntinha para você. O Flávio Bolsonaro disse, uma arma que estava lá, nada demais, tudo bonitinho, direitinho, como se ter uma arma na casa de alguém que está preso fosse algo normal. A arma saiu de lá por quê, então, se estava tudo direitinho, tudo bonitinho?
8: Então, olha, de acordo com a defesa de Bolsonaro, essa arma que se encontra agora em Caxias do Sul, ela nunca foi retirada pelo ex-presidente. Ele ganhou de presente, porém ela continuou lá. Mas como está no nome de Jair Bolsonaro, então ela deveria ser devolvida, né? Mas ele, de acordo com a defesa, nunca chegou à casa, né, de Bolsonaro. Essa é a espingarda que foi encontrada pela Polícia Federal lá em Caxias do Sul. Essa que foi encontrada em uma blitz, de fato estava na casa de Bolsonaro e foi, de acordo, né, com a defesa também, o militar que fazia segurança lá na casa de Bolsonaro, ele levou ela para fazer uma manutenção. E aí, em uma blitz, foi encontrada. Porém, de acordo com a própria PGR, eles não viram nada de errado nisso, né? Então, é de fato agora verificar o que, que o ministro Alexandre de Moraes, que é o relator desse caso, vai fazer agora que está em posse, né, de todas essas armas que foram solicitadas.
10: Tá perfeito, Adrian. Muito obrigado. Você volta a qualquer momento com mais informações aqui na programação da TMC. E a Polícia Militar de São Paulo prendeu mais um suspeito de participar da tentativa de assassinato contra o tenente da rota, Ronickson Pimentel, irmão de Eloá, a jovem que ganhou grande repercussão nacional após ser mantida refém pelo ex-namorado e acabar morta. O terceiro suspeito foi detido na região de Heliópolis, na zona sul da cidade. O repórter Abraão Ramos traz todas as novidades do caso. Você, Abraão.
11: Todos que nos acompanham, é isso mesmo. Luiz Henrique de Oliveira Nascimento, 33 anos. Ele foi preso por policiais da Rota, como você bem disse, na comunidade Heliópolis, zona sul de São Paulo. Segundo as investigações, ele é o responsável por abandonar a moto usada pelos homens que atiraram no tenente da Rota. A moto foi encontrada na entrada da comunidade horas depois do crime. O principal suspeito de atirar contra o tenente Pimentel é Hércules Costa Siqueira, conhecido como Golias ou Peruca, que foi incluído na lista vermelha da Interpol, inclusive, viu? A Secretaria da Segurança Pública de São Paulo oferece uma recompensa de R$50 mil por informações que levem ao paradeiro de Hércules, o atirador, de acordo com a polícia. O tenente Ronickson, tenente Pimentel, segue internado na UTI do Hospital Mário Covas e o estado de saúde dele é considerado grave no ABC Paulista, viu, Mayara?
1: Obrigada, ai meu Deus, me engasguei pelas informações aqui. Deixa eu só mandar um abraço pro pessoal que tá nos acompanhando, que estão com saudades da gente. Luiz, beijo pro Luiz. Beijo também pro João da Hora, que também falou que tá com saudade. O Regis, motoboy, nosso amigo também. Nossa, que bom que vocês voltaram. O Thiago acabou de escrever mensagem pra cá também. Nosso Jorge Dolenga, esse tem que tratar o Jorge Dolenga bem, que é parente do nosso diretor de jornalismo.
2: Para com isso, já sabe que o cara não é parente.
1: É,
2: para,
1: sim,
2: não precisa
1: pior
2: gastar
1: que é.
2: O seu tempo.
10: É parente ou não é?
2: E pior que é?
1: É, descobri, é primo, mas é primo distante. O pai é primo, enfim, mas é parente do nosso
2: então
1: Dolenga.
2: Então não precisa puxar saco, não, é distante. Se fosse irmão, você puxava saco, não é distante.
1: Eu puxo saco de todos os nossos ouvintes e participantes. E telespectadores, que são os nossos amores aqui. Beijo pro Thiago também, que mandou mensagem.
10: Ó, nossa enquete segue
2: esse
10: no ar.
2: Esse tal do Regis Motoboy deve te pagar algum jabá aí pra você falar o nome dele todo
1: não.
2: dia.
1: Sabe por quê?
2: Não é possível,
1: ele
2: só tem um motoboy no Brasil.
1: Ele traz informação da cidade, meu bem. Ele é meu repórter na rua, que eu vou fazer? Não vou ler mensagem dele?
10: Sua fonte.
1: Minha fonte.
10: Bom, segue a nossa enquete, você pode participar pelo WhatsApp também, é 11972211001. 11972211001. Tá lá no nosso chat, aliás, ao lado do nosso chat, na nossa live no TMC News BR, aprovação no Senado da proposta que permite a pensão alimentícia ser descontada direto da conta bancária do alimentante. Então a gente quer saber o seguinte de você que acompanha o Link TMC em todo o Brasil, em todo o mundo. Sim, essa novidade acaba com o calote. Não, essa aprovação de bloquear a conta é um grande exagero. Ou depende do caso. Participe, a gente já vai falar sobre o tema. Quero ouvir o Alvarez, quero ouvir a Mayara e você vai participando, quero te ouvir também. Diga, Alvarez.
2: Eu quero te ouvir também sobre o seguinte: agora que o Haaland despachou o Brasil da Copa, você vai voltar pro nosso programa diariamente ou vai continuar cabulando?
10: Não, mas eu tô aqui hoje, daqui a pouco eu estarei no Papo de Crack, tô em dose dupla hoje, amanhã eu estarei por aqui também.
2: Tudo bem, hoje, mas eu quero saber se você estará aqui como Haalander eternamente.
10: Eternamente. Islander.
1: Ele vai estar ralando aqui todo dia.
10: Mas lembrando que semana que vem tem semifinais, acho que vai calhar com o mesmo horário, talvez terça e quarta, precisa molhar a escala aí, mas acho que não vai ter o link não. Mas segunda-feira
2: estarei aqui. Quando a França ganhou do Brasil, a televisão francesa colocou uma imagem de inteligência artificial com o Haaland, como se ele fosse um Highlander. Colocaram Haalander.
10: Muito bom.
2: E aí o tema de baixo era samba triste.
10: Muito bom trocadilho. Quando a Noruega ganhou do Brasil, né? Bom trocadilho da TV francesa.
2: Falou França.
10: Não, mas deu pra entender.
1: Ah, tá. Bom, e você vai ver ainda hoje aqui no Link TMC, a Europa conta 3.700 mortos pelo calor em apenas 3 países, gente. O Alvarez vai falar disso, tá em loco, vai poder contar melhor isso pra gente. A OMS, a Organização Mundial da Saúde, avisa que as semanas mais mortais ainda estão por vir. Aqui no Brasil, como a gente disse, acabou essa desculpa, né, pra não pagar a pensão. A gente vai falar sobre o projeto que aprovou o desconto automático direto da conta. Mas antes, vamos com as principais notícias da sua região.
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10: Agora, 15 horas e 34 minutos, o CNIPA concluiu em relatório final obtido pelo jornal Folha de São Paulo que uma combinação de falhas dos pilotos da Voipass e da ANAC contribuíram para a queda do avião em agosto de 2024. O acidente aconteceu em Vinhedo, no interior do estado, e matou 62 pessoas. A principal hipótese investigada desde o acidente era o acúmulo de gelo nas asas da aeronave.
1: Segundo o relatório, os pilotos permaneceram durante o voo em conversas informais, o que reduziu a atenção ao ambiente externo. O documento também aponta que um dos pilotos estava com problemas pessoais e que influenciou no estado emocional, desviando a atenção durante o voo. Bom, a investigação também concluiu que os pilotos e equipe técnica já conheciam as falhas no sistema de degelo do avião antes do voo, mesmo com a previsão de condições favoráveis à formação de gelo severo na rota. A operação foi mantida sem medidas adicionais para reduzir os riscos. Agora, é muito fácil culpar os pilotos que já morreram por uma tragédia dessas, né? Penso eu aqui, lendo isso agora.
10: Isso acontece com certa frequência. Bom, segundo nova pesquisa Datafolha, a disputa para o Senado em São Paulo está embaralhada, com Marina Silva do Rede numericamente à frente, mas empatada tecnicamente com Simone Tebet, do PSB, que, por sua vez, tem empate técnico com Ricardo Salles, candidato do Novo. Marina aparece com 18% das intenções de voto, Tebet com 16% e Salles com 13%.
1: O pré-candidato do Partido Novo é seguido por outros representantes da direita, deputado estadual André do Prado, do PL, com 11%, e o deputado federal Guilherme Derriti, do PP, com 10%. Além desses, aparece também o deputado federal Paulinho da Força, do Solidariedade, com 8%. Ainda segundo a pesquisa Datafolha, na disputa para governador, Tarcísio lidera com 46% das intenções de voto, frente a 30% do ex-ministro da Fazenda, Fernando Haddad, do PT, que fica na segunda posição.
10: E temos novidades sobre a prisão de Deolane Bezerra. O Ministério Público de São Paulo diz que a influenciadora pediu para dividir cela após crises de pânico e contesta argumentos por prisão domiciliar. Segundo a manifestação, em conjunto com a Secretaria da Administração Penitenciária, foi a própria Deolane que pediu autorização para dormir na cela ocupada por outra detenta advogada, que aceitou dividir o espaço. Ainda sobre a manifestação, foi contestado à justiça, ou foram contestados, os principais argumentos apresentados pela defesa de Deolane para obter uma transferência ou prisão domiciliar.
1: Todo mundo que é preso tem algum problema, né? Fica doente, passa mal, enfim. A OAB e os advogados da influenciadora sustentam que a unidade de Tupi Paulista, no interior do estado, não atende aos requisitos exigidos para mantê-la presa e tentam a transferência de Deolane. O Ministério Público, porém, pediu à justiça que negue o habeas corpus e mantenha a influenciadora na penitenciária. A ação começou a ser julgada na segunda. Segundo o advogado de Deolane, vai ser concluída no próximo dia 15.
10: A Prefeitura de São Paulo notificou a ONG Instituto Conhecer Brasil para que apresente justificativas para notas suspeitas que somam quase 13 milhões de reais no contrato de instalação de Wi-Fi na capital paulista. No documento, a gestão Ricardo Nunes pede que Karina devolva pelo menos 906 mil reais aos cofres públicos referentes a notas fiscais canceladas.
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1: E a gente vai agora pro Rio de Janeiro, porque a polícia faz uma mega operação neste momento, após dois policiais acabarem baleados durante um ataque em plena Avenida Brasil. Um deles morreu e a repórter Érica Levigar traz mais informações. Fala, Érica.
8: Esse policial civil, que infelizmente não resistiu aos ferimentos, ele foi baleado na cabeça durante um ataque a criminosos a uma viatura descaracterizada em que estavam quatro policiais civis da Delegacia de Homicídios da Baixada Fluminense. Eles estavam realizando ações investigativas, passavam pela Avenida Brasil, uma das principais vias expressas aqui do Rio de Janeiro, no sentido centro, quando eles foram atacados então por esses criminosos. Duas pessoas não ficaram feridas e dois policiais civis foram atingidos pelos disparos, um deles na cabeça, que estava em estado gravíssimo e acabou não resistindo, o Carlos Alberto Freire Neto, e também uma policial civil que foi baleada na perna, mas tem quadro de saúde estável, de acordo com a Secretaria Municipal de Saúde. O Carlos Alberto, ele tinha 35 anos, ele estava lotado na Delegacia de Homicídios da Baixada Fluminense desde maio desse ano e estava na instituição desde 2023. Lembrando que agentes da Polícia Civil de diversas delegacias aqui do Rio de Janeiro seguem ali em Guadalupe, na zona norte do Rio, na favela do Muquiço, procurando por esses criminosos que teriam sido responsáveis por esse ataque aos policiais civis. Inclusive, eles estão lá nesse momento, algo que trouxe uma mobilização para o entorno dessa região, já que a Avenida Brasil ela teve que ser interditada por um tempo para a realização de uma perícia e também a retirada do veículo onde estavam, né, esses policiais civis, inclusive esse veículo que acaba de chegar aqui na Delegacia de Homicídios da capital, onde eu estou nesse momento, na zona sudoeste da capital fluminense. E, além disso, né, escolas municipais, elas seguiram com as aulas, mas duas escolas estaduais, elas foram interditadas, tiveram ali, então, as aulas interrompidas, algo que mobiliza e também assusta os moradores ali da região de Guadalupe, na zona norte do Rio. Lembrando, então, que a ação segue em andamento. Esse ataque ocorreu no fim da manhã dessa quarta-feira, por volta de 11h30 da manhã, mas ainda há desdobramentos e também duas pessoas foram conduzidas pela Polícia Civil durante essas buscas que são realizadas até a delegacia da região durante essas buscas. Volto com vocês.
10: Muito obrigado, Érica. O policial sai de casa, né, para fazer o seu trabalho e não volta. Absolutamente lamentável, lamentável mesmo. Agora são 15 horas e 44 minutos do Rio de Janeiro. A gente vai para o Paraná, vamos para a capital paranaense. O frio chegou para ficar no sul do país, hein? Definitivamente, mais de 10 cidades gaúchas amanheceram com temperaturas abaixo de zero nessa quarta-feira. Em Santana do Livramento, na fronteira oeste, os termômetros marcaram 2,4 graus negativos, a menor temperatura registrada no estado. Quem conta pra gente como tá essa friaca toda lá no Rio Grande do Sul, mas falando direto do Paraná, onde também não tá exatamente aquele calorzão, o nosso repórter Brian Valêncio.
9: É isso, Tomás. Frio no Rio Grande do Sul, frio em Santa Catarina e frio no Paraná. Olha, a gente já está acostumado, né? Mas realmente, a manhã de hoje trouxe temperaturas abaixo de zero nos três estados. Aqui no Paraná, por exemplo, o General Carneiro registrou menos 2,3 graus. E na Serra Catarinense teve menos 6,1 graus. Então, vegetações aí, áreas de plantação completamente coberta pela geada na manhã de hoje. A gente já vem enfrentando esse frio ao longo dos últimos dias e deve continuar assim. Isso porque a gente vai enfrentar um frio histórico, de acordo com os órgãos de fiscalização, também preocupação com o El Niño, que além do frio deve trazer grandes tempestades, possibilidades de furacões e outros eventos adversos, inclusive a prefeitura já se preparando para o frio extremo e para a chuva extrema ao longo dos próximos dois meses. Mas a boa notícia é que, pelo menos hoje à tarde, amanhã à tarde, também na sexta-feira à tarde, as temperaturas se elevam. Então, a expectativa é que a gente tenha madrugadas muito geladas, manhãs também com nevoeiro, e aí ao longo do dia essas temperaturas chegam próximo aos 20 graus, inclusive nesse momento, a capital dos paranaenses com 20 graus, temperatura agradável, mas aí o pessoal já sabe, quando anoitecer vai esfriar para valer de novo, Tomás.
10: Exatamente o que eu ia te perguntar, só por curiosidade, porque aqui em São Paulo também o frio deu uma trégua, hoje subiu um pouquinho a temperatura, 22, nesse momento temos 22 graus, mas saiu sol de manhã, sim, na hora do
1: ontem
10: almoço,
1: não, né?
10: Se você saísse de agasalho na rua, você ia passar calor por causa do sol. Em Curitiba também parece que deu uma pequena trégua aí, mais baixo do que aqui em São Paulo, a temperatura mais baixa, 20 graus, mas... dependendo de como você estiver e onde estiver, agradável, Mayara, 20 graus, certo?
1: Eu quando vim do sul, eu achava um absurdo as pessoas usarem cachecol com 10 graus. Hoje eu uso até luva quando faz 10 graus aqui em São Paulo, faz parte, né? Bom, obrigada, viu, Brian, pelas suas informações, se agasalhe aí. E do outro lado, gente, a Europa pode viver semanas mais mortais, ainda mais mortais, com uma nova onda de calor que se forma sobre o Atlântico. Quem faz esse alerta é a Organização Mundial da Saúde. A previsão é de temperatura de até 43 graus nos próximos dias em Portugal e no sul da Espanha. Isso semanas depois da onda de calor mais severa já registrada no continente, ó. Só na França, Holanda e Bélgica foram mais de 3.700 mortes. E as autoridades avisam que esse total ainda pode crescer. O calor extremo também derrubou a geração de energia, danificou estradas e lotou hospitais. E olha só, a OMS ainda aponta que menos da metade dos países europeus tem um plano de ação para calor extremo. Porque não era comum, né, Alvarez? Não era algo comum esse calor extremo na Europa. E você sente isso na pele, né?
11: Mayara, eu passei muitos verões na Europa, tem muitos anos que eu estive aí entre aqui, o Brasil e Estados Unidos, nunca vi nada parecido, não é normal, absolutamente anormal o que está acontecendo agora, tanto que a gente já mostrou aqui várias vezes como casas não têm ar-condicionado, nem pretendem ter, não tem preparação para isso, não tem dinheiro para isso, as pessoas não têm dinheiro para isso. Em Portugal a mesma coisa, as pessoas não têm dinheiro para tanto ar-condicionado que precisariam para dar conta do calor. Portugal passou essa semana por uma temperatura altíssima, continua altíssima em Portugal, a França continua sofrendo, teve hoje temperatura 43 graus em algumas partes da França, não está em Paris assim, Paris está um pouco melhor, por isso não se fala tanto, mas em outras partes da França, 43 graus, isso não é uma temperatura a qual a Europa esteja acostumada. Então vai vir mais morte por aí, é inevitável. O assassino silencioso, que é o calor, vai continuar atuando e os europeus não têm muito o que fazer. A crítica é, não se prepararam. De fato, a preparação é pequena. O governo francês, por exemplo, tenta estratégias de longo prazo, esfriamentos a partir de água do rio, processos que vão conectar os edifícios de Paris, mas isso leva tempo. É um investimento público caro. Por outro lado, quem é que vai gastar dinheiro com ar-condicionado? Qual é o cidadão francês que tem milhares de euros para colocar ar-condicionado em toda a sua casa, ou num quarto que seja? Às vezes a família mais simples não tem dinheiro. Então isso acontece em vários países, vai continuar acontecendo, e esse calor que não dá trégua realmente não é algo a que os europeus estejam acostumados. Normalmente você tinha uma onda de calor, durava 3-4 dias e adeus. Talvez tivesse uma segunda onda mais à frente. Agora nós estamos falando de um verão que no primeiro dia já estava com calor extremo, que viveu dias de mais de 40 graus e continua com muito calor. Tanto que a mancha que a gente está mostrando para quem está no nosso YouTube, no TMC News BR, é uma mancha vermelha praticamente em cima de toda a Europa.
10: E faz a gente se perguntar, né, onde o mundo vai parar. E uma coisa que me chama a atenção também é que os invernos, eles, em muitos lugares, eles não ficam menos rigorosos. Em alguns lugares até ficam mais rigorosos. Porque você pensa, com todo esse calor no mundo, a tendência é termos verões cada vez mais quentes e invernos mais a menos. Mas não, a gente tem invernos seguidamente aí rigorosos em várias regiões e em alguns lugares até piores. Quer dizer, é uma bagunça total. Não é puxando só para um lado do termômetro, não.
11: Não. E não é só inverno e verão. A primavera na França já foi quentíssima. Você via já os pastos secando, as plantações não aguentando a primavera. Veja bem, a primavera, que era para ser... sempre foi vista a primavera na Europa como uma estação agradabilíssima. Tanto que a alta do turismo é durante a primavera. E estava tudo muito quente. Os franceses começaram a dizer, olha só, isso certo não. Se a primavera já está assim, imagina o verão. E aí nós estamos vendo esse verão.
10: 15h50, um brinquedo que parece inofensivo está mandando crianças para o hospital. É um cubo gelatinoso, daqueles de apertar para aliviar o estresse, que virou febre entre
11: isso
10: a criançada.
11: Isso aqui em casa é uma farra.
10: Pois é,
1: nunca
10: olha
1: tinha
10: só.
1: Visto.
11: O problema... Só que em casa só se fala nisso, só o dia inteiro.
10: É mesmo. Eu nunca tinha visto também. Eu também não conhecia. Esse problema envolve um desafio nas redes sociais que ensina a congelar e depois esquentar o brinquedo no micro-ondas. Tem tutorial pra isso, pra você fazer
1: parabéns
10: a lambança. O resultado, minha gente, é uma bomba caseira. O recheio do cubo se expande com o calor.
11: Não, isso não

0: pobre imbecil começou porque alguém leu que não pode e falou, então eu vou fazer.
1: Ah, não.
2: E vou mostrar pra todo mundo. Legal. Aí vira trend.
1: Sim, aí eu concordo com vocês, mas o que eu quero dizer é que muita gente fica motivada a mexer com o brinquedo da maneira equivocada lendo os tutoriais na internet. E nem passa pela cabeça da mesma ir na embalagem ver se pode, se não pode. Mas enfim, você que está nos ouvindo, não sei se esse brinquedo já chegou aqui ao Brasil, se já virou febre por aqui.
2: Eu nunca tinha ouvido falar.
1: Se quer já é comercializado. Seguinte,
0: só pra te dizer, eu tava falando que tem aqui em casa, minha filha adora isso. E ela vive me dando pra brincar. Olha que legal, ela fica me sacaneando, bota na minha cabeça e tal. É bem legal, mas desde que você não faça barbaridade com ele. É bem relaxante, sabe?
1: É você bem fica legal. Apertando
0: ali.
1: Longe do micro-ondas.
2: É, legal. Não esquenta. E nem deixa fora da sua casa.
0: Nem tem micro-ondas aqui, então.
2: Ah, então é isso. Bom, a gente vai trazer já mais destaques por aqui. A gente vai voltar a falar do Pix, né? Dessa história de permitir pagar a pensão de outras formas, de debitar direto ali da conta do genitor, da genitora, enfim.
1: Tem entrevista hoje também, hein? Tem documentário novo chegando.
2: Espero que sim. Vamos ver se dá tudo certo, né? Também, se a internet ajuda. Mas a gente vai falar de documentário de Toquinho, minha gente, que vai estrear amanhã. E também os indicados ao Emmy. Eu adoro indicados ao Emmy, que dá ideia de série pra gente assistir.
1: Boa.
2: Geralmente
1: boa.
2: As séries são boas. A gente vai trazer tudo isso daqui a pouquinho no Link TMC. Ah, não, então é break?
1: Não precisa.
2: Olha, então tá bom. Vamos continuar por aqui. Quero trazer uma outra coisa pra vocês, ó. É. Já que a gente tá falando, né, de trends e de coisas que bombam e tudo mais, algumas até literalmente, lojas virtuais de mentira, essa eu também não conhecia. Viraram febre na internet. Como é que elas funcionam? Você vai lá, escolhe os produtos, enche o carrinho e até acompanha uma entrega, mas a entrega nunca chega. Eu faço muito isso, gente. Às vezes eu entro lá nos sites ali e coloco você tudo no carrinho e esvazio. É, pra liberar. Cuidar da minha dopamina. Comprar é bom, né? O duro é que a gente tem que pagar depois. E não é golpe, não.
0: Eu não acho, não.
2: Né? São sites de dopamina. Isso se chama sites de dopamina. Que simulam a experiência de comprar sem cobrar nada. E é claro, o nome vem da substância que é liberada ali pelo cérebro, traz prazer, né? A recompensa. Segundo especialistas, a sensação boa da compra começa antes do pagamento. Naquela hora que você tá pesquisando, comparando, colocando no carrinho e tudo mais. É justamente isso que esses sites entregam. É o lucro, e o lucro, né, desses sites, como a gente não paga pra entrar, vem com anúncios, patrocínios e, é claro, né, minha gente, com os seus dados de navegação, que hoje dados, seus dados valem muito além de dinheiro, né? Valem muito mais que dinheiro. É o seu rosto
0: eu
2: ali.
0: Eu entendi bem ou o imbecil vai. Sou eu?
2: Vai, fala
0: as
2: aí.
0: As pessoas estão gastando seu tempo pra fingir que estão comprando para ter o prazer de comprar e nunca receber.
2: É. Sim, senhor.
0: E não estão pagando por isso.
1: Mas pelo menos gastam só o tempo.
0: Ah, não estão pagando nada.
2: Não, elas não pagam. Daí elas fingem que elas estão comprando coisas.
0: Essas pessoas sabem que existe uma coisa chamada livro. Ou cinema.
2: Mas às vezes não traz dopamina.
0: Não sabem.
2: Esse cinema é uma coisa que traz pra gente dopamina.
0: Sexo, amiga.
2: Amigo, sexo, nem é todo esporte. Mundo que te transar. Nem é todo mundo que tem o privilégio
0: maratona.
2: De transar todo dia.
0: É.
2: Que mais?
1: Verdade.
0: Academia.
2: Não gosto de academia? Vai, traz mais um, vai. Não gosto de malhar.
0: Não que mais? Fica comprando, que nem um débil mental. Meu Deus do céu.
2: Eu tô só fazendo advogado do diabo aqui, tá?
0: Eu vou embora, Maiara. Eu vou embora,
1: comprar alguma
2: coisa. O sincericídio de nosso amigo
1: Rodrigo Alvarez. É difícil de entender. Algumas notícias a gente passa realmente com uma certa dificuldade de compreender a razão, como é que as pessoas se divertem com isso, ou como as pessoas se divertem com tão pouco. Agora também, não sei se isso de alguma maneira ajuda a evitar o vício, não sei.
2: Não, você tá sanando o seu vício.
0: Nós estamos fazendo sociologia aqui, mas vamos fazer um pouco de escatologia, vai. Olha aqui, eu tô vendo o site aí. Só tem porcaria. Agora apareceu um computador. Notebook. Por que não vende uma Ferrari, pelo menos, pro cara sentir que tá comprando uma coisa que ele nunca vai poder ter? Ou vende um apartamento na beira da praia? Tem uma merdinha de um fone. Pra que eu quero isso?
1: É o nosso Alvarez Pistola.
2: Vamos criar o quadro Alvarez Pistola? Tinha que ter até uma vinheta. Alvarez Pistola.
0: Tá bom, aceito. Tá bom. Mas eu quero com arma de verdade, não pode ser de pólvora falsa, não.
2: Tá bom, fechado. Bom, a gente vai agora, né, mudar totalmente de assunto. Aliás, se você... a gente acabou de mostrar aqui no nosso YouTube, quem tava acompanhando pelo YouTube pôde ver esse site. Eu não entendo também, mas enfim, na internet tem de tudo. Inclusive hoje uma história que ganhou as manchetes, né, Tomás? Essa daí eu fiquei até impressionada.
1: Mudou aqui, né?
2: Vamos a gente mudou pra história do instrutor de voo que abriu a porta do avião e se jogou em pleno ar, gente, na Argentina. E ele acabou deixando a aluna de 22 anos sozinha na cabine.

0: Mini, a 250 metros de altura. O caso foi durante um voo de treinamento perto de Córdoba, em uma aeronave de pequeno porte.
1: Ela sobreviveu?
0: Sim.
2: Mesmo, ela manteve o controle, né? Mesmo em choque, ela manteve o controle, Alvarez. Acionou a equipe em solo e aí foi recebendo as orientações pelo rádio e conseguiu. Caramba. Tinha ali uma pequena experiência teórica e conseguiu pousar em segurança. A Luna já tinha brevê.
1: É a primeira vez que eu ouço falar, Toma. Não, um suicídio com tentativa de assassinato.
2: Gente. Exato.
0: Isso.
2: Na verdade, eu falei de experiência teórica, mas pelo jeito ela já tinha também experiência prática, porque já tinha brevê, que é a licença para pilotar, mas ainda somava poucas horas de voo, exatamente. O instrutor tinha 42 anos, era experiente, com carreira já na aviação comercial. O corpo dele acabou sendo encontrado numa área rural da região e, segundo a imprensa argentina, ele vinha recebendo atendimento psiquiátrico, mas não havia comunicado a situação à escola onde trabalhava. E no dia, nada no comportamento dele tinha chamado a atenção dos colegas. A justiça argentina investiga o caso. Você sabe que isso é uma coisa que me pega um pouco, eu sempre penso nisso quando eu entro num avião. Você está ali dependendo do estado emocional de duas pessoas, que claro, aí quando você conversa sobre isso com um piloto, com alguém que trabalha na aviação comercial, a explicação é sempre de que isso é muito bem monitorado, de perto, mas esse rapaz não era monitorado, a gente acabou de ver, de ler na nota.
0: Se ninguém ele tava percebeu em tratamento... nada,
2: ninguém sabia que ele estava em tratamento.
0: Então,
2: às vezes, isso pode passar batido, né? Às vezes eu fico me perguntando se não seria melhor um terceiro comandante, um terceiro copiloto, enfim.
0: Não, disse que ele não reportou, ele não disse pra empresa que ele tinha procurado atendimento psiquiátrico, ao que parece, ele
2: procurou fora, isso, né? Isso pode acontecer, o piloto claro. Que vai, vai pilotar um Boeing com 300 pessoas num voo entre o Brasil e a França, pode não comunicar também que tá com problema com a esposa, que tá separando, que tá indo no psiquiatra, que tá, sei lá.
0: É uma pena, realmente. Bom, e agora a gente fala do projeto de lei que cria o mecanismo de cobrança automática da pensão alimentícia. É o Pix Pensão. Esse é o nome do projeto. O texto foi aprovado de forma simbólica, ou seja, sem registro nominal de votos, e agora segue para a sanção do presidente Lula. Quem tem os detalhes direto de Brasília é o repórter Rodrigo Vicente.
3: Apelidado de Pix Pensão, o projeto de lei cria um mecanismo de cobrança de pensão alimentícia instantânea e foi aprovado aqui pelo Senado Federal. Bem, o texto não estabelece o uso do Pix para a realização da operação, mas disciplina a cobrança de forma automática após uma ordem judicial que vai retirar o valor da conta do devedor e enviá-lo à conta de quem recebe a pensão. De autoria da deputada federal Tabata Amaral, o texto quer evitar que a pessoa responsável pela criança ou pelo adolescente precise recorrer novamente à justiça a cada parcela não paga. A transferência automática não valerá para todas as pensões imediatamente. Para usar o mecanismo, a pensão precisa ter sido fixada judicialmente e está na fase de cumprimento da sentença. Quem recebe o valor ou seu representante legal deverá pedir a medida, que vai depender de autorização do juiz. Bem, caso não haja o dinheiro suficiente na conta indicada, o projeto permite a indisponibilização automática de outros ativos financeiros desse devedor. Se a pensão for de R$ 1.000, por exemplo, e houver apenas 400 disponíveis na conta, a justiça pode buscar e bloquear outros 600 em ativos financeiros do devedor. O devedor, no entanto, vai ter o direito de ser informado sobre a medida, contestar o bloqueio e pedir a liberação de valores retidos indevidamente ou acima da dívida. O projeto vai agora à sanção presidencial.
0: Isso me lembra, meninos, uma ação da Leila Pereira, né, presidente do Palmeiras, que tem ali o reconhecimento facial quando você entra no estádio, né? E aí é uma parceria com a Secretaria de Segurança Pública do Estado de São Paulo. E aí quem tem mandado de prisão em aberto indica ali e tal, né? E 70% das pessoas que são presas, os homens que são presos ali entrando no estádio, são por não pagamento de pensão alimentícia. Agora o negócio é que, enquanto o cara estiver devendo pensão, não vai ver jogo do Palmeiras, né?
2: Só abrindo um parênteses, isso aconteceu, começou a acontecer com o Atlético Paranaense, em Curitiba, também no estádio do Corinthians. A gente já falou sobre isso, em alguns estádios de futebol isso já acontece. Alvarez, daqui a pouco eu trago os números da nossa enquete, que é exatamente sobre esse tema. Você gosta desse projeto de lei?
1: Qual é o projeto de lei? Lembra a pergunta da enquete para eu saber a resposta?
2: Sobre o mecanismo de cobrança automática da pensão alimentícia via Pix, né? E a gente quer saber se é uma boa, porque
1: tem tanto calote de pensão que eu sou favorável, sim.
0: Tem que ser.
1: Taca o Pix lá e resolve a história. Evita processo judicial, evita problema e evita prisão, inclusive.
0: Exato, exatamente. É. Acho ótimo também. Então participe lá no TMC News BR ou no WhatsApp 11972211001.
2: Deixa eu só registrar então aqui que 61% dos nossos amigos que acompanham o Link TMC nessa quarta-feira concordam com o projeto. Sim, acaba com o calote. 21% entendem que não, que bloquear a conta é exagero. 18% acham que depende do caso. Eu sou favorável ao projeto de lei, mas eu entendo que deve ter uma pequena adaptação, ou talvez até já tenha, e eu não sei se já exista essa regrinha, e aí eu votaria no depende do caso. Em alguns casos, muda o padrão de vida por alguma razão do pai de família, e aí ele entra com recurso, né, para baixar, porque não tem mais condição. É, eu conheço casos assim, casos de pessoas famosas, né? Jogador de futebol, enfim, não tinha mais como pagar. Jogava
1: se
2: bola.
1: Se tiver com algum recurso em andamento, alguma coisa, você segura.
2: Exatamente. Tirando isso, sou totalmente favorável a essa lei, como a maioria aqui dos nossos amigos em todo o Brasil que nos acompanham e que, para nossa alegria, que participam com a gente, inclusive mandando mensagem pelo chat, mas tá fraco ainda hoje, hein? Quero mais mensagem, um abraço para Rosileide Gomes, para Antônia Corona, que diz Dali Argentina, aliás, Antônia Lorena, perdão, Dali Argentina, Ezequiel Garcia também com a gente, você segue participando no chat, no nosso TMC News BR.
0: E, gente, saiu a lista dos indicados ao Emmy 2026, que é aquela premiação que é o Oscar das séries, da televisão.
2: Oscar,
0: né?
2: Da TV, exato.
0: É, Oscar da TV. E não deu outra. A série de Hospital The Pitt, da HBO, lidera a lista do maior prêmio da televisão americana. The Pitt, ela é protagonizada por um cara que fez Plantão Médico. Era novinho na época, né? E The Pitt é sensacional. E aí você vê que não é só no Brasil que a saúde tem problema, porque é uma série totalmente inovadora. Cada episódio é uma hora corrida dentro do hospital. Genial.
2: Que foi o que aconteceu num episódio super especial de ER, que foi uma das maiores audiências da TV americana. Quando eles fizeram... Só que a diferença é que quando o ER foi ao ar dessa maneira, foi ao vivo.
0: Caraca.
2: Eles fizeram como se fosse teatro, um episódio ao vivo. Espetacular. Parou a TV americana na oportunidade. Tive paciência pra ver o The Pitt até agora, você acredita? Eu vi o primeiro episódio, achei rápido, veloz demais pro meu gosto. Talvez tenha que dar mais oportunidades pra ele.
0: É, e os finalistas, então, como eu falei, foram anunciados hoje, né? Entre as comédias tem um recorde histórico, Rex. Não assisti ainda Rex. Na quinta e última temporada, tem 24 Caramba. Indicações. Nunca uma comédia teve tantas indicações. O pódio completa, então, se completa com O Segredo de Widow's Bay, que eu já comecei a ver, da Apple TV, teve 19 indicações. E o maravilhoso Pluribus, com 18. É, o Pluribus é um negócio muito louco, que também é uma coisa totalmente distópica, uma realidade distópica, em que o mundo inteiro vira uma consciência só e só 6 pessoas não. E essa consciência só é como se Tomás Alvarez virassem pessoas que vivem pra me servir. Então, Mayara, você tá feliz hoje? Você quer alguma coisa? Você quer um cafezinho? Você quer não sei o quê?
1: Que seria isso.
0: É muito bom. É. E aí, bom, a coisa
1: não, se a gente fosse se servir, eu tô falando.
0: Ah, entendi. Tá bom. Deixa quieto. E aí, na disputa por melhor série de drama, o The Pitt também enfrenta nomes como The Diplomat, não vi esse, Slow Horses.
2: Diplomata, com a... Ai, me fugiu o nome dela. Da atriz que fazia Felicity. Esqueci o nome dela. Mas é muito boa essa série, muito boa.
0: E aí também tem...
2: Essa o Alvarez vai adorar. Pode assistir. A Diplomata.
0: A Diplomata? É. Boa. E tem
1: essa
0: também...
1: Essa é antiga, né? Ser série... temporada nova.
2: É, tá na terceira ou quarta temporada, Alvarez.
1: Eu vi a primeira, é boa.
2: Bem legal.
0: Eu gosto da indicação do Emmy, porque você tem ideias de séries maravilhosas pra assistir. Porque as que eu assisti que estão aqui são realmente, realmente maravilhosas. E aí, entre os atores, tem destaque pro Gary Oldman, Mark Ruffalo. O Mark Ruffalo é o eterno Hulk, né?
2: Isso.
0: E também a Zendaya, que concorre por Euforia, né? Que também é uma série maravilhosa. E uma indicação emocionou, gente. O ator e cineasta Rob Reiner, né? Sim. A gente lembra que ele morreu assassinado pelo filho, ele e a esposa, no ano passado. Foi lembrado postumamente pela participação na série The Bear, que também é de um chefe de cozinha, que é sensacional.
2: Não gosto também.
0: É, eu gosto, assim. Eu prefiro outras, mas gostei bastante. E a festa de entrega no dia 14 de setembro em Los Angeles. Pela primeira vez, uma mulher vai apresentar a Mariska Hargitay, a eterna detetive Olivia Benson de Law and Order.
2: Muito bem, homenagem mais do que merecida aí pro Rob Reiner, que faz alguns dos meus filmes preferidos, entre eles Conta Comigo e Harry Sally, feitos um para o outro. Bom, agora são 16 horas e 7 minutos, a gente continua falando de entretenimento, Mayara, aqui no Link TMC. O cantor e compositor Toquinho, um dos meus maiores ídolos na música brasileira, completou 80 anos nessa semana e chega aos cinemas amanhã como personagem principal de um documentário sobre a própria vida. Toquinho, Encontros e um Violão, é uma coprodução entre Brasil e Itália e tem um músico como narrador da própria história, contando desde a infância em São Paulo até as parcerias com Vinícius de Moraes, Chico Buarque e Jorge Benjor. Para saber um pouco mais dessa produção, a gente conversa agora com a Érica Bernardini, que é cineasta e diretora do documentário e que começa contando para a gente quem teve a ideia, se foi sua a ideia de contar a história do Toquinho com a participação do próprio. Muito bom falar contigo, Érica. Seja bem-vinda ao Link TMC.
4: Prazer é meu. Muito obrigada pela oportunidade de estar com vocês. O Toquinho, esse documentário, ele nasceu justamente porque eu vivo nesses dois países, né, Brasil e Itália. E eu faço um festival de cinema italiano no Brasil, que existe esse ano completo há 21 anos. E aí, na Itália, com amigos, enfim, falavam... Eu sou produtora também. Ah, por que que a gente não faz um trabalho com um músico brasileiro, conhecido na Itália, principalmente, internacionalmente? E, obviamente, veio a imagem já do Toquinho. Eu, quando pequena, eu lembro que na Itália já tinha anúncios grandes do nome dele, anunciando para os shows, enfim, que ele fazia por lá. Ele é muito amado lá, em muitos outros países, mas a Itália é sempre muito especial para ele. E aí nasceu essa vontade, acabei conhecendo ele, uma pessoa incrível. E aí surgiu esse documentário que daria para fazer uma coisa que tem um toquinho bacana, mas a gente fez esse compacto, alguns dos momentos da carreira desse grande talento que é o Toquinho.
1: Érica, pegando como tema aí Brasil e Itália, a Itália é muito presente na obra do Toquinho, se eu não estou enganado, acho que desde o começo, começando lá pela Casa, que é uma música italiana, que ele fez uma versão em português, ou é o contrário? Existe uma versão em italiano depois, né? É uma música que a gente conhece, uma versão bastante famosa em italiano também.
2: Aquarela também,
1: quanto, né, dessa relação...
2: Hã? Aquarela também, se eu não me engano, é uma canção também italiana. Também tem.
1: A versão
2: original é italiana.
1: Conta um pouquinho dessa relação Toquinho-Itália, Érica.
4: Na verdade, o Toquinho, ele praticamente, o nome forte Toquinho, ele nasce na Itália. Até por isso, ele fala disso no documentário, que as coisas principais que aconteceram com ele foi na Itália. Primeiro com Vinícius, que ele fez, enfim, shows por lá. Depois surgiu o disco, que até hoje é encontrado, é solicitado. Ele foi o primeiro cantor brasileiro a ganhar um disco de ouro fora do país. Ele fez esse trabalho com a grande cantora italiana, ícone, que é Ornella Vanoni, que faleceu infelizmente ano passado. Ela que levou a bossa nova para a Itália, junto com Vinícius e Toquinho. E depois, mais para frente, ele, junto com um compositor italiano, eles escreveram a canção Aquarela. Aquarela foi um grande sucesso na Itália, foi primeiro feito em italiano e depois ele traduziu por português, mas participou do grande festival de Sanremo, que é um dos festivais mais importantes do mundo de música, enfim, naquela época era muito importante, e aí sim ele acabou sendo... E depois aqui...
0: Muito bom. Agora, a Érica, o Toquinho, como a gente falou, completou 80 anos recentemente. E, gente, o Toquinho é um cara muito gente boa. Eu nunca esqueço que um dia eu tava com um amigo meu, a gente foi num restaurante e o Toquinho tava lá tocando violão. A gente sentou na mesa pra trocar ideia com o Toquinho. E o Toquinho, como se conhecesse a gente de anos, contando história. E aí eu te pergunto, como foi selecionar momentos, os principais momentos da carreira dele? Ficou muita coisa boa de fora? Pode ser que role talvez uma sequência, porque eu imagino que não caiba, óbvio, né? Não cabe a história dele ali em pouquinho tempo de um documentário, de um filme. Como é que foi esse processo, assim, de parece que você tem um filho, você não pode cortar cena, aí vou ter que cortar tal história. Como é que foi essa escolha, Érica?
4: Foi terrível. Eu fiquei... A primeira entrevista que eu fiz com o Toquinho para esse documentário, a gente ficou mais de 2 horas no estúdio, onde ele fazia contava as histórias, cantava, contava as histórias e cantava. E parecia que só tinha passado 20 minutos. E depois disso, com as pessoas, outras pessoas que apareceram no documentário, que tiveram, deram a oportunidade de falar sobre ele, aí o primeiro corte teve 3 horas, porque estava muito difícil cortar, estava muito difícil compactar tudo aquilo que é Toquinho, e obviamente é uma pincelada da carreira dele. E aí eu fiquei no estúdio com ele para a edição final, 5 horas no estúdio junto com o Toquinho, para tentar dizer isso fica, isso vai ter que sair. Foi um trabalho extremamente prazeroso, foi um trabalho incrível. A presença do Toquinho é difícil, né? Porque ele tem muitos compromissos, mas quando a gente está junto, praticamente o dia que você falou, sentar, cantar, contar histórias. Ele é um grande contador de histórias, por isso que o documentário é ele que narra, porque teria que ser assim. Quando você vai num show dele, ele conta as histórias, e aí conta a música, as músicas contam um pouco das homenagens que ele fez durante aí a vida. E eu tive a honra de participar disso, de trazer um pouco do Toquinho, arranjador, compositor, esse grande músico, mas também uns hobbies que ele gosta, que é o futebol. Trouxe ele também, como é que ele foi comentarista de futebol, a sinuca. Enfim, é uma pitada de tanta coisa boa que o Toquinho sabe fazer.
2: Legal, Érica. A gente tá vendo aí na tela, eu passei aqui pra nossa produção, olha você falando sobre o futebol. Essa foi a primeira entrevista da minha vida como jornalista. Ah. Eu tinha 17 anos, tinha acabado de entrar na faculdade. E o Toquinho me recebeu na casa dele, no apartamento no Campo Belo, pertinho do aeroporto de Congonhas. Meu pai conhecia o empresário dele na época, não sei se era o Fred Rossi ou o Genildo Fonseca. Meu pai sempre ligado à música e conhecia o Toquinho também. Ele foi de uma simpatia comigo. E aí o craque nunca morre, ele falando dos grandes ídolos do futebol. Na época já se falava, o futebol não é mais como antigamente, isso em 94. E ele falava, o craque nunca morre, meses depois disso o Brasil foi campeão do mundo em 94. Essa entrevista eu fiz para Corinthians em Revista, uma revista que era publicada pelo Corinthians na época. Agora enquanto você falava, Érica, a gente via imagens também de grandes músicos. Apareceu o Ivan Lins, que é outro gigante da nossa música, Andreas Kisser, né, guitarrista do Sepultura. Quem são os personagens que participam desse documentário e a importância do Toquinho para todos eles, Érica?
4: Então, a gente trouxe bastantes nomes aí conhecidos, a própria Ornella Vanoni, que está aparecendo aí, que, como eu falei, é um ícone da canção italiana, ela que levou a bossa nova para a Itália e fez grande sucesso. É o disco que eles fizeram os três juntos, Toquinho, Vinícius, e a Ornella ainda está em catálogo, é uma coisa incrível. Depois eles levaram o trabalho para crianças também. Esse é o irmão dele, o João Carlos, que é uma pessoa maravilhosa. Eu trouxe um pouco desse... O próprio Rivelino falando dessa paixão dele pelo futebol. Eu trouxe um pouco de pessoas de campos diferentes, né? De setores diferentes. Nós temos um maestro também, justamente para mostrar o quanto o Toquinho continua agradando gerações e o quanto que ele transita por gêneros e agrada gerações, né? Antes eram os avós, os pais, hoje já são as crianças, tanto é que eu trago a menina cantando Aquarela, que é uma música, embora adulta, uma música complexa, é uma música que agrada muitas crianças, e fora todo o trabalho que ele fez aí junto com Vinícius e outros para as crianças, né? Enfim, tem um pouco de tanto. E você falou do Corinthians, mostrou aí Corinthians, né? A sua primeira entrevista com ele, inclusive. E eu falo que o Toquinho, ele é quase perfeito, né? Sabe que eu sou italiana, então... eu falo, todo homem tem um defeito na vida. E o Toquinho, o defeito dele é ser corintiano.
0: Mas você viu que eu coloquei? Ele falou e perguntou aqui, ele queria saber justamente se o documentário ia abordar ao lado corintiano, e é óbvio, a Érica, diretora do documentário aqui, acaba de dizer pra gente que vai. Então, olha, vão aos cinemas, amanhã estreia em todo o Brasil esse documentário, né, uma cinebiografia aí do Toquinho, ouvindo pessoas, como a gente mostrou aqui, eu tô super curiosa, que foi documentário dirigido pela Érica Bernardini. Érica, muitíssimo obrigado, sucesso aí, a gente vai com certeza assistir, viu?
4: Fico muito feliz, agradeço todos vocês, muito obrigada por essa conversa, pela participação, um grande abraço a vocês, ao seu público, e convido a todos a conferir um pouquinho do trabalho desse grande nome que eu chamo de Patrimônio Cultural do Brasil, que é o Toquinho.
1: Só para ter certeza, Érica, está nos cinemas no Brasil inteiro, é isso?
4: No Brasil inteiro, tem um progresso essa semana, a próxima, vai estar no Brasil inteiro, Rio, Brasília, Minas, São Paulo, Recife, Bahia, enfim, são muitos estados que vai estar no Sul também, Paraná, Rio Grande do Sul, e depois vai para o, provavelmente vai para o Canal Brasil.
2: Legal.
0: Obrigada, Érica, um beijão para você.
1: Sucesso.
0: Muito bom, maravilhoso.
4: Obrigada.
0: Bom, e por aqui... Obrigada. Vamos continuar com destaque internacional. Ó, Marine Le Pen lançou a campanha à presidência da França um dia depois de a justiça confirmar em segunda instância a condenação dela por desvio de dinheiro público. Foram mais de 2,8 milhões de euros do Parlamento Europeu usados para pagar funcionários que, na prática, trabalhavam para o partido dela. A candidatura ficou possível porque o tribunal manteve a condenação, mas encurtou a proibição para disputar cargos. A estratégia agora é que a líder da direita ali vai recorrer ao tribunal máximo do país e, enquanto o recurso não sai, a pena de um ano com tornozeleira eletrônica fica suspensa. Se ela vencer a eleição em abril e maio do ano que vem, ela ganha imunidade e só cumpre a pena ao deixar o cargo. Interessante esse sistema francês, a gente pensando incrível, que as coisas, né, só acontecem aqui no Brasil. Veja bem, hein, Álvarez.
2: Que porcaria de sistema.
1: Ela colocou como condição que ela só concorreria ao cargo se ela tivesse sem tornozeleira, e como ela apelou, como tem um recurso, ela fica sem tornozeleira até o julgamento do recurso, isso dá tempo para ela concorrer, e olha, ela tem uma grande chance de ganhar. O Macron fez um governo muito pouco popular, ele é acusado de presidente dos banqueiros, presidente dos ricos. Apesar de, em vários aspectos, eu acreditar que fez um bom governo, principalmente na questão da Europa, integração da Europa, relação com outros países, ele foi um estadista no sentido internacional, principalmente. Os franceses reclamam muito que Macron teria atuado mais para os ricos que para a maioria da população francesa. E com o discurso anti-imigração radicalíssimo, que vem lá do pai dela, o Jean-Marie Le Pen, que quando aí trazendo o Tomás trouxe o começo da carreira dele, quando eu era ainda lá atrás, editor, que trabalhava lá no comecinho da Globo News, em 1996, o Jean-Marie Le Pen já queria ser presidente, mas não passava de 10% dos votos. A Marine Le Pen tem grande chance agora, inclusive as casas de aposta estão dando ela como presidente da França no ano que vem. Então, é uma mulher que tem tudo para entrar para o cenário internacional, para a gente estar falando muito dela no ano que vem, como a nova, ou quem sabe a futura presidente da França, alguém que é de extrema direita pela primeira vez no governo de um país que foi o lugar onde nasceram os direitos humanos, lembrando que junto com a Revolução Francesa, que criou a democracia moderna, os franceses inventaram os direitos humanos, como a gente conhece hoje, que são um pouco diferentes, digamos, da proposta extremíssima de direita da Marine Le Pen. Vamos ver o que acontece, mas tudo indica que teremos um ano que vem animado na França com campanha política acirrada.
2: É isso, agora são 4 horas e 20 minutos. Lula e Flávio Bolsonaro, voltando para a política doméstica, a política brasileira, eles estão em empate técnico num eventual segundo turno, segundo pesquisa Meio Ideia. O presidente marca 45% das intenções de voto e o senador 40%, uma diferença de 5 pontos, exatamente ali no limite da margem de erro, que é de 2,5 pontos para cada lado. Na prática, o empate técnico significa que dentro dessa margem não dá para cravar quem está na frente. No primeiro turno, o cenário é mais folgado para o presidente, 40% contra 32% do senador. Ronaldo Caiado aparece em terceiro, com apenas 4%, seguido por Romeu Zema, Aécio Neves e Renan Santos. E um dado que ajuda a ler o momento da corrida: 64% dos eleitores dizem que o voto já está decidido. Nos outros cenários de segundo turno testados, Lula lidera contra todos os adversários, incluindo Michele Bolsonaro, Caiado e Zema, sempre com 45%. O levantamento ouviu 1.500 pessoas entre os dias 3 e 6 de julho e está registrado na Justiça Eleitoral.
0: Posso chamar o nosso convidado?
2: Pode.
0: Nosso convidado, claro. Nosso quarto elemento aqui. Nosso quarto elemento.
1: Não, a essa altura, esse mau elemento virou convidado, porque ninguém aparece. Todo mundo vendo jogo de futebol.
0: É. Então, né?
5: Eu fico assistindo o Tomás.
2: Boa.
0: O Wilsinho Pedroso.
1: É isso.
0: O rei do fundo do poço, do bolão da Copa da TMC.
5: Nossa senhora.
0: Último colocado com folga. Olá, Wilsinho. Que bom que você manja de política e não de esporte, né? Senão você estaria no lugar do Tomás, não, né?
5: Eu devia antes ter tomado uma aula com o Tomás, antes de fazer as apostas do bolão. Porque é uma vergonha. E não tô mal só nesse. Tem um outro que eu tô em último.
0: Aí, ó.
5: Esse eu ainda tô.
1: Não, já que é pra falar de futebol, vamos aproveitar antes de você entrar nesse assunto aí. O Tomás tava achando que o Brasil ia ganhar essa Copa lá atrás.
2: Não tava achando.
1: Tava otimista.
2: Só entendi que ele tinha chance também, como a Noruega, como a Inglaterra.
1: Quando eu falei pra não botar o Neymar, o Tomás não gostou.
5: Ah,
1: não.
5: Faltou sangue. E eu vou discordar de uma coisa que eu tava ouvindo o rádio quando eu tava vindo pra cá. O Tomás falou que nunca viu juiz. Eu vou usar a palavra roubando, o juiz roubando. É porque ele não é corintiano. Se ele fosse corintiano, ele ia sentir na pele o que é juiz roubando, viu?
2: O Corinthians tá sofrendo ultimamente com as arbitragens, mas eu sou corintiano.
5: Então você conhece bem o que é juiz.
2: Muito bem.
0: Vamos lá então lá falar sobre essa pesquisa meio ideia, seu Wilson Pedroso.
5: Pesquisa parada, indefinida, eleição parada, indefinida e polarizada. Porque se a gente for olhar, movimenta um para cima, dois para baixo, e a gente está nesse movimento há meses. E mostra o que muitas vezes a gente tenta analisar, que os movimentos do áudio do Vocaro, o vídeo da Michelle contra Flávio Bolsonaro e os benefícios que o presidente Lula liberou ao longo dos últimos meses não surtiram efeito nenhum. E não surte efeito, porque volto a afirmar.
2: Mas nem aqueles pequenos pontos que o Flávio perdeu?
5: Não, mas perde, mas sobe, perde e sobe. Nós estamos num movimento que perde e vai voltar. Porque todo escândalo ou toda notícia ruim, ela tem prazo de validade, Acho que nesse momento, é o que eu digo, a campanha do presidente Lula parece mais arrumada na área de comunicação e nas boas notícias, mesmo ele entregando coisas de governo, mas eles estão sabendo utilizar as boas notícias. O Flávio Bolsonaro, ele todo dia fica brigando contra uma notícia ruim, ou da própria campanha, ou de algum colaborador como o jornalista lá dos Estados Unidos. E eu queria trazer um corte, só para finalizar, que eu achei interessante, porque a gente fica enxergando a Michelle Bolsonaro como um grande nome feminino. Essa pesquisa mediu, fez um corte de quem as mulheres votariam. 50% votaria em Lula e 34% em Flávio Bolsonaro. No mesmo corte fizeram 50% para o Lula, um era 50,4%, outro 50,3%, e para a Michelle 30%. Ou seja, hoje Flávio Bolsonaro tem mais voto, por mais que seja apenas 4%, seja margem de erro, tem mais voto que a Michelle no público feminino.
0: Outra coisa que eu te... Aproveitando esse gancho da Michelle, o que você tem percebido das reações, enfim, do eleitorado depois daquele vídeo publicado em pleno jogo do Brasil? Já passaram-se alguns dias, a gente pode já fazer algum tipo de análise. A gente pensava que ali, com aquele vídeo, que a Michelle se disse vítima de machismo ali dentro da família. Enfim, você acha que as mulheres ganharam... ela conseguiu ganhar um pouco mais da atenção das mulheres e dos evangélicos ou não? Não fez diferença?
5: Eu acho que os bolsonaristas vivem numa bolha, né? E essa bolha saiu principalmente nas redes sociais, mais de 60%, em apoio a Flávio Bolsonaro. Não acharam correto o vídeo da Michelle. Ou seja, ela é um ativo político importante, mas a bolha bolsonarista ainda enxerga que a decisão de Jair Bolsonaro escolhendo Flávio é o candidato e não a Michelle.
0: Agora, só mais uma coisa, minha gente. Acabou de chegar aqui, nossa querida Isabela Liranço me mandou a pesquisa Datafolha, que mostra, por exemplo, que aqui em São Paulo, Lula e Flávio Bolsonaro estão empatados com 35% no primeiro turno entre eleitores de todo o estado de São Paulo. Digo São Paulo porque é o maior colégio eleitoral, né? Exatamente. No segundo turno, eles ficam tecnicamente empatados. Flávio tem 46% e Lula 43%. Te espanta isso também, não?
5: Espanta porque nós temos uma eleição onde um governador quase ganha no primeiro turno, ainda não ganhou, mas as pesquisas dão 3 pontos, 4 pontos de diferença para fechar no primeiro turno. Historicamente, o núcleo azul... isso é capital ou é estado?
0: É estado. É
5: estado. O estado, a onda azul é maior que a onda vermelha, tanto é que elegeu ao longo de muitos anos o PSDB, o PT nunca conseguiu vencer as eleições aqui no estado, e isso traz uma certa surpresa.
2: Muito bem. Sobre os outros candidatos da direita, a gente já está em julho, quase metade de julho. Quando que eles vão começar a arrumar para um lado só? Ou você entende que existe a possibilidade, Wilsinho, de termos 3-4 candidatos de direita brigando no primeiro turno? Será que ninguém, antes mesmo da eleição, vai abandonar o barco para apoiar esse ou aquele?
5: Na política tudo pode acontecer, Tomás, né? Pode acontecer um escândalo para um lado, um escândalo para o outro, que fortaleça e movimente as pesquisas. Mas hoje não existe nenhum movimento da direita em tentar achar um nome de consenso, né? Você não vê o republicano, o republicano quer lançar candidato, o PP falou que não vai ficar com o Flávio, o União Brasil, o PP e o União Brasil falaram que não vai ficar com o Flávio. Não vejo o Caiado fazendo uma movimentação a favor do Flávio, inclusive hoje fez críticas ao Flávio. O Zema é o que está mais perdido, mas também não existe movimentação da campanha do Zema, a não ser do Novo, que em algum momento pensou em tirar o Zema da candidatura e não somar com a candidatura do Flávio. Ou seja, nesse momento não existe movimentação de unidade em um nome.
0: Muito bom, daqui a pouco a gente vai falar também de Minas Gerais, né, do cenário ali, que a gente sabe que chega a ser definidor de eleição. Daqui a pouquinho a gente vai trazer isso também com o nosso Wilsinho, que arrasa na política, mas é péssimo em previsões de futebol. Deixa eu mandar um abraço aqui para os nossos ouvintes que escrevem para o 11972211001. Um abraço para o... Vocês têm que botar o nome de vocês, senão eu não consigo. Ó, o meu nome Sim. é Roque, por exemplo. O Leandro também, o Sandro. Fazia tempo que eu não falava com o Sandro também. Assim como o Ronaldo. Então escreve pra gente também no 11972211001.
2: Agora são 4 horas e 28 minutos. A gente, ó, normalmente o pessoal fica desesperado pra gente chamar o intervalo e a gente atrasa. Na primeira tentativa hoje, excepcionalmente que a gente foi pro intervalo, não era pra chamar o intervalo. Agora eu posso, minha querida Isa, voz da consciência. Ah, agora sim, estou liberado.
0: Muito bom.
2: Trump promete um grande ataque ao Irã ainda hoje à noite. Avisa que se for preciso, mira até a luz e a água dos iranianos. E como a Mayara falou, tem muito ainda sobre eleição pra gente falar. Eu volto já com o Rodrigo
1: Mirar Alvarez. Mirar a água dos iranianos é crime de guerra, já adianto.
2: Claro. É verdade, crime de guerra, é isso mesmo. Eu, Rodrigo Alvarez, a Mayara, o Wilsinho, a gente volta daqui a pouquinho para todo o Brasil, mas agora tem as principais notícias da sua região.
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1: Agora sim, falando para São Paulo e Grande São Paulo, eu roubei aqui o microfone do Tomás.
2: Fique à vontade, be my guest.
1: Muito obrigado, viu? Vou lembrar você que não para nós, né? Mas é feriado prolongado amanhã, a partir de amanhã, na capital paulista, na verdade no estado de São Paulo, e milhares de pessoas devem pegar a estrada hoje. Já pegaram também, as concessionárias e a polícia rodoviária esperam um movimento bem intenso nas principais rodovias que ligam a capital ao interior e ao litoral. E aí a gente fala com o Bernardo Silva, que traz mais informações de servição aqui da TMC pra você. Fala, Bernardo, já tá na... Onde você tá aí? Já tá um trânsitozinho moderado, podemos dizer assim, né?
3: Daquele jeito, Mayara, pessoal aí no estúdio, a todo mundo, nossa equipe de produção, uma boa tarde a quem nos escuta, a quem nos assiste. Dados atualizados, então, da Agência de Transporte do Estado de São Paulo, nesse momento, nossa equipe aqui na Marginal Pinheiros, bem próxima à estação, como a Mayara comentou aí, já percebemos aí um volume de veículos passando por aqui, pessoal que está aí indo sentido ali também a Marginal Tietê, a parte da rodoviária, mas ainda está cedo, né? Ainda está cedo, esse trânsito ainda deve ficar maior. De acordo com os dados desse momento, 416 quilômetros de congestionamento registrado aí pela Agência de Transporte. Eles também lançaram um balanço do que devem ser, então, as rodovias mais movimentadas nesse feriadão, pessoal que já deve pegar a estrada. De acordo com eles, o sistema Anhanguera Bandeirantes deve receber quase 3 milhões de veículos, lidera aí com destino a cidades como Jundiaí, Campinas, Limeira, Ribeirão Preto. Na sequência, aparecem o sistema Sorocabano, com 1,73 milhões de veículos em direção a Sorocaba e região, e o Raposo Castelo com 1,63 milhões aí de veículos, umas cidades como Itu, São Roque, Avaré, quem vai pegar a estrada para poder visitar familiares ou mesmo dar aquela turistada no interior aí paulista. Nesse momento agora, são, vamos ver aqui, ó, 4 horas e 33 minutos, a gente vê aí que agora está tendo um fluxo até intenso, mais esperado do que o esperado aí durante a semana, e daqui a pouquinho tem horário de pico. O pessoal já saindo de casa, então deve ainda ficar mais movimentado.
2: Boa, Bernardo, muito obrigado. A gente vai descobrir também o que abre e o que fecha amanhã e sexta-feira. O Thiago Matheus está aqui com a gente e com os detalhes.
4: Exatamente, gente. Boa tarde. Fica ligado, então, por conta das mudanças no funcionamento de alguns serviços a partir de amanhã. Portanto, ó, repartições públicas, unidades de atendimento, como, por exemplo, os postos do Poupa Tempo, eles vão estar fechados. Atenção, viu? Já os hospitais, os prontos-socorros e demais serviços de urgência e emergência, estes sim vão funcionar normalmente. As 32 subprefeituras, elas permanecem fechadas. Amanhã, quinta-feira, e a sexta, dia 10 de julho, só vão retomar os serviços na próxima segunda-feira. Minhocão aberto para pedestres na quinta-feira, sábado e domingo. Na sexta, volta a estar aberto só para os veículos. Avenida Paulista e algumas vias da Liberdade também estarão abertas aí aos pedestres na quinta-feira e no domingo, mas das 9 horas da manhã até as 4 horas da tarde. Parques funcionam normalmente, o pessoal vai pegar um bom clima para curtir um parque aí no feriado.
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1: De volta ao nosso horário nacional para trazer uma notícia escabrosa. Olha, uma lista criada por alunos para classificar colegas, mulheres, óbvio, né? De escola, com termos de cunho sexual, virou alvo de uma investigação da Polícia Civil no Rio de Janeiro. A gente traz as informações com a repórter Beatriz Lindade.
12: A Delegacia da Criança e do Adolescente Vítima investiga uma lista criada por alunos do Colégio Cruzeiro, em Jacarepaguá, na zona sudoeste do Rio, que classificava colegas da escola com categorias de cunho sexual. Essa lista foi publicada em uma plataforma na internet e trazia expressões em português e inglês para avaliar as meninas da escola. Entre elas estavam frases como "me arrependi depois" e "nem olharia mais", e outras frases que depreciavam a aparência das estudantes. O caso foi denunciado pela própria escola, a Polícia Civil, que acabou abrindo uma investigação para apurar as circunstâncias da publicação e identificar os responsáveis. A delegada Maria Luísa Machado, que está encarregada do caso, informou que todos os envolvidos vão começar a ser ouvidos hoje. Em nota, o Colégio Cruzeiro informou que já retirou a lista do ar e comunicou aos responsáveis pelos alunos envolvidos. A instituição afirmou ainda que repudia qualquer atitude que coloque os alunos em situação de exposição e que agora está prestando apoio às alunas e as famílias. Segundo a escola, a prioridade é orientar os alunos sobre o comportamento ético e garantir um ambiente seguro para toda a comunidade escolar.
2: 4:39. Obrigado pelas suas informações a cada uma, hein? Beatriz Trindade, lá do Rio de Janeiro. A gente só lamenta. Bom, daqui a pouquinho, então, a gente volta a falar de política, volta com o André Rocha, com mais informações sobre as eleições agora estaduais, né? A gente, como a Mayara já destacou, a gente vai falar daqui a pouquinho das eleições em Minas Gerais. Mas o presidente dos Estados Unidos, Donald Trump, anunciou um grande ataque contra o Irã para a noite desta quarta-feira. A declaração foi dada na cúpula da OTAN, Aliança Militar do Ocidente, na Turquia. Segundo Trump, se for preciso, os alvos podem incluir o sistema de energia elétrica e as estações de tratamento de água iranianas, embora ele diga que não quer chegar a esse ponto. O anúncio derruba de vez a trégua assinada há menos de um mês. Estados Unidos e Irã firmaram um acordo preliminar de paz em junho, mas voltaram a trocar ataques. Na terça, os americanos bombardearam alvos iranianos em resposta a ataques contra navios comerciais no Estreito de Hormuz, uma das rotas de petróleo mais importantes do mundo. Na madrugada de hoje, o Irã revidou, lançando mísseis contra bases americanas no Bahrein e também no Kuwait. E aqui entra o detalhe que mexe com a economia global. Trump revelou que um dos alvos de terça havia sido a Ilha de Karg, que concentra 90% das exportações de petróleo do Irã, mas ordenou que os reservatórios não fossem atingidos. Nas palavras dele, não encostem no petróleo, porque talvez tomemos a ilha. Rodrigo Alvarez.
13: É, você tá vendo aí, né, Tomás? O Trump ainda pensa nessa guerra como se ele fosse um corretor de imóveis em Nova York, um vendedor de apartamentos em Nova York, achando que tudo é negócio, que tudo é dinheiro, que tudo é pegar daqui, ganhar dinheiro ali, achando que o Irã iria ceder às pressões americanas apenas por causa de questões econômicas, sem considerar que existe uma questão ideológica que é muito maior para os iranianos. Goste-se ou não, a questão islâmica, a defesa de um Estado islâmico é muito mais importante para eles do que a morte de um líder, como a gente viu agora, os sepultamentos, os funerais do Ayatollah Ali Khamenei, porque já vem um outro líder em sequência. O mais importante é manter os ideais de uma revolução islâmica, e os iranianos não vão abrir mão disso. Então o Trump não entendeu onde ele estava se metendo quando ele aceitou o convite de Netanyahu para cegamente entrar nessa guerra. E aí semana passada, não, tem duas semanas, ele disse: pela primeira vez o Oriente Médio vai experimentar a paz em 3 mil anos. Em mais uma bravata, logo depois ele precisa recuar e está atacando o Irã. E o Irã disse o seguinte: se atacar, nós vamos revidar duas vezes cada ataque. E não fazemos diferença se o alvo são os Estados Unidos ou seus aliados. É claro, o Irã não tem como atacar os Estados Unidos, vai atacar quem está ali perto, vai atacar o Bahrein, Emirados Árabes, se conseguir ataca a Arábia Saudita e por aí vai. E assim a guerra continua, e o Oriente Médio, que ele disse que 3 mil anos depois teria paz, continua muito distante da paz. Agora, Tomás e Mayara, vocês sabem que quem não está em paz é o Trump. Normalmente, quando ele começa a disparar ódio para todo lado, ele hoje falou com a Espanha que quer cortar relações com a Espanha porque a Espanha não está ajudando os Estados Unidos na guerra do Irã, não deixou eles usarem espaço aéreo, etc e tal. Então ele está destilando ódio. E aí normalmente tem uma razão pessoal. O que aconteceu? Ele foi obrigado a pagar indenização a uma mulher, uma escritora, E. Jean Carroll, que, bom, ele foi acusado e condenado por abusar sexualmente dela numa loja em 1990, e tinha depositado 5 milhões de dólares. Para a gente ter uma ideia, que é 30 milhões de reais, é muita grana, é muito dinheiro, mas para ele não é nada. Para quem está faturando bilhões com essa presidência, não é nada, mas de qualquer maneira é uma derrota moral muito grande. Um presidente da República acusado de agressão sexual contra uma mulher numa loja de departamentos em Nova York, e agora é condenado. Ele entrou com recurso, mas o tribunal está em recesso, não vai julgar agora. O fato é que Trump está nervosíssimo, irritadíssimo, porque ele não está acostumado a perder. Ele se acostumou, como presidente, a manipular a justiça e conseguir decisões favoráveis. Agora veio mais uma desfavorável, mostrando uma conduta que não é de hoje, é de muitos anos atrás, é uma conduta reprovável. Uma conduta de alguém que, às vezes, ou quase sempre, se mostra não só não adaptado ao cargo que exerce, não apto a ser presidente dos Estados Unidos, mas às vezes ele mostra que não estava apto nem a viver em sociedade.
2: É fato. E a justiça americana se prova menos favorável ao Trump do que a justiça da FIFA, por exemplo. Mas enfim, 4 horas e 44 minutos. A boa notícia quando você fala de bravata é que normalmente depois da bravata não vem a tempestade, vem a bonança, ele volta atrás. Até por isso eu tô achando que pode dar bom. É a decisão, provavelmente, na próxima semana sobre o tarifaço, os 25%, algo me diz que vai cair de novo. Mas, enfim, é só um feeling, posso estar equivocado. 4h45.
13: Você sabe que tem uma expressão lá nos Estados Unidos que se chama taco, né? Em referência àquela comida mexicana, taco. Que é Trump always chickens out.
2: Isso.
13: O Trump sempre amarela.
1: Dá pra trás, né?
13: Então ele vai amarelar no tarifaço.
1: Bom, falando em tarifaço e tarifas para exportações, o governo brasileiro vai seguir negociando de forma direta com os Estados Unidos para tentar evitar justamente a adoção de novas tarifas contra as nossas exportações. Como eu disse, as conversas diplomáticas vão permanecer abertas, mas ainda não tem expectativa de novos avanços. Murilo Hernandes, direto de Brasília, vai falar um pouquinho sobre essa manobra, ele que acompanha os bastidores de Brasília, quais são... Qual é a expectativa, né, para os próximos dias, os próximos meses, enfim? Fala, Murilo.
14: Exatamente, Mayara. Muito boa tarde para você, boa tarde a todos que estão nos acompanhando. Bom, o Palácio do Planalto ele já projeta justamente que essas tratativas elas já seguem já numa fase final, né? Afinal de contas, o prazo está aí, é no dia 15 de julho, para a gente ter esse. Para o martelo ser batido se vai haver ou não, de fato, essas taxações, né? Então, no caso, o que acontece? O Brasil, ele encaminhou, ele está tratando diretamente com a Casa Branca, mas só que nessas reuniões que tiveram lá nos Estados Unidos, ele encaminhou observadores, né? Inclusive, nessas reuniões lá nos Estados Unidos, o senador e pré-candidato à presidência da República, o senador Flávio Bolsonaro, ele estava trabalhando também junto a essa questão, como ele mesmo falou, né? Inclusive, o governo brasileiro ele soltou uma nota de repúdio sobre essa questão da ida do pré-candidato à presidência. Na nota, o governo federal ele classifica essa atuação do senador Flávio Bolsonaro nos Estados Unidos como uma traição à pátria, né? Que acusando de usar uma audiência comercial oficial para buscar o adiantamento das tarifas com fins eleitorais e atacar instituições brasileiras em vez de defender os interesses econômicos do país, né? Bom, então assim, segue tendo essas tratativas entre Brasília e Washington sem novos adiantamentos, o prazo segue até o dia 15 de julho, né? Mas esse cenário se soma às reuniões realizadas ontem aqui em Brasília, inclusive no Ministério da Fazenda e no Ministério do Desenvolvimento, Indústria e Comércio, né? Que integrantes da pasta do Itamaraty do Ministério da Justiça, eles alinharam justamente esses eixos aí para tentar reverter toda essa questão diplomática que podem afetar cerca de 4 mil desses setores aí que estão envolvidos. A gente, claro, da TMC, segue acompanhando tudo para trazer as informações ao longo do dia. Volto com vocês.
1: Obrigadão, viu, Murilo?
2: É isso aí, muito obrigado, Murilo. Okay. Já podemos ir para Belo Horizonte?
1: Sim, senhor.
2: E seguimos aí na expectativa, né? Depois das informações do Murilo, para ver se o tarifaço cai ou não. 4h48, agora sim a gente vai para BH. O presidente Lula vai avaliar o nome do deputado federal Patros Ananias como possível candidato do partido ao governo de Minas. O ex-ministro surge como alternativa após desistência de Pacheco e a negativa da prefeita de Contagem, Marília Campos, de concorrer ao governo do estado. O André Rocha já está ao vivo com a gente, traz mais detalhes dessa movimentação, esse jogo de xadrez político, André.
15: Pois é, Tomás, Maiara, Rodrigo, olha, o PT está com muita dificuldade para conseguir ter um candidato próprio aqui em Minas Gerais e um candidato viável. Agora, o nome da vez é do Patros Ananias. Ele, que é histórico no partido, já foi prefeito de Belo Horizonte na década de 1990, já foi ministro do governo Lula no primeiro mandato, em 2003. Ele, que é muito conhecido pelas lutas sociais, que é muito conhecido também pelo combate à fome. O Patros Ananias atualmente é deputado federal e agora o nome dele que está na mesa. Mas, como vocês já disseram, o Lula queria primeiro o Rodrigo Pacheco, que declinou. Depois o PT disse, queremos ter candidato único, queremos ser um candidato do partido. Aí o Lula tentou a Marília Campos, que é pré-candidata ao Senado, ela que foi prefeita de Contagem. Ela disse o seguinte, olha, eu não tenho viabilidade, eu quero ser candidata ao Senado e assim eu acho que eu vou ganhar. A Marília Campos então não quis e agora o PT fala em Patros Ananias, mas há uma outra corrente do partido que continua defendendo que o PT faça uma aliança com o PSB de bola, faça uma aliança com o MDB. Tudo isso tem que ser decidido o mais rápido possível, afinal de contas, as convenções partidárias começam no próximo dia 16 de julho e são as convenções que decidem os candidatos a deputado estadual, federal, ao governo do estado e também ao Senado. Eu volto com vocês.
1: Valeu, André Rocha, e é claro que eu quero a opinião do nosso Wilson Pedroso.
16: Bom, o nosso Rodrigo trouxe informações importantes, mas uma questão que é importante a gente lembrar. Rodrigo Pacheco era uma escolha do presidente Lula. O PT local não aceitava essa escolha. Existia uma queda de braço entre o presidente Lula e o PT local em Minas. Acho que agora o Patros Ananias, que já foi ministro de Minas e Energia, já foi uma vez candidato a governador e perdeu a eleição, pode ser uma opção importante em um estado que o presidente Lula e a própria direita ainda não conseguiram ajustar os seus candidatos. Minas Gerais é um dos principais colégios do país e nem a direita e nem a esquerda ainda conseguiu ajustar o seu candidato.
13: Wilson, o Lula tá ressuscitando Lázaro, né? Porque Patrus então... Ananias já teve sua época, né? É, foi prefeito na década de 90 em Belo Horizonte, eu estava vendo aqui o currículo dele, isso. Ministro no começo dos anos 2000 e agora está como deputado, mas não é um político em alta no estado de Minas Gerais. Isso é o quê? É falta de opção? O PT está mostrando que não sabe mais o que fazer e está apelando para qualquer opção que apareça?
16: Ô, Alvarez, eu sempre digo que fundo de poço de político tem mola. E o Patrus Ananias...
1: É uma prova disso.
16: É a prova disso. Eu acho que Minas está numa uma grande guerra sem opção. Tem lá o Cleitinho, que muitas vezes, mesmo estando em primeiro lugar, muitas vezes existe uma dúvida se ele vai ser candidato. Teve o Rodrigo Pacheco até meses atrás como a principal opção do presidente Lula, mesmo o PT local não querendo. E, de alguma forma, trouxe um nome conhecido. Se ele tem capacidade eleitoral justamente por ter

0: clássico. Os
1: todos estão aí.
0: Um exemplo clássico é o do já falecido ex-presidente da CBF, José Maria Marim. Eu não ouvia falar do Marim depois que ele tinha sido governador disso. Eu era criança, eu lembro dele como governador indo entregar o troféu pro Corinthians no Campeonato Paulista de 83, o bi da democracia corintiana. Talvez o último ato dele como governador, depois já teve a eleição com Franco Montoro sendo eleito. Não lembro agora, 82 ou 83, acho que 82. Mas o fato é que eu fiquei uns 20 anos sem ouvir falar do José Maria Marim. E de repente ele ressurge, mas não é que ele ressurge candidato a vereador ou síndico do meu prédio, ele ressurge como presidente da Confederação Brasileira de Futebol. Do nada, diria meu amigo Renato Tortorelli. Não dá para entender, senhor.
2: Eu posso te trazer outros nomes. É. O ex-governador Arruda foi preso em Brasília, está lá em segundo lugar com chances de passar em primeiro e ganhar.
0: Fernando Collor de Mello.
2: Sim, Collor de Mello. Existe mola, existe mola.
0: Que coisa impressionante. Foi boa.
3: Às vezes tem um foguete no lugar da mola, né? A pessoa cai lá e ela é alçada assim, né? Com muita rapidez. Boa,
2: eu vou complementar. Diga. Eu digo que político só morre quando vai para debaixo da terra. Porque enquanto ele tá vivo, ele tem possibilidade de voltar ao cenário, ao cenário nacional, ao cenário estadual, ao cenário municipal.
3: Muito bom.
0: Ó, você falou, né, Mayra? Foguete. Quem subiu como um foguete no Instagram, vocês sabem disso.
4: Olha só, eu queria...
0: Não, só complementar que foi o Vozinha.
4: Não, você vai falar do Vozinha.
0: Então fala antes. Pode falar
4: eu
0: antes.
4: Eu queria falar de futebol, porque nós não
0: então
4: tivemos
0: pronto.
3: Ah, eu tenho um destaque aqui também.
4: Então, eu tenho 3 minutos aqui ainda.
0: Dá tempo.
3: A gente tem destaque de futebol de Copa, vai lá.
0: Porque
3: você primeiro.
0: O Vozinha que quase parou o Messi, e o Messi anda imparável, mas o Vozinha quase parou o Messi, ele pode jogar com o Messi depois da Copa. O Vozinha está negociando com o Inter Miami. Ele pode, de repente, aos 40 anos, trocar o futebol português. Acho que ele estava no Chaves, de Portugal. Ele pode trocar pela Major League Soccer, pode jogar no time da Flórida, o time do Lionel Messi. As negociações já estão acontecendo, segundo publicações importantes da Espanha e de Portugal. Jornal Marca, né? Da Espanha, revista
4: Só
0: Marca.
4: Só pelo marketing já vale a pena contratar o Vozinho.
0: Exatamente.
4: O cara é o melhor gerente de marketing que você pode ter.
0: Exatamente.
3: Eu juro que eu fiquei decepcionada, porque eu tava querendo que um clube brasileiro fechasse com o Vozinha. Juro pra vocês.
0: Poderia acontecer.
4: Dinheiro. O Vozinha tá caro agora.
3: O passe dele deve estar valendo demais, né? Bom, e olha só, minha gente, a seleção da Noruega deve ter desfalque e dos brabos. A seleção do país informou que parte da delegação tem enfrentado problemas de saúde durante a Copa do Mundo. A gripe pegou geral, o pessoal tá todo resfriado, com sintomas
4: pegaram
3: de tosse.
4: Pegaram uma semana atrasada, né?
3: Então.
0: pois é.
3: Quem mandou o vírus agora pra eles? Era pra ter mandado na semana passada. Né? Enfim, e eles estão passando por momentos de tosse, mal-estar. O Larsen chegou até a apresentar febre alta. E o técnico falou ali que os problemas são da rotina intensa do Mundial. Viagens intensas, mudanças de ambiente.
0: O ar-condicionado, né?
3: Mas nem é a culpa do ar-condicionado. Quando você liga o ar, você tem que estar num ambiente fechado e o vírus circula ali.
4: O europeu não está acostumado com o ar-condicionado.
3: Fato.
4: Olha aí.
3: É isso. Então, não tá sei se vai dar Noruega, tá?
0: Pois é. É um jogo absurdamente difícil para a seleção norueguesa, para os dois. Eu acho até que não há favorito nesse duelo entre Noruega e Inglaterra, mas qualquer num duelo tão equilibrado assim, num esporte tão físico quanto é o futebol hoje em dia, isso ficou muito claro, muito cristalino, Alvarez, no embate Brasil e Noruega, qualquer gripezinha pode ser uma aliada para a seleção inglesa. Diga, Alvarez.
4: Então, eu queria saber agora que nós temos ainda poucos minutos para fechar, não falamos no dia do jogo por causa do jogo. Quero saber se, na sua opinião de especialista, Tomás, essa seleção de 2026 vai entrar para a história em comparação a qual, em que lugar, com que mérito ela é? Padrão 1990, é isso?
0: É das
4: piores que já tivemos?
0: Eu acho que ela é bem pior do que a seleção de 90, que entrou pra história injustamente como uma das piores da história, porque caiu nas oitavas de final, mas caiu pra Argentina do Diego Maradona, e sem passar... na época as oitavas eram a primeira fase eliminatória, né? Não é como hoje que já tinha 16, que tem 16 avos de final. O Wilson me fez o sinal aqui, a terceira pior campanha, pior do que 34 apenas, na verdade, terceira ou segunda pior...
2: Eu vi hoje que a terceira
0: mas
2: pior
0: aí,
2: campanha do Brasil em Copas.
0: Mas, por exemplo, olha como nem sei, eu não sou um comentarista resultadista, tá? A seleção de 2014, que é a única que de 2002 pra cá conseguiu chegar numa semifinal, Para mim é a pior seleção brasileira.

0: brasileiro em Copas do Mundo desse século, mas assim, disparado. Sem nenhuma
1: não,
0: dúvida.
1: Pior do que essa, nem não.
0: Pior. Jogador por jogador, a gente fez avaliação. Por exemplo, o Júlio César, que foi um grande goleiro, em 2014, ele era goleiro do Toronto, ele não tinha mais clube para jogar na Europa. E a gente foi fazendo jogador por jogador. Em 2014, um dos poucos ali que eram melhores do que da atual seleção era o Neymar. O Neymar de 2014 era muito bom ainda. Mas enfim, é só uma opinião. Essa seleção deixou a desejar, mas tivesse tido um pouquinho mais de sorte, poderia ter ganho da Noruega.
1: Tá, então vou fazer a pergunta derradeira.
0: Sim.
1: Você admite que foi um erro levar o Neymar? Ou não, tá tudo certo?
0: Não, era pra levar, tá tudo certo. Em 26 jogadores, era perfeitamente normal, na minha avaliação, levar o Neymar. Mas com o tempo a gente fala
1: grupo,
0: sobre isso.
1: Tomás,
0: não há tempo pra mais
1: grupo,
0: nada. Não há tempo pra mais
1: essa
0: nada.
1: Amizade hoje aqui com você.
0: Não. Eu posso
1: vou
0: explicar.
1: Sair do grupo.
0: Já voltamos.
2: Não, amanhã, acabou, amanhã. Minha gente. Vocês acham que o quê? Vocês têm até amanhã pra falar? Obrigada, Wilson Pedroso.
3: Valeu,
2: sua participação.
3: Amanhã.
2: Beijo, Avarez. Beijo, Tomás. Amanhã tem
1: amanhã,
2: TMC, tá? Amanhã tem.
0: Uma horinha.
2: 3 da tarde.
0: Uma horinha de duração.
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2: Olá, muito boa tarde pra você. Seja muito bem-vinda, seja muito bem-vindo ao Paulista TMC, segunda edição. Comigo aqui, eu falei hoje, o Thiago Matheus, eu nem lembrava seu nome direito, porque já faz aí uns dias que a gente não se vê. Pelo menos aqui.
0: Verdade.
2: No estúdio, né? Então estamos de volta aqui. Claro, a Copa passa na frente sempre. Mas hoje a gente tem um paulistinha completo pra você. Até porque, né? Véspera de feriado. Tem gente saindo pra viajar. Tem gente que vai sair ainda. A gente vai falar pra você quais são os melhores horários, os piores horários. A condição das estradas. A condição do trânsito, obviamente. Servição, o que funciona, o que não funciona nesse feriado prolongado. Eu já convido você a participar no 11 972 21 1001.
0: Exatamente, Mayara. Estamos de volta aqui no Paulista. O pessoal não pode nem tirar sarro da abertura repetida, porque faz um mês quase que a gente não faz abertura. Então vamos lá, ó. Obrigado pela carona, pela companhia, pela sintonia. Vamos juntos prestando serviço até às 18 horas aqui no Paulista, segunda edição. Mas antes, vamos com os destaques do nosso programa.

0: 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São 5 horas mais 2 minutos, você fica sempre bem informado. Aqui no Paulista, segunda edição. A gente começa falando que foi preso hoje de manhã um terceiro suspeito de envolvimento no atentado contra o tenente da rota, Ronickson Pimentel dos Santos, no fim, aliás, no, perdão, no fim do mês passado. Luiz Henrique de Oliveira Nascimento, de 34 anos, ele seria o responsável por se livrar da moto usada no ataque. Ele diz que é morador de rua e que recebeu R$100 para abandonar a moto. Além de Luiz, duas pessoas já foram presas, mas nenhuma delas teve participação direta no atentado. As outras duas são amigos de Hércules Costa Siqueira, o Golias, que é apontado como o atirador, que ele está foragido e foi incluído na lista da Interpol. Ronickson, é irmão de Eloá Pimentel, a jovem, que aos 15 anos foi feita refém pelo ex-namorado Lindenberg Alves por vários dias no apartamento em Santo André, lá no ano de 2008. Esse caso, que repercutiu no país inteiro, teve um desfecho trágico com Lindenberg matando Eloá a tiros durante uma invasão da polícia.
1: Agora a gente fala sobre o caso da Maria Eduarda Rodrigues, a menina de 21 anos que foi atirada de uma ponte em Limeira durante um salto de rope jump, sem a rope, né, sem a corda. O Ministério Público denunciou quatro pessoas que estão presas, né, por envolvimento no caso. E aí elas foram indiciadas por homicídio com dolo eventual, quer dizer, quando você assume o risco de matar. E também por fraude processual. Eles tentaram, segundo a polícia, esconder provas ali, como, por exemplo, a câmera, né? A menina estava com uma câmera que sumiu, né? Uma GoPro que desapareceu depois do salto. Se a justiça aceitasse a denúncia, a dona da empresa e os três responsáveis pelo salto e por amarrar a corda, que não foi amarrada, vão responder pelos crimes e podem ir à júri popular.
0: Agora 5 e 4, e essa daqui, hein? Gordura de prata. É isso mesmo, esse é o nome de uma operação de uma força-tarefa em 14 estados que mirou uma quadrilha que roubava cargas de carne bovina para revender e lucrar com o churrasco alheio. Na verdade, a operação chama Argente Lardum, né? Mas a gente traduziu aqui para você, porque Paulista TMC também é cultura. Pois bem, os bandidos atacavam caminhões frigoríficos que circulavam, principalmente entre São Paulo e o estado do Paraná. Eles saqueavam a carne e levavam aí para pontos específicos já preparados para receber as cargas. Aí entrava em ação todo um setor ali de logística do crime organizado. Eles tiravam os rastreadores, eles fracionavam a carne, eles reembalavam e acabavam por repassar para distribuidores usando notas fiscais falsas. A polícia mirou também motoristas de caminhão que faziam parte do esquema. Eles estacionavam e abriam os baús aí para os bandidos e depois diziam que tinham sido roubados. 9 pessoas foram presas e a polícia está atrás do restante da quadrilha. Vamos juntos até às 18 horas, prestando serviço para você. Esse é o Paulista TMC, segunda edição.
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1: Nós voltamos, mas o site do CGE tá voltando marromeno. Nesse momento a gente não consegue ver a temperatura geral na cidade, mas fato é que os termômetros chegaram a 22 graus, isso numa média da cidade de São Paulo. E a Defesa Civil, inclusive, continua ali naquele estado de atenção para baixas temperaturas, continua valendo. A gente tem, inclusive, termômetros que devem chegar a 13 graus ainda hoje, até o fim da noite, aqui na capital paulista e
0: já
1: também.
0: Já temos, viu, Maiara?
1: Na região metropolitana. Onde?
0: Consegui aqui no próprio site do CGE.
1: Não abriu pra mim.
0: Temos Capela do Socorro, extremo sul de São Paulo, já com 13 graus. Marcilac, mais frio ainda. 12 graus, portanto, de temperatura mais gelado neste momento. Em outros pontos da cidade, ó, como na região de Santana, Tucuruvi, 18 graus, região da Vila Maria, Vila Guilherme, 19 graus, um pouquinho para o leste paulista, Vila Formosa, 16, temperatura tá caindo, viu, Maiara? 17 graus na região da Penha, aqui na região da Lapa, onde estamos na TMC, 20 graus de temperatura e é mais ou menos a temperatura mais alta da cidade, pertinho da freguesia do Ó, com 21, também Pirituba com 21, não tem termômetros com mais de 21, 22 graus neste momento, então queda de temperatura de agora em diante aqui na capital paulista, mas sem chuva, né, Maiara?
1: E amanhã também sem chuva, então quem quer aproveitar o feriado vai fazer sol, só que aquele frio, 11 graus na madrugada. No decorrer do dia aí, a temperatura deve atingir uma máxima de 24. E na sexta-feira, um pouquinho de nuvens e tudo mais, mas ainda o sol predomina e aumenta um pouquinho as temperaturas. Mínimas de 12 e máximas de 26 na sexta-feira. Quer dizer, é bom pra quem está de folga, que não é o meu caso do Thiago, não. Mas... É, parece idiotice falar isso, parece que é papo de coach, mas a gente gosta de estar aqui, né? Porque também é. Se a gente não gostasse, sei lá o que a gente ia fazer, né?
0: Não faria isso da vida.
1: A gente adora estar aqui com vocês.
0: A gente teve tanta folga por conta da Copa do Mundo, né, Mayara? Vamos trabalhar amanhã, então. Vamos trabalhar amanhã.
1: Deixa eu mandar um abraço aqui pro Givaldo, já nos manda mensagem sobre as ruas de São Paulo. Rodoanel, altura de Carapicuíba, sentido Raposo, tudo parado. Ele é que é motorista de aplicativo. Beijo também pro Celso Plin, falou que no Morumbi tá frio. Pra caramba, termômetro do carro marcando 15 graus, o que é isso? Rádio Leste travada, Bom Retiro, na região do Bom Retiro, é isso, né? O Regis Motoboy, que também vai trabalhar, me abraça, Regis Motoboy. E manda mensagem também pra cá, 11972211001, diz onde você tá, como é que tá o trânsito por aí, até pra ajudar outras pessoas que estão circulando. Mas o Thiago é o cara do trânsito de São Paulo, vai trazer alguns corredores pra gente.
0: Até porque antes de começar o programa, a situação já tava ruim na cidade de São Paulo por conta da saída. Obviamente, muita gente que vai dar aquela enforcada na sexta-feira por conta do feriado de amanhã, de 9 de julho. Então, movimentação muito intensa. E aí, por conta de acidentes, alguns incidentes no trânsito, trânsito daquele jeito. Já temos quase 600 quilômetros de lentidão pra esse momento na cidade de São Paulo. E toma cuidado para não tomar multa, porque amanhã, quinta-feira, sexta-feira, a gente não tem rodízio municipal de veículos, tá suspenso, tá bom? Por conta do feriado, mas hoje ainda tá vigorando placas finais 5 e 6 até as 8 horas da noite, que não podem circular no centro expandido. Falando na marginal, que literalmente aí margeia esse centro expandido especificado aí pela Prefeitura de São Paulo, a situação tá muito ruim na marginal do Rio Tietê. Nos dois sentidos, né? Falar em todos os sentidos, nos dois sentidos. Tanto para quem vai para o extremo leste, zona leste de São Paulo, tentando acessar Anchieta, Ayrton Senna, rodovia Presidente Dutra, quanto para quem vem no sentido contrário. Para quem chega pela Fernão, para quem chega pela Dutra e vai ali no sentido Castelo Branco ou sentido Bandeirantes. Tudo ruim nos dois sentidos, em praticamente toda a extensão da marginal do Rio Tietê. Não tem alternativa, não tem faixa com melhor fluidez nesse momento. A alternativa seria evitar. Para quem não consegue evitar, aquela paciência na volta para casa nesta... Ia falar sexta, cara de sexta-feira, né? É quase um sextou para muita gente nesta quarta-feira, véspera de feriado. Vamos falar da Avenida Antártica, tá muito ruim, viu? Para quem vai no sentido da ponte Avenida Ordem e Progresso, a famosa Ponte do Limão. Muito ruim, portanto, para quem tenta sair da Zona Oeste e acessar a Zona Norte de São Paulo. Chegar a São Paulo para a Zona Norte também, principalmente pela região central de São Paulo, 23 de maio, saindo ali na Tiradentes. Tá tudo muito ruim, porque tem muita gente tentando acessar a marginal do Rio Tietê para pegar a Zona Leste de São Paulo. Para quem vai no sentido de Zona Norte, a situação melhora um pouquinho, aliás, a alternativa é um pouco melhor. Corredor 23 de maio, tudo travado em todos os sentidos. A Rebouças, tão ruim para quem desce, para quem vai no sentido da Ponte Eusébio Matoso, ruim também para quem sobe no sentido da Consolação, tentando acessar a Paulista. Descendo é menos pior do que a subida neste momento, mas reforço o pedido da Mayara Bastianello. Tá preso no trânsito? Tá por aí? Manda pra gente, 11972211001, já tem gente mandando alô, né?
1: Não, na verdade, o que eu ia pedir é pra fazer aquela operação básica aqui. Quando eu olho a Ecovias, as condições da Via, e vejo a Castelo boa, no sentido... Boa não, vai, não tá boa, mas tá muito melhor que outros dias. No sentido interior, eu falo, não é possível. Não é possível. Olha lá, Raposo Tavares, nesse momento... Ah, nem tá ruim, não. Mentira, tô errada aqui. A única lentidão que tem na Raposo Tavares, segundo a Ecovias, aqui no monitoramento, é sentido São Paulo, do quilômetro 29 ao 23. Isso significa que do outro lado não teriam problemas, estaria tudo certinho. Então você que circula pela Raposo, tá voltando pra casa, ou tá indo pra, ali pra Cotia, enfim, tá ruim, manda mensagem pra cá, eu quero ver se é isso mesmo, tá? No 11972211001. Além da Raposo, segundo a Ecovias, aí a Ecovias que controla a Raposo Castelo, a Castelo Branco vai mal na pista expressa, no sentido São Paulo, do quilômetro 16 ao 13.4. E aí do outro lado, tá tranquilo. Não consegui entender muito bem, mas por isso eu conto com a sua ajuda, meu querido ouvinte. Já pra quem desce pela Anchieta, Imigrantes, né? Operação comboio na Anchieta, pra quem tá descendo, por conta, é claro, das condições do tempo. E depois também lentidão ali no quilômetro 64 da Anchieta. Pelo menos, gente, de acordo com a Ecovias aí, a parte que cuida da Anchieta Imigrantes, o melhor trecho no momento, né, o melhor pista ali é a rodovia dos imigrantes para quem vai descer pro litoral sul.
0: Agora são 5 horas mais 12 minutos. Já que a gente tem esse feriadão à vista, e como já demos aí o giro de trânsito, a Mayara até falando das estradas, muita gente está pensando em ir para o litoral, ir para o interior, dar aquela arriscada, apesar da temperatura, para pegar uma praia, ou mesmo aquele friozinho do interior. Então, para falar sobre esse movimento nas rodovias, quais os melhores horários, inclusive, a gente conversa agora com o Roberto Kimura, ele que é coordenador do Centro de Controle da Ecovias. Roberto, bem-vindo aqui ao Paulista Segunda Edição. Já dá aí um início aí pra gente de como tá a situação. Tá muito ruim já neste momento para quem vai pro litoral e para quem vai pro interior. Boa tarde para você.
3: Boa tarde. No momento, ainda não tá no maior momento de fluxo, né? Nós estávamos aguardando que a partir das 15 horas... os motoristas já iniciariam esse trajeto de viagem, pensando para o feriado, mas ele deve se acentuar agora por volta das 18 e 19 horas. Então, motoristas que estão passando pelas rodovias da Ecovias, ou sentido litoral, ou sentido interior, esse movimento está acrescentado agora e deve se ficar mais intenso até as 19 e só reduzir após as 22 no dia de hoje.
1: Ah, é claro, né? Já dei ali algumas informações anteriores, mas eu queria saber, como sempre, a gente pergunta aqui. Agora, pelo jeito, é um péssimo momento para sair, mas quais horários aí você indica, quem ainda não saiu? Dá para sair que horário que fica um pouquinho melhor? E outra, já aproveito e emendo, né? Esse feriado deve ter uma movimentação maior, menor ou igual aos outros?
3: Assim, tem uma característica do que o inverno atrai. Então, motoristas que estão sentindo interior, principalmente na rodovia Ayrton Senna e Carvalho Pinto ali, que é o ambiente para quem busca Campos do Jordão, sul de Minas e Vale do Paraíba, lá um fluxo esperado a maior, principalmente de hoje e o dia de amanhã. Quem também está indo para o lado ali de São Roque, também deve acontecer um movimento maior no fim da noite de hoje e no início da manhã. Motorista que escolheu a praia, a previsão é de que tenha um volume, mas não como a gente costuma ver em períodos de maior calor. Então, não é aquele acúmulo de veículos indo para o litoral.
0: Agora, Roberto, vale aquela reflexão, principalmente para quem vai para o interior, como você citou, São Roque, outros destinos, de fazer o cálculo na hora de voltar. Então, a expectativa é sempre a mesma, aquele domingão, fim da tarde, começo da noite, as estradas abarrotadas. Então, por conta do frio, do inverno, ou mesmo essa condição que você falou, muita gente procurando esses destinos, é bom recalcular a rota na volta para casa, tentar antecipar, porque senão vai se dar mal aí no congestionamento?
3: São dois alertas importantes. Acho que a questão do planejamento é muito importante para o motorista e que está seguindo em viagem. Então, tentar, se possível, evitar esses horários de maior fluxo, tanto na ida, que a gente vai até amanhã após almoço, quanto na volta, né? Então, quem tiver planejando, o momento de maior fluxo no domingo vai ali da hora do almoço, por volta das 11 horas, até a primeira parte da noite ali, que é por volta das 20 a 22 horas. Esse é o momento de maior volume do retorno. Mas além disso, o motorista também tem que ter o cuidado que ele está viajando em período de inverno. Então, período mais adverso de condição climática, né? Maior presença de noite, né? Presença de neblina, de chuvisco, e nas primeiras horas da manhã, aquela questão até de perda de visibilidade no carro, com o carro mais embaçado. Então, muito cuidado na direção, principalmente controlando a velocidade e mantendo uma distância segura do veículo da frente.
0: E para ficar bem informado, siga aí a Ecovias também nas redes sociais, aí durante seu período de viagem, seja na ida, seja na volta. Fique sempre bem informado, mas claro, também sintonizando aqui a TMC no 100.1. Roberto Kimura, coordenador do Centro de Controle da Ecovias. Bom trabalho para vocês aí no feriado. Obrigado.
3: Obrigado a todos nós.
1: E falando em Raposo, né, o nosso ouvinte já mandando aqui que realmente, o Alan Mendonça, de Carapicuíba, acabou de passar ali pela Raposo sentido Cotia. Ele falou que tá bastante trânsito, mas lento, mas anda. Já é uma boa aqui. Já o Rony, de Jardim São Norberto, aliás, o Rony de Parelheiros, né, ali da região de Parelheiros, falou, pergunta o que acontece ali na Senador Teotônio Vilela, tem umas obras de duplicação, é quase 1 quilômetro, eu tava vendo aqui, né, que a obra não para, tá desde janeiro, é trânsito sentido bairro e centro até às 5 horas da manhã, já tá tudo parado, né, sair de casa às 5 da manhã já não dá, inclusive, viu, Rony, obrigada, a gente vai cobrar a prefeitura, que é uma obra da Prefeitura de São Paulo, e ver qual que é a previsão ali pra aliviar, claro que a gente gosta de obra, a obra é bom, funciona, mas também tem que ser rápido pra não atrapalhar a vida das pessoas. E também deixa eu mandar um abraço aqui pro nosso ouvinte Alexandre Santos. Tá na 23 de maio, trânsito intenso, sentido aeroporto. Anda e para. Deixa eu ver se ele botou aqui onde ele tá na região. Quase chegando ali no aeroporto, na verdade. Obrigada, viu, pela sua informação também.
0: E tem serviço para quem vai ficar por aqui na cidade de São Paulo também. Vamos prestar serviço então? Bora nessa. Porque se você não vai viajar, tem que ficar atento, tem que ficar esperto com o funcionamento das coisas aqui na nossa capital. Entre elas, o transporte público, que sim, vai ter mudança. E quem vai contar tudo pra gente agora, ao vivo, é o Ailan Bernardo, que eu tô vendo que tá em frente a alguma estação. Como que vai ser a operação para esse feriado, hein?
4: Opa, Thiago Maiara, estamos aqui em frente ao terminal de ônibus e à estação de Pinheiros, junto às duas recebem mais de 100 mil passageiros por dia, de acordo com a SP Trans. Vamos falar então das mudanças que acontecem no feriado para quem fica aqui por São Paulo. Atenção, a parte dos ônibus vão estar funcionando com a programação de feriado, ou seja, redução na frota, e na parte da CPTM o metrô vai funcionar com maiores intervalos, isso porque ele assume a programação de domingo, então um trem deve demorar mais entre um e outro. Mas vão estar operando aí, as agências falam em trabalho conjunto para que todo mundo possa estar utilizando da melhor forma. Já na parte da saúde, hospitais, prontos-socorros, UPAs e unidades básicas de saúde com ambulatórios de baixa complexidade integrado vão estar funcionando. As demais unidades básicas de saúde não vão estar fechadas. Para a parte do lazer, nós temos a programação das ruas abertas que acontecem ali na Avenida Paulista e também na região da Liberdade, com a Rua dos Estudantes, Rua dos Aflitos, Rua Américo de Campos e um trecho da Rua Galvão Bueno, que vão estar fechadas para veículos. O Minhocão também vai estar aberto apenas para passageiros, voltando a receber veículos no dia útil, na sexta-feira. No trânsito, rodízio municipal de veículos, rodízio de caminhões e a zona de máxima restrição à circulação de caminhões estão suspensos. E lembrando, quem precisa do atendimento das agências de poupa-tempo ou dos bancos também não vai conseguir, eles fecham no feriado, voltando a funcionar apenas na sexta-feira. Por aqui, já um fluxo intenso, embora ainda não seja aquele horário realmente de saída, que se aproxima mais ali pelas 6 horas, muitas pessoas já estão embarcando aqui. Conversei com alguns que passavam próximo aonde eu instalei a câmera, muitos falando que estão indo para casa. Perguntei o que iam fazer no feriado, muitos falando em visitar família por aqui, mas também descansar. Bastante trabalhadores aí, né, que estão buscando também nesse descanso merecido de feriado.
1: Pra quem tem o seu descanso, parabéns. Não fez jornalismo.
0: Pra quem pode.
1: Pra quem pode. A gente faz o que gosta, é isso que importa. Daqui a pouquinho a gente vai trazer mais, né? A gente inclusive vai falar do movimento dos bares aqui na Copa. Acabou o Brasil na Copa. E agora? Como ficam os bares e restaurantes aqui de São Paulo? Tem prejuzinho? Como é que tá, né? O que tá se esperando aí? E qual foi o movimento? Porque eu realmente vou falar pra você. Não sei você, nosso ouvinte, escreve pra gente e conta também. Mas eu tive muita dificuldade de achar um bar pra assistir o jogo, ao jogo no domingo.
0: Foi?
1: Nossa, os bares lotados. Eu não achei um que eu pudesse fazer a reserva no mesmo dia. E você, assistiu aonde a tristeza de domingo? Deu pra assistir com amigos e tudo mais? Não foi fácil, estamos aqui. Não tá sendo fácil também pros restaurantes, a gente vai falar disso. Daqui a pouquinho vamos falar de sarampo também, como pode, volta, tá voltando. Tem casos de sarampo aqui na capital paulista. Mas isso é daqui a pouquinho, a gente volta já com mais Paulista 2.
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0: Agora são 5 horas 25 minutos. Vamos juntos até às 18 horas. E ó, esse mês de julho chegou e com ele, quem tem filho sabe bem o desafio de entregar, aliás, entreter a garotada também durante as férias escolares. Pois é, então para ajudar os pais nessa missão, a prefeitura está com 50 mil vagas gratuitas para o período de férias. O programa Recreio nas Férias acontece, anota aí, entre os dias 13 e 17 desse mês, em 133 pontos pela cidade. É uma programação completa que tem oficina, tem esportes, tem recreação, apresentações culturais, além de muitos passeios. Para participar, é só fazer o cadastro presencialmente em qualquer um dos CEUs. E esse programa atende crianças e jovens entre 4 a 14 anos que participam das atividades no horário das 8h30 da manhã até as 4h30 da tarde. Tem programação para bebês e crianças de até 3 anos nos centros de educação infantil em horários estendidos, das 7 da manhã até as 5 da tarde. E tudo isso inclui 5 refeições diárias. Olha que bacana. Para mais informações, é só acessar o site da Prefeitura de São Paulo.
1: Olha só que legal. Que tal seu filho praticando esporte olímpico nas férias e de graça, é? Ao invés de ficar em casa ali no rolando a tela do celular, tem um programa da Prefeitura que abriu justamente essa porta. e bem no meio da cidade. O Centro Esportivo Náutico, na margem da represa Guarapiranga. Mas como que é no meio da cidade, gente? Não, ah, no meio da... no urbano, vai. Isso. No meio da cidade, não é o centro, não, mas é na Guarapiranga, ótimo. Tá dando aula de vela. Olha que bacana. Aula gratuita de vela para jovens e crianças a partir de 7 anos. E os pais e mães não precisam se apavorar, não, tá? Antes de qualquer contato com a água, os alunos vão fazer um treinamento inicial em terra firme, com protocolos de segurança, colete e preparação da embarcação. E também tem monitor para acompanhar todas as aulas. Se você interessou, ficou curioso, você faz o cadastro, mas é presencial, tá? Ali na Represa Guarapiranga, no Centro Esportivo Náutico. Tem que levar foto 3x4, RG, CPF e comprovante de residência.
0: E fica esperto, porque durante aí o feriado prolongado, Bom Prato vai ter o funcionamento reduzido. Amanhã, feriadão, quinta-feira, só 7 unidades vão abrir. Já na sexta-feira, emenda do feriado, o número sobe para 40. No sábado vão ter 23 unidades e no domingo só 6. Fique esperta, portanto. Agora, a partir de segunda-feira, todas as unidades voltam a operar normalmente. O custo do café da manhã será de 50 centavos, com o serviço iniciando às 7 horas da manhã. Para o almoço, idosos são atendidos a partir das 10h30 da manhã e o restante do público a partir das 11 horas da manhã. O jantar tem início para todo mundo 5 horas da tarde. O valor, tanto do almoço quanto do jantar, é de apenas R$1 por refeição. São 5 horas, 28 minutos.
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1: 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Hora de voltar para as ruas, avenidas e estradas aqui da capital paulista e região metropolitana. A Givanil nos escreve dizendo que a Raposo Tavares tá bem ruim do quilômetro 17 ao 30, sentido interior. Eu falei, vocês são maravilhosos, nossos ouvintes aqui que participam. Ele demorou aí 45 minutos para fazer esse trecho todo. Obrigada, viu, pela sua informação também. Deixa eu achar aqui o nosso outro participante, digamos assim. Gil, obrigada, viu, mandando também uma questão de obra. A gente vai cobrar a prefeitura. Aliás, já a gente traz, tá? Uma solução que a gente trouxe pro nosso ouvinte. Ele falou que a prefeitura começou a mexer na estrada do Miboi Mirim. Ótimo, né? A gente elogiou aqui até que, enfim, a estrada tava péssima. Mas a obra tá aí demorando, tá um caos, né? No começo da Miboi Mirim. A gente vai, tá, Gil? Vai cobrar a prefeitura também do porquê da demora dessa obra, o que pode ser feito, se tem alguma prévia de quando vai terminar, para as pessoas ficarem mais tranquilas. Obrigado pelo Leandro, taxista, que participa também. E Raposo Tavares, sentido interior, bastante trânsito. O nosso ouvinte Edu demorou 1h15 para fazer do quilômetro 15 até o 36.
0: Bom, já é quarta-feira, as quartas de final da Copa do Mundo começam amanhã. Transmissão TMC, que você já sabe. Mas aquele balde de água fria, hein? Do domingo, tá até hoje na cabeça ou no copo de muita gente. O Brasil levou um sacode da Noruega. Deu adeus ao Hexa, né? Aí muita gente tirou a bandeira nacional da sacada de casa, guardou aquela camisa no fundo do armário, tirou as decorações também. Quem também sofreu esses efeitos da eliminação foram os bares e restaurantes, que contavam com o Brasil avançando aí, né, para mais fases aí da Copa do Mundo, para manter os salões lotados. Quem sabe a gente ia até uma possível final. Mas também não foi essa tragédia toda. A Abrazel, que representa o setor, diz que a alta no movimento com a Copa já compensou e que o simples fato de os bares e restaurantes terem ganhado novos clientes é um bom reforço. Então, para falar sobre isso, a gente conversa agora com Augusto Viana, que é diretor da Abrazel. Augusto, bem-vindo. Quando a seleção brasileira é eliminada, muita gente imagina que os bares vão esvaziar imediatamente. Não é bem assim, que o brasileiro gosta de um happy hour, assiste outras seleções para dar uma secada também, né? Quem sabe nos hermanos. Então, na prática, conta pra gente quão ruim, quão foi bom, foi compensatório esse movimento dos bares e restaurantes durante a Copa do Mundo. Seja bem-vindo.
13: Obrigado, boa tarde, Mayara, boa tarde, Thiago. Então, o que a gente observou durante os jogos, né, do Brasil, obviamente um movimento bem intenso nas operações, no geral, né, fala-se em torno de 20% de aumento, né, ao mesmo tempo com investimento, né, por parte de TV, telão, então deixando toda essa infra melhor nas operações. E quando a gente observa a queda, obviamente tem um banho de água fria, né, mas ao mesmo tempo a gente observa que você tem os fãs da Copa, né, e que acabam elegendo aí outros times para estarem apoiando e ao mesmo tempo continua frequentando as casas, né, sejam os bares e restaurantes. Então a gente nota que provavelmente vai haver né, um aumento ainda, né, durante até o dia 19, que é a final, que aí sim é um dia que tende a ser um movimento bem forte nas casas também.
1: E os próximos jogos, né? A gente tá aqui pensando que, claro, né, deu uma desanimada, o pessoal. Eu mesma só saía de casa mesmo em jogo do Brasil, mas é claro que tem essa galera que gosta de assistir jogo da Copa e em bar também, né? Em bar, em restaurante, comendo bem e tudo mais. O pessoal tá positivo, tá otimista pros próximos dias até o fim dessa Copa?
13: Sim, a gente observa que sim, né? Conversando e com vários operadores aqui em São Paulo, a gente observa que tem um otimismo, né? Ao mesmo tempo, junta com férias, então quem acaba ficando na capital também prioriza sair mais, né, para bares e restaurantes. Então a gente está otimista, sim, né? Até a final, tende a ter um movimento, obviamente não tão forte até onde estava o Brasil, mas daqui em diante a gente observa que o movimento frente a ano menos um tende a ser maior, com certeza.
0: Ô Augusto, existe um momento em que o empresário ele tem que perceber que precisa parar de vender a Copa e começar a vender o bar, começar a vender o estabelecimento, o restaurante, né? Não vender aquele jogo da seleção brasileira. Explica pra gente como é que acontece essa viradinha de chave, ou mesmo de estratégia, quando a nossa seleção deixa a competição. Isso acontece muito?
13: Acontece, obviamente que assim, a gente nota que o trabalho que vem acontecendo, né, nas operações de São Paulo, cada vez mais a gente vem priorizando a parte toda de hospitalidade, né, um excelente atendimento, toda a parte de qualidade de produto. Então, obviamente que o motivo principal, né, acaba sendo os pontos que a gente tem nas operações de pontos fortes, né. Então, mesmo quando sai, né, o Brasil sai, obviamente a gente consegue pegar pelo estômago aí talvez vários clientes que até então não iam nessas operações, né? Então acho que muitos dos operadores entenderam isso e ao mesmo tempo fisgaram aí vários clientes que até então passou a ser o primeiro momento que ele teve contato com a operação durante o jogo, né? Então tende a retornar esse cliente.
1: Nossa, isso é real. Eu conheci um bar aqui em São Paulo, no Itaim, que eu amei. E eu fui pra ver o jogo da Copa e voltarei. Mas agora, Augusto, o que acontece aí? Nessa hora, o empresário tem que ser criativo, né? Eu acho que, olha, realmente não tem mais os jogos do Brasil. Vou lançar uma promoçãozinha, vou fazer uma coisa diferente pra atrair, continuar atraindo muita gente. Isso tem acontecido realmente? Os bares e restaurantes de São Paulo têm apostado em promoção, por exemplo, ou alguma coisa pra continuar atraindo esse público?
13: Sem dúvida, a gente observa que muitos dos bares que já faziam, por exemplo, uma rodada eventualmente de chope no Gol do Brasil, né? Isso tende a acontecer nos próximos jogos, né? De quartas e semis e até a final, né? Passando toda a programação dos jogos. Então a gente observa sim que a mecânica que havia para o jogo do Brasil, os bares também vão estar adotando para os demais jogos também.
0: Tá certo, então. Agora, o que nos resta, né, Augusto e Maiara, é ir pro bar, pro restaurante, mas pra secar a seleção da Argentina, consumir, né, manter aí o comércio aquecido e, quem sabe, fazer uma força pra que ela saia na próxima rodada. É o que nos restou, mas a gente agradece demais aí todas as dicas, toda a informação do Augusto Viana, que é diretor da Abrazel conosco aqui no Paulista, segunda edição. Bom trabalho pra vocês, um abraço, até a próxima.
13: Obrigado, um abraço, até a próxima.
1: Valeu. Vamos falar de política agora, na verdade de eleições, porque uma pesquisa da Datafolha que foi divulgada hoje mostra um cenário curioso. Lula e Flávio Bolsonaro empatados aqui no estado na corrida para o Palácio do Planalto. A gente recebe aqui no estúdio o Marcos de Pato, nosso repórter, para trazer mais detalhes, né, dessa pesquisa fresquinha, né, Marcos? Boa tarde para você.
14: Pesquisa fresquinha, Maiara, Thiago, vocês que acompanham aqui a TMC, de hoje, do Datafolha, na corrida presidencial. Então você disse aí já, empate técnico no maior colégio eleitoral do país. Uma nova pesquisa Datafolha, divulgada hoje, mostra um cenário de equilíbrio na disputa presidencial entre os eleitores do estado de São Paulo. No levantamento de primeiro turno, o presidente Lula e Flávio Bolsonaro aparecem empatados com 35% das intenções de votos. Os outros candidatos têm 3% ou menos. Então a gente vai ver bem atrás, Ronaldo Caiado do PSD e Renan Santos do Missão, que tem 3% cada. Romeu Zema do Novo aparece com 2%, Aécio Neves, Samara Martins e Joaquim Barbosa registraram 1% cada. Brancos e nulos somam 8%. Enquanto 3% dos entrevistados não souberam responder. Em uma simulação de segundo turno, olha só o cenário. Entre Lula e Flávio Bolsonaro, o senador aparece com 46% das intenções de voto. Isso conta contra 43% do atual presidente. A pesquisa também mediu a rejeição aos possíveis candidatos. Lula lidera nesse índice com 51% dos eleitores paulistas, afirmando aí que não votariam de jeito nenhum nele, e Flávio Bolsonaro tem 43% de rejeição. Esses os dados fresquinhos do Datafolha, divulgados nesta quarta-feira. Thiago Maiara.
0: Valeu, valeu, Marcos. Inclusive, essa pesquisa completa no nosso site tmc.com.br do Datafolha. Também tem a pesquisa do Meio Ideia. Tudo isso para você ficar bem informado, bem informada nessa reta final agora de Copa do Mundo, para já emendar um assunto muito importante para nós brasileiros: eleições 2026.
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0: 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E a gente fala aqui sempre no Paulista TMC que a gente tá, ó, do seu lado, que a gente ajuda a resolver aquele problemaço no seu bairro que as autoridades estão deixando um pouquinho para lá. Então é só mandar aquela mensagem pra gente aqui no nosso WhatsApp. Já tá chegando bastante, né, Mayara? No 11972211001, que a gente vai atrás. A gente vai resolver aquele problema para você, ó. Lixo na rua, falta de iluminação, buraco, problemas diversos que acontecem na nossa cidade. A gente faz aquela ponte, hein? Entre ouvinte e autoridades. Foi o caso do nosso querido Regis, tá sempre aqui com a gente. Reclamou que estava cheio de lixo ali numa alça de acesso da Ponte da Casa Verde, no sentido da Zona Leste de São Paulo. Fazia mais de uma semana. Para quem, né, não passa ali pela região, você imagina, aquele canteiro central, que onde deveriam ter as árvores, aquela graminha bonitinha, repleto, abarrotado de lixo. Passa carro, faz vento, o lixo vai pro meio da rua, aquele perigo total. Então a gente foi atrás, a gente procurou a subprefeitura da Casa Verde e, ó, o problema foi resolvido. Quem acompanha a gente no YouTube, inclusive, pode ver as imagens do antes e depois. Tudo feio, tudo sujo, tudo bagunçado antes, agora tudo bonitinho, tudo limpinho. O Regis mandou um áudio agradecendo a gente, vamos ouvir.
15: Boa tarde, Demis, aqui é o Regis da Casa Verde. Passei dia 7/7 agora aqui na Ponte da Casa Verde, na alça de acesso. Muito lixo, eu vi. Mandei mensagem para a TMC, o Paulista TMC. E menos de 24 horas foi limpa a praça. Dia 8 de manhã, quando eu passei novamente na ponte, já estava totalmente limpa. Então a prefeitura aqui veio e recolheu a sujeira que estava aqui.
0: Tá certo. Aliás,
1: sensacional.
0: Ô Mayara, eu quero agradecer também o Regis e aqui a
1: TMC. Porque era seu caminho?
0: É minha, meu caminho, é minha região. Então, Regis, ó, valeu. Aquele abraço pra você. Tá tudo limpinho mesmo. E você, ouvinte, ó, de qualquer outra região da cidade, Zona Leste, Oeste, Sul, região central também, além da Norte, manda todo mundo pra cá no 11972211001. Tem problema como esse aí na sua região? Manda um áudio completo, com seu nome completo, o endereço, detalhe o problema, se possível, foto ou vídeo daquilo que está atrapalhando aí a população da sua região, que a gente corre atrás, a gente está do seu lado, a gente ajuda a resolver.
1: É isso, e a diferença é gritante. Quem estava no YouTube conseguiu ver aí as imagens de assim, a limpeza foi completa, tava um nojo ali, e de repente, assim, foi lá a prefeitura, limpou, ficou maravilhoso, reforça o que o Thiago falou. A gente tá aqui por você, pra te defender, pra defender o seu. O Thiago não quis dar carteirada lá da região dele, o Regis deu.
0: É isso aí,
1: Regis. A gente resolve. Faça como outros ouvintes que estão mandando mensagem pra cá no 11972211001. A gente lê todas, responde todas e vai atrás de todas as denúncias que vocês fazem por aqui. Bom, agora vamos falar de saúde. Bora. Ou da falta dela, podemos dizer assim. Porque estou falando de sarampo. O número de casos da doença voltou a crescer no estado e acendeu um alerta nas autoridades. Eu não consigo entender. E claro que, enfim, a vacinação, a queda nos índices de vacinação é diretamente ligada a isso. Não consigo entender como tem gente que não vacina ainda, né? É que também a doença é muito contagiosa, pode causar complicações graves, principalmente quando a gente fala de crianças, idosos e pessoas não vacinadas. A TMC conversou sobre o assunto com o José Santana, diretor de imunização da Secretaria de Saúde. Ele explicou por que o sarampo ainda representa um risco para a população. Vamos acompanhar.
16: É extremamente grave. É importante a gente lembrar que o Brasil, desde 2024, ele é considerado um país livre de circulação dessa doença. Lembrar que o sarampo é uma doença viral, né? É um vírus transmitido de pessoa a pessoa, tem uma alta transmissibilidade. Uma pessoa pode passar até para 18 outras pessoas não vacinadas, e por isso a importância, né? Então a gente quer manter o nosso país, o nosso território, o nosso estado livre da circulação dessa doença, e por isso é essa preocupação tão grande neste momento.
1: É, e o José também falou sobre como diferenciar os sintomas da gripe e do sarampo. Isso é importante. Qual a melhor forma de se prevenir?
16: É bastante complicado para a população entender essa diferenciação, né? Mas, assim, normalmente vai acontecer uma febre com tosses, e um grande diferencial, que também tem para outras doenças virais, mas aparecem manchas avermelhadas no corpo. Esse é um grande sinal de alerta neste momento por conta da circulação aí do sarampo. Então, o mais indicado é, na presença desses sinais, né? Então, começa com febre, tosse, conjuntivite bastante frequente, e essas manchas avermelhadas no corpo, procurar um atendimento médico para ter certeza do que é.
0: Esse foi José Santana, diretor de imunização da Secretaria da Saúde, falando aqui conosco na programação da TMCO. Daqui a pouquinho tem o meu xará, Tiago de Souza, com seu quadro toda quarta-feira aqui conosco no Paulista TMC. Amanhã é feriado, 9 de julho. Sabe por que é feriado? Não? Daqui a pouquinho, depois do intervalo, meu xará explica tudo pra você aqui no Paulista, segunda edição.
17: Que bom, que bom.
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6: Voltamos aqui e agora é aquela hora da semana, assim, da gente ficar só, pegar o cafezinho e ouvir.
7: Aula de história gratuita no rádio.
6: É, porque se você tem o seu feriadinho amanhã, não é por acaso, né? Não é qualquer coisa. É uma data emblemática do Estado e quem, ninguém melhor pra contar pra gente sobre a Revolução Constitucionalista de 1932... Ninguém melhor que Thiago de Souza.
8: Não, fala, tem gente, Thiago, melhor, sim. Você é maravilhoso. Você é muito generoso.
6: Você é o nosso contador de história preferido.
8: Eu sou contador de história, foi bom. Gosto também, gosto dessa condição. Agora. Eu falo que eu sempre falo nos meus passeios em cemitérios, nos centros da cidade, que o meu compromisso é com a história de assombração. Então, se eu errar alguma coisa,
7: sim,
8: do ponto de vista mais profundo histórico, vocês me perdoem.
7: A próxima história de assombração, isso é para uma próxima. Você conta da seleção brasileira, tá? Assombrando os brasileiros a 6 Copas. Mas isso é um outro assunto, né, Thiagão?
8: Ah, mas eu acho que não tem nem mais força de assombração, porque a assombração ainda causa algum afeto. A maior tristeza da seleção é não causar mais nada.
7: É apatia,
8: gente,
7: né?
8: O professor Luiz Antônio Simas falou, né? O que me deixou mais chateado foi não ter ficado chateado.
6: Não, e só para terminar aqui, o contrário do amor não é o ódio, é a indiferença. diferença.
8: Nossa, isso é terrível. Dói. Enquanto você tem ódio, existe alguma coisa, né?
6: Quando você não liga...
8: Esse vazio é terrível.
6: Não é mesmo? Mas vamos lá, conte-nos a história de hoje.
8: Vamos falar de coisa boa, vamos falar de guerra civil no
6: Nossa,
8: Brasil.
6: Que ótimo, ótimo.
7: Maravilha.
6: Mas boa porque virou feriado.
8: Então, tem isso, né? Bom, pra gente entender a Revolução Constitucionalista, a gente precisa ir pra, não pra 32, né, quando ela ocorreu, mas pra 1930, quando há um golpe de Estado. Tem gente que eu acho um barato, porque quem gosta do movimento, né, do Getúlio, fala que é revolução. É sempre assim: quem gosta é revolução, pra quem não gosta é golpe. Né? Houve um golpe. Houve, depois desse golpe, né, que o pessoal fala de governo provisório, de Getúlio, havia uma promessa de uma Constituição e nada mudava. Houve um movimento muito centralizador do poder no Executivo e uma intervenção tremenda nos estados. E São Paulo se insurgiu contra isso, organizadamente. Primeiro como um movimento popular, depois do 23 de maio, que acho que a gente conversou, né, em 23 de maio, sobre a tentativa de invasão à sede do partido PPP, o Partido Popular Paulista, onde morreram os quatro homens, né? A gente fala estudante, mas na verdade não era, já era, né? O MMDC, Martins Miragaia, Drauzio Camargo. Aqui eu até tava, para não errar, acho que só o Drauzio tinha 14 anos, os outros eram maiores de idade já. E aí a gente tem, 9 de julho, finalmente, a deflagração desse conflito armado, sério, grave, que, diferente de 1924, quando a gente teve uma revolta tenentista em São Paulo, e aí sim, aqui na capital, houve muita morte, esse conflito foi um conflito que teve uma amplitude maior, né? Ultrapassou as fronteiras da capital paulista. Eu sou de Campinas, a minha região ali, que é fronteiriça a Minas Gerais, até quase Cunha, aliás, onde há o armistício, né, em outubro de 32, dia 2 de outubro, a interrupção desse conflito em Cunha, quer dizer, aquela parte toda que fazia divisa com Minas Gerais foi um lugar de intensos combates. E eu acho que, além da gente enaltecer, claro, esse movimento, porque no final das contas, né, o movimento da Revolução Constitucionalista, embora o São Paulo tenha, em alguma medida, sido derrotado do ponto de vista bélico, afinal de contas era um Estado contra a União, minha cidade foi bombardeada, Campinas foi bombardeada. Inclusive a gente tem um mártir que o corpo foi transladado aqui para o Monumento Mausoléu, onde ficou o obelisco de Ibirapuera, né? Muito bonito, muito cheio de simbologia, projetado pelo Galileu MNW, um garotinho chamado Aldo Chiorato, que morreu em um desses bombardeios na cidade de Campinas. Então, é um garotinho que estava levando um bilhete para o fronte, essa é a história oficial, e uma bomba atingiu ele, estilhaço de uma bomba atingiu um garoto de 9 anos. Bom, então, assim, pra a gente sabe que existem debates muito apaixonados sobre a Revolução Constitucionalista, né, do resto do Brasil, principalmente para quem gosta do Getúlio, tem um monte de ressalva contra o Getúlio. Uma coisa boa que é a CLT, o resto, nossa, coisas terríveis, quase botou a gente do lado errado na Segunda Guerra, enfim. Mas São Paulo acabou ficando sozinho nesse conflito. E a gente tem uma série de desdobramentos muito interessantes sobre isso. O nosso monumento aqui em São Paulo, por exemplo, é um monumento que traz poesia. A gente tem a presença de Guilherme de Almeida, campineiro, poeta. A gente tem muita gente interessante, né? A Maria Soldado, que era uma senhora super... Era uma senhora de Limeira, que negra, pequenininha fisicamente, mas de uma coragem tremenda. Ela acabou entrando nas trincheiras contra o Estado, contra o exército de Vargas.
7: Teve participação da população,
8: claro,
7: civil também,
8: teve,
7: bastante.
8: Claro que teve. Evidente que existia também um movimento grande da aristocracia, principalmente, né, de cafeicultores, né, que a gente lembrando que o café era o maior commodity. São Paulo era muito importante. O que justificou, né, Getúlio Vargas

0: assim, ó, vou pedir um milagre pra esse cara que tomou um monte de tiro na cabeça no meio da Revolução Constitucionalista.
1: É o martírio, né? É a posição do herói caído, do cara, do abnegado que se sacrifica em prol de uma causa. Vale lembrar que depois, né, da Revolução Constitucionalista, em 33 veio a Assembleia Constituinte, em 34 veio a Constituição, que era o desejo primordial de São Paulo, que trouxe, por exemplo, o voto feminino, para ver o nível, quer dizer, é algo quase que um marco de civilidade, né? Mas a gente falando tanto de direito das mulheres, né, da importância do voto feminino ultimamente.
0: Apesar de algumas mulheres defenderem o fim do voto feminino, mas isso para outro dia.
1: Pois é, mas você vê, foi a custo de muita gente, do sacrifício de muita gente, que graças a essas pessoas isso aconteceu.
2: Pois muito é, bom. Amanhã, portanto...
1: Aproveite seu feriado lembrando do que a gente está falando aqui.
0: Ficou meio pesado o clima aqui.
2: 9 de julho, feriado, aproveite com muita história, sempre com essa aula aqui do nosso querido Thiago de Souza. E o pessoal pode seguir nas redes sociais, né, Thiagão?
1: @ o que te assombra.
0: Maravilhoso. Beijo, tia. Até semana que vem.
2: Mais. Muito bem. E pra você, aproveitar amanhã o feriadão, pra quem tá saindo de São Paulo, pra quem tá saindo da cidade, ó, vamos fazer aquele giro de trânsito também, porque o trânsito já piorou. Temos quase 700 quilômetros agora de lentidão em toda a cidade. Lembrando que o rodízio segue valendo. Hoje tem rodízio até as 8 horas, placas finais 5 e 6. Amanhã não. Amanhã e sexta-feira, rodízio liberado. Falei mais cedo das marginais, aliás, da marginal do Rio Tietê, que tava muito ruim, agora parece que a Pinheiros ficou com inveja, tá muito ruim, principalmente para quem vem de Santo Amaro, para quem sai do Morumbi também, tudo travado na região do Itaim Bibi, e vai a perder de vista, só melhora depois da CEAGESP, mas aí depois, na junção, depois do Cebolão, com a marginal do Rio Tietê, tudo ruim também, ruim para quem tenta sair de São Paulo, para acessar as rodovias que cortam o nosso estado. Tô vendo aqui que a saída da marginal, para quem tenta acessar a rodovia dos Bandeirantes, é uma péssima opção agora. Alternativa para quem vai para o interior é pegar a Anhanguera neste momento, mas a gente segue prestando serviço nas nossas redes sociais, no nosso site tmc.com.br.
0: Só para lembrar que Raposo tá ruim sentido interior, bastante trânsito, pelo menos ali do 15 até o 36. A Castelo Branco vai mal sentido São Paulo, do 16 até o 13,5. E a gente tem ainda operação comboio em vigor pela Via Anchieta para quem desce pro litoral. Rodovia dos Imigrantes é uma melhor opção. E se você ainda não saiu de casa para curtir o seu feriado em algum lugar, deixa para mais tarde,
2: é,
0: né?
2: É isso aí.
0: Vai dar uma melhoradinha, o trânsito vai melhorar e você vai poder ir mais tranquilo, mais em paz e não vai chegar estressado no seu destino.
2: E vá ouvindo o Papo de Craque Segundo Tempo, que começa agora.
0: O meu amigo Tomás Rafael.
2: Bom feriado, Maiara. Um abraço.
0: Pra você também. Beijo. Tchau.
2: Ótimo!
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0: Estamos chegando, agora são 18h04. Eu sou o Tomás Rafael, virando a chavinha até instantes atrás, estava no Link TMC. Agora já estamos aqui na programação esportiva da Transamérica, que agora é TMC, quem escuta sabe. Claro, você vai poder participar com a gente de mais um Papo de Craque TMC, segundo tempo, até às 8 da noite, nesse primeiro dia sem jogos durante a 23ª Copa do Mundo. Ricardo Melo não vai ter que gastar tanto assim a sua gargantinha de ouro, não vai narrar gol, não vai narrar pênalti, não vai narrar prorrogação, mas vai falar comigo, com o Gustavo Solé, com o Barolo, com o Leandro Bol daqui, direto dos Estados Unidos, sobre os principais fatos do mundo da bola. E ó, tava com saudade do seu time do coração? Hoje vamos falar também dos grandes de São Paulo, tem movimentação, tem gente voltando ao trabalho ou nos últimos dias de férias, mas o fato é que a bola já vai rolar daqui a alguns dias por Copa Sul-Americana, Campeonato Brasileiro, alguns jogos já acontecendo, inclusive durante a Copa do Mundo na próxima semana, mas a maioria dos clubes entrando em campo mesmo só depois do outro domingo, do domingo da semana que vem, quando acontecerá a grande decisão da Copa. Você participa com a gente, como sempre, no chat, no nosso YouTube, o TMC Esporte, mais uma live do Papo de Craque, no nosso canal esportivo TMC Esporte. Tem também o nosso WhatsApp para você interagir, 11 30 25 1001. Já vou mandar logo de cara, quebrando o protocolo, a enquete do dia. Lionel Messi pode se tornar o maior jogador de todos os tempos até o final da Copa? Sim, ninguém o alcança mais. Calma, Pelé ainda é o maior. Não é nem maior que o Cristiano Ronaldo. Essas são as opções para você responder. Claro, se você quiser entrar mais no assunto, desenvolver, expor tudo o que você pensa sobre Lionel Messi, Cristiano Ronaldo, Pelé, Beckenbauer, Cruyff, Maradona, Puskas, Di Stefano, você vai lá no chat, participa ou manda sua mensagem pelo WhatsApp 11 30 25 1001. Certo, seu Gustavo Soler? Boa noite.
1: Tudo bom, Tomás? Um abraço para você, para o Melo, para todo mundo que nos acompanha aqui no Papo de Craque TMC. Segundo tempo, eu fico com a opção, sim, o maior atleta de todos os tempos, porque o Pelé é acima disso. O Pelé, ele é muito maior que só um atleta, que só um jogador. Então, o Messi talvez seja o maior ser humano que jogou bola, porque o Pelé, como diria o Pepe, é de outro planeta.
0: É, o Pepe sempre fala, né?
1: Óbvio, o Pelé continua sendo o maior de todos.
0: Eu sou o maior artilheiro da história do Santos, porque o Pelé não conta. Frase do José Macia, vulgo Pepe. O Pepe, que depois de velho, já como treinador da Inter de Limeira, campeão paulista, do São Paulo, campeão brasileiro de 86, já apresentava a silhueta parecida com a do nosso Ricardo Melo. Tudo bem, Melo? Tranquilo?
2: Melhor agora contigo, com o Soler, Barolo, Lelê, lá direto dos Estados Unidos. O melhor jogador que eu vi jogar, eu não vou colocar o Pelé, porque Pelé eu só vi de vídeo, alguma coisa aqui, os golaços que ele marcou. Então,
0: dizem que jogou um pouquinho, né?
2: Dizem que jogou um pouco, né? Então eu não... Em relação a quem é melhor, Messi ou Pelé, eu vou me eximir de dar a minha opinião, porque eu não vi o Pelé jogar. Agora, o melhor jogador que eu vi jogar, já disse aqui algumas vezes, foi Ronaldinho Gaúcho.
0: Mais que Messi, mais que Messi, Ronaldo Fenômeno.
2: Só que o problema do Ronaldinho Gaúcho, porque ele largou de jogar. Ele jogou dois belos anos e depois ele desistiu. Aí ele ficou enganando aqui, mas enganar o dele era bem enganadinho, né? Jogou muita bola, mesmo não estando muito afim, né? Agora, se o Ronaldinho Gaúcho tivesse a mesma disposição e comprometimento como tem o Cristiano Ronaldo, não tenho dúvida nenhuma que seria maior do que Messi. Mas é isso. Para mim, o melhor jogador que eu vi jogar foi Ronaldinho Gaúcho. Mas o Messi joga muita bola, continua afim e tá fazendo a diferença nessa Copa do Mundo.
0: É, a gente pode entrar mais no assunto. Eu acho que o Ronaldinho Gaúcho, ele tinha potencial para ser melhor do que o Diego Armando Maradona e outros jogadores. No momento em que cai aqui o meu retorno, depois eu recupero. Mas, para mim, tá tudo dentro do pacote. O condicionamento físico, a concentração, a dedicação. E aí isso tornou o Ronaldinho Gaúcho menor do que ele poderia ter sido na minha avaliação. Bom, a gente tá com o Barolo também. Não sei se ele coloca nessa mesma relação que eu citei aqui de Beckenbauer, Cruyff, Pelé, Maradona, Ronaldinho, o Eliel, o Marcão, reserva do Serginho Chulapa, o Matossas, o Tapia. Mas enfim, para você, meu caro Barolo, o Messi pode se tornar o maior jogador de todos os tempos até o final da Copa? Boa noite, Barolo.
3: Boa noite, meus amigos. Prazer estar com você de novo. Eu tô com uma lista boa aqui. Enquanto você falava, eu tenho uma lista de... O São Paulo, só falar do meu time, o São Paulo contratou 60 jogadores na gestão Rui Costa. 60 jogadores. Tem uma lista aqui de pelo menos uns 55 que são melhores que o Messi, com toda certeza. Agora, em relação ao Messi, eu só não acho que ele é considerado o maior jogador de todos os tempos, depois do Pelé, concordo com o que o Solor falou 100%. Ele só não é considerado ainda porque ele não tem uma postura midiática como tinha o Maradona, como tem o próprio Cristiano Ronaldo. Ele não é uma figura... ele é muito mais parecido com o Rivaldo do que com o Romário, por exemplo. Se ele tivesse uma personalidade parecida com a do Romário, por exemplo, ele já teria sido taxado como o maior jogador de todos os tempos. Eu acho que essa postura um pouco mais retraída do Messi acaba fazendo com que ele não atraia 100% dos amantes do futebol. Tem gente que gosta mais do estilo do Cristiano Ronaldo, que é um cara mais, né, tá sempre na mídia, um cara muito mais midiático do que o Messi. Mas o que ele tá fazendo nos últimos anos, e aí eu acho curioso, vocês devem concordar comigo, assim, a gente fala, tá lá encostado no futebol dos Estados Unidos, um futebol que não é competitivo, não é competitivo, com um monte de senhorzinho lá sem joelho, como é o caso do Luis Suárez, que jogou sem joelho. Mas você vê, mesmo com jogando já um tempo no futebol sem nenhuma competitividade, o cara faz o que faz numa Copa do Mundo. E eu acho que tem muito, que tudo que o Messi não tem essa personalidade marcante fora do campo, ele tem dentro de campo. Ontem no jogo, quando o Egito faz o segundo gol, ele falou, agora eu vou pegar essa, vou decidir o jogo, agora eu vou pegar o jogo pra mim, e como ele já cansou de fazer pela seleção da Argentina, e fez mais uma vez. E a gente vai ter que aturar o Messi de novo, chegando em decisões, batendo recordes. Eu não vou usar a palavra aturar, eu usei a palavra aturar pelo fato de ele ser argentino, né? Podia ser brasileiro. Mas, sem dúvida nenhuma, o que esse cara está fazendo, o que ele vem fazendo nos últimos anos, é inacreditável. É um privilégio para a gente continuar assistindo mais um pouquinho dele, mesmo torcendo muito contra. Porque eu pulei tanto no segundo gol do Egito que eu caí para trás aqui. Eu bati a cabeça nesse vidro que estava aqui. Quando eu pulei, a cadeira foi para trás. Quando eu fui sentar de novo, olha, meu, a pirueta, eu bati a cabeça aqui atrás. Mas, infelizmente, o homem calou minha boca de novo.
0: Cabeça no vidro não acabou num... Não valendo a pena, né, Barolo? Mas tudo bem, fica quem sabe para a próxima rodada. Vamos ver o que a Suíça faz com a seleção da Argentina. Tomás,
3: deixa eu só fazer uma pergunta. Vocês acham que a Argentina é o Palmeiras da Libertadores? Que só pega baba? Só vai pegando baba, baba, baba, baba até o final?
0: Olha, ouso dizer que o Palmeiras pega adversário, fazendo a comparação, tá? E claro, levando para um patamar de clubes. Mas o Palmeiras, ele jogou contra vários grandes times nessas edições recentes de Libertadores. Pegou o Atlético Mineiro duas vezes, passou pelo próprio São Paulo, mas às vezes dá sorte mesmo. Mas vamos pegar então a Libertadores, teoricamente mais fácil do Palmeiras. Eu acho que teve adversários com mais peso, clubisticamente falando, do que as seleções que a Argentina enfrentou. Isso não tira os méritos da Argentina, tá? Cansei de ver a Argentina dançar em Copa e eu pensar comigo, putz, o Brasil deu sorte, hein? O Brasil pegou um adversário bem mais baba do que a Argentina. Era pra gente, de repente, tá dançando e a Argentina tá se classificando. Isso aconteceu em várias Copas. Pode pegar aí os adversários recentes da Argentina em Copas do Mundo. Mas nessa Copa, e talvez também no oitavas de final da última Copa, a Argentina deu mais sorte do que a seleção brasileira. Agora, Melo, eu concordo com o Barolo. Essa pouca expressão do Messi, muitas vezes, midiaticamente falando, faz com que algumas pessoas, sei lá, digam que o Zico jogou mais. Eu respeito, tá, quem acha que o Zico jogou mais, quem acha que o Maradona jogou mais, quem acha, como você, que o Ronaldinho jogou mais, quem acha que o Romário jogou mais. Eu acho que os números do Messi, assim, superam qualquer achismo, tá? Mas não fosse essa questão pouco midiática envolvendo o Messi, eu acho que a gente teria uma certeza maior de que, Pelé à parte, o Messi seria o maior de todos os tempos.
2: Eu também Concordo contigo em relação a isso. Ele é meio na dele, né, cara? Ele não se expõe muito, ele é mais família. É um cara que até hoje não tem tatuagem, não gosta de ficar se mostrando.
1: Como não, pô?
2: O Messi tem, o Cristiano Messi... Ronaldo é que não tem.
1: O Cristiano Ronaldo, né? O Messi tem. É, o Cristiano Ronaldo.
2: Mas quando ele começou a se tatuar, pra mim foi surpreendente. Eu achava ele meio coxinha, assim.
1: Mas ele se arrependeu de uma que ele fez e pintou a perna inteira de preto depois.
2: É, copiou. Foi, é verdade. Agora é o seguinte, mas uma coisa, outra coisa. Eu sei dividir, cara. O cara fora das quatro linhas é na dele, é tranquilo. Não tá nem aí, não quer ficar aparecendo, não saindo embalada. Agora, dentro das quatro linhas, o cara joga muita bola mesmo e tá fazendo a diferença. Não que pese a arbitragem estar contribuindo com isso também. Porque, se não, vejamos, no primeiro jogo era pro Messi ter sido expulso. E não foi, né? E aí estão dizendo, olha, a coisa tá meio que encaminhada pra Argentina ganhar essa Copa. E tá mesmo. Basta você observar a comemoração do presidente da FIFA, Gianni Infantino, no gol do Egito, que ele fica até sem graça quando o Egito marca o gol. Tinha um dirigente do Egito do lado dele, levanta, comemora, abraça um outro egípcio lá e tal. Aí ele, quando ele viu que deu mancada, né? Porque meio que ele lamentou quando o Egito fez o gol. Não sei se você chegou a ver essa imagem, foi até engraçado.
1: É que foi uma celebração mais protocolar. Você tem razão.
2: Não, mas
1: tem razão.
2: Quando a Argentina, não no jogo de ontem, tá, no jogo anterior, contra Cabo Verde, marcou um gol, meu Deus do céu, só faltou soltar rojão, né? Então, mas olha, ontem a Argentina foi beneficiada por conta do árbitro. Eu não anularia o gol que o árbitro ontem anulou, aquele pisão que aconteceu lá na outra área, porque isso a gente tem visto na Copa toda hora. Toda hora um pisãozinho e eles não estão marcando qualquer coisinha. Nesse quesito, pisou na bola. No mais, tá tudo normal para mim. Eu não anularia o gol do Egito, que na ocasião foi o segundo, e no mais não teve pênalti a favor do Egito, eu não achei absolutamente mais nada. Mas o caminho da Argentina tá mais ou menos, concordo com o Barolo, do Palmeiras em muitas Libertadores.
1: Bom, vou dar o direito de...
3: Ricardinho, só pra complementar a sua informação em relação à Argentina beneficiada, nas últimas duas Copas do Mundo, adivinha qual foi a seleção que mais teve pênalti marcado?
1: Pô, a Argentina teve oito
3: penalidades marcadas e a segunda seleção foi a Inglaterra, teve quatro. Se bem que dessas aí o Messi perdeu três desses oito aí. Mas para você ver, oito penalidades marcadas nos dois últimos mundiais.
1: O Brasil, por exemplo, teve só três, como você citou aí, a Argentina 8, a Inglaterra teve 4, França e Portugal também 3, Alemanha, Irã, Polônia e Suíça com 2 pênaltis, e aí um pênalti, um monte de seleção, mas 8 penais chama muito a atenção. Direito de resposta ou contraponto do nosso Solé para essa acusação séria do Ricardo Melo e do Barulho de que o Palmeiras só pega a baba na Libertadores e daqui a pouquinho a gente vai falar da arbitragem com Paulo Caravina.
2: Não somos nós, basta ver a tabela. E quando pegou um time duro pela frente, ficou pelo caminho.
1: O Palmeiras?
2: Ou não ficou?
1: Mas qual foi o time? O Atlético Paranaense foi o time duro pelo caminho?
2: Ué, às vezes que não bateu o campeão. Às vezes que não bateu o campeão. Ano passado perdeu pro Flamengo.
1: O Palmeiras,
2: quando pega a dureza, fica pelo caminho.
1: Mas teve edição que o Palmeiras perdeu de times, na minha avaliação, inferiores a times que ele tinha derrubado na própria Libertadores.
2: Mas na maioria das vezes é isso que eu tô dizendo.
1: Direito de resposta
2: uma atrás da outra.
1: Pra quem cobre o dia a dia do Palmeiras.
2: Basta ver o sorteio aí da Libertadores, da Copa do Brasil, os adversários que o Palmeiras tem sorte. Eu não sei se é sorte ou é bolinha que é gelada. Não sei.
1: Competência. Se você é o principal time do país, você só vai perder pro outro que é o principal. A Argentina só vai perder para quem é grande. Só vai perder para a Espanha. Só vai perder para a França.
2: Até chegar no grandão.
1: Porque ninguém se iguala no nível. Porque qualquer time...
2: Pegou Cerro Porteño, que é freguês e carteirinha do Palmeiras. Inclusive o Palmeiras deu vexame.
1: É, legal.
2: Recentemente.
1: Só que tem essa questão, né, Melo? Quando você tem competência, qualidade, todo time é inferior a você.
3: Não, mas na
2: não
3: verdade...
2: Não, não, não,
1: é a
2: não,
1: mesma
2: não,
1: coisa.
2: Não, não, não, não. Ah, o Grêmio foi campeão em 17, só pegando baba nos cruzamentos, mais ou menos que nem a...
1: Mas isso...
2: E aí pegou um Lanús pela frente.
1: Mas isso ajuda a tese do Palmeiras, hein?
4: Se você é competente do Palmeiras, é melhor que os outros, todo mundo vai ser baba pra você. Todo mundo vai ser inferior. Todo mundo vai perder pra você. Cabo Verde empatou com a Espanha. E aí a Argentina foi lá e ganhou de Cabo Verde.
2: Você tá perfeito.
4: E a Espanha vai chegar na final, provavelmente, ou vai chegar na
2: de louco, tá virando
4: óbvio
2: papo de louco.
4: Você tá na mesa, óbvio que é papo de louco.
2: Você é o mais louco aqui, pô. Isso é perfeito, isso é perfeito. Mas que, se você vê lá...
4: Virou papo de louco agora que o Tomás falou boa noite, Ricardo
2: Melo.
4: Ele
2: pega virou papo mais de louco babas hora. Do que os outros, mesmo tendo um time
3: na
2: bom.
3: Verdade, Soler,
4: é claro, todo mundo verdade, se treme Soler, pra todo mundo. Fala, aí o Palmeiras Soler. Bate em quem é inferior. É óbvio, pro Palmeiras sempre vai ser baba, porque todo mundo... Se treme pra time que é ruim, time pequeno, time que não aporta
3: na verdade,
4: nada.
3: Soler, não é nem uma questão de ser baba. Na verdade, é que a gente fala, nós torcedores rivais, e tenho certeza que você vai concordar. Não é questão de pegar baba. O Palmeiras, nas últimas Libertadores, pelo menos até as oitavas de final, como defende o André Galvão, a gente já teve essa discussão no programa com o André Galvão, ele falou isso. Até as oitavas, realmente, o caminho do Palmeiras não é questão de pegar baba. Tanto que perdeu, né, desse time que é freguês. Mas ele pega times de menos tradição. Por exemplo, o Palmeiras, nessas fases preliminares de Libertadores, não pega tantos times de tradição nas quartas, na fase de grupos, não pega tantos times de tradição.
4: Mas quem pega,
3: Barulho? Então, mas você vê, por exemplo, o Flamengo tem muito mais dificuldade do que o Palmeiras na fase de grupos, muito mais.
4: E qual foi o grupo do Flamengo desse ano e do ano passado?
3: Não, mas eu tô falando, independente disso, o Flamengo tem muito mais dificuldade na fase de grupos do que o Palmeiras, independente do grupo. Por isso que não é uma questão de pegar baba ou não pegar baba, é questão da tradição, dos adversários tradicionais. Então, acho que por isso que o Palmeiras, não estou falando que o Palmeiras é beneficiado, falando que realmente pega times de menos tradição. E como tem uma estrutura forte, é um time que vem vencendo tudo, passa com extrema facilidade. Quais as últimas Libertadores, as últimas cinco Libertadores, que o Palmeiras não terminou em primeiro lugar na primeira fase? Acho que só do ano passado, ou desse ano. O resto sempre terminou em primeiro lugar na primeira fase.
4: Não terminou em 21, que foi o Galo, e o Palmeiras foi campeão. Não terminou esse ano e não terminou ano passado.
1: Mas eu acho que é uma combinação de sorte com a competência de conseguir passar por todos esses adversários frágeis.
3: É, exatamente. Não é culpa do Palmeiras. A gente não está culpando o Palmeiras. Não é culpa nenhuma.
1: Eu acho que existem... A Argentina, claro... Para quem não gosta desse tipo de discussão e usa sempre o argumento de quem é campeão não escolhe adversário, eu acho que todo brasileiro concorda que a Argentina pegou adversários teoricamente mais fáceis do que a seleção brasileira até aqui na Copa do Mundo.
4: Sofreu, né, a gente projetou, né?
3: Vai ser Argentina
4: e Uruguai. Vai ser Argentina e Uruguai na 16 avos de final. O Uruguai faz uma Copa nojenta, a culpa é da Argentina que caiu o Cabo Verde.
1: Sim, mas essa
4: os outros Argentina... são incompetentes. A Argentina vai lá, pega os caras e ganha.
1: Fazer o quê? Você tem razão, mas a sorte que a Argentina teve de não ter que pegar o Uruguai, o Brasil não teve com a Noruega. De repente, se a Noruega faz ali um ponto a menos na fase de grupos, ela seria terceira colocada e sairia do caminho do Brasil, que foi o que aconteceu com o Uruguai sendo eliminado e saindo do caminho da Argentina. Diga, Barulho.
3: Você vê como não tem nada a ver isso? A Argentina sofreu com o Cabo Verde e sofreu com o Chile.
1: Exato.
3: Não garante absolutamente nada, precisa ter competência para passar, mesmo por adversário sem tradição.
1: Eu acho que a sorte faz parte. O Corinthians, por exemplo, quando ele é campeão da Libertadores em 2012, ele só é campeão, muito provavelmente, porque ele pegou o time do Equador que ele enfrenta, não é o Espoli, Emelec, nas oitavas. O Corinthians vivia a síndrome das oitavas de final, e dava azar, hein? Dava azar. O São Paulo fazia uma campanha de Libertadores ridícula, pegava um time da Bolívia. O Corinthians fazia a melhor campanha, pegava o Flamengo. Isso aí aconteceu em 2010, por exemplo. E o São Paulo quase foi eliminado. Passou nos pênaltis, depois de dois empates no Morumbi. Então tem o fator sorte. Mas em 2012, o Corinthians pega o Emelec e aí tem chance de ganhar de um time mais fraco e ir encorpando. Porque o Corinthians das oitavas não era favorito a Libertadores. Depois, quando passa do Vasco, os caras já começam a olhar de um jeito diferente.
3: Exatamente.
1: Então você... Faz sentido, sim. Os caras falam, se não pegar agora, pega depois. Às vezes você pega agora e já não chega depois. Então, evidentemente que tem o fator sorte. Mas o caso do Palmeiras, o caso da Argentina... se fosse só a sorte, uma hora eles iriam bater na parede e voltar, né? É muita competência também, isso é indiscutível. A gente pode voltar ao tema, e só para encerrar, o Melo citou o Grêmio de 2017, com todo respeito à nação gremista, mas eu nunca vi uma Libertadores igual àquela. O Grêmio não pega ninguém,
0: o Grêmio não pega ninguém em 2017, não pega um time brasileiro, não pega um time mais tradicional, e vai ganhando e foi campeão com méritos. Às vezes o Corinthians podia estar no lugar do Grêmio e perder do Lanús a final, vai saber. Paulo Caravina, agora eu quero ver, vamos falar bastante desse jogo que dividiu opiniões em relação à arbitragem. Acho que não dividiu em relação à emoção, a ter sido ou o melhor ou um dos melhores jogos da Copa. Para mim foi o jogo mais emocionante da Copa, mas com muitos lances polêmicos. Quero te ouvir sobre Argentina 3, Egito 2. Quero te ouvir sobre a choradeira do técnico egípcio, se ele tem razão em chorar ou não. Quero te ouvir sobre a possibilidade do árbitro ter entrado pressionado nessa partida. Diga, Caravina, boa noite para você.
5: Boa noite, Tomás. Boa noite, Ricardo, Soler, Barolo, todos que estão nos ouvindo aí e nos assistindo. Eu não gostei muito da repercussão ali no final do jogo do treinador, até porque ele faz um gesto racista para protestar contra a arbitragem. Foi perguntado para ele na coletiva e ele não sabia o que falar. Ele falava assim, eu queria que paralisasse o jogo e tudo mais, mas não, ele fez um gesto racista, então tinha que falar algo racista que aconteceu. Então ele usou algo que a FIFA está tentando trazer para o bem do futebol e... para um momento ruim, para protestar contra a arbitragem. Aí a gente pega, a maioria das pessoas não entende, por que não paralisou? Porque o treinador usou no momento errado. Então eu não gostei nem um pouquinho da atitude dele. Aí ele vai para a coletiva e não fala muito da questão, por exemplo, o time dele tomou 3 gols em 15 minutos. Isso ele não ficou justificando, ele justificou a arbitragem prejudicou a gente. Isso é cultural no Brasil, a gente está acostumado, talvez o mundo inteiro foi apresentado nessa noite de ontem.
0: Quando você fala do gesto racista, ele queria parar o jogo por conta do protocolo, é isso? Ele simulou que tinha acontecido alguma atitude racista no jogo, foi isso, Caravina? Não tinha acompanhado isso, não tinha entendido isso.
5: Na ideia dele, a arbitragem estava prejudicando por o time dele ser egípcio.
0: Pelo amor.
5: Era uma atitude racista do árbitro ali em relação ao time dele, prejudicando por causa de ser um time africano ou algo do tipo. Ele não soube explicar durante a coletiva e acabou ficando esse mal entendido. E aí o mundo inteiro, a FIFA criou esse protocolo e não paralisa o jogo? Porque o correto é que se tiver qualquer atitude racista durante uma partida de futebol hoje, faz aquele gesto de mão cruzada, o árbitro vai paralisar o jogo. Se vir da arquibancada, só volta depois que o som anunciar que é para a arquibancada parar. E se estiver dentro do campo, vai ser checado todas as imagens para ver se não tem ninguém tampando a boca ou algo do tipo. E aí o som vai novamente anunciar e a gente vai retornar ao jogo. Então ali ele usou e o árbitro não paralisou porque não tinha motivo. Não tinha motivo. Ele usou para um momento ruim.
0: Chorão, cara de pau, hipócrita, né? E ainda invoca o racismo, né, para tentar reclamar da arbitragem. Logo ele, que pegou uma bandeira da Palestina depois de um jogo e ficou criticando um torcedor argentino, apontando o dedo pro torcedor argentino, xingando o torcedor argentino porque ele estava com uma bandeira de Israel. Ora, se um pode entrar com a bandeira da Palestina, o outro pode entrar com a bandeira de Israel. E ainda foi depois bater boca com o fotógrafo que captou essa imagem dele gesticulando e reclamando e xingando o torcedor argentino. Eu fiquei com uma péssima impressão desse técnico egípcio, peguei simpatia pelo desempenho da seleção egípcia dentro de campo, pela entrega, pela garra, simpatizo com o Salah, não concordo com tudo que ele fala, mas simpatizo com ele, com o profissional que ele é, mas esse técnico da seleção egípcia, para mim, não acrescentou nada nessa Copa do Mundo. Falando dos lances, que são muitos, Caravina, são muitos, teve o pênalti marcado para a Argentina, teve o gol anulado da seleção egípcia e também teve a reclamação da seleção egípcia por conta de uma suposta infração dentro da área em cima do Salah antes de um dos gols da Argentina. Pode se divertir aí, Caravina.
5: A gente teve muita coisa para se divertir nesse jogo. Eu estava esperando uma noite tranquila, acabei trabalhando muito ontem. Sobre o pênalti da Argentina, a gente acaba criando uma... É complicado falar de Argentina aqui quando a gente está falando com o público brasileiro. É igual, a gente estava na discussão aí antes aí do Palmeiras pegar. Quando se envolve Palmeiras, Flamengo, Corinthians, cara, tem um pênalti, já vira polêmico pra caramba. Então, a hora que sai o pênalti pra Argentina, independente se é certo ou errado, vai polemizar. Mas ali, para mim, é um pênalti claro. O jogador do Egito chega atrasado, atinge só a perna. Eu vi um pessoal falando que ele arrasta a perna. Mas se você reparar, o argentino está tentando se esticar tanto que o único movimento que o corpo dele consegue fazer com a perna direita é de arrastar. Não é que ele joga a perna no seu adversário para tentar cavar o pênalti. Então ali o pênalti é claríssimo, há um caos. O jogador que comete o pênalti nem reclamou. E aí todo mundo que estava nas transmissões, que estava assistindo, estava reclamando do pênalti. Em relação ao gol anulado, eu vi o Ricardo falando, o Ricardo Melo falando que para ele não chamaria. E tudo bem, é uma discussão que eu tenho. Essa Copa do Mundo, a gente não entendeu quando deveria ser chamado ou não ser chamado. Faltou um pouco de critério dentro do VAR, dentro da própria Copa do Mundo, para explicar para o público. A gente vai chamar em tal lance, a gente não vai chamar em tal lance. Ali a gente tem que avaliar o começo da jogada, a troca de posse. A partir da troca de posse é onde inicia o APP. APP é toda a fase de ataque ali que gera o gol. Como vocês verem, onde gera o ataque, é na disputa que causa a falta. Para mim, é um lance de falta, claro. Quem comenta a arbitragem e fala que aquilo ali não é falta, não sabe de arbitragem, de verdade mesmo. Porque é muito falta. Agora, a gente fala assim, nessa Copa do Mundo teve lances piores que esse e não foi recomendado revisão, eu concordo com quem protestar em relação a isso. Então, eu não discordo do Ricardo de falar assim, eu não acho que deveria recomendar revisão. Só que na minha interpretação é muito falta e a recomendação foi correta. Outro árbitro não fez corretamente? Azar do outro árbitro, esse fez. Em relação ao pênalti do Salah, a gente tem um lance mais polêmico um pouquinho antes ali, que é o puxão do McAllister no atacante do Egito, eu não lembro o nome dele agora, mas teve um puxão que eu considero aquele lance mais possível falta do que o lance do Salah. Para mim, nessa Copa do Mundo, os puxões estão sendo totalmente ignorados, a gente só viu um pênalti ser marcado pro puxão, foi o pênalti para Portugal contra a Croácia, onde o jogador impede o outro de cabecear. Como ele estava fora da disputa, provavelmente eles nem reavaliaram e aí o jogo seguiu. Em relação ao lance do Salah, é um lance simples, o defensor pega sua bola e depois o Salah que acaba chutando perna dele. Não sei se vocês viram outra imagem, outro ângulo que surgiu hoje de manhã. Esse outro ângulo mostra claramente que é o Salah que pega a perna. Então, para mim, todas as decisões da arbitragem, apesar de polêmicas, é justo o debate, mas para mim todas foram acertadas, Tomás.
3: Mas, Caravina, deixa eu fazer uma pergunta para você, que é claro que é muito subjetiva, mas eu quero saber a sua opinião. Eu acho, não sei se você concorda comigo, existe uma boa vontade enorme com a Argentina nessa Copa. Desde o lance do Messi, que era para ter sido expulso, que a gente conversou já no programa, e você falou a mesma coisa, que se fosse o contrário, com certeza o atacante que tivesse pisado no Messi como ele pisou, teria sido expulso. Você não acha que tem uma boa vontade? Pô, vamos usar a expressão boa vontade com a Argentina?
5: Eu vejo a Copa do Mundo protegendo algumas situações. Eu vejo eles protegendo muito as estrelas. Não é só o Messi. O Neymar era para ter sido expulso no jogo do Brasil e não foi. O Cristiano Ronaldo faz algumas atitudes também com a arbitragem que também deixam se passar. Harry Kane é a mesma coisa. Então, existe uma boa vontade com as estrelas. O Messi tem todo o contexto dele ter batido muito pênalti na última Copa do Mundo. Se eu não me engano, todas as fases de mata-mata ele bateu um pênalti. Então, cria-se uma... A Adidas é patrocinadora pessoal dele e patrocinadora da Copa do Mundo. Então, o pessoal cria-se teses em relação a isso. Eu acho que a Argentina acaba tendo uma boa seleção e acaba tendo sorte em relação a isso. A França classificou com um pênalti. Não tem tanto debate em relação à França. Então, é complicado eu falar assim, a Argentina está sendo muito boa vontade. Está acontecendo coisas e a gente tem que avaliar jogo a jogo, Barolo. Para mim, nessas decisões foram todas corretas. Talvez tenha algum pênalti que tenha sido mal marcado. O pênalti da final da Copa do Mundo, para mim aquele pênalti não foi. Mas a maioria entendeu que foi. Então, a gente tem que respeitar e entender cada situação. Mas, para nós que é brasileiro, sempre vai parecer que está puxando para a Argentina, né, Barolo?
0: Bom, vocês concordam com as avaliações do nosso especialista, Soler, Melo?
4: Eu tenho uma pergunta também para fazer para o Caravina, que eu não sei se ele viu um lance na hora que o preparador de goleiros do Egito ele é expulso, que tem uma imagem que não apareceu durante o jogo e só repercutiu hoje, Caravina, que é do McAllister, na hora da expulsão, na hora da confusão com o banco, O McAllister da Argentina vai provocar o banco do Egito, coloca a mão na frente da boca. Se isso enquadraria também para que o McAllister fosse chamado ali a revisão do VAR para expulsão do McAllister. E a falta no gol anulado do Egito é só por causa do pisão? Porque eu fiquei, na hora que a gente tava transmitindo o jogo, Caravina, que o Lisandro Martínez já tava piscinando. Na hora que ele toma o choque em cima, que é ali, né, um braço no ombro, ele já tava jogando o corpo e aí tem o pisão no pé dele. Óbvio que tem o pisão, então não viu o pisão. Mas pra mim, o Lisandro Martínez já tava indo pro vinagre, já tinha piscinado e deu a sorte de terem pisado nele pra ser marcada a falta. Ou a falta pra você foi em cima nesse empurrão do Lisandro.
5: Soler, em relação ao tapar a boca ali, eu só vi uma foto. E pela foto, não sei se foi só uma foto que você viu também, não foi o vídeo? Não,
4: eu vi um vídeo que é que é o preparador de goleiro sendo expulso, ele quase invade o campo, o preparador, e o McAllister passa com a mão na altura da boca, só que ele coloca e já tira na hora, porque aparentemente, né, o que dá a impressão no vídeo é que o Messi chama a atenção dele, porque o Messi tá logo atrás do McAllister.
5: Eu só vi a foto e na foto eu não consegui identificar com quem ele estava falando, porque parece que ele está um pouco distante da linha lateral ali. Aí eu não vi se ele falou com o adversário, porque tinha uns companheiros próximos, e talvez por isso o VAR não tenha entrado. O que acontece muito nessa questão de tapar a boca é a pessoa que sofrer alguma coisa, alguma injúria, qualquer ofensa, ela tem que procurar o árbitro, ela tem que orientar o árbitro. Ele falou, ele tapou a boca. Tem que, igual o Vini Júnior fez naquele episódio na UEFA, lá na UEFA Champions League, tem que ter essa provocação em relação ao jogador, ao treinador, a qualquer pessoa. Fala assim, o jogador fez tal coisa, para a arbitragem se atentar em relação a isso. Porque é muito difícil de pegar no meio de uma discussão, todos ali no meio do entreveiro, talvez pegar esse tampar a boca. Então, em relação a isso, tem que ver...
4: Foi o que rolou
5: no
4: jogo do Turquia e Paraguai, né? Que o Almiron, ele faz isso na frente de um turco que falava espanhol, e o cara entendeu o que o Almiron falou.
5: E aí, o jogador vai diretamente no árbitro e fala, ele fala, ele tapou a boca. Aí o VAR recomenda a revisão, e aí a gente tem a expulsão. Então, tem que ter essa provocação por parte dos jogadores para ter essa expulsão. Em relação à falta, Eu, pelo que eu vi nos dois ângulos, um aberto e um fechado, para mim o jogador cai por causa do contato. Eu vejo um pisão no pé, aí a gente pode falar assim, ele poderia continuar, ele valorizou o contato. É algo que não pode caber à arbitragem. A arbitragem tem que avaliar. Existiu um contato e esse contato, ali, logo em seguida, ele caiu. A gente, obviamente, que dá a interpretação, obviamente que tem que ter essa malícia de entender que o jogador tá querendo ganhar no contato fraco ali, mas esse contato fraco é mais avaliado em mãos no jogador. Esse contato atrás, por exemplo, para mim não causa impacto nenhum. Para mim o impacto que causa a falta é o pisão, e o pisão impediu o jogador da Argentina de continuar com a bola. Então para mim esse pisão foi faltoso. E aí você falou que ele tava piscinando já um pouquinho antes, eu não fiquei com essa impressão não, Soler.
2: Caravina, é o Melo. Boa noite. Eu tenho duas questões contigo em relação a essa polêmica. Não estão beneficiando a Argentina, tal. Pois bem, os árbitros escalados para apitar França e Marrocos são todos argentinos. Se a FIFA não pisou na bola, porque tem tantos árbitros de tantas nações que não tem nada a ver com França e com Argentina... Né? Eu acho que a FIFA pisou na bola nesse quesito, porque se der alguma M lá, aí a coisa vai ficar, vai feder, porque aí vai falar, tá vendo? Querem dar o título pra Argentina mesmo, colocam argentinos pra apitar o jogo da França. Essa é uma questão. E a outra em relação ao nosso árbitro brasileiro, Rafael Claus, que apitou 1-0 Bósnia e acabou expulsando o Balogun. E aí chegou o presidente dos Estados Unidos, fez um telefonema lá pro Jean Infantino e retiraram o cartão vermelho e o cara pode jogar. Pode jogar contra a Bélgica. Como fica a cabeça de um árbitro? Fica desmoralizado, porque não é fácil, né? O cara vai lá e ouve o pisão, Né? Tem gente que concorda, não, foi exagerado, um amarelo cabia ali, outros, não, não, ele teve razão. O cara liga lá pro presidente da FIFA e tira o cartão do cara e o cara pode jogar na próxima partida. Foi polêmica no mundo todo, mas eu quero saber, lado pessoal, você foi árbitro. O que que passa na cachola do árbitro com uma pataquada dessa? E depois eu quero que você explique em relação à escalação de argentinos para apitar o jogo da França, Caravina.
5: Melo, eu acho que faltou um pouco de zelo em relação a essas escalas, sim. Eu não tinha necessidade. A gente sabe que França e Argentina foram disputar o último Mundial e são francos favoritos a esse Mundial também. Obviamente que a Inglaterra também está ainda com boas chances, mas eu acredito que França e Argentina possam fazer a final. Então, levanta-se suspeitas desnecessárias. O Wilton Pereira Sampaio está cogitado para apitar a semifinal da Copa do Mundo. Por que que não coloca o Wilton nesse jogo da França? Porque é árbitro sul-americano. Eles estão tentando colocar sempre um de continente diferente. Vai jogar África versus Europa? Coloca um sul-americano. Vai jogar sul-americano contra África? Coloca um europeu. E assim é explicando. E cara, mas eu não entendo...
4: Oi. Desculpa te cortar, até acrescentando isso que você está falando. O jogo da Argentina foi apitado por uma equipe francesa. O François Exato. Letuxier e o VAR era o Jérôme Brissard, com dois auxiliares também franceses.
5: E a gente sabe que o árbitro sabe dessas situações. O árbitro já entra pressionado em relação a isso. E árbitro pressionado tende a errar. E normalmente ele vai errar de qual forma? Ele vai ser mais... ele vai tentar mostrar para as pessoas que ele não quer errar. E aonde que ele vai errar? A favor de quem ele não queria errar. Por exemplo, a Argentina ali... a gente tá com a França, a Argentina vai apitar o argentino, eu esqueci o nome dele, é o Telo, que vai apitar o jogo da França. Ele pode ajudar mais a França ainda, porque na intenção de não ajudar, não prejudicar a França, ele pode beneficiar. E assim a gente vê a arbitragem. Muitas vezes no Brasil a gente vê isso acontecer, então é óbvio que o árbitro vai estudar o jogo, vai estudar, vai ouvir o que está acontecendo, vai ouvir a mídia. O árbitro não vem de outro planeta, o árbitro está aqui, ele estava acompanhando as redes sociais e tudo mais. Então eu acho que falta um pouquinho de zelo. Eu não sei se pelo erro de escalar o francês, eles falaram assim, a gente tem que agora consertar, vamos escalar um argentino para o jogo da França. Acho que foi uma loucura. Em relação ao caso do Balogun, ô Melo, cara, é um dos maiores absurdos que eu vi em Copa do Mundo. Pra mim, não tem nada que se compara. Independente, igual você falou, teve gente que achou pra amarelo, teve gente que nem achou falta. Independente de considerar falta ou não, o vermelho foi apresentado. E quando o vermelho é apresentado, não tem contestação. A não ser que seja algo absurdo, que é, obviamente, todo mundo viu ali que não foi. Antes do VAR era mais possível isso. Hoje, com o VAR, não tem. Até foi o VAR que recomendou a revisão. Então, não faz nenhum sentido. Até... se você vê a decisão da FIFA, decisão do comitê disciplinar, na verdade, a decisão é suspender a punição. Não é que ele cancelou a punição, que a punição foi equivocada. Não, a gente vai adiar em um ano essa punição. Então fica mais feio ainda, porque eles não consideraram errado a punição. Eles só consideraram que não deveria cumprir um jogo. Desde que... bom, eu não sei vocês, mas desde que eu me entendo por gente e acompanho o futebol... cumpre-se um jogo depois que é expulso. Não tem outro regulamento. Pra mim sempre foi assim. Aí a gente vê a interferência do Trump, a gente não sabe até aonde vai essa interferência. Agora nos Estados Unidos já caiu. Se o árbitro entra dentro de campo, eu acho que naquele jogo, o jogo foi tão tranquilo, os Estados Unidos jogou nada e acabou sendo muito tranquilo pro árbitro. Mas o árbitro, obviamente, ele tá pressionado. A chance dele errar a favor dos Estados Unidos aumenta, porque, cara, ele quer apitar o próximo jogo. O Klaus tá... A Casa Branca tá investigando o Klaus. Tá falando que é um árbitro suspeito. A Casa Branca tá usando aquele dossiê feito pelo Textor há uns 2-3 anos atrás, que colocou o nome do Klaus. Pô, o Klaus é nosso melhor árbitro no Brasil. Até a FIFA tá cogitando escalar ele para as quartas de finais agora, semifinal, para mostrar. Tipo assim, a gente confia nesse árbitro. Não tem nada a ver com o que tá sendo... falado dele, e é um absurdo, a gente viu todas as federações, confederações aí defendendo o Klaus, e todas as federações e confederações também criticando a decisão da FIFA. O Gianni Infantino, ele falou que a decisão não cabe a ele, e eu não duvido que ele ficou revoltado, porque, cara, qualquer pessoa que acompanha futebol sabe, só que a FIFA cedeu tanto aos Estados Unidos, que você, cara, que aí fica feio pra FIFA, né? Eu acho que foi desde a mão de Jones lá do Maradona. Eu não vejo algo tão absurdo.
4: Deu pra perceber, né, Tomás, que nessa fala do Caravina, ele não é um claustrofóbico.
0: Não é, não é. Mas você sabe que nesse dossiê aí do Klaus, da Casa Branca, parece que tem umas três páginas só com aspas do André Galvão. Você tá sabendo, né, Mello? Não, os caras são...
4: O André Galvão, esse sim é claustrofóbico. Esse tem medo do Klaus.
0: Pô, tem muita
5: Galvão
0: gente.
5: Galvão e o... Caramba,
3: o Calil
5: esqueci.
3: Também. O Calil, Calil também.
4: Calil é claustrofóbico também.
0: Cara, a nossa querida Débora, 29... Poçara, o sobrenome dela aqui, ela mandou um superchat de R$109,90. Não sei porque não 110 ou 109, mas 109,90. Mas
4: confere aí, Débora, pra ver se você não errou na hora de digitar.
0: Será que ela não errou?
4: Era pra ser só 10 e
0: não, ela mandou comentário do Mello sobre a Argentina foi irretocável. Achei que ela fosse falar de arbitragem aqui, mas como são R$110, vou citar aqui. Existe o fator sorte no sorteio, mas agora outros países já perceberam o favorecimento da arbitragem e da FIFA. Se o lance era de falta, então o pisão no Salah na área era pênalti. Tem muita gente aqui contrário à defesa da arbitragem, dizendo que a Argentina foi favorecida, o Luke KKKJ. Quem mais aqui? O Diego Neves está cobrando aqui da gente falar, Caravina, do murro do jogador da Argentina. Eu não lembro desse lance. Murro do jogador da Argentina. Ninguém está falando, ele diz aqui.
5: Não, é um lance que o jogador do Egito dribla e aí ele vai sair na frente, o jogador da Argentina estica o braço e acaba pegando a mão no rosto, mas é um lance de amarelo, o árbitro aplicou o amarelo. O pessoal tá falando de murro só porque a mão tava fechada e acerta o rosto, mas não foi um murro, foi uma interceptação equivocada ali, temerária.
0: Muito bem, e o Ricardo Ramos Andrade diz: Argentina pode tudo. Olha, obrigado a todos vocês que estão se manifestando, Marcos Rogério, Renan Alexandre, Sidney Menezes, eu já tinha citado aqui. Obrigado, viu, Sidney, pela mensagem aqui. Edson Edinho, Angélica dos Santos, Andrei Silveira, JRC4600. Enfim, muito obrigado a todos que se manifestam, mandam mensagem, alguns criticando, outros elogiando, mas todos colaborando aqui com as pautas do nosso Papo de Craque TMC segundo tempo. Os árbitros brasileiros, então, Caravina, todos seguem nos Estados Unidos, ninguém voltou para casa, ninguém foi liberado, foi desconvocado, que nem os jogadores da seleção brasileira?
5: Saiu uma matéria agora do UOL, eu não lembro quem que foi a apuração, que o quarto árbitro do jogo é o Marrocos e França, vai ser o Ramon Abate Abel. E aí ele se despede após esse jogo. Aí a FIFA ainda está estudando se o Klaus escala novamente. E o Wilton pode apitar final, pode apitar disputa de terceiro, mas provavelmente a semifinal já é certeza.
0: Perfeito, perfeito. Muito bem, tá aí o nosso Paulo Caravina falando um pouco mais sobre a arbitragem. Arbitragem que acho que concordamos nisso, né, Caravina? Começou muito, muito bem e depois, claro, foi oscilando, acho que os jogos vão ficando mais difíceis, a temperatura do jogo mais alta e é mais difícil também você... Os jogos vão se passando e foram muitos jogos, fica cada vez mais difícil você sustentar muito mais acertos do que erros. É natural que eles errem também. O VAR é que acabou oscilando mais no sentido de ser irregular, né, Caravina? Estava interferindo muito menos nos jogos, passou a interferir um pouquinho mais nos últimos dias.
5: Tomás, eu gostei muito da arbitragem de campo, mesmo com os seus equívocos e tudo mais. Eu achei que teve muito controle de jogo nessa Copa do Mundo. A gente não viu a arbitragem perdendo controle de jogo e tendo mais jogo e tudo mais. O que ficou ruim foi essa questão do critério, que aí acaba causando lances que a gente não entende o porquê de ser anulado, o porquê do VAR recomendar a revisão ou não recomendar a revisão. Lances semelhantes que tiveram decisões totalmente diferentes em questão de dias, assim, de 2 ou 3 dias. Mas é muitos jogos, querendo ou não, você leva mais árbitros, aí você não leva tanta qualidade e acaba pesando nas decisões. Mas é positivo, se você ver, os jogos foram positivos, todos jogos muito bons. Eu acho que, para mim, eu que sou mais novo aí, acho que da mesa, foi a melhor Copa do Mundo que eu assisti, e a arbitragem foi muito boa, assim, apesar de ter começado melhor e parece estar piorando. Tava até com medo, num certo momento, de a gente ter uma decisão de arbitragem que interferisse até na final do campeonato. Espero que não aconteça, porque seria muito ruim para a arbitragem no Mundial.
0: Legal, e que fique aí esse legado de mais fair play. A bola correu muito mais nessa Copa do Mundo, tivemos pouquíssimos casos de cera. O Paraguai foi mal contra a França, mas fez ali um jogo muito menos pior do que o que a gente costuma ver na Libertadores, no sentido de cera, de antijogo, e foi muito criticada. E acho que a gente não vai ver nada parecido na sequência dessa Copa com o que o Paraguai fez. Não tenho tanta esperança assim de que isso venha para nós, vire uma realidade para o futebol brasileiro e sul-americano, mas posso estar enganado, seria ótimo que eu me enganasse nessa. Posso liberar o Caravina, meus amigos?
4: Só antes vai lá, de vai liberar lá, o Caravina, até algo que o Caravina pode comentar, interessante, né, para o nosso futebol brasileiro, já que você está trazendo para essa realidade. Caravina, falar da determinação, né, que a CBF está passando agora, estádio que não tiver já colocado o impedimento semiautomático, instalado o equipamento do impedimento semiautomático, vai ter que se virar para jogar em outro lugar, né? Para a volta do brasileiro vai ter que ter ali a tecnologia pelo menos instalada, né?
5: Parece que a gente vai ter, a CBF determinou que só estádios com tecnologia vai poder ter jogos do Brasileirão. Aí o Palmeiras parece que pagou para ter na Arena Barueri, então a gente vai ter 20 estádios com possibilidade de ter jogos dentro do Brasileirão. E fica a minha crítica à CBF, né, que prometeu para a primeira rodada, e a gente já parou agora mais 40 dias, já está com a 18ª rodada, e parece que não vai iniciar com a volta agora, e a gente não tem previsão de quando começa. Em relação às novas regras, igual o Tomás falou que gostou muito das novas regras, os árbitros brasileiros estão lá na Espanha fazendo uma intertemporada lá, para ver se aprende alguma coisa. Para mim, não faz sentido nenhum ir para a Espanha. Para mim, é o pior arbitragem da Europa, disparado. A gente que acompanha Real Madrid e Barcelona, é cada escândalo lá na Espanha, casos Negreira, é cada loucura lá. E aí a arbitragem brasileira decidiu ir lá aprender com eles. É uma loucura. Mas aí parece que eles vão estudar lá se vale a pena já implementar essas novas regras para o restante da temporada. Eu acho ruim, eu acho que não deveria acontecer, acho que tem que ser para a próxima temporada, porque vamos criar dois campeonatos em um só, porque é muita mudança, é muita mudança. Se fosse algo casual, pontual ali, beleza, mas é muita mudança para dentro do mesmo campeonato a gente alterar.
0: Faz sentido. Obrigado, viu? Paulo Caravina, arroba Sou do Apito. Bom descanso pra você. Falamos ainda durante essa semana, com certeza, Caravina.
4: Lembrei de outra pra ele. Não então... se pune o amor, Caravina. Ah, deixa o Sidney Lopes Cabral beijar a esposa dele depois do golaço que ele fez.
0: Exato, exato, exato. Perfeitamente. Não,
5: tem que cumprir que a regra. Eu sou Zé Regrinha, Mas um abraço, Tomás, um abraço, Soler. Um abraço, Melo, um abraço, Barolo, um abraço a todo mundo que está nos assistindo e nos escutando.
0: Valeu, valeu. Paulo Caravina sempre com a regra debaixo do braço. Nessa eu tô com você, Soler, até falei sobre isso. Porque se o Corinthians vai lá, o Palmeiras, o São Paulo, a Portuguesa Santista faz, o jogador faz uma falta violenta depois de um lance que já deveria ter sido impugnado. E aí o lance é impugnado. Não vai tirar o cartão amarelo do cara porque o lance não tava. Porque o cara foi violento, o cara foi, sei lá, mau caráter, foi agressivo, foi irresponsável, colocou em risco a questão física do companheiro. Aí tudo bem, aí não faz sentido cancelar o cartão amarelo. Eu entendo que a regra não diz se é pra A, se é pra B, se é no caso de uma falta violenta ou de um beijo na namorada. Mas, caramba, o cara só foi dar um beijo na namorada, mostrar um amor, porque ele tinha feito um segundo gol, o gol do 2-0 contra a Argentina do Messi.
4: Não sei vocês, mas por enquanto o gol mais bonito da Copa.
0: O gol mais bonito, seria o gol mais bonito da Copa, oitavas de final contra a atual campeã do mundo, que tem o maior jogador da história depois do Pelé, 2-0 com 20 e poucos do segundo tempo. O cara foi beijar a namorada por isso. Se não tivesse tido um segundo gol maravilhoso contra a Argentina nas oitavas, ele não ia beijar. Então, cara, suspende o cartão amarelo. É uma injustiça do tamanho do Egito isso.
4: Você tá
0: falando do jogador de Cabo Verde.
4: Isso, de Cabo Verde não tomou cartão e ele invadiu a arquibancada pra beijar a namorada.
0: Então tá certo. Então apaga metade do que eu falei. O jogador do Egito, ele recebeu o cartão amarelo não por beijar a namorada, mas por tirar a camisa. Ou seja, ele não fez mal pra ninguém. Pra ninguém. E ele só tirou a camisa por tudo isso que eu falei. Tudo isso que eu falei vai, tá? O gol contra a Argentina, enfim, só confundiu o beijo na namorada. É muito injusto ele receber esse cartão amarelo, porque ele só cometeu esse ato, que não tem nada de indisciplina na minha avaliação, mas que deve ser punido pela regra,
4: porque o gol aconteceu. Só que a partir do momento que o gol é anulado, cara, mesmo a regra, como o Caravina já explicou 200 vezes, determinando que o cartão tem que ser mantido, eu acho uma baita de uma sacanagem. Eu acho que o juiz, às vezes, ele tem que interpretar as coisas. Porque se foi só para cumprir a lei, a risca, não precisava de juiz. Se fosse fácil assim, é só ter aqui. Então, tô lá eu jogando com o Soler, Pebolinha, a bola escapou ali da mesa, caiu. O que que diz a regra? Não precisa ter um juiz lá, quem tava atacando? O Soler. Então tá aqui, Soler. Eu mesmo dou a bola pro Soler. Não precisa de juiz pra isso. Agora, no futebol, é muito mais do que a regrinha, cara. Você tem que interpretar determinadas situações. Achei uma baita numa sacanagem.
6: Foi isso que eu brinquei com o Caravina, porque o árbitro de Cabo Verde, Argentina, ele teve o bom senso
4: de não dar o cartão.
6: Ou o gol que o cara fez. Ó, as circunstâncias que ele fez, foi lá e foi beijar a namorada.

0: Eu não vejo dessa maneira, acho que a Argentina tem muita raça, mas não vi falta de vontade do time brasileiro. Enfim, Ronaldo Nascimento, Paulino Valerros, Messi, Messi, Messi, diz aqui o Ronaldo.
1: Messi, Messi, Messi, Messi!
0: E o Léo Wisdom, de... não sei se ele é do Rio Grande do Sul ou se é o RS de risos. Arbitragem boa para a Argentina e para os Estados Unidos, com a FIFA perdoando o cartão. O Will está lembrando de um cartão que foi anulado do Dedé na Libertadores. Puxa vida, não me é estranha essa manchete
2: contra
0: aqui.
2: Contra o Boca Juniors, numa disputa contra o goleiro do Boca, se não me engano, era o Andrade, o goleiro, que o Dedé quebra o maxilar do goleiro. Só que foi numa disputa de bola, que o goleiro soca a bola, o Dedé... pum. O cara deve pesar uma geladeira, não tem como ele parar no ar, e sem querer ele acabou atingindo a cabeça na boca do Andrade e foi expulso de campo. Só que ele não cometeu a falta, ele tava disputando uma bola, o Andrade deu um soco, o rosto do Andrade foi pra frente, o do Dedé tava indo de encontro e infelizmente ele acabou quebrando o maxilar do Andrade e ele nem viu.
0: Sim.
2: Ele tá com o olho fechado na hora que aconteceu tudo isso.
0: Perfeito. Ah, o cartão vermelho do Gabriel do Corinthians também. Ele não cumpriu suspensão no jogo seguinte. Não teve isso naquele jogo contra o Palmeiras? Ele cumpriu suspensão depois?
2: Não. Ele foi expulso do jogo, mas no STJD reverteram o cartão porque houve um erro de identificação.
0: Ele acabou não cumprindo a suspensão.
3: Agora, sem ampaçãs, ele é uma mensagem falando da nossa seleção brasileira. Eu tenho algo a dizer, mas eu acho que vocês da imprensa não estão preparados para ouvi-lo.
0: Você está preparado, Barolo, para ouvir mais uma denúncia aqui do nosso Ricardo Melo?
3: Você ia falar mais uma bobagem.
0: Não, jamais.
4: Nascemos preparados.
0: Então, deixa eu mandar aqui um abraço para o Barolo em nome do Jarbas. O Jarbas chegou aqui dizendo que o Brasil está parecendo o time do São Paulo. Aí eu já lembrei do Barolo, esse tipo de crítica ácida, né? Lembrando o São Paulo. Aí, na sequência, o Jarbas falou, manda um abraço pro Barolo. É do teu time, então. Tem as mesmas broncas que você, o Jarbas, viu, Barolo?
4: Eu falei, o Jarbas deve ter visto o meu comentário por meu vídeo de pós-jogo do Brasil, que eu falei, hoje o torcedor se sentiu como um São Paulino. O torcedor brasileiro se sentiu como um São Paulino. Isso aí a gente tá muito acostumado.
0: E o Moisés, democraticamente aqui, tá discordando da maior educação de mim e do Soler. Cara, futebol é um esporte, entretanto, se não cumprirem a regra, vira bagunça, nada de romantismos. Tudo bem, tá bom, Moisés, talvez até você tenha razão, tecnicamente você tem razão, teoricamente você tem razão, mas nessa eu tô com o Soler aqui e é permitido discordar. Vamos lá, vai lá, Melo, você vai parar agora todo mundo aumentando o volume do rádio.
3: Não, é capaz de vocês tomarem tarja preta
2: muito
3: aí pra
2: rápido
3: terapia.
2: Antes disso, onde vocês estavam há 12 anos?
0: Há 12 anos? Hoje é dia 8?
2: Hoje é o fatídico dia.
3: Ah, do 7 a 1?
0: Ah, do 7 a 1,
3: Tava em casa.
0: Eu tava em casa também.
2: Eu lembro...
0: Eu trabalhei antes.
2: O questionamento que o Ivan falou, né? Pô, se na Copa de 14, se tivesse a parada pra hidratação, o jogo teria sido diferente. Eu peguei a minutagem dos gols, que já tá 4-0 pra Alemanha. Não ia ter mudado muita coisa, infelizmente.
0: Não ia adiantar porcaria nenhuma.
3: Em relação à seleção brasileira, não é um desabafo, é uma constatação. Eu não vou dourar a pílula. Eu vou ser bem objetivo. A seleção brasileira é a única seleção, por enquanto, pentacampeão do mundo. E aí que tá. Quem viu, viu. Quem não viu, não vai ver mais. Na minha opinião, do jeito que está funcionando, quem comanda o futebol brasileiro, que parece que o Scheid aí já tá para rodar, né? É um cargo...
0: O Scheid era zagueiro.
3: Não, o Samir. Parece que ele já vai da área. Já estão querendo limar, né? Porque é um cargo meio que político.
0: O Belo trouxe essa informação.
3: Então, aí é o seguinte. Quem viu a seleção brasileira ser campeã, viu. Quem não viu, não vai ver mais. Porque é o seguinte. O nosso a cada Copa do Mundo, nosso futebol é cada vez mais horroroso. É cada vez mais feio. E... nós vamos se tornar o que é hoje o Uruguai, que nessa Copa do Mundo completou 76 anos do último título, que foi em 1950. Então, brasileiro, não adianta, do jeito que tá essas gerações, que parece que tá piorando, o craque considerado do time, ele tá mais preocupado com o creme que ele vai passar no rosto, pintar a unha, creme pro cabelo, declaração.

0: posição dele. Tô falando do Rafinha. Ele tá mais preocupado com isso do que jogar futebol. Bota no jogador Nutella. Então a gente vai se tornar o que é o Uruguai hoje. Mero figurante em participações de Copa do Mundo. Já somos. Mas eu não vislumbro a possibilidade do Brasil ganhar. Mas um aborto da natureza, quiçá uma Copa América, tá? Mas Mundial não temos mais condições de ganhar. E vou mais além. A Itália é a terceira Copa do Mundo fora, que não disputa. Se o Brasil fosse disputar, não tivesse aqui nesse continente, fosse pro disputar umas eliminatórias. É que a gente tá fantasiando, isso não vai acontecer, claro. Mas o que eu quero dizer, se a nossa eliminatória fosse mais complicada, como é a europeia...
1: Onde que é complicada a europeia?
0: A Itália saiu porque perdeu para a Macedônia do Norte na repescada.
1: Isso é complicado?
2: Competência, né, Melo?
0: Mas isso que eu quero dizer.
1: É complicado?
0: Nós não somos mais competentes. A nossa seleção é uma baita incompetência. E se nós...
1: Se o Brasil tivesse nas eliminatórias europeias, ia para todas as Copas do mesmo jeito, com a primeira colocação.
0: Duvido se o Brasil...
1: Você acabou de dar um exemplo, a Itália foi eliminada para Macedônia do Norte.
0: Mas hoje o Brasil é uma Itália aqui no nosso continente, é isso que eu quero dizer.
1: Pelo amor de Deus, Melo, isso é muito fantasioso.
0: O futebol brasileiro...
1: Eu tô dizendo que vocês não estão preparados
0: para ouvir a verdade.
1: Louco, porque você tá falando
0: uma
1: cura.
0: Não é papo de louco, eu tô dizendo que vocês estão preparados para ouvir. Depois dessa
1: pífia campanha,
0: vocês ainda
1: estão
0: querendo passar pano. Depois dessa campanha ridícula, não tem um jogo do Brasil que dá para falar, olha, o Brasil nesse jogo, mesmo os que ganhou, que foi contra o Haiti e contra a Escócia, e não dá pra você chegar e apontar, olha, o Brasil tem um futuro promissor no futebol.
1: Se jogasse uma
0: eliminatória europeia,
1: passava,
0: estaria
1: em primeiro
0: que nem
1: em qualquer
0: a Itália.
1: Grupo.
0: Não participaria. Ficou em quinto na nossa.
2: Posso trazer um contraponto?
0: Claro, deve.
2: Então, vamos lá. O Brasil, se disputasse... Claro, estamos falando de uma coisa hipotética, como o Melo disse, nunca vai acontecer. Se o Brasil estivesse nas eliminatórias europeias, por ser pentacampeão do mundo, por estar sempre se classificando para Copas, por sempre passar da primeira fase, ele seria cabeça de chave, concorda?
0: Eu não levei isso em consideração.
2: Tudo bem.
0: Eu tô falando bola jogada.
2: Tá, mas bola jogada, em campo. Mas você concorda que ele seria sempre cabeça de chave, né? Aí é só você lembrar que ele de uma certa maneira, também é cabeça de chave. De uma certa maneira, não. É cabeça de chave nas Copas. E aí toda a Copa do Mundo, vamos pegar só de 2006 pra cá, tá? Porque é um recorte de derrotas. Não vou falar do passado. 2006, tinha um europeu no grupo do Brasil, Croácia. Ganhamos na estreia com gol do Kaká. 2010, tinha um europeu no grupo do Brasil. Um europeu forte, Portugal. Empatamos, 0-0. 2014, tinha europeu no grupo do Brasil. Croácia, de novo. Ganhamos na estreia, né? O Neoquímica Arena de virada, 3-1. Neymar só não fez chover. Pra quem acha que o Neymar nunca jogou bola em Copa, em 2014 ele jogou muita bola.
0: Agora o recorte de lá pra
2: 2018, cá. Vamos Suíça lá. E Sérvia. Empatamos com a Suíça jogando melhor e sendo prejudicado pela arbitragem.
0: Mas fomos eliminados?
2: Não, mas calma. Tô falando de primeira fase. Tá. Primeira fase. Porque não tem nas eliminatórias europeias, você só tem a primeira fase. Você só precisa passar pela primeira fase. Não tem oitavas de final, quartas de final. Primeira fase 2018. Ganhamos da Sérvia com facilidade e empatamos com a Suíça sendo prejudicados pela arbitragem. E 2022, Sérvia, outro europeu. Suíça, ganhamos dos dois, né? Tanto da Sérvia quanto da Suíça em 2022. E agora 2026, primeira fase, Escócia. Ganhamos da Escócia. Tá. Ou seja, a gente ia passar com tranquilidade.
0: Acho que declinou.
2: Sim.
0: Dessas equipes que
2: antigamente
0: não entrava nem na fila do pão. Olha a Suíça onde tá.
2: Mas a gente tem bola ainda o suficiente pra ganhar da Escócia, da Macedônia do Norte, da Albânia, da Islândia, do país de Gales.
0: Essas
2: as seleções.
0: Não dá pra ganhar uma Copa do Mundo.
2: Não, mas você falou de eliminatórias europeias. Eu só tô falando de
0: novo. Mas você falou só de baba aí. Mas
2: são as babas.
0: Mas não tem. Mas europeias em segunda ou terceira prateleira já trupica.
1: Mas então vamos lá, Melo. Pegando aqui...
0: A gente tava com medo de ser eliminado do Japão.
1: Você acabou de falar,
0: do
1: né?
0: Japão.
1: Ah, onde chegou a Suíça? Olha o grupo que a Suíça pegou eliminatórias.
0: Pegou baba.
1: Kosovo, Eslováquia e a Suécia, que fez dois pontos.
0: E pegou a Itália. Tava no grupo da Itália.
1: Acabei de falar a Suíça. Suíça não tava no grupo da Itália. Quem tava era a Noruega.
2: tomou 4.
0: Nas eliminatórias?
2: Sim.
1: Noruega ganhou.
2: A gente tava junto na Itália. Aqui
0: na Noruega. Não, você tá dizendo agora. Eu tô falando das eliminatórias. Não,
1: mas sim, toda hora você quer voltar no tempo pra conseguir justificar alguma coisa que você não consegue?
0: A Itália caiu pra Suíça. Ficou em segundo no grupo, depois foi na repescagem e perdeu pra Macedônia do Norte.
2: Não, você tá falando da penúltima Copa.
0: Não, tô falando agora.
1: Não, agora foi a Noruega. Não,
2: a Noruega, a gente tava junto no estúdio lá de
1: outro estúdio.
2: O nosso estúdio podcast, que a gente tava vendo o jogo junto, que a Noruega enfiou 3 na Itália. Você não lembra disso, Melo?
1: A Itália foi eliminada pra Bósnia e Herzegovina na repescagem.
2: Entendeu? Você tá confundido com a outra, é que tá tudo muito rápido.
0: Eu tô dizendo que as eliminatórias agora, para essa Copa do Mundo, as eliminatórias europeias, a Suíça estava no grupo da Itália.
1: Não estava, é a Noruega.
2: Você tá confundindo com a Copa de 2022. Você tá confundindo com a Copa de 2022. Foi 2022. É, 26 agora foi a Noruega, que a gente tava junto, a Noruega ganhou de 3-0.
0: Pois é, mas tudo bem.
1: E a Itália foi eliminada para Bósnia e Herzegovina, que é horrível.
0: Então vamos supor...
1: Não tem como comparar.
0: Então tá bom, vamos supor.
1: Vamos falar Alemanha. A Alemanha foi eliminada pro Paraguai. A Alemanha chegou na Copa enfrentando Luxemburgo, Irlanda do Norte e Eslováquia. Tá. O Brasil não ganha desses times?
0: O Brasil ficou em quinto na nossa aqui, que é uma papagaiada danada.
1: E o Paraguai ficou em sexto e eliminou a Alemanha.
0: Pois é, mas essa Alemanha aí...
1: Que foi líder! Você tá acabando de falar que o Brasil não consegue disputar uma eliminatória. E foi líder do grupo. Você vê como não faz o mínimo sentido que você está falando. Eu estava quase concordando com você.
0: A gente correu o risco de não se classificar na nossa aqui.
1: Até você ter um surto coletivo e falar o maior absurdo do mundo. Que o Brasil não consegue se classificar.
2: Ainda hoje o barulho. Ainda hoje o barulho.
1: Mas vamos lá. Vamos falar um pouco sério agora, Melo. Vamos falar de verdade.
0: Em relação a título de Copa do Mundo, vocês ainda acreditam?
2: Pode acontecer, Melo.
0: Não pode acontecer. Só tá indo de ladeira abaixo.
2: Pode acontecer.
1: Eu não conto com a galinha colocando ovo sem ela colocar ovo.
0: É só ver o futebol apresentado.
2: Pergunta, vocês continuam, mas deixa o Barolo falar um pouco. Pergunta, Barolo.
3: Independente das eliminatórias, independente dos grupos, independente. Quero saber dos três. Hoje, se fosse hoje o jogo, o Brasil ganha da Alemanha?
2: É pau a pau. Não é favorito pra mim.
1: Tem muita chance de ganhar.
2: Tem chance, mas não é favorito.
3: Que foi eliminada pelo Paraguai. Vocês acham que ganha? Eu também acho que é pau a pau.
2: É pau a pau. Pra mim é pau a pau.
3: Do mesmo jeito que não dá pra apontar o Brasil favorito contra a Alemanha, como não dava nem pra apontar muito favorito contra o Japão nem contra a Noruega. É favorito 60-40, não é?
2: Sim.
3: Ah, vai
2: sim.
3: Atropelar o Japão, vai atropelar a Noruega. Eu acho que é isso que o Melo tá querendo dizer.
1: Não, porque
3: que
1: são hoje, que Barolo. É que hoje são... Todas essas seleções, elas estão mais ou menos no mesmo patamar. A Alemanha, o Japão, que enfiou 4 na própria Alemanha também.
2: Marrocos.
1: Subiu nesse nível. Marrocos, está todo mundo nessa segunda prateleira. O Brasil só hoje não teria jogo pau a pau com França, Espanha e Argentina, que a gente viu que não teve como, que o Brasil foi atropelado pela Argentina recentemente.
2: Olha, mas a Argentina mostrou muita deficiência.
1: Exato, mostrou muita
2: deficiência. Eu acho que a Argentina, apesar de estar nas quartas de final, recuou.
1: Aí não vai dando uma igualada.
2: Exato.
1: Mas são poucas aquelas seleções também que, pô, você olha e fala, essa não dá para ganhar. De resto, vai todo mundo pau a pau, mas o que a partir de agora deveria ser levado em consideração dentro da CBF, a gente pode olhar para o principal exemplo do que foi o último título mundial da Argentina, porque o futebol argentino é uma várzea. O prêmio do Masterchef Brasil é maior do que o do campeonato argentino. O time que ganha o campeonato argentino ganha menos que um cozinheiro amador no Brasil numa premiação de um campeonato, sendo que um é reality show e outro é um futebol. Então, lá é uma várzea. O presidente da AFA, os clubes odeiam o presidente da AFA porque ele é varzeano. E os jogadores da seleção argentina se relacionam com ele a ponto de aqui você não interfere em nada. Então se vai cair, se vai ficar Samir Schaldi, tanto fez como tanto faz. A CBF tem que se blindar dentro do futebol. Ser exatamente o que acontece com federações, por exemplo, jogadores da França reclamaram que fizeram publicidade sem autorização com eles. O Deschamps trancou a casa. Ninguém vai encher o saco durante a Copa do Mundo. Quem manda lá sou eu. Didier Deschamps manda e desmanda dentro da seleção e ninguém fala um A.
0: Que
1: ninguém
0: não tem como implementar isso aqui.
1: É isso que eu vou falar. Agora você tem, porque você tem um cara que tem o currículo que tem Carlo Ancelotti, que tem o respaldo que tem Carlo Ancelotti, e ele precisa fazer isso em prol do trabalho dele, pensando que ele está ocupando a principal cadeira do futebol nacional, técnico da seleção brasileira. Então, agora o Ancelotti tendo um ciclo inteiro, agora ele já entendendo que a pressão, que a bagunça da CBF, ele chega e falou: ninguém apita mais nada, ninguém aparece, não quero saber se o presidente vai chegar de helicóptero para ver meu treino na Granja Comari, não tô nem aí para nada, aqui o comando é meu. E agora terminou a Copa, o Ancelotti tá em férias, o Campeonato Brasileiro volta em julho, a partir de agosto o Ancelotti tem que sair ligando. Liga pro Léo Jardim: Léo, vou passar 3 dias aí no Flamengo, que eu quero entender o que o Flamengo pensa de futebol, o que é o seu trabalho dentro do Flamengo. Alô, Abel, vou passar 3 dias no Palmeiras para entender o porquê o Palmeiras joga assim e o que você pensa sobre futebol brasileiro. Ligar para times que são referências no futebol brasileiro e ir para dentro desses clubes, conversar com os treinadores, entender a estrutura do futebol brasileiro, porque ele ter ido na Fonte Nova ver jogo, ele ter ido lá em Mirassol ver jogo, ele só viu um jogo, ele não entende ainda o que é o dia a dia de um jogador. Ele convocou uma vez o Juba e não convocou mais. Pô, o Juba não foi bem no treino, mas qual que é a semana do Juba? O que, que é o mês do Juba? Ele precisa entender mais do dia a dia desses jogadores. Os treinadores europeus faziam um curso com o Carlo Ancelotti quando ele estava no Milan, quando ele estava no Real Madrid. Liga para esses caras: Mourinho, vou passar 3 dias aí pra gente trocar ideia sobre futebol. O que você pensa sobre Rodrigo? O que você pensa sobre Vinícius Júnior? E dessa forma, ele encontrar uma identidade para o futebol brasileiro ou para a seleção brasileira. Mas ele precisa entender o dia a dia dos jogadores que atuam no futebol brasileiro, passar esse recado que ele se importa com os caras, que nós vê jogo, todo mundo vê, qualquer um vai ver jogo, cada jogo tem mais de 20 mil pessoas no estádio, tá todo mundo vendo o jogo. Então ele precisa fazer isso, se colocar dentro das estruturas do futebol brasileiro. Daqui 2 anos temos Jogos Olímpicos. O Ancelotti precisa ligar pro PV, pro Paulo Vitor, o técnico da Seleção Sub-20, que será o técnico da Seleção Olímpica do Brasil, por sinal, um baita de um treinador. PV, Estevão tem idade olímpica, Hendrick tem idade olímpica, todo mundo aqui, Vitor Reis tem idade olímpica, esses meninos têm idade olímpica, mas 2028 eu tenho o Copa América. Vamos montar um time pensando em quem estiver pronto vem comigo na Copa América, quem não estiver pronto vai com você para as Olimpíadas? Porque olha o trabalho que a Espanha fez. A Espanha perdeu pro Brasil em 2021. Tem 8 caras que são titulares da seleção espanhola que perderam para aquele Brasil de 21, que tem 2 caras que foram titulares nessa Copa. O porquê que o Brasil perdeu tanta gente no meio do caminho? O porquê o Gabriel Menino, que foi campeão olímpico, ele não consegue mais chutar uma bola no Santos e não consegue ser titular no Santos? O que, que aconteceu com o Gabriel Menino? Por que, que a gente perdeu o Gabriel Menino? Então acho que o Ancelotti tem, nesses 4 anos, uma excelente oportunidade de sentar com grandes times do futebol brasileiro, com os principais projetos do futebol brasileiro, ir para o futebol europeu para conversar com esses caras, para conseguir pelo menos entregar uma mínima identidade de jogo na seleção brasileira. Tempo ele tem, capacidade ele tem, respaldo para ninguém encher o saco dele, ele tem muito mais. Então tomara que ele faça isso.
0: Melhores do... Olha, maravilhoso, sensacional. É isso mesmo, concordo com você, não tiro uma vírgula. Deveria ser assim. Mas se tratando do nosso futebol brasileiro, não será.
1: Por isso não que alguém será. Precisa mudar. E eu outra... concordo com você, e também acho coisa. Que não vai ser, mas e... alguém precisa e... fazer
0: isso. Não, mano, você foi perfeito, nota mil, se acontecer isso, aí nós vamos de novo se tornar uma potência. Mas não vai acontecer. Você falou: olha, agora o Ancelotti tá pressionado. Eu não vi pressão nenhuma. Ele foi eliminado na Copa. Eu
1: não falei que ele tá pressionado. Agora ele sabe o que é, mas.
0: Não.
1: Ele
0: não,
1: sabe tá. De longe, fala: putz, os caras estão me xingando.
0: Não. Tanto fez, a imprensa tanto faz continua pra ele. Batendo palma. De vez criticar, porque ele foi péssimo. Mantendo o Danilo, mantendo lá o Casimiro, colocando o Neymar. O Neymar está no grupo,
1: a gente sabe,
0: eu sou
1: a favor. Se fosse o Dorival com essa mesma campanha, o Dorival não estaria mais empregado. Não, mas isso é o seguinte,
0: aí, Diniz, aí outro brasileiro. A seleção foi eliminada. Aí, depois, no outro dia, vai, no rescaldo ali, olha, você viu o Ancelotti, o cara fala italiano, aí ele fala em japonês, ele fala inglês, ele fala em francês, o cara é um poliglota. Ninguém criticou o cara. Ninguém fez uma pergunta. Não. Nós criticamos, mas lá na coletiva, pergunta contundente para colocar ali na parede, para falar: ô, italiano, nós somos penta e apresentamos isso aqui. Não deu para você perceber? Você tá aí 1 ano e meio que não dá para jogar do jeito que você gosta de jogar, do Brasil ser reativo. O Brasil tem que ser propositivo, não pode ficar lá com a bunda na parede e uma esticada de bola pro Vini, seja o que Deus quiser. Você não percebeu? Ninguém colocou o italiano na parede. Espero que coloque, que comecem a colocá-lo e não ficar, olha, você viu, ele fala inglês, ele perguntou em japonês, ele respondeu em japonês, em francês, ele é bom pra caramba. E bola, bola. Como tem jogador de clube, tem técnico de clube também. Por enquanto, foi o primeiro trabalho dele em seleção e, pra mim, foi um fiasco.
2: Tudo bem, mano. Um ano só, né? Acho que a gente vai ser mais justo julgá-lo depois de um ciclo completo, mas, de fato, por enquanto, foi fraco.
0: Eu não convocação... sei se eu daria o ciclo completo.
2: Não, tudo bem, vou tudo
0: até
2: bem.
0: A Copa América, esperar claro, o resultado. Não, perfeito. Depois dá tempo de trocar.
2: Ó, a gente já tá com o Leandro Boldacchian, ele vem pra discussão também. O chat tá pegando fogo, é inacreditável, mas o povo está com o Ricardo Melo, como quase sempre acontece, né? O povo adora as... O Melo falou que eu ia falar aquela hora, eu não ia falar aquela hora, vou falar agora, são as bobagens do Ricardo Melo, mas olha só, a enquete: Messi pode se tornar o maior jogador de todos os tempos até o fim da Copa? São centenas de votos aqui no nosso chat, hein? Tô gostando de ver. Sim, ninguém o alcança mais, 33%. Calma, Pelé ainda é o maior, 61%. E não é nem maior que o CR7, o Messi, aí 6%. Eu lembro antigamente, no hashtag da bola, saudoso hashtag da bola, lá atrás do Galera Gol, a gente fazia essas enquetes, dava 60-40, 55-45. Agora acabou essa discussão entre o Messi e o Cristiano Ronaldo para mais de 90% das pessoas. Leandro Boldacchian, direto de New Jersey. Claro, sempre um prazer poder ouvir aí os desabafos do Ricardo Melo. Depois dos mesmos, chegou a sua vez, Lelê. Boa noite.
4: Tudo bem, Tomás? Boa noite. É até força do hábito, né? Mas aqui ainda a gente está num belo dia. É nesta quarta-feira, 6 horas mais 15 minutos. O sol torando em Nova Jersey. A temperatura voltou a aumentar nesta quarta-feira. O único dia... No primeiro dia sem jogos da Copa do Mundo. Tá acabando. A gente já tem essa sensação... De reta final, né? Somente 8 seleções seguem aí na Copa do Mundo, né? 6 europeias, uma seleção sul-americana e uma seleção africana, né? Eu acho que é uma reflexão geral que a gente tem que fazer entrando nesse assunto que vocês estavam discutindo. É óbvio, Brasil, mas o continente sul-americano também, né? Com números muito ruins, na minha visão, em termos de times classificados, de desempenho de jogos. Acho que deixou muito a desejar, né, o continente sul-americano repensar a forma, fazer uma eliminatória diferente, só tendo esses países, né, não tem o que fazer. Então eu não sei muito que...
2: Tá dando uma picotadinha.
4: Para o continente e para o Brasil.
2: Vamos restabelecer o contato com o nosso Leandro Boldacchian, estava dando uma picotada. Você tem essa preocupação, Barolo? Porque a gente talvez teve aí uma falsa impressão com a seleção do Equador, em algum momento lá atrás com a seleção do Paraguai, a seleção do Uruguai parecia que tinha dado uma ressuscitada no cenário internacional, talvez tenha sido muito mais por conta do efeito Forlan, Cavani, Suárez, mais ou menos nessa ordem, porque é a primeira vez desde 2002 que a gente vai para as quartas de final só com um representante. E olha que passou por pouco da gente não ter ninguém lá. A Argentina foi do jeito que foi, Barolo.
3: Então, mas vocês não acham que tem muito a ver também com a qualidade dos jogadores? Você falou aí de Cavani, de Luis Suárez, só para citar a seleção do Uruguai. Eu vejo um desnível muito grande de qualidade de jogador, de material humano. O Soler falou sobre o que o Ancelotti poderia fazer, mas se você vê, você pega um exemplo, que ele falou, vai lá no Flamengo e vai lá no Palmeiras, são os dois clubes referência. E o resto? Os outros 20 e tantos times não são referência de nada, não tem valor material nenhum, são pouquíssimos, raríssimos os bons jogadores que atuam no futebol brasileiro. A gente discutiu isso no último programa, né, Tomás? Que o Dodô falou, quem que ficou de fora dessa seleção, dessa lista aí? Não ficou ninguém de fora. O João Pedro ficou de fora, mas ninguém ficou de fora. Eu acho que tem muito a ver não só com a organização, né? Isso porque a organização passa pelas categorias de base, a organização passa pela qualidade da arbitragem, pela qualidade dos gramados. Mas eu acho que existe uma carência muito grande de jogador. E a mentalidade do futebol sul-americano e a mentalidade do futebol brasileiro, a cultura, né, que é criada aqui, eu acho que atrapalha muito mais do que ajuda. Hoje, aquele futebol moleque, aquele futebol irresponsável, entre aspas, aquele futebol inconsequente, não tem mais espaço para isso, porque a gente não tem talento para isso. Nós não temos talento para isso. Você pega a mentalidade do jogador, você pega aquele jogo do Paraguai, aquele jogo, o jogo contra a França, que foi disputado, que o jogador da França, Dimitrov, falou assim, eu nunca participei de um jogo com tanto lance desleal, com tanta sujeira, com tanto jogador tentando agredir. Eu acho que essa mentalidade do futebol sul-americano, eu acho que atrapalha nesse mundo que a gente vive do futebol competitivo, do futebol físico, do futebol profissional, da intenção do jogador de dar espetáculo, porque virou um grande negócio. A gente vê a Champions League como exemplo máximo disso, que os caras entendem que aquilo é um espetáculo, então é tudo voltado para jogar futebol, não tem a cera, que a bola bate no joelho, o cara cai com a mão no rosto. Eu acho que essa diferença de qualidade me preocupa muito mais. Ah, porque a Argentina tem um espírito aguerrido. Ah, tem... Eu vi gente comentando, hoje a França entendeu que é uma Libertadores. A França não vai disputar Libertadores. A França não está preocupada em descer ao nível, descer que eu digo, vocês não estão entendendo, no nível de uma Libertadores para ganhar na cotovelada, na cusparada. Eles estão preocupados com outra coisa, estão preocupados com o futebol. Eu acho que essa diferença que a gente vê, para mim, me marca muito, Tomás, quando eu assisto o jogo da Champions League às 5 da tarde e vou ver São Paulo e Boston River pela Sul-Americana à noite. É outro esporte que esses caras praticam. A gente pratica um outro esporte aqui. Isso que me preocupa mais. E aí o que acontece? Reflete numa Copa do Mundo. Não tem como não refletir. Então essa, a minha falta de esperança é isso. É pela organização, é pela qualidade, pela cultura do futebol brasileiro. Porque antes a gente tinha o Romário que resolvia, um Fenômeno que resolvia, o Ronaldinho Gaúcho que resolvia. Hoje a gente tem o Vinícius Júnior que não resolve, tem o Rafinha que não resolve, tem o Casimiro que não resolve. E eu não vejo, por isso que eu concordo com o Melo, eu não vejo um futuro promissor. Qual é a garantia que o torcedor brasileiro tem que a CBF vá se reorganizar com esse presidente, que o Ancelotti, que é altamente questionável como treinador, pode ser questionado também, caramba, ou não? Pode ser questionado também. Ele vai resolver todos os problemas e na próxima Copa do Mundo, mesmo com o ciclo completo, o Brasil vai conquistar o título? Chega como favorito? Não vai chegar. E isso que me preocupa, entendeu?
2: Muito bem. 7 horas e 21 minutos. De volta, New Jersey, com o nosso Leandro Boldacchian. E agora estava pensando aqui, enquanto o Melo falava da preocupação dele, né? Corroborada aí com a análise do nosso Barolo, a gente tem sempre essa preocupação com os jogadores do futuro, com a falta de qualidade do presente e com o fato do passado ser muito melhor. E claro, evidentemente que eu não sou louco aqui, Lele, de dizer que os jogadores de hoje são do nível dos jogadores, por exemplo, de 2002, quiçá de 2006, que foi uma grande seleção no papel. Mas tem outro dia resgataram uma matéria do Garrincha, falando dos jogadores de 50, dos jogadores que ele via quando era criança, que ele falava, pô, não vamos chegar nunca nesse nível. O Garrincha, hein? O Garrincha. Hoje, no Link TMC, a gente estava falando com a diretora do documentário sobre o Toquinho, grande cantor e compositor Toquinho, que está fazendo 80 anos nessa semana. E aí eu mostrei uma revista de 94, quando eu fiz uma entrevista com o Toquinho. Foi a primeira entrevista profissional da minha vida, com 17 anos, para uma revista chamada Corinthians em Revista. E a manchete, eu não lembrava disso. A manchete é: o craque nunca vai morrer. Porque uma das perguntas que eu faço para ele é se não tinha mais craques no futebol brasileiro, como Sócrates, como Rivelino, como Luizinho, para citar alguns corintianos, porque a matéria era focada no Corinthians. E aí ele fala, o craque nunca vai morrer, a gente ainda vai ter grandes craques. Isso, a foto aí da matéria, isso 4-5 meses antes do Romário e do Bebeto arrebentarem na Copa. E ainda ia ter Romário, depois, Ronaldo Fenômeno, Ronaldinho, Adriano Imperador, Kaká, Robinho, Neymar. Então, será que a gente não tem também, Lele, essa mania de sempre achar que o que passou é melhor e que nunca mais veremos nada igual?
4: Eu acho um ponto muito interessante e até vou em cima disso também, que eu concordo com o Barolo e concordo com o Melo em relação a essa questão. Eu acho que a gente, nesse caso, Tomás, nós banalizamos bem a palavra craque. Eu acho que existem bons jogadores e existem os craques. Eu acho que a gente está numa ausência de formação de craque. Porque o craque, além de resolver a parada em campo, é o cara que vai pegar a bola para bater o pênalti. É o cara que vai incendiar ali uma situação de jogo. Ele vai naturalmente fazer com que o time jogue para ele. Não, quando vou pedir, o Messi não pede para os caras jogarem para ele na seleção da Argentina. Os caras jogam porque tem um respeito, uma idolatria e vê no dia a dia que eles estão trabalhando com um extraterrestre. Eu acho que no Brasil não é que não tem o Messi, eu acho que a gente parou no tempo na fabricação de jogador, muito porque quer imitar, eu concordo com o Quaresma, né, falou isso aí na partida, o Brasil quis imitar a Europa, parou de ter aquilo que mais tinha, que era o improviso, os caras que na base agora não podem dar dois toques na bola. E eu acho que se olhar a seleção brasileira, Tomás e amigos, é tudo nota 6. Todos os jogadores nota 6, cara. Não passa disso. Não tem um 6,5, mas também não tem um 5,5. Então você vai ter isso aí. A prateleira dos 6 é o quê? É oitavas de uma Copa do Mundo. Você vai ter o 7, o elenco 7 já vai para as quartas. 7,5, você já briga por uma final. 8 para frente, aí você pode pegar a final. Não adianta. O Brasil está passando, na minha visão, sim, por uma crise de identidade, de formação de talentos, não só no campo, mas o cara assumir a bronca, pegar, jogar a bola, né? Eu falo aqui o exemplo, o capitão da seleção brasileira é o Marquinhos, é muito bom jogador, mas assim, Tomás, a gente pode elencar 6 ou 7 jogadores no PSG que são mais importantes que ele. Então, é um coadjuvante o Marquinhos, sim, senhor. Ele é um coadjuvante no principal time do mundo hoje em dia, bicampeão da Champions. Ah, mas o capitão é brasileiro. É brasileiro, mas Vitinha, Kvaratskhelia, João Neves, o Dembélé, o Hakimi, o Nuno... São jogadores mais importantes do que o Marquinhos, convenhamos. Então eu entendo que a gente for pegar os principais jogadores da seleção, os titulares, ou eles são destaques principais dos times de meio de tabela, ou são esses caras que no time deles mesmo... Ele não aparece ali no top 4 de caras mais importantes. Eu acho que a gente foi perdendo isso aos poucos. E no passado a gente podia não ter tanta qualidade. Mas tinha cara que não sentia, cara que pegava a bola para bater pênalti. Eu acho que a personalidade é uma coisa que nós fomos perdendo ao longo do caminho e não dá para você comprar na farmácia, no mercado, né? Você tem que construir isso. Dá trabalho, né? É difícil, mas eu não vejo outra alternativa a não ser começar, né, pela formação de caras com personalidade. Agora, como fazer isso, eu admito que é bem complicado.
2: Começar de novo, como diria Ivan Lins, o ídolo do nosso José Calil. A gente teve uma discussão recentemente aqui sobre o maior jogador em atividade do futebol, e o Dodô cravou que ainda é o Lionel Messi. Eu não lembro qual foi sua opinião, Barolo. Você foi com o Dodô ou você citou algum outro jogador? Acho que você estava na mesa nesse dia, ou eu estou enganado?
3: Foi Messi, realmente, agora é o Messi. E o Dodô não é suspeito, né? O Dodô é mais fã do Messi do que qualquer um de nós.
2: Você, Lelê, você fica com o Messi também ou algum desses jogadores aí que você citou? Kvaratskhelia, que tá fora da Copa, jogou muito, Lis, Mbappé. Quem é o maior jogador?
4: Ele vai jogar uma Copa, né? Provavelmente o Kvaratskhelia não vai jogar uma Copa do Mundo, sim, na vida, né? Por, sim, conta da... Olha que loucura isso, né? É. Que o futebol... Eu tava propenso a falar Damian Bobadilha, pra ver se o meu amigo Barolo ficava um pouco mais alegre, mas eu acho que talvez não é o Bobadilha o meu voto, tá? Mas o Messi, né, cara? Não tem jeito. Eu acho que é isso que eu tava falando, né? Eu acho que o Mbappé, ele vai ser ao longo do tempo o maior jogador de Copa, ele vai pulverizar todos os recordes. Se não nessa Copa, na próxima ele já vai estar aí com 10 gols na frente dos outros. E aí vai ser difícil pegar. Mas isso ainda ao longo do tempo, né? E tudo que ele simboliza pra nação dele, além do que ele faz em campo, repito, né? Mais uma música que os caras criam, que tem o Léo na parada, duas vezes eles falam do Messi e jogam pelo Messi, e ele faz valer isso no campo. Pra mim, todo esse componente aí não tem como não ser ele, Tomás.
2: E a gente cantando Creu, né?
3: Então, mas só pro Lelê, só pra você se manter otimista, o Bobadilha pode bater, manda, o recorde do Messi, número de gols na próxima Copa do Mundo. Ele só precisa fazer 21.
2: De repente se...
4: É que ele já tem um contra, né?
2: Se o Paraguai...
3: Aí você desconta, então falta 22.
2: 22. Se o Paraguai chegar na semifinal, não precisa nem ir pra final, chega na semifinal, ganha o direito de disputar o terceiro lugar, são 8 jogos, menos de 3 gols por partida. Ele bate esse recorde. Não tá tão difícil
3: jamais
2: assim.
3: Jamais duvide de Bobadilha, hein? Jamais duvide de Bobadilha, hein?
2: Sérgio Botarelli, meu amigo, grande locutor, tá dizendo que é o Harry Kane. Um humorista aqui que surgiu do nada, mano. Mandou mensagem aqui, Lelê. Dizendo,
4: grande,
2: mas não é que...
4: tortinho.
2: Não, é o melhor amigo do torto, o nosso Porpetone. Tá dizendo que então... é Mbappé e Haaland, que são muito melhores do que o Messi. O Porpeta nunca foi com a cara do Messi.
4: Quanto amigos!
2: Boa noite, amigos.
4: Hein? Quanto tempo, hein?
2: Pois é. cara. Mas tá Mbappé e Haaland. E pra você, Soler, quem é o maior da atualidade?
1: É muito difícil, né? Quando a gente olha e fala, pô, o Mbappé é um monstro, o Olise joga demais. Aí você tem um monte de craque nessa Copa do Mundo e o melhor deles continua sendo o Messi. O que vai fazer, né? Pô, o cara tá jogando.
4: Agora o Mbappé.
1: O cara tá jogando no futebol. Fala aí, Lele.
4: O Soler, o Mbappé vestiu a armadilha de Libertadores, hein, cara? O Mbappé vestiu a armadilha. Eu vou te falar uma coisa. Seria muito legal, hein?
1: Mas uma coisa que caiu por terra, né, Lele? Colocou e. A gente falou, esses caras jogar uma Libertadores não aguenta. Pô, a França aguentou. A Inglaterra aguentou jogar na altitude ainda. Então deu ruim nisso também, né? Os caras também ganharam a Libertadores.
2: É, porque tem jogador aí que não aguenta jogar a segunda. Eu já escutei isso. Tem time aí que da Alemanha, da Itália, que não consegue subir da Série B pra Série A. Meu Deus. É, pra mim, o Mbappé é o melhor do mundo. Até porque nem só de Copa do Mundo vive o planeta bola, Melo, e ao longo das temporadas, das últimas temporadas, ele fez muito mais do que o Messi. E nessa Copa, convenhamos, tá atrás do Messi, o quê? Um gol, duas assistências. Eu acho que ele
5: ainda vai ser artilheiro
2: da
5: Copa, o Mbappé, nessa edição aqui. Acho que ele vai ultrapassar o Messi. Mas, em relação, se a gente for falar só da Copa, é o Messi mesmo, artilheiro até agora e tal. Mas, abrangendo um pouco mais, esse Mbappé é mala. É mal, é chato isso pra caramba, é encrenqueiro, racha vestiário. No time dele, onde ele vai, a coisa não acontece. Foi assim no PSG. Eu digo título grande, não título espanhol, francês. Pode ver, o Real vinha batendo aí toda hora, campeão da Champions. Ele entrou lá, não ganhou mais. Mas ele, de fato, é um bom jogador. Mas eu sou muito fã de um cara que não fez um gol sequer ainda na Copa do Mundo, mas daqui a pouco vai bater bola de ouro aí e tal. É, também é malinha, viu? Narizinho empinado, mas esse Olise joga muita bola também, cara.
2: É muito bom também. Produção, posso ficar mais um pouquinho com o Leandro Boldakian? Posso ficar com ele mais um pouco?
4: À sua disposição.
2: Então pronto.
4: Sua inteira disposição, brother.
2: Tô bem. Uau. Pauta está livre para você, mas não exatamente assim que ele falava. Vamos para um rápido intervalo. Daqui a pouco a gente volta atualizando também a nossa enquete. Vai lá participar no chat, no TMC Esporte, o nosso canal do YouTube. É o Papo de Craque TMC Segundo Tempo, falando e muito ainda de Copa do Mundo. 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

0: 7h37, estou voltando com Gustavo Soler, com o nosso Ricardo Melo, o preferido do público, é impressionante. O Melo pode falar o que ele quiser, você vai no chat e o povo está com Ricardo Melo, é inacreditável. Aliás, falar em chat, saudando também o Barolo que está com a gente e Leandro Boldacchio direto de New Jersey, o Júnior Rocha está conosco também. Eu não entendi aqui a mensagem dele, 37 ele escreveu. 37 o quê, Júnior? Me ajuda aqui, pode mandar, não precisa ser super chat, não, eu vou procurar aqui a sua mensagem. O Slocklon tá dizendo, babadores de gringos. Não sei quem é que puxou o saco aqui dos gringos, na opinião dele. É, José Gordo, alguém corta...
1: Boa seleção brasileira, né, Tomás? Boa seleção brasileira.
0: Pois é. O José Gordo tá pedindo para cortar o seu microfone, Soler. Ele é do seu fã-clube, muito provavelmente... É, Nelson Siqueira.
2: Como vocês chama que... o ouvinte aí?
0: Oi?
2: Quem que quer que corte o celular do o microfone do Soler?
0: José Gordo.
2: Mas aí, José Gordo?
0: José Gordo.
2: Ah, tá.
0: O microfone aqui de novo.
3: É bom?
0: Tá bom. Luciano JB, Soler querendo ensinar o Ancelotti a ser técnico. Ele não tá querendo ensinar nada, tava dando umas dicas
4: ele
0: aqui.
4: Ele não falou nada disso. A turma tem dificuldade cognitiva, é impressionante também, né? Meu Deus do céu, tem uns caras que se esforçam pra ouvirem errado, né?
3: Leles entendem cré. Meu Deus do céu. Tem nada a ver.
4: Um grande abraço, uma boa semana.
0: Nelson Siqueira, vocês foram quem enfiaram goela abaixo do Ancelotti, um jogador que está bichado há 4 anos e querem culpar o cara, sejam coerentes. Tá se referindo aqui. De maneira não muito educada, ao Neymar, está dizendo que a culpa não é do Ancelotti.
1: A culpa foi do Neymar, o Brasil perdeu a Copa por culpa do Neymar.
0: Não, a culpa foi nossa por ter pedido o Neymar, e pelo Neymar ter jogado 30 minutos. Enfim.
1: E a bola também parece que teve uma postura culposa nessa história toda em relação da seleção.
0: Também. Lucas Andrade, a FIFA está sendo investigada pelo FBI no caso dos últimos jogos da Argentina. Não sei se tem a ver com os últimos jogos da Argentina, tem a ver com um negócio de patrocínio da AFA, da Associação de Futebol Argentino, tá? Uma coisa é uma coisa, outra coisa é outra coisa. O Saca, vocês são top demais. Quem mais aqui? Celso Cláudio. O Tartaruga Ninja é um mala sem alça, tá se referindo, claro, ao Mbappé. Enfim, muita gente aqui participando e se manifestando, e eu ia ler até mais mensagem, mas não sei porquê, apertei um botão errado aqui, saiu o chat. Acontece, normalmente comigo. 7h40, Leandro Boldacchio. O que que a imprensa internacional projeta para as quartas de final? Claro, você me refiro à imprensa americana, você está aí acompanhando os jornais, emissoras de televisão, mas evidentemente você está conversando, interagindo com jornalistas do mundo todo. A França é muito favorita para todo mundo, não tem mais um favoritismo só para a França, depois que Espanha e Argentina, aos trancos e barrancos, conseguem chegar também. É dividido esse favoritismo. O que dizem os nossos colegas estrangeiros?
2: Só antes de falar dessa resposta, puxando um pouco... Aqui, né, Tomás, os Estados Unidos, eles estão tentando popularizar cada vez mais o futebol por aqui, né? A Copa América de 24 foi aqui, o Mundial de Clubes ano passado foi aqui, a Copa esse ano, daqui a 2 anos e 28 vai ter Olimpíada, e também fala-se que a Copa América pode vir para cá de novo, eles querem trazer tudo para cá. Então, mas é curioso, né, Tomás, só fazer um paralelo, a gente estava num restaurante no dia da final do New York Knicks e San Antonio Spurs, que o Knicks é o campeão. Foi inclusive no primeiro jogo do Brasil. Nós saímos do estádio, fomos jantar. Cara, tava abarrotado, não tinha lugar para sentar. A galera vem do lado de fora, na porta, numa televisãozinha de 30 polegadas. E, por coincidência, nós estivemos nesse mesmo restaurante no dia da eliminação norte-americana diante da Bélgica. E um cenário completamente diferente. Ninguém nem aí pra televisão. É claro que não são todos, tá? Eu tô dizendo só um recorte do que nós vivenciamos aqui. Então é muito curioso a forma como eles ainda tratam o futebol. Existem outras prioridades. E a própria Federação Americana de Futebol tem tentado mudar isso, mas tá mais difícil. E sobre os favoritos... Pra você ter ideia, ontem o rapaz aqui da TV, ele perdeu a voz no gol do Messi, no segundo gol da Argentina, no gol de empate, ele já tinha perdido a voz e não narrou o terceiro gol, né, porque eles ainda estão com essa, eles têm essa ligação, essa coisa do, Porque tem muita gente aqui do continente sul-americano, né? Existem muitos argentinos, colombianos, venezuelanos. Aqui é uma região que tem bastante dessa colônia. Então eles acabam também dando muita atenção. E a Argentina, por ter o Messi, segue sendo uma equipe que não pode ser descartada. Mas França e Espanha, assim como nós também colocamos, aparecem como as principais seleções também aqui em todas as mesas redondas. E aí tem muito jogador, né? Tem muito ex-jogador, Thierry Henry, Rio Ferdinand, o Ibrahimovic. Esses caras todos, eles têm participado ativamente falando muito dessa questão da qualidade dessas equipes, o conjunto. E para, digamos que 80% aqui da imprensa, Tomás, teremos uma reedição da final entre Argentina e França, justamente a última final que foi no Qatar.
0: Eu não sei se a Argentina consegue chegar. O feeling que eu tenho, Soler, Barolo, Lelê e Ricardo Melo, é que a Argentina pode e deve passar da Suíça, mas depois não passa por Inglaterra e Noruega. E acho que do lado de lá a França vai chegar, vai atropelar a Espanha na semifinal. Só um feeling, tá? Tem Marrocos, de repente o Marrocos faz eu morder a língua e tira a França. Mas o meu feeling é que a França vai pegar o Inglaterra ou Noruega na final. Solé,
1: eu concordo com
0: fala você, Barolo. Vai lá, Barolo.
1: Concordo com você. Também eu sinto, claro, a gente não tem bola de cristal, mas eu tô falando em termos de futebol mais sólido, né? Eu concordo 100% com você. Acho que essa é a trajetória mesmo. Claro que pode acontecer tudo. Mas sabe o que eu ia falar também? Ninguém tá falando muito da Inglaterra, né? A Inglaterra, eu acho que, mesmo que não seja um futebol brilhante, mas o que eles fizeram contra o México, de segurar o resultado com o jogador a menos, da maneira que eles jogaram, com a intensidade que eles jogaram, com a vontade que eles jogaram, e o Kane que tá fazendo o que tá fazendo na Copa, eu não sei não. A Inglaterra, para mim, não seria uma surpresa se fosse longe nessa Copa do Mundo.
0: Eu concordo também. Até porque eu disse aqui, né? O Brasil e a Noruega, decidido nos detalhes, o Brasil cometeu uma série de erros, mas para mim a questão foi o Haaland. Quem tinha o Haaland no jogo, ganhou. Quando você tem uma Inglaterra contra a Noruega, você tem o Haaland de um lado, mas você tem o Furacão do outro. Você tem um o Harry Kane citado pelo nosso Barone. E só para completar, Melo.
2: Que fase vive o Harry Kane, hein?
0: Que fase vive o Harry Kane.
2: A maior fase dele da carreira.
0: E a Inglaterra vem de duas finais na Euro e semifinal em 2018 na Rússia. Quer dizer, não é mais aquela seleção. Tudo bem, continua sem ganhar. Mas não é mais aquela seleção que chega nas oitavas, chega nas quartas, já começa a tremer. Pelo contrário.
5: E agora vai encarar a Noruega, né? E a Noruega tem uns problemas lá. Os caras estão com febre, pegaram gripe. Enfim, eu acho que a Inglaterra não vai nem ter muitas dificuldades para passar diante da Noruega, não. Devido a esses problemas que os caras estão tendo lá. Os jogadores com febre. O negócio não tá fácil pro lado deles, não. Eu acho que nessas quartas de final os campeões vão passar. A Argentina vai passar diante da Suíça, a Inglaterra passa diante da Noruega, a Espanha vai eliminar a Bélgica e a França vai fazer o papel dela e vai mandar Marrocos para casa.
4: Estou com o Ricardo Melo nessa ordem dos classificados. E aí teremos Inglaterra em quarto lugar, França em terceiro, Argentina vice-campeã do mundo e Espanha campeã do mundo.
0: Ô, louco, olha só, Soler mais ousado já metendo seria legal, a Fúria pela segunda vez ganhando um título mundial. Torcida...
4: Por sinal, na história das Copas, a seleção que está mais tempo sem tomar um gol. São seis jogos já.
0: A Espanha.
4: É
0: desde o gol contra o Japão. Na primeira fase da Copa de 2022.
2: Aquele gol polêmico, né?
0: O gol polêmico, exatamente, Lelê.
2: Aquele gol polêmico que a bola saiu, não saiu, foi nesse jogo. Isso. Aí, o 2-1, a virada do Japão.
0: O gol que ferrou a Alemanha. Depois, o jogo 0-0 com o Marrocos e agora os cinco jogos nessa Copa sem levar gol.
4: Nessa Copa sem tomar gol.
0: Que coisa.
4: Estavam debatendo, falando, o Unai Simón não fez uma boa temporada.
0: Putz, era o terceiro goleiro da Espanha para todo mundo, né?
4: Agora é o goleiro há mais tempo sem tomar gols na história das Copas.
0: O Unai Simón passou o Zenga e a Espanha passou a Suíça, que tinha ali o recorde. A Espanha já está há mais de 600 gols sem levar... 600 gols, 600 minutos sem levar gol. Torcida por torcida, você quer que quem ganhe essa Copa, hein, Leandro Boldakian?
2: Ah, Tomás, se torcer não paga nada, eu gostaria de a gente ter uma surpresa. Eu gostaria que Marrocos ganhasse, por exemplo. Mas vai ganhar? Não vai.
4: Que é uma festa
2: então,
4: marroquina,
2: das possíveis...
4: Né,
2: ah, de vez em quando é bom, o Soler. Mas então, desses que estão, dos possíveis, eu vou torcer para Inglaterra. Concordo com vocês. O Harry Kane, ele já não tem mais aquele papo de ter aversão a título, né, de alergia à taça. Tudo bem que ele estava suspenso quando o Bayern foi campeão. Ele não levantou a taça, mas foi campeão com o Bayern, pelo amor de Deus. E quem sabe, seria muito legal ele com a idade que ele está. Para mim, o melhor jogador da temporada. Tá? Eu votaria nele no melhor do mundo esse ano, porque o que ele fez essa temporada... Gol de tudo que é jeito, cara. De cabeça, pé esquerdo, pé direito, dentro da área, fora da área. Ele merece bastante esse prêmio. Quem sabe levar a Inglaterra aí ao bicampeonato.
5: Muito bem, tá certo, Lele. E você, Solé, vai torcer pra quem? Espanha mesmo?
4: Ah, vou com os primos, né?
5: Vai com os primos, tá bom.
4: Torcer pros primos.
5: Você vai torcer pro Suíço? Sei que você tem dinheiro
6: Não, das possíveis campeões, né? As campeãs, né? Eu vou de Inglaterra, porque eles ganham o título a cada 50 anos.
4: É porque seu Portugal já foi pro vinagre, né?
6: Já foi. Me decepcionou, hein?
5: It's coming home.
6: A Alemanha também não jogou nada. Aliás, essa Copa tá com nível técnico muito baixo, né, cara?
5: Ah, você acha, mano?
6: Ah, eu esperava mais da Colômbia, esperava mais do próprio.
5: Colômbia jogou bem.
6: Ontem foi um
5: chato, hein, cara? Pelo amor de Deus. Os jogos ficam mais difíceis, né, Melo? É duro,
6: poxa, mas
5: né?
6: Diante da Suíça.
5: Mas jogou mais do que a Suíça, eu achei.
6: Não, mas eu fiquei decepcionado. O futebol que
2: eu gostei
6: que
2: deu pra encher que os olhos falar. Mesmo.
6: Nem a Espanha eu gostei muito, tá?
5: Não, eu acho que a Espanha tá devendo, mas é um futebol muito competitivo. Mas teve tanta seleção africana jogando bem, a seleção americana jogou bem, a seleção colombiana teve um ótimo jogo, a Inglaterra jogou muito contra a Croácia. Eu gosto do nível dessa Copa.
6: Pra dizer a verdade mesmo, dos jogos que eu vi, e foi quase todos... Eu gostei mesmo, foi da França, cara.
5: Pra
6: da
5: mim é
6: França,
5: melhor,
6: aquela ali dá pra falar.
2: Se prepara
6: ali
2: que logo tem Corinthians e Chapecoense.
6: Tem alguma coisa a mais, né? O resto ficou devendo pra mim, cara. É. E principalmente Portugal, que tinha um baita de meio de campo, cara. Pô, juntaram os caras lá e não ornaram.
5: É.
6: E empataram com a Colômbia na fase de grupos. Me decepcionou, mano.
5: Tá bom. E você, Barolo, vai torcer pra quem?
1: Eu torcer é uma palavra muito forte. Eu diria que eu abriria uma lata de cerveja para relaxar, caso a Inglaterra fosse campeã, e tomaria 30 se fosse a Argentina para esquecer. Mas torcer assim, não. Mas eu não ficaria. Eu gostaria de ver uma final com qualidade, com um jogo bom, como foi a final da outra Copa. Porque agora, sinceramente, o Brasil caiu, torcer não vou. Mas eu sinceramente, não gostaria de ver a Argentina campeã, não gostaria. Mas a Inglaterra não me incomodaria, a própria França, a Espanha, nenhum desses times me incomodaria. A Argentina, talvez, um pouco.
5: Lele, vou te convidar então a curtir as informações do Palmeiras. É a primeira vez e acho que em mais de um mês que eu chamo informações de um time do futebol paulista aqui no gramado da TMC, só para você ficar atualizado. Eu sei que você é um grande corintiano, mas tem respeito pelo Palmeiras, então ouça Gustavo Soler com as novidades. Tem novidade boa aí, eu acho que o Vitor Roque tá voltando.
2: Tem um camaronês aí, né?
5: Também tem camaronês
2: aí fazendo estrago também, né? Não é isso aí, Soler?
4: É, hoje teve Palmeiras contra Palmeiras na Academia de Futebol do Palmeiras e deu Palmeiras. Palmeiras promoveu um jogo treino com o elenco, né? O time branco contra o time verde. O time branco ganhou de 3-0 com dois gols do Miguel Bilong, jogador camaronês de 18 anos de idade.
5: Como? É parente do Bilal ou não?
4: Não.
5: Esse é Bilong.
4: Bilong. Também não é parente de Alex Song Bilong,
2: que jogou no Arsenal. Melo até arrumou óculos aí, calma, Melo.
4: Respira
2: aí, Melo, calma.
4: O garoto Miguel Bilong, de 18 anos de idade, a partir do dia 20 de julho terá contrato oficial com o Palmeiras, né? E vai poder disputar os campeonatos de base com o Palmeiras. Curiosamente, hoje teve Palmeiras e Corinthians no Sub-20. O Palmeiras ganhou por 1-0. E os jogadores do Sub-20 que estavam treinando com o profissional...
2: De novo, Soler, toda vez o Palmeiras ganha do Corinthians no Sub-20?
4: São 15 jogos de invencibilidade agora contra o Corinthians no Sub-20.
2: Caramba!
4: E como os garotos da base do Palmeiras estavam com o profissional e foram jogar o derby, então por isso que hoje o Miguel Bilong participou da atividade. O primeiro jogo treino, o primeiro jogo que ele fez com o elenco profissional, já meteu 2 e chamou bastante a atenção pela qualidade, né? Será um garoto aproveitado agora na base do Palmeiras, que espera contar com o Vitor Roque à disposição para o jogo contra o Coritiba no dia 22, às 7h30 da noite lá no Couto Pereira, mas ainda com a dúvida se ele começa ou não entre os titulares. Pela evolução que ele vem tendo, pode ser que o Vitor Roque consiga ser titular já contra o Coritiba. Segunda-feira voltam os paraguaios, como a gente já adiantou aqui na TMC. Gomes e Murilo vão renovar o contrato até 2021. e 29, ainda não tem nenhuma proposta oficial pelo Maurício. O Sousa será reavaliado porque voltou a ter um problema no tornozelo durante a Copa do Mundo. E amanhã é o dia D. Palmeiras amanhã volta a tratar o assunto Danilo dentro da Academia de Futebol do Palmeiras, como a gente antecipou aqui no dia 17 de maio, trouxemos com exclusividade em primeira mão, e no dia 18 o Ben já confirmou essa informação, que se não pintasse ninguém da Europa, o Palmeiras seria o principal favorito em trazer o Danilo de volta. Até o momento, agora são 7h53 da noite do dia 8 de julho, nenhum grande clube europeu voltou a procurar o Danilo, só clubes medianos, não interessa ao Danilo, clubes medianos da Europa, então o Palmeiras é o grande favorito para ficar com o volante.
0: O tempo passou, Soler, até esqueci, o Barbosa foi apresentado, não?
4: Não, por causa da Copa do Mundo.
0: Tá.
4: Então o Palmeiras está esperando terminar a Copa para fazer a apresentação dele antes do jogo contra o Coritiba. O Barbosa, que por sinal ainda não participou de nenhum jogo treino, mas ele não tem nenhum problema físico. Ele só está voltando de férias. O rapaz postou um vídeo na véspera da apresentação comendo um parmegiana de 2,5 kg, que eu acho que ainda não fez a digestão desse parmegiana, então por isso que ele ainda não participou de nenhum jogo treino, só dos treinos mesmo.
0: Agora você vê...
1: Tem jogador do São Paulo que come parmegiana há 2 anos, de 2 kg. Tá jogando, tá?
0: Toda semana.
4: Tava foragido e voltou, né, Barulho?
1: Feijoada.
0: Ô, Melo, agora como é que explica essa história? O sub-15 do Corinthians é muito freguês, o sub-15 do Palmeiras. E tem uma vantagem. O sub-15 do Palmeiras ganha todas do sub-15 do Corinthians nos jogos
2: sub-15?
0: É o sub-20, perdão. Sub-20. Tô falando sub-15 aqui desde 2 minutos atrás. É o sub-20. Ganha todos os jogos, inclusive os jogos decisivos. O sub-20 não treme pro Corinthians, não, nos jogos decisivos. É freguesia mesmo.
2: A última vez que o Corinthians ganhou, os caras já estão com 32 anos de idade, porra.
5: Não, mas é o seguinte, parabéns aos envolvidos, né? Enquanto tem competência lá do outro lado, do lado do Palmeiras, que tem um cara fantástico. Pra mim, ó, depois do Paulo Nobre, é ele. João Paulo Sampaio. Lá no Corinthians, na base, até esses dias tinha lá o fulano do posto.

0: Brasília, você continua, ou é a Voz do Brasil agora, gente, só pra informar errado aqui, Voz do Brasil, Alexia, Alexia tá chegando com o Expresso TMC, então continuamos com muita informação pra você e amanhã começa, em fase de quartas de final tem França e Marrocos, aqui no gramado bem cuidado da Transamérica, que agora é TMC, valeu pessoal. 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
1: Muito boa noite para você que está sintonizado aqui no nosso, na nossa TMC, agora com o seu Expresso TMC. A gente vai contigo até às 9 horas da noite. Eu sei, não é a Alexia Marília que está por aqui, é a Pietra Mesquita. Alexia está com um probleminha de saúde, mas já ela está se recuperando. A gente deseja melhoras, eu desejo melhor para minha companheira. E a gente segue aqui então com o nosso Expresso TMC. Lembrando que você pode seguir a gente nas redes sociais, @TMCNewsBR, Instagram, TikTok. Também assistir a nossa live no YouTube com o mesmo @TMCNewsBR. E um oi especial para você que tá aí sintonizado em Brasília no 100.1, em São Paulo também 100.1, Rio de Janeiro 101.3, Curitiba 100.3, Belo Horizonte 88.7 e 92.7 em Recife. E agora é hora daquele giro de notícias.
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0: Vem se informar com a gente aqui no nosso Giro TMC, aqui no nosso Expresso TMC, porque o senador Flávio Bolsonaro criticou a política externa do governo Lula e afirmou que o presidente ataca os Estados Unidos e se aproxima da China, aspas, então, do Flávio Bolsonaro. Flávio também defendeu o fim da tarifa sobre o etanol e o açúcar e pediu que o governo americano ele desista da proposta de taxar produtos brasileiros. E olha, falando do Senado agora, o Senado aprovou uma medida que libera mais 15 bilhões de reais para o Plano Brasil Soberano, criado para apoiar empresas exportadoras. O dinheiro ele vai ser usado em empréstimos para capital de giro, compra de máquinas, expansão dos negócios e também inovação. E agora a pesquisa Datafolha, que saiu hoje, pesquisa atualizada aqui, mostra um empate entre Lula e Flávio Bolsonaro na disputa pela presidência aqui em São Paulo. No segundo turno, os dois também aparecem tecnicamente empatados, enquanto Lula registra a maior rejeição no estado. Eu falei, né, disputa pela presidência em São Paulo, é porque os entrevistados foram aqui cidadãos da capital paulista, então os entrevistados aí, fazendo com que esse empate aconteça entre Lula e Flávio Bolsonaro. E olha, o preso pela Polícia Federal, o ex-prefeito e pré-candidato ao Senado, Márcio Canella, já deu entrada no sistema prisional fluminense e ele está detido no presídio de Benfica, lá no Rio de Janeiro. Segundo a investigação, ele é suspeito de ligação com uma organização criminosa e foi preso em flagrante por porte de arma de calibre restrito. Vamos falar sobre o preço do petróleo, porque o preço do petróleo Brent ele subiu mais de 8% depois da escalada da tensão entre os Estados Unidos e o Irã. A alta ela pode pressionar ali os preços da gasolina e também do diesel no Brasil, já que a Petrobras ela usa o petróleo como referência. E a Receita Federal abriu, nessa quarta-feira, a consulta ao primeiro lote de restituição automática do imposto de renda para quem não precisou declarar em 2025, viu? O pagamento ele vai ser feito ali no dia 15 de julho, via Pix, para contribuintes que atendem os critérios do programa. Agora, 8 horas mais 5 minutos.
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0: E como a gente já tá no finzinho aí do dia, a gente sempre traz a previsão para vocês do dia seguinte. Então eu vou te contar como que vai estar o tempinho na quinta-feira. Porque olha só, em Curitiba, região sul do Brasil, o dia vai ser ensolarado, viu? E sem nuvens também. E não chove, notícia boa por aí. A máxima é de 21 graus e a mínima é de 5. Eita friozão! E vamos pro sudeste, porque em São Paulo, a quinta-feira vai ser de sol, sem chuva, tá? A máxima ali a gente chega a 23 graus e a mínima de 12 graus. E indo pro Rio de Janeiro, meu Rio de Janeiro, o sol aparece entre nuvens, não chove por lá também e a máxima é de 25 graus e a mínima de 15. Em Belo Horizonte, o dia começa com um tempinho ali com sol e as nuvens aparecem à tarde, mas também sem chuva em Belo Horizonte. A máxima é de 27 graus e a mínima de 12. Agora indo para o centro-oeste, em Brasília, o sol aparece o dia todinho, viu? E também não chove, tempo firme em Brasília, máxima de 27 graus e a mínima de 12. E para fechar por aqui, a gente vai para o Nordeste, porque em Recife o sol aparece entre as nuvens. Chove, gente, um pouquinho rápido ali durante o dia e também à noite, mas não passa de uma chuvinha rápida. A máxima é de 28 graus e a mínima de 22. 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
0: 8 horas mais 6 minutos, a gente agora se conecta com Brasília, gente, porque a Polícia Federal cumpriu um mandado de busca e apreensão contra o ex-presidente Jair Bolsonaro para apurar uma possível divergência ali no número de armas e munições declaradas por ele. essa ação, ela foi autorizada pelo ministro do Supremo Tribunal Federal, Alexandre de Moraes, né? E o repórter que está diretamente de Brasília conta pra gente os detalhes. Boa noite para você, Adrian de Almeida.
2: Boa noite, Pietra, a todo mundo que está nos acompanhando. Olha, essa operação que foi feita aí na casa do ex-presidente Jair Bolsonaro foi justamente por causa que houve aí uma divergência, de acordo com Moraes, no número de armas que foi informado pela defesa dele e também pelo que consta aí nos registros oficiais. Então eles falaram, olha, está tendo aqui uma divergência, a gente vai fazer então essa operação para verificar, para não ter nem problema, para realmente verificar se são apenas essas 10 armas, se não tem nenhuma outra. E olha, pouco depois que foi iniciada essa operação na casa do ex-presidente Jair Bolsonaro, o filho dele, o senador e pré-candidato à presidência, Flávio Bolsonaro, abriu uma live em que nela ele começou a falar sobre a questão envolvendo o presidente Lula, as negociações com os Estados Unidos, mas em um certo momento ele disse sobre essa operação, né, que ele ficou sabendo dessa operação, criticou essa ida, né, dos agentes lá na casa do pai dele, o ex-presidente Jair Bolsonaro, e ele disse também que desde a semana passada os advogados estão falando sem problema nenhum do paradeiro de cada arma, de tudo que está envolvendo aí dessa lista de armas que já foi enviada para a justiça. A gente vai ouvir agora um trecho dessa fala do senador Flávio Bolsonaro.
3: E desde a sexta-feira passada, a defesa está informando. Olha, essa arma aqui está em tal lugar, essa aqui está no Exército, essa aqui está na Polícia Federal, porque teve essa operação, ficaram com essa arma lá, essa arma aqui está em outro lugar. Tudo informado. Claramente, com tranquilidade, com transparência, com documentos, tudo informado, Alexandre de Moraes.
2: E olha, a gente também teve uma apuração da nossa produtora daqui de Brasília, Catiele Oliveira, e ela verificou com a Polícia Federal que já foi entregue essa arma, né, para a Polícia Federal, que estava faltando uma espingarda que estava lá em Caxias do Sul, mas a Polícia Federal já foi às 3 da tarde pegar essa arma que estava faltando, e ela já está em trânsito para a superintendência da Polícia Federal aqui em Brasília. E olha, qualquer novidade que a gente ficar sabendo por aqui, a gente volta para a programação. Lembrando também que tanto nas redes sociais quanto no site também, qualquer novidade, a gente tem essas informações em primeira mão.
0: É isso mesmo, Adrian de Almeida, então, trazendo todas essas informações aí sobre essa busca e apreensão na casa de Jair Bolsonaro. Muito obrigada, Adrian. Ótima noite para você. Qualquer atualização, ele retorna. Como ele mesmo falou, você pode conferir todos os detalhes dessa apuração, desse caso, lá no nosso site tmc.com.br, tá? Agora a gente vai pro Rio de Janeiro, gente, porque o Rio de Janeiro inaugurou nessa quarta-feira o primeiro voo direto para Nova York e começa então essa nova etapa na aviação carioca. A Rebeca Renzi tem os detalhes pra gente. Boa noite, Rebeca. Novidade, né? Então uma notícia boa por aí no Rio de Janeiro. Me conta.
4: Boa noite aos nossos ouvintes, com certeza. Estamos aqui diretamente do Aeroporto Internacional Antônio Carlos Jobim, onde acabou de ser inaugurado o primeiro voo sem escalas que liga o Rio de Janeiro a Nova York. Durante o evento de lançamento esteve presente o presidente da Rio Galeão, Alexandre Monteiro, que contou um pouquinho sobre a importância, né, de ter um voo direto que liga o Rio de Janeiro a um dos polos internacionais de economia, cultura, tecnologia, e então inflaciona essa demanda aqui para o Brasil diretamente para o Rio de Janeiro. Essa rota também chama a atenção por ser operada por uma empresa brasileira. O presidente da Gol, inclusive, Celso Ferrer, comentou que a companhia escolheu o Rio de Janeiro como hub da expansão de aviação no Brasil. Outras rotas, inclusive, estão para ser anunciadas nos próximos dias para outros pontos, como Paris, Lisboa, Orlando. Então, a gente pode esperar aí mais novidades, além da rota direto para Nova York. O prefeito Eduardo Cavalieri esteve presente aqui no evento de lançamento e ele falou sobre a recuperação que o aeroporto do Galeão passou nos últimos anos. Ele comenta que o aeroporto saiu de 5 para 18 milhões de passageiros. Essa recuperação que ele comenta é justamente a reorganização dos voos aqui para o Rio de Janeiro, já que os voos que iam para o Santos Dumont foram limitados, foram ordenados, e com isso vários voos domésticos voltaram, né, a vir aqui para o Galeão, reinflacionando a passagem dos passageiros por aqui para buscarem um voo internacional, fazendo conexões e assim trazendo mais vida, mais passageiros, mais voos aqui para o Aeroporto Internacional do Rio. Ele chegou a comentar durante a entrevista que tentaram convencer os brasileiros de que esse aeroporto não daria vazão não conseguiria receber voos desse porte. E agora a gente recebe 18 milhões de passageiros por ano aqui no Aeroporto Internacional Antônio Carlos Jobim. Eu não posso deixar de comentar que esse anúncio também foi feito pelo ex-prefeito Eduardo Paes, que comentou em suas redes sociais hoje mais cedo que agora os paulistas também podem, tem mais uma rota para ir direto para Nova York, passando então agora pelo nosso aeroporto do Galeão, um dos mais importantes aeroportos internacionais da América Latina. Volto com vocês no estúdio.
0: Obrigada, Rebeca, pela informação. Então, notícia boa, nova etapa na aviação carioca, né? Para quem vai fazer esse trajeto, então, para Nova York, vai ter menos trabalho, digamos assim. A gente segue aqui o nosso Expresso TMC, agora 8 horas mais 12 minutos. A gente vai voltar para Brasília nesse momento, agora se conectando com o Murilo Hernandes, que vai trazer mais detalhes para a gente, né? Sobre a negociação ali com os Estados Unidos, entre o Brasil e os Estados Unidos, para tentar evitar essas novas tarifas sobre os produtos nacionais. E o prazo, gente, para uma decisão do governo americano termina no dia 15 de julho, então já já a gente quer saber mais sobre essas negociações. Boa noite, Murilo. Quais as informações para a gente aí?
5: Oi, Pietra, muito boa noite para você e para quem está nos acompanhando aqui pelo Expresso TMC. Olha, Pietra, o governo federal, ele acredita que negociar diretamente com os Estados Unidos é a forma mais eficaz nesse momento. A gente não tem ainda, no caso, uns novos adiantamentos sobre a questão das negociações, né? Ontem aqui no Ministério da Fazenda, que é onde eu tô, e também no Ministério do Desenvolvimento, houve uma série de reuniões com líderes do setor produtivo para tentar chegar em um acordo com os parlamentares, né? Inclusive vários parlamentares também estiveram nessa reunião com os ministros para tentar chegar a um acordo, para ver como que isso pode acontecer, como a gente mesmo falou ontem nas nossas repercussões. O deputado Pedro Lupion, da Frente Parlamentar da Agropecuária, falou que o governo vai tentar emitir uma emenda para melhorar essas questões aí dos custos, né? Mas até então é isso, né? O governo, inclusive, ontem divulgou uma nota sobre a ida do senador e então pré-candidato à presidência da República, Flávio Bolsonaro, que também está em Washington, para fazer parte daquelas reuniões com o STR para fazer as negociações das tarifas. Na nota, essa nota foi a nota que o governo repudiou a ida do senador Flávio Bolsonaro e classificou a ida do senador como uma traição à pátria, acusando de usar uma audiência comercial oficial para buscar o adiantamento das tarifas com fins eleitorais e atacar as instituições brasileiras, ao invés de defender os interesses econômicos do país, né? Esse cenário aí se soma, como eu falei, essas reuniões que tiveram ontem aqui em Brasília, dos parlamentares, junto com os ministros, para tentar minimizar essas questões das tarifas, né? A gente lembra, e como mesmo você falou, o prazo é até o dia 15 de julho, né? Então o governo federal, ele corre contra o tempo para tentar mitigar essas questões aí, para que não haja de fato a sanção dessas tarifas, né? Ainda tem um tempinho até o dia 15 de julho, o governo está em cima de Washington para tentar reverter essa questão, e a gente segue acompanhando tudo daqui de Brasília para trazer em primeira mão para quem nos acompanha aqui pela TMC. Pietra, volto com você.
0: Maravilha, Murilo, muito obrigada, viu? Obrigada pelas apurações, pelas informações. Então a gente segue aqui o nosso noticiário, qualquer atualização a gente fala para você, você que está nos ouvindo, nos assistindo aqui no nosso Expresso TMC, sobre esse caso que está dando o que falar, né, gente? Essa negociação aí, essas taxas que estão preocupando os brasileiros, até porque taxas sobre produtos nacionais, os produtos podem aumentar, preço pode aumentar, pode mexer no bolso do consumidor. A gente vai seguindo aqui, atualizando vocês. Agora, 8 horas mais 16 minutos, a gente fala um pouco sobre política aqui, porque o pré-candidato à presidência, Flávio Bolsonaro, fez nessa quarta-feira novos ataques ao presidente Lula ao defender ali os Estados Unidos, para onde ele viajou, inclusive, né, para participar de uma audiência pública sobre o novo tarifaço do governo americano sobre produtos brasileiros, que a gente falou agora com o Murilo, inclusive, assunto que a gente comentou aqui no nosso Expresso TMC. Flávio disse que Lula, ele tem uma posição ideológica diferente da dele e que o presidente favorece, então, a China enquanto ataca os Estados Unidos. E a gente vai ouvir a fala dele agora.
3: Então, alguém que tem uma opção ideológica que é diferente da minha, obviamente, mas ele faz uma coisa que eu jamais faria, que é colocar a ideologia acima dos interesses do povo brasileiro. É isso que ele está fazendo. Ele, a todo momento, lambe as botas da China e taca pedra nos Estados Unidos.
0: Agora a gente vai para o noticiário internacional, porque os Estados Unidos fizeram novos ataques ao Irã depois de Trump dar fim ao acordo de paz, tá, gente? Os Estados Unidos realizaram ali uma nova rodada de bombardeios contra o Irã nessa quarta-feira. A gente teve a notícia no finalzinho da tarde, indo para a noite, né? Com alvos em cidades do litoral iraniano, 24 horas depois da primeira onda de ataques. De acordo com o Comando Central das Forças Armadas Americanas, o objetivo da operação é diminuir a capacidade iraniana de representar uma ameaça à livre circulação de embarcações pelo Estreito de Hormuz, que é uma rota estratégica ali responsável pelo escoamento de parcela significativa do petróleo mundial, né? A imprensa iraniana, ela registrou ali explosões em Bushehr, Banda Abbas e Sirik. As duas últimas cidades, inclusive, já tinham sido bombardeadas na terça-feira e também por forças americanas, conforme ali o CENTCOM. Segundo o Washington, gente, a escala militar ela tem como pano de fundo essas ações iranianas contra, né, as embarcações comerciais no Estreito de Hormuz, como a gente mesmo falou, porque três navios eles teriam sido atacados pelo Irã, e o governo americano então aponta como uma justificativa para essa ofensiva, para esse ataque, tá? Trump já tinha aí antecipado os ataques nessa tarde. E o Irã tá prometendo resposta. O chanceler, ele deixou claro que o país não vai ficar inerte. Abrindo aspas aqui pro chanceler, ele disse o seguinte: não podemos, não respondemos à vulgaridade com vulgaridade, mas com ações, com coragem e com grande bravura, escreveu então o chanceler na sua conta do X, né, do antigo Twitter, tá? A gente vai atualizando aqui vocês em relação a esse bombardeio, né? Esse bombardeio que inclusive coloca ali o fim ao tratado de paz, né, entre os Estados Unidos e o Irã. A gente que estava pensando que estava caminhando para o fim dessa guerra, mas ao que tudo indica, esse tratado foi quebrado, né? E agora Irã e Estados Unidos voltaram a se atacar. Na verdade, Estados Unidos voltou a atacar o Irã e o Irã agora está falando que vai ter uma resposta. E a gente segue atualizando vocês aqui no nosso Expresso TMC, tá? Bom, 8 horas mais 19 minutos, o embate entre a Assembleia Legislativa do Rio e a Justiça ganhou um novo capítulo. Depois da suspensão da Comissão Especial para Contenção dos Gastos Públicos, a Alerj anunciou que vai tentar reverter a decisão no Tribunal de Justiça. A repórter Luísa Rodrigues traz os detalhes pra gente.
6: A Assembleia Legislativa do Rio vai recorrer da decisão da Justiça que suspendeu a Comissão Especial para Contenção dos Gastos Públicos, criada em maio pelo presidente da Casa, o deputado e pré-candidato ao governo do Estado, Douglas Ruas. A decisão foi tomada pela 4ª Vara da Fazenda Pública da capital. Na avaliação da juíza Caroline Fonseca, o colegiado desrespeitou o regimento interno da Alerj. A criação da comissão também acirrou um embate entre o presidente da Alerj e o governador em exercício, o desembargador Ricardo Couto, que questionou os objetivos do grupo. Já Douglas Ruas afirmou que cabe ao parlamento fiscalizar os gastos de todos os poderes. Segundo fontes ouvidas pela reportagem da TMC, a comissão também poderia representar uma reação dos deputados às recentes exonerações de servidores comissionados e indicados por parlamentares. Na avaliação do professor de economia do IBMEC, Gilberto Braga, a Assembleia já dispõe de instrumentos para fiscalizar os gastos do Executivo, o que coloca em dúvida a necessidade de um novo colegiado com essa finalidade.
7: O que a gente pode dizer é que, embora seja o papel da Assembleia fiscalizar o Executivo, ele já tem os instrumentos para fazer isso, e também existe o papel do Tribunal de Contas do Estado, que é um órgão auxiliar da própria Alerj. Portanto, isso sugere que está muito mais inserido dentro de um aspecto de natureza política, uma espécie de respostas às exonerações e corte de gastos feitos pelo atual mandatário provisório do Executivo Fluminense, do que propriamente um aspecto de interesse econômico.
6: No mesmo dia, a comissão se reuniu com representantes da Controladoria Geral do Estado para discutir mecanismos de fiscalização, transparência e controle dos gastos públicos. Na ocasião, o deputado estadual Luiz Paulo, do PSD, comentou o papel do Tribunal de Contas e do controle interno do Executivo na fiscalização dos recursos públicos.
8: O Parlamento, o Tribunal de Contas, poderão ser mais eficientes e eficazes se o controle interno do executivo funcionar. Até porque o poder executivo, ele não é dono do orçamento do Estado. E o que a gente verifica ao longo desses últimos anos é a falta de controle, a falta de transparência. Eu jamais vi um Estado com tantas secretarias e, ao mesmo tempo, um Estado profundamente ineficiente.
6: Favorável à criação da comissão, o deputado estadual Alan Lopes, do PL, afirmou que o colegiado precisa cobrar explicações de órgãos do Executivo.
9: Mas hoje não há nenhum procurador que ganhe menos de 55 mil. Em sua grande maioria, ganham mais. E é inadmissível que nós não possamos saber de um órgão que faz parte do Executivo a evolução patrimonial dos procuradores. Afinal de contas, eles ganham honorários de sucumbência que eu também não sei por que diabos não aparece no contra-cheque. E por que que a controladora não pode ter acesso, baseada numa resolução que é totalmente uma ficção jurídica, todo mundo sabe disso. Eu quero saber quais são as medidas que a controladoria vai tomar em relação a isso.
6: Em nota, a Alerj afirmou que a Procuradoria da Casa vai recorrer ao Tribunal de Justiça para garantir a continuidade dos trabalhos e preservar a separação entre os poderes.
0: Agora a gente fala sobre a declaração do líder do PT na Câmara, né, sobre a PEC da escala 6x1, porque o presidente do Senado, Davi Alcolumbre, ele afirma que não vai aceitar ameaças e tentativas de intimidação, tá? O Rodrigo Vicente, ele tem as informações pra gente.
10: Esse é mais um capítulo da difícil relação entre o governo e o presidente do Senado, Davi Alcolumbre. Logo depois da declaração de Pedro Czai, Alcolumbre divulgou uma nota. Ele disse que a pauta de votações é prerrogativa da presidência da casa. Bem no fim do dia, quando questionado, o Czai afirmou que o chefe do Senado pode muito, mas não pode tudo. De acordo com ele, é preciso deixar os senadores decidirem quem é a favor e quem é contra a PEC. Alcolumbre tem reclamado da pressão e das ameaças e dos ataques das redes sociais por parte do governo para que a matéria seja levada ao plenário. Davi já demonstrou ser favorável ao texto, mas a perspectiva é de que a matéria seja pautada após as eleições gerais deste ano, ou seja, só depois de outubro. Bem, o texto chegou ao Senado em maio, depois de ser aprovado na Câmara, e até agora não foi enviado para a Comissão de Constituição e Justiça, que é a primeira etapa da tramitação aqui na casa.
0: 8 horas mais 24 minutos, agora a gente traz atualizações, gente, sobre a queda do avião da Voipes, que aconteceu lá em 2024, né? Uma investigação ali do CINIPA sobre essa queda, ele aponta falhas dos pilotos e também da ANAC. E como eu falei aqui, um acidente que aconteceu em 2024 deixou aí 62 mortos. E direto aqui do nosso estúdio da TMC, a Cláudia Montefusco traz as informações, os detalhes, as atualizações desse caso. Boa noite, Claudinha, quais são as informações?
11: Boa noite, Pietra, e aos ouvintes que acompanham a TMC e também acompanham a gente pelo YouTube. Foi uma tragédia muito grande, matou 62 pessoas e quase 2 anos depois, né, da queda do avião, o relatório do CENIPA aponta que a tragédia foi fruto de uma cultura de negligência. Veja só, o relatório final obtido pelo jornal Folha de São Paulo aponta que uma combinação de falhas dos pilotos da Voipass e da ANAC contribuíram para a queda do avião em agosto de 2024. O acidente aconteceu em Vinhedo, no interior do estado, e matou 62 pessoas. A principal hipótese investigada desde o acidente era o acúmulo de gelo nas asas da aeronave. A principal hipótese foi essa, mas agora, com os novos relatórios, apontaram que os pilotos, eles permaneceram durante o voo em conversas informais, o que reduziu a atenção ao ambiente externo. O documento também aponta que um dos pilotos estava com problemas pessoais e que influenciou no estado emocional, desviando a atenção durante o voo. A investigação também concluiu que os pilotos e a equipe técnica já conheciam as falhas no sistema de degelo, mesmo com a previsão de condições favoráveis à formação de gelo severo na rota. A operação foi mantida sem medidas adicionais para reduzir os riscos. O relatório também fez apontamento sobre a atuação da ANAC. Segundo o CENIPA, a agência tinha realizado auditorias e inspeções na Voipass antes do acidente, e foi identificado diversos problemas relacionados à manutenção das aeronaves.
0: É difícil, né, Claudinha? A gente viu que esse caso, ele comoveu todo o país, né?
11: Sim.
0: Já passaram aí 2 anos, aconteceu em 2024, e agora a gente descobrindo que foi...
11: E só agora as famílias conseguem ter acesso aos relatórios, sabendo que é negligência.
0: Exato, é por uma questão de negligência mesmo, né? A gente tá falando aqui de que eles já tinham ideia sobre a questão do degelo, os pilotos já estavam passando ali por questões, né, pessoais, também estavam conversando, conversas informais, não estavam muito ligados no voo assim. E aí 62 pessoas tiveram
11: perderam a vida com essas conversas paralelas, né?
0: Pois é. Bom, Claudinha, obrigada pelas informações. A gente segue aqui atualizando vocês também sobre esse caso. Qualquer informação a mais, a gente traz a Claudinha de volta aqui no nosso estúdio. E olha, já a gente traz mais informações para vocês aqui no nosso Expresso TMC. Agora 8 horas mais 28 minutos.
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2: Primeira emissora brasileira, a TV Tupi, foi inaugurada apenas 2 meses depois da Copa do Mundo de 1950, realizada no Brasil. Os telespectadores brasileiros tiveram que esperar até 58, na Copa da Suécia, para ver na telinha os primeiros jogos da seleção em mundiais. Mas, naquela época, sem transmissão ao vivo. Os filmes eram gravados e ainda precisaram ser transportados por avião até as emissoras brasileiras. Transmissão ao vivo mesmo, só a partir de 1970 e ainda em preto e branco. A primeira Copa colorida na televisão foi somente em 1974.
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0: 8:33, a gente está de volta aqui com o nosso Expresso TMC, a gente que segue com você até as 9 horas da noite com muita informação. E por falar em informação, vamos para mais destaques aqui dessa quarta-feira, porque o suspeito de participar da tentativa de assassinato de Ronickson Pimentel dos Santos, o tenente da rota e também irmão de Eloá Pimentel, foi preso na região de Heliópolis, na zona sul da capital. Tá? O homem, de 34 anos, ele foi identificado como Luiz Henrique de Oliveira Nascimento. E segundo a polícia, ele não é o responsável pelo tiro contra o oficial da Polícia Militar. Tá? A prisão do suspeito, ela foi realizada pela própria Polícia Militar e durante ali a abordagem, o homem teria confirmado, então, a sua participação no crime, relatando que se livrou da moto utilizada pelos autores no atentado. Luiz Henrique, ele foi conduzido ao Departamento de Homicídios e de Proteção à Pessoa, o DHPP, né? E o tenente, né, vale lembrar aqui, contextualizando para vocês, ele foi baleado na cabeça no dia 27 de junho em São Caetano do Sul, no ABC Paulista, e ele estava parado, gente, num semáforo quando foi surpreendido, então, por 2 homens em outra motocicleta que atiraram no Ronickson. Ronickson permanece, então, internado em estado grave desde o dia 27 de junho. E o Ministério Público denunciou 4 pessoas pela morte de Maria Eduarda Rodrigues de Freitas, de 21 anos, arremessada de uma ponte sem a corda de segurança. O acidente, ele aconteceu no dia 13 de junho, no viaduto ferroviário desativado em Limeira, no interior paulista, durante um evento pago de Hope Jump, né? A jovem, ela caiu de aproximadamente 30 metros de altura e morreu em decorrência de politraumatismo. A denúncia agora, a gente deve passar pela análise da Justiça Paulista. E se o pedido ele for aceito, os denunciados eles podem responder por homicídio com dolo eventual, qualificado por motivo torpe e também recurso que impossibilitou a defesa da vítima. O MP ele também pede pela manutenção da prisão preventiva dos 3 homens envolvidos. E em relação ao quarto elemento, uma mulher, né, ela já foi solicitada a conversão da prisão temporária em preventiva. Os promotores, eles pediram também que o judiciário ele fixe em R$ 200 mil a reparação pelos danos causados. Agora, 8:35, a gente fala de um sargento do Exército que morreu durante um treinamento militar em Santa Maria, no Rio Grande do Sul. Os militares, eles estavam ali em 2 veículos blindados quando um deles tombou de uma ponte. E aí a vítima, ela foi identificada como o 3º sargento de cavalaria, que é o Nicolas Martins, de apenas 20 anos. Ele estava na viatura que capotou e ficou parcialmente submersa. Outros cinco militares, eles foram resgatados e receberam atendimento médico. Um inquérito policial sobre esse caso foi instaurado para apurar tudo. E morreu nessa quarta-feira o inspetor da Polícia Civil que foi baleado na cabeça em um ataque de traficantes no Rio de Janeiro. O crime, ele aconteceu na Avenida Brasil, na altura ali da comunidade do Muquiço, na zona norte do Rio de Janeiro, e a área é controlada pelo 3º Comando Puro. Carlos Alberto Freire Neto, de 35 anos, ele chegou a ser socorrido, mas infelizmente ele não resistiu. Um outro policial, ele também foi baleado na perna esquerda e está então em estado estável no hospital. Os policiais, eles realizavam um trabalho ali de perícia e foram atingidos pelos tiros no momento em que a viatura deixava o local. Agentes penais estavam passando pela região no momento e também trocaram tiros com os suspeitos. A Polícia Civil classificou a ação como covarde. Agora, 8 horas mais 37 minutos.
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0: Como vocês ouviram, hora de economia aqui no nosso Expresso TMC, porque vamos falar do FMI, o Fundo Monetário Internacional, que melhorou a previsão de crescimento do Brasil, tá, gente? A economia deve avançar, então, por conta disso, 2,4% esse ano, bem acima de 1,9% estava estimado em abril. O Fundo Monetário Internacional é uma espécie ali de consultor financeiro dos países e a projeção dele agora está mais otimista que a do próprio governo brasileiro, a do Banco Central e também a do mercado. E para o ano que vem, a estimativa também subiu, tá, gente? Para 2,2%, o que na prática indica ali um crescimento um pouco menor lá na frente. E aí a pergunta, por que que isso importa para o meu dia a dia, Pietra? Por que que essa informação é importante para mim? É o seguinte, o PIB é a soma de tudo que o país produz, né? E aí quando ele cresce mais, a tendência é mais emprego, é mais renda, né? Mais renda ali circulando e também mais consumo. Então, a revisão para cima, né? Ela sugere ali que a economia brasileira está resistindo melhor do que se esperava. E no resto do mundo, o tom foi outro, tá? Porque o FMI, ele reduziu a previsão do crescimento global para 3%, citando, então, os riscos ali da guerra no Oriente Médio, que a gente acabou de falar aqui, né? Que já deixou a energia 25% mais cara. Ou seja, gente, a foto do Brasil melhorou, mas o cenário segue aí, né? Meio nubladinho. Agora, 8 horas mais 39 minutos.
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0: Vamos falar agora do Senado Federal, que aprovou um projeto de lei que cria um mecanismo de cobrança automática da pensão alimentícia, batizado aí como Pix Pensão. Pois é, o texto ele foi aprovado de forma simbólica, ou seja, sem um registro ali nominal de votos, né? E agora segue então para a sanção do presidente Lula. E quem tem os detalhes para a gente diretamente de Brasília é o repórter Rodrigo Vicente.
8: Apelidado de Pix Pensão, o projeto de lei cria um mecanismo de cobrança de pensão alimentícia instantânea e foi aprovado aqui pelo Senado Federal. Bem, o texto não estabelece o uso do Pix para a realização da operação, mas disciplina a cobrança de forma automática após uma ordem judicial que vai retirar o valor da conta do devedor e enviá-lo à conta de quem recebe a pensão. De autoria da deputada federal Tabata Amaral, o texto quer evitar que a pessoa responsável pela criança ou pelo adolescente precise recorrer novamente à justiça a cada parcela não paga. A transferência automática não valerá para todas as pensões imediatamente. Para usar o mecanismo, a pensão precisa ter sido fixada judicialmente e está na fase de cumprimento da sentença. Quem recebe o valor ou seu representante legal deverá pedir a medida, que vai depender de autorização do juiz. Bem, caso não haja o dinheiro suficiente na conta indicada, o projeto permite a indisponibilização automática de outros ativos financeiros desse devedor. Se a pensão for de R$ 1.000, por exemplo, e houver apenas 400 disponíveis na conta, a justiça pode buscar e bloquear outros 600 em ativos financeiros do devedor. O devedor, no entanto, vai ter o direito de ser informado sobre a medida, contestar o bloqueio e pedir a liberação de valores retidos indevidamente ou acima da dívida. O projeto vai agora à sanção presidencial.
0: Rodrigo Vicente, então, trazendo informações para a gente sobre esse Pix Pensão. E agora a gente vai para Curitiba, porque argentinos, paraguaios, estadunidenses e alemães estão liderando ali a lista de turistas estrangeiros que visitaram as cataratas do Iguaçu no primeiro semestre, tá? Os brasileiros, gente, seguem sendo a maioria dos visitantes, com mais de 638 mil pessoas. É muita gente. Quem traz os detalhes pra gente é a repórter Isabela Miranda.
6: Atrativos de Foz do Iguaçu somaram mais de 1 milhão de visitas no primeiro semestre de 2026. O número representa um aumento de 12% em relação ao que foi registrado no mesmo período do ano passado. Esse foi o maior número de visitações para os meses de janeiro a junho da história da unidade da conservação, que abriga as Cataratas do Iguaçu, um patrimônio natural da humanidade. Até então, a maior visitação no mês de junho tinha sido registrada no ano de 2023, quando aproximadamente 124 mil pessoas passaram pelo parque. Em número de visitantes, os brasileiros ocupam o topo da lista, com mais de 638 mil pessoas passando pelo parque nesses primeiros 6 meses. Em seguida, estão os argentinos, que foram mais de 144 mil, também os paraguaios e estadunidenses e os alemães. Dois atrativos participaram dessa soma de recordes, sendo eles o Marco das Três Fronteiras e o Aquafoz, o Aquário de Foz do Iguaçu. Juntos, eles receberam mais de 546 mil visitantes entre janeiro e junho. O Marco das Três Fronteiras recebeu mais de 286 mil visitantes nesse período, um crescimento de 21% em comparação com o primeiro semestre do ano passado. Já o Aquafoz, inaugurado em novembro de 2025, contabilizou mais de 260 mil visitantes nesse seu primeiro semestre completo de funcionamento.
0: Alta do turismo, então, lá em Foz do Iguaçu. E agora a gente fala sobre a campanha salarial dos rodoviários do Rio, que continua sem um acordo, viu, gente? Mesmo depois da categoria reduzir ali o percentual de reajuste pedido, empresas e trabalhadores ainda não chegaram num consenso. E as negociações seguem, então, agora na Justiça do Trabalho e o estado de greve continua. E quem tem os detalhes pra gente é a repórter Luísa Rodrigues.
9: A nova audiência de conciliação entre as empresas de ônibus e os rodoviários do Rio de Janeiro foi remarcada para a próxima segunda-feira, dia 13 de julho. A informação foi divulgada pelo Sindicato dos Rodoviários. O encontro no Tribunal Regional do Trabalho aconteceria nesta quarta-feira, um dia depois de uma assembleia da categoria rejeitar a proposta de reajuste salarial de 4,5% oferecida pelo Rio Ônibus. Com isso, o chamado estado de greve está mantido. Na assembleia, realizada na sede da entidade nesta terça-feira, na zona norte da capital fluminense, a categoria também decidiu reduzir o pedido de recomposição salarial para 12%. Antes, o índice cobrado era de 17%. A mudança na proposta teve reflexos imediatos nas negociações. Quem explica é o presidente do Sindicato dos Rodoviários, Sebastião José.
10: Após o término da assembleia e nova decisão da categoria em alterar a proposta inicial, que foi encaminhada para o Rio Ônibus, nós encaminhamos a nova proposta para o Rio Ônibus e para o tribunal, comunicando ao desembargador as alterações. Em função disso, ele suspendeu a audiência e remarcou para a próxima segunda-feira.
9: Fora a redução do índice de reajuste, a categoria mantém as outras 39 reivindicações, como o plano de saúde e o fim da escala 6x1. Mas nesta negociação, conduzida pela Justiça do Trabalho, só estão em debate o reajuste salarial e o vale alimentação. O Rio Ônibus, sindicato que representa as empresas e consórcios, afirma que o reajuste de 4,5% é o limite financeiro das empresas e argumenta que 11 viações estão em recuperação judicial. Apesar da manutenção do estado de greve, a categoria decidiu continuar negociando. Uma nova paralisação não está descartada caso não haja acordo.
0: 8 horas mais 45 minutos, a gente fala agora do Tribunal de Justiça de Roraima, que negou irregularidade em relação a pagamento de R$ 72 mil reais a magistrados, tá? Júlio de Andrade tem as informações pra gente.
23: Em nota, a Corte Estadual afirmou que os salários estão dentro de parâmetros fixados pelo Supremo Tribunal Federal. O TJRO ressalta que não houve criação de vantagem local, pagamento sem base normativa ou adoção de qualquer medida destinada a contornar a decisão do STF. Ministros determinaram que presidentes de alguns tribunais dessem esclarecimentos sobre sobre pagamentos a magistrados que ultrapassam o teto constitucional. A decisão foi tomada após uma reportagem da Folha de São Paulo apontar que 7 tribunais teriam descumprido o entendimento fixado. A decisão girava em torno de penduricalhos e limitou o pagamento a magistrados. O tribunal afirmou ainda que a folha de pagamento é processada com base em critérios legais e disponibiliza nos canais oficiais de transparência todas as informações e ainda prepara uma resposta definitiva para o Supremo Tribunal Federal.
0: E olha, mais de 300 pessoas em situação de rua foram atendidas por instituição de ação social durante a madrugada, lá em Curitiba, em meio ao frio intenso na capital, né, gente? Os detalhes agora com a repórter Isabela Miranda.
11: A Fundação de Ação Social de Curitiba, a FAS, atendeu mais de 300 pessoas durante esta madrugada na capital paranaense. Ao todo, foram 263 homens, 42 mulheres e uma pessoa trans que foram atendidos pelas equipes. O bairro Campo de Santana foi a região que marcou a menor temperatura em toda a capital, registrando 0,3 grau às 5 horas da manhã. De acordo com a Prefeitura de Curitiba, também foram distribuídos 66 cobertores e 24 mantas térmicas. Nesta madrugada, 99 pessoas foram encaminhadas ao acolhimento. Em noites mais frias, a FAS reforça os serviços de abordagem social e acolhimento de pessoas em situação de rua. Essa foi a 15ª ação intensificada realizada pela instituição neste ano, somando mais de 1.570 acolhimentos. De acordo com o município, o reforço da operação é adotado sempre que a previsão indica temperaturas iguais ou inferiores a 8 graus, uma condição que aumenta o risco de hipotermia para quem permanece exposto ao frio. Nesta madrugada, foram 19 equipes espalhadas pela capital. Além de oferecer as vagas de acolhimento, as equipes também orientam as pessoas sobre os serviços que estão disponíveis e fazem encaminhamentos necessários para a rede de proteção social da capital. A FAS ainda conta com a colaboração da população, que pode auxiliar ligando na central 156 por telefone, site ou aplicativo, sempre que identificar uma pessoa em situação de vulnerabilidade exposta às baixas temperaturas aqui em Curitiba.
0: Ação importantíssima, né? A gente inclusive falou aqui sobre a previsão do tempo para amanhã, na quinta-feira, lá em Curitiba, é mínima de 5 graus, então importantíssimo ter essa ação ali para ajudar as pessoas em situação de rua. A gente segue aqui o nosso Expresso TMC, vamos falar sobre eventos climáticos extremos que estão causando perdas humanas, materiais e financeiras também. Gastos públicos com as vítimas, desaceleração de atividades econômicas e investimentos para reconstrução são apenas alguns dos exemplos de danos causados pelas mudanças climáticas. No Rio de Janeiro, gente, esses efeitos, né, puderam ser sentidos ali na tragédia das chuvas em Petrópolis em fevereiro de 2022. E a Júlia Novaes tem os detalhes de todo esse caso, de todos esses números que a gente trouxe aqui para vocês.
12: As mudanças climáticas têm um custo que vai muito além dos prejuízos causados pelas chuvas. Depois que a água baixa, começa outra conta. A reconstrução de ruas, recuperação da economia e assistência às famílias que perderam tudo. Um dos exemplos mais marcantes do Rio de Janeiro é a tragédia de Petrópolis, na região serrana fluminense, em fevereiro de 2022. Além das mais de 230 mortes, o desastre provocou um forte impacto na economia da cidade. Um levantamento da Firjan estimou, na época, uma perda de 665 milhões no Produto Interno Bruto, o equivalente a cerca de 2% do PIB do município. A pesquisa mostrou ainda que 65% das empresas foram afetadas pelas chuvas e que, na época do levantamento, 85% delas ainda não haviam retomado as atividades. Os custos também recaem sobre o poder público. Além das obras de reconstrução e recuperação da infraestrutura, os governos precisam manter programas de assistência às famílias atingidas. Em Petrópolis, por exemplo, anos após a tragédia, o aluguel social continuou sendo tema de ações da Defensoria Pública para garantir o benefício a moradores que perderam suas casas. O caso mostra que os eventos climáticos extremos não provocam apenas perdas humanas. Eles reduzem a atividade econômica, afetam empresas, pressionam os gastos públicos e exigem investimentos que se estendem por anos. Em estratégia para combater os danos causados pelas mudanças climáticas, o Estado do Rio de Janeiro criou um Comitê Estadual de Enfrentamento aos Efeitos do El Niño no início de julho deste ano. A estrutura foi feita para realizar ações de monitoramento, prevenção e resposta aos impactos provocados pelo fenômeno climático. político. O comitê integra o Sistema Estadual de Proteção e Defesa Civil. O fenômeno do El Niño, caracterizado pelo aquecimento das águas do Oceano Pacífico Equatorial, está ligado ao aumento de eventos climáticos extremos. Alguns dos principais impactos são estiagens prolongadas, ondas de calor, baixa umidade, incêndios florestais, que refletem na saúde pública, nos recursos hídricos, no sistema energético, na agropecuária e nas populações de maior vulnerabilidade. O plano é manter o comitê em funcionamento enquanto durar o monitoramento do El Niño.
0: Júlia Novaes trazendo então informações para a gente sobre, né, esses eventos climáticos extremos que a gente tem vivido aqui no Brasil também. Inclusive, a gente vai continuar falando sobre essa questão climática, voltando, né, lá para a região sul, porque os três estados da região sul enfrentaram temperaturas negativas. E a expectativa, gente, é que os próximos dias siga com mínimas abaixo de zero, principalmente ali nas regiões serranas. E quem conta pra gente esse caso, né, esse frio lá, sobre esse frio na região sul, é o Brian Valêncio.
14: A forte massa de ar polar que atua sobre a região sul manteve as temperaturas abaixo de zero. Cidades do Paraná, Santa Catarina e Rio Grande do Sul registraram mínimas negativas e amanheceram cobertas por geada. O menor registro foi em Bom Jardim da Serra, na Serra Catarinense, onde os termômetros marcaram menos 6,1 grau. Em Urupema e São Joaquim, a mínima chegou a menos 4,9 graus, enquanto Ubiraci registrou menos 3,5 graus. No Rio Grande do Sul, a menor temperatura foi registrada em Santana do Livramento, na fronteira oeste, com menos 2,4 graus. Getúlio Vargas teve menos 2,2 e São José dos Ausentes marcou menos 1,4 graus. No Paraná, General Carneiro voltou a registrar a menor temperatura do estado, com menos 2,3 graus. Em Palmas, os termômetros registraram 1,1 graus negativo. Além do frio intenso, a geada cobriu plantações, vegetação e veículos em diversas cidades dos três estados, formando paisagens congeladas nas primeiras horas do dia. Apesar do amanhecer gelado, houve uma elevação gradual das temperaturas ao longo da tarde. Mesmo assim, o frio continua predominando, com máximas previstas entre 13 graus e 20 graus na maior parte da região sul do país.
0: E saindo desse assunto de tempo, indo para artesanato, gente. Começou nessa quarta-feira uma das mais tradicionais feiras de artesanato do país, tá? E quem conta mais sobre esse grande evento é o Júlio Andrade, diretamente de Recife.
23: Essa é a 25ª edição da Feira Nacional de Negócios do Artesanato e o evento pretende reunir mais de 5 mil artesãos, expositores e empreendedores do estado, do Brasil e do exterior. Neste ano, a FENEARTE reverencia sua história sob o tema A Feira das Feiras, que também faz uma alusão às feiras livres, espaços onde circulam as artes, os saberes e os sabores tradicionais que inspiram o evento. São mais de 700 espaços de comercialização distribuídos ao longo do pavilhão do Centro de Convenções de Pernambuco. A

0: Sobre essa próxima fase, certo, Francesco? O que, que a gente pode esperar dessas quartas de final?
1: Exatamente. Boa noite, Pietra. Boa noite a você e a todos que nos escutam aqui na TMC. Jogos intensos. A França começa amanhã com Marrocos pelas quartas de final. Um jogo bastante intenso. Marrocos que fez uma campanha impressionante em 2022, eliminando Portugal, eliminando Espanha. Agora tem um confronto difícil contra a França, que é uma das principais equipes dessa Copa do Mundo. Chega como favorita ao lado da Espanha, que também está do mesmo lado da chave. A Espanha encara a Bélgica na sexta-feira, então a gente pode ter um confronto entre Espanha e França na semifinal de Copa do Mundo, sendo que na próxima semana tudo se encerra, né? Agora as quartas de final, abrindo com França e Marrocos, depois tem Inglaterra e Noruega, e ainda Argentina e Suíça. A Noruega a gente não gosta muito de falar também, né?
0: Porque é tirou um trauma, viu, menino?
1: Exatamente, tirou o sonho do nosso Hexa, mas enfim, faz parte. Pega a Inglaterra, a gente poderia reeditar o jogo de 2002, quando a gente foi pentacampeão, mas a gente acabou ficando pelo caminho. E a Argentina enfrenta a Suíça que eliminou a Colômbia só nos pênaltis, e também a Argentina, que eliminou o Egito num jogo polêmico, cheio de reclamações por parte dos egípcios. Então vão ser confrontos difíceis, vão ser embates físicos, assim como tem sido em toda a Copa do Mundo. E só um adendo, que hoje foi um dia esquisito sem jogo.
0: Nossa,
1: a gente tá,
0: né,
1: acostumado a jogos todos os dias, hoje foi bem esquisito.
0: Eu conversei com o Fará, inclusive, hoje de manhã, né? O Fará que tá sempre aqui com um papo de craque, enfim, comentando, sempre falando sobre futebol. E ele falou, nossa, eu não sei o que eu vou fazer hoje de tarde porque não tem futebol. Mas amanhã a gente começa aí com as quartas de final. Você falou, né, que tem ali os dois chaveamentos. Tem França, Marrocos e Espanha e Bélgica. Um
1: Exato,
0: deles
1: do
0: vai,
1: mesmo lado.
0: Né, do mesmo lado, é Noruega e Inglaterra, Argentina e Suíça. Se você pudesse, enfim, dar o seu palpite, hein, Francesco? Quem venceria ali nesses duelos, nesse confronto? França e Marrocos começando.
1: França e Marrocos, a França.
0: França.
1: A França porque é a grande favorita a ganhar a Copa do Mundo, na minha opinião.
0: E Espanha e Bélgica?
1: Espanha, que é, acho que pra mim é a segunda favorita a ganhar a Copa do Mundo.
0: Noruega e Inglaterra?
1: Aí é uma questão porque a gente tem um confronto de Haaland e Kane. São dois jogadores que brigam pela artilharia da Copa do Mundo. O Kane tem melhorado bastante o rendimento dele. O Haaland, enfim, a gente conheceu muito bem ele, né? E quem não conhecia, viu quem ele é contra o Brasil, então assim, mas eu vou de Inglaterra.
0: Argentina e Suíça.
1: A Argentina tem trabalhado muito pra conseguir perder a vaga dela, mas classifica.
0: Inclusive, eu queria até falar um pouco com você sobre essa questão da Argentina, porque a gente teve um jogo muito complicado, né, entre a Argentina e o Egito. O Egito, inclusive, foi até a FIFA reclamar do árbitro, da arbitragem, que era uma arbitragem francesa, se eu não me engano,
1: exatamente,
0: né? Reclamaram, não foi muito legal. E queria entender um pouco como que você vê a Argentina agora nessa fase com tanta reclamação.
1: Eu acho que eles até gostam nesse sentido de reclamação, porque é uma equipe muito talhada, são jogadores muito, muito fortes fisicamente e mentalmente também, eles jogam muito pro Messi, então acredito que isso não seja um problema para eles. E por outro lado, o jogo da França contra o Marrocos tem dado uma polêmica também, porque todo o quadro de arbitragem, seja primeiro, bandeirinha, VAR, são todos argentinos.
0: Sim.
1: Então isso também já tem dado um pouco de polêmica do outro lado, né? Então, eu acho que isso não interfere dentro de campo, tanto para a Argentina quanto para a França.
0: Vamos aguardar então as quartas de final. Obrigada, Francesco,
1: Obrigado.
0: Pela sua presença aqui. Ele que sabe muito de futebol. E lembrando, você acompanha aqui a Copa na TMC. Inclusive, 3025.001 é o número que você pode aqui, ó, ser o comentarista, né, nessa Copa com a gente. E, sem delay, vale lembrar. O Expresso TMC tá chegando no finalzinho. A gente se encontra já no nosso resumo TMC às 10 horas da noite. Um beijo pra você e até já. Tchau.
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4: 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Esqueça aquela transmissão simples. Cada partida é coberta por 45 câmeras de altíssima resolução espalhadas pelo estádio, incluindo ângulos exclusivos de inteligência artificial. 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Junto às Spider Cams, câmeras aranhas presas por cabos no teto do estádio, câmeras 360 e até a visão em primeira pessoa do árbitro da partida. 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